0: As eleições.
1: Fim das bets.
0: Sites e aplicativos de apostas deixam de operar no país nesta terça-feira.
1: E prazo para resgatar saldo em plataformas termina hoje. Graziela Mendonça.
2: São mais de 1,3 bilhão de reais que ainda aguardam resgate nos sites e aplicativos de bets.
0: Outubro Rosa.
1: Mês de falar sobre cuidados com a saúde da mulher e prevenção ao câncer de mama.
0: Saiba como identificar sinais de alerta e onde começar, onde encontrar assistência especializada pelo SUS. Cleide Lopes.
3: O INCA estima 78 mil novos casos de câncer de mama no ano até 2029.
1: Hoje na apresentação da Voz do Brasil, Luciano Seixas e Mariana Jungmann.
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1: As eleições no Brasil transcorreram com tranquilidade, segundo o balanço das forças de segurança que atuaram em todo o país.
0: As principais ocorrências registradas se referem à propaganda eleitoral irregular e tentativa de compra de votos.
1: E os eleitores não tiveram dificuldades para chegar aos locais de votação.
4: Mais de 321 mil profissionais foram mobilizados em todo o país para garantir a segurança das eleições de 2026. O ministro da Justiça e Segurança Pública, Wellington César Lima, destacou o trabalho conjunto do efetivo, que reúne agentes de forças estaduais, Polícia Federal, Tropa de Contingência, Polícia Rodoviária Federal e Força Nacional.
5: Demonstra muita integração, muita coordenação das forças de segurança e os números de fato são muito irrisórios no que diz respeito às ocorrências de maior relevo.
4: De acordo com a Polícia Federal, foram apreendidos R$ 2.850.000 em bens e valores durante a atuação no primeiro turno das eleições. Até o fim do domingo de votação, foram instaurados 49 inquéritos policiais e 204 pessoas foram conduzidas para as delegacias. O delegado Henrique Oliveira Santos, chefe da Divisão de Repressão a Crimes Eleitorais, falou sobre as principais infrações cometidas.
6: O crime que, por exemplo, mais aconteceu, né, o crime de propaganda irregular no dia das eleições, que já era algo esperado. O segundo crime que mais ocorreu no Brasil inteiro foi o crime de compra de votos.
4: A Polícia Rodoviária Federal também divulgou o balanço. O chefe da comunicação social da PRF, Alexandre Castilho, destaca que além do patrulhamento de rodovias, os agentes atuaram na prevenção e no combate a crimes associados ao processo eleitoral.
7: A PRF registrou quase R$ 1 milhão em dinheiro vivo e cheques bancários. Ainda houve duas interceptações de ônibus que transportavam eleitores irregularmente.
4: A PRF também restringiu no domingo de eleição o tráfego de veículos de grande comprimento e de cargas superdimensionadas. Segundo a corporação, a medida contribuiu para evitar congestionamentos. Reportagem Gabriela Noronha.
0: E termina hoje o prazo para retirar o saldo em sites ou aplicativos de bets.
1: Com a proibição dos jogos, as plataformas de apostas deixam de operar em todo o país a partir de amanhã.
0: Caso o apostador não retire o saldo a tempo, o valor será devolvido pelos bancos a partir do próximo final de semana.
4: São mais de 1,3 bilhão de reais que ainda aguardam resgate nos sites e aplicativos de bets. O prazo termina às 23h59 desta segunda-feira. A partir desta terça-feira, os sites e aplicativos deixam de operar, conforme o cronograma de implementação da medida provisória que proibiu as bets no Brasil. A orientação para os usuários é acessar as plataformas em que tem cadastro e solicitar a retirada, ainda que o valor seja pequeno. É a situação da maioria das contas. 96% delas tem saldo abaixo de R$ 25. E quem possui contas em mais de uma empresa deve conferir em cada uma delas. Os valores que não forem retirados voluntariamente dentro do prazo serão devolvidos pelos bancos entre 9 e 14 de outubro. Caso haja algum impedimento para restituição, a partir de 14 de outubro, os recursos serão transferidos transferidos à Caixa Econômica Federal, que ficará responsável pela devolução aos apostadores. Graziela Mendonça para a Voz do Brasil.
1: E o Ministério da Fazenda definiu regras e prazos para encerramento das atividades das empresas de apostas que não possuem mais autorização para funcionar no país.
8: De acordo com portaria publicada pela pasta, as empresas têm até a próxima quarta-feira para enviar saldos finais das contas dos usuários. O levantamento deve considerar os valores que os usuários podem resgatar até hoje.
1: E as plataformas têm até o dia 15 de dezembro para regularizar todas as pendências financeiras referentes ao período em que estiveram em funcionamento.
8: A portaria também exige que as empresas mantenham os dados cadastrais atualizados e tenham um representante legal no Brasil para cuidar de possíveis pendências.
1: Estamos no Outubro Rosa, mês de conscientização sobre o câncer de mama.
8: O movimento reforça informações sobre fatores de risco, métodos de prevenção e apoio às mulheres diagnosticadas.
1: Este ano, o Instituto Nacional do Câncer reforça a importância dos exames para a detecção precoce da doença.
9: Antônia Josimária de Oliveira Lima, moradora do Rio de Janeiro, descobriu um câncer de mama no finalzinho de 2015 e em 2016 operou o tumor, fez quimioterapia e ainda hoje segue em acompanhamento no Instituto Nacional do Câncer, o INCA. Para ela, a doença não representou o fim, mas um recomeço.
10: Hoje eu estou bem, graças a Deus, comecei a ter uma vida diferente. Você aprende a se valorizar, você aprende a se amar.
9: De acordo com o Instituto Nacional de Câncer, o INCA, o câncer de mama é o mais comum entre as mulheres do Brasil e no mundo. A doença se manifesta de várias formas, como, por exemplo, o aparecimento de nódulos, alterações na pele da mama, que fica com aparência de casca de laranja, e secreções no mamilo. O INCA estima 78 mil novos casos de câncer de mama no ano até 2029 e que a detecção precoce da doença é um fator determinante para a cura, como falou a chefe da divisão de detecção precoce do INCA, Renata Maciel.
11: Então, ficar sempre atenta, tocar as suas mamas, sentir algo diferente, procure o mais rápido possível, porque o diagnóstico precoce ele também permite empregos de terapias menos invasivas, né, menos agressivas, e assim a gente consegue também ter maior chance de cura.
9: O Sistema Único de Saúde oferece gratuitamente todo o tratamento para o câncer. Reportagem Cleide Lopes.
8: E hemocentros de todo o país contarão com recursos federais para a qualificação de serviços.
1: Uma portaria assinada pelo Ministério da Saúde estabelece incentivo federal mensal para aprimorar serviços de hemoterapia.
8: A medida também faz parte das ações para fortalecer a produção nacional de medicamentos derivados do sangue, como a imunoglobulina.
1: O Brasil firmou acordo para ampliar o fornecimento e a transferência de tecnologia do medicamento.
12: A portaria estabelece incentivo federal mensal aos hemocentros de todas as unidades da federação. A medida também prevê melhorias na estrutura dos hemocentros, nos equipamentos e nas condições de processamento e conservação do plasma, componente do sangue utilizado na produção de medicamentos. Além da portaria, também foi anunciado um acordo para ampliar a produção de imunoglobulina e alcançar a fabricação 100% nacional do medicamento, utilizado no tratamento de imunodeficiências, infecções bacterianas e alguns tipos de câncer do sangue. Para isso, a empresa brasileira de hemoderivados e biotecnologia, Hemobras, firmou um acordo de cooperação com a empresa chinesa Tiantan Bio. A parceria prevê a cooperação para o registro no país de uma imunoglobulina humana de uso intravenoso. O ministro da Saúde, Alexandre Padilha, comentou a importância desse tipo de acordo de cooperação.
13: Quando a gente tem uma rede mais consolidada, com mais capacidade de incorporação tecnológica, então a gente consegue ter parcerias internacionais e nacionais tão potentes.
12: A Tiantan Bio também vai apoiar a Hemobras na modernização de sistemas e processos, com ações nas áreas de transformação digital, automação e gestão inteligente. Reportagem, Márcia Fernandes.
8: Outubro é também o mês do idoso, um período para dar visibilidade às pautas relacionadas aos direitos das pessoas com mais de 60 anos.
1: No Brasil, essa população cresceu 11,3% em 2012 para 16,6% em 2025, mostrando uma tendência de envelhecimento populacional.
8: Os dados são da síntese de indicadores sociais, realizada pelo Instituto Brasileiro de Geografia e Estatística, o IBGE.
1: E nós conversamos com a pesquisadora Denise Freire, responsável pelo estudo, para saber mais sobre o retrato que ele mostrou da população com mais de 60 anos no Brasil. Acompanhe.
8: Olá, doutora Denise Freire, prazer ter a senhora conosco aqui, bem-vinda à Voz do Brasil. A senhora que conduziu aí a síntese dos indicadores sociais do IBGE, que é por alguns dados sobre envelhecimento da população, e aí a gente quer falar um pouco sobre isso hoje. O principal dado aqui que eu gostaria de começar trazendo é o que trata da população com mais de 60 anos, que cresceu cerca de 53% entre 2012 e 2025, né? A pesquisa apurou o que provocou esse aumento da população idosa, doutora?
14: Olá, é um prazer participar com vocês nessa entrevista. O estudo da síntese mostrou, né, esse aumento da população idosa do período 2012 a 2024. Né, esse é um aumento que possui vários fatores, né, vários aspectos. Então, a gente pode considerar tanto, né, o aumento da expectativa de vida, melhoria de saneamento, né, melhoria também das condições de acesso a medicamentos e à saúde. Né? E, por outro lado, também a gente tem uma questão da queda da natalidade, né, então reduz a participação de crianças e jovens também na nossa população. Então, cada vez mais tem chamado a atenção esse aumento, né, de pessoas idosas na proporção da população brasileira.
1: Esse crescimento da população mais velha já vinha ocorrendo nas décadas anteriores, né? Foi observado algum tipo de aceleração?
14: Sim, tem havido uma aceleração, né, nesse processo de envelhecimento, nessa participação da população idosa dentro, né, do total da população brasileira, né, de acordo com esses aspectos que a gente citou já.
8: Agora, a pesquisa trouxe também dados sobre a idade das pessoas no mercado de trabalho, né? Aliás, é um dos principais focos da pesquisa, é o mercado de trabalho. E ela apontou uma presença expressivamente maior de homens do que de mulheres trabalhando após os 60 anos, não é isso, doutora? A que se deve isso?
14: Sim, exatamente. Historicamente, né, no mercado de trabalho existe uma participação maior de homens do que de mulheres, né, não só em população idosa, mas de uma maneira geral. Então, como a gente faz esse recorte de 60 anos ou mais, cerca de metade dos homens ainda permanecem no mercado de trabalho, enquanto que entre as mulheres é cerca de um quarto. Né? Existe essa diferença importante, né, por gênero, principalmente, em primeiro lugar, por causa das condições previdenciárias. Né? Aos homens realmente é exigido ficar mais tempo, né, trabalhando e contribuindo para conseguir se aposentar. A mulher, como tem normalmente uma dupla jornada, né, ela tem também o trabalho de cuidar de parentes, de cuidar da casa, dos filhos, normalmente tem uma condição previdenciária em que ela exige menos tempo de contribuição do que os homens. Então, aos 60 anos, normalmente é difícil para os homens, né, para a maioria dos homens já ter conseguido se aposentar, então a maioria deles já permanece, né, pelo menos metade permanece no mercado de trabalho entre 60 e 69 anos. Né. A partir de 70 anos que a gente conseguiu fazer esse recorte, aí sim que há uma queda expressiva na proporção de homens que ainda trabalham. E mais significativa ainda entre as mulheres. Mas isso se deve também às condições de, assim, a gente tem um mercado de trabalho que tem uma informalidade, né, importante. Então, para as pessoas conseguirem atingir o mínimo exigido pela Previdência Social para conseguir se aposentar, também demora, né? Nem todo mundo também tem uma continuidade de contribuição ao longo da sua vida laboral. Então, isso faz com que as pessoas, mesmo, né, com mais idade, né, mesmo às vezes já atingindo a idade mínima de aposentadoria, ainda não consigam se aposentar por falta de contribuição ainda à Previdência.
1: Outro dado sobre o mercado de trabalho é que a presença, o percentual de idosos empregados vem aumentando, embora tenha sofrido uma baixa aí durante o período de pandemia. E eles também ganham mais do que a média da população, né? A senhora pode comentar um pouco esses dados?
14: Sim, exatamente. O dado de 2024 apontava que cerca de um quarto das pessoas com 60 anos ou mais ainda estava inserida no mercado de trabalho, né? E foi o percentual mais elevado da série. Então, a gente observa que a cada ano esse percentual de idosos que participam do mercado de trabalho vem aumentando. Na pandemia foi o menor valor, né, por 2020, porque os idosos justamente precisavam, né, se precaver, né, de contaminação, de doença para pegar a Covid, e realmente a sua participação diminuiu em 2020. Mas desde então, a cada ano, a sua participação vem aumentando e está em uma trajetória de alta. Né? Então, mas assim, são vários fatores. Então, assim, além da questão previdenciária, também, né, da questão da informalidade, isso também pode apontar a questão de arranjos, né, familiares, porque muitos, quando você tem, por outro lado, uma situação dos jovens, né, com dificuldade de inserção no mercado de trabalho, ou de uma inserção muito precária, os idosos acabam permanecendo como principal provedor, né, quando ele participa de uma família, né, com múltiplos membros e que também tem os jovens participando da família. Então, a pessoa mais idosa, que normalmente ganha mais, né, tem mais experiência, então ela vai tender sempre a ganhar uma remuneração mais elevada, né, do que as outras pessoas das outras faixas etárias, né, e ela acaba também servindo como uma pessoa provedora, né. E no ambiente atual, que, como já falei, essa dificuldade dos jovens, então cada vez mais a gente vai, eu acredito que a gente vai assistir o aumento das pessoas idosas inseridas no mercado de trabalho, tanto homens quanto mulheres.
15: Muito bem, nós conversamos com Denise Freire, pesquisadora responsável pela síntese dos indicadores sociais do IBGE. Muito obrigada, doutora, pela sua entrevista à Voz do Brasil.
14: Muito obrigada.
1: A gente ouviu na entrevista, o Brasil tem cerca de 17% da população brasileira acima dos 60 anos e atravessa uma tendência de envelhecimento populacional.
15: Com esse crescimento, além dos cuidados com a saúde e o bem-estar, é preciso estar alerta para golpes ou crimes virtuais.
1: Apenas no ano passado, o Disque 100 registrou 1000 denúncias de violações virtuais contra pessoas idosas.
15: Além do Estatuto do Idoso, que tipifica crimes contra pessoas com 60 anos ou mais, existem canais de informações e denúncias para proteger esse público.
16: Aos 69 anos, o aposentado Pedro Mesquita não imaginava que pudesse cair no golpe do empréstimo consignado ao atender uma ligação de uma suposta funcionária do banco.
17: Ela propôs que quitava meus débitos do banco com juro bem menor, eu ia pagar a parcela bem menor. Foi onde que ela me ganhou, o empréstimo lá no meu nome com um valor de 24 mil. Não caia nesse golpe como eu caí, porque foi muito fácil, e eu achava que eu não caía em golpe.
16: Crimes virtuais cometidos contra idosos são punidos com maior rigor de acordo com o Código Penal. E o Estatuto do Idoso, criado em 2003, garante que, nesses casos, o idoso tenha atendimento preferencial e que o processo corra de forma mais rápida na Justiça. No ano passado, o Disque 100 registrou 1000 denúncias de violações de direitos de idosos em ambiente virtual. São crimes como golpes, ameaças e exposição. Para levar mais informações às pessoas idosas, o Ministério dos Direitos Humanos e da Cidadania criou uma cartilha, como explica o secretário nacional dos Direitos da Pessoa Idosa, Alexandre da Silva.
18: Nós precisamos sempre garantir autonomia, independência, temos uma cartilha também no campo da educação para que as pessoas idosas não caiam nos golpes mais conhecidos. E a gente aproveitou esse material falando também de situações que não são golpes, mas podem ser, na mão de pessoas mal intencionadas, oportunidades, né, enviesadas ali, disfarçadas e para gerar um golpe.
16: Os números do painel de dados da Ouvidoria Nacional de Direitos Humanos mostram que as capitais do Rio de Janeiro e São Paulo concentram a maioria das denúncias de violações de direitos das pessoas idosas. As denúncias podem ser feitas pelo Disque 100, que funciona 24 horas todos os dias da semana. Com locução de Nazi Brum, reportagem Graziele Bezerra.
19: Recuperar uma área degradada vai muito além de plantar árvores. É preciso saber se a vegetação conseguiu se restabelecer e se o ecossistema tem condições de se manter sozinho.
1: Para avaliar esse resultado em todo o país, foi criado um sistema com critérios científicos que mostram se a vegetação nativa está sendo recuperada.
19: Os critérios levam em conta as características de cada bioma brasileiro.
20: Recuperar uma área degradada não significa apenas plantar árvores. O verdadeiro desafio é saber se aquela vegetação voltou a funcionar como um ecossistema capaz de sobreviver sozinho. Em um país com 6 biomas e uma das maiores biodiversidades do planeta, essa avaliação sempre foi um dos grandes obstáculos na restauração ambiental. Agora, órgãos federais criaram um sistema único para medir a qualidade da recuperação da vegetação nativa em todo o Brasil. O pesquisador da Embrapa, Daniel Vieira, destacou que a ideia era conseguir obter indicadores precoces, mas que trouxessem segurança quanto à recuperação da área degradada.
21: Se a gente esperar o tempo ecológico para uma floresta voltar a ser floresta, é um tempo muito grande. Então a gente tem pensado em como utilizar indicadores precoces e que sugerem ou tentam garantir que no futuro essa vegetação vai estar num processo maduro.
20: A principal mudança está na forma de fiscalizar. A avaliação passa a verificar se depois de pelo menos 4 anos a vegetação apresenta condições de se manter sem depender de intervenção humana. Para isso, os técnicos vão observar 4 indicadores principais: a cobertura vegetal do solo, a quantidade de plantas nativas que surgiram naturalmente, a diversidade de espécies e a presença reduzida de plantas invasoras. Juntos, esses fatores indicam se a área degradada está seguindo um caminho de recuperação sustentável. Daniel Vieira, da Embrapa, destacou que os indicadores atendem a todos os biomas brasileiros.
21: A gente encontrou indicadores de sucesso que garantem a autossustentabilidade dessas vegetações para os diferentes biomas e formações, para ter um chão comum nesse processo de regularização ambiental e de recuperação da vegetação nativa.
20: Além de dar mais segurança jurídica para projetos de restauração ambiental e reduzir a necessidade de vistorias presenciais, o modelo ajuda o Brasil a acompanhar uma das metas assumidas internacionalmente: recuperar 12 milhões de hectares de vegetação nativa até 2030. Compromisso ligado ao Acordo de Paris e à Década da ONU para a Restauração de Ecossistemas. Reportagem Luana Karen.
1: A Agência Nacional de Proteção de Dados, a ANPD, acaba de lançar uma página na internet exclusiva para receber denúncias contra redes sociais e plataformas digitais que descumprirem as novas regras do Marco Civil da Internet.
19: Através da página da ANPD, qualquer pessoa ou empresa pode usar o canal para denunciar plataformas que não ofereçam meios adequados para reportar conteúdos criminosos, anúncios irregulares ou vazamentos de conteúdos íntimos.
1: Para mais informações, acesse gov.br/ANPD.
19: Atenção, gestoras e gestores de políticas públicas de todo o país.
1: O Ministério das Mulheres prorrogou o prazo para o envio das respostas ao Censo de Políticas para as Mulheres. O preenchimento agora pode ser feito até o dia 19.
19: O levantamento busca mapear a estrutura, o funcionamento e a capacidade de atendimento dessas unidades em todo o Brasil.
1: O mapeamento também vai ajudar a conhecer o perfil de quem está na gestão, entender o trabalho feito nos estados e municípios e identificar os serviços e equipamentos oferecidos às mulheres.
19: Mais informações em gov.br/mulheres.
1: E essas foram pelas notícias do Governo Federal.
19: Uma realização da Secretaria de Comunicação Social da Presidência da República.
1: Com produção da empresa Brasil de Comunicação.
19: Fique agora com as notícias do Poder Judiciário e do Congresso Nacional. Boa noite.
1: Boa noite para você, até amanhã.
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22: STF é o guardião da Constituição Federal que completa 38 anos hoje.
23: Presidente do TSE conclui primeiro turno das eleições 2026 e projeta a mesma tranquilidade para a segunda fase do pleito.
22: STJ forma a maioria para admitir o primeiro processo da história de acordo com o filtro da relevância.
23: Boa noite, eu sou Marcela Luiza.
22: E eu sou Walter Lima.

0: Educação. Começou hoje um mutirão da Justiça do Trabalho para analisar processos que envolvem pessoas com 60 anos ou mais.
1: É a ação em pauta a melhor idade, que vai até sexta-feira em todo o país. Rafael Silva. A mobilização em pauta a melhor idade busca ampliar o acesso à conciliação em casos que envolvam pessoas com 60 anos ou mais. Mas essa é uma ação que deve ser tomada por advogados o tempo todo. Eles devem sempre deixar claro à justiça que aquele processo envolve pessoa idosa e assim chamar a atenção do judiciário para a prioridade no caso.
0: Justiça Federal mantém veto a obras de terminal de gás em Barcarena, no Pará.
1: A decisão atende a pedido do MPF. Vanessa Pereira.
2: A Justiça Federal manteve suspensa a construção de um terminal de gás em Barcarena, no Pará, e proibiu a concessão de novas licenças. A decisão rejeitou o pedido da empresa Termogás e determinou que o empreendimento só avance após a conclusão de estudos técnicos e a consulta prévia às comunidades quilombolas e tradicionais da região. A justiça também deu 5 dias para o governo do Pará e o INCRA prestarem informações atualizadas sobre o caso.
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0: Uma boa noite.
1: E até amanhã.
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5: Eu sou Paula Groba.
6: E eu sou Humberto Pinheiro.
5: E estes são os destaques de hoje do Jornal do Senado, que começa agora.
6: 13 partidos terão representantes no Senado a partir de 2027.
5: Senadores começam a analisar fim da escala 6x1 nesta terça-feira.
6: Mais de 33 milhões de brasileiros não votaram no primeiro turno, mas ainda podem votar no segundo.
5: Boa noite.
6: Boa noite.
5: O resultado das urnas vai redesenhar o mapa político do Senado a partir de 2027. Serão 13 partidos com pelo menos um representante na casa, em uma composição que reforça a força do PL. A legenda terá a maior bancada, com 28 senadores.
6: Mas o que esses números significam na prática para as votações e para as disputas de poder no Senado? O repórter Rodrigo Rezende explica.
7: A maior bancada é a do PL, com 28 integrantes, seguida pela Federação União Progressista com 12, PT com 9 e MDB com 8. Uma das senadoras eleitas pelo PL foi Carol Ditone, de Santa Catarina.
8: Então, nosso compromisso é com a moralidade das instituições, dos órgãos públicos. Com certeza, nós vamos trazer mais investimentos, mais respeito com Santa Catarina. Acho que o nosso compromisso é esse.
7: O Partido Novo conseguiu eleger 3 representantes e a Rede Sustentabilidade terá novamente uma senadora, com Luiziane, do Ceará. Também terão senadores os seguintes partidos: Republicanos e PSD com 5 cadeiras, PSB com 4, PSDB e Podemos com 2 representantes cada e PDT com 1 vaga. Dos 32 senadores que tentavam a reeleição, 14 foram reeleitos. Com os dados atuais, a bancada feminina terá 18 representantes em 2027, a maior em um início de legislatura. Uma dessas mulheres é Marília Campos, eleita pelo PT em Minas Gerais.
9: Eu sou uma pessoa que dialogo com todos os segmentos, especialmente aqueles segmentos que são civilizados. E é com essa postura que eu seguirei no Senado.
7: A composição partidária final do Senado será definida com o segundo turno da eleição de governadores em 3 estados: Acre, Amazonas e Tocantins. Nessas unidades da federação, senadores em exercício estão no segundo turno e uma possível vitória dará a vaga para o Senado aos seus suplentes.
5: E o Senado, que toma posse no ano que vem, terá uma combinação de nomes conhecidos e estreantes. 14 senadores foram reeleitos para mais 8 anos de mandato, enquanto 2 ex-senadores estarão de volta à casa.
6: E 38 eleitos vão ocupar o Senado pela primeira vez. É uma renovação que muda o perfil da casa, mas que ainda mantém nomes já conhecidos pelos brasileiros. A reportagem é de César Mendes.
10: Os eleitores de 2 estados decidiram manter os senadores que já estavam no cargo nas 2 vagas em disputa. No Amazonas, foram foram reeleitos Eduardo Braga, do MDB, e Plínio Valério, do PSDB. Em Sergipe, Rogério Carvalho, do PT, e Alessandro Vieira, do MDB. Outros 10 senadores que já estavam no cargo também foram reeleitos. Márcio Bittar, do PL, no Acre, Lucas Barreto, do PSD, no Amapá, Jacques Wagner, do PT, na Bahia, Cid Gomes, do PSB, no Ceará, Veneziano Vital do Rego, do MDB, na Paraíba, Humberto Costa, do PT, em Pernambuco, Marcelo Castro, do MDB, no Piauí, Eduardo Gomes e Carlos Portinho, ambos do PL, no Tocantins e no Rio de Janeiro, respectivamente, e Stevenson Valentim, do Podemos, no Rio Grande do Norte. Para o senador Alessandro Vieira, o novo Senado terá que ser diferente do atual para atender às expectativas dos eleitores.
11: Ele vai ter que provar para o povo que mereceu essa votação, essa confiança. O Brasil todo espera por um processo de depuração.
10: Dois ex-senadores voltam ao Senado no ano que vem. Renato Casagrande, do PSB do Espírito Santo, e José Medeiros, do PL de Mato Grosso.
5: E na volta dos trabalhos após o primeiro turno das eleições, senadores vão iniciar a análise da proposta de emenda à Constituição que acaba com a escala 6x1. O texto define que trabalhadores terão direito a 2 folgas a cada 5 dias trabalhados.
6: A proposta precisa passar por 5 sessões de debates no plenário antes de ser votada em primeiro turno. Repórter Pedro Pincer.
12: Nesta terça-feira, o Senado deve fazer a primeira sessão plenária para debater o fim da escala 6x1, 6 dias de trabalho e 1 de repouso. Depois de 5 debates em plenário, a proposta de emenda à Constituição poderá ser votada em primeiro turno. Se aprovada, segue para o segundo turno com outras 3 sessões de discussão. A senadora Tereza Leitão, do PT de Pernambuco, destacou que a nova jornada permitirá uma nova dinâmica nas famílias brasileiras.
13: Que a mãe e o pai cheguem exausto para sentar, mas que cheguem feliz para ainda conversar, brincar, ler com seus filhos e suas filhas.
12: Já o senador Rogério Marinho, do PL do Rio Grande do Norte, lamentou que a PEC obrigue uma forma de contrato entre patrões e empregados.
14: E quando foi feita a modificação da legislação trabalhista em 2017, o único tema que foi consensualizado entre trabalhadores, empregadores e governo foi a necessidade de que preponderasse o negociado sobre o legislado.
12: O texto permite que as empresas tenham até 2 meses para adaptar a jornada para 42 horas semanais depois que a proposta virar lei. A partir daí, terão mais 1 ano para colocar a jornada em 40 horas.
5: E a Comissão de Constituição e Justiça pode aprovar o projeto que autoriza a divulgação de imagens e áudios de crimes em flagrante dentro de estabelecimentos comerciais.
6: A ideia é que o compartilhamento dessas informações ajude na identificação e denúncia de criminosos. As informações com o repórter Bruno Lourenço.
15: O relator, senador Espiridião Amin, do Progressistas de Santa Catarina, afirmou que o objetivo é combater a impunidade por meio da identificação e denúncia dos infratores.
16: É realmente o reino da maldade você ter uma preocupação maior com o delinquente do que com quem sofre a delinquência.
15: Para evitar abusos, o texto exige que o estabelecimento registre um boletim de ocorrência e proíbe a exposição de terceiros que não estejam envolvidos no crime e também prevê a responsabilização do lojista caso haja divulgação indevida de imagens sabidamente falsas. Depois da CCJ, o projeto de lei, que já passou pela Comissão de Segurança Pública, vai ao plenário do Senado.
5: Mais de 33 milhões de brasileiros deixaram de votar no último domingo. E entre os que foram às urnas, quase 6 milhões optaram pelo voto nulo ou em branco.
6: Os números mostram o tamanho da parcela do eleitorado que não escolheu nenhum dos candidatos nas urnas. Repórter Marcela Cunha.
17: O número representa mais de 21% do eleitorado e é o maior desde 1998. Por isso, o TSE informou que vai atuar para aumentar o comparecimento no segundo turno, marcado para o dia 25 de outubro. De acordo com o presidente do TSE, o ministro Cássio Nunes Marques, é preciso intensificar as ações, em especial entre os grupos para os quais o voto não é obrigatório, como quem tem 70 anos ou mais.
18: Não é o ideal, abstenção de 20%. A ideia é intensificar e aperfeiçoar todos os mecanismos disponíveis para a Justiça Eleitoral para que a gente consiga diminuir esse percentual no segundo turno.
17: Segundo o presidente do TSE, a abstenção chega a cerca de 50% entre os maiores de 70 anos e a 20% entre os jovens de 16 e 17 anos. Além das ausências, o primeiro turno registrou 2.200.000 votos em branco e 3.600.000 votos nulos. E quem não foi às urnas no primeiro turno ainda pode votar no segundo. Basta que o título de eleitor esteja regularizado.
6: A Justiça Eleitoral considera cada turno uma eleição independente. Portanto, a ausência na primeira etapa não impede a participação na votação de 25 de outubro, desde que a situação eleitoral esteja regular. Quem explica é a repórter Luísa Melo.
19: Cada turno eleitoral é tratado como um pleito independente. Então, mesmo sem ter participado da primeira rodada de votos, os eleitores podem ir às urnas no segundo turno, basta que o título esteja regularizado. A ausência no primeiro pleito precisa ser justificada pelo eleitor até 3 de dezembro. O presidente do Tribunal Superior Eleitoral, ministro Cássio Nunes Marques, ressaltou a importância da participação no primeiro turno.
20: Quero, antes de tudo, agradecer às eleitoras e os eleitores brasileiros que compareceram às urnas e exerceram, mais uma vez, o direito fundamental de escolher os seus representantes.
19: De acordo com dados do TSE, a abstenção bateu recorde este ano, com 33.400.000 pessoas que não compareceram às urnas. No segundo turno, a votação é apenas para presidente da República e, dependendo do estado, para governador.
6: Com edição de Paula Groba e trabalhos técnicos de Eliseu Caires, o Jornal do Senado fica por aqui. Acompanhe agora as notícias da Câmara dos Deputados. Boa noite.
5: Boa noite e até amanhã.
3: Jornal Câmara dos Deputados. Câmara amplia a bancada feminina e passa a contar com 109 mulheres.
5: PL elege maior bancada e terá 121 deputados na próxima legislatura.
3: Nicolas Ferreira e Lucas Pavanato superam os 3 milhões de votos.
5: Boa noite. Os brasileiros foram às urnas neste domingo para participar do processo eleitoral.
3: A eleição presidencial de 2026 registrou mais de 119 milhões de votos válidos no primeiro turno, o maior número já registrado nesta etapa da disputa pelo Palácio do Planalto.
5: Os eleitores também votaram para escolher os próximos governadores, senadores, deputados federais e deputados estaduais.
3: Na Câmara dos Deputados, o PL elegeu a maior bancada para a próxima legislatura. A repórter Silvia Munhato explica como fica a correlação de forças na casa a partir do resultado das eleições deste domingo.
21: O PL elegeu a maior bancada da Câmara dos Deputados neste domingo e vai ter 121 deputados na próxima legislatura, que começa em 1º de fevereiro. Em 2022, o partido havia obtido 97 cadeiras. O segundo colocado para a Câmara foi a Federação PT, PCdoB e PV, com 88 deputados, 6 a mais que na última eleição. Além do PL e da Federação PT, PCdoB e PV, ganharam deputados em relação ao total eleito em 2022, o PSD, Republicanos, Podemos, Novo e Missão. O Novo teve um aumento de 3 para 10 deputados. Entre os que perderam, destaque para a Federação União PP, que passou de 105 para 87. PSDB Cidadania perdeu 7 cadeiras, chegando a 11. E o PDT ficou com 6 deputados, uma perda de 10 cadeiras. PSB e PSOL Rede mantiveram uma bancada de 15 deputados. Os outros que registraram quedas foram MDB, PRD Solidariedade e Avante. Em entrevista ao programa Painel Eletrônico da Rádio Câmara, a consultora legislativa Manuela Nunô cita o crescimento de partidos como PL e Novo como exemplo de uma eleição ideológica e mais à direita.
22: Eu acho que essa foi a eleição dos partidos ideológicos, seja de um lado, seja de outro.
0: essas agremiações ganharam foram premiadas pelos eleitores. Os partidos catch-all, aqueles que vale tudo, o famoso centrão, de uma forma geral ele perdeu, tanto na Câmara quanto no Senado, e isso não se deve somente ao eleitorado, também se deve à reforma do sistema político brasileiro que tem acontecido, que tem colocado aí cláusulas de barreira, que proibiu as coligações nas eleições proporcionais. Isso tudo está depurando o sistema, devagar, mas continuamente.
21: Também em entrevista ao painel eletrônico, o professor de ciência política da Universidade de Brasília, André Borges, afirma que foi uma eleição plebiscitária, citando a definição de segundo turno para presidente, que será disputado entre o senador Flávio Bolsonaro e o presidente Lula.
2: Ele mostra, né, um certo padrão, né, no comportamento do eleitorado, no que diz respeito ao fato de que quando a gente tem uma eleição, né, em que o presidente em exercício no cargo concorre à reeleição, invariavelmente, né, esse pleito ele acaba se tornando uma espécie de plebiscito sobre o governo. E eu acho que o grande desafio da campanha do Lula, né, sempre foi o fato de que ele não conseguiu, né, ao longo da campanha, melhorar os índices de aprovação do governo, né?
21: Os dois especialistas explicam, porém, que o sistema ainda mantém vários partidos e com resultados diversos nos estados. Portanto, a Câmara manterá, por exemplo, deputados mais voltados para a busca de recursos para suas regiões. E a falta de uma decisão sobre o executivo no primeiro turno deverá, segundo eles, adiar votações mais polêmicas. Dos 513 deputados federais eleitos, 183 vão exercer seu primeiro mandato na Câmara dos Deputados. Esse número representa uma taxa de renovação de 35,67%. Já o número de deputados reeleitos é de 301, 58,6% do total de deputados que foram eleitos titulares nas eleições de 2022, ou suplentes que foram efetivados como titulares ao longo da atual legislatura. Da Rádio Câmara de Brasília, Silvia Minha.
22: Eleições. Novas deputadas serão 21% do total de parlamentares na Câmara, percentual acima da atual legislatura, mas ainda abaixo do total de mulheres na população brasileira. A repórter Paula Bittar traz uma análise sobre o crescimento da bancada feminina para a próxima legislatura.
23: O número de mulheres eleitas para a Câmara aumentou, mas a representação feminina entre os deputados continua muito abaixo da proporção da população. A partir de 1º de fevereiro do ano que vem, as mulheres representarão 109 dos 513 parlamentares da Câmara, 19 a mais que o número atual. Ainda assim, enquanto são mais de 51% da população brasileira, serão pouco mais de 21% dos deputados federais. 59 delas, ou 54%, foram reeleitas. A federação composta por PT, PCdoB e PV elegeu a maior parcela de mulheres, somando 34 cadeiras, o equivalente a 31% da representação na casa. Os colégios eleitorais do Sudeste foram os principais responsáveis pela formação dessa nova bancada. São Paulo elegeu 16 deputadas, concentrando 14,7% de todas as cadeiras ocupadas por mulheres na casa. Logo atrás, Minas Gerais e Rio de Janeiro garantiram 11 e 10 parlamentares, respectivamente. Fora do eixo Sudeste, Bahia, Pernambuco e Santa Catarina destacam-se com 6 deputadas eleitas em cada estado. Por outro lado, Distrito Federal, Piauí e Roraima encerraram a apuração sem eleger mulheres para a nova legislatura. A deputada Érica Hilton, do PSOL de São Paulo, foi reeleita como a mulher mais votada da história da Câmara dos Deputados, com 1,5 milhão de votos conquistados. Hilton foi uma das duas primeiras mulheres trans eleitas para a Câmara, ao lado de Duda Salabert, do PSOL de Minas Gerais, em 2022. Em Minas Gerais, Duda Salabert aparece como a terceira mais votada, com quase 230 mil votos, e também deve assumir um novo mandato. Magda Morfato, do PL de Goiás, aos 77 anos, será a integrante com mais idade em exercício na casa. A cientista política Hanna Marussi considera positivo o aumento na bancada feminina e atribui essa elevação ao financiamento das campanhas.
24: Os partidos tinham até 8 de setembro para fazer o repasse para mulheres, pessoas negras e indígenas, e de um modo geral, esse prazo prazo foi cumprido. Claro que tiveram partidos que individualmente não cumpriram, mas no montante geral do Fundo Especial de Financiamento de Campanha, esse dinheiro foi destinado. Então, tanto o montante quanto o momento em que ele entra faz toda a diferença para a eleição de mulheres.
1: Na análise da composição da bancada, a cientista política ressalta que ela se divide principalmente em esquerda e direita, com um centro esvaziado. Ana Marúcia aponta, por outro lado, que no Senado a votação foi expressiva para mulheres de direita.
24: A gente tem um crescimento expressivo também de mulheres eleitas, porém, essas mulheres, muitas delas, se colocaram e fizeram sua campanha deslocada de valores ligados aos direitos das mulheres, algumas até se posicionando contra o voto feminino. Então a gente tem um crescimento de mulheres muito mais ligadas ao conservadorismo, muito mais ligadas ao espectro de direita no Senado. E isso é uma tendência do Senado como um todo. Né? O crescimento do conservadorismo no Senado foi bastante expressivo. A direita agora, pela primeira vez, é maioria no Senado Federal.
1: Para o Senado, entre as 54 vagas em disputa, 12 foram para mulheres. É o maior número de senadoras eleitas em um mesmo pleito desde a redemocratização. Até então, o recorde havia sido registrado em 2002, quando 8 mulheres conquistaram cadeiras na casa. Em 2018, última eleição em que também foram renovados 2/3 do Senado, 7 mulheres foram eleitas. Com o resultado, a bancada feminina deve passar das atuais 15 para 18 integrantes a partir de 2027. Da Rádio Câmara, de Brasília, Paula Bittar.
4: Política. Campeões de votos ajudam a ampliar as bancadas de seus partidos na Câmara. Antônio Vital tem as informações.
7: O resultado final das eleições para deputado federal apontou a existência de candidatos muito bem votados que funcionaram como puxadores de votos para seus partidos e acabaram contribuindo para que outros parlamentares, que não teriam individualmente votos suficientes para se eleger, também conquistassem uma vaga. Puxadores de votos são aqueles candidatos que obtiveram votação acima do chamado quociente eleitoral, que é o cálculo usado para apontar quantas vagas cada partido tem por estado. Foi o caso, por exemplo, de 2 deputados do PL, Nicolas Ferreira, em Minas Gerais, e Lucas Pavanato, em São Paulo. Os dois receberam mais de 3 milhões de votos e ajudaram a ampliar a bancada do PL na Câmara. Em Minas Gerais, o PL elegeu 21 deputados, sendo que 9 deles não teriam sido eleitos sem os votos de Nicolas. Um deles, Sargento Melo Casal, acabou eleito com apenas 25 mil votos. Em São Paulo, os votos a Pavanato ajudaram a eleger 7 deputados que não teriam votos suficientes entre os 19 eleitos pelo PL. Isso porque, na eleição para deputado, os votos são computados para o partido ou federação do candidato. Quanto maior essa soma, mais cadeiras o partido tem. Também em São Paulo, a deputada Érica Hilton recebeu mais de 1,5 milhão de votos, o que ajudou o partido dela, o PSOL, a conquistar 6 vagas na Câmara, uma a mais do que teria direito se não fossem contabilizados os votos para o partido. O ponto em comum entre os campeões e as campeãs de votos é a campanha com forte presença nas redes sociais. Para o cientista político André Borges, da Universidade de Brasília, a campanha pelas redes sociais é uma nova maneira de fazer política que veio para ficar.
2: Candidatos mais localistas, né, ex-prefeitos, ex-vereadores, geralmente eles vão ter aquela votação ali mais concentrada, né, no seu município. E o que a gente observa nos últimos anos é que a campanha através da rede, ela me permite chegar a um custo relativamente baixo, né, a eleitores que estão espalhados ali, né, pelo território do estado, né? Então você passa a ter um tipo diferente de campanha, né? Eu acho que é um novo jeito de fazer política que veio para ficar e que está abrindo espaço também para ascensão de novas lideranças.
7: Consultora legislativa da Câmara dos Deputados, Manuela Nonô, também relacionou a presença nas redes sociais ao resultado da votação.
8: Quando você se torna conhecido pelas redes sociais, se torna quase natural você ter uma votação, embora essas realmente tenham sido extraordinárias. Quero dizer aqui que o Nicolas sozinho teve 27,41% dos votos válidos de Minas. O PL fez 19 cadeiras. Sem o Pavanato, ficaria 12. O Pavanato deu 7 cadeiras pro PL. Ele teve 47,26% de todos os votos do PL de São Paulo. Isso é muita coisa.
7: Outros candidatos também ajudaram a ampliar a bancada de deputados em seus estados graças à grande quantidade de votos. André Fernandes, do PL, foi eleito com quase 700 mil votos no Ceará, mais de 12% dos votos do estado. E Júlia Zanatta, também do PL, recebeu 560 mil votos, o equivalente a 13% de todos os votos de Santa Catarina. Também foi eleito com 13% dos votos no Distrito Federal o candidato Fábio Félix, do PSOL. Na Rádio Câmara de Brasília, Antônio Vital.
9: Trabalho.
10: A notícia de que postos de gasolina estavam obrigando as frentistas a trabalharem de biquíni motivou um debate sobre os limites das empresas na definição dos uniformes de seus funcionários.
11: A questão chegou à Câmara dos Deputados, onde uma proposta foi apresentada para impedir que as vestimentas nas empresas violem a dignidade do trabalhador. O repórter Luiz Cláudio Canuto tem os detalhes.
13: Está na Comissão de Constituição e Justiça da Câmara dos Deputados projeto que cria regras para uso de uniformes de trabalhadores. A intenção é evitar a violação da dignidade do empregado. Atualmente, a CLT define que cabe ao empregador definir o padrão de vestimenta dos empregados, sendo permitida a inclusão no uniforme de logomarcas da própria empresa ou de empresas parceiras e de outros itens de identificação relacionados à atividade desempenhada. A proposta proíbe diferenças que destoam da finalidade da profissão e veda a imposição de roupas que provoquem riscos físicos ou ambientais desnecessários. A autora do projeto, deputada Laura Carneiro, do PSD do Rio de Janeiro, explicou o que a motivou a apresentar a proposta.
14: Na verdade, esse projeto surge de uma modinha que apareceu de que as mulheres tinham que estar no posto de gasolina vestidas de biquíni, como se a pessoa vai pôr gasolina apenas para ver aquelas mulheres seminuas. Isso é um completo absurdo, um desrespeito às mulheres brasileiras, um desrespeito ao corpo, um desrespeito à identidade e muito mais um desrespeito à profissional. Você não está tratando de uma mulher que vai vender o seu corpo. Ela está vendendo um produto e ela não tem que utilizar o seu corpo para isso. É um completo absurdo, é entender que a mulher é um objeto. É tudo que a gente batalha, é o que alimenta essa política do machismo, né, o que alimenta essa visão torpe de que mulher é objeto, e é isso que a gente combate todos os dias. Então não faz nenhum sentido a gente não ter apresentado esse projeto e eu espero que ele seja aprovado.
13: O texto original proibia qualquer uniforme que expusesse o corpo de forma indevida ou que fosse incompatível com a natureza do trabalho e determinava que as normas internas das empresas sobre uniformes deveriam observar critérios de conforto e respeito à diversidade corporal. Na Comissão de Trabalho, a relatora, a deputada Rogéria Santos, do Republicanos da Bahia, optou por uma redação que retirasse o caráter moralizante da proposta e preservasse a autonomia das empresas na gestão da força de trabalho. A comissão acompanhou a sugestão da relatora. Pelo texto aprovado, o empregador não pode exigir dos empregados o uso de vestimentas incompatíveis com a finalidade da atividade. A proposta aguarda a avaliação da Comissão de Constituição e Justiça. Se aprovada, poderá seguir diretamente ao Senado. Para virar lei, precisa ser aprovada pelos deputados e senadores e depois ser sancionada pela Presidência da República. Da Rádio Câmara de Brasília, Luiz Cláudio Canuto.
9: Segurança Pública.
10: Comissão aprova a realização de campanha contra a divulgação de dados de autor de crimes em escolas. A repórter Maria Neves tem os detalhes.
25: A Comissão de Segurança Pública da Câmara dos Deputados aprovou o projeto que prevê a realização de campanhas de conscientização sobre a divulgação de dados pessoais de autores de homicídios em escolas. Pela proposta, as ações deverão incentivar

0: texto original do deputado Dr. Jaziel, do PL do Ceará, proíbe a divulgação de informações como nome e foto do autor de crimes cometidos com o objetivo de provocar terror social ou generalizado. Dr. Jaziel propõe, inclusive, punições para quem incorrer na conduta, mesmo para os meios de comunicação. O relator na Comissão de Segurança Pública, deputado delegado Paulo Bilinski, do PL de São Paulo, no entanto, recomendou a aprovação da versão apresentada pelo relator na Comissão de Comunicação, deputado Kleber Verde, do MDB do Maranhão. Kleber Verde considera que proibir veículos de imprensa de divulgar nomes de pessoas envolvidas em crimes de terrorismo consiste em censura prévia, o que é proibido pela Constituição.
1: Apesar de reconhecermos os nomes desígnios esculpidos na concepção desses projetos de lei, suas concepções materiais violam o comando constitucional que veda a censura prévia, tornando-se incompatíveis com a sistemática do nosso ordenamento constitucional.
0: O projeto, que prevê a realização de campanhas de conscientização sobre a divulgação de dados pessoais de autores de homicídios em escolas, ainda será analisado pela Comissão de Constituição e Justiça. A proposta também terá de ser votada pelo plenário e, se aprovada, terá de seguir para o Senado. Da Rádio Câmara de Brasília, Maria Neves.
2: Termina agora o Jornal Câmara dos Deputados, produzido pela Rádio Câmara, com trabalhos técnicos de Everson Urani e apresentação de Luciana Vieira e José Carlos Andrade. Uma ótima noite para você.
3: O Jornal Câmara dos Deputados volta amanhã. Fique agora com as notícias do Tribunal de Contas da União.
4: Minuto do TCU.
5: O Tribunal de Contas da União avaliou a atuação do governo federal diante dos apagões de energia em São Paulo. A fiscalização analisou a atuação do Ministério de Minas e Energia e da Agência Nacional de Energia Elétrica no acompanhamento dos serviços da empresa Enel. A concessionária atende mais de 8 milhões de consumidores em 24 municípios, incluindo a capital paulista. O TCU constatou que o tempo médio para restabelecer a energia passa de 10 horas e está acima das médias nacional e estadual. Desde que assumiu a concessão, em 2018, a Enel acumulou mais de 320 milhões de reais em penalidades. O contrato termina em 2028. Por isso, o TCU determinou que o Ministério e a Agência Reguladora apresentem, em 60 dias, cronograma para garantir a continuidade do serviço. 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
4: 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Boa noite. Itatiaia.
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Grandioso Deus, eterno e soberano Pai, aqui estamos mais uma vez, ó Deus, diante da Tua presença em oração, porque Deus, entendo e sei que a oração, ó Pai, é o único meio de comunicação com o céu. Meu Deus, eu clamo a Ti agora, Pai, busco a Tua presença neste momento, porque acredito, Deus, que o Senhor é um Deus que faz milagres acontecer. Pai, quero entregar nas Tuas mãos a vida dos ouvintes do programa Voz da Libertação. Cada pessoa que neste momento, ó Deus, está sintonizado, Pai, com esta emissora, acompanhando, orando conosco, clamando a Ti, Pai, crendo, Deus, que o Senhor é o Deus que faz milagre acontecer em suas vidas. Deus, entrego nas Tuas mãos, ó Pai, esse dia de hoje, Deus, que seja, meu Deus, bênção sobre a vida deles, que seja bênção sobre nossas vidas, nossa casa, nossa família. Deus, obrigado por Tua misericórdia. Obrigado por tudo que o Senhor fez, ó Pai. Obrigado por tudo que o Senhor realizou. Obrigado pelos livramentos, bênçãos e vitórias que o Senhor, ó Pai, nos entregou. Tu és maravilhoso. Tua graça, meu Deus, até aqui nos sustentou. E se não fosse a Tua graça, se não fosse a Tua misericórdia, aqui não estaríamos. Não imaginaríamos, ó Deus, não dá para imaginar como seria a nossa vida sem a Tua presença. Nem quero imaginar, meu Deus, como seria a minha vida sem Ti, Deus. Porque sem Ti nada sou. Minha alma chama pelo nome do Senhor. Minha vida tem sede da Tua presença. Meu coração, ó Deus, tem sede de Ti, Pai. Oh, Deus, em nome de Jesus, eu agradeço, meu Pai, a Ti, Deus, por Seu amor, a Sua graça, a Sua misericórdia. Agradeço ao Senhor, ó Pai, pelo cuidado do Senhor para comigo. O Senhor cuidou, o Senhor zelou, o Senhor abençoou a minha vida. E aqui estou, ó Deus, para agradecer a Ti, glorificar, Pai, o Teu nome, glorificar ao Senhor, Deus. Tu és o Deus fiel, Tu és o Deus maravilhoso, Deus poderoso, para confirmar grandes vitórias. Deus, abençoa meu lar, abençoa minha casa, abençoa minha família, abençoa a casa desse irmão, abençoa o lar desta irmã, abençoa esta família agora, Pai, que seja alcançada pelo Senhor. Vai, meu Deus, agindo, vai, Pai, trabalhando, vai, Deus, manifestando o Seu poder, vai, Deus, manifestando, Senhor, a Sua glória, Pai, a Sua graça. Deus, em nome de Jesus, ó Deus, eu acredito, Pai, que o Senhor é Deus que faz milagres, prodígios, sinais e maravilhas, Senhor. Deus, em nome de Jesus, eu quero entregar nas Tuas mãos, ó Pai, ah, Senhor, os Teus filhos, ó Deus, estão neste momento clamando a Ti, chamando, Deus, o Teu nome, pedindo por misericórdia. Teus filhos, ó Deus, que dizem, Deus, tem misericórdia de mim. Deus, tem misericórdia de mim. Deus, tem misericórdia de mim. Pai, tenha misericórdia de nós. Tem misericórdia, Pai, desta pessoa que está enfrentando, Senhor, circunstâncias difíceis em sua casa. Filhos nas drogas, filhos no álcool, filhos, ó Deus, vivendo, meu Pai, no pecado, no mundanismo, sendo escravizados, ó Deus, pelo maligno, ó Deus. Pai, quantas pessoas que afirmam ter liberdade em sua vida, dizem, sou livre para fazer o que quero, quando na verdade, meu Deus, são pessoas que estão presas nos vícios, não conseguem se libertar dos vícios,
não consegue se libertar do cigarro, não consegue se libertar das drogas, não consegue se libertar do álcool, não consegue se libertar, meu Deus, de tantos males que assolam as suas vidas. Mas acredito, creio eu, e sei, o Senhor é o Deus que pode libertar a vida de todos os homens. Sei, Deus, e Tu és o Deus libertador, e a Tua palavra nos afirma dizendo que se, pois, o Filho do Homem vos libertar, verdadeiramente sereis livre. Deus, o Senhor é o libertador. O Senhor é aquele que liberta. O Senhor é aquele que salva. O Senhor é o Deus que transforma. Não existe nada que o Senhor não possa fazer. Não existe vidas que não sejam possíveis uma libertação de chegar, pois Tu és o Deus libertador, Tu és o Deus que salva, Tu és o Deus que liberta, Tu és o Deus que faz a grande obra acontecer. Ó grande Deus e Pai, entrego, Senhor, nas Tuas mãos a vida, Senhor, dos milhares de ouvintes, ó Deus, que estão, ó Pai, nesse momento, pedindo ao Senhor a libertação. Liberta eles, Pai. Deus, eu oro em favor daqueles que se afastaram da Tua presença. Esta pessoa que outrora, Deus, era um servo fiel a Ti, e hoje, Deus, está fraco na fé. Hoje não consegue orar, não consegue jejuar, não consegue, meu Deus, nem ir mesmo para a igreja, Pai, buscar a Tua presença. Esta pessoa que às vezes visita a igreja, mas não consegue, ó Pai, vencer na vida. Não consegue mais, ó Deus, ter uma vida melhor. Mas eu peço, Pai, a Tua graça, peço a Tua misericórdia. Peço, Deus, ao Senhor, que o Senhor venha confirmar bênção. Deus, abençoa Teus filhos. Deus, abençoa Teu povo, Pai. Deus, nós somos dependentes da Tua graça e da Tua misericórdia. Pai, precisamos do Senhor, ó Deus, fazendo milagres, prodígios, sinais e maravilhas. Então faz sinais, faz prodígios, faz maravilhas na vida do Seu povo. Não deixa, Pai, o inimigo continuar agindo. Não deixa o inimigo continuar trabalhando. Não deixa o inimigo continuar, meu Deus, investindo, ó Pai. Joga por terra todo mal. Deus, quero apresentar neste momento, Pai, a vida dos irmãos e irmãs, ó Pai, que tem sempre ajudado o programa Voz da Libertação. Quero entregar nas Tuas mãos os mantenedores desta programação, Pai. O Senhor vai, meu Deus, abençoando a vida deles. Eles, ó Pai, que todos os meses pega ali seu carnê, ó Deus, e vai lá, meu Pai, entregar uma oferta, dizendo: olha, isso aqui é minha oferta para ajudar o programa Voz da Libertação. Ó Pai, abençoa a vida deles, Deus, pois são eles que mantêm esta programação no ar. São eles que mantêm, ó Deus, as portas, ó Pai, desta igreja aberta, o programa Voz da Libertação no ar. Então Deus multiplica sobre a vida deles. Pai, eu também oro em favor dos dizimistas, Deus. Aqueles que têm, meu Pai, tragam os seus dízimos, tragam as suas ofertas, tragam os seus votos, ó Deus, e cumprido, ó Pai, com os seus propósitos. Meu Deus, o Senhor vem abençoá-los. O Senhor venha, meu Deus, honrar a fé deles. Honra eles, ó Pai. Tenha misericórdia deles. Ajuda, meu Pai, Teus filhos. Ó Deus de vitória, Deus de milagre, Deus poderoso. Tu és, meu Deus, aquele, Pai, que faz, ó Deus, milagres. Tu és, meu Deus, aquele, Pai, que pode, meu Deus, multiplicar, abençoar, repreender miséria, repreender o devorador, repreender o migrador, repreender o roubador, repreender, meu Deus, toda casta, meu Deus, maligna, que queira roubar, que queira tirar, meu Deus, o que esta pessoa tem. O sangue de Jesus te repreenda,
sangue de Jesus, te repreenda, Satanás, em nome de Jesus Cristo. Vai queimando agora, Jesus, vai despedaçando agora, Senhor, vai dando, meu Deus, vitória ao seu povo, vai dando vitória, Senhor, aos teus filhos, pois tu és o Deus de vitória, tu és o Deus de bênção, tu és o Deus de milagre. Eu sei, Deus, o Senhor é poderoso para confirmar, meu Deus, a vitória, a resposta e a solução. Solução dos problemas, solução, ó Pai, para todas as dificuldades que passamos e que enfrentamos. Deus, não deixa, meu Pai, o inimigo continuar, meu Deus, trabalhando, Senhor. Deus, tirando o que esta pessoa tem, meu Deus. Eles têm pessoas que ganham pouco, ó Pai. E no pouco que tem, ó Deus, o inimigo tenta tirar, tenta roubar, Deus. Mas que o Senhor, ó Pai, Deus, venha abençoar. Venha, meu Deus, abrir uma porta, meu Pai, de vitória. Deus, para aquelas pessoas que estão desempregadas. Aquelas pessoas que estão, ó Pai, com um propósito de se tornarem dizimistas fiéis da Tua obra. E o Senhor, ó Deus, venha, meu Pai, abrir uma porta para eles, ó Deus. Venha, meu Pai, abrir porta onde não há porta. Deus, eu sei que muitas das vezes as portas, ó Pai, que se abrem são portas, ó Pai, com salário, Deus. Às vezes, ó Pai, que não dá para esta pessoa cuidar da sua casa. Mas abre, meu Deus, uma porta de vitória com salário compensador, com salário, meu Deus, de vitória. Com um salário, ó Deus, em que vão, ó Pai, olhar e dizer, foi Deus quem abriu a porta, foi Deus quem abriu a porta, foi Deus quem abriu a porta, porque a porta que o Senhor abre, ninguém pode fechar, a porta que o Senhor abre, meu Deus, é a porta, meu Pai, que faz, ó Deus, a diferença, e é maravilhoso poder saber que o Senhor é o Deus que faz a diferença, Deus de vitória, Deus de milagre, Deus poderoso. Louvado e engrandecido é o teu nome, ó Pai, por tantos milagres, tantas bênçãos, tantas vitórias, Pai, que o Senhor está entregando, meu Pai, para teus filhos que oram agora. O Senhor diz em tua palavra, clama a mim, eu responder-te-ei, e anunciar-te-ei coisas grandes e firmes que não sabes. Pai, nós clamamos a ti, ó Deus, muitas das vezes não sabemos como convém orar, muitas das vezes não sabemos como convém pedir, mas nós buscamos a tua presença e cremos, ó Pai, que a vitória é nossa, no nome de Jesus, para a glória do seu nome. Pai, eu desde já te peço, te agradeço, e peço também a bênção do Senhor, ó Pai, sobre a vida do nosso pastor Eliezer. Abençoa o pastor Eliezer, sua esposa, abençoa, meu Pai, teu filho, ó Pai, aqui em Belo Horizonte. Venha honrar o trabalho do seu servo, venha ser com ele, ó Pai. Venha, meu Pai, dar vitória. Abençoa, Pai, esta grande obra aqui em Belo Horizonte. Que o Senhor venha a cada dia abençoar. Que o Senhor venha a cada dia dar crescimento, ó Pai, desta grande obra. Pois esta obra é do Senhor. Que haja bênção, que haja vitória. Deus, que haja, Senhor, a provisão das tuas mãos, ó Pai. Obrigado, meu Deus, pelo que o Senhor já fez e pelo que o Senhor vai fazer. Em nome do Pai, do Filho e do Espírito Santo de Deus. Amém. Graças a Deus.

0: queridos ouvintes do programa Voz da Libertação, Deus abençoe. Eu sou o sermão em Cristo Davi Reis, na apresentação desta programação. Seja bem-vindo ao programa Voz da Libertação da Igreja Pentecostal, Deus e Amor. Eu quero, neste momento, convidar você a estar conosco na quarta-feira. Vamos falar mais da grande quarta-feira. Vamos, no nome de Jesus, chamar a atenção do povo para a grande quarta-feira de bênção, a grande quarta-feira de milagre. Porque quarta-feira, na Igreja Deus e Amor, Sede Estadual do Cabana, é uma quarta-feira onde os milagres de Deus são tremendos, os sinais de Deus são gloriosos. E você é o nosso convidado especial para vir buscar vitória de Deus. Venha buscar vitória, venha buscar milagre, venha buscar bênção de Deus para a sua vida. Não importa qual seja o seu problema, não importa qual seja a tua dificuldade, Deus é Deus poderoso para abençoar a sua vida. Quarta-feira agora é a última volta da campanha O Meu Milagre Vai Virar Notícia. Você é o nosso convidado especial para vir buscar a bênção de Deus. Venha buscar a vitória do Senhor. Venha buscar a bênção de Deus. Jesus quer abençoar você. Jesus quer abençoar você, sua casa, sua família. Deus tem algo especial para você. Não fique de fora. Não perca a oportunidade de buscar a Deus. Deus tem vitória, Deus tem milagre, Deus tem bênção na sua vida, Deus quer abençoar você, Deus tem um milagre preparado para a sua vida num dos seis horários, 7 horas da manhã, 10 da manhã, 12:00, 14, 16 e às 19 horas. Nós vamos acompanhar o que Deus está fazendo, nós vamos acompanhar o que Deus está realizando. É o Conte a Benção. É Deus movendo. É Deus trabalhando. É Deus abençoando o seu povo na Igreja Pentecostal. Deus é amor. A Igreja dos Milagres de Deus.
1: Entrevistar uma senhora que foi abençoada aqui na campanha. Seu nome?
2: Maria das Graças.
1: E qual foi aquela bênção que mais marcou a vida da senhora?
2: Que mais marcou? Ah, mais marcou minha fé quando eu ia fazer uma cirurgia lá no hospital evangélico. Aí eu peguei e fui curada.
1: A senhora foi curada?
2: Fui, de glaucoma.
1: A senhora foi curada por Jesus do glaucoma?
2: É.
1: Há quanto tempo a senhora estava com essa enfermidade?
2: Estou fazendo tratamento lá tem mais de um ano.
1: Mais de um ano.
2: É, e o médico falou que eu tinha que fazer uma cirurgia.
1: E qual foi a atitude de fé da senhora? A senhora sempre aqui na campanha fazendo os votos.
2: Eu fiquei aqui na campanha.
1: Na campanha?
2: É.
1: E quem curou a senhora?
2: Jesus.
1: Cadê o glaucoma?
2: Não tem mais.
1: Sumiu?
2: Sumiu.
1: Não tem mais nada?
2: Não.
1: Quem curou a senhora?
2: Jesus.
1: A senhora com a família da senhora está dentro da bênção ou fora?
2: Eu estou dentro da benção.
1: Dentro da benção?
2: Estou dentro da benção.
1: Nome da senhora?
2: Maria das Graças.
1: Mora onde?
2: No bairro Cabana.
1: Deus abençoe.
3: Fátima.
1: Está chegando de qual bairro?
3: Bairro São Paulo.
1: Conte a benção, minha.
3: Vou contar uma benção. Já recebi várias bênçãos nessa campanha. Mas recebi uma benção maravilhosa que eu coloquei um voto dentro do carro, um voto de livramento aqui da campanha, no carro da minha filha. E o ladrão queria roubar o carro dela, mas não conseguiu. Não conseguiu tocar porque ele estava.
1: Deus deu livramento.
3: Deus deu livramento através dessa campanha. Deus deu livramento para ela.
1: Ia roubar o carro dela, mas não roubou.
3: Não conseguiu abrir o portão para roubar, porque Jesus não deixou.
1: Quem opera isso, minha irmã?
3: Jesus.
1: Essa campanha é forte?
3: Muito forte. Sexta-feira, as campanhas de quarta e sexta, todos são abençoados. Deus dá livramento, Deus dá a bênção material e dá a cura das enfermidades.
1: O endereço da bênção, Avenida Amazonas, número
3: 8410.
1: Bairro?
3: Cabana.
1: Deus abençoe. Mais uma senhora aqui, vamos entrevistar os depoimentos de fé. Querida irmã, o nome da senhora?
4: Maria Dias Souza.
1: Qual foi a bênção que a senhora recebeu?
4: A minha bênção foi, Deus mostrou o pastor, mostrou para ele que o tanto de pessoa que ia receber bênção na quarta-feira, que ia saber notícia na quarta-feira mesmo, e deu uns na quinta e uns na sexta. Aí eu cheguei lá em casa, a minha menina falou assim, ô mãe, dá glória a Deus. Aí ela pôs R$50 na minha mão, falou assim, dá glória a Deus, o cartão que tava passando tava cancelado, aí o dinheiro saiu lá.
1: A bênção chegou.
4: A bênção chegou.
1: E a senhora tá prosperada.
4: Em nome de Jesus.
1: A campanha e o voto funciona se pegar com fé?
4: Claro.
1: Funciona ou não funciona?
4: Funciona, funciona.
1: Quem opera?
4: Jesus.
1: Quem revelou a campanha?
4: Jesus.
1: Então dá um glória a Deus pra ele.
4: Glória a Deus.
1: Seu nome e seu bairro?
4: Maria de Souza, Justinó, Fortaleza.
5: Da Maria.
1: Tá chegando de qual bairro?
5: Bairro Vila Pim.
1: Conte a bênção.
5: Eu vou contar a bênção da cura que o Senhor Jesus operou na minha vida. Segunda-feira agora eu tava sentindo muitas dores assim nas minhas costas.
1: Dor lombar na coluna.
5: Lombar e queimação nas minhas pernas. Aí eu falei assim, meu Deus, como é que eu vou fazer? O corpo está me mandando pra cama, querendo que eu, né, só pedindo para deitar. Aí eu peguei e falei, não, quarta-feira eu vou lá na campanha e vou fazer um voto com o Senhor de ajudar a obra dele para ele me curar. Aí cheguei aqui hoje, irmão, já orei, já chorei, Deus me, né, me ungiu e eu tô me sentindo outra pessoa, não tô sentindo dor nenhuma mais, nem queimação na perna, nem...
1: Sumiu tudo?
5: Sumiu tudo.
1: Não tem mais nada?
5: Não tem mais nada, em nome de Jesus eu fui curada aqui.
1: Irmã Maria, vamos aos pormenores para os ouvintes, vamos aos detalhes. A senhora tava ruim demais, com uma dor lombar, uma dor na coluna, a senhora estava paralisada, coluna mobilizada, não conseguia se locomover. A senhora exercitou a fé da senhora, compareceu aqui na IPDA do Cabana, entrou na campanha e pegou o voto. Cadê a dor na coluna?
5: Sumiu.
1: Desapareceu.
5: Desapareceu, não tô sentindo dor nenhuma.
1: A senhora foi curada por Jesus através do voto.
5: Sim, ô irmão, a dor tava tão terrível que eu não tava aguentando abaixar pra abotoar a minha sandália, de tanta dor assim, ó.
1: E agora?
5: Agora, graças a Deus, estou curada, eu não tô sentindo dor.
1: Então vamos fazer um teste, a senhora vai abaixar aí. Faz o que a senhora não poderia fazer antes da senhora entrar na campanha e pegar o voto. Vamos fazer um teste. Abaixa aí, abaixa, levanta, abaixa de novo, levanta, abaixa de novo, agora chega. Tá curada?
5: Tô curada em nome de Jesus.
1: Quando a senhora abaixou e só não sentiu nada?
5: Nada, nada, nada, irmão. Curada em nome do Senhor Jesus.
1: Esse voto, se pegar com fé aqui na IPDA do Cabana, funciona.
5: Demais, como funciona, porque é pela fé que nós faz o voto, irmão, e Deus agrada, né, que ele vê a nossa fé, a nossa atitude de sair de nossa casa e vir parar aqui, irmão, aleluia, é muita fé, então Deus vai e opera o milagre.
1: Dá um glória a Deus para Jesus aí.
5: Glória a Deus, aleluia, Jesus.
1: Seu nome e seu bairro, confirma.
5: Meu nome é Maria do Carmo Soares Martins, eu moro no bairro Vila Pinho, na região do Barreiro.
0: É o Conte a Benção. É o povo testemunhando da vitória de Deus. Eu abro espaço aqui para esses testemunhos porque é para você ter noção do que Deus está fazendo na igreja Deus e Amor. Quem sabe o que essas pessoas alcançaram é a sua realidade hoje. Quem sabe você está vivendo em um tempo de escassez, de miséria, de enfermidade. Quem sabe você está precisando de um milagre de Deus, de uma provisão na sua vida. Você é o nosso convidado especial para estar conosco na Igreja Deus e Amor. Aqui, os milagres de Deus são reais. Aqui a gente não veicula mentiras. Aqui não estamos aqui para enganar, mexer com a sua fé ou enganar você. Nós estamos aqui veiculando o que realmente está acontecendo na Igreja Pentecostal Deus e Amor. Uma igreja de milagres, uma igreja de sinais, uma igreja onde os prodígios de Deus são reais. Deus está operando na Igreja Pentecostal Deus é Amor, Avenida Amazonas, 8410, no bairro do Cabana. Esse é o endereço da vitória, esse é o endereço da sua bênção. Este é o endereço do seu milagre. Pois milagres, bênçãos, vitórias, Deus tem para você. Venha buscar a Deus. Venha buscar a presença do Senhor. Não fique em casa, ouvindo o programa Voz da Libertação, acompanhando o que é veiculado e somente prestando atenção no que os outros estão alcançando de Deus. você pode alcançar milagre. Você pode alcançar bênção. Você pode alcançar vitória para a sua vida. Você pode ser a próxima pessoa a testemunhar do milagre. É você. Deus quer operar milagre na sua vida. Deus quer revelar-se a você. É a última etapa, a última volta, a sétima volta da campanha. O meu milagre vai virar notícia. E o milagre dessas pessoas viraram notícia, estamos veiculando na nossa programação. Estamos veiculando esses milagres, porque são milagres impactantes, é o mover de Deus, é o agir do Senhor na igreja Deus e Amor. É um milagre atrás do outro, é uma bênção atrás da outra, é pessoas que acreditam nos milagres de Deus. Você, ouvinte, você crê no milagre? Você acredita que Deus pode mudar a sua vida? Você realmente acredita que Deus, ele faz a diferença? Você realmente acredita que Deus é Deus que tem o melhor para você? Ouvinte, venha para a igreja pentecostal Deus e Amor. Venha buscar a Deus. Venha buscar a presença de Jesus. Jesus é poderoso para te abençoar. Jesus é poderoso para garantir vitória. Jesus é poderoso para garantir a bênção na sua vida. Venha, Igreja Pentecostal Deus e Amor, uma igreja de todos e para todos. Igreja Pentecostal Deus e Amor, uma igreja onde os milagres de Deus estão acontecendo. Venha para a Igreja Deus e Amor, venha buscar a Deus, venha buscar ao Senhor. Jesus garante a bênção, Jesus garante o milagre, Jesus, ele tem o poder para te abençoar. Deus é Deus de vitória, Deus é Deus de bênção, Deus é Deus que faz milagres. Vamos acompanhar mais milagre. Deus, ele tem vitória, Deus tem milagre, como esse. Maiores do que este, para entregar para você na Igreja Deus e Amor, quarta-feira, hein? Na Avenida Amazonas, 8410, em 6 horários, 7 da manhã, 10 da manhã, 12:00, 14, 16 e às 19 horas. Deus é usar a vida do pastor Eliezer, Deus é usar a vida do presbítero José Marcos, presbítero Adalto, cooperador Devanildo, Deus vai usar seus servos e a bênção de Deus vai chegar na sua vida em nome de Jesus.
1: Mais uma senhora aqui também que está ansiosa, duas ansiosas para falar no microfone do programa. O nome da senhora?
6: Marieta.
1: Senhora mora em qual bairro?
6: Jatacá.
1: Conte a bênção que a senhora vai contar.
6: Porque as minhas pernas estavam enchinchadas, sabe, doendo e tudo escuro, sabe assim. Aí eu fiz o voto de contar a bênção e desinchou todas as minhas pernas.
1: Meu Deus do céu, quer dizer, vamos aos pormenores. Quer dizer que a perna da senhora estava inchada, doendo, paralisada. Aí a senhora fez um voto assim: se Jesus me curar, eu vou contar a bênção. É isso mesmo?
6: É isso mesmo. Principalmente a outra, a direita, aí que estava mais inchada. Todas as duas estavam inchadas. Estava doendo muito. E...
1: há quanto tempo que doía?
6: Ah, ficou uns 4 dias por aí.
1: Então vamos fazer um teste aí. Bate a perna aí. Bate o pé no chão aí, ó. Olha aí, ó. Meu Deus do céu. Tá igualzinho uma perna de uma menina de 15 anos. Bate a perna aí. Vamos fazer um teste aí. Sumiu?
6: Sumiu.
1: Tem mais nada?
6: Nada.
1: Antes a senhora batia a perna e doía.
6: Ah, doía, não podia nem movimentar com a perna, estava doendo, né?
1: E agora?
6: Acabou.
1: Sumiu?
6: Sumiu.
1: É só vitória?
6: Só vitória, graças a Deus.
1: É de Deus?
6: De Deus, né?
1: Nome da senhora?
6: Marieta.
1: A senhora mora onde?
6: JK.
1: Deus abençoe. Mais uma senhora, outra senhora, já está ansiosa para falar no microfone do programa A Voz da Libertação. Seu nome?
7: Meu nome é Olindina. Eu quero contar a bênção. A bênção é que hoje eu fui revelada pelo Espírito Santo de Deus, que Deus curou o meu estômago. E hoje... hoje eu fiz um voto do livramento para que o Senhor curasse o meu estômago. Eu tenho endoscopia aqui, ó, às 14h20.
1: Já tá marcado.
7: Tá marcado, e Deus curou antes.
1: Tremendo. Ela já tinha a endoscopia marcada hoje. E ela chegou aqui com sintomas, sentindo dores, e essa senhora está reportando que ela foi completamente curada por Jesus através de entrar na campanha e fazer o
7: voto.
1: A senhora fez o voto.
7: Eu fiz o voto do livramento para que o Senhor curasse o meu estômago. Eu estou tomando um remédio injetável, porque a dipirona 1000 gramas não está fazendo efeito.
1: 1000 miligramas.
7: 1000 miligramas não está fazendo efeito. Eu estou tomando injetável.
1: E agora, depois que a senhora foi revelada pelo Espírito Santo, fez o voto, a senhora sentiu a cura e o alívio?
7: Com certeza. A revelação é um tiro na cabeça de Satanás. Assim que eu fui revelada, eu já estou curada e tenho certeza que eu vou fazer esse exame aqui, tá marcado. Não vai dar nada. Com certeza.
1: Quem opera?
7: Jesus.
1: Quem revelou a campanha?
7: Jesus.
1: Quem manda na igreja?
7: Jesus.
1: Essa campanha é de Deus?
7: Essa campanha é de Deus.
1: Campanha forte, né, minha?
7: Muito forte.
1: Então dá um glória a Deus bem alto aí.
7: Glória a Deus.
1: Seu nome e seu bairro?
7: Meu nome é Olendina.
1: Mora onde?
7: Eu moro na rua Conselheiro Lafayette, 163, Sagrada Família, Belo Horizonte.
1: O nome da senhora?
8: Rosa.
1: Conte a bênção, minha.
8: Tá fazendo essa campanha, eu tava precisando de um armário pra cozinha, que inclusive o meu tava escorado até de tijolo. Bem ruimzinho. Aí Deus me deu um jogo de cozinha completo, me deu uma geladeira também e uma máquina de lavar.
1: O Deus Jeová Jirê abençoou a senhora.
8: Abençoou. Tem abençoado muito.
1: E a senhora finco aqui na IPDA do Cabana, fazendo os votos, firme na campanha.
8: É, tô firme na campanha. Agora já comecei a outra etapa, né?
1: O voto funciona?
8: Funciona. Deus opera.
1: Tem que pegar com fé.
8: Tem que pegar com fé. E esse?
1: Essa campanha é de Deus?
8: É de Deus. Tudo aqui é de Deus. Deus trabalha, Deus opera neste lugar.
1: O nome da senhora?
8: Rosa.
1: A senhora mora onde, Rosa?
8: Sim.
1: Deus te abençoe. O nome da senhora?
9: Rosângela.
1: Tá chegando de qual bairro, Rosana?
9: Cabana.
1: Conte a bênção.
9: A bênção que eu tenho pra contar é que semana passada eu trouxe a fotinha do meu neto que tava assim, ó, que tá vendo? Ele tava na UTI. Tava na UTI com bronquiolite. Então ele é recém-nascido e ele pesava 2 quilos e pouco. E é prematuro.
1: Sim.
9: E ele tá bastante ruimzinho.
1: E qual foi a atitude de fé da senhora?
9: Eu fiz o voto, o voto da família. E falei com o Senhor que eu ia contar a vitória aqui nessa quarta-feira. Que era pra ele tirar ele daquela situação. Tava todo mundo triste que ele é gêmeos.
1: Sim.
9: Ele é gêmeos com o irmãozinho dele. Aí de semana passada pra cá, ele recebeu alta no sábado.
1: A campanha funcionou então, o voto funcionou.
9: Funcionou. Olha aqui pra você ver como que ele tá.
1: Olha aí, amados e diletos ouvintes, ela está mostrando aqui no smartphone a foto antes e depois. Um grande milagre, né, minha irmã?
9: Foi um grande milagre, porque é prematuro, 2 quilos e pouco.
1: Era pra ter morrido.
9: É, era.
1: Mas a senhora entrou na campanha e pegou o voto.
9: Eu já tava na campanha, peguei o voto, falei com Deus que eu ia contar a bênção aqui.
1: E quem curou ele?
9: Quem curou ele foi Jesus.
1: Quem revelou a campanha?
9: Quem revelou a campanha foi Jesus.
1: Quem manda na igreja?
9: Jesus.
1: A senhora tá feliz por esse milagre?
9: Muito feliz, muito feliz.
1: Essa campanha é de Deus?
9: É de Deus essa campanha.
1: Seu nome e seu bairro?
9: Rosângela Páscoa Amélio, meu bairro.
1: Mais uma senhora e mais um senhor para falar aqui e contar a bênção. O nome da senhora?
10: Fátima.
1: Tá chegando de qual bairro, Fátima?
10: Londrina.
1: Conte a bênção.
10: Eu fiz um exame e deu negativo aí. Para Deus, nada é impossível e Deus concedeu a cura.
1: Completamente curada?
10: Completamente curada.
1: Através da senhora entrar na campanha, pegar o voto, a senhora foi curada por Jesus.
10: É, peguei o voto e Deus me curou.
1: Honrou a fé da senhora?
10: Honrou minha fé.
1: O voto e a campanha funciona?
10: Funciona.
1: Jesus opera?
10: Opera.
1: Tem um glória a Deus pra ele aí?
10: Glória a Deus!
1: Seu nome e seu bairro?
10: É, Fátima.
1: Bairro?
10: Londrina.
0: É ouvintes, quarta-feira de grandes milagres, quarta-feira de bênção, quarta-feira de vitória. Na Igreja Pentecostal, Deus e Amor, nesta quarta-feira nós veremos prodígios, nós veremos sinais acontecer. Você acompanhou aí o que Deus está fazendo, o que Deus está realizando. Milagres estão acontecendo. Você pode viver também milagres aqui neste lugar. Venha para cá buscar vitória de Deus. Venha para cá você também viver milagres, porque o nosso Deus ainda faz milagre na Igreja Deus e Amor. É o prosseguimento da campanha "O Meu Milagre Vai Virar Notícia". É o povo testemunhando da vitória. Milagre dessas pessoas viraram notícia. Estão aí sendo veiculados na nossa programação. E você também que quer alcançar vitória, você que quer alcançar o milagre de Deus, você está convidado a estar conosco na Igreja Deus e Amor. Venha buscar a Deus, venha buscar a presença do Senhor. Venha, Jesus garante vitória. Jesus garante a bênção na sua vida, em nome de Jesus. Igreja Pentecostal Deus e Amor, uma igreja de milagres, uma igreja onde os sinais, uma igreja onde os prodígios estão acontecendo. Jesus garante a vitória, Jesus garante o milagre, Jesus garante a bênção na sua vida. Venha, Igreja Pentecostal Deus e Amor, uma igreja onde os sinais de Deus são reais. Não é blá blá blá, não é história, não é mentira, é o que Deus está fazendo. Venha ver com seus próprios olhos, venha ouvir com seus próprios ouvidos, venha contemplar. E você vai testemunhar do agir de Deus, você vai testemunhar do poder do Senhor na Igreja Deus e Amor.

0: Igreja Pentecostal, Deus e Amor, a Igreja do Arco-Íris, a Igreja do Senhor Jesus Cristo, que é considerado pronto socorro do Senhor Jesus. Venha buscar a Deus, os milagres que aconteceram no passado ainda acontece em nossos dias. Sim, ainda acontece em nossos dias, em nosso tempo. Ainda Deus está fazendo milagre, ainda Deus está fazendo sinais, ainda o nosso Deus está fazendo maravilhas. Então venha buscar a Deus, venha buscar ao Senhor, aqui neste santo lugar, você vai viver milagres. Olha, é o prosseguimento, é o último dia da campanha, o meu milagre vai virar notícia. Em 6 horários, 6 grandes concentrações, você tem a oportunidade de alcançar milagre. Quem sabe, falo com pessoas que sua vida financeira está indo de mal a pior. Você que está ouvindo o programa Voz da Libertação, não consegue prosperar, não consegue crescer, né? A vida ainda está estagnada. Venha para cá buscar a Deus, venha buscar ao Senhor. Jesus tem poder de te abençoar, Jesus tem poder de mudar a sua vida. Você que está aí ouvindo o programa, está passando por um processo de enfermidade, a enfermidade assolando a sua vida, a enfermidade trazendo para você sofrimento. Você vive à base de remédios, remédios que muitas das vezes nem faz efeito para você, remédios que muitas das vezes você toma e nem resolve o problema, a dor continua, a enfermidade continua, mas se você buscar a Deus, Deus vai mudar a sua vida. Se você buscar a Deus, Deus vai entrar com solução, Deus vai entrar com milagre, Deus vai entrar com vitória para a sua vida. Igreja Pentecostal, Deus e Amor, Avenida Amazonas, 8410, no bairro do Cabana. Deus, mais uma vez, vai agir neste santo lugar. Vamos acompanhar aqui os sinais de Deus. Vamos acompanhar mais testemunho, mais conte a bênção, mais daquilo que Deus está fazendo. São pessoas que vieram para este lugar, enfermo, desenganado, mas alcançaram o milagre de Deus na igreja. Deus é Amor.
1: Ouvintes do programa Voz da Libertação, e eu estou aqui com uma irmã que tem um lindo testemunho. Ela está emocionada diante desse altar. Irmã, qual que é o seu nome?
2: Meu nome é Raíssa.
1: O que que Deus fez, irmã Raíssa, que você está emocionada diante do altar?
2: A minha mãe deu AVC, tem 1 mês e 12 dias hoje, mas para a honra e a glória do Senhor Jesus Cristo, ela está aqui glorificando ao Senhor. Eu estou muito feliz porque eu fiz o voto, estava fazendo a campanha, o meu milagre ia virar notícia, meu milagre virou notícia para a honra e a glória de Jesus.
1: A senhora está alegre por esse milagre?
2: Muito, muito alegre, muito. Para os médicos não tinha solução, mas eu falei com eles que Deus, a última palavra vem de Deus, não do homem.
1: O que que o médico chegou a falar para sua família?
2: Ele falou que minha mãe ia ficar com sequelas, que ela não ia lembrar mais da gente, mas para a honra e a glória do Senhor Jesus Cristo, ela está ficando em pé, ela não movimentava esse lado aqui direito, mas agora para a honra e a glória de Jesus, ela está movimentando. Levanta a mão, mãe, para os pessoal ver, levanta a mão.
1: Olha ela levantando a mão aqui na frente do altar de Deus, sem nenhuma sequela. O médico diz que ela não ia se lembrar nem da família.
2: Não, não ia lembrar, mas para a honra e a glória do Senhor Jesus Cristo, ela está aqui e glorificando ao Senhor.
1: Quem está aqui falando esse testemunho? Quem é essa pessoa que está aqui do lado?
3: Raíssa, minha filha.
1: A senhora está lembrando dela?
3: Lembro.
1: O médico disse que a senhora não ia lembrar?
3: É, mas eu lembro, sim.
1: Quem é que está atrás da senhora?
3: Meu marido.
1: Qual que é o nome dele?
3: João.
1: O médico disse que a senhora não ia lembrar dele?
3: Mas eu lembro.
1: A senhora, o médico disse que a senhora não ia nem levantar o braço?
3: Eu levanto e com movimento.
1: Está movimentando o braço. Quem é que curou a senhora?
3: Jesus.
1: Quem é que curou a senhora?
3: Jesus.
1: Quem é que curou a sua mãe?
2: Glória a Deus, Jesus, para a honra e a glória de Jesus. Não deixe de fazer campanha, irmão. Vem para cá, para a Avenida Amazonas, em nome de Jesus.
1: Olha o milagre, ouvintes. A mulher que foi diagnosticada pelo médico, o médico disse que devido ao EVC, ela não ia lembrar da família, não ia movimentar os braços, mas a família está emocionada diante do altar com o grande milagre que Deus operou aqui na quarta-feira. Do meu milagre vai virar notícia. Não falte próxima quarta-feira. Confirma o seu nome.
2: Raíssa Kelly Oliveira Rosa.
1: Quem é que operou na sua família?
2: Jesus.
1: É Jesus e sempre será Jesus. Que Deus abençoe em nome de Jesus.
0: Glória a Deus. Este milagre é tremendo, hein, ouvinte? Este milagre é impactante. Meu Deus do céu. Sempre que ouço este milagre, me vem a fé em meu coração e uma certeza de que o nosso Deus ainda faz milagres na Igreja Deus e Amor. Uma filha preocupada com a sua mãe, mas veio na campanha, fez a campanha, o meu milagre vai virar notícia. A sua mãe que teve um AVC, recebeu o milagre de Deus, recebeu vitória do Senhor, recebeu a cura, recebeu o milagre. E você que está ouvindo aí o programa Voz da Libertação, não fique em casa nesta quarta-feira. Quarta-feira não é dia de ficar em casa. Quarta-feira não é dia de você ouvir o programa Voz da Libertação somente pelo rádio, ou pelas emissoras, ou pelas redes sociais. Nada disso. Quarta-feira é necessário você comparecer neste santo templo, nesse santo lugar, para você viver milagre de Deus, pois milagre o Senhor opera, maravilha Deus faz na sua vida. Então venha para cá, venha buscar a Deus na Igreja Pentecostal Deus de Amor, uma igreja de milagre, uma igreja de bênção, uma igreja aonde os sinais de Deus estão acontecendo. Venha para cá. Não fique em casa. Ficar em casa é perder bênção. Ficar em casa é perder vitória. Ficar em casa é perder milagre. Porque aqui milagre acontece verdadeiramente. Milagre acontece neste santo lugar. Queridos ouvintes, nós vamos um trecho musical, um break musical, e eu já volto com você em oração, a oração final. Creio que Deus, ele tem algo especial para a sua vida através da oração. Não saia daí. Vamos orar, vamos falar com Deus em oração.

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1: Queridos ouvintes do programa Voz da Libertação, vamos orar agradecendo a Deus por esta programação. Grande Deus, maravilhoso Pai, Deus, em nome de Jesus, agradeço ao Senhor por esta rica oportunidade de estar aqui, ó Deus, no programa Voz da Libertação, ó Pai. Obrigado, meu Deus, pela vida de cada ouvinte que está aí sintonizado no seu rádio, ó Pai, nesta emissora. O Senhor venha abençoá-lo, ó Deus, venha abençoar, meu Deus, a vida, o lar, a família, Senhor. Pai, quero pedir ao Senhor que traga, meu Pai, as almas para cultuar conosco nos grandes cultos, grandes concentrações que aqui estão acontecendo. Pai, que haja bênção, Deus, que haja vitória, Pai, sobre a vida deles. Pai, que em nome do Senhor, ó Pai, sejam abençoados. Que alcance vitória para a glória do seu nome, Pai. Muito obrigado por tudo que o Senhor fez e estará fazendo. Em nome de Jesus. Amém. Deus abençoe, ouvintes do programa Voz da Libertação. Só lembrando você que neste final de semana nós teremos a Santa Ceia do Senhor em nossa sede estadual do Cabana. Todos os membros e obreiros não poderão faltar. Santa Ceia do Senhor neste sábado e neste domingo, com a presença do pastor Eliezer Silva. Deus abençoe, fiquem com Deus, na paz do Senhor Jesus. Despede de todos, sermão em Cristo da Virgem.

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2: Práticas atualizadas? Você pode estar usando senhas que os próprios fraudadores cibernéticos conseguem adivinhar facilmente, e isso em poucas horas. Expor-se ao roubo de identidades e à extorsão é um risco que você nunca deve correr. Você deve criar senhas capazes de combater os métodos modernos de roubo. O comprometimento das senhas abre uma porta para os cibercriminosos acessarem as suas contas mais pessoais. E por isso, é importante criar senhas que os hackers dificilmente conseguirão descobrir. Para se proteger dos mais novos métodos de invasão, você precisa de senhas robustas, senhas que sejam difíceis de serem descobertas. Tente usar pelo menos de 10 a 12 caracteres ou o máximo possível. Evite sequências como 1, 2, 3, 4, 5 ou QWERTY, pois elas podem ser hackeadas por força bruta e em segundos. O ideal é letras minúsculas e maiúsculas, símbolos e números que devem fazer parte da sua senha. A variedade pode tornar aí a sua senha mais imprevisível. Então, reutilizar senhas compromete várias contas. Então, use sempre uma senha nova para cada serviço. Outra dica importante é você ativar a autenticação em dois fatores em todas as suas contas mais importantes. Essa é uma verificação de segurança adicional após uma

0: cabo de senha bem sucedido. Então, ela usa métodos que só você tem acesso. Além disso, use um gerenciador de senhas. Os principais benefícios de usar um gerenciador de senhas incluem a criptografia e a acessibilidade em qualquer lugar com internet. Uso excessivo de telas. Como prejudica a criatividade das crianças nas brincadeiras? A Organização Mundial da Saúde e a Sociedade Brasileira de Pediatria recomendam limites de tempo específicos de exposição das crianças às telas e que variam de acordo com a idade. A orientação é baseada nos efeitos negativos que o uso excessivo provoca tanto no comportamento quanto na saúde física e mental, como interferência no desenvolvimento cognitivo, problemas emocionais, doenças oculares, auditivas e ortopédicas, cyberbullying, entre tantas outras. Atualmente, tem aplicativos de controle parental que dão aos pais a possibilidade de observar o conteúdo consumido pelos filhos e bloquear o acesso a determinadas funções. Bom, os especialistas sempre alertam, né, que é preciso orientar os pais para a questão de responsabilidade sobre os cuidados com as mídias, mas que não se deve ignorar, evidentemente, o potencial da tecnologia para a educação. E de acordo com os especialistas, para que haja, né, esse equilíbrio no uso das telas e das plataformas online, é necessário letramento digital e educação midiática para a sociedade de maneira geral. Para que haja equilíbrio no uso das telas e das plataformas online, é necessário letramento justamente para que todos saibam usar com consciência e que os pais possam, de fato, orientar os filhos para que tirem o máximo de proveito possível desta que é uma ferramenta tão incrível, né, que é o universo digital.
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0: Salmo primeiro.
1: Open your Bibles in the first Psalms, the first chapter of Psalms.
0: O nosso Deus é grande.
1: Our God is great.
0: A felicidade dos justos.
1: The happiness of the wicked.
0: E o castigo dos ímpios.
1: And the punishment of the wicked.
0: Quem quer ser feliz aí, diga eu.
1: Who wants to be happy, say I.
0: Tá bom. Quem já é feliz, diga aleluia.
1: Who is already happy, say hallelujah.
0: Pastor e as suas pegadinhas, né, meus irmãos? Bem-aventurado o varão que não anda segundo o conselho dos ímpios.
1: Blessed is the one who does not walk in the step with the wicked.
0: Nem se detém no caminho dos pecadores.
1: Or stand in the way that sinners take.
0: Nem se assenta na roda dos escarnecedores.
1: Or sit in the company of mockers.
0: Antes tem o seu prazer na lei do Senhor.
1: But whose delight is in the law of the Lord.
0: E na sua lei medita de dia e de noite.
1: And who meditates on his law day and night.
0: Pois será como a árvore plantada junto aos ribeiros das águas.
1: For he will be like a tree planted by the streams of water.
0: O qual dá o seu fruto na estação própria.
1: Which yields its fruit in season.
0: E cujas folhas não caem.
1: And whose leaf does not wither.
0: E tudo quanto fizer prosperará.
1: Whatever they do does prosper.
0: Nosso Deus é grande, nosso Deus é poderoso.
1: God is great.
0: Grande é o Senhor, diga bem forte, grande é o Senhor.
1: Great is the Lord.
2: Grande é o Senhor.

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0: だって今乾杯はトースト。アメン、アメン。Só por você estar aqui,
1: just for you being here today,
0: já se presume que você gosta de ser uma pessoa feliz.
1: You can assume that you like to be a happy person,
0: e que você tem fé.
1: And that you have faith.
0: Na verdade, todos nós queremos ser felizes.
1: Of course, we all want to be happy people.
0: Agora, meus irmãos, a felicidade que nós estamos falando não é a felicidade passageira.
1: But we are not talking about the passing happiness.
0: Não é a felicidade que o mundo oferece.
1: The happiness that this world has to offer.
0: Nós estamos falando daquilo que a promessa de Deus e que a palavra de Deus nos orienta.
1: We are talking about what the word of God promises and instructs us.
0: E não tem como ser feliz se você não tiver fé.
1: And you cannot be happy if you don't have faith.
0: É preciso ter fé.
1: You need to have faith.
0: Esses versículos que nós lemos, meus irmãos, estão nos mostrando o caminho da bênção.
1: These verses that we read show us the way, the path to blessing.
0: E na verdade é a mensagem de toda a Bíblia, mostrar-nos o caminho da bênção.
1: It is actually what the whole Bible talks about, paths to happiness.
0: Mostrar-nos o caminho da felicidade.
1: The path to blessings and happiness.
0: Muitos passam a vida inteira em busca da felicidade e nunca a encontram.
1: Many people spend their lives seeking happiness and never find it.
0: Encontram prazeres passageiros.
1: They find fleeting pleasures.
0: Encontram alegria que talvez o dinheiro possa comprar.
1: They find joy that sometimes money can buy.
0: Mas a verdadeira felicidade somente podemos encontrar em Deus.
1: But true happiness can only be found in God.
0: Mas é preciso ter fé. A receita é ter fé.
1: But we need to have faith. That is the recipe.
0: A fórmula para a felicidade está aqui nos versículos que nós lemos.
1: The formula to happiness is in the verses that we read.
0: E se você quer ser feliz, não tem como fugir dessa realidade.
1: And if you want to be happy, you cannot flee from this reality.
0: Nós temos, meus irmãos, um dos grandes males do século 20 e do século 21.
1: We have the great ills of the 21st and 20th century.
0: Que é a depressão.
1: Which is depression.
0: Que é a ansiedade.
1: Which is anxiety.
0: Que é a síndrome do pânico.
1: Which is a panic attack.
0: Tudo isso se resume numa coisa só.
1: And all this can summed up in one thing.
0: E tudo isso, meus irmãos, tem as suas explicações.
1: And all this has its explanations.
0: Mas a maior explicação para tudo isso que eu falei,
1: but the greatest explanation to all this that I've said,
0: está no fracasso do homem na busca pela felicidade,
1: is in man failing in the seeking of happiness,
0: na busca por preencher os espaços vazios da sua vida.
1: Seeking to fulfill the voids in his life.
0: Recentemente nós falávamos, meus irmãos, que pessoas famosas no mundo inteiro,
1: recently we talked about famous people around the world,
0: sofriam de tristeza.
1: They suffered of great sadness.
0: Comediantes famosos no mundo inteiro,
1: famous comedians around the world,
0: pessoas que se pegarem o microfone até aqui na igreja em 5 minutos fazem a igreja inteira rir.
1: People that when they get the microphone they make everyone laugh.
0: Mas na sua intimidade, no recôndito da sua solidão,
1: but they're in their intimacy and in their loneliness,
0: essas pessoas são tristes.
1: These people are sad.
0: Essas pessoas não têm a verdadeira felicidade.
1: These people don't have true happiness.
0: Um dos homens mais conhecidos da comédia mundial, Robin Williams.
1: One of the greatest comedians around the world, Robin Williams.
0: Morreu cometendo suicídio.
1: He committed suicide.
0: Jim Carrey. Um dos grandes comediantes também do mundo, sofre de depressão.
1: One of the main comedians in the world suffers from depression.
0: Recentemente a mídia acabou dizendo que ele acabou tendo um encontro com Jesus Cristo.
1: And recently the media published that he had an encounter with
0: que estava bem melhor.
1: And that he was doing much better.
0: Porque o caminho para a felicidade,
1: because the path to happiness,
0: o caminho para o sucesso,
1: the path to success,
0: o caminho para a salvação,
1: the path to salvation,
0: o caminho para a prosperidade,
1: the path to prosperity,
0: o caminho para a alegria,
1: the path to true
0: é um só.
1: Is only one.
0: O nosso Deus, na pessoa do Pai, do Filho e do Espírito Santo, não tem outro caminho.
1: Our God and the Father, the Son and the Holy Spirit, there is no other way.
0: A Bíblia Sagrada está falando a respeito da felicidade dos justos.
1: The Bible tells us of the happiness of those who are good with God.
0: E a felicidade dos justos, ela é cercada por vários perigos que nós temos que notar no texto que nós lemos hoje.
1: The happiness of the faithful people are surrounded by things that we read today.
0: A Bíblia Sagrada está dizendo muito feliz.
1: The Bible tells us blessed is.
0: Bem-aventurado é muito feliz.
1: Blessed is means very happy.
0: Quem quer ser bem-aventurado, diga aleluia.
1: Who wants to be blessed, say hallelujah.
0: Muito feliz.
1: Blessed is.
0: O varão, a varoa, a pessoa.
1: The one, the person, the man and the woman.
0: Que não anda segundo o conselho dos ímpios.
1: Who does not walk in the step with the wicked.
0: Gozado que ímpio gosta de dar conselho, né, meus irmãos?
1: It is funny that the wicked like to give advice.
0: Gosta de dar conselhos.
1: They like to advise people.
0: E a Bíblia Sagrada está dizendo em outras palavras.
1: The Bible tells us in other words.
0: Quer ser feliz?
1: You want to be happy.
0: Então não ouça o conselho do ímpio.
1: So don't listen to the wicked's advice.
0: Porque quem ouve o conselho do ímpio jamais poderá alcançar a felicidade verdadeira.
1: Because those who listen to the advice of the wicked will never achieve true happiness.
0: Os ímpios estão aí.
1: And the wicked people are all over.
0: Verbalmente.
1: And verbally.
0: Nas literaturas.
1: And in literature.
0: Nos e-mails,
1: in emails,
0: no Facebook,
1: on Facebook,
0: no YouTube,
1: on YouTube,
0: na televisão,
1: on television,
0: no rádio,
1: on radio programs,
0: nas propagandas,
1: on outdoors and
0: eles estão aí,
1: they are all over,
0: soprando os seus conselhos de impiedade,
1: giving their advices that are wicked.
0: Estão dispostos a aconselhar os seus conselhos que não estão fundamentados na vontade de Deus,
1: they are ready to give advice that is not fundamental,
0: mas estão fundamentados na própria vontade e no próprio entendimento,
1: but are based upon their own understanding.
0: E a Bíblia Sagrada fala que o tolo se estriba no seu próprio entendimento.
1: The Bible tells us that the fool
0: e dissipa o seu próprio entendimento.
1: By their own understanding.
0: Os mais tolos acabam ouvindo ainda os conselhos do tolo e os conselhos dos ímpios.
1: And greater fools listen to
0: por isso não
1: advice.
0: Consegue adentrar pelo caminho da felicidade.
1: Therefore cannot walk in the path to happiness.
0: Muito feliz.
1: Blessed is the one.
0: Aquele que não anda segundo o conselho dos ímpios.
1: Who does not walk in the step with
0: tem
1: the wicked.
0: Muita gente andando no conselho do ímpio.
1: How many people are walking, leading their lives
0: tem muita
1: wicked.
0: Gente seguindo os modismos das novelas de televisão.
1: How many people are following the trends
0: tem
1: of
0: muita
1: the
0: gente
1: culture.
0: Vivendo conforme o ímpio quer que se viva.
1: People living as the wicked want you to live.
0: Tem muita gente seguindo, porque se fala seguindo, hoje está me seguindo fulano, eu estou seguindo você, estou no Insta, estou no Facebook.
1: How many people are following?
0: Tá me seguindo fulano, tô.
1: Are you following someone?
0: Nós temos que seguir Jesus Cristo, não é verdade? Se Jesus tivesse Facebook, ninguém ia querer seguir, né? Doutrina, noite e dia, ensinamento, ninguém ia querer seguir. Mas fica seguindo o conselho do ímpio.
1: But many people are following advices of the wicked.
0: Fica seguindo a vida promíscua.
1: Are leading promiscuous lives.
0: Desses que ganham a vida.
1: Of those who earn their living.
0: Fazendo coisas desagradáveis ao Senhor e denegrindo a imagem do nosso Senhor Jesus Cristo.
1: Doing things that go against the will of God.
0: Seguindo aquilo que as pessoas apregoam nos seus programas ou nos seus reality shows.
1: Following that which people sell on their reality shows.
0: Dando ouvido àqueles que nada têm de Deus, não acreditam em Deus e ainda são pessoas que estão aí exalando os seus conselhos.
1: Listening to people who do not follow
0: quer
1: God
0: ser feliz?
1: Do you want to be happy?
0: A Bíblia está dizendo então não ouça o conselho do ímpio.
1: So the Bible tells us do not give an ear to the advice of the wicked.
0: Mas a Bíblia fala mais ainda.
1: But the Bible tells us more.
0: Quer ser feliz?
1: Do you want to be happy?
0: Não se detenha no caminho dos pecadores.
1: Do not stand in the way that sinners take.
0: Há caminho que ao homem parece direito.
1: There are paths to men that seem correct.
0: Esse é o caminho do pecador.
1: But that is the way of the sinner.
0: As pessoas ouvem,
1: people listen,
0: se detêm,
1: and they,
0: e depois andam no caminho do pecador.
1: And then they walk in the way of the sinner.
0: E o caminho do pecador é a morte.
1: And the way, the path of the sinner leads
0: to death. O caminho
1: do
0: pecador é o distanciamento completo da alegria, da felicidade, do ser bem-sucedido que existe na direção oposta da direção que você está tomando.
1: The path of the sinner leads away from happiness and from true joy.
0: Eu nunca vi na minha vida, meus irmãos, tantos pecadores conseguirem fazer pessoas se deterem nas suas ideias.
1: Never seen many, so many sinners nowadays leading people in their ways.
0: Se você se detém no caminho do pecador,
1: if you stand in the way that a sinner takes,
0: se você anda no caminho do pecado,
1: if you walk in the path of sin,
0: você jamais poderá ser feliz.
1: You will never be able to be happy.
0: Não.
1: No.
0: Você precisa parar, pensar, sair, voltar, se arrepender, pedir perdão.
1: You need to stop, reflect, return.
0: E não andar no caminho do pecador.
1: And do not walk in the way that
0: não se deter no caminho do pecador.
1: Do not stand in the way of sin.
0: Mas andar no caminho que Jesus propõe a você.
1: But walk in the path that Jesus tells you to
0: é
1: walk.
0: O caminho.
1: It is the path.
0: É a verdade.
1: It is the truth.
0: É a vida.
1: It is life.
0: É a alegria que você está buscando.
1: It is the joy that you have
0: que só pode ser encontrada em Jesus Cristo, não em outro lugar.
1: It can only be found in Jesus Christ and nowhere else.
0: Quer ser feliz?
1: Do you want to be truly joyful?
0: O caminho está sendo colocado diante de você.
1: The path is being put before you.
0: Bíblia Sagrada nos fala através do profeta Jeremias das Lamentações.
1: Prophet Jeremiah of
0: Parai-vos!
1: Stop right now.
0: Parai-vos não quer dizer pare, fica, não quer dizer raciocine.
1: And it means
0: pense.
1: To reflect, to think.
0: Olhai o caminho.
1: Look at the path.
0: Perguntai pelas sendas antigas.
1: Ask for old directions.
0: Verificai qual é o verdadeiro caminho.
1: Certify which is the correct path.
0: E andai nesse caminho.
1: And then walk on that path.
0: Porque é a única maneira de encontrarem descanso para as vossas almas.
1: Because it is the only way to find rest.
0: Não tem outra forma.
1: There is no other way.
0: É no caminho de Deus, é no caminho do nosso Senhor, é na palavra de Deus que você encontra o alívio para o seu sofrimento, felicidade para a sua vida. Esperança para essa vida sua, eu diria, de tanta desesperança e desânimo que você está vivendo.
1: It is in the word of God and the path of the Lord that you will find rest for your soul and find happiness.
0: Muito feliz é o varão.
1: Very happy is the one.
0: Que não anda segundo o conselho dos ímpios.
1: That does not walk in the step with the wicked.
0: Que não se detém no caminho dos pecadores.
1: Or stand in the way that sinners take.
0: E nem se assenta na roda dos escarnecedores.
1: Or sit in the company of mockers.
0: Para o escarnecedor, Deus é uma piada.
1: For the mockers, God is simply a joke.
0: Para o escarnecedor, você é uma piada.
1: For the mockers, you are a joke.
0: Para o escarnecedor,
1: for the mockers,
0: as normas de Deus,
1: the norms of God,
0: são motivo para as suas veias cômicas.
1: Are reason for their comic ways.
0: E outra coisa digo a vocês, eu nunca vi em tempo algum da minha vida.
1: And I have never seen any other time in my life.
0: Tantos escarnecedores de Deus.
1: So many people making fun of God.
0: Da sua obra.
1: Making fun of his
0: work. E dos filhos de Deus.
1: And the sons of God.
0: Como eu tenho visto em nossos dias.
1: As I have seen nowadays.
0: Tem canais de gozações contra o povo de Deus, sabia?
1: There are channels to make fun of God's people.
0: Tem pessoas especializadas em fazer piadas com o povo de Deus.
1: There are people who are specialized to make jokes about God's people.
0: Tem pessoas usando até imitações de línguas estranhas para fazer piadas a respeito do povo de Deus.
1: And people even mocking the language of the angels.
0: Alguns podem achar engraçadinho.
1: And many people may find this funny.
0: Alguns podem achar bonitinho.
1: Others find it cute.
0: Mas eu sei que Deus julga e Deus sabe onde é que está o escarnecedor, aquele que escarnece, aquele que zomba.
1: But I know that God sees everything and he knows those who are the mockers.
0: E a Bíblia Sagrada está dizendo cuidado, cuidado com a roda dos escarnecedores.
1: The Bible is telling us to not sit in the company of mockers.
0: Esses que escarnecem da razão de Deus.
1: Those who make fun of God's reason.
0: E os escarnecedores estão se enchendo de seguidores.
1: And the mockers are being
0: é muito comum até ver dentro da igreja.
1: And it is even common to see inside the church.
0: Pessoas que acham bonitinho.
1: People that find it funny.
0: As piadas, as zombarias e o escárnio que se faz contra o povo, a obra e o nosso Deus em nossos dias.
1: The jokes that are made against the people,
0: são
1: God's
0: membros
1: work.
0: De congregações.
1: Members of congregations.
0: São pastores, são presbíteros, diáconos, todos cheios de graça quando vem um escárnio e acham que é bonitinho o escarnecer.
1: Pastors and workers who are in the company of
0: mas a Bíblia Sagrada está dizendo que não poderão ser felizes os escarnecedores.
1: The Bible tells us that the mockers will never be happy.
0: E nem os que se assentam na roda dos escarnecedores.
1: Or even those who sit in the company of these.
0: Está zombando de Deus, está zombando do povo do Senhor, achando que está abalando, achando que está abafando e fazendo milhões no YouTube.
1: People who are making fun of God and making fun of people making
0: mas o que será que Deus acha desse tipo de movimento?
1: But what do you think God sees on this movement?
0: O que será que Deus fala a respeito desse tipo de movimento?
1: What does God say regarding these people?
0: Deus está dizendo matematicamente.
1: God is telling us mathematically.
0: Felizes não serão.
1: Blessed they will be not.
0: Poderão julgar pela sua própria maneira de entender que suas atitudes são legítimas.
1: They can see in their own understanding that they are in
0: poderão
1: legitimate
0: até
1: ways.
0: Dizer que não, estamos criando uma igreja light. Quem falou que Deus quer igreja light?
1: They may even say that they're creating a light church.
0: Igreja, igreja.
1: But who says God wants a light
0: quem
1: church?
0: É de Deus, a parte da iniquidade é o que diz o Senhor, o que diz a palavra de Deus.
1: Those who belong to God flee away from iniquities. It is what the Bible
0: says. No meio do povo de Deus não tem lugar para a roda de escarnecedores.
1: Among God's people there is no place.
0: Piadistas, imitadores, baratos, incrédulos caminhando para o inferno e achando que estão abalando.
1: People who are making fun of God and
0: muito crente bobão mandando videozinho daqui, videozinho dali e manda o videozinho. Vamos rir da piada do irmão que fez lá, do pastor esse ou aquele. Quer saber de uma coisa? Fica com o seu vídeo, não manda para mim não.
1: Many people sending videos of jokes on the gospel.
0: Porque eu não quero fazer parte da roda dos escarnecedores. Escarnecedores cresceu, meus irmãos.
1: The company of mockers has grown.
0: Escarnecedores agora estão em todo o mundo formando uma roda através da internet.
1: Mockers are creating a community
0: zombando
1: around the world,
0: de Deus.
1: Making fun of God.
0: Zombando do povo de Deus.
1: Making fun of God's people.
0: É bem verdade que existem pessoas que antibiblicamente falando cometem exageros. É verdade.
1: And of course that people make mistakes.
0: É verdade que muitas pessoas se dizem de Deus, mas não se comportam como tal. É verdade.
1: Many people say that they are of God, but they don't
0: behave. Não resta a menor dúvida.
1: And that this is true.
0: Mas é verdade também que muitas pessoas ao verem uma pessoa humilde,
1: but it is also true that when many people see a humble person,
0: tentando legitimamente fazer algo para Deus,
1: legitimately trying to work for God,
0: e às vezes não dá certo.
1: And sometimes it doesn't work.
0: Às vezes falta a pessoa recurso, falta o estudo.
1: Sometimes a person lacks resources.
0: Virá motivo de gozação em rede mundial através da internet. Vocês vão ter que se ver com Deus.
1: They become a joke around the internet, around
0: porque
1: the world.
0: Vocês estão formando uma roda internacional e mundial de escarnecedores, sim senhor.
1: But these people will deal with God because
0: e Deus não se deixa zombar, diz a palavra do Senhor.
1: God does not allow himself
0: ninguém
1: to be
0: pode zombar de Deus e passar impune a não ser que se arrependa.
1: No one can make fun of God and go unpunished unless he repents.
0: Quer ser feliz?
1: If you want to be happy.
0: Então não se assente na roda dos escarnecedores.
1: So do not sit in the company of
0: pelo
1: mockers.
0: Contrário, faça tudo diferente.
1: Actually, quite the contrary, do everything otherwise.
0: Quer ser feliz?
1: If you want to be happy,
0: tenha o seu prazer na lei do Senhor.
1: Delight yourself in the law of the Lord.
0: Na palavra de Deus.
1: On the word of God.
0: E nessa palavra medita nela de dia e de noite.
1: Meditate on his law day and night.
0: Olha aí, de dia e de noite.
1: Meditate on his law day and night.
0: Você não pode se deter nos impedimentos para a felicidade.
1: You cannot see the boundaries to happiness.
0: Nada de caminho do pecador.
1: Nothing on the way of the
0: nada
1: sinner.
0: De conselho do ímpio.
1: Nothing of the wicked's advice.
0: Nada de assentar-se na roda dos escarnecedores.
1: Do not sit in the company of mockers.
0: Porque isso impede a sua felicidade.
1: Because this blocks your happiness.
0: Isso impede a sua salvação.
1: This blocks your salvation.
0: Isso impede a sua alegria.
1: This blocks your joy.
0: Mas pelo contrário, pega a palavra de Deus e medita nela de noite e de dia.
1: Quite the contrary, meditate on God's word day
0: and night. E a Bíblia Sagrada nos diz que então você será como uma árvore plantada junto ao ribeiro das águas.
1: God's word tells us that you will be a tree.
0: Olha que maravilha essa árvore. Estrategicamente plantada junto aos ribeiros das águas.
1: This tree planted by the streams of water.
0: E essa árvore, você, querido varão, querida varoa.
1: And this tree, dear brother and sister.
0: Ela dá o seu fruto na estação própria.
1: It will yield its fruit in the right
0: season. Em cada época da vida, em cada estação da vida, no seu tempo próprio, seu fruto próprio. E não é aquele fruto mirrelo, pequenino, amarelento. Não é aquela coisa grande, gostosa que provém.
1: In each season of your life, you will yield fruit that comes from directly God.
0: Porque você está de noite e de dia meditando na palavra do Senhor.
1: Because you meditate day and night on the
0: então
1: word of God.
0: Então o próprio Deus sabe onde colocar você, estabelecer a sua vida para que a sua vida seja uma vida de sucesso.
1: So God Himself will put you in a place so that
0: uma
1: you can yield
0: uma vida de felicidade.
1: And lead a life of happiness
0: uma vida
1: and success.
0: Frutífera.
1: A life full of fruit.
0: As suas folhas não caem.
1: Your trees will not fall off.
0: Como eu gosto desse pedacinho aqui.
1: How I like this little bit.
0: Preste atenção.
1: Pay attention.
0: Tudo quanto você fizer prosperará.
1: And whatever they do prospers.
0: Eu não estou falando só de dinheiro não, porque está de cheio também de pessoas que só falam de dinheiro, tudo é dinheiro, se move. Tudo que você fizer prosperará.
1: And I'm not only talking about money, anything that
0: porque
1: you do,
0: você é servo de Deus.
1: Because you are a servant
0: e Deus
1: of
0: quer a sua felicidade.
1: God wants your happiness.
0: Deus vai orientar você nos seus passos.
1: God will direct your steps.
0: A sua vida será frutífera.
1: Your life will be full of fruit.
0: E a Bíblia fala que com os ímpios não acontecerá isso não.
1: The Bible tells us that the wicked will not
0: não
1: happen.
0: São assim os ímpios, diz a palavra do Senhor.
1: Not so are the wicked, says the word of God.
0: Mas são como a moinha que o vento espalha.
1: They are like chaff that the wind blows away.
0: Porque os ímpios não subsistirão no juízo.
1: Because the wicked will not...
0: E nem os ímpios.
1: And the wicked.
0: E nem os pecadores.
1: Nor the sinners.
0: Na congregação dos justos.
1: Will be among with the fair people.
0: Porque o Senhor conhece o caminho dos justos.
1: Because the Lord watches over the way of the righteous.
0: Mas o caminho dos ímpios perecerá.
1: But the way of the wicked leads to destruction.
0: Você está diante da palavra de Deus hoje.
1: You are before the word of God today.
0: Você está diante da exposição simples da palavra de Deus hoje.
1: You are being exposed simply to the word of God.
0: Deus está dizendo a você.
1: God is telling you today.
0: Uma vida sem raiz.
1: That a life without wicked.
0: Uma vida longe das fontes das águas.
1: A life far away from the streams of
0: water. Uma vida que as folhas vão caindo e vai se perdendo o vigor da árvore.
1: A life where the leaves will wither.
0: Uma vida que nada nelas prospera.
1: A life where nothing prospers.
0: É isso que você quer?
1: Is this what you want?
0: Ou você quer sair do caminho do conselho do ímpio, do caminho do pecador, da roda dos escarnecedores e ser de Deus?
1: Or do you want to walk away from the sin and the company of
0: mockers? E tudo que você fizer prosperar?
1: And do everything that you do will prosper.
0: Ser uma árvore plantada junto aos ribeiros das águas, ou seja, no rio, o que significa aqui para nós a presença do Espírito de Deus ou o Espírito Santo de Deus?
1: To be a tree planted by the streams of water, that means with the Spirit of God in your life.
0: E você poder viver e desfrutar também o fruto do Espírito.
1: For you to live a life.
0: O que é que você quer para você?
1: What do you want for your life?
0: O ímpio.
1: The wicked.
0: O inimigo.
1: The enemy.
0: Satanás em pessoa.
1: Satan himself.
0: Vão fazer de tudo com todo tipo de arma que tem em mãos.
1: They will do and use every type of weapon they have in their hands.
0: Para você parecer estar na onda.
1: So that you may seem that you are enjoying.
0: Para você parecer ser uma pessoa moderna do século 21.
1: That you may seem to be a modern person of the 21st century.
0: Para você desclassificar aquilo que os seus pais ou que os nossos pais na fé pregaram dizendo não, eram quadrados, o evangelho não era bem assim.
1: For you to disregard everything you have been taught about the gospel.
0: E se você não abrir os olhos, logo logo você vai estar andando segundo o conselho do ímpio.
1: And if you don't open your eyes, very soon you will be
0: logo logo você vai estar no caminho do pecador.
1: Very soon you will be in the path of the sinner.
0: E logo logo você vai estar sendo um escarnecedor.
1: Very soon you will be along the
0: company. E vai parecer que você está na onda.
1: And it seems that you are doing well.
0: Vai parecer que você é um crente moderno.
1: It may seem that you are a modern Christian.
0: Vai parecer que você é uma pessoa que progrediu, que cresceu e tem mais entendimento que os seus próprios pais.
1: It may seem that you have evolved and have more knowledge than your
0: vai
1: parents.
0: Vai parecer que você está no caminho da alegria e da felicidade.
1: It may seem that you are in the path to happiness and joy.
0: E se você não abrir os olhos,
1: but if you don't open your eyes,
0: no dia que você perceber, você vai ver que a sua miséria já se tornou irreversível.
1: The day that you perceive, you will see that your misery has become irreversible.
0: Quando você abrir os seus olhos, você vai ver que você viveu toda a sua vida sendo um pobre, nu e miserável.
1: When you open your eyes, you see that you led your life in a miserable way.
0: Você vai ver que você viveu a sua vida inteira sendo enganado por Satanás e pelos seus agentes.
1: You have led a life being deceived by Satan.
0: Você vai ver que você nunca foi luz no meio das trevas.
1: You will see that you've never been light between darkness.
0: Você nunca foi sal da terra.
1: You have never been the salt of the
0: earth. Foi enganado completamente andando por um caminho contrário ao caminho da salvação.
1: You were completely deceived to walk in the path contrary.
0: Mas se você quer ser uma pessoa muito feliz,
1: person,
0: se você quer ser uma pessoa abençoada,
1: if you want to be a blessed person,
0: se você quer ser uma árvore plantada junto aos ribeiros de águas,
1: if you want to be a tree planted by the streams of
0: water,
1: yielding its fruit,
0: firme,
1: strong,
0: tudo que fizer prospera.
1: Where everything that you do prospers.
0: Então a partir de hoje você vai começar a meditar e ter o seu prazer na lei do Senhor e meditar nela de noite e de dia.
1: From today on you will start to meditate on the law of God day and night.
0: Meditar na palavra de Deus de noite e de dia.
1: To meditate on the word of God day and night.
0: Receber aquele que envia a palavra.
1: To receive he who sends us this word.
0: Receber aquele que morreu por você na cruz do Calvário.
1: To receive he who died on the cross.
0: E receber a verdadeira felicidade. felicidade.
1: And to receive true happiness.
0: A verdadeira felicidade, ela não invade o seu coração porque você ouviu uma piada na internet, não.
1: True happiness doesn't come to you because you heard a joke on the internet.
0: Porque você ficou feliz em ouvir uma piada que fazem nos canais de televisão sobre os crentes, não.
1: Or because you heard a joke on Christians on the radio.
0: Você vai ver que a verdadeira felicidade, ela vem do Senhor.
1: You'll see that true happiness comes from the
0: Lord. Ela não morre nem com a vida e nem com a morte.
1: It doesn't die with life or death.
0: Essa é a felicidade que o zombador, que o ímpio jamais poderá desfrutar.
1: This is the happiness that the wicked will never
0: be able to enjoy. Se você ouviu o que Deus está falando contigo, você vai desfrutar disso.
1: If you hear what God tells you today, you will enjoy.
0: Infelizmente, meus irmãos,
1: unfortunately, dear brothers,
0: para muitas pessoas, os caminhos de Deus são caminhos aborrecidos.
1: Many people think that the way of God are
0: são
1: wrong ways.
0: Os caminhos do tédio.
1: Are ways to boredom.
0: Fantasia.
1: Or fantasy.
0: Para alguns, tudo que Deus fala é apenas informação. Para nós é inspiração.
1: To many people, what God says is only information.
0: Mas quando você medita na palavra do Senhor, não me inspira o Senhor, entendo o que o Senhor fala, recebo o Senhor que fala.
1: But when you meditate on the word of God and you are inspired,
0: tudo muda na sua vida.
1: Everything changes on your
0: life. Olha, meus irmãos, tem crentes de 20, 30, 40, 50 anos que nunca entenderam o que é receber Deus, hein?
1: There are Christians of 20, 30 years ago that never understood what it is to receive God.
0: A Bíblia Sagrada nos fala que não é só ler, é preciso meditar. É preciso estar mastigando essa palavra, entendendo essa palavra, porque enquanto você não entender, vai ser loucura para você.
1: It is for you to understand this word, otherwise it will be craziness.
0: É preciso entender.
1: We need to understand it.
0: Quando você entende, brilha aquela luz.
1: You understand, a light shines.
0: Resplandece o entendimento que vem de Deus.
1: The understanding that comes from God.
0: E a palavra de Deus deixa de ser loucura para você.
1: And the word of God ceases to be crazy.
0: E passa a ser poder de Deus.
1: And it starts to be a power from
0: Deus
1: God.
0: Passa a estar contigo.
1: God starts to be with you.
0: Deus passa a colocar as mãos na sua vida.
1: God starts to put his hands on your life.
0: As pessoas passam a ver a transformação que Deus faz em você.
1: And people start to see the transformation. That God
0: e você começa a caminhar na direção oposta ao pecador, ao perdido.
1: And you start to walk on the path.
0: O Senhor conhece os nossos caminhos.
1: Our Lord knows our ways.
0: O Senhor conhece as nossas vidas.
1: God knows our lives.
0: Você tem hoje aqui alguns minutinhos para meditar. Quero a felicidade?
1: You have today a minute to reflect. Do I want happiness?
0: Ou não quero a felicidade?
1: Or do I not want happiness?
0: Eu quero ser bem-aventurado conforme Deus?
1: Do I want to be blessed by God?
0: Ou quero ter essa felicidadezinha que as pessoas apregoam aí no mundo perdido? Você pode escolher hoje quem quer ser feliz. Eu não estou nem sendo que nem o Silvio Santos, né? Quem quer dinheiro? Não, estou dizendo quem quer ser feliz. Se você quer ser feliz, toma uma atitude na sua vida hoje. Sai do caminho ímpio. Vamos lá, sai. Jesus está dizendo, eu tenho um caminho melhor para você.
1: Telling you that he has a better way.
0: Eu tenho para você um caminho de felicidade, eu tenho para você um caminho de vida eterna.
1: He has a path of joy and eternal life.
0: Se você foi ímpio até hoje, eu perdoo você, eu levanto você com a destra da minha justiça.
1: If you have been a wicked person, he will forgive you and raise you
0: up. Se você está desviado, Jesus está dizendo, eu te levanto e eu te fortaleço para o restante da sua caminhada.
1: If you are far away from God, God will raise you up and strengthen you.
0: Confia em Deus e confia na força do poder de Deus e levanta-te hoje, não deixe para amanhã.
1: Trust God and trust His power. Do not leave it for tomorrow.
0: Sai daqui com a certeza e com a esperança de que você jamais será infeliz de novo.
1: Leave here today with the hope that you will never be unhappy again.
0: Porque a felicidade que você está e pode receber hoje.
1: Because the joy that you can receive today.
0: Ela não pode ser movida se você continuar para sempre na presença desse Deus vivo.
1: Cannot be taken away if you continue to be in the presence.
0: Quanta gente infeliz, meus irmãos.
1: How many people are unhappy, dear brothers?
0: Quantas pessoas que a gente olha para elas, a gente sabe que são pessoas infelizes só no traço do rosto.
1: How many people we look at them when we see that they are sad?
0: E não é que nós estamos julgando pelas aparências, não.
1: Just by the way their face looks.
0: Às vezes nós olhamos rostos que olham o vazio.
1: Sometimes we see faces that look into the emptiness.
0: E nós sabemos que muitos estão refletindo o peso dos próprios remorsos. Muitos estão refletindo uma vida inteira perdida.
1: Many people reflect on a wasted life.
0: Infeliz.
1: Unhappy.
0: Sem jamais ter encontrado o que sempre procuraram.
1: Without ever having found what they
0: are. Hoje vocês estão na presença de Deus, vocês podem se encontrar em Deus e encontrar o que vocês sempre procuraram. Somente em Deus vocês podem encontrar.
1: Only in God you can find
0: o que pode preencher o vazio existencial de vossas vidas.
1: Can fill the void within
0: que Deus os abençoe, meus irmãos. Que Deus os guarde.
1: God bless you and keep you.
0: Espírito de Deus siga em vossas vidas.
1: May the Spirit of God continue with your life.
0: Bem-aventurado o varão que não anda segundo o conselho dos ímpios.
1: Blessed are those who do not walk in the step with the wicked.
0: Não se detém no caminho dos pecadores.
1: Or stand in the way that sinners take.
0: E nem se assenta na roda dos escarnecedores.
1: Or sit in the company of mockers.
0: Mas o prazer deles é no Senhor, na sua lei meditam de noite.
1: Whose delight is in the law of the Lord.
0: Por isso, tudo quanto colocam a mão para fazer, prosperarão.
1: Everything that they do will prosper.
0: Os frutos acontecerão nas estações certas.
1: And the fruit will yield in the
0: right. Que Deus os abençoe, que Deus os guarde.
1: May God bless you and keep you all.
0: Quem quer ser feliz tem que se entregar para Deus e entrar no caminho do Senhor. Que Deus abençoe vocês, que bênção, que maravilha, que Deus os guarde. Que o poder de Deus esteja sobre vós e sobre as vossas famílias e chega de infelicidade. A partir de hoje tudo muda. A partir de hoje alegria, alegria, alegria na presença de Deus. E dá-lhe alegria. É isso, louvado seja o nome do Senhor, graças a Deus. Amém? Digam comigo assim, meus irmãos. A paz do Senhor Jesus, mais uma vez. A paz do Senhor Jesus, mais uma vez. A paz do Senhor Jesus. Deus os abençoe.
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0: paz do Senhor. Meu nome é Sara, eu sou aqui do ABC. Eu venho contar um testemunho, irmãos, que o Senhor fez um milagre na minha vida, na tarde de ontem, através da ministração da palavra, do culto do grande mover de Deus, ministrado pelo pastor Kleber. Estava ouvindo a palavra, senti muitas dores. Já vinha assim de uns dias que eu vinha com a minha coluna inflamada, totalmente inflamada. Tive pela manhã no hospital, tomei duas injeções, estava tomando remédios fortíssimos e nada. As dores na minha coluna, elas andavam de um lado para o outro. Tem hora que doía mais parte alta, parte lateral da coluna, as vértebras, descia para baixo, para lombar, descia assim até para as pernas, ela descia, essa dor. Não tinha posição para sentar, para deitar, nada. E ontem foi um dia que eu passei um dia com muitas dores, mesmo tomando injeção, tomando remédio, não adiantou nada. Quando foi à tarde, eu estava ali ouvindo o culto, recebendo aquela palavra, glorificando a Deus. E na hora das divinas revelações do Espírito Santo, da oração de libertação, o sangue de Jesus tem poder, Deus usou o pastor Kleber. E ali, na hora da revelação, Deus usou o irmão e falou que tinha 48 pessoas. E já tinha tomado tudo quanto era remédio, já tinha procurado médico, os médicos já tinham mandado tomar vários tipos de remédio e nada. Mas que Deus estava trazendo a cura, que Deus estava ministrando cura naquela tarde. E essas 48 pessoas, eu ouvi muito bem, irmãos, e recebi levantando minhas duas mãos para o alto. Tinha a minha igreja e os ouvintes. Você já não aguentava mais de dor. E eu levantei minhas mãos, irmãos, e glorifiquei a Deus. Falei, Senhor, eu recebo. E eu creio, Senhor, e amanhã, nas primeiras horas, eu vou estar mandando esse áudio para a rádio, em forma de agradecimento, para testificar e testemunhar do teu poder. Então, irmãos, eu não podia jamais deixar de hoje, antes de qualquer coisa que eu fazer na minha casa, meus afazeres, mandar esse áudio para a rádio, para os irmãos, contando esse testemunho para a glória de Deus. Então, irmãos, eu agradeço os irmãos, agradeço essa rádio que transmite essa programação e que tem sido de grande bênção na minha vida. Essa não foi a primeira cura, foi uma entre muitas e muitas e muitas que o Senhor me deu para mim e tem dado para muitas pessoas que eu tenho ouvido todos os dias essa rádio. Eu agradeço, irmãos. E louvo a Deus pela vida de cada um dos irmãos que tem se disposto a fazer o reino de Deus avançar. Amém? Deus abençoe e fique na paz do Senhor Jesus.
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com seu carro, chegar, estacionar seu carro e também participar ou fazer as suas orações aqui no Santuário da Oração. Meditando no, na palavra do Senhor aqui um pouquinho, em dois versículos da palavra de Deus, em 1 Timóteo capítulo 2, nos diz assim a palavra do Senhor. 1 Timóteo capítulo 2, verso 1 e verso 2, devemos fazer orações por todos os homens. Nos diz assim: Ademoesto-te, pois antes de tudo que se façam deprecações, orações, intercessões e ações de graças por todos os homens, pelos reis e por todos que estão em iminência, para que tenhamos uma vida quieta e sossegada, e em toda piedade e honestidade. Verso 3, porque isto é bom e agradável diante de Deus, nosso Salvador. Aí está, meus irmãos, a palavra do Senhor dando aí para a gente incentivo para nós não deixar de buscar a presença de Deus. Vemos aí no versículo primeiro que fala sobre deprecações, que é, fazer a oração com insistência, com humildade, chegar-se diante de Deus com toda a humildade e clamar ao Senhor, buscando, orando, não desanimando. Aí a gente recorda lá na oração,

não temia a Deus nem respeitava os homens. E aquela mulher, todas as manhãs, estava lá insistindo ao juiz para fazer justiça contra os seus adversários. Chegou o momento que o juiz chegou a pensar, embora não respeite os homens, não temo a Deus, farei justiça a essa mulher para que não venha e não me importune mais. E aí está uma passagem bíblica que faz a gente refletir que o combustível do crente, a comunhão, é a busca, é a oração. Não tem como a gente desvencilhar ou desvincular ou desprender a oração na vida do cristão. A oração refrigera, a oração acalma. A oração nos ajuda a entender no silêncio que Deus está cuidando da gente. É na oração. Você pode estar no momento mais, nos dias mais adversos, nos momentos mais difíceis para você. Mas quando você se coloca em oração, com humildade, para buscar a presença de Deus, as portas se abrem, o Senhor acalma os corações e a gente passa a tomar decisões assertivas. Esse é o ponto principal. Quantas pessoas que neste momento estão aí pedindo as orações, muita gente pedindo as nossas orações, vamos orar, mas também você vai buscar a Deus juntamente conosco. Vamos clamar a Deus. Não fica aí somente me assistindo, olhando do outro lado, a forma que eu vou orar, da maneira que eu vou orar. Não faça isso. Ore a Deus. Busque a presença de Deus juntamente comigo. Clame ao Senhor. Somos do ministério de intercessão. E agora o Brasil e o mundo se unem a nós para buscar a presença de Deus. Vocês aqui da grande São Paulo, vocês aqui no estado de São Paulo, vocês aqui no Brasil, você já pode já compartilhar, você pode se inscrever, você pode fazer esse trabalho tão importante que é o evangelismo digital, você convidando as pessoas para se unir a nós em oração, manteremos aí ou reforçaremos aí a corrente de oração, muita gente entrando pela primeira vez para a oração, outros já fazem parte, irmãos da Igreja Deus de Amor, irmãos de outros. Sem oração, sem comunhão, sem intimidade com Deus, a gente não vai conseguir vencer os problemas, esse gigante que nos afronta todos os dias. Então convido vocês neste momento para juntos buscar a presença de Deus, mas para clamar, clamar mesmo com fé. Vamos lá então, neste momento, vamos nos preparar para buscar a presença de Deus. Bondoso Deus e Pai, neste momento de oração, eu me coloco diante de Ti, ó Deus, reconhecendo as minhas fraquezas, reconhecendo a minha fraqueza, reconhecendo o quão falho sou, reconhecendo os meus pecados. Senhor Deus, eu quero agradecer também pelo que o Senhor fez por nós, enviando o Teu único Filho para morrer por nós na cruz do Calvário. Estou aqui, Senhor, para agradecer o dia que findamos e também recebendo um novo dia de braços abertos, recebendo, Senhor, esse novo dia com a Tua presença. A Tua presença que vai preencher nesse novo dia, a Tua presença que vai nos ajudar a tomar decisões neste novo dia. A Tua presença, Senhor, que fará a diferença diante dos amigos, colegas, diante dos problemas que vamos enfrentar, diante das dificuldades. Senhor, não deixe, não permita, Senhor, que venhamos tomar decisões precipitadas, Senhor. Ajuda, Senhor, nós a avaliar, analisar, pensar, para depois tomar certas atitudes, para que depois de feito a gente não venha se arrepender. Senhor, eu quero agradecer, através do sangue de Jesus, o Teu amado Filho que morreu por nós na cruz do Calvário, o qual somos libertos, transformados, purificados através desse sangue, embora pecador, arrependido, mas aqui estou, Senhor, para agradecer pela Sua misericórdia, pela presença divina e pela presença do Teu Santo Espírito, o qual está nos ajudando a cada dia

nós possamos tomar decisões através da oração, do clamor. Senhor, eu peço que nesse novo dia o Senhor possa acalmar os corações. Aqueles que estão orando, Senhor, em outros continentes, já no fuso horário, 5, 10, 12 horas na nossa frente, que já está aí, já nesse novo dia bastante adiantado, mesmo assim eles estão neste momento incluído, inserido no ministério da intercessão. Senhor Jesus, eu oro pela Igreja Deus de Amor, eu oro por esse ministério, oro pela diretoria da igreja, oro pela diretoria deliberativa, apresento a Deus em tuas mãos a vida da nossa irmã Irene Miranda. Abençoa a tua serva, fortaleça, dando graça, Senhor, fortalecendo a cada dia, dando saúde a ela. Apresento também, Senhor, nossa irmã Débora Miranda. Visita a tua serva neste momento, dando graça, unção do teu Santo Espírito. Apresento o pastor Lorival de Almeida. Senhor, muito obrigado, Senhor, pela vida do teu servo, Senhor, pela restauração, pela saúde, pelo Senhor ter aí preservado ele com, diante dos problemas, das dificuldades, mas ele está aqui conosco, sempre nos apoiando também. Apresento o Senhor presbítero Davi Miranda Neto, apresento a diretoria executiva, a diretoria executiva da igreja, apresento a vida do pastor Osmar, do presbítero Marco Magno, do presbítero Fabrício Beata, também, Senhor, a vida do presbítero Gerro, do presbítero Wilson, a vida da nossa irmã Maria José. Apresento, Senhor, todos os pastores das nossas igrejas Deus e Amor, pastores, presbíteros, diáconos, dirigentes das nossas igrejas. Senhor, estou aqui em oração, Senhor, orando por este ministério, orando, Senhor, por esta igreja, Senhor, que há 64 anos, anunciando o Evangelho. Senhor Jesus, apresento, Senhor, os que estão orando conosco neste momento, por primeira vez. Pessoas que estão orando comigo neste momento, Senhor, já há vários anos também. Irmãos da Igreja Deus e Amor, irmãos de outros ministérios que sempre estão incluindo, inseridos, Senhor, nesta oração, principalmente agora no Ministério da Intercessão, onde temos, Senhor, pessoas de vários países que oram conosco agora. Oh, Espírito Santo da verdade, eu glorifico o teu santo nome pelas bênçãos, pelas vitórias, e por que não dizer também pelas lutas e pelas dificuldades, pelos momentos de inquietação, momento de preocupação, momento de insegurança. Oh, meu Deus, eu tenho aprendido do Senhor que mesmo o Senhor não se manifestando através de uma voz, de uma resposta que venha tocar em nossos, em meu coração, nos corações dos nossos irmãos, mesmo assim eu tenho certeza que o Senhor está cuidando. O Senhor está cuidando da nossa vida, nossa casa, a família. Oh, meu Jesus, me ensina, Senhor, a cada dia agradecer mais e pedir menos. Me ensina, Senhor. Senhor Jesus, tira do meu coração tudo aquilo, Senhor, que vem impedir o teu agir, o teu atuar, a manifestação do teu Santo Espírito, a manifestação da tua palavra, Senhor, que traz em nossas vidas o refrigério, que traz no coração deste ouvinte, deste irmão, a calma e a tranquilidade. Senhor, vivemos dias tão difíceis, ó Pai, vivemos dias tão difíceis. Senhor Jesus, tenha misericórdia, não deixa, Senhor, não deixa nós olhar para a esquerda ou direita, mas olhar para o Senhor, para o alvo principal, para o nosso alvo que é o Senhor Jesus. Oh, meu Senhor, arranca dos nossos corações o orgulho, o ego. Oh, meu Deus, quantas pessoas, Senhor,
que precisa, Senhor, que precisa desse encontro, desse mover, desse envolver com o Teu Santo Espírito, para que venham reconhecer, Senhor, que por mais que achamos que sabemos tudo, na verdade a gente precisa aprender muito do Senhor. Senhor, nos dê humildade, Senhor, para sentar-se à mesa e ouvir a Tua voz. Oh, meu Senhor, nos ajuda, Senhor, a sentar-se à mesa e ouvir a Tua palavra com humildade, para que possamos entender, Senhor, que o Evangelho, meu Deus, o Evangelho o Senhor nos deu para anunciar, para levar a Tua palavra aos lugares mais distantes da face da terra. Quero agradecer, Senhor, pelas igrejas, Deus e amor, na região norte do nosso país. Senhor, eu oro, eu peço, eu clamo, Senhor, pela vida dos nossos irmãos, ali no estado do Acre, no estado do Amapá, também no estado do Amazonas, no estado do Pará, nos estados de Rondônia, de Roraima, de Tocantins. Abençoa, Senhor, toda a região norte do nosso Brasil, as dificuldades que cada estado enfrenta diante do excesso da chuva, diante da falta da chuva, das queimadas, diante das situações, das dificuldades, Senhor, que os nossos irmãos enfrentam. Senhor Jesus, eu clamo, eu peço por misericórdia nesse país tão abençoado que o Senhor nos deu, o Brasil, esse país que o Senhor tem dado a nós a liberdade para pregar o Evangelho. E quantos, ó Deus, que tem deixado de pregar, que tem deixado, Senhor, de trazer essa contribuição na propagação do Evangelho. Eu oro, Senhor, pelos pregadores que neste momento já não tem prazer mais de orar, já não tem prazer mais de pregar a Tua palavra. Pessoas que estão com síndromes de burnout, síndrome do pânico, pessoas que estão angustiados, pessoas que estão desanimadas, Senhor. E até aqueles que estão pensando em desistir da caminhada cristã, da caminhada do Evangelho. Senhor Jesus, que nesta oração, que neste momento de intercessão, o Senhor possa trazer a esses corações o avivamento. Oh, meu Deus, o renovo e a restauração. Senhor, aqueles que estão iniciando agora na caminhada cristã, Senhor, que estão enfrentando dificuldade, muitas delas não têm respostas para as perguntas que eles fazem, até mesmo no momento da oração. Senhor Jesus, tenha misericórdia, Senhor, que o Senhor possa trazer a resposta a estas pessoas, a entender, Senhor, o Teu agir, o Teu querer, o Teu operar, a Tua vontade, não é a nossa vontade, Senhor. Oh, nos ensina a orar, nos ensina a nós nos colocarmos diante do Senhor. Senhor, nos ensina, Senhor, a dirigir as palavras nas nossas orações diante de Ti, para que nós não venhamos, Senhor, lançar as nossas orações ao vento, lançar as nossas orações até mesmo sem compromisso, ou até mesmo usar o momento da oração para um desabafo. Oh, meu Deus, tenha misericórdia, Senhor, aqui estamos em Tua presença. Senhor, grande é o Teu poder, grande é a Tua misericórdia, e nós nos colocamos, não somente eu, mas os milhares e milhares de irmãos, se colocam agora neste mesmo propósito, nesta mesma direção, neste mesmo objetivo de buscar a Tua face, de clamar por misericórdia, de invocar o Teu santo nome. Senhor Jesus, eu oro também pelos nossos irmãos ali na região norte, pelo projeto de evangelização, também protegendo as famílias, as crianças, os jovens,
as comunidades mais vulneráveis e fortalecendo as igrejas. Senhor Jesus, apresento também, Senhor, a região nordeste do nosso Brasil. Apresento, Senhor, o estado do Alagoas, o estado da Bahia, o estado do Ceará. Também apresento em Tuas mãos, Senhor, o estado do Maranhão, na Paraíba, Pernambuco, o estado do Piauí. Senhor, apresento, Senhor, o estado do Rio Grande do Norte, também o estado do Sergipe. Senhor, eu oro também pela restauração e salvação desta família. Senhor Jesus, eu oro, Senhor, para que o Senhor venha mover, para que o Senhor venha agir, mesmo nos estados do Nordeste, enfrentando as dificuldades, que eles possam, aqueles que estão desempregados, que o Senhor possa abrir portas, dando a elas oportunidades de trabalho. E também vendo, Senhor, as nossas igrejas, Deus e amor, na fase de crescimento, pessoas tendo encontro com o Senhor, pessoas sendo evangelizadas, Senhor, aquelas cidades, Senhor, da região Nordeste, que talvez ainda muitas pessoas não ouviram a pregação do Evangelho, talvez muitas delas nunca tiveram contato com um pregador. Oh, meu Deus! Até parece exagero, Senhor, mas não é. Quantas cidades, Senhor, que não tem uma igreja sequer. Não tem, Senhor, um projeto de evangelismo, Senhor. Oh, meu Deus, tenha misericórdia. Eu me recordo, Senhor, de uma destas cidades da região Nordeste. Senhor, quando fomos pregar o Evangelho, Senhor... Oh, meu Deus, aquilo chamou a atenção da cidade. A maneira que o Senhor operou, a maneira que o Senhor realizou milagres. Quantas pessoas curiosas, Senhor, foram chegando para saber o que estava acontecendo. Oh, meu Deus, aquilo que para nós era tão natural, já estávamos tão acostumados em ver a Tua glória, Teu poder, o milagre, a restauração, a salvação, a libertação. E para aquele povo, Senhor, para aquele povo era algo novo, que talvez nunca tiveram esse contato. Meu Deus, que coisa linda, meu Senhor, é quando estamos diante de pessoas doentes, e recebe de bom grado a Tua palavra, e sai, Senhor, abençoados, curados, pessoas paralíticas andando, pessoas cancerosas testemunhando do milagre que receberam. Oh, meu Senhor, a emoção contagia os nossos corações quando deparamos com os milagres, com a manifestação do Teu Santo Espírito, de ver os milagres acontecendo, de ver aquele homem, aquela mulher dando testemunho em lágrimas, até sem condições de expressar as suas palavras devido à emoção. Oh, meu Senhor, tudo isso o Senhor nos proporciona quando nós buscamos, quando nós nos colocamos, Senhor, a nossa vida diante do Senhor. Senhor Jesus, tenha misericórdia, Senhor, não deixa, Senhor, não deixa nós nos afastarmos, nós deixarmos de olhar para o Senhor. Porque o Senhor tem cuidado de nós, o Senhor tem guardado as nossas vidas. Por isso eu glorifico o Teu santo nome, Senhor, pelos milagres que o Senhor já preparou para esse novo dia. Senhor, apresento, Senhor Jesus, os nossos irmãos que estão orando comigo, Senhor. Também no estado do Centro-Oeste, na região do Centro-Oeste, ali no estado de Goiás, Mato Grosso, Mato Grosso do Sul e também Distrito Federal, orando, Senhor, apresentando as nossas autoridades, escolas, famílias, juventude, Senhor. Apresento, Senhor, as autoridades constituídas da nossa nação, quer seja na esfera federal, estadual, municipal, apresento, Senhor. Senhor, a todos aqueles que estão envolvidos, que têm rogado as nossas orações para que o Senhor possa guardar, proteger. Senhor, quantas pessoas, Senhor,
sai de casa até mesmo com esta insegurança, sem saber o que vai acontecer, se vai conseguir chegar até o destino, ao trabalho, o seu retorno para casa. Senhor, muito obrigado, Senhor, por essas vidas que estão comigo agora, agradecendo pelo dia, pelo que o Senhor guardou. No trânsito, no ônibus, ou até mesmo caminhando. Quantas pessoas, Senhor, que a gente ouve, recebem notícia nos portais de notícia, a desgraça, a violência, a morte, crianças perdendo as suas vidas através de uma bala perdida. Nas comunidades, a violência aumentando de uma forma que nos assusta. Senhor, tenha misericórdia, Senhor. Eu apresento, Senhor, as cidades, apresento as pessoas que estão ali numa situação vulnerável, que estão em situação de rua, pessoas que já estão tomadas, estão sendo movidos, estão sendo escravizados pelo vício das drogas, da bebida alcoólica. Meu Deus, quantas vidas, Senhor, ainda muito jovem, mas estão ali entregues nos vícios da bebida, do cigarro, da maconha, da cocaína. Quantas pessoas, Senhor, que precisam de um milagre. E eu estou aqui para interceder por eles, ó Pai. Intercedo, Senhor, por esta vida que se encontra afastada dos caminhos do Senhor, mas achou que viver na vida do crime é mais vantajoso. Esta pessoa que está sendo enganada por Satanás, que sai de casa à noite, à madrugada, para cometer delitos, para cometer tanta coisa, tanta violência. Meu Deus, tenha misericórdia. Oh, meu Senhor, como eu gostaria, Senhor, logo ao amanhecer, logo nas primeiras horas do dia, nas primeiras horas de trabalho, ter boas notícias. Não acompanhar aquelas notícias de acidente nas rodovias, de morte, de catástrofe. Meu Deus, tenha misericórdia. Repreenda, Senhor, o espírito da morte. Repreenda os demônios, Senhor, que estão atuando nos centros das grandes cidades, nos bairros, vilas, fazendas, sítios, que Satanás planejou, arquitetou desgraças, mortes. Senhor, tenha misericórdia. Eu apresento esse hospital, esse pronto-socorro, esse profissional na área da saúde, os enfermeiros. Apresenta esse leito onde estão as crianças com câncer. Apresenta, Senhor, essas vidas, Senhor, que está respirando por aparelhos, porque já a família já não tem mais esperança desta pessoa voltar com vida para casa. Senhor, repreenda o espírito de enfermidade. Repreenda esta enfermidade, Senhor. Quantas vítimas, quantas pessoas que estão sendo, passando por esse momento tão difícil. Pessoas que só ela sabe o quanto está sofrendo. Mesmo em busca de tratamentos, baterias de exames, radiografias, tomografias, pessoas que sentem essas dores. E no resultado do exame sempre está dizendo, está tudo bem, está tudo normal. Mas esta pessoa continua sofrendo. Esta pessoa continua gemendo, passando noites em claro, sem poder dormir. Esta pessoa que sofre de uma insônia, esta pessoa que gostaria que não amanhecesse, que não chegasse um novo dia, porque vai ter que deparar com os problemas para resolver. E esta pessoa não sabe como solucionar os problemas. Oh, meu Deus, tenha misericórdia e compaixão. Oh.

0: região sudeste, esta região tão, esta região tão próspera. O estado de Santa Catarina, também o estado do Rio Grande do Sul, apresenta o Senhor ao interior dos estados, as dificuldades, os problemas. Meu Deus, nós sabemos que problemas aqui não faltam, em todos os lugares, em todas as cidades, em todos os bairros, sempre tem problemas. Por isso que é bom, Senhor, confiar em Ti, confiar na Tua bondade, confiar e glorificar na grandiosidade do Teu do grande amor, nas Tuas misericórdias. Aviva esse cristão, aviva esse crente, aviva este irmão, Senhor. Este irmão que fisicamente está super bem, está com muita saúde, mas espiritualmente já nem consegue mais orar, já nem consegue mais clamar. Oh, meu Deus, quantas coisas que tira a atenção deste irmão. Ah, meu Senhor, como é bom estar contigo, como é bom estar em oração, como é bom estar clamando, como é bom estar glorificando o Teu santo nome, Senhor. Muito obrigado, Senhor, muito obrigado, Senhor, por todas as bênçãos que o Senhor tem nos dado. Muito obrigado também, Senhor, pelas tribulações, porque através dela nós aprendemos a confiar mais no Senhor. Nós aprendemos esta lição de viver intensamente desejando a Tua presença, desejando, Senhor, a glória do Senhor a ser manifesto, Senhor. Senhor Jesus, nos dê cada dia mais, Senhor, o prazer de estar no altar, de estar no púlpito, de estar ali pregando a Tua palavra. Senhor, nos dê esse prazer, Senhor. Nós queremos cada vez mais, Senhor, nos envolver nesta glória, neste poder. Oh, meu Deus, como é bom ouvir a Tua voz, ouvir a Tua palavra. Muito obrigado, Senhor, pelas grandes bênçãos que o Senhor já tem operado. Senhor, eu não posso deixar também de orar pelas nossas crianças, o pequeno Galileu, Senhor, que está a cada dia agregando mais e mais crianças, Senhor. Apresento, Senhor, os jovens, apresento, Senhor, todos os obreiros, apresento, Senhor, a orquestra, apresento o Regenere, apresento o Expansão em Tuas mãos, apresento, Senhor, em Tuas mãos também, todos os nossos irmãos que trabalham, Senhor, aqui no prédio, envolvidos, ó Deus, nesta grande obra, nesse trabalho, Senhor, enfrentando as demandas, os trabalhos, Senhor, que temos todos os dias aqui, Senhor, as nossas igrejas, Senhor, aquelas igrejas que estão passando por dificuldades financeiras, aquela igreja, Senhor, que não tem crianças, Senhor, abençoa e dai, Senhor, nesses corações dos nossos irmãos dirigentes para acolher as crianças, para ajudar essas crianças, Senhor, para que elas possam caminhar, Senhor, que elas possam aprender logo pequenos, logo tão pequenos, que eles possam entender como é bom estar na Tua presença. Apresento também, Senhor, as igrejas Deus e Amor, na América do Sul, América Central, América do Norte. Apresento, Senhor, o continente africano, o continente europeu, a Ásia, a Oceania. Abençoa os pastores, Senhor, que estão fazendo missões em determinados países neste momento. Deixaram o Brasil ou deixaram o seu país para levar a palavra. Senhor Jesus, abençoa a família dos Teus servos, Senhor, livrando, Senhor, guardando, protegendo, dando a eles estratégia, Senhor, para fazer um trabalho maravilhoso nesses países, onde veremos conversão, transformação, pessoas se rendendo a Teus pés. Usa, Senhor, usa nossos irmãos como instrumentos em Tuas mãos, Senhor. que o Senhor venha crescer cada dia mais, que o Teu nome venha ser conhecido em toda a face da terra. Meu Deus, abençoa, Senhor, Oriente Médio, Senhor, os países que estão em conflitos, em guerra, Senhor. Senhor, aqueles países que os nossos irmãos estão cultuando, sabendo que estão correndo risco de morte. Porque nos países a penalidade é severa, levando até a execução daqueles que confessar que são cristãos, que servem ao Senhor. Oh, meu Deus, estamos vivendo, Senhor, no século XXI e ainda estamos enfrentando esses problemas. Países, autoridades, governos que impõem regras proibindo a propagação do Evangelho. Mas tudo está em Tuas mãos, Senhor. Tudo está em Tuas mãos. E o Senhor é poderoso para abrir portas, para abrir, Senhor, um trabalho, Senhor, nesses países, até mesmo comunista. Senhor, prepara, Senhor. Prepara obreiros, levanta obreiros, Senhor. Grande é cear e poucos são os obreiros. Senhor Jesus, eu creio no milagre, eu creio na manifestação. Senhor, estou orando aqui, Senhor, não somente clamando pelos milagres do físico, mas pelo espiritual, trazendo avivamento, movimento, Senhor. Oh, meu Senhor, continua abençoando este povo, continua abençoando os nossos irmãos. Senhor, apresenta os eventos que irão acontecer em nossa sede mundial, a Santa Ceia que já se aproxima, os cultos, Senhor, evangelísticos que já estamos anunciando. Senhor, abençoa este povo, Senhor, abençoa a Tua igreja. Senhor, abençoa as igrejas, Senhor, desde a menorzinha até a maior. Senhor, abençoa as nossas igrejas, Senhor, aqui na Grande São Paulo, Zona Sul, Zona Norte, Zona Leste, Zona Oeste, ABCDMR, região central do Brasil, de São Paulo, região central aqui, área metropolitana. Abençoa o estado de São Paulo. Senhor Jesus, abençoa a obra social da Igreja Deus e Amor, Fundação Reviver e Reviver Help Deus e Amor, as casas, portas abertas, Senhor, que estão aí acolhendo as pessoas que tanto precisa de cuidados. Eu te peço, Senhor, de todo o meu coração, por este momento, Senhor, por este momento que não tem como comparar, esse momento que separamos para buscar a Tua presença, juntamente com os nossos irmãos, de perto, de longe, que estão orando agora. Oh, Espírito Santo, vai envolvendo, Senhor, da Tua glória, vai envolvendo, Senhor, neste poder, nesta unção. Oh, meu Senhor, rendemos glórias ao Teu santo nome, é o pedido que lhe faço, no nome santo de Jesus Cristo, o nosso Salvador. Aleluias! Amém, Jesus.
1: Oramos, Senhor, meu Deus e meu Pai. Em nome de Jesus, aqui estou mais uma vez à Tua presença, para te dar graças, graças, graças pelo dia que passou. Pai, pela rica oportunidade que o Senhor nos concede em ter mais uma madrugada de descanso na Tua presença. Pai, te louvamos, Jesus querido, pelas lutas, pelas provas. Te louvamos por tudo que o Senhor tem feito por nós, meu Pai, pela nossa vida, pela nossa família, pela Tua igreja. Pai, nós queremos te agradecer de todo o nosso coração por tantas bênçãos, por tantas maravilhas. Queremos te dar graça pela morte do Teu Filho no Calvário, para perdoar os nossos pecados, Senhor. Te louvamos, Jesus querido, pela tanta misericórdia. Não temos palavras de gratidão por tudo. Senhor, estenda as Tuas mãos e vai abençoando agora esse ouvinte de casa que está com o rosto prostrado no pó, esse ouvinte, Senhor, que está de joelho dobrado, outros até mesmo sentado, outros um leito de dor. Pai, nós te louvamos por tudo, meu Deus, porque sabemos que tu és socorro bem presente na hora da nossa angústia, meu Pai. Eu não tenho palavras de gratidão. Eu te louvo pela vida da nossa querida presidente, a irmã Irene Miranda, Pai. Eu te dou graças, graças, graças, porque até aqui o Senhor o ajudou, meu Pai. E daqui para frente o Senhor ajudará. Estenda tuas mãos ensanguentadas, meu Deus. Realiza uma grande obra na vida da tua filha. Estenda tuas mãos, Senhor, abençoando a saúde dela, abençoando os seus projetos, abençoando esta tão grande obra que o Senhor confiou entregar na mão da tua serva. Vai de encontro da vida dela, meu Pai. Vai de encontro da cantora Débora Miranda. Pai, a tua serva com cargo tão imenso sobre seus ombros, meu Pai, de saúde, de paz, de alegria, de força para ela. Ô rica, ô amatune, rica, ô lamaciclama, o teu nome será glorificado, Senhor. Derrama a tua graça, Senhor. Derrama teu poder com abundância sobre a vida dela. Confirma teu grande milagre, meu Pai. Vai abençoando o pastor Lorival de Almeida. Olha que coisa mais linda, meu Pai. Saber que o Senhor é Deus que sara, o Senhor é Deus que cura. O Senhor levanta, meu Pai. O Senhor conhece a necessidade. Pai do teu servo, abençoa a saúde dele. Vai derramando a tua graça sobre a vida do teu filho, Pai. Assim como o Senhor sempre usou ele, continua, Pai, usando o teu servo. Continua, Pai, revela novos projetos. Revela para ele, meu Pai. Derrama sobre ele a tua nova unção, a tua graça rica, lamatone, rica, lamaciclama. Pai, vai abençoando a vida dele. Abençoa, Senhor presbítero, o Davi Neto e a sua querida esposa. Abençoa seu filhinho, Pai, vai derramando a tua graça com abundância sobre a vida desse casal, meu Pai. Repreenda a grande fúria, a adversidade, o levante do inimigo contra eles, meu Pai. Senhor, usa esse casal na grande administração da tua igreja, Pai. Confirma na mão dele, meu Deus, esse projeto com a mocidade, Pai. Abençoa, regenere, abençoa teus jovens, abençoa a expansão jovem, meu Pai. Olha que coisa maravilhosa, meu Pai. Eu estou sentindo a tua presença, o teu fogo, o toque das tuas mãos sobre ele e a sua querida família. Vai derramando a tua graça, Senhor. Lembra da tua promessa, lembra do teu grande amor. Pai, eu creio que ele vencerá qualquer batalha. Ele vencerá, Senhor, porque o Senhor é com ele, Pai. Abençoa a vida do teu filho. Abençoa também, Senhor, o Davi, filho Jesus querido. Usa ele nas concentrações, meu Pai. Ajuda ele a ser um ganhador de alma para a tua glória. Pai, derrama sobre ele a tua graça, a tua unção. Abençoa o pastor Milton, meu Pai. Senhor, usa teu servo, meu Deus, a sua querida esposa, a sua família, o pastor Osmar Antônio no país do Peru. Pai, em todos os países que o Senhor colocou na palma da mão dele, meu Pai, ajuda ele na administração, ajuda ele nesta jornada, abençoa ele, a sua esposa, a sua filha, derrama sobre eles a tua graça, seu filho, meu Pai, vai abençoando o pastor Marcos, Senhor, a sua querida esposa, meu Pai, derrama sobre ele a tua graça, Senhor, abençoa, Pai querido, de uma maneira especial, o pastor Jerry ali no continente da África, o pastor Wilson, Senhor, Senhor, colocou essa tão grande obra na palma da mão do teu filho, usa ele, Senhor, usa para a tua glória, confirma teu grande livramento, Pai, da estratégia para eles ganhar a África para ti, meu Pai, ai, derramando a tua graça, Senhor, sobre o Briata Jesus querido, derrama a tua graça sobre a vida do teu filho, Pai, usa ele, meu Pai, no país da Europa, Pai, estenda as tuas mãos, Senhor, tu conhece a nação europeia, meu Pai, e tu conhece a dificuldade de pregar o teu evangelho naquele continente, meu Pai, é um trabalho árduo, meu Deus, lembra do teu grande amor, meu Pai, ai, derramando a tua graça sobre ele, Pai, a irmã Maria José, Senhor, aonde a diretoria colocar a palma das suas mãos, a planta dos seus pés, se com eles para a tua glória, meu Pai, ai, derramando a tua graça, Senhor, ai, abençoando a vida do teu filho, Pai, usa eles para a tua glória, Pai, confirma teu grande milagre, vai derramando a tua graça agora, sobre cada leito, cada hospital, meu Pai, visita os enfermos, meu Pai, aqui na América do Sul, na América do Norte, América Central, meu Deus, vai derramando a tua graça, Senhor, vai derramando o teu poder, reclama, Pai, repreenda toda a enfermidade no alto da cabeça, planta dos pés, repreenda agora pelo poder da tua palavra, joga por terra, meu Deus, todo câncer maligno, meu Pai, o coronavírus, Senhor, o vírus, ai, Jesus querido, vai queimando pelo poder do teu sangue, vai queimando pelo poder da tua palavra, repreenda toda lepra, Senhor, repreenda toda leucemia, leucemia, vai queimando toda aneurisma cerebral, toda parada cardíaca. O Senhor te repreenda, saia, saia, saia, saia, toda enfermidade maligna, meu Pai, queima, queima, queima, queima, queima toda paralisia, em nome de Jesus Cristo, seja repreendido pelo poder que há no nome do Senhor Jesus. Pai, repreenda todo glaucoma, toda enfermidade maligna, seja queimada pelo poder do sangue lá da cruz do Calvário. Senhor, vai derramando a tua graça agora. Pai, lembra da tua misericórdia. Entra naquela UTI, meu Pai, na CTI, no isolamento de hospital. Pai, repreenda toda a enfermidade no alto da cabeça agora. Seja esbanida pelo poder da palavra. Senhor, estenda tuas mãos abençoadora. Pai, vai derramando a tua graça sobre o Fabrício Beata, Jesus querido, leva a tua mensagem ao coração ali no país, Senhor dos europeus. Pai, usa teu servo naquele país, meu Pai, derrama sobre ele a tua graça, se com ele na administração, meu Pai, leva, leva, leva, leva, Senhor. Ah, meu Deus, eu creio na vitória, eu creio no grande livramento. Pai, visita a grande Ásia, Senhor, derrama a tua graça naquele continente, meu Pai, lembra do teu grande amor, meu Pai. Eu oro pela tua igreja ali no país, na Filipinas, no Japão, meu Pai, vai de encontro no Nepal, meu Deus, a China Vermelha, a Coreia do Norte, o país do Afeganistão, meu Pai, visita a Arábia Saudita, Jesus querido, repreenda todo o levante do inimigo, vai de encontro agora de cada continente, repreenda a fúria do inferno, joga por terra pelo poder que há na tua palavra, meu Pai, estenda as tuas mãos, Senhor, lembra da tua misericórdia, guarda, guarda e livra, Senhor, Oriente Médio, Pai, vai de encontro de Israel. Pai, a tua palavra tem uma promessa para quem ora por Israel, Jesus querido, guarda, guarda Israel, meu Pai, livra a tua nação, Senhor, de toda emboscada, de toda adversidade, de toda guerra, meu Pai, acampa teus anjos em volta daquela nação. Pai, estenda as tuas mãos, Senhor, vai abençoando cada nação, meu Pai, em nome de Jesus. Eu clamo agora em prol das criancinhas que estão no leito de dor, meu Pai, aquela criança com câncer, Senhor, livra aquela criança, meu Pai, estenda as tuas mãos abençoadora. Pai, guarda as famílias chega sobre a terra. Derrama a tua graça, Senhor. Oh, rica, oh, amatune, rica, oh, amaciriclama. Vai derramando, Senhor, o teu poder. Vai derramando a tua graça, meu Pai. Eu creio no milagre, eu creio na vitória, eu creio no grande livramento. Pai, quantas emboscadas que o inimigo tem armado contra teu povo, contra a tua igreja. Pai, livra os missionários no ar, livra eles em alto mar, meu Pai, aqueles que estão levando a tua palavra. Guarda, guarda, guarda teus ministros, guarda teu povo, guarda os evangelistas, guarda os pastores, os mensageiros na tua palavra, meu Pai. Guarda os presbíteros, os diáconos, Senhor, guarda os obreiros, as obreiras, Pai, livra as andas, meu Deus, livra os Daniels, meu Pai, guarda a membresia da tua igreja. Grande tem sido a fúria, a adversidade, grande tem sido o combate do teu povo, mas eu creio, rica o abatune, rica lema. O Senhor é maravilhoso. O Senhor, meu Deus, tem poder de livrar, livra, livra, livra, livra. E repreenda a fúria do adversário. Pai, em nome de Jesus, Senhor, eu coloco a tua igreja, Pai, ao teus cuidados. Cuidados, meu Deus, livra as nações, livra o evangelho, Pai, livra, Senhor, livra, meu Pai, quanto levante do inimigo, meu Deus, estenda tuas mãos sobre a pátria brasileira. Pai, eu oro pela nação brasileira. Pai, dá o grande livramento. Repreenda a fúria do inimigo, meu Pai. Repreenda o levante das trevas, Jesus querido. Paralisa o poder do inferno. Paralisa pelo poder da tua palavra. Guarda, guarda, guarda a nação brasileira. Pai, estenda tuas mãos agora. Repreenda todo levante, meu Pai. Repreenda, Senhor, pelo poder que há no teu sangue, na tua palavra. Repreenda toda maldição. Repreenda toda bruxaria, pelo poder que há no teu sangue. Todo levante do inimigo, meu Pai. Quantas família destruída, Pai, aquele casal se amava tanto, Pai, era uma alegria tão grande no meio daquela família. Hoje é só contenda, meu Pai. Lembra do teu grande amor, meu Pai. Visita o lar de cada pastor, visita as esposas, meu Pai. Ah, Senhor, dá sabedoria para a tua filha. Repreendo o levante do inimigo. Pai, abençoa o PIMU, Senhor. Abençoa os grupos de evangelismo. Abençoa, Pai, as orquestras, as bandas, meu Pai. Abençoa os corais, Senhor. Abençoa os grupos da mocidade, meu Pai. abençoa a liderança dos jovens, Senhor. Guarda a tua igreja, meu Pai. Abençoa a escola de teologia, a preparação de novos missionários. Abençoa cada grupo, meu Deus. Levanta, Pai, levanta homens e mulheres cheia do teu Espírito, Senhor. Levanta jovens para a tua glória. Pai, a seara está madura, mas onde estão os ceifeiros, meu Pai? Levanta para a tua glória, Senhor. Como é maravilhoso ganhar uma alma. Como é maravilhoso ver mais um se reconciliando. Como é maravilhoso ver alguém diante do teu altar chorando, entregando a sua alma, a sua vida, meu Pai. Senhor, o nosso alvo é a alma, Senhor. Vai de encontro daquela alma com depressão, Senhor, aquela irmã que te louva, aquele irmão que pregava a tua palavra, aquela irmã, quando ela louvava o teu nome, o céu, Senhor, se alegrava. Hoje ela está com depressão. Repreendo o depressor, meu Pai. Repreenda toda a enfermidade, repreenda toda a angústia maligna. O Senhor Jesus te repreenda. Saia, saia, saia, saia. Saia toda a depressão maligna. Pai, estenda as tuas mãos, Senhor. Socorra o teu povo, meu Pai. Repreenda toda a fúria do inimigo. Repreenda todo o desânimo, todo o cansaço, toda a preocupação desnecessária, meu Pai. Porque a tua palavra me revela. Entrega teu caminho ao Senhor. Confia nele e ele tudo fará. Pai, ensina-nos confiar em ti, entregar os nossos problemas, entregar a nossa vida, meu Pai. Em nome de Jesus eu te peço, ajuda teu filho nesta caminhada, repreenda toda fraqueza, repreenda pelo poder do teu sangue. Eu creio que tu és Deus, meu Pai, que todo poder no céu e na terra está nas tuas mãos, Senhor. Guarda teu povo, Pai, livra teu povo. Pai, estenda tuas mãos sobre teu povo. Pai, visita aquela igrejinha da África. Visita teu povo, meu Pai. A necessidade daquele país, Senhor, visita o nosso Nordeste, meu Pai. Estenda as tuas mãos, Senhor. Abençoa a Fundação Reviver, Pai, aquela rede que tu revelou para nossa querida presidente, irmã Irene Miranda. Pai, estenda as tuas mãos sobre o Nordeste. Vai de encontro do projeto Água para o Sertão. Derrama sobre eles a tua graça, Senhor. Abençoa a Fundação Help Deus e Amor, meu Pai. Abençoa a irmã Regiane. Abençoa os trabalhadores da tua obra. Derrama sobre eles a tua tua graça, Senhor. Estenda as tuas mãos e alcança aquelas almas famintas, meu Pai. Em nome de Jesus, eu te suplico. Levanta missionários, Senhor. Levanta homens e mulheres com visão de alma, Senhor. Lembra do teu grande amor, meu Pai. Usa a família Miranda. Usa para a tua glória, meu Pai. Usa, Senhor, a família Almeida. Pai, usa a tua filha, teu filho. Usa eles para ganhar almas, meu Pai. Senhor Jesus, as almas estão gemendo. As almas estão sofrendo, meu Pai. Derrama a tua graça, Senhor. Confirma teu grande milagre, Pai. E derrama a tua graça, Senhor. Estenda as tuas mãos ensanguentadas. Abençoa cada campanha, cada culto anunciado, meu Pai. Usa os mensageiros da tua palavra. Derrama a tua graça, Senhor. Confirma teu grande milagre, Pai. Eu creio na tua vitória. Ando pelo teu nome, derrama sobre eles a tua graça, Senhor. Usa a diretoria, Pai. Confirma teu milagre, Senhor, em nome de Jesus. Amém.
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1: Zero hora e 59 minutos.
2: Meu nome é Anderson Alves Santos Laboreto. Eu moro aqui no Embu das Artes, especificamente ali no Jardim N. Eu cresci dentro do Evangelho, mas aos 15 anos de idade eu me desviei da presença do Senhor. E eu queria ser famoso, queria ser jogador de futebol ou cantor de pagode. E eu fiz um pacto com Satanás com 18 anos de idade para ser famoso, para ganhar muito dinheiro e para ter muitas mulheres. E com isso Satanás não dá nada de graça para as pessoas. Eu comecei a entrar no mundo das drogas, no mundo do álcool. E quando eu fiquei desempregado, eu comecei a roubar dinheiro de dentro de casa, dinheiro da minha esposa, dinheiro da minha mãe. Nada parava em casa que eu roubava para vender, para comprar droga, né? Para comprar droga, para me usar, para tentar sustentar o vício e manter a minha pose, né, de que eu era cantor. Meus irmãos, isso é tudo ilusão. A Bíblia diz que um abismo puxa um outro abismo. E eu fui parar no fundo do poço, meus irmãos já não tinham mais nome, né? Ninguém mais me respeitava. Eu começava a andar sujo, ficava 5 dias sem dormir, pelambulando. Mas chegou um momento da minha vida em 2011, em agosto de 2011. Eu começava a ouvir uma voz: seja um Gideão com a Bíblia na mão, levanta e vá. E isso me comia por dentro, porque eu cresci dentro do Evangelho. Eu vim aqui na sede mundial, aleluia, ver os milagres que acontecia, né? E ouvia esse grupo cantando, aleluia, louvado seja Deus. E sempre quando eu me drogava, sempre vinha esse hino: seja um Gideão com a Bíblia na mão, levanta e vá. Há muitos jovens que são a bênção na mão do Senhor. E eu pensava, eu falei, eu preciso de alguma coisa. E quando eu cheguei no fim, meus irmãos, quando você chega no fim, que é o craque, que a gente olha para um lado, não vê mais saída, olha para o outro, mas não vê mais saída, mas Jesus estava vendo uma saída para a minha vida. E eu corri para a igreja, meus irmãos, porque uma noite antes eu dobrei o meu joelho, ouvindo a voz da libertação, e eu falei: Senhor, me ajuda, eu preciso da tua ajuda. Se o Senhor não me ajudar, eu vou descer a sepultura sem um Senhor. Aleluia. E eu senti algo diferente na minha vida. E com isso, meus irmãos, eu fui para a igreja com a minha mãe. 19 de dezembro de 2011, eu levantei as minhas mãos para a glória do Senhor. O Senhor foi me transformando, o Senhor foi me limpando para a glória de Deus. Eu me batizei naquelas águas. E eu fui batizado com o Espírito Santo ali na fila do batismo. Um homem que andava a drogar, um homem que não tinha mais nome, que não era mais bem visto pela sociedade. E o Senhor começou a mudar a minha vida. O Senhor restaurou o meu casamento. Eu e a minha casa servimos ao Senhor. Meu nome é Anderson Alves Santos Laboreto. Moro ali no Embu das Artes, na rua Rude Ramos, 192, no Jardim Irene.
3: Elevo os meus olhos para os montes. 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

0: paz do Senhor Jesus, irmãos da Voz da Libertação. Meu nome é Rejane, eu moro aqui em Bom Sucesso. Quero dizer para os irmãos que meu lar foi marcado pelo vício, onde meus pais bebiam todos os dias. E este lar veio ser destruído pelos vícios, pela bebedeira. Meu pai era bem financeiramente, mas eles não tinham Jesus. Então veio a separação e aí minha mãe criou 5 filhos. Mas num determinado dia, a minha irmã mais velha conheceu um jovem. Esse jovem, toda a família dele pertenceu da igreja Deus e Amor. Então recebemos um convite, eu e minha casa, eu e minha mãe e meus irmãos. No primeiro dia que eu cheguei, eu recebi Jesus como meu Salvador, aos 16 anos. Então Jesus começou a trabalhar na minha vida, me libertando de músicas profanas, de roupas profanas. Deus foi trabalhando na minha vida. Aos 18 anos, desci as águas batismais, levei meus irmãos para a igreja e, para a glória do Senhor Jesus, vim para a mocidade de Bom Sucesso, participei da mocidade de Bom Sucesso e ali conheci o meu esposo. Nós nos casamos na igreja pentecostal Deus e Amor. Hoje nós somos obreiros da casa do Senhor, eu e meu esposo. Tenho 4 filhos para a glória do nome do Senhor Jesus e ouço todos os dias a Voz da Libertação, nas madrugadas também. É uma bênção que continua sendo assim uma bênção na vida de todos. Eu agradeço a minha oportunidade em nome de Jesus.
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3: Muito bom dia, que a paz do Senhor Jesus, que excede a todo entendimento, abunde o seu coração. Agora são 1:10, hoje é 6 de outubro de 2026, estamos na terça-feira. Com imenso prazer, eu, Senhor em Cristo, Fábio Lúcio, cumprimento a você que está me ouvindo neste momento com esta paz gloriosa que somente Jesus pode nos dar. Conosco na mesa técnica o nosso querido Hamilton e nós vamos com vocês até às 5 da manhã. E você pode participar comigo através do nosso WhatsApp, que é o 11 98292-3392, mensagens de texto. E também você pode ligar para cá e participar ao vivo da nossa programação pelas linhas telefônicas DDD 11-3208-2790 e DDD 11-3208-2743. Olha, nós temos um longo caminho aí pela frente e, claro, nós queremos ouvir você, queremos orar por você, lembrando que às 2 da manhã em ponto, logo após identificarmos as emissoras, nós estaremos clamando junto contigo por você em nome de Jesus.
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0: agradecendo sempre a sua atenção, a audiência de todos vocês, que o Senhor Deus os abençoe ricamente. Olha, nós estamos com a nossa sede mundial aqui em São Paulo, na Avenida do Estado, 4568, no bairro da Liberdade. E os cultos aqui acontecem todos os dias, às 7 da manhã, 9 horas, 11 horas, 15 horas e também 19 horas, tá ok? Obrigado a você que está acompanhando e que está também enviando a sua mensagem através do nosso WhatsApp. Vamos para a primeira pessoa que vai participar ao vivo aqui da rádio, da programação, e vai falar conosco. Vamos lá. Alô?
1: Alô?
0: Com quem eu falo?
1: Com Aldo de Melo.
0: Aldo?
1: Alves de Melo.
0: Ok. Fala de onde, irmão Alves?
1: Monte Azul Paulista.
0: João Alves. João Alves, é isso?
1: João Alves de Melo.
0: Ok. Fala pausadamente que daí a gente consegue aqui compreender. Nazaré Paulista?
1: Oi?
0: Fala de Nazaré Paulista.
1: Monte Azul Paulista.
0: Monte Azul Paulista. Amém. O meu irmão João, em que posso lhe ajudar?
1: Coloca meu nome na oração aí, do meu pai, da minha mãe.
0: Uhum.
1: Às vezes a gente fica ansioso em algum momento. Eu estou ouvindo todos os dias, mas ontem eu tentei, eu não consegui ali.
0: É. Qual é o nome do seu pai?
1: Expedito Alves de Melo e Maria Salomé de Melo.
0: Só um pouquinho, Benedito?
1: Expedito.
0: Expedito.
1: Alves de Melo.
0: E a sua mãe?
1: Maria Salomé de Melo.
0: Tá bom. Está aqui registrado, tá bom, irmão João?
1: Estou ouvindo todos os dias, tudo que
0: bom.
1: Estou ouvindo vocês aí.
0: Que bom, que bom. Obrigado pela audiência, obrigado pelo carinho. Vem cá, você já esteve conosco em cultos da Igreja Deus e Amor aí na sua cidade?
1: Eu já fui visitar lá, já. Inclusive tem uma colega minha que mandou eu voltar lá de novo.
0: Então, rapaz, volta lá, entendeu? Ouvir a palavra de Deus, receber bênçãos. É muito importante você comparecer e participar dos cultos.
1: É, nosso problema da gente é só Deus mesmo. Eu penso comigo. A gente encontra uma pessoa na rua, dá conselho, dá tudo, mas parece que não adianta nada, porque...
0: A nossa parte a gente faz, e eu estou fazendo a minha agora de convidar você para vir à igreja.
1: Não, eu falo assim, um colega da rua que a gente encontra.
0: Sim, sim.
1: Às vezes a gente encontra os problemas da gente, eles contam.
0: Não, mas a gente tem que contar os nossos problemas para Jesus, entendeu?
1: É, mas que não sei, não. Vocês já usam Deus, aí é
0: sim,
1: diferente. Mas
0: é por isso que eu estou falando. Não é para todo mundo que a gente tem que contar os nossos problemas. O principal é para Jesus, tá bom?
1: Tá bom.
0: Deus abençoe, irmão João. Fica com Deus.
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0: Uma hora e 15 minutos aqui em São Paulo. E olha, está chovendo, estava garoando a hora que eu estava chegando aqui no estacionamento da nossa sede mundial. Estava garoando, estamos aí com 17 graus e segundo a Climatempo, está marcando em tempestade, viu? E essas condições já iniciaram a zero hora desta terça-feira, 6 de outubro. Vamos lá para mais uma participação, vamos ouvir quem vai falar. Alô? Alô? Oi, alô?
4: Alô?
0: Paz do Senhor Jesus?
4: A paz, Senhor.
0: Com quem estou falando?
4: É irmã Maria Helena.
0: Maria Helena?
4: É.
0: Oi, irmã Maria Helena.
4: De Guarulhos.
0: Oh, de Guarulhos?
4: É.
0: Tudo bem?
4: Não, tá tudo bem, não, irmã.
0: Que bom, que bom que a senhora falou que não tá tudo bem. Sabe como foi que bom? Porque nós temos...
4: Eu tô com dor assim, dor no corpo, dor no joelho, os pés inchados, irmão.
0: A senhora mora um...
4: Cocaia.
0: Ah, no Cocaia.
4: Cocaia.
0: A senhora já compareceu em nossa sede estadual de Guarulhos?
4: Já, eu congrego lá.

0: às 2 da manhã em ponto, eu estarei orando. E eu tenho certeza, no nome de Jesus, que o Senhor vai passar aí na sua casa, na sua vida, vai derramar bênção, vitória, a senhora vai contar o milagre, tá bom?
1: Então, agora é o nome do meu filho.
0: Luiz Cláudio.
1: É, Luiz Cláudio Gonçalves.
0: Tá anotado aqui, mamãe Helena. Deus abençoe.

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2: Maravilha, um abraço ao povo querido aí de Guarulhos, Zona Norte aqui de São Paulo, toda Guarulhos. É um município bastante populoso. Um abraço ao povo querido, aos membros aí da nossa Igreja Pentecostal Deus Amor, a sede estadual e todo o campo da estadual de Guarulhos, em nome de Jesus. Que o Senhor abençoe todos vocês. Agora, 1h20, nós vamos para o quadro Pão Diário com ele, o nosso querido pastor Lourival de Almeida. Ele vai falar o tema Juntos e Misturados. Vamos ouvir.
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5: Eu me lembro, ouvintes amados, é como se eu estivesse lá. Aquela conversa, né? Que para os discípulos parecia ser até uma conversa frustrante. Mas para nós, mesmo já tendo passado tanto tempo, aquela palestra, aquela conversa, ainda é uma luz para nós, é uma indicação. Estou falando de João 14. Vou preparar-vos lugar. Você sabe o caminho. E também, mas nós não sabemos o caminho, não. Não sabemos nem para onde o Senhor vai. E Jesus fala: olha, eu sou o caminho, a verdade e a vida. Ninguém vem ao Pai senão por mim. E eu acredito, ouvintes, que houve ali naquele momento, né? Olhares diferenciados. E Filipe ainda tenta dar uma aliviada, né? Mostra-nos o Pai. Mas também não dá certo, não. Então Jesus retorna ao argumento principal, agora mais enfático. Filipe, há tanto tempo que estou convosco e não me conheces? Não me tens conhecido? Quem me vê a mim, vê o Pai. Como me dizes tu, mostra-nos o Pai? É interessante. Aqueles homens, como poderiam imaginar o alcance dessas palavras? Jamais pensariam eles que, na rudeza do seu entendimento, enfim, que aquelas palavras seriam palavras basicamente eternizadas. Como haveriam de supor que Jesus, que o Mestre, que se apresentava como o caminho, estava fazendo ali uma síntese da sua missão, envolvendo motivações, modo de agir, sentir e pensar, além de revelações sobre Deus e os homens? Como poderiam aqueles discípulos assustados naquele momento supor que, ao fazer esse caminho, ele esperava que os seus discípulos tivessem o mesmo sentimento que ele? Que entre eles brotasse de um amor de tal maneira e que absolutamente tudo desaguasse em um? Como poderia imaginar aqueles homens rudes que, além das palavras das Escrituras, Deus se faria um menino de manjedoura e, ao final de tudo, venceria o mundo, o maligno, como uma ovelha de matadouro, para revelar-se a quem tivesse olhos para ver? Olha, ouvintes, os discípulos não podiam imaginar naquele momento que o Mestre esperava que eles, ao compor o seu corpo, tudo fizessem por amor. Eu estou falando um pouquinho sobre a questão do corpo, a questão das realizações, a questão de onde você se identifica dentro da obra de Deus, a questão de que ou fazemos tudo unidos ou estamos derrotados. Não é? Ou fazemos tudo, todas as coisas unidos, ou não teremos para onde ir. Como poderiam compor uma igreja, se não entendesse o caminho, se não entendesse a verdade, se não entendesse os objetivos, se não entendessem o desprendimento, se não entendesse as questões do amor. Esse amor que nasce aparentemente misteriosamente, mas que se derrama concretamente em cada pessoa, em cada grupo, em cada igreja, com gestos. O gesto do renunciar a si mesmo, o gesto do serviço, o gesto do me motivo para fazer tudo, me motivo para cumprir a minha missão, me motivo seguir na caminhada. Ouvintes amados, é tão importante nós decifrarmos as situações. É importante. Jesus quer que nós o sigamos em tudo. Jesus quer que onde quer que eu esteja, vocês também estejam. Ao Pai, por mim. Estou convosco e assim então, Pai. Tem moradas preparadas. É uma questão de junção, é uma questão de, como se diz hoje, né? Juntos. Como se diz hoje? Grudados, misturados, seguindo o mestre, ultrapassando qualquer tipo de barreira, seja a própria barreira da vida, mas enquanto em vida, seguindo, fazendo no caminho. Os discípulos não imaginavam, creio que eles não tinham uma noção exata daquela conversação. Eu tenho certeza absoluta que a questão do amor se sobrepõe. Quando você ama a Deus, quando você ama Jesus Cristo, você ama a sua própria vida e você ama a vida dos outros. Você ama ser um missionário, você ama fazer parte do corpo. Porque sem amor, mesmo que os discípulos seguissem, andassem pelo caminho, fizessem a missão, até mesmo praticassem gestos de renúncia, sem amor, mesmo que desse os seus corpos para serem queimados, não valeria nada. Isso significaria que estariam fazendo um monte de coisa, mas não estariam no caminho. Como poderiam imaginar que sem Jesus eles não poderiam fazer nada? Jesus partiu. Após a sua partida, a igreja, ela foi edificada, foi articulada. E membros foram aparecendo para produzir o crescimento de um corpo. E esse corpo, ele é edificado, ele cresce na base do serviço, na base da nossa entrega. E isso nem sempre é indolor. Isso às vezes é bastante sacrificial. Mas o crescimento acontece, em alguns momentos quase que imperceptível. Mas por meio das atitudes e dos sentimentos, às vezes tão sutis, às vezes através dessa demonstração sua de ternura, de afeto, de misericórdia, Deus vai usando você para que pessoas venham ao conhecimento do Senhor e passem a andar no caminho, portanto venham ao Pai. E vindo ao Pai, caminhe até alcançarem aquilo que Jesus foi preparar para que onde quer que ele esteja, nós também estejamos. Nós fazemos parte de um corpo, prezado ouvinte. Eu tenho orientado os irmãos, não dá para achar que é obrigação só desse ou daquele, é obrigação de todos nós levar a palavra de Deus. Os filhos de Belial não param e aparentemente são bem espertos, não é? Cada dia, cada momento é uma moda nova, uma maneira nova de dissuadir o povo de Deus a respeito das suas convicções espirituais. A cada dia é uma forma mais de fazer com que as pessoas se desanimem de servir a Deus. Quantas pessoas se sentem humilhadas pelas coisas que têm vindo, têm aparecido, em forma até de leis, não é? Que parece humilhar todos nós que servimos a Deus, mas nós não temos de parar, não. Nós temos que continuar levando a palavra de Deus o dia todo, todo dia, toda noite. A caminhada, ela teve o seu início, mas ela vai ter o seu fim também, que vai ser nos braços do Pai. Mas temos de fazer a nossa parte, porque os filhos de Belial estão fazendo a parte deles. Não é? Creio que quando Jesus falou para os discípulos naquele dia, não sei se era noite, enfim, talvez a forma que Jesus falou seria informação demasiada para o momento. Precisariam de tempo, de discernimento. Precisariam aprender a morrer o dia todo para então chegar a viver, chegar ao fim da caminhada. Quero que você pense, ouvinte, quero que você pense em relação ao futuro da Igreja do Senhor. Pense um pouquinho. Existem alguns países que a Igreja do Senhor estão virando pubs ou botecos, salões de festas. Porque um dia, eu acredito que as pessoas foram achando que não, a responsabilidade não é minha, não é comigo que está... E aí vai para um, para outro, começa o deixa que eu deixo, de repente o inimigo, ele não para. É tempo de nós voltarmos a nossa atenção para as palavras de Cristo. Podemos ver o Cristo como aquele Cristo que suportou tudo ali na cruz do Calvário, ou até quem sabe para aquele menino da manjedoura ali na sua fragilidade, o menino se nos deu. Sem soberba, títulos, cargos, sem, eu diria, muitas percepções seculares, sem técnicas, eu diria, não é? Sem sistemas e planilhas, mídias, sem internet. Mas o que aconteceu, aconteceu. O Evangelho sobreviveu, sobrevive, chegou até nós. E da gente para frente, como é que vai fazer? Estaria a palavra de Deus fadada a terminar de uma forma trágica? Alguém vai dizer, mas não, nunca tivemos tantos programas como estamos tendo, nunca tivemos tantos movimentos, mas eu não estou falando de movimentos apenas, eu estou falando da legitimidade deles. Eu estou falando do que realmente representa o que Jesus nos deixou para fazer, para realizar. A mensagem que nós celebramos é de outra natureza. Singela, poderosa, verdadeira. Mensagem daquele que nos amou de tal maneira. Nós não podemos de forma alguma deixar de lado a nossa missão, enquanto outro caminho, caminho alternativo, não estou falando de alternativa de direita, de esquerda, estou dizendo caminhos alternativos, mas que não levam, caminhos que... Não podemos dizer que é o caminho que o Senhor diz, eu sou a verdade, eu sou o caminho, eu sou a vida. Conhecendo Deus, você conhece o caminho. Não queremos ver hoje pessoas exasperadas, como o gato lá de Alice, né? Como saber o caminho se não sabemos nem onde o Senhor vai? Eu sou o caminho, é nesse caminho que o Senhor Jesus quer que nós andemos e que as pessoas caminhem, mas caminhos alternativos não levam. Olha, aonde que o Senhor quer que nós estejamos? Então é hora de nós entendermos o corpo. É hora de nós obedecermos a mente, o cabeça que é Cristo. É hora de nós deixarmos de ser indiferentes. E fazer. Deus, não é que Deus está cobrando, mas Deus está nos avisando. Deus está falando conosco. Vamos fazer o que é preciso ser feito. Cada um tem a sua missão. Todos nós devemos fazer, nos animar. Eu sei que você precisa de um descanso num final de semana cansativo, cidades estressantes, mas é o reino de Deus que vem primeiro. Tira o seu descanso, claro que pode. Tira as suas férias, claro que pode. Mas nós temos de trabalhar enquanto é dia. Vamos fazer a obra de Deus. Vamos fazer a vontade de Deus. Vamos entender o corpo. Tudo por amor.
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2: Agora é 1:39 em São Paulo. E você está conosco aqui na Rádio Deus e Amor. E nós agradecemos a audiência de todos vocês. Dá uma olhadinha aqui no WhatsApp da Rádio Deus e Amor. As pessoas que estão participando conosco, enviando a sua mensagem. Olha só, o José Carlos, lá de Curitiba. Ele está ouvindo a nossa programação. Que Deus abençoe ele. Toda a sua família, um abraço aos irmãos aí, na capital paranaense, que estão ligadinhos conosco aí na Rádio Deus e Amor. Vamos lá, tem mais pessoas participando, vamos ver aqui quem mais está enviando a sua mensagem através do WhatsApp. Vamos dar uma olhada aqui nesta mensagem. Deixa eu dar uma olhada aqui. O Michael está nos ouvindo aqui em São Paulo. Também pede para que nós oremos por ele. Deus abençoe toda a sua família. Está registrado aqui o seu pedido, tá bom, Michael? Um abraço. Deus abençoe a sua vida, em nome de Jesus Cristo. E vamos para mais uma participação. Alguém que está nos esperando aí na linha telefônica para ser atendido. Vamos ouvir. Alô? Alô?
3: Alô?
2: Quem fala?
3: Paz,
2: Senhor Jesus. Com quem eu falo?
3: Aqui está baixo o telefone.
2: Não entendi. Está baixo?
3: É.
2: E agora, como é que está? Está me ouvindo bem?
3: É, mais ou menos.
2: A senhora fala de onde?
3: Eu falo de São Vicente, litoral.
2: Sim, o seu nome?
3: Marli.
2: Marli?
3: Sim.
2: Irmã Marli, que posso lhe ajudar?
3: Nossa, pastor, eu queria muito que fosse o senhor mesmo que estivesse hoje, porque ele está todo dia, né? Então, o mês passado, eu pedi uma oração para o senhor, para minha sobrinha estava com tuberculose.
2: Sim.
3: Doar, organizar. Inclusive, eu estava até falando para o senhor que ela... problema de droga, né?
2: Ah.
3: E ela estava com tuberculose. E hoje eu recebi a notícia que ela foi fazer exame e que deu negativo. Eu queria tentar saber isso.
2: Entendi. A senhora ligou aqui para a programação, aqui no rádio, pediu para que nós orássemos pela sua sobrinha.
3: Sim.
2: E na ocasião a sua sobrinha estava com tuberculose.
3: Sim.
2: E aí a gente orou aqui junto com os ouvintes e o nome de Jesus foi glorificado porque a sua sobrinha voltou a fazer novos exames e não deu mais nada.
3: Não, deu negativo.
2: Que bênção. Jesus ouviu a oração, né, irmã Maria?
3: Foi.
2: Que maravilha.
3: E nesse dia eu pedi para o senhor fazer a oração.
2: Entendi. A senhora pediu para que eu aqui junto com os ouvintes orássemos, não é?
3: Passado, né?
2: Sou eu. Que bênção. Que maravilha.
3: Então, eu queria uma oração, porque eu tenho muita insônia, inclusive eu estou dormindo 3 horas da manhã, eu conto todo dia até 2 horas, e eu tenho muita insônia.
2: Entendi.
3: E também eu queria que você fizesse uma oração, porque eu tenho problema de asma, sabe?
2: Asma?
3: Eu tenho muita falta de asma.
2: Entendi.
3: Eu vivo nesses tempos de agora, chuvoso, aqui é muito frio. Então, às vezes chove muito.
2: Entendi.
3: Eu queria que eu fizesse uma oração para mim. E também para minha irmã, para ter problemas de reumatismo nos quadris.
2: Qual é o nome da sua irmã?
3: Cleide.
2: Como?
3: Cleide.
2: Cleide.
3: Sim.
2: Tá bom. Eu anotei aqui o nome da Cleide, tá bom, Marli? Daqui a pouquinho, às 2 da manhã, eu vou orar e vou apresentar o nome de vocês, tá bom?
3: Tá bom.
2: E o nome de Jesus vai ser glorificado e você vai ligar de novo e vai falar, pastor, não tenho mais asma. Pastor, não tenho mais problemas com o sono. Saiu todo o problema. Jesus me deu vitória, tá ok?
3: Amém. Agora
2: você crê?
3: Creio.
2: Então receba em nome de Jesus a bênção, tá bom, mamãe Lee?
3: Eu passando.
2: Oi.
3: Você pode pôr o nome do meu sobrinho que está procurando emprego? É Gabriel.
2: Gabriel?
3: Gabriel Oliveira Mato.
2: Tá bom. Registrado está aqui, tá bom, mamãe Lee?
3: Tá bom.
2: Um abraço, viu?
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2: Obrigado, nossa irmã Marli de São Vicente, Litoral Paulista, que participou conosco agora mesmo. Deixou aqui o nome da sua irmã Cleide, também do Gabriel, e ela contou aqui o milagre que Jesus operou na vida da sobrinha dela, que estava tuberculosa, e ela pediu para que nós orássemos aqui na rádio, e juntos nós oramos aqui, e graças a Deus o milagre aconteceu. Que bênção. Vamos lá, tem mais uma mensagem aqui, está assim: Pastor Jesus, Pastor Fábio Lúcio, tudo bem com o senhor? Bom, comigo está, graças a Deus está bem, glória a Deus por isso. Olha só, ela continua aqui: queria pedir a oração, pois estou sentindo um aperto na garganta que não passa, e tem uma semana. E até onde eu sei, se trata de uma esofagite, que é uma inflamação da mucosa do esôfago, o canal que conecta a boca ao estômago. E diz que costuma aí gerar bastante desconforto na região do peito, da garganta, dor e dificuldade para engolir. Tá ok, nós vamos orar. Quem enviou a mensagem é o Joacídio Carvalho de Ipatinga, lá em Minas Gerais. Nós vamos orar, tá bom? Eu tenho certeza, Joacídio, que o nosso Deus vai entrar com providência na tua vida e você vai enviar para nós aqui o testemunho contando o milagre recebido. Um abraço ao Joacídio e a todos os irmãos e irmãs aí da cidade de Ipatinga, nas Minas Gerais. 1h46, vamos para mais uma participação. Vamos ouvir a Luan.
4: Alô, bom dia, paz do Senhor.
2: Bom dia, paz do Senhor. Com quem eu falo?
4: Meu nome é Graciete.
2: Uhum.
4: De Souza.
2: Uhum.
4: Graciete com T.
2: Sim, Graciete. Parece que a senhora é lá do Paraná, né?
4: Errou.
2: Errei.
4: Eu sou mais nada do campo. Errou feio, pastor.
2: Foi que fala Graciete.
4: Geralmente as pessoas falam Graciele, né?
2: Aham. Uhum. Mas olha, gostei agora da forma que a senhora falou comigo. Errou. Tá, irmã Graciete, você fala de São Bernardo do Campo?
4: Sim.
2: Ah,
4: é muito prazer, eu acompanho o programa quase todas as noites.
2: Que bom, que bom.
4: Eu tenho vários problemas, pastor, infelizmente.
2: Misericórdia. O que que você está sentindo? O que que você tem?
4: Primeiro lugar é o sono, que eu tenho insônia.
2: Aham.
4: Não durmo à noite.
2: Uhum.
4: Nem com medicamentos.
2: Meu Deus, e dorme durante o dia?
4: Não dorme, uma hora, duas por dia, às vezes.
2: Meu Deus do céu, eu creio, irmã Graciete, que muitas vezes o problema que está assolando a tua vida é espiritual.
4: Eu já fui no médico, né? Ele já passou medicamento pra mim, já tocou, não tem jeito, não.
2: Não tem
4: agora,
2: jeito.
4: Infelizmente, é uma situação delicada.
2: Deixa eu orar por você agora, feche os teus olhos aí.
4: Amém.
2: Vamos orar. Senhor Deus e Pai, em nome de Jesus Cristo, seu Filho amado, eu entrego nas tuas mãos a vida da nossa mãe Graciete. Pai, ela diz que os médicos já não conseguem resolver o problema dela pela questão da insônia. Eu tenho certeza absoluta que este problema, Senhor, não é para mim.

0: malattia neuropatia, muito lenta para andar, infelizmente. Tem um zumbido no ouvido muito, muito forte, já fiz vários exames e não tenho resultado, solução.
1: Entendi.
0: Tem problema na visão também.
1: Ô, Magracete, seu nome está aqui, daqui a pouquinho nós vamos orar.
0: Por favor, muito obrigada.
1: Tá.
0: Gostaria de colocar meu nome no santuário da oração.
1: Tá bom, pode ficar tranquila, tá bom?
0: Tá, muito obrigado, boa noite.
1: Boa noite, igualmente, a paz. 1h49 aqui na capital paulista. Você está conosco aqui na Rádio Deus e Amor. E esta é a madrugada do Socorro de Deus. Estamos na primavera. O tempo está bastante chuvoso aqui na capital. Frio. Para a época do ano está frio, né? Mas graças a Deus por isso. Nós temos que glorificar a Deus. Aí às vezes alguém pergunta, irmão Fábio Lúcio, mas mesmo eu passando por problemas, provações, adversidades, enfermidades, perdas, luto, eu tenho que glorificar a Deus? Sim, temos que glorificar, porque Ele é Senhor, Ele é Deus. E nada acontece sem que Ele não tenha permitido, tá bom? Ele é poderoso e a vontade dele é soberana. Bom, nós vamos agora para um quadro muito especial aqui dentro da nossa programação, que é o... Vamos lá? Clínica da Alma. Clínica da Alma com o nosso psicólogo Jesse Ávila. O tema de hoje que ele fala é a linguagem das emoções do corpo. Vamos ouvi-lo.
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3: 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Olá, seja muito bem-vindo a mais um episódio do Clínica da Alma. Um espaço para falarmos sobre saúde mental, qualidade de vida, inteligência emocional e desenvolvimento interior. Sempre de forma leve, prática e com base científica. Você sabia que muitas dores físicas, tensões musculares e desconfortos gastrointestinais estão ligados diretamente às nossas emoções e não apenas a causas orgânicas? Por essas razões, vamos falar hoje sobre o corpo fala, a linguagem das emoções no corpo. Pesquisas em psicossomática mostram que o corpo registra nossas experiências emocionais. Estresse prolongado pode gerar dores de cabeça e tensão muscular. Ansiedade pode provocar falta de ar e palpitações. Tristeza pode resultar em cansaço intenso e baixa imunidade. O corpo fala através de sinais. Ele expressa o que muitas vezes não conseguimos colocar em palavras. Veja o seguinte exemplo. Pense em alguém que, diante de muitos problemas, de muitos conflitos, sente aperto no peito, aquela sensação de nó na garganta ou ainda dores na região do estômago. Esses sintomas, em muitos casos, são a forma que o corpo encontra para comunicar uma sobrecarga emocional. Então, entendemos que ignorar emoções não as faz desaparecer, apenas desloca sua expressão para o corpo. Escutar o corpo é um gesto de cuidado e responsabilidade consigo mesmo. E é por essa razão que eu tenho aqui 5 dicas práticas que vão lhe ajudar a ouvir o que o corpo está dizendo. Número 1. Observe quando os sintomas aparecem. Repare bem em quais situações eles surgem. Se em momentos de discussões, cobranças, excesso de tarefas e insegurança, o momento em que o sintoma surge costuma revelar a emoção associada. Número 2, dê nome à emoção. Pergunte-se, o que que eu estou sentindo agora? É medo, raiva, tristeza? Eu estou sentindo vergonha ou culpa? Nomear o sentimento ajuda a reduzir a tensão no corpo. Número 3, respeite os limites do seu corpo, como dores, fadiga e insônia são sinais, não defeitos. Forçar além do limite hoje pode resultar em adoecimento amanhã. Penúltimo, inclua pausas reais na rotina, como descanso, lazer, momentos de silêncio, respiração profunda, consciente, regulam o sistema nervoso. São ações, são atividades que não são vistas como perda de tempo, mas como prevenção. E por último, procure ajuda quando necessário. Tratamento médico e psicoterapia acabam se complementando nesse processo. Corpo e mente não são inimigos, são partes do mesmo você. São partes do todo que é você. Sigmund Freud disse, quando a dor emocional não encontra expressão, o corpo fala através do adoecimento. E aí eu quero dizer, se você gostou desse conteúdo, compartilhe aí com amigos e familiares a nossa programação e continue nos acompanhando. Fique atento porque a qualquer momento estaremos de volta com mais reflexões que podem transformar a sua vida. Cuide do seu corpo, escute as suas emoções e respeite os seus limites. Um forte abraço.

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1: 2 horas e 1 minuto.

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1: Agora são 2:07 aqui em São Paulo e chegou o momento de nós buscarmos a presença de Deus, de nós orarmos. A palavra de Deus, ela nos afirma lá no Salmo de número 91, no verso 1º, que aquele que habita no esconderijo do Altíssimo, à sombra do Onipotente descansará. Quando a Bíblia diz descansa ou descansará, é no contexto de que, a partir do momento que você coloca nas mãos de Deus todos os teus anseios, todas as tuas dores, as tuas aflições, os teus desesperos, você tem que descansar, porque está nas mãos do Todo-Poderoso, está na mão do Criador do Universo. Está na mão daquele que te criou, daquele que conhece todas as tuas aflições e desesperos. Portanto, creia, confie, não titubeie, não duvide do poder. Creia que Deus está no controle e que nada acontece sem que Ele não tenha permitido. Vamos orar. Pai amado, Deus querido, estamos na tua presença neste momento para buscá-lo com todo o nosso coração. Hoje é 6 de outubro, Senhor, do ano de 2026. E, primeiramente, queremos glorificar o teu nome, pois o Senhor é digno de toda a honra e de toda a glória. A sua palavra nos afirma dizendo, Senhor, que o Senhor é o grande eu sou. Antes que houvesse dia, o Senhor é. Pai, a ti a honra, a ti a glória, a ti o poder. Sabemos muito bem que o Senhor é o Deus dos deuses, o Criador do Universo, o Pai de amor, o Pai das misericórdias. Queremos te agradecer, Senhor, por tanto amor, por tanta piedade, por tanta compaixão. Queremos te agradecer, ó Deus, pelas bênçãos, pelas vitórias. Queremos te louvar, Pai, por tantos milagres alcançados. Queremos te agradecer, Senhor, pela vida que prossegue, pelo ar que respiramos. Queremos te agradecer, ó Deus, pelos grandes livramentos, pelas bênçãos recebidas. E por que não agradecer ao Senhor pelas lutas e provações? Ó Deus e Pai, perdoa os nossos pecados, Senhor. Tu és o Deus que conhece e sabe dos nossos passos, dos nossos pensamentos, conhece o nosso coração. Tu és o Deus que diz que aqueles que se humilham debaixo da sua potente mão, a seu tempo o Senhor os exaltará. E reconhecemos a nossa dependência, reconhecemos, ó Pai, que sem ti nós não conseguimos, não conseguiremos. Sem o Senhor nós não podemos, nós não somos nada, Pai. Senhor, em nome de Jesus Cristo, Deus, lava-nos no sangue poderoso, no sangue glorioso, aquele sangue que foi vertido lá no Gólgota. Ó Deus e Pai, tenha misericórdia. Entra, Senhor, em nossos corações. Entre em nossa vida, Deus. E através, meu Pai, do sangue remidor de Jesus Cristo, lava-nos e ajuda-nos, Pai, andarmos na Tua presença, em santificação. Deus de amor e bondade, Senhor que conhece, Pai, o nosso assentar, o nosso levantar, o Senhor que sonda, ó Deus, o Senhor que tem poder, Pai, vem neste momento manifestar o Teu poder, a Tua glória, Pai, e nos ajudar, meu Deus, a vencer, Pai. Tu és o Deus que pode todas as coisas. Eu creio e confio, Senhor, na Tua mão poderosa, na Tua mão poderosa que está estendida, Deus. O Senhor que está nos vendo neste momento e nos ouvindo, que esta mão poderosa, ó Deus, venha agir, meu Deus, venha agir em nossa vida. Realiza, ó Deus, uma grande obra, meu Pai, através, meu Deus, da nossa humilhação diante de Ti, meu Deus. Nós já agradecemos ao Senhor, estamos glorificando o Teu nome e já nos humilhamos, meu Deus, reconhecendo a nossa dependência, reconhecendo os nossos pecados. E o Senhor diz na Sua palavra, meu Deus, que o Senhor, meu Pai, não lança fora aqueles que vêm a Ti. Quantas pessoas, Deus, que oram comigo agora? Quantas pessoas que neste momento estão ligadas, meu Deus, nesta programação e pedem junto comigo a misericórdia de Ti, ó Deus, ou as Tuas misericórdias? Pai amado, Deus querido, visita agora esta pessoa que está em grande angústia, em grande aflição, meu Deus. Visita esta pessoa, ó Pai, que está desesperada, esta pessoa, ó Deus, que está sofrendo física, espiritual ou emocionalmente. Quantos, meu Deus, que estão, ó Pai, sem saber o que fazer, desesperançados e já não conseguem mais enxergar, ó Deus, uma perspectiva. Essa Tua palavra é poderosa, meu Pai, a Sua palavra.

diante do Senhor. Esta multidão. Eu não sei o problema deste irmão, eu não sei o problema.

mas o Senhor pode todas as coisas. E diante do Teu grande poder, ó Pai, diante, ó Pai, da Tua grandeza, quem resistirá? O Senhor mesmo diz no livro do profeta Isaías que agindo o Senhor, quem impedirá, ó Deus? Quem pode impedir o agir e o trabalhar deste grande Deus poderoso? Quem pode impedir o agir e o trabalhar deste Deus que pode...

Aleluia. Anunciar-te-ei.

tua Deus, vem Senhor, vem tocar, vem abençoar, repreenda toda a enfermidade, repreendo, ó Deus, toda a vida, repreendo, ó Pai, que estão resiste este nome, não há enfermidade que suporte este nome, aleluia, não há enfermidade que resista ao nome de Jesus Cristo. Câncer, doenças que estão fazendo com que a saúde desta pessoa seja destruída, doenças associadas ao sistema nervoso, doenças que estão no sistema circulatório, no aparelho circulatório, doenças que estão, ó Deus, no coração, nos órgãos vitais do corpo desta pessoa. O Senhor Jesus tem poder. O Senhor Jesus tem poder. E este nome está agora agindo, porque este nome está acima de todos os nomes, conforme diz a palavra na carta de Paulo aos Filipenses. O Senhor Jesus pode todo. O Senhor Jesus. O Senhor Jesus. Físicas, doenças emocionais, doenças espirituais, espírito maligno, espírito de enfermidade, espírito maligno que perturba esta vida, que perturba a saúde. Quantas pessoas, meu Deus, estão sendo... E isso está, meu Deus, fazendo com que ela não tenha paz, não tenha alegria. O desespero, meu Deus, tem feito esta pessoa, meu Pai, de ansiedade. Mas Jesus, Jesus, Jesus tem poder. E nós cremos. Cremos no poder deste Jesus maravilhoso. Cremos no poder deste Jesus maravilhoso. Aleluia. Ó Jesus amado, Jesus querido, está escrito, nenhum mal, nenhum mal. Aleluia. Está escrito, Senhor Jesus, que o seu nome, o teu nome, ó Cristo, tem poder para expulsar agora todo. Teu nome, ó Cristo vivo, tem poder. Confirma, Senhor, a bênção. Confirma, Senhor, a vitória. Confirma, Senhor, o milagre. Confirma, ó Deus, a libertação. Move-te, ó Deus, em nome de Jesus. Move-te, ó Deus. Abençoa esta família, Senhor. Abençoa, Pai, a vida financeira desta pessoa, meu Deus. Abençoa, Pai, no nome de Jesus Cristo, ó Deus, a vida sentimental toda. Meu Deus, sejam agora tocadas pelo Senhor Jesus. Sim, Senhor, em nome de Jesus, Pai. Em nome de Jesus Cristo, Senhor. Em nome de Jesus Cristo, Senhor. Aleluia. Pai, visita aqueles que estão neste momento, ó Deus, nos hospitais. Aqueles, ó Deus, que estão neste momento, Senhor. Sim, Deus amado. Nos hospitais psiquiátricos,
aqueles que estão, Senhor, nas penitenciárias, nas cadeias públicas. Visita, ó Pai, os orfanatos. Visita, ó Deus, em nome de Jesus Cristo, Pai, as clínicas de reabilitação. Estenda as Tuas mãos, meu Deus. Estenda as Tuas mãos, Senhor, em nome de Jesus Cristo, meu Pai. Para que agora, neste momento, Teu nome seja glorificado. Para que agora, neste momento, Teu nome seja

Oremos pela igreja.

Entregamos nas tuas mãos, Senhor Deus, os pastores, presbíteros, diáconos, cooperadores. Entregamos nas tuas mãos. Irmãos, vitimistas, oramos, meu Deus, pelos nossos irmãos católicos, irmãos e outros, entregamos

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0: agora 2:30, você ouviu Débora Miranda louvando a Deus conosco aqui na madrugada do Socorro de Deus. E nós vamos agora para o apelo, sim. Que apelo é esse, pastor? Que palavra é essa? É um jargão que nós usamos, um jargão, não é? Quando a gente fala o apelo, geralmente nos cultos, logo após o sermão ou as ministrações, as pregações, nós fazemos o apelo, que é o quê? É o convite. Vamos lá, ao convite. Para aquelas pessoas que ainda não aceitaram a Jesus, ou para aqueles que estão afastados, terem a oportunidade de aceitar a Cristo ou retornar para a presença de Cristo, para o seio da igreja. Então, se você, neste momento que está aí ouvindo a programação, deseja aceitar a Cristo, tê-lo em seu coração, em sua vida, a partir de hoje ter uma vida totalmente transformada pelo Senhor e ter o teu nome escrito no livro da vida, é necessário sim aceitar a Jesus Cristo como seu Senhor e Salvador. E a você que quer agora retornar para a presença de Jesus Cristo, ore comigo assim: Senhor Jesus, tem misericórdia de mim, perdoa todos os meus pecados. Lava-me no seu sangue que foi vertido da cruz do Calvário. Escreva o meu nome no livro da vida. Sela com este sangue puro, este sangue carmesim, para o grande dia da sua volta. Senhor, a partir de agora, eu faço uma entrega total da minha vida ao Senhor. Ajuda-me a perseverar na fé, aguardando a tua volta, Senhor. Segure minhas mãos e abençoa-me. Amém.
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0: agora 2:37. Que bom ter você aqui comigo. Daqui a pouquinho, às 3 da manhã, nós teremos mais um momento de oração, hein? Às 3 da manhã, o pastor Lourival de Almeida vai estar aqui clamando a Deus juntamente conosco. Mas agora, nós vamos ouvir a palavra de Deus. A nossa querida irmã Patrícia Januário, ela vai participar aqui da programação no quadro Bíblia em Foco. E o tema que ela aborda é o poder das palavras. Vamos ouvir.
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3: A paz do Senhor Jesus, amados e queridos ouvintes. Aqui é a irmã Patrícia Januário e quero refletir com vocês sobre o poder das palavras. Minha Bíblia está aberta na Epístola de Tiago, no capítulo 3 e versículo 10, que diz: de uma mesma boca procede bênção e maldição. Meus irmãos, não convém que isto se faça assim. Ouvintes, a carta de Tiago é chamada de Provérbios do Novo Testamento, pois ela nos desafia a viver um cristianismo prático. Tiago, meu irmão de Jesus e fervoroso pregador, nos lembra que a verdadeira religião não consiste apenas em ouvir sermões ou professar fé, mas em praticar o que aprendemos, especialmente no que diz respeito ao uso da nossa língua. Em toda a Bíblia, há muitas advertências quanto ao perigo do uso indevido da fala. Ouvimos muito sobre o cuidado que devemos ter com vários tipos de pecados, mas pouco sobre a necessidade de refrearmos a língua. A língua é um pequeno membro, mas possui grande poder. Com ela, podemos edificar ou destruir, confortar ou magoar. Tiago destaca que a língua pode ser tanto um instrumento de bênção quanto de maldição. Como cristãos, somos chamados a ser prontos para ouvir, tardios para falar e tardio para nos irar. Tiago, capítulo 1, versículo 19. Em uma sociedade onde muitos falam sem pensar, esta orientação é crucial, pois as palavras imprudentes podem levar a relacionamentos quebrados, conflitos desnecessários e até mesmo a destruição. Amados ouvintes, hoje em dia o valor do ouvir parece estar se perdendo. A falta de comunicação está destruindo casamentos, causando desarmonia nas famílias e arruinando relacionamentos. Pais e filhos não se escutam como antes, e o diálogo entre maridos e mulher está cada vez mais escasso. Tiago nos adverte a sermos rápidos para ouvir e lentos para falar. Uma sabedoria que pode evitar muitas contendas e promover a paz em nossos lares, igrejas e comunidades. A sabedoria divina nos deu 2 ouvidos e 1 boca. Um lembrete de que devemos ouvir o dobro do que falamos. Quando ouvimos com atenção, mostramos respeito e amor pelo próximo e criamos um ambiente propício para relacionamentos saudáveis. Se formos rápidos para ouvir e lentos para nos irar, como Tiago nos ensina, evitaremos muitos problemas e viveremos em harmonia. Em Provérbios, encontramos várias advertências sobre o cuidado com as palavras. O sábio Salomão nos ensina que o que guarda a sua boca conserva a sua alma, mas o que muito abre os seus lábios tem perturbação. Provérbios 13, versículo 3. E que o que guarda a sua boca e a sua língua guarda das angústias a sua alma. Provérbios 21, versículo 23. Ouvintes, muitas vezes usamos nossas palavras sem pensar, e elas podem trazer dor, divisão e mágoas. Se não tomarmos cuidado, podemos usar nossas palavras para ferir, criticar e espalhar divisões. O que falamos pode determinar o clima emocional de um ambiente e influenciar o coração das pessoas. A palavra de Deus nos adverte repetidamente sobre a importância de controlar a língua. O salmista Davi clamou: "Põe, ó Senhor, uma guarda à minha boca, vigia a porta dos meus lábios." Salmos 141, versículo 3. Ouvintes, não deveria ser essa a nossa oração? Paulo nos orienta em Colossenses capítulo 4, versículo 6, que diz: "A vossa palavra seja sempre agradável, temperada com sal, para que saibais como deveis responder a cada um." Em 1 Pedro capítulo 3, versículo 10, somos ensinados: "Pois quem quiser amar a vida e ver dias felizes, deve guardar a sua língua do mal e os seus lábios da falsidade." Esses versículos ressaltam a necessidade de falarmos de forma que honrem a Deus e edifique os outros. A Bíblia nos oferece exemplos claros de como a língua pode ser usada para bênção ou maldição. E quero citar alguns exemplos. Para bênção, o nosso maior exemplo é o nosso Senhor Jesus Cristo. Pois em todo o seu ministério, Jesus usou suas palavras para curar, ensinar, confortar e proclamar a verdade de Deus. Ele abençoou a vida de muitos com palavras de graça e salvação. Podemos nos lembrar da menina que servia Naamã. Em 2 Reis, capítulo 5, versículo 3, encontramos uma jovem serva de Naamã, um comandante do exército sírio, que teve uma grande fé e usou sua língua para indicar o caminho para a cura. Ela disse: "Se meu senhor fosse ter com o profeta que está em Samaria, ele o restauraria da sua lepra." Essa palavra de fé e esperança levou Naamã a buscar o profeta Eliseu, resultando em sua cura. Sua palavra foi um canal de bênção e transformação na vida de Naamã. E Paulo e Silas, em Atos 16, 25, mesmo estando presos, eles oravam e cantavam louvores a Deus, e suas palavras inspiraram outros prisioneiros e levaram à conversão do carcereiro e de sua família. Ouvintes, que assim seja a nossa língua um instrumento de bênção para as pessoas ao nosso redor. Mas também quero citar alguns exemplos lamentáveis que temos de pessoas que usaram sua língua como instrumento de maldição. Em 1 Samuel, capítulo 22, versículos 6 a 19, vemos um homem por nome Doeg, o Edomita, que usou suas palavras para denunciar os sacerdotes ao rei Saul, resultando na morte de 85 sacerdotes do Senhor e uma verdadeira chacina na cidade de Nob, matando homens, mulheres, crianças e até os animais. Em Mateus 26, versículo 74, vemos Pedro, que mesmo sendo um dos discípulos mais próximos de Jesus, usou sua língua para praguejar e jurar, dizendo que não conhecia o mestre, em um momento de medo e pressão. E imediatamente, enquanto estava falando, o galo cantou. Seu uso indevido da língua trouxe-lhe tristeza e arrependimento. Em Atos 5, versículo 8, lembramos-nos de Ananias e Safira, que mentiram sobre o valor de uma propriedade vendida, tentando enganar a igreja e o Espírito Santo. Suas palavras levaram à sua morte imediata. Esses exemplos mostram o impacto devastador que palavras podem ter, tanto para o bem quanto para o mal, nos fazendo lembrar o que diz Salomão em Provérbios, capítulo 18, versículo 21. A morte e a vida estão no poder da língua, e o que bem a usa, come do seu fruto. Amados ouvintes, em Efésios capítulo 4, versículo 29, Paulo nos ensina: não saia da vossa boca nenhuma palavra torpe, mas só a que for boa para promover a edificação, para que dê graça aos que a ouvem. Devemos avaliar constantemente nossas palavras e garantir que elas estejam sempre alinhadas com a vontade de Deus. Se controlarmos a nossa língua, evitaremos muitos problemas e seremos uma bênção para os que estão ao nosso redor. A palavra torpe refere-se a algo que é desonesto, inapropriado ou de má qualidade. No contexto do versículo, não saia da vossa boca nenhuma palavra torpe, significa evitar palavras que sejam impróprias, grosseiras, ofensivas ou que não edifiquem. Em vez disso, somos exortados a usar uma linguagem que seja edificante e que transmita graça aos que a ouvem. O objetivo é promover um discurso que reflita o amor e a bondade de Deus, em vez de contribuir para a degradação moral ou emocional dos outros. Ouvintes, é impressionante como damos ênfase a pecados explícitos cometidos com o restante do corpo, mas ignoramos aqueles que são cometidos com esse fel de iniquidade que é a língua. Pense nas palavras que você tem dito recentemente. Elas têm sido fonte de bênção ou têm causado dor e destruição? Às vezes, no calor do momento, podemos falar sem pensar e as consequências podem ser devastadoras. Porém, quando entregamos nossa língua ao controle de Deus, Ele pode usar para edificar, encorajar e abençoar aqueles que estão ao nosso redor. Ouvintes, reflita em quantos pecados deixarão de ser cometidos e quanto bem faremos ao reino de Deus se domarmos nossa língua. Lembre-se, Jesus também advertiu sobre o impacto eterno de nossas palavras. Em Mateus, capítulo 12, versículo 36 e 37 diz: mas eu vos digo que de toda palavra inútil que os homens disserem, onde dá conta no dia do juízo, porque por tuas palavras serás justificado e por tuas palavras serás condenado. Amados ouvintes, o destino da nossa alma pode ser determinado pelas palavras que escolhemos falar. Alguém já disse que a fera mais perigosa e venenosa do mundo está escondida atrás dos dentes. Que o Senhor nos ajude a controlar nossa língua e a falar palavras que edifiquem e tragam bênçãos e não destruição. Que nossas palavras sejam sempre um reflexo do Teu amor e verdade. Deus abençoe.
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1: Agora 2:59, virou o relógio aqui 3 da manhã. Nós vamos identificar as nossas emissoras e na sequência nós voltaremos já com a oração e o pastor Lourival de Almeida.
2: 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Senhor.
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4: 3:01.
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quero convidar você que tem condições de orar conosco agora, para nós voltarmos os nossos pensamentos a Deus. Ore comigo, ore por mim, oremos uns pelos outros. Vamos falar com Deus.

Grande Deus, poderoso Pai, é mais um dia de vitória que o Senhor nos concede, Senhor meu Deus. Mais um dia que nós estamos vivos. E a nossa vida, meu Deus, eu particularmente considero uma vitória já. Talvez alguns não, mas eu considero, meu Deus, e sei que todos aqueles que entendem, Senhor meu Deus, as dificuldades do século presente, também, Senhor meu Pai, vão encarar a situação da vida já como uma situação de vitória. Senhor meu Deus, Senhor meu Pai, com os nossos corações agradecidos e totalmente voltados ao Senhor, aqui estamos nós. Aqui estamos nós, Senhor meu Pai, glorificamos o nome do Senhor, exaltamos o nome do Senhor, reconhecemos, ó Deus, as nossas debilidades, as nossas fraquezas. Senhor, às vezes nós falamos coisas, às vezes nós pensamos, às vezes nós chegamos até mesmo a praticar coisas, ó Pai, que não são nada do Seu agrado. É verdade. Sim, meu Deus, porque nós somos seres humanos, somos sujeitos à fraqueza, e não só somos sujeitos à fraqueza, nós somos fracos mesmo.

Fazemos coisas erradas, essa aqui é a verdade, meu Pai. Eu não quero ficar aqui, ó Deus, tentando fazer uma embromation com o Senhor, não, meu Deus. Reconhecendo, ó Deus, a nossa fragilidade, nós vamos direto ao assunto. Purifica-nos de todos os nossos pecados. Purifica-nos de todos os maus pensamentos. Purifica-nos, Senhor, meu Deus, de todas as coisas, ó Pai, que nós fazemos que não são agradáveis ao Senhor. Meu Deus, do que nos adianta orar se nós não somos ouvidos? E sabemos, ó Pai, que a Sua palavra fala que nós temos uma barreira entre nós e o Senhor, que essa barreira é feita, ó Deus, com a grossa camada do pecado. Por isso nós queremos nos ver livres, ó Pai, do pecado, de todo mal, para que nós possamos ter a certeza absoluta que o Senhor está atendendo as nossas petições, recebendo a nossa glorificação, recebendo a nossa oração. Meu Deus, é como diz o hino, é tanta coisa que agradecer a Deus, é tanta coisa. Nós agradecemos o Senhor por tudo que o Senhor tem feito por nós, mas Senhor meu Pai, nós queremos também interceder em favor de pessoas que estão nesse momento, ó Deus, atravessando situações difíceis na vida. Sim, meu Deus, quanta gente atravessando situação tão difícil na vida, momento tão complicado. E nós pedimos ao Senhor, em nome de Jesus, que o Senhor venha agir agora, meu Pai. Ouvindo testemunhos de ouvintes, ó Deus, que testificam situações tão complicadas, que só de ouvir, ó Deus, nós nos emocionamos às vezes. Eu sei, ó Pai, que muita gente continua vivendo tanto a situação a si mesmo. Situação complicada, situação que traz dor, situação que traz transtorno. Senhor meu Deus, Senhor meu Pai, eu peço ao Senhor em nome de Jesus, estenda as Tuas mãos para com a minha vida, para com a vida dos nossos ouvintes, para com a vida dessa pessoa que está no vale do desespero completo, Senhor. Meu Deus, eu sei que forças do mal têm se levantado a cada instante, a cada dia. Eu sei que forças satânicas, ó Deus, têm se levantado com força para a destruição de vidas, para a destruição de pessoas. Meu Deus, em nome de Jesus Cristo, é tanta gente vivendo esse emaranhado de problemas. Essa vida, ó Deus, que aparentemente nem tem solução mais. E eu estou intercedendo por essas vidas agora, meu Pai. Eu estou intercedendo por essa vida que está no vale da sombra da morte. Essa pessoa que está nesse estado terrível, ó Deus. Já eu diria terminal. Não tem mais nem esperança de sair viva da enfermidade. Ou até mesmo, ó Pai, da violência que sofreu. Nós vivemos, ó Pai, nesse período tão violento da nossa história. Eu sei, ó Pai, até mesmo pela quantidade de gente que vive nesse planeta. Sei, ó Pai, que está muito mais perigosa a vida hoje do que nos tempos de Noé. E naquele tempo o Senhor mesmo já disse a Deus que a maldade do homem já havia chegado diante do Senhor. E o Senhor disse mesmo, ó Pai, que pela violência e pelos pecados e pela resistência, o Senhor se arrependia, Senhor meu Deus, de ter feito o homem, e o fim de toda a raça humana era chegado diante dos Teus olhos. Pai de poder, eu não sei nem como comparar, Pai, a situação que nós vivemos em nossos dias, Senhor meu Deus, com a situação de Noé, porque a nossa situação é muito pior, ó Pai. As pessoas perderam por completo todo tipo de temor, todo tipo de respeito, todo tipo de respeito à vida. A violência nos consome, Senhor. A violência consome as pessoas. É um mundo, ó Deus, em que o roubo, o crime, as mortes desnecessárias, Senhor meu Pai, todo tipo de corrupção tem nos levado, ó Deus, a viver uma vida de tristeza às vezes. Tem nos levado nesse sentido da vida a não termos esperança de que realmente até a nossa nação possa ser, ó Deus, uma nação diferente. Porque, ó Pai, está tão difícil, está tão complicado. Meu Deus, nós temos medo de sair da nossa casa. Nós temos medo de sair à noite. Nós temos medo, ó Deus, de dar um passeio no parque. Porque, Senhor, meu Pai, é demasiada a situação de complicação que nós estamos vivendo. E por isso nós pedimos ao Senhor socorro, meu Deus. Socorro, guarda a nossa vida. Purifica-nos de todo mal, guarda a nossa vida. Guarda-nos do homem mau. Livra-nos do homem violento, já dizia o salmista. Meu Deus, meu Deus.
A família tem sido deturpada, os valores familiares foram mudados, e nós, ó Deus, somos taxados de preconceituosos, somos taxados, ó Deus, de pessoas más, por acreditarmos na sua palavra e por tentarmos viver debaixo da orientação do Senhor. Socorro, Senhor meu Deus, socorre o seu povo, guarda a nossa vida, livra-nos, Senhor meu Deus, de todo tipo de confusão que permeia o século XX. Eu repreendo a Deus todo o poder do mal, todo o poder satânico, todo o poder diabólico que tem levado à intranquilidade na sociedade, Senhor. Tem levado, meu Deus, momentos terríveis de grandes ondas para a sociedade que nós vivemos. Senhor meu Deus, Senhor meu Pai, o Senhor é Deus vivo, o Senhor é Deus poderoso, e sei que nesse momento o Senhor está vendo a lágrima desse pai, dessa mãe. A lágrima dessa família, Senhor, que está chorando a desestabilidade dessa família, que está chorando, Senhor meu Deus. Infelizmente essa família foi vítima de uma violência, foi vítima de uma separação, foi vítima, ó Deus, de tantas coisas ruins, Senhor. Mas o Senhor pode levar a esperança a esse lar, a essa casa, a essa família, a essas pessoas. O Senhor pode trazer alegria, recuperar, ó Deus, essa família que foi atingida e foi atacada por essa força do diabo, por essa força do inferno. Eu te repreendo, Satanás, eu te repreendo, espírito ladrão, assassino, eu te repreendo, saia dessa casa, eu te repreendo, saia dessa família, eu te repreendo, legião do mal, eu te repreendo, saia dessa casa agora, vai embora dessa família agora. Foi você quem colocou essa enfermidade nesse corpo. Eu te repreendo, vai embora agora. Vai embora no poder do nome de Jesus Cristo, o unigênito Filho de Deus. Vai embora desse corpo agora, Satanás. Vai embora dessa casa. Vai embora dessa família. Eu sei que foi você quem colocou esse mal. Eu sei que foi você quem destruiu a alegria dessa família, que separou esse lar com o horrendo divórcio, que fez com que esse membro da família cometesse agravos contra a família, cometesse prostituição, adultério, fornicação, e essa família aparentemente se vê vencida, se vê sem forças para recompor-se. Senhor meu Deus, que o perdão aconteça, que a reconsideração aconteça, que o lar sobreviva e que Satanás seja envergonhado para todo sempre. Meu Deus, meu Pai, nós estamos em muitas campanhas, ó Deus, e nós queremos nessas campanhas ver a glória do Senhor. Nós queremos ver o Senhor entrando dentro dessa casa, Senhor meu Pai. Nós queremos ver o Senhor entrando dentro dessa família. Nós queremos ver o Senhor destruindo com o seu poder todo o mal. Eu sei que o Senhor é Deus grande de manifestações. Sei que o Senhor é Deus grande de grandes maravilhas, grandes milagres. Nesse momento, ó Pai, o Senhor pode fazer grandes milagres. Sim, Senhor, milagres que testificam a veracidade da sua pessoa, a veracidade da sua palavra, a veracidade das suas promessas, bem como também, Senhor, a veracidade dos teus juízos. Senhor meu Deus, Senhor meu Pai, livra-nos, sim, Senhor meu Deus, do homem mau e do homem violento. Abençoa-nos, ó Deus, prosperando a nossa vida e fazendo-nos desfrutar da abundância que há em ti. Senhor meu Deus, eu sei, Senhor, que a leviandade e a confusão do coração humano tem levado tanta gente à destruição completa. Tem levado tanta gente à destruição, Senhor meu Deus, à destruição da família, à destruição da própria pessoa, vidas que não suportando as dores, infelizmente algumas delas já se perderam no caminho do suicídio. Senhor meu Deus, Senhor meu Pai, para a glória e honra do teu nome, é, meu Deus, nós glorificamos o nome do Senhor, nós exaltamos sim o nome do Senhor. E para a glória e honra do teu santo nome, Senhor meu Deus, visita, Senhor meu Pai, essa pessoa, ó Deus, que também já desistiu da própria fé. Visita agora, Senhor meu Deus, visita essa pessoa que perdeu a vontade de estar na sua casa. Essa pessoa, ó Deus, que já não dá a mínima importância para a vida espiritual. Satanás veio, meu Deus, e pouco a pouco foi enganando essa pessoa. Pouco a pouco foi fazendo esfriar esse coração.
E essa vida agora, ó Deus, está tão distanciada. Ela está alejada dos teus santos caminhos. E eu sei que o Senhor pode, Senhor meu Deus, agora visitar, quebrando, ó Deus, de sobre essa vida toda a ilusão da mentira, quebrando toda a infiltração maligna, satânica, mentirosa, destrutiva do inferno. Saia poder da mentira, saia poder das falsas promessas, saia legião de Satanás, saia agora, Satanás, você não tem nada para essa vida, não. O que você tem é destruição e morte, e aqui nós estamos clamando pela vida, pelo recomeço, estamos clamando pela reconquista, pela restituição. Vai embora, Satanás, dessa casa, saia dessas pernas, saia desse coração, saia dessa vida. Eu te ordeno, espírito imundo, eu te ordeno, espírito das trevas, vai saindo agora dessa vida, vai saindo. Vai saindo dessa família, vai saindo desse político, vai saindo dessa militância, vai saindo agora, Satanás, eu te ordeno. Você entrou, o porquê você entrou, eu não sei, mas que você vai ter que sair, você vai ter que sair. Sai agora, eu te ordeno, no nome do Nazareno, o unigênito Filho de Deus, vai saindo. Sai agora desse coração jovem, esse jovem que se deixou levar, foi iludido por falsos amigos, por falsas promessas, conselhos vazios, mas cheios de palavras vãs. Senhor meu Deus, Senhor meu Pai, eu sei que o Senhor está visitando esse jovem coração agora, que não resistiu à mentira, foi ludibriado, foi enganado, foi levado atrás de uma ilusão, de uma falsidade. Senhor, que esse jovem agora tenha os seus olhos abertos para a realidade espiritual, que esse espírito maligno, enganador, ah, espírito enganador, eu conheço você, Satanás, e conheço as suas propriedades enganadoras. Sei que a arma que você gosta é o engano. Sei que você gosta de fazer as pessoas parecerem estar certas. Sei que você gosta de iludir corações com as suas mentiras, com as suas trapaças. Mas sei também que o meu Deus é poderoso para repreender todo o seu poder. Sai agora, Satanás, dessa vida, dessa família. Sai agora desse coração jovem, adolescente, que tem buscado uma vida ilusória, mentirosa, transitória e efêmera. Eu te repreendo, Satanás, vai embora agora, vai embora, vai embora em nome de Jesus, porque o meu Deus ordena a bênção, a cura, o milagre e a libertação agora, em nome de Jesus Cristo. Tem Deus nessa oração, tem Deus nessa igreja, tem Deus nessa programação. Senhor meu Deus, que o homem violento, Senhor, que ele seja detido na sua violência. Quanta gente, ó Deus, roubando, mentindo. Quanta gente mentindo contra a verdade, quantas pessoas aglomerando pessoas para falar do Senhor, mas são meros ladrões, são, Senhor meu Deus, pessoas que estão negando a causa, são apenas e tão somente mercantilistas que se travestem como homens do Evangelho. Meu Deus, eu repreendo, Senhor, todo o poder que atua no homem mau, no homem violento, no homem enganador, no homem instrumento de Satanás. Eu te repreendo, legião da mentira, eu te repreendo, legião da discórdia, eu te repreendo, legião mercantilista, dinheirista, eu te repreendo agora, espírito da mentira, espírito maligno, explorador de pessoas, que infelizmente são levadas pelo engodo, pela mentira. São pessoas que às vezes, no afã de receber isso ou aquilo, se deixam levar e ludibriar pelas palavras de engano desse lábio enganoso. Senhor meu Deus, Senhor meu Pai, eu confio no mover do Espírito Santo agora. Não estou dizendo, ó Pai, que nós somos bons e que a nossa igreja é a única igreja e que só há salvação aqui. Não, meu Deus, eu não ouço, porque eu sei, meu Deus, que o Senhor conhece aqueles que são seus, e sei, ó Pai, que tem homens de Deus em tantos lugares, mas, Senhor, meu Pai, sei que também existem muitas pessoas que não são de Deus. Sei que muitas pessoas estão aí, ó Deus, no intuito e objetivo único de extrair das pessoas o monetário. Em nome de Jesus Cristo, ó Pai, eu sei que o Senhor é Deus vivo,
Sei que o Senhor é Deus poderoso. O temor do Senhor, ó Deus, nos faz nos comportarmos adequadamente como homens de Deus. O temor do Senhor nos faz entender que não adianta ludibriarmos pessoas, mentirmos contra a verdade, porque a nossa hora chegará e nós não queremos que a nossa hora seja triste. Senhor meu Deus, Senhor meu Pai, levanta o paralisado agora, levanta aquele que está enfermo, meu Deus, há tanto tempo, nessa cama, nessa cadeira. Quantas pessoas, ó Deus, já não conseguem nem mesmo tomar um banho, enfermidades infecciosas, enfermidades terríveis que corroem esse corpo, ó Deus, em vida, Senhor, vidas que infelizmente, ó Deus, eu até diria, ó Pai, com muito respeito, Senhor, já estão até cheirando mal, Senhor meu Deus, assim como Jó cheirou mal, muitas vidas já estão cheirando mal, e algumas pessoas já pedem ao Senhor que não dá mais, querem, meu Deus, a extinção da vida. Quantos chegam a pedir, Senhor, eu não quero mais viver, o Senhor pode me tirar porque a minha vida dói demais. Senhor meu Deus, eu sei que quando uma pessoa chega a esse ponto, meu Pai, é porque o desespero é muito grande, é porque, ó Deus, a luta, a dor já é tamanha, Senhor, que a pessoa já chega a achar que a morte realmente seria um alívio devido a tantas dores que essa pessoa está sofrendo. Meu Deus, o Senhor é poderoso para visitar agora, ó Pai. Nessa situação estão criancinhas, nessa situação estão jovens, estão adolescentes, nesta situação estão desviados dos teus caminhos, nesta situação estão pessoas também já na idade mais avançada. Meu Deus, o Senhor é o Deus da cura, o Senhor é o Deus do milagre, o Senhor é o Deus da minha salvação. Deus da minha salvação, haja na minha vida, haja na vida desse ouvinte. Senhor, eu sei que o Senhor está ouvindo o meu clamor, eu sei que o Senhor está vendo a sinceridade do meu coração. Não estou aqui orando para me aparecer a Deus, isso seria ridículo e absurdo. Estou orando e intercedendo pela causa dessa pessoa, pela vida dessa pessoa, e confio no teu milagre, eu confio na tua libertação, eu confio na tua verdade. Meu Deus, quantas pessoas estão em nosso meio e na verdade são opositoras, são pessoas, ó Deus amado, que não nos ajudam, mas a verdade é que só são críticos, Senhor. São pessoas que às vezes também não entendem o trabalho dos dirigentes das suas igrejas, não entendem o trabalho da diretoria da sua igreja, desse dirigente sucursal, setorial. Eu sei, ó Deus, que as cruzes não são leves não, Senhor. Sei que a cruz de cada uma dessas pessoas é pesada, bem como também a nossa cruz é pesada. Que o Senhor nos oriente e nos dê força, ó Pai, para que nós possamos prosseguir fazendo a sua obra. A obra é do Senhor, a obra não é minha não, meu Deus, a obra pertence a Ti, e em nome de Jesus, ó Pai, venha nos fortalecer, venha fortalecer a diretoria da sua igreja, venha fortalecer cada membro dela, venha dar paciência, ó Deus, para o corpo de Cristo, que está sendo orientado pelos pastores, pela igreja de uma forma geral. Que tenham paciência, Senhor meu Pai, que sejam homens e mulheres de Deus, que sejam pastores, servos do Senhor, para que a obra do Senhor cresça, para que vidas venham ao conhecimento da sua verdade, para que a libertação alcance tantas vidas, tantas famílias, para que o desviado volte, para que uma grande obra evangelística seja realizada, tudo para a honra e glória do Senhor. Nos fortaleça, Senhor meu Pai, fortaleça a sua igreja, Senhor meu Deus, traga, Senhor meu Deus, as pessoas para as nossas campanhas, para os cultos, salva vidas, ó Pai, levanta obreiros e obreiras cheias do Espírito Santo, pessoas interessadas em fazer a sua obra. Eu sei que o Senhor é um Deus vivo, e sei, Senhor meu Pai, que o Senhor está de olho em cada uma das pessoas que se propuseram um dia em fazer a sua obra. Tira, meu Deus, esse obreiro, essa obreira, essa pessoa da zona do conforto, do conformismo. O Senhor é Deus poderoso, levanta, a sua obra precisa de homens e mulheres, verdadeiros arautos da sua obra. Pai de poder, eu sei que quando o Senhor tem uma chamada para nós, o Senhor tem uma chamada, e às vezes passamos tribulações, é verdade, às vezes passamos lutas, é verdade também, meu Deus, às vezes, ó Pai, o peso da cruz é grande sobre os nossos ombros, mas, Senhor, meu Pai, muita gente infelizmente tem desistido. Nós não queremos de forma alguma desistir, ó Deus, com o fortalecimento do Senhor, com a ajuda do povo do Senhor, com as orações da sua igreja, nós queremos prosseguir, nós queremos ir adiante, Senhor, meu Pai, como ganhadores de almas, como, Senhor, meu Pai, a
aqueles que estão no último momento, Senhor, da história da igreja sobre a face da terra, como dispenseiros da última hora. Senhor, meu Deus, fortaleça-nos e ajuda-nos nas tuas mãos, guarda-nos, livra-nos das enfermidades, dá-nos ânimo, Senhor, para fazer a sua obra com sinceridade, verdade e com paz. Sim, meu Deus, nós queremos paz para fazer a sua obra. Nós queremos, meu Deus, que todo sentimento de guerra, divisão, todo sentimento faccioso, Senhor, todo sentimento, ó Pai, que envolve apenas o pessoal, o coração egoísta, que seja repreendido no poder do nome do sangue de Jesus Cristo. Senhor, meu Pai, o Senhor é poderoso para abençoar aqueles que querem ser uma bênção, como também é poderoso para visitar esse coração contencioso, mercantilista, dinheirista, mentiroso. Senhor, meu Deus, o Senhor é um Deus que enxerga com olhos que são mais profundos que qualquer tipo de raio-x. Enxerga o nosso coração, meu Deus, e nos abençoa, em nome de Jesus Cristo, nosso Salvador. Amém, Senhor, amém.

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1: Pois o pecado não os dominará, porque vocês não estão debaixo da lei, mas debaixo da graça. Romanos capítulo 6, versículo 14.
2: 3 horas e 26 minutos.

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5: Olá, queridos e amados irmãos, aceitem a gloriosa paz do Senhor Jesus. O texto que eu quero compartilhar com vocês é João capítulo 16, versículos 7 ao 9. Diz assim a palavra do Senhor: Todavia digo-vos a verdade, que vos convém que eu vá, porque se eu não for, o Consolador não virá a vós. Mas se eu for, enviá-lo-ei. E quando ele vier, convencerá o mundo do pecado, e da justiça, e do juízo. Do pecado, porque não creem em mim. Da justiça, porque vou para meu Pai, e não me vereis mais. E do juízo, porque já o príncipe deste mundo será julgado. Queridos e amados irmãos, nós estamos tratando, como eu disse, da pessoa do Espírito Santo. Antes de entrar no texto que acabei de ler com vocês, para tratar dessa questão, eu preciso voltar ao Antigo Testamento e lembrar a vocês que no Velho Testamento o Espírito Santo vinha sobre alguém para realizar um trabalho, para realizar uma obra, e logo se retirava. Quero deixar algumas passagens do Antigo Testamento como exemplo. Êxodo capítulo 31, versículo 2, a palavra do Senhor diz o seguinte: Disse mais o Senhor a Moisés: Eis que eu tenho chamado por nome a Bezalel, da tribo de Judá, e o enchi do meu espírito de sabedoria, de entendimento, de ciência em todo artifício, para criar e trabalhar em ouro, em prata, cobre e em lavramento de madeira. Veja bem, vale a pena lembrar que o mesmo aconteceu com Moisés e os 70 homens em Números capítulo 11, versículo 25, quando o Senhor desceu numa nuvem e deu a eles o Espírito Santo. E eles profetizaram e depois nunca mais. O mesmo aconteceu com Josué em Deuteronômio capítulo 34, versículo 9. Aconteceu com Gideão em Juízes capítulo 6, versículo 34. Com Jefté em Juízes 11, 29. E aconteceu também com Otiniel em Juízes 3, 9. E até mesmo com Davi em 1 Samuel capítulo 16, versículo 13. Todas essas passagens do Antigo Testamento que ligeiramente eu trouxe para vocês mostra que no Antigo Testamento o Espírito de Deus vinha sobre alguém para realizar um trabalho. Tendo realizado aquele trabalho, ele se retirava. Com a vinda de Jesus, depois da sua morte, da sua ressurreição e a sua ascensão aos céus, o Espírito Santo veio. Deus enviou o Espírito Santo para ficar, para habitar a igreja. A promessa se cumpriu em Atos 2, quando o Espírito Santo foi derramado, e aí para ficar conosco, para habitar a igreja. Neste texto sagrado que nós lemos em João 16, no texto nós encontramos, pouco antes da sua morte, Jesus dando instrução aos discípulos. Jesus estava praticamente na semana da sua morte. E eles, os discípulos, iriam vê-lo somente depois da sua ressurreição, mas apenas temporariamente até a sua ascensão aos céus. Jesus, naquele momento, reunido com os discípulos, ele estava falando exatamente da pessoa do Espírito Santo. E descreve como outro consolador. Embora Jesus estivesse indo embora, voltando para o céu, ele não iria realmente deixar os discípulos sozinho. Ele iria enviar o Espírito Santo. É disso que ele estava tratando. Alguém que iria substituí-lo. Alguém que iria realmente fazer tudo aquilo que ele estava fazendo. Um substituto para falar em nome da sua ausência física. Alguém que iria, de fato, motivar os discípulos para continuar com a missão do reino nesta terra a qualquer custo. Então Jesus falava com os discípulos e dizia que ele estava partindo para a glória, mas que ele enviaria o Espírito Santo. Embora ele não estivesse mais presente com eles fisicamente, ele estaria presente espiritualmente através do Espírito Santo. Ele conscientizava os seus discípulos que ele estaria presente espiritualmente na pessoa do Espírito Santo. Em outras palavras, ter o Espírito Santo é absolutamente como ter Jesus. Bem, meus irmãos, o Espírito Santo faz por nós que servimos a Jesus o que Jesus fez pelos discípulos quando ele estava com eles fisicamente. Jesus ensinava, orientava, admoestava e confortava os corações dos discípulos. O consolador primeiro foi Jesus, com a sua presença física. Jesus agora estava dizendo: eu vou para meu Pai, vos enviarei o Espírito Santo. Alguém poderia perguntar: Senhor, quando ele vem? Jesus disse: quando eu for. Se eu for, ele virá. Se eu não for, ele não virá. Jesus foi. Morreu, ressuscitou, ascendeu aos céus. E em Atos 2, o Espírito Santo veio. Veio, mas não como no Antigo Testamento. Ele veio para ficar. Ele veio para habitar a igreja. Na verdade, a igreja precisa do Espírito Santo. Depende do Espírito Santo para desempenhar o seu papel, para evangelizar, para buscar as almas, para lutar em prol do reino. A igreja precisa, depende do Espírito Santo. Jesus tinha sido para eles, os discípulos, um conselheiro, um guia, um amigo. Ele tinha instruído e tratado os seus preconceitos, suas ignorâncias, e havia animado os discípulos nos momentos de desânimo. Agora, depois da sua morte, da sua ressurreição e a sua ascensão ao céu, tudo isto ficaria na função da terceira pessoa da Santíssima Trindade, o Espírito Santo. Portanto, meus irmãos, nós precisamos nos conscientizar que dependemos do Espírito Santo. A igreja não está sozinha desde que ela busque a orientação do Espírito Santo. Jesus disse aqui no texto que ele viria, o Espírito Santo, e convenceria o mundo do pecado, da justiça e do juízo. Isto significa dizer que ele nos convence da nossa pobreza espiritual. Uma das coisas mais maravilhosas sobre o cristianismo é que nós não estamos sozinhos. Por causa do amor infinito de Deus, cada um de nós que servimos a Deus temos o auxílio do Espírito Santo em nossa vida pessoal. E ai de nós se não tivermos este auxílio do Espírito Santo. O Espírito Santo no texto aqui, ele é caracterizado em várias traduções. Não apenas como consolador, mas como auxiliador e conselheiro. Na verdade, ele é tudo isso e muito mais. De todas as pessoas do mundo, o cristão é o mais abençoado. Sabe por quê? Porque ele tem a terceira pessoa da Santíssima Trindade trabalhando ativamente com ele todos os momentos. Mas deixa eu falar uma coisa. A obra do Espírito Santo em nossa vida não se resume em apenas consolar. O Espírito Santo, às vezes, ele incomoda. Porque Jesus está dizendo que ele nos convence do nosso pecado. É obra do Espírito Santo nos dizer que algo está errado em nossa vida. É obra do Espírito Santo dizer que não estamos sendo aquela pessoa que deveríamos ser. E isso incomoda. É obra do Espírito Santo dizer que somos ou estamos sendo egoístas, mesquinhos e orgulhosos. Ele está sempre esquadrinhando as áreas de nossa vida que gostaríamos de manter secreta. Mas, na verdade, essas obras são unicamente misericórdia. É como um médico que nos examina no físico e nos alerta se temos uma doença grave. Portanto, quando o Espírito Santo falar com você, te incomodar para convencer você do seu erro, não endureça o seu coração. Deus fala através do escritor aos Hebreus, se hoje ouvirdes a voz do Espírito Santo, não endureça o seu coração. Você pode me perguntar, pastor, quando o Espírito Santo vem para mim? Quando você busca. Quando nós buscamos, nós recebemos. Em Efésios 5:18, a palavra diz, não vos embriagueis com vinho, mas enchei-vos do Espírito Santo. Em Efésios capítulo 4, versículo 30, a palavra diz, e não entristeçais o Espírito Santo, no qual foste selado para o dia da redenção. E em 1 Tessalonicenses 5:19, a palavra diz, não extingais o Espírito, ou seja, não deixa esta chama apagada a sua vida. É necessário buscar o Espírito Santo. Para encerrar, eu quero te levar em João capítulo 7, versículo 37. Ali Jesus estava participando de uma das festas mais expressivas do povo judeu, a festa dos tabernáculos. No último dia da festa, Jesus pôs-se em pé e ele exclamou dizendo, se alguém tem sede, venha a mim e beba. Jesus falava se referindo ao Espírito Santo. Jesus clamou com grande ardor e com grande ternura e com grande insistência. No íntimo do seu ser, sentia ele a imperiosa necessidade de os observadores de um rito receberem o Espírito Santo. Mas parece que Jesus está mais pronto a nos dar do Espírito Santo do que nós a receber. Note que quando Jesus falou, beba desta água, ele não disse, olhe apenas a água, examine apenas a água, admire apenas a água ou testifique apenas da água. Ele disse: beba desta água. Hoje é dia de você beber desta água. Busque o Espírito Santo. Quando você busca, dá lugar. Ele te enche, ele habita em você, você passa a ser o templo do Espírito Santo. Jesus foi, o Espírito Santo veio e continua conosco, habita a igreja, trabalha com a igreja, e você hoje pode ser cheio do Espírito Santo. Que Deus lhe abençoe, que a graça de nosso Senhor Jesus Cristo possa reinar em seu coração. Aproveite e busca, se encha do Espírito Santo. Deus abençoe.
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0: Por natureza, o homem é esquecido. Esquece dos fatos, datas, pessoas e compromissos. Por outro lado, a tendência humana é para não esquecer certos fatos que ocorrem na vida. Principalmente quando se trata de perdoar ou pedir perdão. Vemos e ouvimos muitas pessoas afirmarem: eu perdoo, mas não esqueço. Perdoo, mas não quero mais amizade com ele ou com ela. Isto não é perdão. O perdão que a Bíblia ensina é cheio de amor, misericórdia. E normalmente, se perdoando, se esquece, se sepulta no passado. Isso é possível se a pessoa experimentar o perdão divino, tornando-se revestida do grande amor de Deus. Deus é onisciente, é onipresente, é onipotente, mas, sem dúvida alguma, Ele esquece dos nossos pecados. Pois eu mesmo, o Senhor de Israel, apago as tuas transgressões por amor de mim, e dos teus pecados eu não me lembro mais. O Senhor Deus lança os teus pecados perdoados para trás de suas costas e joga nas profundezas dos mares. Caro amigo ouvinte, o sangue de Jesus Cristo nos purifica de todo pecado. Através do seu sangue que temos a comunhão uns com os outros. E o sangue do Cordeiro de Deus, o Filho de Deus, nos purifica de todo pecado. Isso se conhecermos a Jesus Cristo e sabermos que Ele é o Senhor. Mantemos a comunhão uns com os outros. E o sangue do Cordeiro nos purifica, nos lava e nos limpa de toda iniquidade. Amigo ouvinte, pare, pense, confesse os seus pecados. E a partir de hoje, você será uma nova pessoa em Cristo Jesus, o Filho de Deus. Aprenda a perdoar e serás perdoado. Pois quem conhece a Deus, sabe perdoar. 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
1: 4 horas e 1 minuto.
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0: Agora são 4 horas da manhã, com mais 2 minutos aqui em São Paulo. Você está comigo na Rádio Deus e Amor. Você está na Madrugada do Socorro de Deus, a rede de apoio. Eu sou o seu em Cristo, Fábio Lúcio. Hoje é 6 de outubro de 2026. Nós vamos agora para o Saúde Mental, bloco de notícias. Daqui a pouco eu volto com você.
1: 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A necessidade do autoconhecimento. O que é, a importância e como desenvolver. O autoconhecimento é o processo contínuo e profundo de compreensão de si que envolve a consciência e a exploração dos próprios pensamentos, sentimentos, valores, habilidades, limitações e motivações. É a capacidade de reconhecer e interpretar as próprias características, tanto visíveis quanto ocultas, possibilitando entendimento sobre quem somos, como agimos e por que agimos de determinadas maneiras. Existem 3 aspectos principais do autoconhecimento: o cognitivo, emocional e comportamental, que são importantes para uma compreensão holística de si. Desenvolvê-los em cada um desses aspectos leva a uma maior autenticidade, autoaceitação e crescimento pessoal, além de ser fundamental para o desenvolvimento pessoal e profissional. Na vida pessoal, aliás, compreender as próprias emoções e reações permite uma comunicação mais eficaz e empática, essencial para construir e manter relacionamentos saudáveis. Na área profissional, também é valioso conhecer as próprias competências e áreas de melhoria, permitindo um desenvolvimento de carreira mais estratégico e direcionado. Desenvolver o autoconhecimento é um processo contínuo que pode ser facilitado por diversas práticas e técnicas, como dedicar um tempo diariamente para refletir sobre suas experiências, pensamentos e emoções. Ter um terapeuta como guia durante essa jornada proporciona um feedback objetivo e apoio contínuo. Qualidade de vida. A saúde mental não se limita apenas ao que sentimos individualmente. A saúde mental é uma rede de fatores relacionados e, de acordo com a OMS, a saúde mental pode ser considerada um estado de bem-estar vivido pelo indivíduo que possibilita o

Desenvolvimento de suas habilidades pessoais para responder aos desafios da vida e contribuir com a comunidade. O bem-estar de uma pessoa não depende apenas do aspecto psicológico e emocional, mas também de condições fundamentais como saúde física, apoio social, condições de vida, além dos aspectos individuais. A saúde mental é também determinada pelos aspectos sociais, ambientais e econômicos. A saúde mental não é algo isolado, é também influenciada pelo ambiente ao nosso redor. Isso significa que se deve considerar que a saúde mental resulta da interação de fatores biológicos, psicológicos e sociais. A garantia do direito constitucional à saúde inclui o cuidado da saúde mental. Entender a saúde mental como algo que envolve o corpo, as emoções e a forma como interagimos ajuda a ver que todos têm um papel importante em cuidar do bem-estar de todos, cuidando de nós mesmos e apoiando uns aos outros. As pessoas em situação de crise podem ser atendidas em qualquer dispositivo da rede de atenção psicossocial, que é formada por vários serviços de saúde com finalidades e características distintas.

0: So, o telefone saque para cá agora, nesse exato momento. Seu bom dia. Fala para mim o seu nome, a cidade que você mora, o estado. Se você está fora do Brasil, qual país que você está nos ouvindo neste momento? Mais uma vez, eu vou repetir o nosso WhatsApp. DDD 11 98292 3392. 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E você pode baixá-lo gratuitamente aí no seu celular e estar ligado, conectado conosco 24 horas. 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
4: Aqui quem fala é minha Eva, de Betim, Minas Gerais. Gosto muito de ouvir o programa e tenho recebido muita bênção através dele. Quero agradecer pela vida de todos vocês. Que Deus abençoe e continue usando cada vez mais a vida de vocês. Amo vocês.
5: Aqui quem está falando é a irmã Vanessa. Quero dizer que eu gosto muito da programação da Deus e Amor. É um programa de bênção, de vitória. Sou moradora daqui da cidade de Santa Rita, da Paraíba. 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
6: Aqui quem vos cumprimenta é a vossa irmã Cíntia, sou de Santa Luzia, Minas Gerais. Estou aqui com a minha irmã Sheila, ouvindo o programa Voz da Libertação com a minha família também. Eu gosto muito desse programa, tem edificado muito a minha vida, a minha família. 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
7: Aqui quem fala é a nossa irmã Maria Santana Araújo, de Vila Velha, Espírito Santo. 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

paz do Senhor Jesus Cristo para o povo de Deus. Que Deus nos abençoe hoje e sempre. Nunca desista de Deus na sua vida. Sou Lutério da Cachoeirinha.

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1: Muito bem, hoje é terça. Especiais aqui e você não pode perder. Lembrando que às 19 horas contaremos com a presença do nosso irmão presbítero Rivair Silva, que vai pregar a palavra de Deus, vai orar por todos nós aqui na Avenida do Estado 4568, no bairro da Liberdade.
2: Quem tem a palavra de Jesus não falta nada. Quem tem a palavra de Jesus recebe milagre. Quem tem a palavra de Jesus não teme. Quem tem a palavra de Jesus se alegra. Quem tem a palavra de Jesus creia. Quem tem a palavra de Jesus não precisa se desesperar. Quem tem a palavra de Jesus, minha irmã, basta confiar e crer. O mestre não tarda, o mestre não falha. Ele vem para dar resultado de vitória. Até agora não vi milagre na minha casa. Continua orando porque o mestre vem vindo. Continua clamando porque o mestre vem vindo. Continua fazendo as suas campanhas, os seus votos, porque o mestre vem vindo. Ei, ele te dá uma ordem: não abandona a rede, não abandona o barco, não. Não saia da posição que ele te colocou, não. Foi o mestre que te colocou e não tem cão que tira. Foi o mestre que está preparando. Não tem demônio que impeça. Prepara, porque o teu comércio vai ser uma bênção a partir de hoje. Prepara, porque as bênçãos do Senhor, ela enriquece e não acrescenta dor. Prepara, minha irmã, porque o que você está pedindo, Deus vai te dar. Prepara, porque o que você está aguardando, Deus está preparando. Prepara, prepara, prepara. Permaneça atento. Você tem a palavra, você tem a promessa, você tem o dono do milagre, você tem aquele que seca com as lágrimas, você tem aquele que te levanta, você tem aquele que resplandece vitória. Você tem, você tem, você tem.
3: Tem 35 pessoas que Jesus está tocando na sua visão agora. Ele vai abrir os teus olhos hoje. Você estava perdendo a tua visão, mas hoje Jesus te trouxe aqui, já está garantindo vitória para a tua vida. Hoje Ele te trouxe aqui, está garantindo vitória para a tua casa, não adianta. Eu quero orar por 69 pessoas aqui. O Senhor está me dizendo que o médico já desenganou, mas Jesus não desenganou ninguém. E Jesus colocou a mão hoje, já ordenou vitória. Levanta a mão e vem. Levanta a tua mão e recebe o teu milagre. Levanta a tua mão e recebe. Recebe o teu milagre. 42 pessoas, nada está dando certo para você. Foi um demônio que recebeu uma oferenda e o diabo disse: eu vou fechar todas as portas para ele. Mas Jesus já colocou as mãos e está abrindo as portas para você hoje. Levanta a tua mão, levanta a tua mão, levanta a tua mão, levanta a tua mão e dá glória para este Deus. Tem 91 pessoas aqui. Jesus está dizendo: deixa as minhas mãos trabalhar e você vai ver o que eu vou fazer da noite para o dia naquele lugar. Levanta a mão, levanta a mão, levanta a mão e recebe. Levanta a mão e recebe.

0: enfermidade que estava alojada no seu estômago. Não sai em raio-x, mas a dor persiste. Não sai nos exames, mas a dor persiste. A partir de hoje está curado. A partir de hoje está curado agora. Levanta a mão e dá glória para Jesus. 15 pessoas que sofria de fraqueza nas pernas, Jesus acabou de te curar. Eu quero orar por 23 pessoas aqui. O médico disse: agora é somente um milagre. Senhora, olha para mim, Senhora. Fecha os teus olhos. Fecha os teus olhos, Senhora, que segura. É, põe a mão na cabeça. Põe a mão no teu coração. Põe a mão no coração, no coração. A senhora ali. Isso, você. O Senhor me mostra um demônio chamado espírito de morte. Está no ombro dela. Se tiver uma obreira, eu agradeço. Ó, um, dois e três. Corre lá, obreira. Ali, ó, ó. Já está passando mal a mulher aí, ó. Já pode segurar, já está aí, ó. Ó, olha quem é que estava lá. Está vendo? Espírito de morte. Olha lá. Que coisa terrível, está vendo? Se essa mulher não vem aqui hoje, irmão, a sepultura dela já estava aberta. Mas Jesus chegou e fechou a sepultura e deu vida para ela. Olha lá que legião, olha o desespero do diabo. Olha o desespero do diabo aí, olha aí, ó. Olha aí, diga, queima ele. Olha o desespero do diabo aí, ó, ó. Olha aí que coisa terrível, tá vendo? Que coisa terrível, olha aí, ó. Não dá nem tempo de orar para uma, a outra já caiu também. Eu quero orar aqui por 13 pessoas. 13 pessoas que estava preocupado, porque todas as vezes que você vai se alimentar, você sente algo preso na sua garganta. Jesus está te curando agora. Corre ali para testemunhar, corre lá. Corre ali para testemunhar. Pastor Kleber já está com a mão levantada, corre lá. Corre lá para testemunhar, corre lá, corre lá. Corre ali, corre ali. Olha o desespero do diabo, olha o desespero do diabo. O diabo não gostou da cura dessas pessoas, não. O diabo não gostou da cura dessas pessoas, não. Diga, queima ele. Era demônios, mas hoje o diabo vai embora. Diga, queima ele. Olha o desespero, ouvintes. É o demônio da enfermidade. Diga, queima ele. Diga, queima ele. Diga, saia. Saia. Eu quero orar por 28 pessoas aqui. Deus está me mostrando um espírito de enfermidade. Este demônio, ele entrou para consumir tudo que é seu. Mas hoje, com a tua entrada aqui, o Senhor acabou de assinar a tua libertação. Deus está me dizendo que o que o diabo recebeu de oferenda vai cair por terra hoje, porque Deus já ordenou vitória para a tua vida. Eu quero orar por 63 pessoas aqui. O Senhor me mostra Ele te curando agora de um câncer. O Senhor está me dizendo que a partir de hoje a história da tua vida vai mudar. Vai mudar a história da tua vida agora. Vem levantando as mãos e já vem correndo. Já vem correndo. Já tem pessoas aqui chorando diante do altar. Já tem pessoas aqui chorando diante do altar. Olha aí o demônio da enfermidade aí, ó. Olha aí o demônio da enfermidade aí. Diga, queima ele. Ei, você foi enviado para acabar com a vida dela? Deus me mostra, queridos irmãos, um trabalho que foi feito em um alimento. Foi parar no estômago dela. Vai começar a sentir ânsia de vômito. Olha a barriga da mulher como está mexendo. Olha como está mexendo a barriga dela. Vai embora para nunca mais voltar. Legião, você nunca mais vai oprimir a vida dela. Sai do estômago dela, vomita. Toda obra que foi apresentada para você, vomita, miserável. Olha aí, que coisa terrível. Olha a outra aqui, ó, ó. Olha aí, vomitando aí, ó. Oferenda de Satanás caindo por terra aí, ó. Olha aí, diga, queima ele, igreja. Olha aí, diga, queima ele, igreja. Olha esse aqui, ó. Olha aí, o demônio da loucura aí, ó. Segura, obreira, segura, obreira. Cadê o glória a Deus? Cadê o glória a Deus? Olha o outro aí, ó. Olha aí, ó. É só apanhar a mão, ó. Ó, o inimigo não resiste. Diga, queima ele, igreja. Diga, queima ele, igreja. Aqui tem uma pessoa que o diabo prometeu tirar uma das suas pernas, colocando uma ferida. E Deus está me dizendo que a ferida vai embora hoje. Vem correndo aqui, senhora. Vem correndo aqui, senhora. Olha aí. Diga, queima ele. Olha aí, ó. Olha aí quem é que estava aí, escondido aí, ó. Diga, queima ele. Que coisa terrível. Olha aí quem é que estava escondido aí, ó. Segura aí, ó. Segura aí, obreiro. Olha aí, diga, queima ele. O diabo não resiste, ele tem que cair por terra. Diga, queima ele. Há poder no sangue de... Coloca a mão na sua cabeça. Olha aí, ó. Olha aí, segura aí, ó. Segura aí, obreiro. Olha aí que coisa terrível. Coloca a mão na tua cabeça, tem mais demônio escondido aí. Tem um demônio escondido aí. Este demônio está escondido no estômago de uma pessoa aqui. E ele vai dar o grito de derrota hoje. Este demônio foi enviado para colocar um câncer no estômago de uma mulher que está aqui. O Espírito de Deus já, olha lá, o outro já caiu lá, olha aí que coisa terrível. Os demônios não estão resistindo em nossa sede mundial. Diga queima ele, igreja. Este demônio da loucura prometeu acabar com a vida desta pessoa. E o diabo prometeu com 3 dias deixar esta pessoa louca. Ele vai dar o grito de derrota onde ele estiver. É o demônio da loucura que está escondido na vida desta pessoa. Cuidado aí, que o diabo acabou de falar no ouvido desta pessoa para ela sair correndo. Cuidado aí. É um demônio terrível, está desesperado com a entrada desta pessoa aqui. É o demônio que produz angústia, tristeza e solidão, mas ele vai embora agora. Ele vai dar o grito de derrota aí agora. Vai ou não vai, igreja? Vai ou não vai, igreja? Aonde você estiver escondido, o demônio da loucura, não adianta você resistir. Dá o teu grito de derrota onde você estiver, espírito maligno. O meu Deus já te encontrou escondido aí, miserável. Dá o teu grito de derrota onde você estiver. Aonde você estiver, legião, dá o teu grito de derrota agora. Não adianta, já está todo trêmulo aí. Vai dar o grito de derrota onde ele estiver. Dá o teu grito de derrota, miserável. A tua derrota já chegou. Espírito do inferno, não adianta você resistir. É você que está escondido aí, miserável. Olha aí. Segura aí, obreira. Já está aí. Segura aí, obreira. Diga queima ele. Olha aí. Olha aqui, obreira. Segura aí, obreiras. Olha ele aí, ó. Diga queima ele, Jesus. Olha aí, ó. Segura aqui, obreiro. Olha aí, ó. Diga queima ele, Jesus. Olha o espírito da tristeza aí, ó. Olha aí quem é que estava aí, ó. Tá vendo? Mas há poder no sangue de... Levanta as mãos para cá e diga queima ele. Só!
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2: Bom dia na paz do Senhor Jesus. Aqui é o pastor José Augusto de Salvador, na Bahia. Estou muito feliz com essa programação preciosa, a voz da libertação, pela Igreja Pentecostal Deus é Amor. Que Deus tem levantado, né, para salvar muitas almas e para fazer a diferença, é claro, né? Nossa Igreja Pentecostal Deus é Amor faz a diferença. Fiquem todos na paz do Senhor. Que Deus abençoe esse dia precioso, tá bom? Fiquem todos na paz do Senhor. Amém.

0: Agora são 4h31 aqui na capital paulista e você está conosco aqui na rádio Deus e Amor. Muito obrigado pela sua audiência. Daqui a pouco nós teremos a oração por portas abertas e eu estarei orando por você, por alguém da sua família. Eu tenho certeza absoluta que o nosso Deus estará abençoando. Mas agora nós temos aí a presença ou a participação da nossa querida Débora Miranda no quadro do projeto Eu e Mais Um. E o tema da lição de hoje é a missão da igreja. Vamos ouvir.
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2: Espaço Eu e Mais Um já está no ar. Serão 5 minutos de orientação, de apoio aos discipuladores, a todos os membros do Corpo de Cristo que decidiram obedecer a estas duas ordenanças de Jesus quando ele disse em Mateus 28:19, ide e fazei discípulos. Eu queria falar um pouquinho sobre a missão da igreja, né? Nós não queremos aqui analisar a missão da igreja, mas no entanto, eu digo que é impossível falar de discipulado, ensino bíblico, sem considerar que esses dois conceitos, né, do discipulado e ensino bíblico, eles não sejam encontrados dentro desta missão da Igreja de Cristo. E é preciso considerar que na grande comissão, as duas ordens de Jesus, ir de fazer discípulos, são mencionadas e relacionadas com o propósito da igreja aqui na terra. Jesus esteve com seus discípulos, ensinou ele ali por alguns anos e os ordenou irem fazerem discípulos e ensinarem os novos seguidores a obedecer a todas as coisas que Cristo já havia mandado. Então, o discipulado e o ensino são parte intrínseca da missão da igreja. Já está embutida nela esta missão. A igreja que não entende a missão que recebeu de ir e fazer discípulos, eu posso dizer que ela acaba se divorciando do noivo ou vivendo de aparências com este noivo. Nesse caso, o noivo é Jesus, né? Igrejas desse tipo que não entendem a missão de ir e fazer discípulos, eu creio que elas tentam fazer Jesus morar na mesma casa e tentam demonstrar que estão com um excelente relacionamento com o noivo, mas na verdade estão vivendo de aparências, infelizmente. Vejam, ouvintes, que a missão da igreja envolve aspectos mais profundos ainda. Se não fosse Deus ter pensado em nós antes da fundação do mundo, a igreja não teria missão para cumprir hoje. Qual seria o objetivo de nós reunirmos pessoas, cultuarmos a Deus ali? Normalmente, fazemos a ideia de que a missão da igreja só existiu a partir de Mateus 28, mas não é. Na verdade, Deus já tinha pensado nela, nesta missão para a igreja, antes da criação do mundo. Por isso, temos de ampliar esta visão sobre si. A primeira coisa a fazer é nós considerarmos a extensão desta missão que ele deixou para a igreja. Então, missão é igual à evangelização, tornando o missionário apenas um evangelista e missões um programa desta evangelização, né? Então, esse conceito reduz a comissão de Mateus 28, 19 e 20 a um dos seus aspectos. Por exemplo, na grande comissão, Jesus manda ir, pregar, fazer discípulos, batizar e ensinar. Se olharmos para Mateus capítulo 10, quando Jesus enviou os 12 para a sua missão, a extensão da tarefa de Jesus é muito maior. O que ele mandou fazer? Ele mandou ir, pregar, curar os enfermos, ressuscitar os mortos, purificar os leprosos e expulsar demônios. Então, uma comissão é a ordem que uma pessoa dá à outra para que efetue algum encargo. Para nós, a grande comissão é a ordem de Jesus a seus seguidores para serem seus representantes na terra. O que Jesus fazia? Nós temos que imitá-lo. Ele veio para servir as pessoas. Então ele envia a sua igreja para servir ao mundo. É essa verdade que Mateus 20, versículo 28, mostra quando diz: como filho do homem, que não veio para ser servido, mas para servir e dar a sua vida em resgate por muitos. Jesus deseja que sua igreja faça o mesmo que ele fez. Quando ele afirma no livro de São João, capítulo 13, versículo 15: eu lhes dei o exemplo para que vocês façam como eu fiz. Então vocês estão vendo que o exemplo de Jesus foi completo, né? Ele não apenas pregou, mas ele também incluía um atendimento total ao homem. E nós vemos aqui, para terminar, João 17:8, quando Jesus disse: assim como me enviaste ao mundo, eu os enviei ao mundo. Então Jesus está ordenando que nós somos enviados ao mundo, né? Ele está nos dizendo que o fato dele ter cumprido a sua missão é um exemplo para fazermos o mesmo. Que Deus abençoe você que abraçou realmente esta ordenança, ou seja, essas duas ordenanças do Senhor. Com certeza o Senhor está com você. Não desista deste novo convertido. Esteja com ele no almoço, quando puder na janta, no café da manhã, no seu trabalho. Mas não se esqueça, isso não é uma sugestão do Senhor, é uma ordem. Se despede, Débora Miranda. Vou deixar aqui um telefone para vocês deixarem as suas perguntas, vocês que estão cuidando espiritualmente de um novo convertido. 11 9 8292-3392. Que Deus abençoe em Cristo Jesus.

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1: Ó Deus, em nome de Jesus Cristo, seu Filho amado, neste momento nos colocamos em oração, Pai. Estamos no momento, Deus, de clamor, e a finalidade é por portas abertas. Quantas pessoas, Senhor Deus, que estão aqui ligadas conosco na Rádio Deus e Amor nesta manhã, confiando, Senhor, na Tua providência, na Tua bênção e na Tua vitória. Senhor Deus, em o nome de Jesus, manifesta o Teu poder, manifesta a Tua grandeza, Pai. Abra as portas de vitória, Senhor. Sua palavra é poderosa, ó Deus, e ela diz que as portas que o Senhor abre, ninguém pode fechar. Quantas pessoas, Senhor Deus, que nesta manhã de terça-feira estarão saindo à procura de uma porta aberta. Quantos, meu Deus, que têm causas na justiça. Quantos que estão desesperados porque estão enfrentando tantos problemas. Mas a Tua mão está estendida e eu creio no Seu poder, Pai. Senhor, quando todos os nossos recursos se acabam, é ali que entra a Sua mão, é ali que entra o Seu poder, Pai. Eu sei, Senhor, que Tu és fiel para cumprir agora. Sim, Deus, na vida desta pessoa, a bênção, o milagre, a vitória, Pai. Ao encontro, Senhor Deus, de todos os nossos ouvintes que estão participando da nossa programação. Visita a irmã Fátima lá de São Luís. Derrama sobre ela a Tua bênção, a Tua vitória. Visita, ó Deus, os nossos irmãos aqui em São Paulo. Visita, ó Deus, os nossos irmãos que estão em outros países. Estendei as Tuas mãos, Senhor Deus, para confirmar, Pai, a Tua grande obra, meu Deus. Pois o Senhor é aquele que faz impossíveis acontecer. O Senhor é o Deus que tem poder nos céus e na terra. E para o Senhor não há distância e nem barreiras. Em nome de Jesus, Pai. A Sua palavra diz que aquele que começou a boa obra é fiel para concluí-la. Ah, meu Deus, eu creio. Eu creio que o Senhor já está agindo, que o Senhor já está operando e que esta pessoa irá testificar o milagre, a bênção recebida. Pois o Senhor não mudou. O Senhor é o mesmo de ontem, de hoje e continua eternamente, Pai. Ó Deus de poder e glória, realiza, ó Pai, uma grande obra e que essa pessoa que está neste momento orando comigo venha testificar, meu Pai, aquilo que o Senhor fez. Visita o nosso irmão Matias lá em Citrolândia, em Betim, região metropolitana lá de Belo Horizonte, nas Minas Gerais. Visita ele, a sua família. Ele diz, meu Deus, que ouve a nossa programação e gosta de ouvir o louvor Por Cima das Águas com a cantora Caterine Magalhães. Todos os nossos ouvintes, Pai, que de uma maneira ou outra estão participando, Deus. Fica conosco. Nos abençoa, Pai. E realiza a Tua grande obra. É o pedido que nós lhe fazemos. Em o nome de Jesus. Amém.

Glória a Deus! Agora são 4 horas da manhã com 47 minutos, 4:47, não perca a hora, Rádio Deus e Amor, e nós estamos aqui com vocês. Olha só, a minha participação vai se encerrando por aqui nesta madrugada. Eu quero agradecer a atenção e audiência de todos vocês. Não desligue o rádio, porque aqui a bênção, a vitória, a programação é 24 horas. Nós vamos ter agora aqui o bloco de notícias, o Saúde em Foco. Saúde Mental, desculpa aí. Saúde Mental. Depois nós teremos o Culto no Lar com o nosso querido pastor Jerry Bouchard. Depois nós teremos também a Oração do Amanhecer e posteriormente nós teremos, na sequência, o Sertão Evangélico. Eu aqui, você aí. Que Deus abençoe a todos. Uma ótima terça-feira, uma boa semana a todos nós. Obrigado ao nosso irmão Cleiton lá no WhatsApp, querido Hamilton aqui na sonoplastia, e eu, Senhor em Cristo, Fábio Lúcio, desejando a todos a bênção, a vitória de Deus. E não se esqueçam que quem não ama não conhece a Deus, porque Deus...

0: 4:49.
1: Saúde bucal. Coloração esbranquiçada na língua. Conheça as causas e o tratamento. Aquela coloração esbranquiçada na língua pode estar relacionada ao acúmulo de placa bacteriana e de micro-organismos, a doenças autoimunes, ao uso de medicamentos e até mesmo surgir como resultado de um jejum prolongado. O cirurgião dentista Paulo Zá afirma que o primeiro passo para solucionar o problema é identificar a causa. Uma das causas mais comuns para que a língua fique branca é a higiene mal feita. Quando isso acontece, as bactérias, elas se alimentam dos restos de comida que ficam acumulados por ali logo depois das refeições. O mau hálito vem logo em seguida como resultado da multiplicação dessas bactérias. A situação pode levar à formação de placas nos dentes, cáries e doenças na gengiva. Nas situações em que a língua branca é decorrente de fungos ou de doenças autoimunes, como o líquen plano, é necessário fazer um tratamento com medicamentos devidamente indicados pelo dentista. E, por fim, as alterações estomacais, como a gastrite, também podem causar o problema. Na maioria das vezes, a gastrite, ela está relacionada com uma infecção bacteriana, apresentando sintomas como dor e sensação de queimação no estômago, além de náuseas e vômitos. Como aliviar a dor de dente? Entenda e saiba o que fazer. Para aliviar a dor de dente furado, é importante identificar a causa da dor, que pode ser por conta da presença de cáries ou desgaste do material de restauração. O que pode causar, além da dor, maior sensibilidade no dente, inchaço na gengiva e aparecimento de manchas brancas no dente. É importante que o dentista seja consultado para que possam ser indicadas medidas que ajudem a tratar o dente furado. No entanto, é possível adotar medidas para aliviar a dor e o desconforto em casa, como passar o fio dental, enxaguar a boca com água morna e sal e segurar uma bolsa de gelo no rosto. Remédios caseiros não devem substituir a consulta do dentista, pois é possível que seja iniciado tratamento para eliminar a causa e evitar a progressão dos sintomas, sendo indicado pelo dentista a colocação de material restaurador no buraco presente no dente ou então a remoção da cárie. Para evitar a piora da dor, é importante também evitar comer alimentos muito quentes ou frios, assim como evitar a entrada de ar frio na boca ao falar, já que os dentes ficam mais sensíveis. Além de evitar o consumo de alimentos ricos em açúcar, pois eles favorecem a proliferação de bactérias da boca, podendo causar mais cáries. Em alguns casos, o médico pode indicar alguns remédios para aliviar a dor do dente furado e diminuir a inflamação antes ou depois da realização do tratamento definitivo, como analgésicos ou anti-inflamatórios.

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0: 5:01.
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5: 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A paz do Senhor Jesus.
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2: Apocalipse, capítulo 19, versículo 1 a seguir. Diz assim a palavra do Senhor: E depois destas coisas ouvi no céu como que uma grande voz de uma grande multidão que dizia: Aleluia! Salvação e glória e honra e poder pertence ao Senhor nosso Deus, porque verdadeiros e justos são os seus juízos, pois julgo a grande prostituta que havia corrompido a terra com a sua prostituição, e das mãos dela vingou o sangue dos seus servos. E outra vez disseram: Aleluia! E a fumaça dela sobe para todo e sempre. E os 24 anciãos e os 4 animais prostaram-se e adoraram a Deus, assentado no trono, dizendo: Amém! Aleluia! E saiu uma voz do trono que dizia: Louvai o nosso Deus, vós todos os seus servos, e vós que o temeis, tanto pequenos como grandes. E ouvi como que a voz de uma grande multidão, e como que a voz de muitas águas, e como que a voz de grandes trovões, que dizia: Aleluia, pois já o Senhor, Deus Todo-Poderoso, reina. Regozijemo-nos e alegremo-nos, e demonstra-lhe glória, porque vindas são as bodas do Cordeiro, e já a sua esposa se aprontou. E foi-lhe dado que se vestisse de linho fino, puro e resplandecente, porque o linho fino são as justiças dos santos. E disse-me: Escreve, bem-aventurados aqueles que são chamados à ceia das bodas do Cordeiro. E disse-me: Estas são as verdadeiras palavras de Deus. E eu lancei-me a seus pés para o adorar, mas ele disse-me: Olha, não faças tal, pois sou teu conservo e de teus irmãos que têm o testemunho de Jesus. Adora a Deus, porque o testemunho de Jesus é o espírito de profecia. E vi o céu aberto, e eis que um cavalo branco, o que estava sentado sobre ele, chama-se fiel e verdadeiro, e julga e peleja com justiça. E os seus olhos eram como chama de fogo, e sobre a sua cabeça havia muitos diademas, e tinha um nome escrito que ninguém sabia, senão ele mesmo. E estava vestido de uma veste salpicada de sangue, e o nome pelo qual se chama é a palavra de Deus. E seguiam-nos os exércitos que há no céu, em cavalos brancos, vestidos de linho fino, branco e puro. E da sua boca saiu uma aguda espada para ferir com ela as nações, e ele as regerá com vara de ferro, e ele mesmo é o que pisa o lagar do vinho do furor da ira do Deus Todo-Poderoso. E na veste e na sua coxa tem escrito este nome: Rei dos Reis e Senhor dos Senhores. Amém. Meus amados, eu peço que você preste atenção, porque Deus tem muito que nos ensinar aqui hoje. Esse texto narra a volta de Jesus. Você acredita nisso? Você acredita na volta de Jesus? Quem acredita na volta de Jesus, levanta a sua mão. Nem todos levantaram a mão, acho que nem todos acreditam. Realmente lá no mundo a maioria já não acredita mais. Mas quem acredita aqui? Quem acredita na volta de Jesus? Aleluias! Essa doutrina bíblica, meus irmãos, tem sido muito, muito mesmo, muito negligenciada, né? Nos dias atuais as pessoas, eles quase não falam mais a respeito dessa palavra, dessa doutrina. E ela deveria ser anunciada em todas as igrejas, em todas as igrejas, não somente Deus é Amor, todas as igrejas que existem no mundo deveriam estar anunciando esta palavra. Mas, infelizmente, muitos têm negligenciado esta palavra. E cada vez, nós sabemos, cada dia que passa, se aproxima a volta do Senhor. Cada dia que passa, estamos nos aproximando do grande evento, do arrebatamento da igreja. Depois, né, nós vamos passar por todo aquele processo que nós estudamos aqui. Depois do arrebatamento, terá o tribunal de Cristo, depois as bodas do Cordeiro, para nós que subirmos com o Senhor. Aqueles que ficarem, vão ficar aqui 7 anos passando a maior tribulação das suas vidas. O assunto deste livro é um assunto que não é muito agradável. Quando se fala de arrebatamento, quando se fala de volta de Jesus, parece que é um assunto que não é muito agradável. Muitas pessoas não querem saber muito sobre isso. Muitas pessoas preferem não ouvir, né? É um assunto que também não está muito nas pautas das igrejas, né? As igrejas costumam não pregar muito dentro do livro do Apocalipse. É o que acontece nos dias atuais. Então, meus irmãos, por que isso acontece? Acontece porque esse tipo de mensagem não dá ibope. Esse tipo de mensagem não vai superlotar a igreja, porque as pessoas estão em busca de bênção, de milagres, né? De algo já, de algo para o momento. Então, essas pessoas e até certos líderes, eles evitam falar do livro de Apocalipse e falar principalmente da volta de Jesus, né? Então nós vemos aqui que esse dia, para muitos, é um dia terminal. É um dia que cessará todas as coisas que nós conhecemos. E realmente isso vai acontecer. Chegará o dia em que tudo isso aqui no mundo vai cessar. Mas nós que estamos em Cristo, nós vamos viver eternamente, para sempre, sim ou não? Quem vai viver eternamente? Quem vai viver eternamente? Aleluia, nós vamos viver. Então vai cessar aqui, mas nós vamos continuar lá na glória com o Senhor, sim ou não? Quem vai continuar lá na glória, vivo, louvando e glorificando a Deus, pode jogar a mão para cima e dar glória. Aleluia. Só que as pessoas que adentram a um salão como esse, a uma igreja como essa, a preocupação dessas pessoas é o quê? É resolver os seus problemas. A expectativa dessas pessoas é a solução imediata. E claro que elas estão certas de vir para a igreja, porque é na igreja mesmo que Deus vai operar. É na igreja que Deus vai libertar, vai transformar. É na igreja que Deus vai solucionar problemas. Só que quando falamos da volta de Jesus, quando falamos do Apocalipse, falamos da revelação, parece que é algo para o futuro, muito lá na frente. Só que a volta de Jesus é um assunto atual. É um assunto para hoje. Por quê? Porque nós não sabemos o dia, nós não sabemos a hora, nós não sabemos o momento em que o Senhor, ele irá manifestar-se na nuvem. Qual vai ser a hora que ele vai manifestar-se nas nuvens? Não sabemos. Lá no céu, Deus tem uma data. Deus tem a data, Deus tem o dia, a hora, o mês, o ano, está tudo certinho. Só que nós não sabemos. O que nós sabemos é que cada dia que passa, se aproxima dessa data, se aproxima do dia da volta do Senhor. Nós não sabemos dia, nós não sabemos a hora, mas nós sabemos que está próximo. Por quê? As evidências, a palavra de Deus se cumprindo literalmente. Muitas coisas já se cumpriram na palavra de Deus, outras estão se cumprindo e outras cumprirão, mas a palavra de Deus, ela está se cumprindo. Então, meus irmãos, o assunto da volta de Jesus é um assunto atual, é um assunto para o momento, é um assunto para hoje. Nós precisamos nos preocupar com a volta de Jesus. Por quê? Porque se nós não estivermos na posição que Deus quer, Deus, ele vai enviar o seu filho, e aqueles que não estiverem prontos vão ficar. Aleluia! Aí eu pergunto, quem quer ficar aqui na terra? Quem quer? Tem alguém que quer ficar? Ninguém quer ficar. Quem quer subir para a glória? Quem quer subir para... Todo mundo quer. Todo mundo quer. Então, meus irmãos, a volta de Jesus é uma realidade, né? É uma realidade que pode ser hoje, pode ser agora. Talvez a gente nem consiga terminar esse culto. Essa é a realidade. O cristão, ele tem que ter essa consciência. Ele tem que ter este entendimento. Por isso que salvação é uma coisa curiosa. A salvação é uma coisa assim, tremenda. Não tem fundo de garantia, não tem tempo de casa. Não, eu tenho 50 anos de ministério e eu vou para o céu porque eu tenho 50 anos. Deus tem uma balancinha lá de ouro, ele vai pesar os meus 50 anos e esse pecado que eu cometi agora do adultério não vai ter problema porque eu tenho 50 anos. Não tem isso não, meus irmãos. Quando Deus disser, meu filho, busca a sua noiva, e que a trombeta de Deus anunciar Jesus voltando, nós precisamos estar na posição, nós precisamos estar prontos para ouvirmos o toque da trombeta de Deus. Aleluia! E nós muitas vezes queremos desprezar esse dia, esse momento, devido às coisas que nós temos aí vivido nesse mundo. Muitas pessoas desprezam, não quer nem saber desse dia. Sabiam disso? Que o pior, que tem crentes dentro da igreja que pensam assim também. Não, eu não, agora não, Jesus agora não. Meu Deus do céu. Por que Jesus agora? Eu tenho. Estou quase casando. Gente, eu quero ver se isso é bom mesmo, casar. Peraí, Jesus, não vem agora não, Jesus. Meu carro novo está quase saindo lá. Meu consórcio. Quase que eu ganhei esse mês, rapaz. No mês que vem o meu corretor disse que com esse lance eu vou tomar posse do meu carro. Então eu preciso primeiro provar um pouquinho. Eu quero dirigir meu carro. Entendem, irmãos? Muitos têm esta mentalidade e não querem que Jesus volte agora. Só que a igreja de Cristo não pode pensar assim. A igreja de Cristo pensa diferente. Cada dia que passa nós estamos sendo mais encurralados. Menos espaço nós estamos tendo. E a igreja fiel e verdadeira, ela anseia a volta de Cristo. Ela clama todos os dias: Maranata, Maranata, ora vem Senhor Jesus. Aleluia. Oh, maravilha. Então nós vemos, meus irmãos, as evidências da volta de Jesus. E a própria palavra, ela nos traz sinais. A Bíblia nos deixa relatado sinais que antecederiam a volta de Jesus. Então são sinais que apontam a proximidade desse dia. Quem é estudioso da Bíblia sabe que o dia se aproxima, que Jesus está voltando mesmo. Sim ou não? Quem tem observado isso? Jesus está voltando ou não está? Está voltando, sim. Então, meus irmãos, preste atenção. Quando Jesus vier, aqui no capítulo 19, entenda, quando Jesus vier, a segunda vinda, a primeira vinda de Jesus foi quando? Quem sabe? Quando ele veio, nasceu, cresceu, esteve em nosso meio, foi morto, ressuscitou. Amém? Primeira vinda. Segunda vinda de Jesus acontecerá em duas fases. Eu expliquei isso aqui. A primeira fase é a manifestação nos ares. O ímpio não verá Jesus. Crente desviado, desconcertado dentro da igreja não verá Jesus. Só verão Jesus aqueles que estiverem realmente na posição aguardando, vigiando, na posição em santidade, em santificação, ligado no céu. Estes ouvirão, aleluia, o toque da trombeta de Deus. Então o que vai acontecer? Jesus vem, leva a igreja. Aí, é aquilo que nós estudamos. O arrebatamento da igreja. Nós estudamos separadamente o tribunal de Cristo, onde nós vamos receber o nosso galardão. Depois nós estudamos também as bodas do Cordeiro, que é a festa de casamento, aonde a igreja chega como noiva e se torna esposa. E depois é o evento que nós estamos falando aqui. Segunda fase da segunda vinda. Ah, irmãos, eu, se fosse você, aguentava um pouquinho, porque tem muita coisa aqui que Deus quer falar hoje. Eu já sinto a presença, a glória de Deus aqui. Na segunda vinda do Senhor, segunda vinda, Ele vai estabelecer definitivamente o seu reino. O seu reino será estabelecido sobre a terra. Então, meus irmãos, presta atenção. Esse texto, ele revela alguns aspectos deste momento, é o que eu quero falar aqui hoje. Como eu disse, o Apocalipse, para alguns é difícil de entender. Para outros, eles evitam de falar do Apocalipse, porque, de repente, seus sonhos, seus projetos da terra, se ele começar a estudar muito Apocalipse, ele vai ficar preocupado, vai ficar temeroso de não concretizar. E tem pessoas que evitam até mesmo de falar. Evitam até de falar. Então, olha só. O Apocalipse nada mais é do que a revelação de Deus. É o livro da revelação. E a Bíblia diz que aquilo que foi revelado para nós é para o nosso conhecimento. E aquilo que não foi revelado é para Deus. Se o livro de Apocalipse está aí, é para nós conhecermos. Você precisa conhecer o livro de Apocalipse. Você precisa entender, porque Deus está te dando revelações do futuro, do que vai acontecer, e você precisa saber o que vai acontecer. Então, o livro de Apocalipse, ele é revelação. Amém? E este livro, Deus revelou para nós, para o nosso conhecimento. Nós vamos saber de certos acontecimentos que acontecerão na terra por intermédio deste livro. E algumas confusões a respeito destes eventos que vão acontecer, e agora eu quero explicar isso. Preste atenção. Primeira coisa, a igreja será arrebatada, como eu disse. Depois teremos um período da grande tribulação, que nós já estudamos também. Ai dos moradores da terra, aqueles que ficarem aqui depois do arrebatamento por 7 anos. Já sabemos também. Depois do período da grande tribulação, aí entra a fase que é do capítulo 19, que é essa vinda de Jesus aqui na terra. Amém, meus irmãos? Quem entendeu até aí diz amém. Então, esse período é o período que nós lemos aqui, ó. Capítulo 19 está falando da segunda fase da segunda vinda de Jesus na terra. Agora, todo olho o verá. Todos os moradores da terra o contemplarão. Aleluias. Amém, meus irmãos? Então vamos lá. Presta atenção. O que a Bíblia fala sobre este evento? Nos primeiros 3 versículos, eu não vou ler aqui novamente para nós ganharmos tempo, mas depois você pode ler em casa ou vai meditando aí. A Bíblia está falando de um momento de júbilo, de um dia de júbilo, de um dia de alegria, de um dia de cântico. Será um dia de muita alegria. Por quê? Porque o Senhor, ele vai vir. Ele vai vir. E aí, o que vai acontecer? Jesus, ele vai estabelecer o seu reino. O reino do Senhor Jesus não é um reino corrupto. Não é um reino como esse reino deste mundo. O reino de Jesus é um reino de justiça. Aleluia. Será estabelecido um reino de verdade, um reino de justiça nesta terra, por intermédio do Filho de Deus, Jesus Cristo. Aleluia. Então nós vemos aqui que esse dia será um dia precedido de alegria. Por quê? Porque a justiça de Deus será feita. A justiça de Deus será implantada. E os servos de Deus vão jubilar, porque aguardam por muito, muito tempo. Quantos que foram decapitados, quantos que foram queimados nas fogueiras, quantos que foram mortos, que foram torturados. Por quê? Porque eles faziam mal? Porque eles eram uma peste para esta terra? Não. porque eles eram pessoas boas, eram pessoas de caráter e eram pessoas que professavam o Senhor Jesus Cristo, o Filho de Deus. Por isso Satanás se levantou e usou seus adeptos para matar os servos de Deus. Só que nesse dia será um dia de justiça. Esse dia vai ser um dia em que o povo de Deus realmente vai jubilar. Então nós vemos, meus irmãos, que muitos têm um medo terrível desse dia. E o pior, irmãos, tem crente que tem medo desse dia também. Vendo o crente ansiar pela volta de Jesus, tem que, não, não vem não, Jesus. Tem gente que até ameaça o outro, diz, ó, Jesus está voltando, hein? É, cuidado com a tua vida, hein? Jesus está voltando, hein? Tem crente que fica temerosos, né? Então, meus irmãos, mas na verdade deveria ser um dia o quê? De alegria para todos. Nós estamos na igreja por quê? Bom, pelo menos deveríamos estar na igreja aguardando o dia da volta do Senhor, porque nós tivemos um encontro com Cristo, porque o Espírito de Deus penetrou em nosso ser, transformou nossas vidas, e hoje nós estamos juntos nessa comunidade, louvando, glorificando, exaltando o nome do Senhor, aguardando o grande dia da volta de Jesus. Aleluia! E aí, esse tempo será um tempo de alegria para uns e de tormento para outros. A questão é, qual grupo você pertence? Você pertence ao grupo da igreja? Você pertence ao grupo dos chamados do Senhor? Você pertence ao grupo dos salvos por Cristo? Qual grupo que você pertence? Ou você pertence ao grupo da meretriz? Qual grupo você pertence? Você precisa perguntar para si próprio agora, qual grupo eu pertenço? Porque se você pertence ao grupo dos salvos por Cristo, do grupo dos servos de Deus, você pode ter certeza que será um dia de júbilo, será um dia de alegria, será um dia de gozo, aleluia. Mas se não, se você não pertence ao grupo de Cristo, então você pertence ao grupo que está sendo ameaçado por essa justiça, e será julgado. Só que ainda não estamos vivendo aquele momento, ainda dá tempo de se consertar, ainda dá tempo de tomar uma decisão, firmar os passos em Cristo, porque Deus, Ele quer que todos se salvem, mas a decisão é sua. Você precisa tomar essa decisão, porque existe o livre arbítrio e Deus não tem como te forçar a servi-lo. É você que tem que tomar uma decisão de servir ao Senhor com sinceridade. Aleluia! Só que você precisa raciocinar hoje. Em qual grupo que você está? Em qual grupo que eu estou? Salvos por Cristo? Realmente eu sou um cristão lavado, remido no sangue de Jesus? Estou liberto, estou transformado? Ou ainda estou no pecado? Estou vivendo de engano dentro da igreja? Ainda há oportunidade, porque ainda a porta da graça está aberta. Mas no dia do toque da trombeta de Deus, a porta da graça vai fechar-se. Qual o grupo que você está aí, irmão? Pergunte para você. No versículo 4, meus irmãos, para ganharmos tempo, a Bíblia diz que será um momento de adoração. E Jesus ensinou que Deus está procurando o que? Verdadeiros adoradores. O versículo 4 diz: e os 24 anciãos e 4 animais prostaram-se e adoraram a Deus, assentado no trono, dizendo: amém, aleluia. Então, o Senhor está procurando aquele que o adore em espírito e em verdade. Deus nos conhece, Deus sonda cada um de nós, Deus nos conhece por dentro, Ele sabe se verdadeiramente está saindo a verdadeira adoração aqui do altar, aí do auditório. Se você está adorando a Deus com sinceridade, glorifica a Deus, porque a sua glorificação está chegando no céu. Aleluia! Aleluias! Os adoradores, os verdadeiros adoradores, pertencem ao grupo dos salvos em Cristo. Quem está no grupo dos iníquos não tem como ser verdadeiro adorador. Ele pode até adorar, mas é tudo de boca para fora. E Deus sonda o nosso interior, e Deus não recebe esse tipo de adoração. Deus só recebe a nossa adoração quando nosso coração está puro, santificado. Quando verdadeiramente nós estamos voltados a Ele, aleluia. Quando nós abandonamos todas as paixões do mundo, aleluia. Aí Ele recebe como aroma suave a nossa adoração. Aleluia. Nós vemos no versículo 5 que o reino de Deus foi assunto de muitas pregações de Jesus. Foi assunto, Jesus falou muito do reino de Deus. A questão é, hoje, alguns perguntam, mas Deus está reinando? Porque tanta maldade, tanta violência, Deus está reinando? É claro que Deus está reinando. Deus nunca abandonou a terra, meus irmãos. Deus nunca virou as costas para a terra. Deus continua reinando, sim. O grande problema é a humanidade, que não se submetem à ordem de Deus. Se o mundo está indo de mal a pior, é porque a humanidade está se afastando dia após dia da presença de Deus. Cada dia mais rebelde, cada dia mais desobediente, e tem se afastado de Deus. Mas Deus continua reinando. E aqueles que se submetem ao reinado de Cristo, esses têm uma vida diferenciada. Esses têm uma vida totalmente diferenciada. Eles já conseguem sentir aqui nesta terra a paz, o gozo e a alegria que provém dos céus, que provém de Deus, que provém de Jesus Cristo. Aleluia! Nós sabemos que as pessoas, elas são livres para fazerem as suas escolhas. Só que por essa liberdade, por elas trilharem por um caminho que não é o caminho de Cristo, elas têm tornado o mundo da forma que está. O mundo está desta forma porque as pessoas se rebelaram contra Deus, não se submetem ao seu reinado. Só que tem uma coisa: quando Deus estabelecer o seu reino na terra, quando Jesus voltar, nessa passagem do capítulo 19, aí o reino de Deus não será democrático. O reino de Deus, ele será um reino que ele vai estabelecer com vara de ferro. As pessoas queiram ou não queiram, terão que se submeter à sua vontade. Será diferente. Todos terão que ir lá, reconhecer, ver Jesus e adorar o Senhor, queiram ou não. Quando o reino de Deus ele for estabelecido, hoje a pessoa escolhe, quer ou não quer, amém. Mas quando ele estabelecer, todos vão se submeter ao seu reinado. E toda língua forçosamente confessará que Jesus é o Senhor. Pode não querer, mas vai ter que confessar que Jesus, ele é o Senhor. Aleluia! Esse reino será sobre todos, para todos, sem nenhuma alternativa. Este reino será desta forma. Aleluias. No versículo 7, agora a palavra vai falar sobre a igreja. Vou ler só o 7. Regozijemo-nos e alegremo-nos, demonstra-lhe glória, porque vindas são as bodas do Cordeiro, e já a sua esposa se aprontou. Olha que coisa linda agora, irmãos, olha que mistério, olha o mistério de Deus aqui. A noiva, ela está pronta, ou seja, a esposa. Quem é a esposa? Quem é a esposa? A igreja. Quem é o Cordeiro? Jesus. Amém? E nós vemos aqui, no versículo 8, e foi-lhe dado que se vestisse de linho fino puro e resplandecente, porque o linho fino são as justiças dos santos. O linho finíssimo, quero falar sobre isso. Às vezes vai ter um congresso, a pessoa vai lá e compra a roupa mais cara, de marca. Compra, se você quer comprar, problema seu, pode comprar. Não é isso. Só que lá no céu, Deus exige se apresentar a Deus, e Deus exige uma vestimenta especial. Não é a roupa mais cara que você compra na boutique. Não é aquela roupa daquela marca, certa marca que você vai encontrar talvez até com dificuldade. Não. Deus exige que você esteja diante dele vestido de linho finíssimo. Oh, Asturiana! Oh, mistério, clama, Labassuri, clama! E sabe como que você vai conseguir esta vestimenta? Com os seus atos de justiça. São os atos de justiça dos servos de Deus que tecem essa vestimenta para nos encontrarmos com o nosso Deus naquele grande dia. Alabaçuri, clama, alabai. Eu sinto a presença de Deus. Alabaçuri, clama. É aquilo que você faz, é aquilo que você pratica aqui nessa terra. São seus atos de justiça. É que vão tecendo dia após dia, vão tecendo a vestimenta, que vão preparando a vestimenta, para que naquele dia você possa estar vestido com a vestimenta que Deus exige. É Ramassuriana, Babai, é a santificação na tua vida, para você conseguir entrar na presença de Deus. Aleluia! O justo pratica a justiça, mas o ímpio a iniquidade. Você é justo ou você é ímpio? Você diz ser cristão, eu me digo de ser cristão. Como estão os nossos atos? São atos de justiça? Ou são atos de injustiça? Como você tem agido? Você diz que você é cheio do Espírito Santo, mas quais são as suas atitudes? Quais são as minhas atitudes? Deus está contemplando as nossas vidas, aleluia! E não adianta, podemos enganar o homem, mas não enganamos a Deus, aleluia! Deus está nos contemplando. O justo precisa praticar atos de justiça. Não tem como ser justo, porque o que é ser justo, minha irmã? O que é ser justo, meu irmão? Justo é quando nós somos justificados por Deus por intermédio do sangue remidor de Jesus Cristo. Passamos pela lavagem do sangue, agora somos justificados. Oh, mistério, clama, lavai. E agora nos tornamos justos. Aleluia. O justo comete justiça. Quem é justo aqui? Quem é justo? Quem é justo, erga a tua mão. Quem é justo, erga as tuas mãos. Meu Deus, tem gente que não levantou a mão que não é justo, não. Você pede hoje, Jesus, que Jesus mude a tua vida. Você tem que ser justo para você se encontrar com Deus. Se não houver justiça na tua vida, não tem como encontrar com Deus. Aleluias. Versículo 9. Bem-aventurado aqueles que são chamados à ceia das bodas do Cordeiro. E disse-me, estas são as verdadeiras palavras de Deus. A grande felicidade, ela é para nós, meus irmãos. A grande felicidade não é para o ímpio. Quem vai desfrutar dessa felicidade é você, minha irmã. Quem vai desfrutar dessa felicidade é você, meu irmão. Você que venceu o mundo, você que rejeitou os prazeres carnais, as bandejas que foram oferecidas, você recusou. Agora você vai desfrutar, aleluia, de tudo que Deus preparou para a sua igreja. Aleluia. Versículo 10. E eu me lancei, eu quero frisar rapidamente isso, eu me lancei aos seus pés para adorar. Mas ele disse-me, olha, não faças tal, sou teu conservo e de teus irmãos que tem o testemunho de Jesus. Adora a Deus, porque o testemunho de Jesus é o espírito de profecia. Tem gente que adora coisas, adora pessoas, anjinho da guarda, tem na carteira, tem pendurado no pescoço, mas o único que pode receber adoração é o nosso Deus, que você não vê, mas que você pode senti-lo aqui, porque Ele está neste ambiente, enchendo todo este ambiente. E se você, louvado seja Deus, já sentiu a graça, glorifica a Ele, adora a Ele, porque Ele é digno de honra, de glória e de louvor. Aleluias. João, ele ficou emocionado. Imagine, Joel, você está bem na sua casa, daqui a pouco um anjo se materializa, começa a conversar diretamente com você. João ficou emocionado, João ficou impactado. E aí a reação de João foi dobrar os joelhos, mas o anjo disse: não faça isso não, eu sou conservo Deus. Nós vamos estar juntos naquele dia, nós seremos todos iguais naquele dia. Louvado seja Deus, adora a Deus, adora a Deus, adora a Deus, adora a Deus. Deus está falando hoje, adore a Ele. Aleluia. Nós vemos, irmãos, que o Senhor Jesus nos classificou como servos. Há um mistério aqui. Eu vou ler o versículo 11 para adiantar, e eu vou já falar para vocês desse mistério. Versículo 11 diz: e vi o céu aberto, e eis um cavalo branco que estava sentado sobre ele, chama-se fiel, verdadeiro, e julga e peleja com justiça. Mas no capítulo 19 tem uma diferença. Este cavalo também é branco, mas quem está sentado sobre ele é fiel, é verdadeiro, que julga, que peleja com justiça. Que João viu quando contemplou ele, disse: eu vejo o Senhor Jesus com olhos como chama de fogo. Arama cantar a baixéria. Louvado seja Deus. Muitas pessoas têm a imagem distorcida de Jesus. Eu já disse isso aqui, tem pessoas que acham que Jesus é aquele lá, aquele ator lá do filme lá americano. Outros acham que Jesus é igual aquela fotinha lá, loirinho, de olhos azuis, né, de cabelinho comprido. Mas Jesus não é nada disso. Jesus é o Senhor dos senhores, Jesus é o Rei dos reis, é o fiel, é o verdadeiro, é o grande, eu sou, aleluia, é o todo poderoso. Aleluias. Oh, maravilhas. Então, irmãos, nós vemos aqui que nós somos testemunhas. Eu quero falar sobre isso. Vocês lembram que nós lemos agora há pouco que o anjo disse: olha, não se dobre a mim, porque eu sou conservo teu. Quando o Senhor está falando aqui, ó, presta atenção, olha só, presta atenção, versículo 14: e seguiam-no os exércitos que há no céu em cavalos brancos e vestidos de linho fino, branco e puro. Quando está falando deste exército que vem com Jesus, não está falando somente dos anjos, não. Está falando de você, irmã. Está falando de você, meu irmão. Está falando da igreja, aleluia. Porque nós passaremos pelo tribunal de Cristo para receber o nosso galardão, as vestes branquinhas de linho finíssimo. Depois nós vamos estar com Cristo e depois voltaremos com Ele junto com os anjos para julgar essa terra. O exército que João viu, um exército numeroso, estava com anjos e também com a igreja de Cristo. Todos nós estaremos lá para julgar as nações, estaremos do lado do Senhor, aleluia, para julgar juntamente com Cristo naquele dia. Aleluias. O verso 15, nós vemos que Jesus vai mostrar a toda a terra que Deus, Ele não tolera o pecado. Quer ver? E da sua boca saiu uma aguda espada para ferir com ela as nações, e ele as regerá com vara de ferro, e ele mesmo é o que pisa o lagar do vinho do furor da ira do Deus Todo-Poderoso. Eu tenho que falar uma coisa aqui rapidamente, nós vamos terminar. Tem gente que quer que Deus seja segundo a sua imagem e sua semelhança. Já viram isso? Ah, Deus tem que ser a minha imagem e a minha semelhança. Mas a Bíblia não diz isso. Em Gênesis. A Bíblia diz que nós, quando fomos criados, fomos criados à imagem e semelhança de Deus. Pai, esse amor, o Deus é bonzinho, a gente pode pecar, rock and roll, não tem problema, porque Deus é amor. Ele se esquece que Deus é justiça. Deus é fogo consumidor. Quando Deus vier agora, na passagem aqui que nós estamos lendo, do Apocalipse capítulo 19, Ele não está vindo com a espada para fazer carícia em ninguém. Ele vai ferir, e Ele vai reger as nações com vara de ferro. É o Deus da justiça. É o Deus que vai castigar aqueles que não quiseram dar ouvido à palavra de Deus. Aqueles que não conheceram a Deus. Aqueles que conheceram, mas foram desobedientes. Deus vai cobrar. E não vai ser com carinho, não. Nós precisamos estar alerta para não perdermos o nosso tempo. 10, 20, 30 anos na igreja. 30 anos na igreja e não houve mudança. Continuamos sendo a mesma pessoa, carrancudo, mentiroso, enganador, fraudulento, adúltero, prostituto. Todos esses desobedeceram, e se não mudarem até o dia do toque da trombeta, vão estar na condenação juntamente com este grupo da iniquidade. Hoje é o momento oportuno para nós consertarmos a nossa vida. Se tem alguma coisa que está errada, vamos consertar enquanto é tempo. Deus não tolera o pecado. Ele ama o pecador, mas não tolera o pecado. E você tem que abandonar o pecado. Você tem que deixar de uma vez por todas o pecado. Nós vemos aqui, irmãos, quero terminar. No livro de Tessalonicenses, quiser ler, pode ler comigo. Livro de Tessalonicenses, o segundo livro aos Tessalonicenses, no capítulo 1, no versículo 7, a seguir até o versículo 10. 2 Tessalonicenses, capítulo 1, versículo 7, diz assim: E a vós que sois atribulados, descanso conosco, quando se manifestar o Senhor Jesus desde o céu, com os anjos do seu poder, como labaredas de fogo, tomando vingança dos que não conhecem a Deus e dos que não obedecem ao Evangelho de nosso Senhor Jesus Cristo, os quais por castigo padecerão eterna perdição ante a face do Senhor e a glória do seu poder, quando vier para ser glorificado nos seus santos e para se fazer admirável naquele dia em todos os que creem, porque o nosso testemunho foi crido entre vós. Aleluia! Chegará o dia do julgamento. Esta passagem, ela está falando de Apocalipse capítulo 19, está falando do mesmo assunto, da volta de Jesus, e nós precisamos conhecer a Deus, nós precisamos de obedecer a Deus, se verdadeiramente nós queremos a salvação da nossa alma. Em nome de Jesus, que você possa obedecer a Cristo, em nome de Jesus, que você possa tomar uma decisão enquanto é tempo. No versículo 16, meus irmãos, de Apocalipse, voltando ali no livro, no versículo 16, no capítulo 19, diz assim: E na veste e na sua coxa tem escrito este nome: Rei dos Reis, Senhor dos Senhores. Neste dia o mundo saberá quem verdadeiramente Jesus é. Louvado seja Deus, nós já o conhecemos. O mundo não conhece. Se não conhecerem a tempo, conhecerão nesse dia, na volta do Senhor. Pode bater palmas e dar glória a Deus. E para finalizar, meus irmãos, no mesmo livro de Tessalonicenses, eu quero ler o versículo 11 e 12 do mesmo capítulo, para terminar, que diz assim: Pelo que também rogamos sempre por vós, para que o nosso Deus vos faça dignos da sua vocação e cumpra todo o desejo da sua bondade e a obra da fé com poder, para que o nome de nosso Senhor Jesus Cristo seja em vós glorificado e vós nele, segundo a palavra do nosso Deus, do Senhor Jesus Cristo. O Senhor está falando aqui da oração, o Senhor está falando da intercessão. Vamos interceder pela igreja, vamos interceder, meu Deus, pelas pessoas, irmãos, que ainda não tomaram uma decisão, que ainda não houve uma mudança de vida. Deus está dando uma oportunidade e é responsabilidade da igreja orar, interceder para essas pessoas, para que as suas vidas também sejam transformadas. Aleluia, louvado seja Deus. Não tem glória, não tem aleluia, não tem mais nada, porque o povo não quer ouvir mais a palavra. Que Deus possa abençoar os irmãos. A volta de Jesus se aproxima. Prepara a tua vida. Vamos orar pelas pessoas, pelos nossos irmãos, ao invés de julgá-los. Vamos orar por eles para que eles também possam voltar a andar na posição, porque Jesus está voltando. Que Deus abençoe nossos irmãos. Deus abençoe a tua vida. Louvado seja Deus.
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1: Bom dia São Paulo, bom dia Brasil. Deus abençoe a sua vida, que Deus abençoe a sua família, a sua casa. Estamos no ar, mais um programa do Sertão Evangélico. E hoje, dia 6 de outubro de 2026, 17 graus na capital paulista. E está aqui ao meu lado, graças a Deus, o nosso querido irmão e amigo, presbítero Levi Muniz. A paz do Senhor, meu irmão. Seja muito bem-vindo.
2: Paz do Senhor,
1: mais uma vez, né?
2: Estamos aqui, paz do Senhor, Lindenberg. Paz do Senhor a todos os ouvintes da Rádio Deus é Amor. Pessoal que nos acompanha pelo Instagram, pelo Face, pelo YouTube, pelo IPDA Play também.
1: Glória a Deus.
2: Deus abençoe você. Hoje é terça-feira, né? Terça-feira dos vencedores.
1: É.
2: Nós estamos aqui para mais um Sertão Evangélico, mas antes do sertão a gente vai orar, falar
1: vamos,
2: com Deus,
1: vamos,
2: né?
1: Vamos prosear com Jesus.
2: Prosear com Deus.
1: Então você que está em casa, já compartilha esta live, já divulga ao máximo de pessoas. Eu já compartilhei. E você, faça a sua parte agora, né, presbítero? Precisamos divulgar isto, divulgar esta programação, porque vamos fazer um papel muito importante, fazer aquilo que Jesus nos ensinou,
2: sim,
1: orar uns
2: pelos outros. Glória a Deus.
1: Então, Levi, peço encarecidamente, nos dê essa honra.
2: Obrigado.
1: De orar
2: então,
1: por nós.
2: Nós vamos lá, eu vou tirar o meu chapéu.
1: Bora.
2: Para poder falar com o Papai do Céu, e nós vamos prosear com Deus. Onde você estiver aí na sua casa, no seu local de trabalho, ore comigo em nome de Jesus Cristo. Senhor nosso Deus, Pai de amor, Pai de bondade, Pai de misericórdia, Senhor, nós queremos te louvar pelo teu infinito amor, te louvar porque o Senhor é bom. A tua palavra diz que as misericórdias do Senhor são as causas de não sermos consumidos, e a misericórdia do Senhor não tem fim, ela se renova a cada manhã. Meu Deus, obrigado porque o Senhor nos permitiu nesta manhã acordar, respirar, levantar, e aqui estamos nós, Senhor, na tua presença. Meu Deus, eu peço nesta manhã uma bênção especial em favor daqueles que nos acompanham, aqueles que estão em casa, aqueles que estão trabalhando, aqueles, meu Pai, que já estão no trânsito. Eu sei que tem muita gente, Senhor, que já está no trânsito daqui de São Paulo e no trânsito de outras cidades, mas esta pessoa já está ligadinha com a programação da Igreja Deus e Amor, com o Sertão Evangélico, e já está orando ao Senhor, já está falando contigo, Pai. E como é bom falar contigo. O Senhor é o nosso amigo, o Senhor é aquele que nos orienta, o Senhor é aquele que cuida de nós, o Senhor é aquele que não desampara o seu povo na hora da adversidade. Meu Deus, que esta manhã, Senhor, seja uma manhã de vitória, que esta manhã, Senhor, seja uma manhã aonde a manifestação do teu Espírito Santo venha para cada vida, cada coração, cada família. Senhor, eu quero te apresentar aqueles que nesta manhã estão saindo da sua casa à procura de um trabalho, de um emprego. Meu Deus, aquele que nesta manhã vai enviar os seus currículos, ó Pai, e está pedindo a tua misericórdia. Meu Deus, eu sei que o Senhor é o Deus que abre portas. Eu sei que o Senhor é o Deus que trabalha para aquele que em ti espera. Eu sei que o Senhor é aquele que não desampara aqueles que te buscam, meu Pai querido. Oh Senhor, meu Deus, tenha misericórdia desta mulher, tenha misericórdia deste homem, tenha misericórdia, meu Pai, deste pai, desta mãe, deste jovem, desta criança, deste adolescente que ora juntamente comigo e acredita na tua misericórdia. Acredita que o Senhor é o nosso socorro, é a nossa força, é a nossa fortaleza. O Senhor é socorro bem presente na hora da adversidade. Oh meu Pai, ó meu Deus Todo-Poderoso, eu coloco nas tuas mãos, ó Pai, os trabalhadores dos campos, meu Deus, aqueles que estão na lavoura, no sítio, na fazenda. Meu Deus, eu te apresento aqueles que nesta manhã, Senhor, vão para a colheita, vão para a plantação. Senhor, visita cada um, dá vitória para cada um. Senhor, eu sei que tem pessoas que têm dificuldades muito grandes, lutas muito

0: muito grandes, tá, Senhor? Provações terríveis, que esta pessoa está enfrentando na sua casa, no seu local de trabalho. Meu Deus e meu Pai querido, em nome de Jesus Cristo, que nesta manhã, Senhor, o Senhor entre com providência para abençoar a vida desta mulher, para abençoar a vida deste homem. Senhor, eu quero nesta manhã orar pelos enfermos. Eu sei, ó Pai, que tem muitas pessoas enfermas que estão acompanhando a programação da Igreja Pentecostal Deus e Amor e precisam de uma cura para a sua enfermidade. Senhor, olha para aquele que está desenganado. Olha, Senhor, para aquele que está aflito, desesperado, angustiado. Senhor, que a Tua bênção, que a Tua graça, que a unção do Teu Espírito, ó Pai, se apodere desta vida, desta casa, desta família. Senhor, eu Te apresento aqueles que nesta manhã, Senhor, já estão precisando de uma resposta imediata. Eu sei, ó Pai, que tem pessoas que precisam de uma resposta, mas uma resposta imediata. A Tua palavra diz que a esperança demorada enfraquece o coração. Ah, mas a resposta imediata, ela traz paz, ela traz renovação, ela traz alegria para este coração e para esta vida. Senhor, meu Deus, traga a resposta. Senhor, traga a vitória para o Teu filho. Senhor, eu Te apresento aqueles que estão nos asilos, aqueles que estão nos orfanatos. Meu Deus, eu Te apresento aqueles que se sentem só, Pai. Esta irmã, Senhor, que enquanto ela tinha forças, enquanto ela podia trabalhar, ali estavam seus filhos, os seus netos, os seus sobrinhos, mas Senhor, veio a idade, veio Senhor a debilidade, veio Senhor a falta de recursos, meu Deus, e esta pessoa foi abandonada. Senhor, visita este meu irmão que está abandonado, que está sozinho, esta minha irmã, meu Pai, que está se sentindo tão só, e ela fala: Deus, tenha misericórdia de mim, tenha misericórdia da minha casa. Senhor, meu Deus, esta pessoa que precisa de saúde para o seu corpo, esta pessoa, meu Deus, que precisa de alegria para o seu coração entristececido. Ah, Senhor, o Senhor é o Deus que dá a alegria. Tá, meu Pai, nós sabemos que tudo vem do Senhor, porque do Senhor e para o Senhor são todas as coisas. Meu Deus e meu Pai, eu Te apresento a vida deste obreiro que está no campo, fazendo a Tua obra, Senhor. Quantos obreiros que estão fazendo a Tua obra, que estão trabalhando, que estão ganhando almas para o Teu reino, mas Senhor, por conta da luta, por conta da prova, da dificuldade, ele pensa em parar, ele pensa em desistir, ele pensa em abandonar a sua carreira. Senhor, a Tua palavra diz que aquele que pôs a mão no arado não pode voltar atrás, e este meu irmão, Senhor, ele não vai parar, ele não vai desistir, mas ele vai continuar na Tua presença, glorificando e exaltando o Teu santo nome. Senhor, meu Deus, olha para este meu irmão, Senhor, e fortalece ele, fortalece esta minha irmã, Senhor, que está tão sozinha, tão debilitada, passando por um momento tão difícil, mas nesta hora, meu Pai, ela está orando. Senhor, eu quero Te apresentar aqueles que estão passando por hemodiálise, aqueles que estão passando por cirurgia. Meu Deus e meu Pai, eu quero Te apresentar aqueles, ó Deus, que estão com medo, porque vão passar por uma cirurgia nestes dias. Senhor, proteja. Senhor, passa com eles, passa com ela. Ah, Tua palavra diz: quando passares pelas águas, estarei contigo, e quando passares pelos rios, eles não te submergirão, nem a chama arderá em ti. Oh, meu Deus e meu Pai, guarda o Teu filho, guarda a Tua filha, guarda o Teu servo, guarda os nossos obreiros. Senhor, eu Te apresento a vida das nossas crianças. Oh, meu Deus e meu Pai, os filhos dos Teus filhos. Senhor, não geramos filhos para a perdição, para as drogas, para a prostituição, mas para a louvor e honra da Tua glória. Senhor, meu Deus, este meu irmão que ora pelo filho, esta minha irmã que ora pelo filho, Senhor, liberta, Pai, liberta este filho que está nas drogas, liberta, Senhor, esta filha que está na criminalidade. Senhor, meu Deus, eu quero Te apresentar esta vida que está em depressão, meu Pai. Quantas pessoas em depressão, quantas pessoas pessoas, ó Pai, que amanhece, ó Senhor, anoitece, e esta pessoa continua parada no mesmo lugar, ela continua triste, angustiada. Ó Senhor, alegra este coração para louvor e honra da Tua glória. Senhor, repreende agora toda esta tristeza, repreende agora, Senhor, toda esta ansiedade, repreende agora, Senhor, esta perturbação que está na vida desta mulher. Ó Pai, eu oro agora também, Senhor, pelo nosso país. A Tua palavra diz: feliz é a nação cujo Deus é o Senhor. Meu Deus, nós estamos neste momento de transição, ó Pai. Senhor, visita a nossa nação, tenha misericórdia, livra-nos do caos. Senhor, que possamos eleger homens e mulheres que respeitem ao Senhor, que respeitem os Teus princípios. Senhor, meu Deus, guarda a nação brasileira. A Tua palavra diz que nós devemos orar pela nação, e nós estamos orando, Senhor, pelos governantes. Estamos apresentando ao Senhor, ó Pai, o governo federal, o governo estadual, o governo municipal. Ah, Senhor, nós apresentamos as autoridades civis, as autoridades eclesiásticas, as autoridades militares, as autoridades aposentadas. Senhor, meu Deus e meu Pai, aqueles que precisam de uma resposta, Senhor, que o Senhor venha dar resposta, que o Senhor venha dar livramento e vitória. Meu Deus, eu Te apresento a nossa igreja pentecostal, Deus e amor. Abençoa, Senhor, abençoa a nossa irmã Ireni, a nossa irmã Débora, Senhor, o pastor Lourival de Almeida, Senhor, o pastor Davi Miranda Neto. Senhor, meu Deus, nós colocamos toda a diretoria executiva nas Tuas mãos, toda a diretoria deliberativa nas Tuas mãos. Nós colocamos, Senhor, a nossa presidente, a irmã Irene Miranda. Meu Deus e meu Pai querido, eu peço uma bênção especial em favor de todos aqueles que estão enfermos, ó Pai. Cura o enfermo agora. Senhor, levanta o caído, fortalece o fraco. Senhor, traga sabedoria àquele que não tem sabedoria, meu Pai. A Tua palavra diz que aquele que não tem sabedoria, peça ao Senhor que dá e não lança em rosto. Ó meu Deus, ó meu Pai Todo-Poderoso, Te damos graças, ó Deus, Te damos graças, porque nós sabemos que nós não estamos orando em vão. Nós não estamos orando a um Deus de pau, de pedra, de madeira, mas estamos orando ao Senhor, Deus Criador dos céus e da terra. Meu Deus e meu Pai querido, guarda a minha vida, guarda a vida da minha esposa. Senhor, meu Deus, eu Te apresento a nossa equipe que está aqui nesta manhã, Senhor, trabalhando juntamente conosco. Senhor, meu Deus, eu Te apresento também a vida do Teu céu, ó Pai, que vai continuar com esta oração, nosso irmão Lindenberg. Usa, Senhor, para louvor e honra da Tua glória.
1: Maravilhoso Deus, soberano, bendito e eterno Pai, Senhor meu Deus, nesta mesma fé, neste mesmo propósito, nesta mesma concordância, Pai da glória, eu quero Te louvar, Senhor, eu quero Te glorificar nesta hora, nesta manhã, pela vida do Teu servo, pela vida dos Teus filhos e filhas que estão ouvindo agora esta programação, ó Pai, através da rádio, através dos canais de comunicação da Igreja Deus e Amor. Meu Deus poderoso, Pai da glória, vai ao encontro destas vidas nesta manhã, meu Pai. Talvez passou a noite inteira com insônia, com depressão, com esta crise de ansiedade, Senhor, meu Deus, com esta perturbação na mente. Pai da glória, a Tua palavra nos afirma que o choro dura uma noite, mas a alegria vem pela manhã. E eu creio nisto, ó Pai, na vitória do Teu servo, na vitória do Teu povo, desta pessoa que está orando agora, desta pessoa que clama agora. Obrigado, Senhor. Obrigado porque o Senhor atende a oração do justo. Pai, o coração quebrantado e contrito não desprezará, ó Deus. Pai da glória, olha aí, ó Pai, o Teu servo, o Teu povo, que está orando com fé, que está orando pela misericórdia, que está orando pelo livramento, que está orando, ó Pai da glória, pelo socorro, pela Sua ação divina, pela Sua intervenção divina, meu Pai. Meu Deus tremendo, quantos estão internados, quantos estão enfermos, quantos estão em coma, quantos estão ligados ligados a aparelhos respiratórios, porque perderam, não conseguem mais ter, meu Pai, o fôlego, não conseguem respirar, mas o Senhor é o Deus que traz fôlego de vida para esta pessoa agora, em nome de Jesus Cristo, o Salvador, Pai Deus poderoso. Em nome de Jesus Cristo, meu Deus, realiza a Tua obra, realiza, Senhor, o Teu grande mover, realiza, Senhor, este grande milagre, a Tua bênção, ah, Senhor, sobre esta família, sobre esta casa, sobre este lar, sobre esta pessoa que tem orado pelo seu matrimônio, que tem orado, Pai, pelo seu relacionamento, pelo seu casamento, Senhor, meu Deus e Pai. Satanás está lutando para destruir, Satanás está lutando para separar, mas aquilo que Deus ajuntou não separa o homem. O Senhor constituiu a família, e esta família é do Senhor, este casamento é do Senhor, em nome de Jesus. Pai, traz o fortalecimento, traz a Tua graça, a Tua bondade, a Tua misericórdia, realiza, meu Deus, a Tua obra, o Teu trabalhar nesta vida, nesta família, Pai, pois nós cremos no poder da oração, no poder da intercessão, ó Deus, Pai da glória, toca, toca agora, Senhor, nesta manhã, Pai, neste coração fraco, neste coração que está desfalecendo, neste coração que está desanimado, Pai, meu Deus, ó Espírito Santo, nós rogamos ao Teu Espírito nesta hora, porque eu creio, Senhor, que este irmão, esta irmã, que estava fraco, que estava desanimado, que estava, ó Deus, frustrado, o Senhor está dando forças, o Senhor está fortalecendo, o Senhor está dando agora, meu Deus, o fortalecimento para a sua alma, o fortalecimento para o seu coração, ó Deus tremendo, em nome de Jesus Cristo, que toda obra maligna caia por terra agora, que toda seta do inimigo, toda peste perniciosa, todo espírito das trevas que estava lutando contra esta vida, que estava lutando contra esta pessoa, que saia agora no nome santo do Senhor Jesus Cristo, todo poder maligno, toda palavra contrária, toda palavra de maldição, toda obra que foi feita para colocar enfermidade, para destruir e ceifar esta vida, cai por terra agora, diabo, cai por terra agora, em nome de Jesus Cristo, não adianta resistir o poder de Deus, em nome de Jesus Cristo, em nome de Jesus, seja alcançado por Deus agora, seja curado pelo Senhor agora, seja sarado desta enfermidade agora, em nome de Jesus Cristo, ó Deus tremendo, eu creio, ó Pai, que estas centenas e milhares de ouvintes e internautas que estão conosco, estão agora sendo tocados pelo Teu poder, estão sendo tocados pela Tua graça, porque a Tua mão não está encolhida para não poder salvar, e nem os Teus ouvidos tampados para não poder ouvir, ó Deus tremendo. Ouça, Pai, o clamor desta nação brasileira que clama pela sua intervenção, que clama, meu Pai, pelo socorro. O Senhor é, Senhor, o nosso socorro. A Deus, o refúgio, a nossa fortaleza. Socorro bem presente na hora da angústia. Ó, Pai da glória, eu creio, ó Pai, eu creio no livramento. Eu creio, meu Deus, que o Senhor está agora visitando esta pessoa e dando livramento, livra este caminhoneiro, livra este homem que está indo ao trabalho, livra esta mulher, Pai, que também está indo a caminho do seu trabalho, dá o livramento, Deus, livra de infarto, livra do AVC, livra do derrame, livra, Pai, desta insuficiência cardíaca, vai livrando, Senhor, dá o livramento deste câncer, Pai da glória, esta mulher, este homem, que está sofrendo, que está clamando, pedindo agora este milagre, meu Deus, confirma, meu Pai, a Tua grande vitória, confirma, meu Deus, o grande, a Pai, milagre, livramento, porque a salvação também é um grande milagre, a salvação é um grande milagre para nós, e nós queremos, ó Pai, glorificar o Teu nome santo, e nós queremos glorificar-Te, ó Deus, na beleza da Tua santidade, porque até aqui o Senhor tem nos ajudado e continuará nos ajudando. Abençoa esta obra, abençoa todas as igrejas pentecostal Deus é Amor, abençoa os pastores, diáconos, presbíteros, abençoa os obreiros, os voluntários, levanta, levanta esta safra de obreiros, levanta, encoraja-nos, ó Pai, para apregoar a Tua palavra, o Santo Evangelho, o Evangelho que transforma, o Evangelho que salva e que liberta. Ó, glória a Deus, Pai, graças Te damos por este momento de oração, graças Te damos por este momento de súplica, graças nós Te damos porque, ó Deus, este ouvinte, este internauta entendeu que através da oração recebe o milagre, que através da oração recebe a bênção, porque a Tua bênção é recalcada, sacudida e transbordante. Oh, meu Deus, entra agora com providência nesta casa. Entra, Senhor, com este milagre, com esta bênção da multiplicação. Quantas mães agora estão chorando, quantos pais agora estão clamando ao Senhor para abrir a porta. Abre esta porta, Senhor, abre esta porta de emprego, abre esta porta de saída, abre esta porta de escape. Oh, Deus poderoso, quantas crianças, adolescentes, jovens estão passando necessidade, e eu oro, ó Pai, eu oro para que o Senhor possa mudar o quadro, para que o Senhor possa, Senhor, consolar os corações, abençoando, livrando e protegendo. Oh, meu Deus, o projeto da Fundação Reviver, no qual o Senhor tem usado vidas, pessoas, para serem enviadas para aqueles locais, ó Deus, de vulnerabilidade, locais, ó Deus, carentes, cidades, bairros, estados, para que estas vidas também sejam, ó Pai, alcançadas pela Tua palavra, com cestas básicas, Senhor, com água potável. Pai, continua ajudando ali a cidade, meu Pai, de Paulistana, no Piauí, Petrolina, no Pernambuco, Maranhão, Senhor, abençoa Paraíba, Ceará, meu Pai, Rio Grande do Norte, Alagoas, Sergipe, Pai, meu Deus, em nome de Jesus, estes locais, ó Pai, estes estados carentes, Pai, eu quero orar ao Senhor, eu quero interceder ao Teu Espírito, para que almas sejam alcançadas e as suas, ó Pai, vidas também sejam salvas para a glória de Deus. Salva este jovem, salva esta jovem, meu Deus, salva, salva, meu Pai, para a Sua glória. Salva este jovem que está nas drogas, na bebida, meu Deus, eu creio, ó Pai, na libertação, como o Senhor, ó Pai, obteve, Pai, este resultado quando Saulo foi liberto a caminho de Damasco, completamente transformado para a glória de Deus. Transforma agora, em nome de Jesus Cristo, este jovem, esta família, quebranta agora este coração que está perturbado para a glória do Teu nome. Confirma mesmo, Senhor, abençoai esta nação, abençoa, Pai, o presbítero Levi Muniz, abençoa todos quantos estão conosco da mídia, produção. Em nome de Jesus, eu quero orar, pedir e Te agradecer. Recebe agora, meu Pai, a nossa oração, em nome de Jesus. Amém. que tremendo, né, presbítero?
0: Glória a Deus, o nosso Deus é poderoso, o irmão Lindenberg. E eu tenho certeza que nesta oração muitas pessoas foram alcançadas.
1: Em nome de Jesus.
0: Pessoas que estavam enfermas, você que estava com uma enfermidade, pode procurar a enfermidade porque já sumiu. Você que estava com uma dor aí, passou a noite que não dormiu, eu sei que tem pessoas que passaram a noite inteira acordada.
1: Sim,
0: por causa de dor.
1: Verdade.
0: Mas agora, em nome de Jesus, esta dor já saiu do seu corpo. Eu quero aproveitar aqui e conversar com você que está afastado dos caminhos de Deus. Ou você que nunca entregou a sua vida a Jesus. Tem muita gente, Lindenberg, que fala assim, ah, minha mãe é crente, minha mãe ora por mim, meu pai, meu avô, minha avó. Mas ele mesmo, ela mesma ainda não tomou a atitude.
1: Verdade.
0: A palavra do Senhor diz assim, ó, Jesus falou assim, eis que estou à porta e bato.
1: Aleluia.
0: Se alguém ouvir a minha voz e abrir a porta, eu entro na sua casa. Ei, sabe por que está tanta coisa errada na tua casa aí? Porque Jesus ainda não entrou. Porque Jesus não entrou no teu coração. Jesus, ele quer entrar, mas ele é educado, ele bate a porta. Se alguém ouvir a minha voz e abrir a porta, eu entro na sua casa, cearei com ele e ele ceará comigo. Você quer cear com Jesus? Você quer que Jesus mude a tua história? Ah, irmão Levi, eu fumo, eu me prostituo, eu bebo, eu roubo, eu falo palavrão, não importa. Você vem do jeito que você está e o Espírito Santo fará a obra na tua casa e na tua família. Você quer entregar a sua vida a Jesus agora? Posso orar com ele?
1: Sim.
0: Vamos lá então, você que está me vendo aí, ó, diga comigo assim, Senhor Jesus, nesta manhã, eu te recebo como meu Salvador pessoal. Diga, Senhor, perdoa todos os meus pecados. Escreve o meu nome lá no céu, no livro da vida. E a partir de hoje, eu me entrego a ti de todo o meu coração. Muda a minha história e faz de mim uma pessoa abençoada. Em nome de Jesus, amém. Glória a Deus. Entregou a vida a Jesus? Ô, irmão Lindenberg, nós temos um contato, né?
1: Sim.
0: Pessoal que está entregando a vida ao Senhor, está se reconciliando. Qual que é o contato para eles falar com a gente agora?
1: Você já pode correr agora para o seu WhatsApp, número 11 950 94 46 45. Repito, número 11 950 94 46 45. E também tem um e-mail, né, presbítero?
0: Tem.
1: Quero aceitar Jesus, @ipda.com.br. Vai lá, porque já tem uma equipe já preparada para te aconselhar, para discipular, te ajudar naquilo que você estará precisando. Então, nossa equipe, a nossa
0: Sim.
1: igreja pentecostal Deus e
0: nossa
1: Amor tem...
0: pronta para receber
1: pronta você. Pronta para recebê-lo. E também lembrando que você pode já visitar uma igreja mais próxima da sua casa. Vai lá. Uma igreja pentecostal Deus e Amor, mais próxima de você. E aqui também na sede mundial, onde
0: Sim.
1: estamos localizados na Avenida do Estado, 4568, bairro da Liberdade, entrada principal, presbítero Levi.
0: É pela Avenida Prefeito Passos, número 10. Igreja pentecostal Deus e Amor, uma igreja firmada na rocha. São 6h29, o Lindenberg, agora o pessoal do canal Direto com Deus vai continuar com a oração.
1: Ô, glória.
0: Né? Mas
1: Maravilha.
0: A rádio Deus e Amor e o canal Deus e Amor Oficial e PDA Play
1: continuará.
0: É o setor evangélico.
1: Aleluia.
0: Ô, maravilha.
1: Então você que está em casa, já acorda. Sai dessa cama,
0: Eita.
1: Porque é terça-feira dos vencedores, né, presbítero?
0: É isso aí, vamos levantar,
1: Aleluia.
0: Vamos pegar o caminho da roça. Ó, a irmã Mara recebeu uma bênção.
1: Olha, vamos ouvir.
0: Jesus curou ela, e ela tem um testemunho bonito.
1: Vamos ouvir.
0: Vamos escutar?
1: Vamos escutar.
0: Irmã Mara. Vamos lá, irmã Mara, conta pra nós o seu testemunho.
2: Meu nome é Amara Santo da Silva. Moro em Santa Catarina, na cidade Rio do Cedro, né? Eu vim aqui hoje contar a minha testemunha, né? Que também uma filha minha, né? Ela estava com gordura no fígado e ela estava muito mal. Ela tomava remédio e tudo, não ficava boa. E ali tudo que ela comia, ela vomitava. O remédio, ela vomitava, até água que ela bebia, ela vomitava. E ela tem 3 crianças para cuidar. Então, ela estava fraca em cima de uma cama, falou para mim, Mãe, eu não posso nem me levantar a fazer comida, de tão fraca que eu tô. Aí eu falei, filha, crê em Deus. Ela também é uma serva do Senhor, batizada nas águas desta nossa igreja. Deus amou. E aqui nós encontramos o refúgio, porque é o ponto socorro de Jesus. E eu falei, filha, crê em Deus. Porque eu vou orar. E eu creio no Senhor Jesus Cristo que Ele vai te curar. E dali eu fui orar novamente, fazer jejum e oração pela madrugada. E falei com o Senhor. Senhor, cura minha filha. Levanta ela daquela cama para cuidar da casa dela. Que eu vou testemunhar essa bênção, essa vitória, a cura da minha filha que o Senhor curou na sede mundial. Eu quero gravar essas testemunhas. E ela foi curada para a honra e glória do Senhor. Eu só agradeço a meu Deus por tudo. Amém.
1: Que bênção, hein, Levi?
3: Tremendo, tremendo.
1: Olha o testemunho da irmã Mara testificando deste grande milagre.
4: É interessante que a filha dela estava numa situação tão delicada que ela disse que a filha dela não conseguia nem se levantar da cama para fazer as suas atividades, cuidar dos seus filhos. A situação na casa da irmã Mara estava muito difícil.
1: Muito difícil.
4: A enfermidade tomou conta e junto veio a depressão, né, na filha da irmã Mara. E chegou um momento que a situação ficou tão delicada que ela não levantava mais da cama.
1: Sim.
4: Quanta gente, o irmão Lindenberg, está nessa situação, passa o dia inteiro, a pessoa não se levanta, não penteia mais o cabelo, não toma mais um banho, a casa fica imunda por conta da depressão. E Jesus veio para libertar os cativos.
1: Exatamente. Né? Algo que me chama a atenção, que ela se posicionou e orou pela filha.
4: Sim.
1: E clamou, Senhor, cura minha filha. Cura minha filha. É algo extraordinário.
4: Quando pai, quando uma mãe ora pelo filho, né?
1: É.
4: Deus faz um milagre.
1: Tremendo.
4: E é interessante que ela fez um voto com Deus.
1: Sim.
4: Ela falou, se o Senhor curar minha filha, eu vou lá na sede mundial testemunhar. E eu gravei o testemunho com a irmã Mara, ela veio aqui no estúdio e contou e falou, olha, Jesus libertou a minha filha e a minha filha está boa, está com saúde e a irmã Mara está glorificando o nome do Senhor.
1: Glória a Deus, que tremendo.
4: Lindenberg, o mesmo milagre que Jesus fez na vida da irmã Mara, quer fazer na vida deste ouvinte.
1: Com toda certeza, você que está em casa agora, Jesus ele tem algo especial para te entregar. Talvez você está pensando, a minha vida não tem mais jeito. Eu não tenho mais jeito. Mas Jesus tem algo muito especial. Você não está abandonado, nem tampouco desamparado por Deus, não. Jesus tem um milagre para você. Ele vai te tirar desta situação. Saia hoje, deste momento de dor. Jesus te tirará, te arrancará dessa depressão e dessa angústia. Ele vai fazer um milagre, né, presbítero?
4: É isso aí. Venha para a Igreja Pentecostal Deus e Amor. Hoje é terça-feira, terça dos vencedores. Nós temos o primeiro culto às 7 horas da manhã.
1: 7 horas.
4: Temos culto às 9 horas da manhã, 11:30 da manhã, 15 e também às 19 horas. E qual que é o endereço?
1: Avenida do Estado 4568, Liberdade, São Paulo. Você que vende automóvel, vende pedestre, venham com sua família. Corre pra cá, Avenida Prefeito Passos, número 10. Olha, esses 5 horários, presbítero,
4: sim,
1: não tem como perder.
4: Não.
1: Já é uma oportunidade para receber a bênção dobrada, triplicada.
4: Bênção de Deus, tem milagre de Deus te esperando aqui na Igreja Deus e Amor. Ah, irmão Levi, mas eu estou em outro estado, em outra cidade. Vá à Igreja Pentecostal Deus e Amor aí e seja abençoado também, tá certo?
1: É isso aí.
4: Ô Lindenberg, são 6:35, será que tem alguém deitado ainda, Lindenberg?
1: Ih, rapaz,
4: sempre tem, né?
1: Vai, bora procurar um caminho da roça. Levanta, joga água aí, Jonathan.
4: Vamos
1: joga
4: jogar
1: água
4: nesse povo aí. Vamos jogar água.
1: Logo essa hora.
4: Sempre
1: joga
4: tem alguém.
1: Água nesse povo.
4: Olha aí, ó.
1: Eles têm que acordar. Vamos acordar.
4: Levanta. Vamos pegar o caminho da roça.
1: Jesus.
4: E ó, tem que participar do programa também.
1: Sim, já envia sua mensagem agora pro chat aqui no YouTube. Já comenta aí. Já tá no trabalho? Ainda não? Pois levante dessa cama e corre. corre para o trabalho, corre para a igreja, porque Jesus tem bênção para você, porque hoje é terça-feira dos vencedores. Tem muitas bênçãos de Deus aí,
4: tem. Ó, 11982923392, DDD 11982923392, manda a mensagem para cá, manda o vídeo, manda o áudio, quero saber de onde você está nos ouvindo. Vamos louvar a Deus agora?
1: Bora louvar. Vamos lá. Com o nosso querido irmão,
4: Ivan Luiz.
1: Ivan Luiz.
4: Ao pé do rádio. Pastor Luiz vai falar pra você. Ao pé do rádio. Vamos lá, Ivan Luiz. 6h36, minha gente. Bom dia!

0: horas e 40 minutos na capital paulista. Clima agradável, né, né, presbítero?
1: Sim, 17 graus. Tá uma garoinha, né, aqui em São Paulo.
0: É normal, né?
1: Como será que tá o tempo aí na cidade do nosso ouvinte?
0: Queremos saber como que está aí na sua cidade. Tá quente, tá chovendo, tá frio? Eu fiquei sabendo que em Minas Gerais está tendo umas cidades lá que está chovendo demais da conta.
1: Meu Deus do céu, ô Jesus, pessoal.
0: Olha, você que está em casa agora, eu quero te conhecer, eu quero ouvir o seu áudio, mande seu áudio, mande a sua mensagem. Eu quero saber, quero conhecer de onde você está nos ouvindo, de onde você está nos assistindo, qual estado, cidade, bairro, o país. Tem muitas pessoas da Argentina, do Uruguai também.
1: Sim. 11982923392, manda mensagem pra cá. Eu quero mandar um abraço aqui pra minha querida irmã, a irmã Maria Inês. A irmã Maria Inês, é a mãe do pastor André Martins Matias.
0: Oh, glória.
1: Ela tá lá em Berlândia.
0: Sabe? É Berlândia. Triângulo Mineiro.
1: Ela tá lá, tá escutando a rádio.
0: Que bênção.
1: Os abençoe, irmã Inês. Ó, e tem gente mandando vídeo pra nós aqui, Zé. Vamos lá, manda aí, solta esse vídeo pra nós aí. É foto.
0: É uma foto.
1: É o Marquinhos.
0: Lá da Alagoas.
1: De Alagoas, ele diz assim: sou carreteiro, estou aqui fazendo cafezinho e escutando o programa. Um ótimo dia a todos. Coloca aqueles louvores antigos pra nós. Rapaz, o povo gosta dos louvores antigos.
0: É, Deus abençoe, Marquinhos. Que Deus abençoe a sua vida grandemente, o seu trabalho. Glória a Deus.
1: Glória a Deus.
0: Tem gente aqui lá de Goiás, Alice Aparecida. Paz do Senhor Jesus, irmãos. Sou de Morrinhos, Goiás. Ei, povo goiano é abençoado.
1: O Cláudio lá de Dourados, sabe onde é Dourados? Lá
0: Dourados,
1: no Mato Grosso.
0: Mato Grosso do
1: Ele
0: Sul.
1: Diz assim: aqui em Dourados MS está um clima abençoado com uma garoa fina. Meu nome é Cláudio. Ô Cláudio, um abraço pra você, Deus abençoe, obrigado pela sua audiência.
0: Olha, tem nosso irmão Gildo Marcos também, Guaíba, Rio Grande do Sul. Eita, o povo gaúcho.
1: Gaúcho, tio.
0: Povo gaúcho,
1: será que ele já tomou chimarrão?
0: Será que tem conterrâneo dele aqui?
1: Tem.
0: Cadê? Era Barbaridade, tio?
1: Tem o Jonatas ali, né?
0: Tem o Jonatas. Cadê o Barbaridade?
1: Olha ele aí. O Francílio Rodrigues de Itapecerica da
2: Barbaridade.
1: Serra.
2: Mas que Barbaridade!
1: Olha ele aí. O Francílio Rodrigues de Itapecerica da Serra, ele diz assim: vamos tomar aquele café abençoado com bolo de goma.
0: Eita,
1: servidos. Olha lá o bolinho.
0: Manda
1: lá.
0: Manda pra cá, Francílio.
1: Rapaz, o Francílio tá provocando a gente.
0: Rapaz,
1: Deus abençoe, meu amigo.
0: Tem a nossa irmã Beatriz. Temos a nossa irmã Beatriz de Sabará, Minas Gerais. Hoje o tempo tá bom, mas choveu bastante ontem, hein?
1: Deus abençoe minha irmã,
0: Deus, que maravilha.
1: Olha, tem gente querendo participar.
0: Bora
1: escutar?
0: Bora.
1: Escutar. Olha o vídeo aí,
0: olha o vídeo aí.
1: Vamos lá.
0: Eita, Jesus, logo cedo, ó. Que maravilha, hein?
3: Aqui serve como adubo também.
1: Olha. Olha só.
0: É o Josiel de Betim, Minas Gerais.
1: É, ele diz assim: bom dia, já estou com a mão no arado, jogando cinzas naturais da madeira para utilizar como adubo para as plantas.
0: Meu Deus do céu.
1: Para as plantinhas crescerem, bonitas, viçosas, né?
0: Deus abençoe, Josiel.
1: E a criancinha tá ali participando também, hein? Eita, coisa boa. Olha, gente.
0: Tem mais aí?
1: Tem mais?
0: Tem mais mensagens, vídeos. Bora ver a porteira, bora?
1: Vamos lá.
4: Pai do Senhor, aqui quem fala é de Janeiro, da cidade de Ilhéus, Bahia. E eu sou ouvinte do programa Sertão Evangelho.
1: Obrigado.
4: Assisto muito o programa Sertão Evangelho com minha família.
1: Amém.
4: Peço oração em nome de Jesus.
1: Amém. Deus abençoe, irmã de Janeira, lá na Bahia, né? Bahia até
5: Bom dia, irmãos abençoados.
1: Bom dia.
5: Gloriosa paz do Senhor.
1: Paz, Senhor.
5: Aqui quem fala é a Onísia, da cidade de Sérgio, estado de Goiás.
1: Ô, Onísia.
5: Cadê o pastor César Medina?
1: Ô, pastor César.
5: Eu estive uns dias ausente, mas retornei. Eu vim aqui novamente. Mandando pra
1: pescar,
5: tá pescando. Não tem amanhã sequer. Sou ouvinte assídua. Fiquei uns dias fora, mas estou de volta. Coloca o papagaio boiadeiro pra mim.
1: Volta o papagaio boiadeiro
5: pra vocês. Que Deus continue abençoando ricamente a vida de cada um de vocês.
1: Amém.
5: Deus te abençoe. Um bom dia, paz do Senhor.
1: Paz do Senhor, minha irmã. Obrigado pelo carinho. Deus te abençoe.
0: Que maravilha.
1: Olha o papagaio aí, ó.
0: Olha o papagaio.
1: Eita, coisa boa.
4: Bom dia. Um abraço para vocês. amo ouvir essa rádio. Sou Andréia, sou da cidade de Guaratinguetá, estado de São Paulo. Amo ouvir essa rádio.
1: Obrigado, Andréia.
4: Estou arrumando para ir para o serviço.
1: Tá bom, Andréia. Deus abençoe você. Obrigado pela audiência.
2: Bom dia, na paz do Senhor Jesus. Eu me chamo Eliana, moro em Goiânia.
1: Eliana.
2: E sou da Assembleia de Deus.
1: Amém.
2: Minha mãezinha, minha falecida mãezinha, nunca perdeu um programa.
1: Olha,
2: nossa,
1: só
2: como ela amava, viu? Que Deus abençoe a vida de vocês.
1: Amém, Eliana. Deus abençoe você,
0: Levi,
1: sua
0: tem
1: família.
0: Tem muita gente aqui comentando também.
1: Tem.
0: Aqui, ó.
1: Manda
0: eita.
1: Aí.
0: Povo lá de Tailândia, estado do Pará. Deus abençoe, irmã. Celária da Roça. Ô, Glória. Tem muita gente aqui.
1: Tem mais
0: vamos ouvir.
6: Bom dia, Pai do Senhor Jesus.
1: Pai,
6: aqui
1: Senhor.
6: É a irmã Maria Dolores, de Fortaleza.
1: Oi, irmã Maria.
6: Pai que tinha cunha. Sou na escuta do programa.
1: Amém.
6: Sertão Evangélico. Cadê o papagaio boiadeiro? Que não escutei mais ele.
1: Eles gostam do papagaio boiadeiro, hein?
6: Vocês. Deus abençoe a todos.
0: Olha, eu tô sentindo.
1: Deus abençoe.
0: Tô sentindo falta
1: irmã.
0: Do meu povo lá de Fortaleza. Olha,
1: ela é de Fortaleza.
0: Ela é de Fortaleza.
1: Sua conterrânea aí, ó.
0: Mandem mais mensagens aí, vocês que são do Ceará. Um abraço pra vocês.
1: Olha só.
0: Que Deus abençoe. Olha,
1: gente,
0: aí, rapaz.
1: Alice, ela é de Morrinhos, Goiás, está dando bom dia para nós aqui. O Francisco está dizendo assim, Jesus me dá sabedoria. É isso aí, Francisco. A Dani, ela diz assim, estou em Piracanjuba, Goiás. Deus abençoe vocês. Ô Dani, obrigado pela audiência. Ó, 11982923392. Deixa eu ver quem mais está aqui, ó. Bom dia, paz do Senhor, pastor Lindenberg. É o Walter Iris Gomes. Tá dando paz do Senhor para você, Lindenberg.
0: Paz do Senhor, meu irmão, que Deus abençoe
1: um
0: a sua vida.
1: Ótimo dia para você.
0: Olha, muitas pessoas estão enviando a sua mensagem, o seu áudio, falta você.
1: É isso aí.
0: Queremos ouvi-lo mais, viu? Então manda mensagem para cá, para a nossa rádio, para o YouTube também. Nós queremos conhecê-lo, saber de onde você está nos ouvindo e nos assistindo também. Muitas pessoas talvez pensam assim, será que eles vão me ver? Será que se eu mandar mensagem, eu não vou mandar mensagem não, porque eles não vão dar, tá nem aí para nós.
1: Não, pelo contrário,
0: nós vamos valorizar essas mensagens, vídeos e áudios que vocês estão nos enviando e nós queremos que você envie agora, em nome de Jesus.
1: Olha só, a irmã Alice, ela diz que está em Picuí, na Paraíba. Eita, terra boa, Deus abençoe.
0: A nossa irmã Zélia, de Araguari. Minas Gerais.
1: Sim.
0: A paz do Senhor, sou a esposa do Sony Nakajima. Estamos saindo para o trabalho e ouvindo vocês. Olha, um abraço, irmã Zélia.
1: Sony Nakajima, arigatô, né? Arigatô, bom dia.
0: Deus abençoe.
1: A Ana Paula de Goiânia, Goiás, ela diz assim, bom dia, paz do Senhor, irmão Lindenberg. Já preparei o café, vou levar meu filho para a escola antes de seguir para o trabalho. O programa vai comigo nesta primeira parte do dia.
0: Glória a Deus.
1: Deus abençoe Ana Paula, Deus abençoe o seu filho, Deus abençoe todo mundo aí em Goiás.
0: Eita, maravilha. Tem mais mensagens aí, produção?
1: Tem mais mensagens?
0: Lá.
1: Glória a Deus. 11982923392. O nosso irmão Eduardo Júnior, lá em Nazaré da Mata, estado do Pernambuco, ele diz assim, estou na clínica para exames de rotina e estou acompanhando o Sertão Evangélico.
0: Temos o nosso irmão Matias, lá de Betim também. Bom dia, paz do Senhor para todos do Sertão Evangélico. Gostaria de ouvir um louvor com dito do Evangelho, hein? Já prepara esse louvor aí.
1: Coisa boa.
0: E vamos ouvir
1: vamos,
0: dito do Evangelho. Vamos
1: escutar o dito? Vamos lá.
0: Contemplando a natureza.
1: Eita coisa boa. São 6h49. Vamos levantar, minha gente. Bom dia!

0: 6:53 na capital paulista. Deus abençoe, sempre é uma alegria ter todos vocês aqui conosco nesta manhã, todos os dias, em todas as manhãs, no Sertão Evangélico. Que Deus abençoe, presbítero Levi. Agora sim, vai chegar o momento em que nós seremos alimentados.
1: Vamos a ouvir a palavra de Deus.
0: Palavra,
1: né?
0: De Deus.
1: Palavra de Deus é boa demais, né?
0: É, exatamente. É.
1: E para a palavra de Deus, ó, eu
0: tirar o chapéu, né?
1: Meu chapéu.
0: Reverência total.
1: E hoje eu tenho uma palavra do coração de Deus para os nossos corações. E a minha Bíblia está aqui, ó. 1 de Pedro, capítulo 5, versículo 7. Deixa eu só abrir aqui. Rapaz. Tá aqui, eu separei. Olha só, 1 de Pedro, capítulo 5, versículo 7. Palavra de Deus está aqui, achei. Vamos lá. Lançai sobre o Senhor toda a vossa ansiedade, porque Ele tem cuidado de vós. Sede sóbrios e vigiai, porque o diabo, vosso adversário, anda em derredor, rugindo como leão, buscando a quem possa tragar. O meu amigo Lindenberg, se tem uma coisa que as pessoas estão hoje em dia, são ansiosas.
0: Sim.
1: As pessoas andam ansiosas. Você sabe que os psicólogos e os psicanalistas estão ganhando muito dinheiro. As pessoas estão se formando nessa área da psicologia para ganhar dinheiro, porque as pessoas estão doentes, né? Você anda no ônibus, no metrô, no trem, e você conversa com as pessoas e todo mundo fala: olha, eu estou preocupado. É, nós estamos vivendo um tempo em que todo mundo está preocupado. Preocupado com a política, preocupado com a vida financeira, preocupados com a obra social, com a igreja, enfim, tantas, sim, coisas. Sim. E a Bíblia diz para nós, olha, 1 de Pedro, capítulo 5, versículo 7, lançando sobre o Senhor toda a vossa ansiedade. Ei, a senhora está preocupada aí? O senhor está preocupado nesta manhã? Ah, eu preciso, irmão Levi, pagar minhas contas. Olha, o médico me deu um diagnóstico aqui, esse diagnóstico é tão complicado, parece que eu vou morrer com essa enfermidade. Eu estou passando uma luta tão grande na minha casa, na minha família. O senhor está dizendo: olha, lance sobre mim a tua ansiedade, porque é eu quem cuido de você. E talvez você está aí e você está passando uma luta tão grande. E tem hora, Lindenberg, que a gente pensa que está sozinho. Você, sim, já pensou? Ah, eu estou sozinho.
0: Muitas vezes, muitas
1: não
0: vezes.
1: Não tem ninguém me defendendo aqui. Tem horas que você vê, o salmista diz que ele olhou para um lado, olhou para o outro, ele falou: de onde me virá o socorro? E aí o Senhor vem assim, ó: eu cuido de você. Ei, eu quero que você descanse nesta palavra. O Senhor cuida de mim. Tá me ouvindo aí? Fala bem alto aí para quem está do seu lado ouvir. O Senhor cuida de mim. E ele diz assim, ó, sede sóbrios, né? Eu tenho um vizinho, né? E ele, de vez em quando, ele fica bêbado. E quando ele está bêbado, ele enche a paciência de todo mundo. Mas esses dias eu passei e ele falou assim: bom dia, seu Levi. Bom dia, dona Fernanda. Aí a minha esposa falou assim: puxa, hoje ele está sóbrio. Né? Quer dizer, hoje ele não bebeu. Né? E o bêbado, ele cambaleia para cá, cambaleia para cá, mexe com um, mexe com o outro, e ele nem sabe o que está fazendo porque ele está bêbado. Sim. Mas quem está sóbrio está com o seu juízo perfeito. E o apóstolo Pedro diz, ó, sede sóbrios, vigiai, porque o diabo, vosso adversário, anda em derredor, rugindo, bramando como leão, buscando a quem possa tragar. Ei, ele está procurando tragar você, mas a palavra de Deus está dizendo: vigia. Vigia hoje, vigia lá no seu local de trabalho, cuidado com o que você vai falar, cuidado com aquilo que você vai colocar à mesa, cuidado com quem você vai andar. Ele diz assim: o diabo, vosso adversário, anda em derredor, rugindo como leão, buscando a quem possa tragar. E o versículo 9, alguém pode dizer: como que eu vou vencer? Versículo 9 diz: resistis firmes na fé. Aleluia. Firmes na fé, sabendo que as mesmas aflições se cumprem entre vossos irmãos em todo o mundo. Ô Lindenberg, não importa se o crente é brasileiro, japonês, coreano, se ele mora nos Estados Unidos ou na Europa, todo mundo passa por dificuldades.
2: Sim, com toda certeza.
1: Todo mundo passa por lutas, mas a Bíblia está dizendo, ei, eu cuido, o Senhor está dizendo, eu cuido de ti, lance sobre mim a tua ansiedade, vigia! E vai dar tudo certo em nome de Jesus Cristo. Que Deus te abençoe. Que você coloque esta palavra no seu coração. Está passando por luta, está passando por tribulação, mas saiba, Deus está cuidando de você. E com Ele, você é mais que vencedor. Amém? Que Deus te abençoe. Que esta palavra sirva para você, para sua casa e para sua família.
2: Que tremendo, hein, presbítero? Olha, amém? Muitas pessoas... E enquanto você pregava, enquanto você falava, eu entendo, é um dos mal do século, a depressão e a ansiedade. Sim. Muitas pessoas hoje sofrem com isto, né?
1: Sim.
2: Com a depressão e com a ansiedade. Mas com que nós estamos ansiosos? Quais são as nossas preocupações? Meu irmão, entrega a sua preocupação a Deus, que Ele está cuidando, Ele está zelando, Ele está... fazendo tudo no conforme lhe apraz. Então descanse, medite nesta palavra, o presbítero Levi trouxe, medite nela e guarde no teu coração, porque isto te fará prosperar lá na frente, em nome de Jesus. E agora vamos para um break.
1: Vamos.
2: Vamos para uma pausa. Daqui a pouquinho nós retornaremos, porque tem coisa boa de Deus para nós aí.
1: Tem coisa boa. Daqui a pouquinho a gente volta, minha gente.
2: Daqui a pouquinho a gente volta, não sai daí.
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0: motivo de tanta luta, de tantas portas fechadas e de tantos obstáculos no caminho. Mas lembre-se, o que agora parece confuso, um dia fará todo sentido. Deus nunca trabalha sem propósito. Enquanto isso, confie e continue sua jornada. Mesmo quando não vemos, Deus está agindo. Em Romanos capítulo 8, versículo 28, está escrito: sabemos que Deus age em todas as coisas para o bem daqueles que o amam, dos que foram chamados segundo o seu propósito.
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0: todas as coisas. Em Malaquias, capítulo 3, versículo 10, está escrito: Trazei todos os dízimos à casa do tesouro, para que haja mantimento na minha casa. E provai-me nisto, diz o Senhor dos Exércitos, se eu não vos abrir as janelas do céu, e não derramar sobre vós uma bênção tal, que dela vos advenha a maior abastança. Lembre-se, o dízimo não é pagamento, é reconhecimento. Reconhecemos que tudo vem de Deus.
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2: Sete horas e três minutos na capital paulista. E você já compartilhou esta live? Você já compartilhou esta programação? Já divulgou para o seu pai, para sua mãe, para sua família? Glória, que maravilha. Aí eu fico feliz.
3: Aí sim, aí
2: tem
3: sim.
2: Tem que divulgar, tem que divulgar essa programação.
3: Nós temos uma audiência muito participativa, sabe?
2: Glória a Deus.
3: O pessoal está participando, que Deus abençoe vocês. Mas rapaz, mas prepararam uma mesa farta aqui para nós,
2: hein? Tem um banquete aqui especial para nós aqui hoje, hein, Levi?
3: Olha, essa manteiga aqui é aquela original, viu?
2: Manteiga caseira,
3: manteiga boa,
2: original, é.
3: Esse queijinho branco aqui, então, rapaz.
2: Aí é mistério, hein?
3: Esse bolo aqui, olha, tá bonito,
2: hein? O que tem aí hoje, hein?
3: Olha só.
2: Esse suco abençoado aí.
3: Esse suco aqui, eu acho que é...
2: Goiaba?
3: Acho que é de goiaba.
2: Eita,
3: Jesus. Mas não é aquele que suco, não. É suco de verdade mesmo.
2: É suco natural.
3: Natural, é.
2: Da roça tem que ser tudo natural.
3: Glória a Deus. Maravilha.
2: E já você que está em casa, já continue enviando a sua mensagem para o nosso WhatsApp. E se a produção já tiver aí algum retorno de mensagens, vídeos, áudios, vamos abrir a porteira já, porque nós queremos que eles participem conosco também aqui.
3: É isso mesmo, 11 982 92 3392. Agora, o Lindenberg, alguém tem que fazer o café, meu irmão.
2: Bora. Já
3: alguém tem que fazer o café.
2: Eu tô igual o Gideão.
3: É.
2: Já tô malhando um trigo aqui então, no lagar.
3: Coisa boa, olha só. O nosso irmão Lindenberg já tá fazendo o cafezinho aqui.
2: É isso. Enquanto aí.
3: Enquanto isso, você vai mandando mensagem para cá. 11 982 92 3392. A irmã Cecília, lá de River Sul, ela diz assim: estou assistindo pelo aplicativo, Deus cuida de mim. Oi, irmã Cecília, bom dia. Deus abençoe você, Deus abençoe o povo aí de River Sul. Tem notícia com a Cristine Luiz? Tem?
2: Bora.
3: Vamos lá.
2: Acorda a Cristine, que ela tá meio dormindo, tá meio sonolenta.
3: Eu vou ligar o rádio aqui,
2: Liga o rádio
3: pra ver se a Cristine traz uma notícia pra mim. Vamos lá, Cristine, traz notícia pra nós. Bom dia, Cristine Luiz.
4: Bom dia! Chegou o momento de informação aqui no programa Sertão Evangélico. Vamos trazer as principais notícias do campo, curiosidades e informações quentinhas do agronegócio brasileiro.
5: Custos do campo. Risco climático e adubos podem reduzir a força do setor. Após começar o ano em alta, a agropecuária brasileira deve perder força aí nos próximos meses e entrar em trajetória de queda até o ano que vem. O cenário é pressionado pelo risco de perdas nas colheitas. Isso por causa do El Niño e pelo aumento dos custos de produção, especialmente dos fertilizantes. A agropecuária cresceu 2% nos primeiros meses do ano, isso na comparação com o último trimestre de 2025. O resultado foi impulsionado pelo aumento da produção de grãos, especialmente da soja. E se confirmado, o El Niño não deve afetar as colheitas deste ano, já que boa parte da safra de grãos já foi plantada. O impacto imediato tende a recair sobre os produtores rurais, com gastos maiores, atrasos e risco de replantio.
2: Que maravilha! 7 horas e 6 minutos, Levi, nós já estamos aí, já nos servindo, né?
3: É, esse café
2: abençoado aí já.
3: Esse café aqui, deixa eu provar esse café.
2: Prova
3: aqui.
2: O cafezão, prova o café. Ó, nossa irmã Persília, bom coffee, Levi Lindenberg. Olha, eu já tomei, mas café... logo tomo mais um.
3: Esse café tá bom, viu?
2: Tá bom, tá bom, gostoso, tá aprovado.
3: Tá aprovado.
2: É o café que levanta até defunto.
3: Rapaz, levanta defunto, né?
2: Café abençoado, hein?
3: O pastor Mariana dizia que derruba macaco do galho.
2: Macaco do galho, mas também. É porque esse aqui eu coloco mais...
3: É isso aí. Ô, vamos fazer o seguinte, o Lindenberg, vamos...

0: Vamos pedir para Deus abençoar o nosso café.
1: Boa,
0: para Deus abençoar o café do nosso ouvinte.
1: Isso,
0: e preparar para aquele que não tem também.
1: Vamos orar, tá, né?
0: Para que Deus
1: você faz essa oração para nós?
0: Vamos, claro.
1: Vamos lá, então eu vou tirar interceder. O chapéu aqui e você faz essa oração para nós.
0: Vamos orar, né? Senhor meu Deus, glória. Senhor Deus e Pai, Senhor, neste momento de oração, de súplica, eu quero orar, te apresentar, Senhor, este café, apresentando também, ó Deus, o mantimento dos teus filhos e filhas que têm orado. E eu oro, ó Deus, pela multiplicação, eu oro pela prosperidade no lar, na casa e na família, nos negócios. Senhor, eu creio, eu oro, ó Pai, porque eu tenho fé. E assim como o Senhor deu graças àqueles pães e peixes e alimentou aquela multidão, criança, homens, mulheres, Senhor, eu creio e dou graças ao Senhor. Eu dou graças ao Senhor por isto, pela multiplicação, pela fartura, pela prosperidade na vida desta pessoa que está agora recebendo esta palavra e recebendo esta oração. Senhor Deus, que haja multiplicação, que haja abundância agora na vida deste irmão, desta irmã, em nome de Jesus. É isto que eu peço ao Senhor e te agradeço, em nome de Jesus.
1: Glória a Deus. Deus abençoe você.
0: Ô, glória.
1: Seu, que está tomando o seu café aí.
0: E que olha, maravilha, e
1: olha,
0: né, Levi?
1: Gente, e olha, gente, Jesus é bom.
0: Jesus é bom demais.
1: E o diabo não presta, né? Viu? Vamos aprender um pouco da palavra de Deus?
0: Bora, pastor Jorge Cardoso,
1: pastor
0: nosso amigo.
1: Jorge, é.
0: Querido amigo, Jorge, irmão.
1: Ele tá lá no Rio Grande do Sul, agora tá mudando pro outro estado, né?
0: É,
1: acho que vai pro Rio de Janeiro.
0: Pro Rio de Janeiro, vai voltar pra casa dele, né?
1: É. Ele vai falar sobre os mistérios da Bíblia.
0: Vamos aprender.
1: Vamos lá. Enquanto o pastor Jorge ensina a gente vai tomando um cafezinho.
0: Bora. Tá, vem, pastor Jorge Cardoso, vem com esses ensinamentos abençoados.
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3: Você já imaginou um mundo onde não existe dor? Onde o tempo não passa e Deus habita entre os homens? Essa não é uma cena de ficção científica, nem uma utopia criada pela mente humana. É uma promessa divina. Como será a verdadeira aparência do novo céu e da nova terra? Muito antes do Apocalipse, o Senhor já anunciava algo grandioso. Isaías escreveu: eis que eu crio céus novos e nova terra, e não haverá lembrança das coisas passadas. Essa profecia é o prenúncio de um recomeço absoluto. Mas será que isso já começou? Pedro, o apóstolo, confirma: aguardamos novos céus e nova terra, nos quais habita a justiça. Paulo vai além: a própria criação geme esperando redenção. Não é apenas uma mudança espiritual. A Bíblia fala de uma transformação cósmica total. A visão de João e Apocalipse 21. E então, João viu um novo céu e uma nova terra, pois o primeiro céu e a primeira terra passaram. Ele viu a cidade santa, a nova Jerusalém, como uma noiva adornada. Lá não haverá mais lágrimas, nem morte, nem dor. Três principais teorias surgem aqui. Teoria 1: transformação da terra atual como corpo glorificado do crente. A criação atual será purificada e redimida. Teoria 2: criação totalmente nova. O universo atual deixará de existir e Deus criará outro do zero. Teoria 3: aparência puramente espiritual. A Bíblia afirma: haverá ressurreição corporal. Cidade com medidas físicas, ruas de ouro. João descreve muros de jaspe, uma luz que não vem do sol, mas do próprio Deus. Não há noite, pois o Cordeiro é a luz eterna. A Bíblia revela muitos detalhes, mas deixa perguntas sem resposta. Como será ver essa cidade com os nossos próprios olhos glorificados? Será uma terra como essa, ou algo totalmente fora da nossa compreensão atual? O que sabemos é que o melhor ainda está por vir. Será que estamos prontos para ele?

0: 7:13, Levi, voltamos aí, aprendemos um pouquinho aí com o pastor Jorge Cardoso, que bênção,
1: palavra,
0: hein?
1: Do céu, palavra boa,
0: palavra,
1: hein?
0: Boa,
1: glória a Deus.
0: E agora vamos ouvir mais uma canção. Quem vem cantando aí,
1: quem vem cantando? A irmã Irene Miranda com a Débora e com a Leia, os Salvos na Glória. Vamos acompanhar.
0: Vamos ouvir.

0: gente, são 7h16, vamos despertar, vamos pegar o caminho da roça. Ô Lindenberg, será que tem gente deitada ainda?
1: Eita, cadê o chucalho? Cadê rapaz, o chucalho? Pega o chucalho aí, chucalho. Vamos acordar esse povo. Esse povo tem que acordar, rapaz. Esse povo tem que acordar. Vamos acordar. Eu tive que sentar, rapaz, acho que eu tô ficando meio velho. Tô com uma dor nas costas,
0: que
1: tô na
0: isso,
1: coluna.
0: Rapaz.
1: A minha mãe falava pra mim, mas que dor nos quartos, rapaz. Acho que é a velhice.
0: Não, você é
1: será
0: novo
1: que é a velhice,
0: ainda,
1: rapaz?
0: Você é novo ainda, rapaz.
1: Rapaz, tô com a dor nas...
0: Você dormiu bem essa noite?
1: Dormi bem.
0: Dormiu bem? Então levanta aí, vamos ver.
1: Rapaz, vamos levantar?
0: Vamos ver.
1: Jesus vai operar um milagre! O milagre aconteceu! Acorda, dona Maria! Acorda, seu Zé! Acorda, rapaz. Eu acredito que você tá na roça agora. Mas então, já envia sua mensagem, ó. Tô aqui na roça. Tô aqui no campo, na fazenda.
0: Sim.
1: Né?
0: Tem gente querendo falar. Vamos escutar.
1: Bora escutar. Vamos abrir a porteira.
2: Senhor, os irmãos.
0: Pai, senhor.
2: Eu sou aqui de Jaraguá, Goiás. Deu outras 3 horas, meu rádio tá ligado. Ouvindo o programa. Só bênçãos, só vitórias, só milagres.
1: Glória.
0: Amém.
1: Deus abençoe a senhora,
0: Deus
1: hein?
0: Abençoe.
1: Maravilha. Que bom ter ele aqui conosco.
0: Maravilha. Tem mais gente
1: tem
0: aí?
1: Tem mais?
2: Oi, irmãs, bom dia.
0: Bom dia.
2: Meu nome é Maria.
0: Oi, Maria.
2: Sou daqui de Matelli, Salvador, Bahia. Tenho 9 anos. Todo dia, antes de ir para a escola, eu escuto.
0: Que bonitinha.
2: Bom dia. Deus abençoe vocês.
0: Ela tem 9 aninhos.
1: Maria, que bênção,
0: um
1: Maria.
0: Maria, Deus abençoe.
1: Que maravilha, um abraço para você.
2: Deus. É. Maria José do Cajunó.
0: Oi, meu Maria José.
2: Aqui no Cajunó, o campo nos mexeu com neblina. Um campinho abençoado. Quero parabenizar vocês por rádio Deus e Amor.
0: Obrigado.
2: Não sou de outra denominação, mas todos os dias estão ligados na rádio Deus e Amor. À noite. Quero agradecer a Deus por a vida de vocês que tem nos fortalecido com a palavra, tanto de dia como à noite.
0: Sim.
2: E que Deus abençoe grandemente a vida de vocês.
0: Deus abençoe.
2: Oro muito por vocês.
0: Amém.
2: Estou aqui passando um cafezinho nessa manhã.
0: Coisa boa.
2: Eu senti meio cheiro. Vamos tomar café. Bolo de fubá. Deus abençoe.
0: Amém.
2: De paz, de bênção e de vitória para nós.
0: Amém.
1: Deus abençoe a senhora.
2: Estou ligadinha na rádio Deus é Amor.
0: Tá bom. Você sentiu o cheiro do café dela?
1: E ainda com fubá, bolo de fubá ainda.
0: Pai do céu, essa mulher demais, tá provocando a gente, hein?
1: Olha, eu já tô aqui provando esse suco abençoado aqui de goiaba.
0: Esse é bom, hein? Esse é bom.
1: Você que tá em casa, você gosta de suco de goiaba, laranja? Suco natural, é suco natural. Tem que ser natural, da roça é natural.
0: Tem que ser natural, tudo eu natural.
1: A minha esposa, ela é mineira. Eu sou cearense,
0: sim.
1: Minha esposa é de Minas Gerais.
0: Certo.
1: Quando eles me levam na roça, lá em Minas,
0: sim.
1: É tudo natural, rapaz.
0: Coisa boa, hein?
1: Tudo coisa boa mesmo.
0: Coisa
1: mata
0: boa.
1: O porco na hora lá e come na hora e assa na hora.
0: Jesus
1: lá.
0: Amado.
1: Rapaz, é bom demais, viu?
0: É bom.
2: Pastor Levi, Pai do Senhor.
0: Pai do Senhor.
2: Aqui é a irmã Erotildes.
0: Oi, irmã Erotildes.
2: Eu tô falando pra você, eu escuto você direto.
0: Obrigado. Eita, Glória.
2: Dá certinho você e o Lindenberg.
0: Olha.
2: Aí os dois é uma benção.
0: Amém.
2: A oração de vocês é maravilhosa.
0: Amém.
2: Que Deus abençoe. Continua orando.
0: Deus abençoe, irmão. Você sabe o que é, irmã Erotildes? Meretides é tia do pastor Kleber de Oliveira.
1: Rapaz,
0: é uma mulher de Deus, mulher de oração. Meretides, ó, Deus abençoe.
1: Que bênção. Tem mais aí, tem mais áudios?
0: Gente aí, vamos escutar.
3: Bom dia, Pai do Senhor Jesus.
0: Pai,
3: meu nome é Maria Aparecida, eu moro aqui do seu jardim.
0: Opa.
3: Eu gostaria de ouvir o canto do galo.
0: Canto do galo.
3: Peço oração para vocês. Peço oração para mim, para minha família, para André, Aline, Wallace, meus netos, minhas netas,
0: família toda,
3: minha bisnetinha que nasceu. Fica todos na paz do Senhor Jesus.
0: Oh, glória. A bisnetinha dela nasceu agora.
1: Um abraço pra
0: coisa
1: todo mundo
0: boa,
1: ali de
0: hein?
1: Silva Jardim, né?
0: Silva Rio de Janeiro,
1: Rio Janeiro. A terra do nosso irmão Paulo, né?
0: Do Paulinho,
1: sim,
0: Galileu?
1: Silva Jardim, Rio de Janeiro.
0: Será que o Galileu tá dormindo ainda ou já?
1: Rapaz, tem que levantar dessa cama, hein?
0: Joga um balde d'água dele aí, Jonathan. Joga um balde d'água no Galileu aí.
4: Minas Gerais, Matheus, Madalena. estando aqui assistindo o programa de vocês, agradecendo a Deus por esse maravilhoso programa. Que Deus continue abençoando a vida de vocês, a paz do Senhor para vocês.
0: Minas Gerais,
1: Minas Gerais.
0: Mineiro. Mineiro, uai.
1: Que bênção, que bênção.
2: Aqui é Imalés de Imperatriz do Maranhão.
0: Opa.
2: Todos os dias eu ouço a programação. Me alegro, eu oro junto com vocês. Desde já eu peço oração pela minha saúde, para me voltar a andar. E ficar curada de outros problemas de saúde que eu estou sentindo. Fico muito feliz pelas orações, pela harmonia, a alegria que vocês nos transmitem pela manhã.
0: Amém.
2: Deus abençoe todos, em nome de Jesus Cristo. Amém.
0: Amém.
1: Um abraço para a senhora. Vamos continuar orando por
0: ela,
1: você, tá bom?
0: Ela é de Imperatriz do Maranhão.
1: Maranhão.
0: Eu já estive lá, viu? Terra boa.
1: Olha, terra boa, terra boa. Que bênção, todo o povo nordestino aí. Eu tô com saudade, é do galo atribulado. Cadê ele, hein? Para acordar esse povo aí.
5: Rapaz, e bom dia. Aqui é o irmão em Cristo José André, da cidade de Miraí, Minas Gerais.
0: Opa! Deus abençoe, irmão José André. Tem mais gente?
6: Deus te abençoe, ativado, meu irmão. Bom dia.
0: Deus abençoe,
6: meu irmão. Eu já me lembro, todo dia estou ligando aí.
0: Eita glória!
6: E agora estou lembrando do seu nome, que não é... Zaqueu Gundenberg, né?
0: Rapaz,
6: ele... Cearense abençoado, que Deus te abençoe, meu irmão. Que a sabedoria cada dia mais do Senhor. A fazer obra do Senhor, não perca esse programa. Todo dia escuto as orações de nascer. Às 6 horas, depois escuto o sexto evangélico. E desde o tempo do pastor Roberto Moreno, não deve nada. Quero abraço para você, meu irmão. Eu gostaria de ouvir o louvor número, o sábado número 1. Deus te abençoe, tem aquele abraço.
0: Mais uma vez,
6: teu irmão em Cristo Jesus, é muito Jesus Santo, do Jardim Helênio, São Miguel Paulista, tá bom, meu irmão? Aquele abraço.
1: Deus te abençoe, meu irmão. Muito obrigado. Deus te abençoe grandemente. Um abraço para o Senhor. E continuaremos orando pela sua vida grandemente, tá bom? Muito bom ter aqui o Senhor conosco, mandando mensagem, um WhatsApp, por áudio, vocês estão mandando mensagem por vídeos também, fotos, né, presbítero?
0: Sim, sempre é uma gratidão.
1: Ter todos vocês aqui conosco, todos os dias, todas as manhãs. E nós transmitimos isto também, sabemos porque vocês estão conosco. E quando vocês estão conosco, nós nos alegramos grandemente na presença de Deus.
0: É isso aí. Ô Lindenberg, a irmã Marinês, ela recebeu uma benção.
1: Ô, glória.
0: Casa própria. Vamos escutar ela.
1: Vamos ouvir. Irmã Maria Inês, vem contar a benção.
7: Eu pagava aluguel, não tinha uma casa. E o Senhor, ele falou comigo que ia me dar uma casa. Muitos anos de oração, pedindo a Deus, mas Deus, ele chega sempre no momento certo e ele abençoou. E ele preparou que as minhas filhas, nós fizemos um financiamento, graças a Deus, e conseguimos comprar um apartamento muito bom, uma localidade muito boa, e foi bênção do Senhor. Foi ele que preparou tudo.
0: Que maravilha. Ô Lindenberg, você sabe que morar de aluguel é complicado, né?
1: É difícil.
0: A irmã Inês estava morando de aluguel e ela, dinheiro ia embora todo mês. Ela acreditou que Deus podia mudar essa situação, foi para a igreja, fez voto com o Senhor preparou casa própria.
1: Fez o propósito, colocou a fé em prática, né?
0: É. Agora ela não paga mais aluguel.
1: Recebeu a bênção. E assim muita gente está em casa agora, mora de aluguel.
0: Faz um propósito.
1: E faça um propósito com Deus. Vai na igreja Deus e Amor, participe das campanhas. Tem campanha de milagre, tem campanha de prosperidade, campanha de portas abertas, campanha de libertação. Participe hoje de uma igreja mais próxima da sua casa e participe das campanhas na igreja pentecostal Deus e Amor. E vocês farão propósito e receberão a bênção de Deus no seu lar e na sua família. Assim como a nossa irmã Maria Inês, essa irmã também pode receber a bênção. Casa própria, carro, moto, enfim.
0: Jesus dá tudo.
1: Deus, ele é o dono do ouro e da prata.
0: Ele supre a nossa necessidade.
1: Exatamente.
0: Né? Ô Lindenberg, você já aprendeu a molar enxada?
1: Rapaz, olha, eu já pratiquei, já peguei até trauma.
0: Porque eu não sei fazer esse negócio, não.
1: Não, mas você vai ter que levantar agora.
0: É mesmo?
1: Vai ter.
0: Rapaz.
1: Vai ter que levantar agora.
0: Tá bom aqui sentado.
1: E vai ter que amolar enxada hoje também, né? Só eu não.
0: Não sei esse negócio não, moço.
1: Não, mas vai ter que amolar essa enxada aí, abençoada.
0: Quem sabe amolar enxada aí é
1: o... Ou você foi criado com vó também?
0: Ixi, nem eu, nem você não sabemos amolar enxada.
1: Rapaz, e agora?
0: Você sabe?
1: Meu amigo, vamos ter que fazer...
0: Rapaz, como é que é?
1: Vamos
0: assim,
1: ter
0: é?
1: Que trabalhar, fazer hora extra.
0: Quem sabe amolar enxada é o Zaqueu, né?
1: Rapaz, ó... Acho que é assim, Pastor César Medina, me perdoe, mas eu vou ter que praticar mais vezes.
0: Eu não sei esse negócio não. É que eu não fui criado na roça não, sabe? Fui criado em São Paulo.
1: Eu acho que eu aprendi, hein?
0: Aprendeu, tá amolando.
1: Eu acho.
0: Então tá bom.
1: Eu acho que eu tô desamolando a enxada,
0: tá
1: rapaz.
0: Tá desamolando? Ih, tem isso também?
1: Pois é, rapaz, tá... E agora? Pois é.
0: Vamos fazer o seguinte?
1: Bom, olhando para aquela câmera lá...
0: Isso, vai lá.
1: Nem eu e nem Levi sabem amolar enxada. Nem nós dois estamos sabendo, tem que fazer curso. Então você que está em casa, mande agora o seu vídeo amolando enxada. Eu quero aprender.
0: Boa.
1: Eu quero aprender, né, Levi? Vamos fazer um combinado com eles agora? Mesmo.
0: Eles vão mandar, nós vamos assistir. Depois...
1: Amanhã nós vamos passar aqui o seu vídeo amolando enxada. Fala, ó, Lindenberg, Diácono Lindenberg, é assim, ó. É dessa maneira.
0: E aí nós vamos aprender, nós vamos amolar enxada
1: aqui. Vamos aprender, vamos amolar aqui na frente de todo mundo.
0: Então tá, para não passar vergonha aqui,
1: exatamente.
0: Né?
1: Exatamente.
0: Melhor guardar essa enxada.
1: Não, essa aí você vai levar para casa.
0: Aí
1: de lá você vai capinar o mato,
0: Bom.
1: E vai voltar aqui já prendado.
0: Tá bom, rapaz, depois dessa, só escutando o louvor.
1: Vamos ouvir.
0: É o Verei o Céu?
1: Bora.
0: Vamos lá.
1: Bora ouvir essa linda canção.
0: Primeiro tem que... Vamos lá. Prosear com Deus primeiro, depois a gente ouve o louvor.
1: Isso.
0: Você quer prosear com Deus?
1: Vamos falar com
0: Jesus.
1: Vamos lá,
0: proseia com Deus, proseia.
1: Vamos falar com Deus.
0: Proseia com Deus aí. Eita, Jesus.
1: Senhor meu Deus e meu Pai.
0: Aleluia.
1: Senhor, creio, Senhor, que as Tuas bênçãos, os Teus filhos, o Teu povo já recebeu do Senhor. E nós queremos Te agradecer. Nós queremos Te louvar, Te glorificar, porque até aqui o Senhor tem nos ajudado. Abençoa os Teus filhos agora, Senhor. A Tua igreja, os ouvintes e internautas, presbítero, Levi, equipe de mídia, de produção, todos quantos participaram conosco em áudio e vídeo, abençoa, permaneça conosco, Senhor, até a volta do Senhor para buscar a Sua igreja. Guarda-nos, livra-nos de todo mal e confirma a bênção. E contudo, queremos Te agradecer por tudo, Senhor, por tudo, em nome de Jesus. Amém. Presbítero.
0: Oi.
1: Agora só falta fazer um combinado, hein?
0: É.
1: Se Jesus não voltar...
0: Amanhã...
1: A gente volta.
0: Vamos lá?
1: Vambora.
0: Vamos pegar o caminho da roça?
1: Não, vamos falar não. Ainda. Vamos combinar. Vamos combinar com eles, ó.
0: Lá.
1: Se Jesus não voltar... Amanhã a gente volta! Deus abençoe
0: a todos! Ó, o Africano Animado tá chegando agora na rádio. Com o Manhã com Deus. E ó, pessoal, aqui ó, 10 horas da manhã, eu, o Gabriel Araújo, o Ítalo Siqueira, estamos no Voz da Libertação. Tem muita coisa boa de Deus das 10 ao meio-dia para vocês, tá bom? Deus abençoe, Lindenberg. Obrigado pela oportunidade.
1: Deus abençoe, meu irmão.
0: Deus abençoe essa turma maravilhosa que tá aqui. Um abraço a todos. E vambora.
1: Bora para casa. Bora
0: pegar o caminho
1: da roça.
0: Casa.
1: Vamos para a roça. Bora. Vamos para a roça.
0: Vai, que Deus abençoe.
1: Deus abençoe.
0: Tchau, minha gente.
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10: Eu sou o pastor Eliezer Silva e eu venho convocar toda Belo Horizonte e região para o grande propósito de oração e de jejum nesse feriado nacional do dia 12 de outubro, que será o jejum das boas notícias. Eu estarei no altar com todos os pastores, os presbíteros e diáconos, no horário das 7 da manhã até o meio-dia. 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Quando o rei Josafá recebeu a notícia que três povos estavam se programando para atacar o seu reino, a Bíblia diz que ele vai convocar o povo para um grande propósito de oração de jejum. Ele convoca o povo para estar clamando ao Senhor, jejuando e consagrando a sua vida diante do Senhor. Esta atitude de buscar ao Senhor fez com que Deus lhe desse uma resposta. Sabe qual foi a resposta, ouvinte? Deus usa o profeta Jaziel dizendo assim: esta peleja não é sua, ela é do Senhor. Deus trouxe uma boa notícia diante aquela problemática, aquele dilema que o rei Josafá estava enfrentando. E essa notícia foi: Deus pelejará por vós. Nós vamos estar nesse propósito de oração de jejum pedindo para que Deus nos dê esta boa notícia também. Nós vamos clamar ao Senhor e dizer: Senhor, peleja pelas nossas guerras, peleja pelas nossas batalhas, peleja pela nossa causa da justiça, peleja pela venda da minha casa, do apartamento, peleja pela venda do sítio, peleja pela minha saúde. Nós vamos nesse dia 12 de outubro suplicar ao Senhor e pedir as boas notícias para as nossas vidas. O endereço é Avenida Amazonas, 8410, aqui no Gameleira. A igreja é a Igreja do Cabana. Eu queria convidar você, porque eu tenho total certeza que o Senhor pelejará por você. Deus vai pelejar pela sua guerra. Mas antes, nós precisamos suplicar, consagrar, orar, jejuar diante do Senhor, chamar a atenção de Deus para os nossos propósitos serem atendidos. Anote o endereço: Avenida Amazonas, 8410, na Igreja Pentecostal Deus e Amor, na sede estadual do Cabana. Nós estaremos em consagração e eu convido toda Belo Horizonte, toda a região, para esse dia. Será feriado, ouvinte. Será dia 12 de outubro, feriado nacional. Não falte, venha nesse propósito, que eu tenho total certeza que Deus lhe trará boas notícias. Que Deus te abençoe e um forte abraço a todos vocês, do pastor Eliezer Silva.
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0: O nome da senhora? Pensa que é de qual bairro, minha irmã?
1: Nova Contagem.
0: O bom da senhora é que a senhora sempre tem uma bênção para contar, né, minha irmã?
1: Tem muitas bênçãos para contar.
0: A senhora já recebeu um caminhão de milagres aqui na quarta-feira.
1: Muitas.
0: Conte aquela que mais marcou a vida da senhora, o acréscimo da fé dos ouvintes que vão estar nessa quarta-feira profética. Conte a bênção.
1: Curada do pão, do morro esperoso, meu útero.
0: Aonde?
1: Curada com pão no meu útero.
0: Útero?
1: É.
0: Há quanto tempo esse tumor?
1: Uns 2 anos.
0: A senhora já tinha ido ao médico, minha irmã?
1: Já.
0: E a senhora creu na misericórdia de Deus e veio correndo pra cá pra quarta-feira?
1: Foi.
0: E foi curada?
1: Foi curada. Então, graças a Deus, tô curada, não sinto nada.
0: Foi através de um voto, de um propósito, de fazer a campanha, de uma revelação do pastor. Conte pra gente.
1: Mas só que aconteceu...
0: Foi através de quê?
1: Foi na campanha e revelou que eu tava com um tumor canceroso e eu fui curada.
0: Curada por Jesus na hora.
1: É, e você também revelou também um problema sério nas pernas.
0: E a senhora foi curada?
1: Eu fui curada.
0: Essa campanha de quarta-feira é forte, meu?
1: Forte.
0: É profética, né?
1: É profética.
0: E os ouvintes que estão ouvindo a senhora já vai lançar um desafio, um convite todo especial para que todo o rebanho compareça nessa quarta-feira forte no prosseguimento dessa grande campanha. Lança um convite todo especial.
1: Eu convido todo o povo de Minas Gerais, todos os bairros que tiver, ou de longe ou de fora, que venha para essa campanha, porque aqui há milagre. Eu estou acompanhando, eu chego aqui 7 horas, eu fico 3 turnos, e eu só vejo milagre acontecendo. É gente da cadeira de roda andando, é muleta nas costas, é bengala, é gente sendo curada de câncer. Uma mulher que estava aqui de sexta-feira, ela estava com o todo podre, mais de 40 anos, podia ter filho.
0: Ela abriu a madre dela.
1: Satanás manifestou nela e ela aceitou Jesus e Deus
0: engravidou.
1: Que ela vai ficar grávida, vai trazer até o menino aqui pra mostrar todo mundo.
0: Ela já está grávida.
1: Ela está grávida.
0: Deus abriu a madre.
1: Abriu a madre.
0: Porque a palavra diz que Deus fecha a madre e abre a madre. Na campanha Deus abriu a madre.
1: Nova Contagem.
0: Deus abençoe.
1: Amém.
0: Amados e diletos ouvintes, estamos aqui na faixa de pedestre, pegando a expectativa do povo para esta quarta-feira. A paz do Senhor, pastor Ananias.
2: A paz do Senhor Jesus. A paz do Senhor Jesus a todos os irmãos.
0: Está chegando de qual bairro?
2: Carlos Prates.
0: Sua expectativa para essa quarta-feira, essa campanha profética?
2: A expectativa é aquela qual todos têm, né? Milagre na vida financeira. Pessoas que estão aí devendo, né? Pessoas que estão endividadas, pessoas que estão... Muitos aí não conseguem dormir à noite porque tem contas a ser paga, tem alimentação dos filhos, famílias vivendo um momento muito difícil, dada a economia, dado ao salário que tem, dado as contas que tem para se pagar. O que fazer? Eu acredito no poder de Deus, eu acredito no milagre. Deus ainda faz milagre. Eu quero convidar você que tem ainda a esperança de prosperidade, tem a esperança, você que quer, você vai ficar só ouvindo a gente falar aqui. Se você não fizer nada, nada vai acontecer. Toma uma posição, toma uma atitude, mas eu sou católico, eu sou evangélico de outra denominação, eu sou espírita, eu sou ateu, não importa. Aonde estiver chegando a minha voz agora, em qualquer lugar de Minas Gerais, quarta-feira, meu irmão, minha irmã, Deus está te chamando para derramar sobre você bênçãos sem medida, recalcada, transbordante, sacudidas. Ah, mas eu estou doente. Até na saúde você vai ter prosperidade. Deus vai restaurar sua saúde, sua família. Chegou o tempo de você prosperar. Toma uma atitude de fé. Avenida Amazônia, 8410. É quarta-feira.
0: Vale a pena, né, pastor Ananias?
2: Eu quero ressaltar aqui, rapidinho, pessoal. Não saia da igreja sem a bênção apostólica. Nos últimos segundos, quando o pastor está ministrando a bênção apostólica, é onde os demônios lutam para você sair e perder a bênção. Na reta final, Deus tem bênção para te entregar. Então vem receber essa bênção apostólica. Amém?
0: Seu nome, seu bairro?
2: Ananias Cardoso, resido no bairro Carlos Prates, na rua Padre Paraíso, 119, Casa 11, Minas Gerais.
0: Muitas graças.
2: Muitas graças, irmãos.
0: Deus te bendiga.
2: Amém?
0: Amém. Então está aí, querido. Irmãos dos estúdios, uma cobertura total para essa quarta-feira. Já deu para sentir aí, né, ouvinte? Vai ficar de fora? É claro que não. Corra para cá. Avenida Amazonas, 8410, no Pai Cabana, nessa quarta-feira, meu

0: paz do Senhor, querido ouvinte, amada audiência, que tenho o prazer, com a paz do Senhor, pastor José Marcos, estamos aqui para convidar para esse dia 12 de outubro, um feriado nacional. Vamos estar aqui das 7 da manhã ao meio-dia, no clamor, no jejum a Deus. E você é o nosso convidado especial. Você que quer uma resposta da boca de Deus. Você que quer uma solução para o seu problema, uma saída. Você que já tem batido em várias portas e não houve resultado. Esse dia vai ficar marcado na sua memória, na história da sua vida. 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É uma equipe de pastores, de presbíteros, diáconos, cooperadores, vamos estar em jejum, levantando as mãos ao céu e clamando a Deus. Esta oração, você vai ter a sua resposta. Você vai receber do alto céu aquela vitória que você espera há tanto tempo. E ainda você não recebeu. E esse dia 12, essa resposta, esta vitória vai chegar. Você que tem causa na justiça, você que tem esse problema insolúvel que parece que não tem solução. Clamamos a Deus neste jejum. Às 7 ao meio-dia. Meu Deus, vai ser forte, hein? Vai ser tremendo. Talvez você está perguntando, mas o endereço é muito fácil. Avenida Amazonas, é 8410, aqui no bairro Cabana. Igreja Pentecostal, Deus é amor. É como a palavra foi pregada hoje nesta manhã. Ana, ela foi para o templo orar. Ana, ela não se entregou, mas ela foi para o templo clamar a Deus e Deus concedeu para ela a vitória. Então esse dia você vai estar aqui clamando a Deus juntamente conosco e Deus vai te conceder a sua vitória. Será o jejum e oração das 7 da manhã ao meio-dia. A resposta é certa na sua vida. Igreja Pentecostal, Deus e Amor, Avenida Amazonas, 8410. E até lá, porque a sua vitória já está garantida.
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2: Ouvintes do programa Voz da Libertação, e eu estou aqui com uma irmã que tem um lindo testemunho. Ela está emocionada diante desse altar. Irmã, qual que é o seu nome?
3: Meu nome é Raíssa.
2: O que que Deus fez, irmã Raíssa, que você está emocionada diante do altar?
3: A minha mãe deu AVC, tem um mês e 12 dias hoje, mas para a honra e a glória do Senhor Jesus Cristo, ela está aqui, glorificando ao Senhor. Eu estou muito feliz porque eu fiz o voto, estava fazendo a campanha, meu milagre ia virar notícia, meu milagre virou notícia para a honra e a glória de Jesus.
2: A senhora está alegre por esse milagre?
3: Muito, muito alegre, muito. Para os médicos não tinha solução, mas eu falei com eles que Deus, a última palavra vem de Deus, não do homem.
2: O que que o médico chegou a falar para sua família?
3: Ele falou que minha mãe ia ficar com sequelas, que ela não ia lembrar mais da gente, mas para a honra e a glória do Senhor Jesus Cristo, ela está ficando em pé, ela não movimentava esse lado aqui direito, mas agora, para a honra e a glória de Jesus, ela está movimentando. Levanta a mão, mãe, para o pessoal ver, levanta a mão.
2: Olha ela levantando a mão aqui na frente do altar de Deus, sem nenhuma sequela. O médico diz que ela não ia se lembrar nem da família.
3: Não, não ia lembrar, mas para a honra e a glória do Senhor Jesus Cristo, ela está aqui e glorificando ao Senhor.
2: Quem está aqui falando esse testemunho? Quem é essa pessoa que está aqui do lado?
4: Raíssa, minha filha.
2: A senhora está lembrando dela?
4: Lembro.
2: O médico disse que a senhora não ia lembrar?
4: É, mas eu lembro, sim.
2: Quem é que está atrás da senhora?
4: Meu marido.
2: Qual que é o nome dele?
4: João.
2: O médico disse que a senhora não ia lembrar dele?
4: Mas eu lembro.
2: A senhora... O médico disse que a senhora não ia nem levantar o braço?
4: Eu levanto e com movimento.
2: Está movimentando o braço.
4: Isso.
2: Quem é que curou a senhora?
4: Jesus.
2: Quem é que curou a senhora?
4: Jesus.
2: Quem é que curou a sua mãe?
3: Glória a Deus, Jesus, para a honra e a glória de Jesus. Não deixe de fazer campanha, irmão. Vem para cá, para a Avenida Amazonas, em nome de Jesus.
2: Olha o milagre, ouvintes. A mulher que foi diagnosticada pelo médico, o médico diz que devido ao EVC, ela não ia lembrar da família, não ia movimentar os braços, mas a família está emocionada diante do altar com o grande milagre que Deus operou aqui na quarta-feira. Do meu milagre vai virar notícia. Não falte próxima quarta-feira. Confirma o seu nome.
3: Raíssa Kelly Oliveira Rosa.
2: Quem é que operou na sua família?
3: Jesus.
2: É Jesus e sempre será Jesus. Que Deus abençoe em nome de Jesus Cristo. 15 pessoas. Aonde eu ver o sinal de Deus, eu vou apontar. E eu vou pedir a nobre gentileza dos presbíteros se posicionarem com a unção aqui na frente. Por quê? Porque eu vou apontar essas 15 pessoas. E você vai vir diante do altar receber uma unção. Mas não é qualquer unção. É a unção da prosperidade de Deus. Olha para mim. São 15 pessoas que Deus está abrindo portas, caminhos para a sua vida. Levante a mão para eu ver o sinal de Deus. Aonde eu ver o sinal de Deus, eu vou apontar, viu? aonde eu enxergar o sinal de Deus, eu vou apontar, viu? Aquele homem de azul, camiseta com o símbolo da Puma, vem aqui na frente receber esta unção. Este homem de boné, que está assim, ó, vem receber a unção. Aquela mulher que está ali, ó, nesta direção aqui, ó, você está com a mão levantada, atrás de você tem uma mulher de vermelho. Olha isso. Chama ela aqui, ó. Deus está abrindo os teus caminhos. Unge eles aqui, por gentileza. Faltam ainda pessoas. Esse rapaz que está de capacete, esse de preto aqui, eu estou vendo um sinal de Deus. Você que está bem aqui na frente, ó. É, fez assim. Vem aqui na frente. Esse rapaz de preto, blusa preta, do lado de uma senhora. Olhou para o lado, isso. Vem aqui na frente receber a unção, porque eu estou vendo um sinal de Deus. Aquela senhora que está de blusa roxa, isso, vem aqui na frente que eu estou vendo o sinal de Deus. Esta irmã que está com as duas mãos, isso, vem aqui na frente receber a unção de Deus. Levante a mão, igreja, porque eu preciso ver o sinal de Deus. Você, isso, eu estou olhando para você. Você de regata branca, vem aqui na frente porque eu vi o sinal. Esse homem aqui, ó, isso, botou a mão na cabeça, me ajudou, viu? Vem aqui na frente receber a unção de Deus. Levante as mãos porque eu preciso ver o sinal de Deus. Faltam ainda pessoas. Eu vou apontar você e você vai vir diante do altar do Senhor. Eu estou vendo uma mulher lá atrás. Eu acho que é no último banco. Você, daqui você parece ter 1,60m, 1,55m. Isso. Vem aqui na frente. Chama esse rapaz para mim, ó. Esse jovem, isso. Esse jovem elegante que está me olhando bem sério. Isso, fez assim. Vem aqui na frente receber a unção de Deus. Faltam ainda pessoas. Eu preciso ver o sinal do Senhor. Aquele homem que está lá, ó. Você está com uma camisa polo. A sua calça é bege. Botou a mão na cabeça. Me ajudou, viu? Vem aqui na frente. Porque eu vi a unção de Deus. Eu vi o sinal do Espírito Santo. Eu vi o sinal. Aqui, ó. Aqui, ó. Aqui, ó. De marrom. Camiseta marrom. Você está me olhando bem séria. Corre aqui. Levanta as mãos para cá, todos vocês. Olha para mim, vocês que estão aqui no altar. Conta os dias. O Deus da revelação faz além do que vocês imaginam. E o Senhor disse: fala para eles contarem os dias, porque o caminho deles estão abertos diante do meu altar. Toca no altar de Deus e agradece a Ele. Toca no altar de Deus e agradece a Ele. Segure a sua mão levantada. Gente, eu vou apontar aqui, ó. Eu vou apontar 8 pessoas. Eu vou apontar 8 pessoas que eu estou vendo uma grande porta se abrindo na sua vida. Eu quero que os presbíteros fiquem aqui na frente com a unção. Porque eu vou apontar essas 8 pessoas. Olha para cá, escute. Eu vou apontar essas 8 pessoas que Deus está me revelando. Você vai sair do teu banco. E você vai receber a unção no alto da sua cabeça. Te prepara porque você vai contar um grande testemunho. Eu quero que todos levantem as mãos para o céu. Aonde eu ver o sinal de Deus, eu vou apontar. Aquele rapaz com a camisa da seleção brasileira é um. Vem aqui na frente receber a unção. Irmão, tu que mandarai. Aquele rapaz que está de preto lá, ó. Vem receber a unção, vem. Isto, vem receber a unção. Irmão, tu que mandarai. Levanta a mão porque eu preciso ver o sinal de Deus. Aquela mulher que está lá, ó. Na aqui no meio de vestido preto, isto, mão levantada, tá, meu, isso, coçou o rosto. Vem aqui no altar, filha. Você que está fazendo, olhou para trás, isso, chama ela para mim, porque Deus está abrindo uma porta tão grande. Levanta a mão e vai dando glória. Essa mulher de roxo aqui, ó, eu estou vendo o sinal de Deus. É manto que mandarai, é mandarabá.

mandarai. Aquela mulher que está lá, ó, de camisa branca, você está com fotografia, isso, vem aqui na frente receber um tanto, vai levantando a manta do glória, aqui ó, esse homem aqui ó, fez

0: tu que mandarai. Eleba promine que esse rapaz aqui, ó. Esse rapaz aqui, ó. Esse rapaz aqui, ó. Isto, de bege, isto. Vem, filho, vem. Falta uma pessoa ainda. Levanta a mão porque eu vou apontar. Levanta a mão porque eu vou apontar. Emanda Arábia. Eleba prominai. Olha aí, ó. O diabo não resiste à revelação de Deus. Grita, queima!
1: Glória.
0: Falta uma pessoa ainda. Falta uma pessoa. Eu vou apontar. Eu vou apontar. Aquela mulher que está lá, ó, lá no meio. Você está de camiseta preta. Camisa preta. Isto. Olhou para trás. Vem aqui na frente correndo. Porque a vitória é tua. A vitória é tua. Olha o diabo não resistindo. Grita, queima!
2: Dá o seu grito de novo.
1: Não gosto de vocês, não gosto, me solta.
0: Levante as mãos para o céu e diga: Satanás, é nós que não gostamos de você. Fala aí, fala aí, fala aí, fala aí, olha aí, ó. Diga: Satanás, é nós que não gostamos de você. Diga: sai, sai, ó. Enquanto nós expulsamos esta legião, está caindo uma muralha na tua vida, ó. Sai, sai, receba esta bênção de Deus, receba. Quem recebe, levanta a mão da glória. Quem recebe, levanta a mão da glória.
3: Eu sou o pastor Eliezer Silva e eu venho convocar toda Belo Horizonte e região para o grande propósito de oração de jejum nesse feriado nacional do dia 12 de outubro, que será o jejum das boas notícias. Eu estarei no altar com todos os pastores, os presbíteros e diáconos, no horário das 7 da manhã até o meio-dia. Nós estaremos em consagração ao nosso Deus, clamando ao Senhor pelas boas notícias. Quando o rei Josafá recebeu a notícia que 3 povos estavam se programando para atacar o seu reino, a Bíblia diz que ele vai convocar o povo para um grande propósito de oração de jejum. Ele convoca o povo para estar clamando ao Senhor, jejuando e consagrando a sua vida diante do Senhor. Esta atitude de buscar ao Senhor fez com que Deus lhe desse uma resposta. Sabe qual foi a resposta, ouvinte? Deus usa o profeta Jaziel dizendo assim: esta peleja não é sua, ela é do Senhor. Deus trouxe uma boa notícia diante aquela problemática, aquele dilema que o rei Josafá estava enfrentando. E essa notícia foi: Deus pelejará por vós. Nós vamos estar nesse propósito de oração de jejum pedindo para que Deus nos dê esta boa notícia também. Nós vamos clamar ao Senhor e dizer: Senhor, peleja pelas nossas guerras, peleja pelas nossas batalhas, peleja pela nossa causa da justiça, peleja pela venda da minha casa, do apartamento, peleja pela venda do sítio, peleja pela minha saúde. Nós vamos nesse dia 12 de outubro suplicar ao Senhor e pedir as boas notícias para as nossas vidas. O endereço é Avenida Amazonas, 8410, aqui no Gameleira. A igreja é a Igreja do Cabana. Eu queria convidar você, porque eu tenho total certeza que o Senhor pelejará por você. Deus vai pelejar pela sua guerra. Mas antes, nós precisamos suplicar, consagrar, orar, jejuar diante do Senhor, chamar a atenção de Deus para os nossos propósitos serem atendidos. Anote o endereço: Avenida Amazonas, 8410, aqui no Gameleira, na Igreja Pentecostal Deus e Amor, na sede estadual do Cabana. Nós estaremos em consagração e eu convido toda Belo Horizonte, toda a região, para esse dia. Será feriado, ouvinte. Será dia 12 de outubro, feriado nacional. Não falte, Venha nesse propósito, que eu tenho total certeza que Deus lhe trará boas notícias. Que Deus te abençoe e um forte abraço a todos vocês do pastor Eliezer Silva.
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bem, 8:02, Rádio Deus e Amor, é a programação A Voz da Libertação, bom dia. Se você reparar, a voz está um pouquinho rouca. Tivemos um culto ontem, segunda-feira, segunda do pão, aqui às 9 da manhã.

0: definir propósitos. Moisés orava no monte e Josué lutava no vale. E cada um tem que fazer o seu papel. Arão e Ur estavam ali para ajudar Moisés, mas Josué estava ali para guerrear. Se ele saísse do vale quando tivesse perdido e fosse orar no lugar de Moisés, era uma catástrofe. Então, nós oramos para que Deus nos ajude a definir o nosso propósito e entender qual é o propósito da igreja. Eu trouxe um exemplo, Lucas, daqueles irmãos, né? Fazemos a primeira parte da oração. Quem quer ter uma oportunidade para contar uma bênção, ou louvar a Deus, não é? Ou fazer uma oração. Aí vai aquele irmão, aquela irmã, e conta um testemunho, canta um louvor de gratidão, lê uma palavra, e depois ele vai orar. Aí você fala, meu Deus, meia hora para um irmão só. É gente que não sabe o que é propósito, não tem definido na sua vida, né? Então, que o Senhor te abençoe hoje. Estamos em rede agora, 8 horas e 4 minutos. Quero aproveitar da melhor maneira possível, enquanto nós estivermos com o horário político, né? Segundo turno, vamos aproveitar então, porque há muita coisa boa de Deus para as nossas vidas. Vamos falar do tempo, Lucas, e voltamos daqui a pouquinho com muito mais de Cristo. Já.
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0: Muito bem, tempo e temperatura. Nós temos algumas e ligeiras alterações climáticas aqui, tá? Ligeiras para alguns lugares. Por exemplo, Cuiabá, no Mato Grosso, está com 33 de máxima, parcialmente chuvoso. Já São Paulo está com 24 e chuva. São Paulo vai chover hoje, tá? 28 para Belo Horizonte, Goiânia e Goiás, parcialmente chuvoso. E no sul, temos 16 para Curitiba, no Paraná, e chuvoso. Temos chuva também para Florianópolis, Santa Catarina, mas não temos aqui a previsão de máxima e mínima. Também para Porto Alegre, Rio Grande do Sul, não temos previsão de máxima nem mínima, mas temos também ligeiras pancadas de chuva. Então, prepare-se para o dia. Subimos um pouquinho mais e aí começa a alteração, não é? Temos 40 para Teresina, no Piauí. Atenção, 40... Teresina, Piauí, parcialmente nublado. Quer dizer que o ar estará muito quente e sufocante. Beba água, tá bom? Boa Vista, Roraima com 37, Rio Branco no Acre também com 37. Tempo e temperatura das 8, fundo climatempo.com.br.

0: Muito bem, muito bem. São 8:09. Rádio Deus e Amor é a programação, a voz da libertação. Prepara o seu coração para um tempo de fé, um tempo de milagre, um tempo de cura também, de libertação. Jesus Cristo tem a bênção para a tua vida. Ele tem um milagre para a tua casa, tem a resposta para o teu lar. E eu sei que tu estás pronto. Sim, eu tenho a certeza absoluta que você já está pronto para orar comigo, para clamar a Deus comigo nesta manhã. A oração da restauração. E eu sempre digo isso, não é? O que é buscar restauração? Só se restaura aquilo que precisa voltar ao estado original, certo? Aquilo que foi feito. Então, restaurar é isso, é voltar a dar o significado, voltar a colocar no lugar certo, voltar a fazer com que viva do jeito certo, e nós vamos, não é, adorar o Senhor. Passa por aqui, Levi Muniz, já caminho do IPDA Play. Deus abençoe, bom trabalho, 10 da manhã. Tava bom o sertão, hein? Comeu depois o cuscuz, Levi? Comeu todo o cuscuz, comeu o bolo. Esse povo do sertão come que é uma bênção, hein? Deus abençoe, Levizão. Um abraço, querido. Mas como eu dizia, restaurar é isso, não é? É você ter algo que perde aquilo que é o original, perde aquilo que é o primórdio, não é? Então precisa trazer ao estado original. Sai do estado original e ele então se perde, se gasta, se desgasta, não é? Se quebra. E o Senhor vai trazer ao estado original, não é? Ao lugar que sempre deveria estar. Quero chamar a sua atenção. Vamos orar a Deus, vamos clamar ao Senhor, vamos suplicar a Deus aqui nesta manhã. É o clamor, é. Vamos falar com Jesus, o nosso Pai, e de certeza que Deus é bom demais. Vamos lá, um abraço, Lindenberg, passa aqui também pelos estúdios, ele que é a cara do sertão agora, não é? Neste mês todo de outubro, estará com todos vocês. Um abraço, bom trabalho, querido. Deus abençoe também, em nome de Cristo. Nos preparamos, Lucas Rione, para orar, falar com Deus, então, clamar ao Senhor, nesta manhã.
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0: Pai maravilhoso, Pai poderoso, Pai eterno, obrigado, Senhor. Obrigado, Deus, pelo riquíssimo privilégio e pela grande oportunidade que o Senhor nos dá neste exato momento de adorarmos o Teu nome, bendizermos ao Senhor, porque o Senhor é digno de receber honra, glória, louvor e majestade. Obrigado, Deus, e obrigado, Pai, porque todos os dias somos, sim, a Tua promessa. Todos os dias somos a Tua palavra, porque somos testemunhas. E segundo a Tua palavra, ser testemunha é aquele que não só vive ou vê alguma coisa, mas é aquele que se entrega por algo. E somos nós. Somos nós, Senhor, testemunhas vivas. O nosso corpo é testemunha viva. A nossa mente é testemunha viva do Senhor, do Seu poder, da Sua graça. Por isso oramos. Oramos, meu Deus e meu Pai, porque temos a certeza que estás conosco e tens feito uma obra extraordinária todos os dias. Eu quero, neste momento, pedir ao Senhor que perdoe os nossos pecados, nossas falhas e as nossas iniquidades também, Senhor. Que o Senhor limpe e purifique a nossa vida de todo o mal, de toda obra satânica, toda obra maléfica, toda obra diabólica, toda obra do inimigo. Que o Senhor repreenda no nome de Jesus e que faça um mover extraordinário. Pai, eu quero orar. Orar por restauração. Orar, Pai da Glória, para que o Senhor restaure esta vida que há tanto tempo, Pai da Glória, tem se perdido, tem andado por caminhos, Senhor, que não trazem bênção, caminhos que não trazem alegria, caminhos que não trazem fé, caminhos que não trazem comunhão, caminhos que não trazem graça, caminhos que não trazem favor. Eu quero orar, meu Deus e meu Pai, para que o Senhor restaure vidas e famílias que necessitam da Tua resposta. Senhor, Tu conheces as realidade de cada família, de cada casa e de cada lar. Conheces também as necessidades. Conheces, Pai da Glória, o que precisam, o que necessitam. Sabes, Pai da Glória, onde estão as limitações, onde estão os desafios, onde estão os bloqueios. Meu Deus e meu Pai, por isso eu oro por restauração, para que o Senhor traga de volta a coragem, traga de volta o ânimo, traga de volta aquela irreverência de quem luta para conquistar e quem conquista porque lutou. Traz, meu Pai, no nome de Jesus Cristo agora, e faz o milagre acontecer nesta casa, e faz o milagre acontecer neste lar, e faz o milagre acontecer nesta família. Senhor, invocamos-te, Pai, porque confiamos em Ti. Invocamos-te, Pai da Glória, porque confiamos, Senhor, no Teu nome, no Teu poder, na Tua palavra, na Tua graça. Eu oro por vidas que estão a sofrer, Pai, com anomalias no seu corpo. Senhor, eu oro, Pai da Glória, por crianças que estão a sofrer anomalias no seu corpo. Senhor, deficiências no seu corpo, no seu organismo, na sua massa encefálica, Senhor, nos ossos, no coração, nos rins, ó Pai da Glória. Crianças que têm que passar por cirurgia, mas ainda tão tenra idade, tão pequeninos, Senhor, precisam de uma intervenção divina. Eu oro por crianças, Deus e Pai, que estão em uma fase da vida que precisam, Senhor, desenvolver habilidades cognitivas, Senhor meu Deus, habilidades, Senhor, também de fala, de locomoção. Crianças que estão a sofrer bloqueios, sim, meu Pai, em nome de Cristo, liberta-as agora. Quebra, meu Deus, toda barreira, todo impedimento, todo mal que tem surgido contra estas vidas e estas famílias, no nome de Jesus, meu Deus e meu Pai. Eu sei que estás conosco, eu sei que a Tua mão está conosco, eu sei que o Teu poder está conosco, eu sei que a Tua unção e a Tua virtude, Pai, também estão conosco. Eu sei, Pai da Glória, que o Senhor é bom, meu Deus, e fará uma obra extraordinária e maravilhosa. Cura, cura crianças com dificuldade na fala, cura crianças com dificuldade na visão, cura as crianças com dificuldade de locomoção, cura as crianças, Pai da Glória, com doenças e problemas internos, no nome de Cristo agora. Cura, Senhor, mas também cura adolescentes, cura adultos, ó Pai, que também passam pelos mesmos processos, Senhor, adultos que estão a regredir, meu Pai da Glória, porque o corpo já não responde mais, a saúde já não é mais a mesma, há muita deficiência, há muito erro, há muita maldade, Senhor, em nome de Cristo, cura agora, restaura, restaura este corpo doente, restaura esta mente doente, vidas que estão na UTI, vidas, Pai da Glória, que estão nos hospitais, estão enfermos e não há causa para aquilo, não se consegue, meu Deus e meu Pai, entender, Jesus, o que está a acontecer, não se consegue compreender, meu Pai, o que surgiu nesta saúde, o que aconteceu para esta saúde tornar-se tão debilitada, não se consegue entender como é que esse câncer surgiu, como é que esse mioma surgiu, Senhor, meu Pai da Glória, o porquê está assim, o porquê dessa infecção, mas o Senhor tem resposta agora, o Senhor tem cura agora, o Senhor tem milagre agora, o Senhor tem favor agora, em nome de Jesus Cristo, cura, cura, meu Deus, cura. Ah, Senhor, Tu tens poder, aleluia, e Tu podes fazer o milagre, ó Glória, Tu podes fazer o milagre, ó Pai, Tu podes restaurar, Tu podes renovar, Tu podes preencher toda e qualquer lacuna, Senhor, meu Pai, na área da saúde, e devolver a vida, e devolver o Teu poder, Senhor Jesus, e aqueles que ainda não detectaram, mas o Seu corpo já começou a dar sintomas de fraqueza e de fragilidade, Senhor, dá uma oportunidade, ou de consultar um médico e entender o que está a acontecer, e também de uma cura, ou de uma cura, Senhor, meu Pai, eu oro para que o Senhor, Pai, resolva e ajude os Teus filhos, Senhor, eu quero orar, eu quero clamar por vidas que estão a sofrer embates espirituais, Senhor, era uma bênção Eram irmãos de fé, irmãos de comunhão, irmãos de graça, estavam dispostos a todo momento a servir, a buscar, a clamar, a orar, e de repente, Senhor, perderam qualidade, e de repente perderam fé, e de repente começaram a perder, meu Deus e meu Pai, o ânimo, e de repente começaram a perder, meu Deus e meu Pai, a intensidade, Senhor, a fé começou a esvair, o ânimo começou a esvair, alegria, Senhor meu Deus, ó Pai, renova agora, renova no nome de Jesus Cristo, esta alma, esta vida, este coração, esta mente, que depende do Senhor, renova agora, no nome de Cristo, ó Deus maravilhoso, esta vida, que precisa, Pai, de um milagre, e de uma resposta, eu sei que o Senhor tem a bênção, eu sei que o Senhor tem a vitória, eu sei que o Senhor tem um milagre, eu sei que o Senhor tem um favor, e vai mudar, Senhor, a situação desta família e esta vida, em nome de Jesus Cristo, meu Deus e meu Pai, restaura a vida espiritual do meu irmão e da minha irmã agora, restaura, Senhor, para o Teu louvor, restaura o casamento que está para se quebrar, já se quebrou, mas ainda dá tempo, Senhor, e às vezes não se sabe a causa, e se souber a causa, ajuda, Senhor, a resolver, ajuda a pedir perdão, ajuda a pedir, Senhor, Pai da Glória, para reconciliar, quebra o orgulho, quebra, Senhor, a indiferença, quebra, meu Pai da Glória, essa maldade que está neste coração, quebra, Espírito Santo, no nome de Jesus Cristo agora, não deixa este coração se ensoberbecer, não deixa este coração entrar em orgulho, não deixa, meu Pai, em nome de Cristo agora, socorre, Senhor, socorre estas vidas, socorre esta casa, socorre esta família, restaura este matrimônio, restaura este casamento, restaura esta família, tira a soberba, tira a mentira, tira o engano, tira a falsidade, tira, meu Pai, em nome de Cristo agora, e ajuda, Senhor, a encontrar paz e alegria, e ajuda, meu Deus, a encontrar sossego, e ajuda a encontrar um tempo novo, e ajuda a encontrar, Pai da Glória, motivos, Senhor, para continuar a jornada, em nome de Jesus, restaura casamento, restaura, Senhor, essa vida que está nas drogas, que está na bebida, que está, Senhor, mergulhado, meu Deus e meu Pai, em males, ó Pai, não tem resposta para aquilo que está a viver, mas também não consegue sair, eu repreendo toda obra maléfica, toda obra contrária, e que em nome de Cristo, haja cura agora, haja libertação agora, haja transformação agora, e que em nome de Cristo, Pai, essas vidas sejam curadas, sejam libertas pelo poder do Espírito Santo, oh aleluia, oh Deus poderoso, livra das drogas, livra do caminho mau, livra da obra satânica, em nome de Jesus, coloca a tua mão, meu Deus, e eu sei que o Senhor está conosco, Pai, e dará bênção, e dará vitória, e dará um milagre, em nome de Jesus. Em nome de Jesus, abençoa, restaura a mente, o coração, a alma e a vida. Amém. E graças a Deus.

0: Santana canta e nós adoramos a Deus. Lançamento, é verdade, CD tá lindo, tá maravilhoso. Pode procurar Spotify, Deezer, iTunes e Google Play também tem. Então você vai cantar e vai adorar conosco. Por falar em cantar, adorar, tem palavra também. Família em Foco, desgaste no casamento. Olha só, restauração, desgaste, entenda. E se já orou, dobre a oração para poder sair com a vitória em nome de Jesus. Vamos lá, Família em Foco, até já.
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3: Olá, seja muito bem-vindo a mais um episódio do Família em Foco, um espaço dedicado a reflexões sobre relacionamentos, convivência e bem-estar familiar. Aqui, falamos de temas que podem transformar o dia a dia da sua casa, sempre com base em estudos, mas de um jeito simples e prático. Você sabia que o desgaste no casamento raramente acontece de um dia para o outro? Ele surge silenciosamente, em pequenas mágoas não resolvidas, em silêncios prolongados, rotina excessiva e falta de conexão emocional. E é sobre o desgaste no casamento que eu venho falar hoje. De acordo com estudos do Instituto de Gottman, casamentos que não reservam tempo de qualidade e não conversam sobre sentimentos têm 4 vezes mais chances de desenvolver um desgaste emocional. A boa notícia? Relações desgastadas podem ser restauradas com hábitos simples, consistentes e intencionais. Veja o seguinte exemplo. É como quando um casal começa a conversar apenas sobre contas, filhos e problemas. Com o tempo, a amizade vai desaparecendo e a relação perde aquele brilho, o cheiro, o sabor, o gosto que um dia teve. E aí, a gente faz a seguinte reflexão. O desgaste não significa o fim desse relacionamento. Significa um alerta. Afinal, todo casamento precisa de renovação, afeto, conversa e disposição para reconstruir. E eu quero deixar aqui 5 dicas práticas que pode auxiliar a evitar esse desgaste conjugal. Número 1. Separem pelo menos 20 minutos diários para conversar sem distrações, é claro. Número 2. Relembrem memórias boas e conquistas do relacionamento. Número 3. Pratiquem gestos simples de afeto físico e verbal. Penúltimo, reduzam críticas e aumentem elogios conscientes e intencionais. E por último, façam ajustes na rotina que devolvam leveza e parceria na relação. Como afirma Gary Chapman, o amor é uma escolha diária. Então, restaurar um casamento começa com pequenas escolhas feitas com o coração. Muito bem, se você gostou desse conteúdo, compartilhe a nossa programação com seus amigos, com seus familiares e continue acompanhando a nossa programação, porque a qualquer momento a gente volta com mais reflexões que podem transformar a sua vida e também a sua família. Um forte abraço e até breve.
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3: Muito bem, 8 horas 35 minutos. Rádio Deus é Amor é programação, a voz da libertação. Bom dia. Como é que nós estamos nesta terça-feira? Espero que bem, espero que bem. E nós estamos na comunhão, estamos na fé, estamos na graça, estamos no favor, estamos na intimidade com o Papai do Céu, não é verdade? E a viver esse tempo gracioso do nosso Deus. Vamos lá então aproveitar, mandar um abraço aqui à nossa irmã Natalícia Pertile, que nos ouve todos os dias no Sul. Um abraço para Natalícia, Deus abençoe a sua vida no nome de Jesus Cristo. Deus abençoe também os ouvintes de perto e de longe. Quero ler aqui alguns ouvintes. E você que está conosco, hein? Você que está conosco, tenha bênção, tenha vitória, tenha um milagre, então desfrute, desfrute para viver a resposta do Todo-Poderoso. Vamos lá, mensagens que chegam. Dona Cleusa, bom dia, Dona Cleusa. Deus abençoe a sua vida. Está conosco também aqui nesta manhã a Vera Lúcia. Bom dia, irmã Vera. Deus abençoe a sua vida, a sua casa e a sua família. Diga aqui, Pai do Senhor, para a senhora também, muita paz. Vamos, Janete Silva, também está conosco. Paz, meu pastor, amém, a paz. Escutei aqui seu áudio, mas estava no trabalho e acabei esquecendo de responder. Amém, estou mexendo no celular. Deus abençoe a sua vida também, no nome de Jesus Cristo. Vamos partilhar juntos dessa fé. Dilmar está conosco. Deus abençoe a sua vida, irmão Dilmar, bom dia. São 8 horas e 36, não é? 8 horas e 36 minutos. Vamos daqui a pouquinho a Bíblia em Foco. Mas antes de falar da Santa Ceia, Lucas, Santa Ceia é esse final de semana, hein? Sábado, presbítero Fabrício Beata, e domingo, presbítero Kleber Costes. É ceia aqui na nossa sede mundial. Deus abençoe a sua vida, a sua casa, a família, também o seu lar. Vamos então, Bíblia em Foco. Fábio Lúcio traz palavra, alimento, comunhão. Até já.
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5: Olá, ouvintes, recebam a mais perfeita e gloriosa paz do Senhor Jesus. Quem fala com vocês aqui é o seu irmão Fábio Lúcio. Querido ouvinte, você já passou por um momento da sua vida em que não sabia o que fazer? Pois é, às vezes o diabo nos confunde, mas muitas vezes nós é que não tomamos posse do discernimento que Deus nos dá. Nos confundimos com as nossas próprias dúvidas, com os nossos medos e acabamos tropeçando feio na hora de resolver algum problema ou de tomar alguma decisão importante. E é sobre isso que eu quero falar com você. Se você está prestes a tomar uma decisão impactante nos próximos dias, se você precisa fazer uma escolha e não sabe exatamente como deve agir, diga agora: fala comigo, Senhor. Eu quero ouvi-lo. Em Tiago capítulo 4, versículos 16 e 17, a Bíblia nos diz assim: caso contrário, estarão se orgulhando de seus planos pretensiosos, e toda presunção como essa é maligna. Lembrem-se de que é pecado saber o que devem fazer e não fazê-lo. Queridos irmãos e irmãs, o que o Senhor quer falar para nós, para mim e para você, através dessa passagem que eu acabei de ler, é que a melhor decisão é não se encher de si mesmo. Quando nós estamos em Deus, quando nosso coração está em Cristo, as nossas decisões são guiadas pelo Espírito Santo. E nós seremos direcionados àquilo que é certo, àquilo que é correto, àquilo que é agradável a Deus e para aquilo que Ele quer de nós. Só que para nós enxergarmos o que é certo a se fazer, nós devemos deixar que o Espírito Santo de Deus haja em nós e através de nós. Nós precisamos ser capazes de silenciar as muitas vozes que estão na nossa cabeça, às vezes vozes do mundo, as vozes do inimigo, as vozes da nossa própria carne, e também permitir que a palavra de Deus fale mais alto. Precisamos ouvir o que o Espírito Santo diz à igreja. Tomar decisões costuma ser difícil porque geralmente essas decisões vêm acompanhadas de grandes responsabilidades. Nós devemos assumir a maturidade que Deus quer de nós e ter discernimento do que é certo e errado diante do Senhor. Olhe para essa situação que você precisa resolver com os olhos do Espírito. Olhe com o seu coração quebrantado, com uma fé inabalável. Procure enxergar essa situação sob uma outra ótica. Coloque-se no lugar das pessoas que estão envolvidas e acredite que Deus está te guiando para que você faça aquilo que é certo. A palavra do Senhor diz em Provérbios capítulo 21 e o versículo 3 que fazer o que é justo e certo é mais aceitável ao Senhor do que oferecer sacrifícios. Deus não precisa dos nossos sacrifícios, especialmente quando o nosso coração está fechado para ouvir a sua palavra. Queridos, Deus quer que vocês saibam fazer aquilo que é bom, aquilo que é certo, aquilo que é correto. Ele quer que você permita ser guiado pelo Espírito Santo em todas as decisões que você precisar tomar. E Ele confia no seu potencial. Sim, Deus te deu sabedoria, discernimento, entendimento. Deus acredita em você e na sua boa vontade em fazer as coisas. Seja um representante de Deus aqui na terra. Saiba o que fazer, faça o bem em o nome de Jesus. Coloque a tua fé em Deus. Coloque os teus olhos fixamente no olhar de Cristo. E tenha certeza que todas as decisões que você for tomar serão decisões guiadas pelo Senhor Deus. Que Deus te abençoe imensamente.
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0: paz do Senhor, meu nome é Juliana. Gostaria de falar sobre o culto das quarta-feira do Grande Mover de Deus aqui na nossa sede mundial. Eu quero te fazer um convite para que você venha ser edificado através da palavra. Deus tem feito grandes maravilhas na minha vida. Venha você também para que você seja edificado com esta grande palavra aqui na nossa sede mundial. E que Deus te abençoe.
1: Quarta-feira eu vim na quarta-feira do Mover de Deus, fui abençoado e convido todos os que vêm aqui para ouvir o programa Voz da Libertação, lá para receber a grande bênção e o poder de Deus, o mover de Deus aqui na sede, no tempo da glória de Deus.
2: Eu sou o Daniel, vim na quarta do grande mover de Deus, recebi a minha vitória, recebi a minha bênção, estou saindo daqui com a minha vitória e vem você também receber nesta quarta-feira a vitória da parte de Deus.
3: Eu sou a Marisete, sou da cidade soberana, Guarulhos. Eu tenho vindo aqui nas quartas-feiras do grande mover de Deus. O Senhor tem me abençoado grandemente. Você que não veio, venha nas quartas-feiras para Deus te abençoar também. Se precisa, traga uma pessoa também com você, entendeu? Para você, aleluia, Jesus, ser abençoado e abençoar sua família também. Venha.
4: Meu nome é Leonice de Santos. Eu convido a todos os irmãos que estão em casa, em qualquer parte do mundo, do estado de São Paulo, para vir aqui na igreja, na quarta do Mover de Deus, aqui na Avenida do Estado, 4568. Venha receber a sua bênção, a sua vitória, porque eu já estou com a minha vitória nas mãos, porque o Senhor já me concedeu e vai conceder para você também, em nome do Senhor Jesus Cristo.
5: Oh, glória! Eu moro em Bugaçu, me chamo Maria de Nalva, vim aqui na sede mundial receber a bênção e venha vocês também, que é a coisa maravilhosa de Deus. Eu moro em Bugaçu.
6: Vemos da palavra do Senhor.
7: Vemos da palavra do Senhor.
6: Quando Jesus curou o rapaz que não enxergava.
7: Quando Jesus sanou o muchacho que não veia.
6: Quando Jesus cura aquele rapaz.
7: Quando ele sana esse muchacho.
6: Jesus, ele não se revela.
7: Jesus não se revela.
6: Para o rapaz.
7: Al muchacho.
6: Que era Jesus.
7: Que era Jesus.
6: E houve indagações por esses religiosos.
7: E houve perguntas por os religiosos.
6: Dizendo. Será que aquele rapaz é o mesmo que era cego?
7: Será que este muchacho era el mismo que era ciego?
6: E outros dizia, não sei, mas os pais dele estão ali. Ó.
7: E dizia, não sei, mas os papás estão ali.
6: Pergunta para os pais.
7: Pergunta aos padres.
6: E lá vai pergunta e diz pro, pergunta para o pai do rapaz.
7: Vai e pergunta aos padres do muchacho.
6: Aquele de lá é teu filho?
7: Aquele é teu filho?
6: É o nosso filho.
7: É o nosso filho.
6: Cego de nascença?
7: Cego de nascimento?
6: Cego de nascença. Por que ele está enxergando?
7: Por que está mirando?
6: Isso eu não sei.
7: Isso eu não sei.
6: Ele já tem idade para responder.
7: Já tem idade para responder.
6: E foram até ele.
7: E
6: quem
7: acercaram?
6: Fez você enxergar?
7: Quem isso que tu veas?
6: Ah, veio um homem aqui.
7: E adivinha o homem?
6: E me curou.
7: Me sanou o homem.
6: E justo nesse dia.
7: E justo nesse instante.
6: Não podia
7: dia,
6: fazer nada.
7: E não podia ser nada.
6: Sendo um dia sagrado.
7: Sendo um dia sagrado.
6: E eles começavam a murmurar dizendo.
7: E começavam a murmurar dizendo.
6: Este é falso profeta.
7: Este é falso profeta.
6: Outros.
7: Outros.
6: Eles expulsam demônios. Mas deve ser, ele deve ser um dos príncipes dos demônios.
7: Deixa fora demônios, mas deve ser um
6: tudo
7: dos príncipes.
6: Por quê?
7: Por quê?
6: Ele não guarda o sábado.
7: Ele não guarda o sábado.
6: E também diz que é filho de Deus.
7: Também diz que é filho de Deus.
6: Aí outro falava,
7: outro
6: não
7: dizia,
6: pode um falso profeta fazer o que ele fez.
7: Não pode um falso profeta fazer o que ele
6: fez. Um falso profeta não faz isto.
7: Falso profeta não
6: um falso profeta não abre o olho do cego.
7: Falso profeta não abre o olho
6: um falso
7: ciego.
6: Profeta não faz o paralítico andar.
7: O
6: falso profeta vem com muitas palavras bonitas, mas a palavra dele é uma palavra de transformação, uma palavra viva.
7: Palavras, palavra de transformação, palavra viva.
8: Ouvintes do programa Voz da Libertação, quarta-feira, 9 horas da manhã, teremos aquele culto, transmissão através das emissoras de rádio. E convido vocês aqui da Grande São Paulo, região central, para estar conosco. Eu, pastor Milton, vou estar com todos vocês a partir das 9 horas da manhã, naquele culto de consagração, culto de jejum, culto da busca da presença de Deus. Você que está enfermo, você que está desempregado, você que precisa de Deus, um milagre, vem estar conosco. O endereço, coloque no seu Waze aí, você que vem com o seu carro, Avenida Prefeito Pereira Passos, número 10, é a entrada principal aqui do nosso Templo da Glória de Deus. Espero todos vocês logo mais às 9 horas da manhã aqui na Sede Mundial.

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3: Para o Senhor, irmãos, neste momento, quem está falando é a irmã Arlete, de Sete Lagoas, Minas Gerais. Eu queria agradecer primeiramente ao Senhor Jesus Cristo e aos irmãos que oraram a meu favor. Eu quero testemunhar de uma bênção grande que eu recebi da parte de Deus. Eu pedi oração aos irmãos aí, que eu tinha saído um caroço debaixo da minha axila e aquilo me preocupava muito. Eu pedi oração, os irmãos oraram a meu favor. Pai, honra e glória do nome do Senhor Jesus Cristo, o caroço desapareceu, não tem mais nada. Então, é motivo de dar glória a Deus, é motivo de se alegrar na presença do nosso Deus, que só o Senhor é fiel para nos guardar, para nos livrar. O Senhor é grande e poderoso, Ele tem cuidado de nós de maneira especial. O inimigo levanta, não levanta para cair, porque o nosso Deus é fiel. Assim, eu quero agradecer a oportunidade a todos os irmãos que oraram e que cederam a meu favor. Amém, irmãos?
4: Quanto sofrimento, desilusão, tristeza e angústia na sua vida, caro amigo ouvinte. Você vive chorando, pensando: Deus se esqueceu de mim. Deus me abandonou. Deus não quer mais nada comigo. Você está enganado. Deus te ama. Deus te quer bem. Deus quer abençoar a sua vida. Você está pensando em tirar a sua própria vida? Você pensa em fugir de tudo e de todos, esconder-se e dizer: ninguém gosta de mim? Você está debaixo de uma depressão. Preste muita atenção. Deus te ama, porque de tal maneira Ele enviou seu único filho para que todo aquele que nele crê não pereça, mas tenha vida eterna. Jesus, Ele morreu. Morreu pelos teus pecados em uma cruz de dor, sofrimento e angústia, para te dar a paz e a tranquilidade. Ele mesmo disse bem claro: eu sou o bom pastor, e o bom pastor dá vida pelas suas ovelhas. Ele chegou a dizer mais ainda: vinde a mim todos que estão cansados e oprimidos, e eu vos aliviarei. Caro amigo ouvinte, lembre-se de uma coisa: Deus nunca vai te desamparar. Esforça-te, tem bom ânimo e venha participar de uma concentração na Igreja Pentecostal. 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
7: Horas e um minuto.
1: E vamos ao momento de informação aqui na Rádio Deus é Amor. Quando a preocupação vira um problema, a diferença entre a ansiedade normal e patológica. A ansiedade é uma resposta do corpo a situações de estresse ou perigo, preparando você para o que está por vir. e nos ajuda a focar, a planejar e até a reagir diante de desafios. O problema surge quando a preocupação e o medo são desproporcionais aos fatos e se tornam incontroláveis e começam a interferir nas atividades do dia a dia. Os transtornos de ansiedade não são um sinal de fraqueza, mas sim condições de saúde mental reais que afetam a vida de milhões de pessoas aqui no Brasil e no mundo todo. A manifestação da ansiedade pode ser física ou psicológica. Alguns dos sintomas incluem a aceleração dos batimentos do coração e preocupação excessiva que persiste. Os transtornos de ansiedade se dividem em diferentes tipos, como o transtorno de ansiedade generalizada, caracterizado por uma preocupação crônica e desmedida, o transtorno do pânico, que tem crises de medo intenso e repentino, e as fobias específicas, que são medos irracionais de objetos ou situações. O primeiro passo para lidar com a ansiedade é reconhecer que o problema existe e que ele não vai desaparecer sozinho. O tratamento é fundamental e, na maioria dos casos, envolve uma combinação de estratégias como terapia, tratamentos, hábitos saudáveis e técnicas de relaxamento. E você esquece nomes com frequência? Isso pode ter um motivo emocional, segundo especialistas. Esquecer o nome de alguém, mesmo minutos depois de ter sido apresentado.

0: reforçaram que essa falha de memória costuma estar associada à forma como o cérebro prioriza informações do que há problemas cognitivos. Os nomes próprios são uma das informações mais difíceis de memorizar, porque, diferentemente de características físicas ou fatos concretos, eles não têm ligação direta com algo visual ou lógico. A psicologia explica que o cérebro prefere armazenar dados que possuem contexto, associação ou relevância imediata. Quando esses elementos não estão presentes, o registro mental pode ser frágil. Quando a atenção no momento da apresentação é baixa, o nome sequer chega a ser consolidado na memória. Do ponto de vista emocional, esquecer nomes também pode refletir o grau de importância atribuído ao encontro. Quando alguém não desperta interesse ou não está ligado a objetivos pessoais, o cérebro tende a considerar o nome como uma informação descartável. Em contrapartida, quando há conexão, empatia ou relevância social, o nome se fixa mais rapidamente. Para a psicologia, isso não é sinal de frieza, mas de como o cérebro seleciona o que vale ou não ser armazenado. Especialistas alertam que esquecer nomes isoladamente não é considerado sinal de problema neurológico. Preocupação só é recomendada quando o esquecimento vem acompanhado de perda de memória recente, frequente e dificuldade para reconhecer pessoas próximas.
1: Nove horas e cinco minutos.
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0: Deus abençoe, queridos e amados ouvintes do programa Voz da Libertação, um programa da Igreja Pentecostal Deus e Amor. Seja bem-vindo à nossa programação nesse dia abençoado, nessa terça-feira de vitória, terça-feira, dia 6 de outubro. Deus abençoe você, sua casa e toda a sua família. Eu sou o Sermão em Cristo, Davi Reis. Comigo na apresentação desta programação está
1: Pastor Washington Américo.
0: Deus abençoe você que está em sintonia conosco nesta terça-feira abençoada.

Abençoada nesta terça-feira de grandes vitórias, em qual o nosso Deus, ele preparou a oportunidade para estarmos aqui vivenciando grandes coisas em sua presença. Honras e glórias ao nome do nosso Deus, que até aqui tem nos abençoado, tem estado conosco. E vamos juntos, dentro desta programação, falando daquilo que está acontecendo na Igreja Deus e Amor. Música.

0: Queridos ouvintes, quero chamar a tua atenção porque quarta-feira amanhã, quarta-feira de bênção, quarta-feira de vitória, quarta-feira das grandes manifestações do poder de Deus, nesta quarta-feira nós teremos a última volta da campanha. A última volta da campanha, o meu milagre vai virar notícia. E você é o nosso convidado especial para estar aqui na Igreja Deus e Amor, para viver milagres, para viver, olha, aquilo que o nosso Deus já tem preparado para você. Tenho certeza que vai ser uma quarta-feira onde você vai viver o extraordinário de Deus em sua vida. Como nosso Deus tem operado, em ouvinte, como nosso Deus tem feito sinais tremendos, curas extraordinárias na vida do povo nesta campanha abençoada. E você é o nosso convidado especial para encerrar conosco esta campanha, apresentar a Deus o último elo, apresentar a Deus o último dia desta campanha. E eu tenho certeza que você não vai se arrepender. Quarta-feira e amanhã é o dia de você estar conosco, recebendo milagres de Deus, o nosso Pai, Pastor Washington.
1: Realmente, Diácono Davi Reis, olha, queridos e amados irmãos e ouvintes, mais uma vez, neste último elo desta gigantesca e monumental campanha, o meu milagre vai virar notícia, meu Deus do céu. É nesta quarta-feira que mais uma vez Deus estará operando de uma forma divina, gloriosíssima, extraordinária. Olha, querido e amado irmão, o senhor e a senhora não pode faltar. Diácono Davi Reis, quantas pessoas enferma, problemática, desenganada da medicina, meu Deus, e não entraram nesta campanha. Mas eis aí, nesta quarta-feira, neste último elo, último dia desta monumental campanha que foi revelada pelo Espírito Santo, eis aí a oportunidade para que eles estejam presentes. Olha, o senhor, meu amado irmão católico, minha irmã católica, irmãos membro da nossa Igreja Pentecostal Deus e Amor, e o senhor e a senhora de outro credo religioso e de outra denominação evangélica, não pode ficar indiferente. Jesus operou de uma forma gloriosa, Diácono Davi Reis, nesta campanha, o meu milagre vai virar notícia. Quantas pessoas que vieram de cidades distantes, e cantaram o hino da vitória porque recebeu o milagre das mãos do Senhor Jesus, e os milagres desses filhos e filhas de Deus espalhou na grande Belo Horizonte, todo o estado de Minas Gerais, em todo o Brasil, e o povo glorificou a Deus, Diácono Davi Reis.
0: É verdade, o povo glorificando a Deus. E olha, ouvinte, venha pra cá você também glorificar a Deus pelo milagre, que eu tenho certeza, você vai alcançar milagre, você vai alcançar vitória. Esta campanha tem sido uma bênção, esta campanha tem sido, olha, uma campanha impactante na vida de muitas pessoas, milhares de pessoas têm alcançado bênção de Deus, e você não pode ficar de fora, você não pode perder a oportunidade de viver milagre. Jesus garante bênção, Jesus garante vitória, Jesus é poderoso para confirmar na sua vida o milagre. Então venha buscar a Deus, venha buscar ao Senhor. A Igreja Deus e Amor, sede estadual do Cabana, nesta quarta-feira, realiza 6 grandes concentrações de milagre. E em todas elas, o nosso Deus fará milagre, que vai virar notícia. Em todas elas, o nosso Deus fará milagre, e os milagres vão virar notícia, porque o nosso Deus é Deus de milagre. Nosso Deus é o Deus que faz sinais, prodígios, maravilhas, os mesmos sinais que operou no passado, o nosso Deus está operando em nossos dias. E você, o nosso convidado especial para vivenciar milagre na Igreja Deus e Amor, porque aqui Deus faz sinais e maravilhas. Vamos acompanhar aqui os sinais de Deus, as maravilhas do Senhor que o nosso Deus está fazendo neste santo lugar.
2: O ouvintes do programa Voz da Libertação, e eu estou aqui com uma irmã que tem um lindo testemunho. Ela está emocionada diante desse altar. Irmã, qual que é o seu nome?
3: Meu nome é Raíssa.
2: O que que Deus fez, irmã Raíssa, que você está emocionada diante do altar?
3: A minha mãe deu AVC, tem um mês e 12 dias hoje, mas para a honra e a glória do Senhor Jesus Cristo, ela está aqui glorificando ao Senhor. Eu estou muito feliz porque eu fiz o voto, estava fazendo a campanha, o meu milagre ia virar notícia, meu milagre virou notícia para a honra e a glória de Jesus.
2: A senhora está alegre por esse milagre?
3: Muito, muito alegre, muito. Para os médicos não tinha solução, mas eu falei com eles que Deus, a última palavra vem de Deus, não do homem.
2: O que que o médico chegou a falar para sua família?
3: Ele falou que minha mãe ia ficar com sequelas, que ela não ia lembrar mais da gente, mas para a honra e a glória do Senhor Jesus Cristo, ela está ficando em pé, ela não movimentava esse lado aqui direito, mas agora, para a honra e a glória de Jesus, ela está movimentando. Levanta a mão, mãe, para os pessoal ver, levanta a mão.
2: Olha ela levantando a mão aqui na frente do altar de Deus, sem nenhuma sequela. O médico diz que ela não ia se lembrar nem da família.
3: Não, não ia lembrar, mas para a honra e a glória do Senhor Jesus Cristo, ela está aqui e glorificando ao Senhor.
2: Quem está aqui falando esse testemunho? Quem é essa pessoa que está aqui do lado?
4: Raíssa, minha filha.
2: A senhora está lembrando dela?
4: Lembro.
2: O médico disse que a senhora não ia lembrar?
4: É, mas eu lembro, sim.
2: Quem é que está atrás da senhora?
4: Meu marido.
2: Qual que é o nome dele?
4: João.
2: O médico disse que a senhora não ia lembrar dele?
4: Mas eu lembro.
2: A senhora, o médico disse que a senhora não ia nem levantar o braço?
4: Eu levanto e com movimento.
2: Está movimentando o braço. Quem é que curou a senhora?
4: Jesus.
2: Quem é que curou a senhora?
4: Jesus.
2: Quem é que curou a sua mãe?
3: Glória a Deus, Jesus, para a honra e a glória de Jesus. Não deixa de fazer campanha, irmão. Vem para cá, para a Avenida Amazonas, em nome de Jesus.
2: Olha o milagre, ouvintes. A mulher que foi diagnosticada pelo médico, o médico disse que devido ao EVC, ela não ia lembrar da família, não ia movimentar os braços, mas a família está emocionada diante do altar com o grande milagre que Deus operou aqui na quarta-feira. Do meu milagre vai virar notícia. Não falte próxima quarta-feira. Confirma o seu nome.
3: Raíssa Kelly Oliveira Rosa.
2: Quem é que operou na sua família?
3: Jesus.
2: É Jesus e sempre será Jesus. Que Deus abençoe em nome de Jesus.
0: Está aí, ouvinte, um testemunho impactante do poder de Deus. Nosso Deus operou um grande milagre na vida da nossa irmã. Ela não ia poder levantar os braços. Médicos olharam para ela e declararam: você não vai lembrar dos nomes. É, imagina a notícia para a Raíssa, quando recebeu a notícia: olha, sua mãe não vai lembrar de você. Sua mãe não vai lembrar do seu rosto, não vai lembrar de você, do seu pai, da sua família, não vai se movimentar. Mas o nosso Deus operou um milagre tremendo, pastor Washington.
1: Realmente esse milagre foi maravilhosíssimo, diácono Davi Reis, né? Conforme o médico relatou, devido ao AVC, que ela não levantaria as suas mãos e também, de maneira nenhuma, ela iria reconhecer a família dela. Meu Deus, que desespero para o esposo dela, para os filhos e filhas, os familiares, né? Uma pessoa que volta, retorna para o seu lar e não reconhece ninguém. Meu Deus, que tristeza. Mas só que a filha da nossa irmã, ela veio para esta monumental e ungida campanha campanha revelada pelo Espírito Santo de Deus, o meu milagre vai virar notícia. Esta nossa irmã, ela creu no milagre e orou em prol da sua mãe, trazendo a sua mamãe para esta campanha, meu Deus. E o Espírito Santo de Deus, que não se engana, revelou. E aquela irmã levantou as suas mãos em prol da sua mamãe, que estava ali do lado. No mesmo instante, o milagre aconteceu. Ela pôde levantar as suas mãos, meu Deus. Ela levantava e abaixava a mão. A filha glorificava e exaltava o nome do Senhor. A multidão dava grandes gritos de júbilo. E a irmã, ela pôde reconhecer o seu esposo, a sua filha. Meu Deus, isto foi maravilhosíssimo, diácono da Rivi Reis.
0: Foi maravilhoso, foi tremendo que o nosso Deus realizou. É uma notícia devastadora, ouvinte. Você saber que a sua própria mãe não vai lembrar de você. Imagina como esta família ficou, mas ela tinha uma certeza: Deus ia operar milagre. E Deus operou milagre na vida dela. Ela estava firme, afinco aqui na campanha. Ela estava fazendo a campanha aqui conosco na quarta-feira. E olha, Deus entrou com milagre na vida dela. Deus entrou com vitória na vida dela. Deus fez o milagre acontecer. E você que está aí, enfermo, sofrendo, enfrentando enfermidades em sua vida, quem sabe tem um familiar seu que está sofrendo, está chorando, Deus, ele garante vitória. Deus, ele garante a bênção. Deus, ele tem o poder de abençoar a sua vida. E nesta quarta-feira, você não pode perder. Você não pode ficar de fora. Jesus é poderoso para te abençoar. Jesus é poderoso para confirmar o milagre na sua vida. E nesta quarta-feira, você não pode ficar de fora. Você não pode perder. É a última volta da campanha. É o último elo desta campanha abençoada. Foram três elos. Pelo Pai, Filho e agora encerrando pelo Espírito Santo de Deus. Totalizando aí 21 quartas-feiras de milagres. Quantos testemunhos nós ouvimos, quantas pessoas testemunhando das vitórias, dos milagres de Deus. E agora chegou a vez de você também testemunhar do milagre. Quem sabe você iniciou a campanha e até hoje não recebeu milagre, mas assim como Naamã recebeu a vitória, recebeu a cura após o sétimo mergulho, você também pode alcançar um milagre. Assim como as muralhas de Jericó caiu por terra na sétima volta, você também poderá ver as muralhas que impedem a sua vitória cair por terra nesta quarta-feira de milagres, Pastor Washington.
1: Realmente, diácono Davi Reis, olha, queridos irmãos e ouvintes, conforme a palavra de Deus, ela diz, é que o inimigo veio para matar, roubar e destruir, mas o Senhor Jesus, ele veio para desfazer as obras do diabo e dar vida e vida com abundância. O Senhor Jesus, ele quer lhe conceder o milagre que o senhor e a senhora tanto almeja, isto mesmo, as realizações dos seus sonhos. Olha, queridos e amados irmãos e ouvintes, o senhor e a senhora também que receberam grandes milagres nesta campanha ungida, nesta quarta-feira também, este último dia desta campanha, o meu milagre vai virar notícia. Venha também agradecer, né, diácono Davi Reis? Quantos milagre, cura, libertação. Quantas pessoas que foram curadas da hérnia, bico de papagaio, gastrite, da coluna, do câncer, dos tumores, foram libertos das oprimições. Nesta última quarta-feira é dia também deles agradecerem a Deus e eles vão receber muito mais ainda, diácono Davi Reis.
0: É verdade, muito mais Deus ele vai te entregar. Se você vem buscar a Deus, agradecer ao Senhor, por tantos milagres, tantas bênçãos que Ele já fez. E olha, você não pode ficar de fora. Seis horários, em um dos seis horários, você encontra o marcado com Jesus. Jesus está aqui, operando prodígios, sinais e maravilhas. E pode ter certeza, você vai viver milagres aqui neste lugar. Você vai receber vitória aqui. O nosso Deus está com as mãos estendidas para te abençoar. Nosso Deus está aqui operando milagre, garantindo vitória, garantindo bênção na vida do seu povo. Então venha estar conosco. Venha buscar a bênção de Deus. Venha buscar vitória. Porque vitória Deus tem, milagre Deus tem. Deus, Ele quer te abençoar. Deus, Ele quer confirmar na sua vida. É, você que não tem mais saúde, você que não tem força, nem mesmo para fazer as coisas dentro da sua própria casa, o nosso Deus, Ele vai repreender essa enfermidade. O nosso Deus vai repreender essa doença. O nosso Deus vai repreender este mal. O nosso Deus, Ele vai mover ao seu favor. E pode ter certeza, pode vir com uma convicção. Você vai sair daqui com um milagre nas mãos. Você vai sair daqui tomando posse do milagre de Deus. Porque Deus é Deus de milagre. Deus é Deus de sinais. Os sinais, os prodígios, ainda acontecem em nossos dias, como tem acontecido na vida de milhares de pessoas que comparecem neste lugar.
2: Mais uma senhora aqui também que está ansiosa, duas ansiosas para falar no microfone do programa. O nome da senhora?
5: Marieta.
2: Senhora mora em qual bairro?
5: Já está cá.
2: Conte a bênção que a senhora vai contar.
5: Porque as minhas pernas estavam enchinchadas, sabe, doendo, e tudo escuro, sabe, assim. Aí eu fiz o voto de contar a bênção e desinchou todas as minhas pernas.
2: Meu Deus do céu, quer dizer, vamos aos pormenores. Quer dizer que a perna da senhora estava inchada, doendo, paralisada. Aí a senhora fez um voto assim: se Jesus me curar, eu vou contar a bênção. É isso mesmo?
5: É isso mesmo. Principalmente a outra, a direita, aí que estava mais inchada. Todas as duas estavam inchadas. Estava doendo muito.
2: Há quanto tempo que doía?
5: Ah, ficou uns 4 dias por aí.
2: Então vamos fazer um teste aí. Bate a perna aí. Bate o pé no chão aí, ó. Olha aí, ó. Meu Deus do céu. Tá igualzinho uma perna de uma menina de 15 anos. Bate a perna aí. Vamos fazer um teste aí. Sumiu?
5: Sumiu.
2: Tem mais nada?
5: Nada.
2: Antes a senhora batia a perna e doía.
5: Ah, doía, não podia nem movimentar com a perna, estava doendo, né?
2: E agora?
5: Acabou.
2: Sumiu?
5: Sumiu.
2: É só vitória?
5: Só vitória, graças a Deus.
2: É de Deus?
5: De Deus, né?
2: Nome da senhora?
5: Marieta.
2: A senhora mora onde?
5: JK.
2: Deus abençoe. Mais uma senhora, outra senhora, já está ansiosa para falar no microfone do programa A Voz da Libertação. Seu nome?
6: Meu nome é Olindina. Eu quero contar a bênção. A bênção é que hoje eu fui revelada pelo Espírito Santo de Deus, que Deus curou o meu estômago. E hoje eu fiz um voto do livramento para que o Senhor curasse o meu estômago. Eu tenho endoscopia aqui, ó, às 14h20.
2: Já está marcado.
6: Está marcado e Deus curou antes.
2: Tremendo. Ela já tinha a endoscopia marcada hoje. E ela chegou aqui com sintomas, sentindo dores, e essa senhora está reportando que ela foi completamente curada por Jesus através de entrar na campanha e fazer o
6: voto.
2: A senhora fez o voto?
6: Eu fiz o voto do livramento para que o Senhor curasse o meu estômago. Eu estou tomando um remédio injetável, porque a dipirona 1000 gramas não está fazendo efeito.
2: 1000 miligramas?
6: 1000 miligramas não está fazendo efeito. Eu estou tomando injetável.
2: E agora, depois que a senhora foi revelada pelo Espírito Santo, fez o voto, a senhora sentiu a cura e o alívio?
6: Com certeza. A revelação é um tiro na cabeça de Satanás. Assim que eu fui revelada, eu já estou curada e tenho certeza que eu vou fazer esse exame aqui, tá marcado. Não vai dar nada. Não vai dar nada? Com certeza.
2: Quem opera?
6: Jesus.
2: Quem revelou a campanha?
6: Jesus.
2: Quem manda na igreja?
6: Jesus.
2: Essa campanha é de Deus?
6: Essa campanha é de Deus.
2: Campanha forte, né, minha?
6: Muito forte.
2: Então dá um glória a Deus bem alto aí.
6: Glória a Deus.
2: Seu nome e seu bairro?
6: Meu nome é Olindina.
2: Mora onde?
6: Eu moro na Rua Conselheiro Lafayette, 163, Sagrada Família, Belo Horizonte.
0: É o Conte a Bênção, as pessoas testemunhando das vitórias, pessoas testemunhando dos milagres. As pessoas estão aí, ouvinte, contando a bênção, porque vieram na campanha, participaram do propósito e receberam o milagre de Deus. Você que está aí ouvindo o programa Voz da Libertação, o seu milagre também pode virar notícia. O teu milagre também vai acontecer. Venha buscar a bênção de Deus nesta quarta-feira. Quarta-feira de explosão de milagres. Quarta-feira onde Deus estará manifestando a sua glória e o seu poder. Jesus é poderoso para garantir vitória. Jesus é poderoso para garantir milagre. Tenho certeza que o milagre que você precisa, Deus ele vai te entregar nesta quarta-feira. Porque o nosso Deus está operando aqui. Ele vai operar mais uma vez. Você que está aí sofrendo, quem sabe é vivendo uma enfermidade tão avassaladora para você. A nossa irmã Lendina estava aí fazendo uso de medicamento, né? O medicamento já tinha parado de funcionar, ela precisou trocar, aumentar aí, mas o nosso Deus, ele operou o grande milagre, veio na igreja, foi revelado, e olha, ela recebeu o grande livramento de Deus. Você também pode ser curado, o seu milagre pode virar notícia na quarta-feira da campanha. O meu milagre vai virar notícia, pastor Washington.
1: Verdade, verdade, diácono Davi Reis, verdade, queridos irmãos Belo Horizontino. É, queridos irmãos mineiros, gente do coração de Deus, meu Deus, que lindo, que vibrante, emocionante testemunho da nossa irmã. Olha, diácono Davi Reis, que ela não poderia alimentar-se direito, porque quando ela se alimentava, ela sentia dores no seu estômago, e conforme ela testemunhou, e também o senhor diácono Davi Reis terminou de relatar, os remédios já não estavam fazendo efeito, e ela teve que trocar de medicamento, mas as dores continuavam, o mal continuava, meu Deus. Analise bem, queridos irmãos e ouvintes, o que é uma pessoa sentir fome, necessidade de alimentar e não poder alimentar direito, porque o estômago não está aceitando, o estômago está dolorido, ela estava fazendo a endoscopia, mas não adiantava nada, mas ela veio para a Igreja Pentecostal Deus e Amor, nesta campanha milagrosa, lindíssima, revelada pelo Espírito Santo de Deus. E ela foi revelada pelo Espírito Santo de Deus e foi curada. Ela pôde contar de viva voz que já não sentia mais aquelas dores afadigantes ali no seu estômago, meu Deus. E olha, diácono Davi Reis, eu acredito que nesta quarta-feira, este povo do coração de Deus, irmãos aí de Conselheiro Lafayette, Ribeirão das Neves, Santa Luzia, você aí de Ponte Nova, você aí de Tabirito, Mariana, Ouro Preto, Igarapé, Betim, e das outras cidades, Santa Luzia, São Benedito e outras cidades ao derredor da grande Belo Horizonte, a capital dos mineiros, o senhor e a senhora não pode faltar, não, Jesus, ele disse, diácono Davi Reis, aqueles que vêm até a mim, de maneira nenhuma eu os lançarei fora.
0: É verdade, o senhor não lança fora, se você comparecer aqui neste lugar, o nosso Deus não vai desprezar a sua fé. Nosso Deus não vai desprezar você. Pode vir com a certeza de que Deus vai te entregar vitória. Deus vai te entregar milagre. Deus vai fazer milagres, prodígios, sinais e maravilhas em sua vida. Venha para cá buscar a Deus conosco. Venha para cá buscar ao Senhor. Jesus é poderoso para te abençoar. Jesus é poderoso para confirmar na sua vida milagre. E olha, nesta quarta-feira, os milagres de Deus vão estar acontecendo. Os sinais do Senhor. Olha, ouvinte, não é blá blá blá, não é história, é realidade. São milagres tremendos, são curas extraordinárias. O nosso Deus está fazendo na vida das pessoas. Você pode tomar posse do seu milagre. Você também pode ser abençoado por Deus. Deus tem usado pastor Eliezer, Deus tem usado o presbítero José Marcos, Deus tem usado o presbítero Adalto, Deus tem usado o cooperador Devanildo, Deus tem usado seus servos com poder, com graça, com ousadia. E mais uma vez, nesta quarta-feira, Deus vai manifestar o seu poder. Teremos 6 grandes concentrações: 7 da manhã, 10 da manhã, meio-dia, 14, 16 e às 19 horas. 6 horários de culto, 6 grandes concentrações. E não importa em qual concentração você virá, venha com fé, porque o nosso Deus está aqui. Se você vir com fé, a fé move a mão de Deus. E quem tem fé vive milagre neste lugar, né, pastor Washington?
1: Realmente a fé remove montanha, diácono Davi Reis. Diácono Davi Reis, eu me lembro aqui neste momento da palavra do nosso lindíssimo mestre, senhor e salvador Jesus Cristo. Ele disse: e estes sinais seguirão aqueles que creem. Em meu nome expulsarão os demônios. Em meu nome farão milagres, prodígios e maravilha. Se comer alguma coisa ou beber alguma coisa mortífera, mal algum, dano nenhum se fará. E estes milagres estão acontecendo em pleno século XX. Meu Deus, queridos irmãos, porque este ministério, ministério das igrejas pentecostal, Deus e amor, foi levantado pelo Pai, pelo Filho e pelo Espírito Santo de Deus. O Pai, o Filho e o Espírito Santo de Deus tem grande compromisso com esta obra, por isso que todas as campanhas que são realizadas aqui na Igreja Pentecostal Deus e Amor não é levantada pelo homem, não, é revelada pelo Espírito Santo de Deus. É por isso, diácono Davi Reis, que Deus vem operando os grandes milagres apostólicos. E olha, Belo Horizonte, Belo Horizonte, todo o estado de Minas Gerais, parabéns, parabéns, parabéns, porque Deus enviou mais um presente glorioso para o estado de Minas Gerais. Pastor Eliezer era um homem consagrado, dotado dos excelentes dons de cura, milagre, libertação e revelação do Espírito Santo de Deus, este ungido de Deus que sempre se coloca disponivelmente para pregar e orar através dos excelentes dons do Espírito Santo. Nesta quarta-feira, diácono Davi Reis, vai ser explosões de milagres.
0: Vai ser explosão de milagres, sinais, maravilhas vão acontecer. Venha para cá, ouvinte, viver milagre. Venha para cá receber vitória. Venha para cá, não importa qual seja o teu sofrimento, a tua dor, a tua enfermidade, Jesus tem o poder de repreender todas as obras do mal, porque o Senhor, nosso Jesus, veio para desfazer as obras do maligno. Quem sabe o inimigo tem colocado enfermidade no seu corpo, você vai ao médico, fez exame, não conseguiu achar, você toma medicamento, medicamento não funciona, Deus pode curar, Deus pode repreender essa enfermidade, Deus pode repreender essa doença, Deus pode repreender este mal. O que precisa é você vir buscar a Deus, o que você precisa é vir em busca do milagre, porque milagre Deus faz, bênção Deus quer te entregar. Mas você precisa vir buscar a Deus e Deus vai te abençoar.
7: O Espírito Santo de Deus está curando também uma pessoa aqui de câncer. Jesus está curando.

0: pessoa. Você quer um milagre? Você quer um milagre? Toma posse, meu irmão. Recebe, vem aqui. Vem aqui. Jesus vai fazer um milagre. Jesus vai fazer um milagre. Jesus já está fazendo um milagre. Jesus já está fazendo um milagre.
1: Há quanto tempo esse câncer, meu irmão? Quanto tempo? Quanto tempo esse câncer?
2: Um ano.
1: 4 anos, Previsé Marcos.
0: 4 anos sofrendo com o câncer. 4 anos sofrendo.
2: 2 anos
0: sofrendo com esse câncer.
2: Eu ia fazer cirurgia, mas graças a Deus ele me livrou da cirurgia pelo pescoço.
0: Deus me livrou da cirurgia.
2: Ele me livrou da cirurgia.
0: E Jesus revelou.
2: Graças a Deus. E Jesus me falou, eu vi que eu ia passar por essa luta, mas Deus está comigo, graças a Deus.
0: Aleluia! Graças a Deus. Olha a bênção de Deus sair. Recebe a bênção. Recebe a bênção. Recebe o milagre. Recebe a cura. Meu Jesus.
1: Presbítero José Marcos, é impressionante. Olha aí, ó. Parece que o câncer até explodiu. Tem até sangue aqui na roupa dele. Olha aí, ó.
0: Meu Jesus, olha que coisa impressionante. Olha que coisa impressionante. Olha aí. Olha aí, olha o sangue. O sangue de Jesus tem poder, olha aí, ó. Olha aí, ó. Olha a camisa dele molhada de sangue. Olha aí. Oh, Jesus tremendo! Meu Deus.

0: coisa tremenda! Que coisa tremenda! Isso, dá o guardanapo ela aí! Pra limpar o sangue, meu Jesus! Meu Jesus!
1: Explodiu na hora da revelação!
0: Jesus, dá glória a Deus!
2: Levanta a tua mão para o céu. Levanta a tua mão. Estende as tuas mãos para cá. Fala, Jesus. Nós não tem palavra para te agradecer. Somente o Senhor para fazer um milagre como esse. O Senhor opera sinais e prodígio no céu e na terra. Ele está chorando aqui. Ele está chorando emocionado aqui. Ele está chorando, igreja. Ele não está conseguindo falar. Epa, manabacanda, lamastei. Oh, meu Deus, eu também estou emocionado aqui. É, Jesus. Que coisa tremenda, que coisa tremenda. Seja livre, meu irmão, seja livre, seja livre, seja livre, é tudo para a honra e a glória do nome de Jesus Cristo.
1: Tá chorando de tristeza ou de alegria? De
3: alegria.
1: Valeu a pena?
3: Muito, muito, muito.
1: Quem fez esse câncer explodir aqui agora?
3: Jesus.
1: Quem te curou?
3: Jesus.
1: A igreja que glorifica, o Satanás não fica.
0: Glória a Deus. Pode dar glória a Deus,
3: glória,
0: meu irmão.
3: Jesus.
0: Agradece a Jesus.
3: Glória, obrigado.
0: Fala obrigado, Jesus.
3: Muito obrigado, Jesus.
0: Muito obrigado, Jesus.
3: Muito obrigado, Jesus.
0: O Senhor tem me curado.
4: O Senhor tem me curado.
3: Amém. Muito obrigado, Jesus.
0: Pode receber a bênção, meu irmão. Pode tomar posse, viu? Você vai voltar aqui em nome de Jesus. Pode bater palma e dar glória a Deus. Pode bater palma e dar glória a Deus. Pode bater palma e dar glória a Deus.
5: Tremendo milagre de Deus, é tremendo o poder de Deus na igreja pentecostal. Deus é amor, Deus repreende as enfermidades, Deus repreende o câncer, Deus ele repreende até aquilo que os médicos dizem para a morte. O nosso Deus vem, traz cura, faz milagre acontecer, como Deus fez na vida deste irmão, pastor Washington.
6: Realmente, diácono Davi Reis, olha, queridos e amados, irmãos e ouvintes, chamou muito a minha atenção. A minha atenção, meu Deus, foi tocada fortemente, porque este irmão com este câncer, meu Deus, estava com a vida em tristeza, em angústia, sofrendo, mas ele creu que o milagre dele iria virar notícia, porque Jesus é o mesmo ontem, hoje e eternamente. O Senhor Jesus não engana, não decepciona ninguém. O Senhor Jesus, ele ressuscitou no terceiro dia, recebeu todo o poder nos céus e na terra, e assentou ao lado direito do Pai, o nosso Santíssimo Senhor. E o Senhor Jesus, ele disse: eis que estou convosco todos os dias até a consumação do século. O Senhor Jesus, ele disse: aonde quer que estiver dois ou três reunidos em meu nome, ali eu estarei no meio de vós. E olha, queridos irmãos e ouvintes, uma equipe de pastores, presbíteros e diáconos, juntamente com cooperadores, cooperadoras, membros todos reunidos na quarta-feira, a qual foi realizado este grande milagre. Jesus se fazia presente, porque não era dois e nem três, era mais de 100, de 200, de 1000 pessoas, uma grande multidão. gratidão, na fé, no temor, na sinceridade, na adoração a Deus em busca do milagre. E o Espírito Santo revelou aquele irmão com aquele tumor. Meu Deus, o Senhor Jesus, o médico dos médicos, o socorro bem presente nas horas das angústias. Jesus, a nossa fortaleza, a nossa rocha, o nosso escudo, o nosso forte baluarte. Através da revelação do Espírito Santo, o milagre aconteceu. Aquele tumor, na mesma hora, irmãos ouvinte, na mesma hora que a revelação do Espírito Santo foi entregue, não precisou o irmão tocar ali naquele tumor, naquele câncer, não. Olha, ninguém tocou. Instantaneamente, em um piscar de olho, houve aquela explosão e já começou a vazar aquele sangue. E o irmão já estava se sentindo já aliviado daquele tormento, daquele câncer. Meu Deus do céu, irmão glorificava e exaltava a Deus. Olha o operar de Deus. Meu Deus, é lindíssimo. E nessa quarta-feira, o senhor e a senhora não podem ficar indiferente. É, irmão, nesta última quarta-feira desta campanha, o meu milagre vai virar notícia. Não fique de fora, meu irmão, minha irmã. Não deixe o inimigo te desanimar, não. O inimigo, por muitas das vezes, diácono Davi Reis, ele coloca preguiça, sonolência, ele aplica algumas dores, arruma alguns problemas, uma outra coisa para resolver. Meu Deus, nós temos que vencer os obstáculos. E olha, meu irmão católico, minha irmã católica, irmão membro da nossa igreja, irmão membros de outras denominações evangélicas, vós sois forte pela palavra de Deus, o nosso Pai. Passe por cima dos obstáculos, em nome do Senhor Jesus. Não se deixa ser vencido, porque nesta quarta-feira o teu milagre vai virar notícia.
5: Teu milagre vai virar notícia nesta quarta-feira de milagre, quarta-feira de vitória, quarta-feira de bênção. Venha para cá, você também, receber o milagre de Deus. Que maravilha, hein? É, o testemunho desse irmão é um testemunho tremendo. Uma vitória maravilhosa que ele alcançou de Deus. Na hora, já viu ali os sinais. O nosso Deus já mostrou ali os sinais, os prodígios acontecendo. É, na hora, já viu a demonstração do poder de Deus. Então venha você também viver milagre neste lugar, pois tenho certeza que o nosso Deus tem um milagre especial para a sua vida. O nosso Deus tem cura nesta quarta-feira. 6 horários, 7 da manhã, 10 da manhã, 12:00, 14, 16 e às 19 horas. Avenida Amazonas, 8410, no bairro Gabana, Igreja Pentecostal Deus e Amor, uma igreja de milagres. Queridos ouvintes, nós vamos de louvor. Daqui a pouquinho eu volto com você dentro desta programação. Não sai daí, voltaremos daqui a pouco. Vamos falar mais das grandes concentrações. Vamos falar mais a respeito da quarta-feira. Já já eu volto com você dentro desta programação.

0: Queridos ouvintes do programa Voz da Libertação, eu quero neste momento chamar a sua atenção, porque neste final de semana, em nossa sede estadual do Cabana, nós teremos a Santa Ceia do Senhor Jesus Cristo. Neste sábado, às 18h30, no domingo pela manhã, domingo à noite, nós teremos a Santa Ceia do Senhor. Neste final de semana, todos os membros, todos os obreiros não poderão faltar. Nesse dia 10, dia 11 de outubro, Santa Ceia do Senhor. Um momento de comunhão, momento de entrega, momento de consagração ao nosso Deus. Então você que está ouvindo aí o programa Voz da Libertação, venha estar conosco. Todos os membros, todos os obreiros deverão estar presentes. Um momento tão maravilhoso, um momento tão glorioso, é a Santa Ceia do Senhor, né, Pastor Washington?
1: Verdadeiramente, diz a palavra do Senhor, Diácono Davi Reis, o que eu recebi é o que eu vos tenho ensinado. Na noite em que Jesus foi traído, ele tomou o pão e, tendo dado graça, deu a todos, dizendo: este é meu corpo que é partido por vós, tomai e comei, fazei isto em memória de mim. Semelhantemente, também depois de cear, tomou o cálice e deu a todos, dizendo: este é o cálice do novo testamento no meu sangue, bebei dele todos, porque todas as vezes que comerdes deste pão e beberdes desse cálice, anunciais a minha morte até que eu venha.
0: É, ouvinte, então venha estar conosco. Santa Ceia do Senhor Jesus, todos os obreiros estão convidados e convocados, todos os membros. Você que não é membro da nossa sede estadual do Cabana, é membro das congregações, você pode cear conosco, mas se faz necessário, trazer aí a sua carta de recomendação do seu pastor para retirar a sua autorização para que você possa cear conosco em nossa sede estadual do Cabana. Venha estar conosco, tenho certeza que vai ser um momento de comunhão, momento de entrega, onde Deus vai manifestar o seu poder, haverá renovo, haverá o poder, haverá unção de Deus, Deus vai derramar do seu poder, Deus vai derramar da sua glória, Deus vai derramar da sua graça neste lugar. E você que está me ouvindo, você que está nos acompanhando, venha para a Santa Ceia do Senhor neste final de semana, no sábado, às 18h30, no domingo, domingo pela manhã, 8h, e às 11h, e também domingo às 19h. Quatro horários de culto, quatro Santa Ceia para você cear conosco. Tenho certeza, Deus ele vai renovar a sua fé, suas forças espirituais. Deus vai derramar poder, a unção dele sobre a sua vida. Ele mesmo disse: quem come da minha carne e bebe do meu sangue, permanece em mim e eu nele. Então venha participar da Santa Ceia do Senhor, para que possamos permanecer firmes na fé, constante em Cristo Jesus, o nosso Salvador. 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

0: Queridos ouvintes, agora em Belo Horizonte, 9 horas 59 minutos, com você o programa Voz da Libertação, da Igreja Pentecostal Deus é Amor. Nós vamos aos prefixos, vamos à identificação da emissora, daqui a pouquinho nós retornamos com você. Vamos ter aquele momento especial de oração, de clamor a Deus. Teremos aqui também mais louvores. Vamos falar mais da grande quarta-feira. Vamos aos prefixos. Já já eu volto com você dentro desta programação. Não sai daí. Permaneça ouvindo esta programação porque Deus tem algo especial para a sua vida. 10 horas em Belo Horizonte.
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0: você que está chegando agora, você que está nos acompanhando neste momento, receba a paz do Senhor Jesus. Eu sou o Sermão em Cristo, Davi Reis. Comigo está o pastor
1: Washington Américo.
0: Nós, nesse momento, estaremos orando ao nosso Deus, estaremos fazendo aquele momento especial, a oração das 10. Sim, a oração das 10 prossegue. Nós vamos juntos orarmos ao nosso Deus, vamos juntos buscar a presença do Senhor, e eu tenho certeza que Deus, ele estará abençoando a sua vida, em nome do Senhor Jesus Cristo.
2: Elevo os meus olhos para os montes, de onde me virá o socorro? O meu socorro vem do Senhor, que fez os céus e a terra. Ore com um homem de Deus, e a bênção chegará até você.
0: Grande Deus, maravilhoso e eterno Pai, em nome de Jesus, Deus, é que estamos diante da Tua presença mais uma vez. Obrigado, Senhor, pelo privilégio de aqui estar. Obrigado, meu Deus, pelo privilégio de poder clamar, meu Deus, a Ti. O que diz a Tua palavra, clama a mim, eu responder-te. E aqui estamos, ó Deus, clamando, aqui estamos buscando a Tua face, nos entregando, meu Pai, a Ti, ó Deus, crendo que o Senhor, ó Pai, já está operando grandes milagres, prodígios e maravilhas, porque a fé é o que move as Tuas mãos. Não é a oração, não é o clamor, é a fé. E a fé, Deus, faz o impossível acontecer. E olha aí, meu Pai, esta pessoa, e neste momento deposita a fé no Senhor. Neste momento, Pai, deposita a sua confiança em Ti, crendo, Deus, que o Senhor, ó Pai, é poderoso para fazer milagres sobre a vida deles. Deus, em nome de Jesus, ó Pai, estenda as Tuas mãos fortes, estenda as Tuas mãos poderosas. Vai, meu Deus, abrindo, Pai, as portas. Vai quebrando, meu Pai, as cadeias. Vai rompendo, meu Pai, os obstáculos, ó Deus. Pai, no nome de Jesus, entra, Senhor, dentro desta casa. Deus, entra neste lar agora. Entra neste lugar, neste local de trabalho, Senhor. Esta pessoa que está ali, ó Deus, trabalhando, Pai, orando conosco. Esta pessoa que está, Pai, dirigindo e orando conosco. Pai, que sejam abençoados agora. Visita, meu Pai, esta pessoa. Deus, que com dores, ó Pai, clamam por saúde agora. Esta pessoa, meu Pai, que sente, ó Pai, esta dor. Que sente, Pai, ah, Senhor, este mal assolando a sua vida e não sabe nem o que fazer, Pai. Tenha misericórdia. Deus, abre, Pai, as portas. Vai quebrando, meu Pai, as algemas. Vai tirando, Deus, os impedimentos, os embaraços, Pai. Eu creio no poder das Tuas mãos. Creio que poderoso o Senhor é para dar saúde. Assim como o Senhor deu saúde a Enéas, quando Pedro olhou para ele e disse: olha, Enéas, Jesus Cristo te dá saúde. Dá saúde, Pai, a este irmão. Dá saúde, Pai, a esta irmã. Dá saúde a eles, Pai. Deus, tenha misericórdia, Pai. Esta pessoa, Deus, que está aí sofrendo, está aí, Pai, padecendo esta adversidade tão grande. E somente o Senhor, ó Pai, pode mudar a situação deles. Somente o Senhor pode entrar com providência, com milagre. Eu creio, Deus, resposta vai chegar. Milagre vai chegar. A bênção vai chegar. Porque o Senhor é Deus. E só o Senhor é Deus de milagre. Só o Senhor é Deus de resposta. Só o Senhor é Deus que tenha solução, ó Pai, para todos os problemas. Então, Pai, confirma a vitória. Confirma, meu Deus, a bênção. Ó Deus, o Senhor é socorro bem presente no momento da angústia. Então, socorre teus filhos. Pai, esta pessoa que enfrenta lutas, Deus, dentro da sua casa,

0: com os filhos, nas drogas, no álcool, no vício. Passa, meu Deus, uma obra completa lá, Deus. Entra, Senhor, dentro desta casa e garante vitória. Apresento nas tuas mãos, ó Pai, a vida, Deus, dos irmãos e irmãs, ó Pai, que a cada dia, Deus, a cada mês, ajuda a manter esta programação no ar, Pai. Abençoa a vida dos irmãos, ó Deus, que tem ofertado, Pai, que tem trago, Senhor, a sua oferta, tem sido mantenedor. O Senhor multiplica, meu Pai, sobre a vida dos mantenedores, que haja bênção, que haja vitória, que haja milagre, Senhor, e que principalmente haja multiplicação para a glória do Teu nome. Deus, eu quero apresentar nas Tuas mãos os irmãos dizimistas, Pai. Esta pessoa que é um dizimista fiel da Tua obra. Pai, que o Senhor, Deus, venha multiplicar, Deus. Pois, Deus, é um povo que crê. É um povo que acredita, Deus, no milagre. É um povo que acredita, meu Deus, que o Senhor é Deus e garante vitória. Então garante vitória sobre a vida deles. Garanta, meu Pai, bênção sobre a vida deles. Garanta, meu Pai, milagres sobre a vida deles. E para a glória do Teu nome sejam abençoados. Para a glória do Teu nome, ó Pai, venha alcançar vitória. Para a glória do Teu nome, Deus, venha alcançar milagres. Deus, eu creio no milagre. Deus, eu creio na vitória. Deus, eu creio na Tua bênção, Pai. As bênçãos do Senhor enriquecem, não acrescenta dor. E eu creio na vitória, Pai, sobre este lar. Eu creio, meu Pai, na vitória para esta casa. Eu creio na vitória para esta família, Deus. E para a glória do Teu nome, Pai, esta pessoa vem desfrutar, meu Deus, de coisas grandiosas, de milagres tremendos, de maravilhas, pois Tu és o Deus de milagre. Tu és o Deus de milagre, Tu és o Deus de milagre, Tu és o Deus de milagres. Eu creio, Pai, que o Senhor, Deus, já está abençoando, multiplicando, Deus, entregando vitória. Deus, eu quero apresentar nas Tuas mãos a vida dos irmãos que já estão, ó Pai, se comprometendo a estar conosco na quarta-feira. Sim, Deus, este irmão, esta irmã, meu Pai, que já colocou em seu coração propósito, quarta-feira eu vou estar lá na sede estadual do Cabana para receber o meu milagre. No último elo da campanha, o meu milagre vai virar notícia. Deus, traga, meu Pai, essas vidas, traga em paz, ó Pai. Tira os impedimentos, pois sabemos, ó Deus, que o inimigo coloca barreiras, impedimento, cansaço, desânimo, fraqueza, meu Pai, neste corpo, para que não venha estar conosco, porque o inimigo sabe que ao chegar neste lugar, eles serão abençoados. O Senhor dá força, dá graça, dá ânimo, ó Deus, esta vida, Pai. E, ó Deus, tira os embaraços, tira, meu Deus, os impedimentos, que haja, meu Deus, força, que haja, meu Pai, graça, que haja, meu Deus, ânimo, ó Deus, para a glória do Teu nome, ó Pai, que haja, meu Deus, manifestação da Tua glória, que haja manifestação do Teu poder, Deus, e que esta vida seja abençoada, que esta vida, meu Pai, alcance vitória aqui neste lugar, que o Teu poder seja manifesto para a glória do Teu nome. E use também, ó Pai, a vida do pastor Washington, que vai dar continuidade a esta oração para a glória do Seu nome, ó Pai.
1: Soberano Deus, poderoso e eterno Pai, engrandecido seja o nome santo do Senhor. Ó Senhor nosso Deus, estamos agradecidos ao Senhor por este maravilhoso dia de terça-feira. Estamos agradecidos ao Senhor pelo pão de cada dia, pela água, pelo fôlego de vida, Senhor. Estamos agradecidos ao Senhor, ao Santíssimo, por este momento de oração, a qual nós oramos ao Senhor com fé, com temor e com sinceridade. Ó Senhor nosso Deus, quantos milhares e milhares de irmãos, ouvintes que oram conosco, ó Pai, com seus corações voltados para com a pessoa santa e bendita do Senhor. Meu Deus, o Senhor é o nosso socorro, bem presente nas horas das angústias. O Senhor é o nosso forte baluarte, o nosso escudo, a nossa rocha. Nós precisamos, ó Deus, constantemente, incessantemente do Teu perdão santo e divino, da Vossa misericórdia, da Vossa piedade, da Vossa compaixão e da Vossa benevolência. Estamos agradecidos ao Senhor, ó Pai. Aleluia! Pelo Senhor, sempre constantemente, estar nos dando livramento e proteção divina. Sempre constantemente, estás renovando a nossa fé, nos agraciando com Teu poder e com a virtude do Vosso Espírito Santo. Querido Pai, olha neste momento, Senhor, para esta gigantesca família do Teu Filho querido, o nosso Senhor e Salvador Jesus Cristo aqui na terra. Esses Teus filhos que temem ao Senhor, esses Teus filhos que creem no Senhor, esses Teus filhos que Te respeita, que lhe honra, que lhe adora, que lhe reverencia e que fazem ações de graças ao Senhor. Estamos agradecidos ao Senhor, onipotentíssimo Senhor. Quão maravilhoso és o Senhor! Oh, meu Deus, quão lindo é o Teu administrar no Teu reino grandiosíssimo, ó Pai. O Senhor é magnífico, super inteligente, super sábio. As Vossas qualidades, ó Deus, são magníficas. Tu és justo, amoroso, verdadeiro, aleluia, perdoador, misericordioso, piedoso, benevolente. Ó Senhor, só o Senhor é Deus. Bendito, louvado, glorificado, santificado e enaltecido seja o nome santo do Senhor e de vosso Santo Filho, nosso Senhor e Salvador Jesus, e do vosso Espírito Santo, em espírito, em verdade, em santidade, de todo o nosso coração, de toda a nossa alma, para todo santo sempre. Senhor nosso Deus, renova neste momento, Senhor, os nossos nomes, os nomes dos Teus filhos e filhas que se encontram aqui na terra, Senhor, voltado para com o Senhor. Renovai os nossos nomes no livro da vida e nos céus. Senhor, continua abençoando, fortalecendo este irmão e esta irmã. Ó Senhor, continua abençoando o ministério das igrejas Pentecostal, Deus e Amor. Continua, Senhor, abençoando a Tua filha, a Tua serva, a presidente, a nossa irmã Irene Miranda, a vice-presidente, a nossa irmã Débora, ó Deus. Ó Senhor, todos da família da nossa amada e querida irmã, presidente, a irmã Irene Miranda. Continua abençoando o trabalho da diretoria. Continua abençoando os evangelistas, Senhor, os pregadores da Vossa Santa Palavra, os pastores, presbíteros, diáconos, cooperadores, as cooperadoras, os membros da Tua igreja, esta juventude linda e maravilhosa, incansável, esta juventude que é do exército de nosso Senhor Jesus Cristo, que maneja bem a palavra, que não tem com que se envergonhar, esta juventude que tem a palavra do Senhor em seus corações, Lembra-te do teu Criador no dia da sua mocidade. Vem abençoar os adolescentes também. Vem abençoar as crianças do pequeno Galileu. Olha neste momento, Senhor, para aquelas vidas que estão hospitalizadas no OTI, no CTI. Olha para aquelas vidas que estão atormentadas por espíritos malignos. Olha neste momento para aquelas vidas que estão nos presídios diário, olha para aquelas vidas que estão nas casas, Senhor, de recuperação, olha para aquelas vidas, Senhor, que estão passando por momentos difíceis, ó Senhor, meu Deus e meu Pai, vem abençoar tremendamente, poderosamente esta família de nosso Senhor e Salvador Jesus Cristo em toda a face da terra. Vem abençoar os nossos amados e queridos irmãos católicos, ó Deus, que tem unido a fé deles juntamente conosco para adorar ao Senhor, que sempre, constantemente estão conosco nas campanhas, aleluia, louvando, glorificando, engrandecendo o vosso santo nome e compartilhando conosco das ricas e copiosas bênçãos do Senhor. Senhor, ó Santíssimo Soberano, o Senhor é o mesmo ontem, hoje e eternamente. Venha agraciar o teu povo, venha abençoar os nossos irmãos de outras denominações evangélicas que sempre, constantemente estão conosco nas campanhas. Ó Deus, estamos agradecidos ao Senhor pelos grandes milagres, pelas operações divinas do Senhor, a qual o Senhor tem realizado na campanha O Meu Milagre Vai Virar Notícia. Senhor, os irmãos e as irmãs, ó Deus, quantos e quantos que receberam prosperidade, livramento, condições financeiras para arrumar o seu lar, a sua casa, quantos que adquiriram imóveis, quantos que foram curados do câncer, da hérnia, da gastrite, dos tumores, quantos que foram libertos das oprimições nesta campanha revelada pelo teu Espírito Santo, O Meu Milagre Vai Virar Notícia. Quantos que receberam, meu Deus, aleluia, Senhor, a realização dos seus sonhos. Quantos que passaram, meu Deus, nos concursos públicos. Quantos que receberam a bênção através de orar em favor dos seus parentes, vizinhos e amigos, e eles receberam também um milagre. Meu Deus, quão maravilhoso foi o teu operar nesta campanha. E nós cremos que as multidões, Senhor, não só daqui da grande Belo Horizonte, mas das cidades circunvizinhas, estarão aqui, meu Deus, para receber os seus milagres e agradecerem ao Senhor pelas grandes operações a qual o Senhor operou nesta campanha. Ó Senhor, que foi explosiva esta campanha, que tocou fortemente em nossos corações. Meu Deus, continua usando os teus filhos, continua usando, Senhor, o teu ungido, o pastor Eliezer, esta bênção dotada dos excelentes dons do Espírito Santo, que agora está conosco aqui em Belo Horizonte, este ungido que é de oração e jejum em consagração. Abençoa ele, Senhor, e sua digníssima família, meu Deus. Meu Deus, traga, Senhor, os teus filhos, as tuas filhas, nesta última quarta-feira da campanha. O meu milagre vai virar notícia. Eu creio que o Senhor estará alegre, contente, feliz e satisfeito com a presença de cada irmão, de cada irmã, que vão agradecer ao Senhor pelos milagres, pelas bênçãos e as vitórias que o Senhor realizou na vida deles. Este irmão e esta irmã não vai ficar de fora. Toda barreira, todo impedimento, todo obstáculo, toda muralha vai cair por terra. O inimigo já está lutando para que esse irmão não venha agradecer, para que essa irmã não venha agradecer, para que não venha receber a bênção nessa quarta-feira, o milagre que tanto espera, almeja este coração. Mas eu creio que o Senhor está enviando o anjo do Senhor ao encontro de cada irmão, de cada irmã neste momento, Senhor, porque a tua palavra nos diz que os anjos do Senhor acampam ao redor daqueles que temem, que guardam a tua palavra. O Senhor está repreendendo as barreiras, obstáculos, impedimento, ó Senhor, para que eles estejam em massa, aleluia, nesta quarta-feira, para receber o milagre, como também para agradecer ao Senhor pelos grandes milagres recebidos. Ó Deus, abençoa esta família lindíssima na face da terra que somos, a igreja do Senhor Jesus. Graças lhe damos, Santíssimo, em nome do Senhor Jesus. Amém, Senhor Jesus.

0: Queridos ouvintes do programa Voz da Libertação, estamos mais uma vez aqui para falar com você na grande quarta-feira abençoada, quarta-feira de vitória, quarta-feira das grandes manifestações do poder de Deus. Nesta quarta-feira é a última volta da campanha. O meu milagre vai virar notícia. Você acredita que o seu milagre pode virar notícia? É, o teu milagre pode virar notícia. Deus está operando grandes milagres aqui neste lugar. E você que está ouvindo a nossa programação, você não pode ficar de fora, você não pode perder a oportunidade de ser abençoado por Deus. Venha buscar a Deus na Igreja Pentecostal Deus e Amor. E aqui o nosso Deus tem operado milagres, prodígios e maravilhas na Igreja Deus e Amor. Quarta-feira abençoada, quarta-feira de grandes milagres. Nesta quarta-feira, mais uma vez, Deus estará operando neste santo lugar, nesta campanha poderosa, né, Pastor Washington?
1: Verdadeiramente, Diácono Davi Reis, o nosso lindíssimo e maravilhoso Senhor Jesus, ele não está com as suas mãos encolhidas para que não nos possa abençoar nesta quarta-feira, e nem os seus ouvidos agravados para que não nos possa ouvir. Ele disse, aleluia, clamar-me-eis e me achareis quando me clamardes de todo o vosso coração. O nosso maravilhoso Senhor Jesus, ele disse ainda mais, vinde a mim, todos vós que estáis cansados e oprimidos, e eu vos aliviarei. Queridos e amados irmãos e ouvintes, gigantesca família de nosso Senhor e Salvador Jesus Cristo. Povo lindo, povo maravilhoso, povo comprado, lavado e remido pelo sangue de nosso Senhor Jesus Cristo. Olha a lindíssima família de Jesus. Nós sabemos que o nosso Mestre, o Senhor Jesus, ele foi judiado, maltratado, zombado, cuspido, esbofeteado, injuriado. Carregou aquela pesada cruz, teve os seus ombros esfolados, teve o seu lado ultrapassado com a lança, teve o derredor da sua cabeça ali, marcado com aqueles espinhos daquela coroa. Olha, queridos irmãos e ouvintes, vamos nos alegrar, porque cumpriu a palavra do Senhor Jesus. Ele disse, assim como o profeta Jonas de Nínive ficou 3 dias e 3 noites ali no ventre do peixe, importa que o filho do homem fique 3 dias e 3 noites no seio da terra, mas no terceiro dia ele ressuscitará. Queridos irmãos, foi lindo, foi vibrante, emocionante. Os anjos glorificaram a Deus no terceiro dia. Os anjos de Deus desceram à terra e ali arredou a grande, enorme, pesada pedra que tampava a boca ali, a entrada do sepulcro. E o nosso Rei dos Reis ressuscitou. Ele apareceu a Maria Madalena, a Marta, aos dois discípulos no caminho de Emaús, apareceu para os apóstolos, discípulo, apareceu para Tomé em trêmulo, a qual Tomé antes dizia, eu não creio, é que eu só creio só vendo. E Jesus, em um piscar de olho, apareceu na frente de Tomé. Tomé arregalou os seus olhos e trêmulo, e Jesus falou, Tomé, agora você crê que eu ressuscitei? Ele falou, agora eu creio, Senhor. E Jesus falou, ouvintes, irmão, bem-aventurados, ó Tomé, aqueles que não me viram, mas crê que eu ressuscitei, vive e reino para todos sempre. E a prova real e verídica, irmãos e ouvintes, da ressurreição de nosso Senhor Jesus, a prova real que ele recebeu todo o poder nos céus e na terra, é que ele disse, eu vou para o Pai e vos enviarei o Consolador, o Espírito Santo. É, queridos irmãos, e o Senhor e a Senhora, todos vocês, todos nós, temos visto a prova real, vibrante e verídica da palavra do Senhor Jesus, que ele ressuscitou. O Senhor tem realizado o batismo com o Espírito Santo. O Senhor tem curado os enfermos problemáticos, desenganados. Em nome do Senhor Jesus, o diabo e as legiões, eles estremecem e saem. E as obras do mal são desfeitas. O povo de Deus recebe os dons de língua estranha, os dons de visão, de revelação, de interpretação. É a prova real e verídica que Jesus ressuscitou e ele está cumprindo o milagre a qual ele realizou no passado, ele está realizando no dia de hoje, porque ele rogou ao Pai e enviou o Consolador, o oráculo divino, o Espírito Santo, e é o Espírito Santo que opera, é o Espírito Santo que revela, e nesta quarta-feira os milagres vão estar acontecendo poderosamente. O teu milagre vai virar notícia. Olha, querido e amado irmão e ouvinte, diácono Davi Reis, eu me lembro aqui do que aconteceu, a qual se refere as Sagradas Escrituras. Quantas pessoas no passado que vinha de longe, montado nos lombos dos animais, do jumento, nas carroças, vinha de distância muito grande para encontrar com o Mestre Jesus. E Jesus aguardava eles para receber a palavra e operar os milagres. E olha, o senhor e a senhora que mora aqui nas localidades da Grande Belo Horizonte, na cidade circunvizinha, irmãos, olha, não venha medir esforço nem dificuldade, porque Jesus, ele te espera nesta quarta-feira, assim como ele aguardava as grandes multidões que vinha de longe, meus queridos irmãos. Não tinha ônibus, não, meus queridos irmãos, não tinha de maneira nenhuma, nem trem, não tinha automóveis, não tinha telefone, e eles vinham com a família deles nas carroças, nas charretes, nos lombos dos animais, caminhando a pé. Os idosos, os enfermos vinha deitado ali nas carroças, ali naqueles colchões de palha. Irmãos, eles passavam a noite ali lavando as crianças no ribeirão, preparando alimento, outros buscando lenha, outros colhendo os frutos ali na mata para se alimentar, e assim eles faziam aquela jornada até chegar ao Senhor Jesus. E o Senhor Jesus aguardava eles alegremente mente, para operar os grandes milagres. Olha, irmãos, como foi o povo de no passado, vamos ser nós também. Se desloca, desloca da tua cidade. É nesta quarta-feira, o nosso milagre vai virar notícia. É lindo, é maravilhoso, diácono Davi Reis.
0: É lindo, é maravilhoso. Glória a Deus. Ouvinte, o nosso Deus, ele tem vitória para você, hein? Nosso Deus tem bênção para a sua vida. Você não pode ficar de fora, você não pode perder a oportunidade de ser abençoado por Deus. Jesus, ele é poderoso para abençoar você, para confirmar na sua vida a vitória, para confirmar na sua vida o milagre. Venha buscar a Deus, venha buscar a presença do Senhor. Jesus garante a vitória, Jesus garante o milagre para você. Não fica em casa, não fica aí só ouvindo o programa Voz da Libertação. Venha buscar a Deus, venha buscar a presença do Senhor. Venha, quarta-feira é quarta-feira de milagre, quarta-feira é quarta-feira de bênção neste lugar.
2: Espírito Santo de Deus me mostrou aqui também uma mulher. Esta mulher, você não dorme à noite de tanta dor, de tanta dor. Você não dorme de tanta dor que você sente. E Jesus

0: sonata. Vamos entrevistar ela aqui. Seu nome, minha irmã? É desse jeito? Não tava conseguindo nem dormir de tanta dor?
1: Eu tenho assim, seus tendões estão arrebentados.
0: E o que que a senhora sentiu da parte de Deus aí agora? Fala!
1: Vai me tocar os dois tendões.
0: Sentiu um toque? Senti um toque aqui agora, presbítero.
2: Meu Deus, olha aí.
0: Vem cá, vem cá.
2: Está emocionado, igreja.
0: Ela sentiu um toque na coluna dela. Alguém tocou na coluna dela aqui agora.
2: Jesus, quem glorifique a Deus? Quem glorifique a Deus? Quem glorifique a Jesus? Quem glorifique a Jesus? Ela está chorando aqui. Ela está emocionada, não é para menos. Quanto tempo, minha irmã?
3: Quanto tempo?
1: 3 anos.
2: 3 anos sofrendo.
1: 3 anos sofrendo.
2: Não podia nem dormir direito.
1: Não dormia.
2: Virava para um lado, doía. Virava para o outro, doía.
1: Os dois tendões estão arrebentados.
0: Ela sentiu uma mão tocando agora.
2: E agora?
1: Os dois tendões e cramação de
0: astúcia. E agora?
1: Agora eu senti na hora que o Senhor está morando aqui lá atrás. Eu senti que está entrando no time como se fosse um raio. E foi assistindo a minha dor. Estou levantando o braço.
2: Meu Jesus, olha aí! A mulher que não podia nem levantar os braços. Não podia nem levantar os braços. Ela sentiu como se fosse um raio que desceu sobre ela. E ela está curada, sem a dor. Agora não tem mais dor, meu irmão.
4: Esse raio é a Shekinah de Deus que entrou na vida dela e ela está completamente curada, curada, curada para a glória de Deus, o nosso Pai.
2: Cadê as dores, minha irmã?
1: Obrigada, Senhor.
2: Cadê as dores?
1: Obrigada, Senhor.
2: Sumiu as dores.
1: Sumiu.
2: Sumiu tudo.
1: Sumiu.
2: Quem te curou?
1: Senhor Jesus.
2: Quem te curou?
1: Senhor Jesus.
2: Vai dormir tranquila hoje?
1: Em nome de Deus.
2: Vai dormir em paz hoje?
1: Em nome de Deus.
2: Vai levantar meio-dia amanhã?
1: Não.
2: Em nome de Jesus. Em nome de Jesus.
0: Já tá fazendo um teste, olha aí, ó.
4: Já tá fazendo um teste, olha aí, ó.
2: Olha aí, ó.
0: Tá exercitando, olha aí.
2: Olha aí.
0: Impressionante.
2: Pode dar glória, igreja. Pode glorificar. Cadê a dor? Doeu?
0: Cadê a dor? Cadê a dor? Sumiu?
1: Sumiu. Apareceu. Glória a Deus.
2: Ei, Jesus.
1: Obrigado.
2: Ei, Jesus. Ei, Jesus.
1: Ah, isso, eu tive o propósito de vir aqui.
2: Fez o propósito.
1: A minha cura, eu tava gritando mais.
0: Ela... A senhora ouviu pelo rádio?
1: Não, eu ouço todos os dias, meu rádio só fica ligado.
0: 24 horas.
2: Ela fez o propósito, presbítero Adalto, de vir hoje.
1: Isso,
2: porque já não tava aguentando mais o sofrimento. Mas Jesus viu ela, como diz a palavra, o rei lembrou dela.
1: Lembrou.
2: Oh, glória! E curou ela. O nome da irmã.
3: Meu nome.
1: Rosana.
2: Qual o bairro, minha irmã?
1: Riqueza 2.
2: Que Deus te abençoe, viu? Que Deus te abençoe.
0: Glorifica a Deus com ela.
2: Pode.
0: Quanto mais glória, mais vitória.
2: Oh, Rabassuriande.
5: Glória a Deus. Louvado e engrandecido é o nome do Senhor. Você é o nosso convidado especial para estar conosco nesta quarta-feira. Uma quarta-feira de milagre, uma quarta-feira de bênção, uma quarta-feira a qual Deus ele vai mover ao seu favor. Venha estar conosco nesta quarta-feira. Venha buscar a Deus, venha buscar a presença do Senhor. Jesus ele garante vitória. Jesus garante o milagre na sua vida. Você é o nosso convidado especial para vir buscar a Deus. Você é o nosso convidado especial para vir buscar a presença do Senhor. Neste lugar, milagres acontecem. Neste lugar, maravilhas Deus está fazendo. E Deus quer operar milagre em sua vida. Deus quer operar milagre em sua casa. Mas é necessário você vir para a Igreja Deus Amor, sede estadual do Cabana. Você acompanhou aí. É, a nossa irmã estava sofrendo. Sofrendo bastante. Mas acontece que ela veio na Igreja Deus Amor. Acontece que ela veio buscar a presença do Senhor. Jesus, ele garante vitória. Jesus garante o milagre. Venha para cá buscar a Deus. Venha para cá buscar o Senhor. Meu Deus está aqui operando milagre. Meu Deus está aqui operando maravilhas. Deus está aqui garantindo vitória. E Ele tem vitória para você nesta quarta-feira. Você não pode ficar de fora. Você não pode perder esta oportunidade. Você tem um encontro marcado com Deus nesta quarta-feira, né, Pastor Washington?
3: Verdade, verdade, Diácono Davi Reis. Olha, amado irmão e ouvinte, é verdade, nesta quarta-feira. Olha, o senhor e a senhora tem um encontro marcado com Deus. É indispensável a tua presença juntamente com toda a tua digníssima família. Olha, queridos, o Senhor Jesus, Ele disse: aqueles que vêm até a mim, de maneira nenhuma eu os lançarei fora. Olha, meu amado irmão católico, minha irmã católica, gente do coração de Deus, irmãos de outras denominações evangélicas, irmãos membros da igreja, família de Jesus, vamos nos unir nesta quarta-feira para louvarmos, glorificarmos, bendizermos e engrandecermos o nome santo do Senhor. Olha, meu amado irmão, o Senhor Jesus, Ele diz: disse, clamar-me-eis e me achareis quando me clamardes de todo o vosso coração. A equipe de pastores em santo jejum, em santa consagração a Deus, estará clamando a Deus, e nós também juntamente com eles. Olha, a nossa oração vai ser recebida lá no céu, e como o Senhor Jesus, Ele disse, aonde quer que estiver dois ou três reunidos em nome dEle, ali estará ali presente. Jesus vai estar nesta quarta-feira. Vamos falar com Ele, vamos nos humilhar, vamos falar: Senhor, o Senhor conhece o meu coração, o Senhor conhece meu pensamento, a intenção do meu espírito e da minha alma, o Senhor conhece o meu deitar e o meu levantar, o Senhor conhece a minha ansiedade e a minha necessidade. Me socorre, Senhor, eu preciso, eu clamo com sinceridade, Senhor, me ajude. Olha, queridos irmãos e ouvintes, o Senhor Jesus é misericordioso, é piedoso, é de compaixão, Ele é benevolente, Ele vai te ouvir, Ele vai te ouvir, Ele vai te abençoar. O intuito do Senhor Jesus é abençoar os filhos de Deus aqui na terra e desfazer todas as obras do mal. Em nome do Senhor Jesus, não venha medir esforço e nem dificuldade, distância. Em nome do Senhor Jesus, o senhor e a senhora, nós temos um encontro marcado com o Senhor Jesus nesta quarta-feira. Vamos alegrar o coração do Senhor Jesus nesta quarta-feira, se fazendo do presente, e Ele vai operar o milagre, vai conceder a realização do teu sonho, amados irmãos e ouvintes, não é mesmo, Diácono Davi Reis?
5: Com certeza, venha estar conosco, venha buscar a Deus. Deus, Ele vai abençoar, tornar seus sonhos realidade. Deus vai repreender essa enfermidade, essa doença, este mal. O seu milagre vai virar notícia. Esta é a verdade. O seu milagre vai virar notícia. Em nome de Jesus Cristo, venha buscar a Deus. Não fica de fora. Se você perder esse culto, perder esta quarta-feira, você vai perder uma quarta-feira de milagre. Porque o nosso Deus preparou essa oportunidade. Seis horários. Seis grandes concentrações. Seis concentrações de bênção. Seis concentrações de milagre. E você não pode ficar de fora. Igreja Pentecostal Deus e Amor, Avenida Amazonas, 8410, no bairro do Cabana. Igreja Deus e Amor é uma igreja de milagres. Igreja Deus e Amor é uma igreja de bênçãos. Igreja Deus e Amor é uma igreja onde Deus manifesta o seu poder. Tenho certeza. Jesus garante a vitória, Jesus garante o milagre, Jesus garante a bênção para você. Deus é poderoso para te abençoar, Deus é poderoso para confirmar na sua vida o milagre. Igreja Pentecostal Deus e Amor, Avenida Amazonas, 8410, no bairro do Cabana. Mais uma vez, nesta quarta-feira, o nosso Deus vai mostrar que Ele é Deus. Milagres vão acontecer. Vitória vai chegar para a sua vida em nome do Senhor Jesus. Venha para cá. Venha buscar a Deus. Venha buscar a presença do Senhor Jesus.
2: O Espírito Santo de Deus me mostrou aqui uma pessoa que eu te vi com muita dificuldade para andar, muita dor nas pernas e na coluna. Jesus te cura aqui agora. Vem aqui, oh glória, vem correndo aqui, Senhor, vem correndo aqui. Oh glória a Deus, aleluia. Oh glória a Deus, oh glória a Deus. Jesus já fez o milagre. Jesus já fez o milagre. Jesus já fez o milagre. Jesus já fez o milagre. Jesus já fez o milagre. Quem crê que Jesus já fez o milagre? Quem crê que Jesus já fez o milagre?

0: para mim aqui. É isso mesmo?
1: É isso mesmo.
2: O nome da senhora?
1: Rosa.
2: Conte a bênção, amigo.
1: Tá fazendo essa campanha. Eu tava precisando de um armário para cozinha, que inclusive o meu tava escorado até de tijolo. Bem ruimzinho. Aí Deus me deu um jogo de cozinha completo, me deu uma geladeira também e uma máquina de lavar.
2: O Deus Jeová Jirê abençoou a senhora.
1: Abençoou. Tem abençoado muito.
2: E a senhora finco aqui na IPDA do Cabana, fazendo os votos, firme na campanha.
1: É, tô firme da campanha. Agora já comecei a outra etapa, né?
2: O voto funciona?
1: Funciona. Deus opera.
2: Tem que pegar com fé.
1: Tem que pegar com fé.
2: Essa campanha é de Deus?
1: É de Deus. Tudo aqui é de Deus. Deus trabalha, Deus opera neste lugar.
2: Nome da senhora?
1: Rosa.
2: A senhora mora onde, Rosa?
1: Sim.
2: Deus te abençoe. O nome da senhora?
3: Rosângela.
2: Tá chegando de qual bairro, Rosana?
3: Cabana.
2: Conte a bênção.
3: A bênção que eu tenho pra contar é que semana passada eu trouxe a foto do meu neto que tava assim, aqui, tá vendo? Ele tava na UTI com bronquiolite. Então ele é recém-nascido e ele pesava 2,5 kg e é prematuro.
2: Sim.
3: E ele tá bastante ruizinho.
2: E qual foi a atitude de fé da senhora?
3: Eu fiz o voto, o voto da família. E falei com o senhor que eu ia contar a vitória aqui nessa quarta-feira. Que era pra ele tirar ele daquela situação. Tava todo mundo triste que ele é gêmeos.
2: Sim.
3: Ele é gêmeos com o irmãozinho dele. Aí de semana passada pra cá, ele recebeu alta no sábado.
2: A campanha funcionou, então o voto funcionou.
3: Funcionou. Olha aqui pra você ver como que ele tá.
2: Olha aí, amados e diletos ouvintes, ela está mostrando aqui no smartphone a foto antes e depois. Um grande milagre, né, minha irmã?
3: Foi um grande milagre, porque é prematuro, 2,5 kg.
2: Era pra ter morrido.
3: É, era.
2: Mas a senhora entrou na campanha e pegou o voto.
3: Eu já tava na campanha, peguei o voto, falei com Deus que eu ia contar a bênção aqui.
2: E quem curou ele?
3: Quem curou ele foi Jesus.
2: Quem revelou a campanha?
3: Quem revelou a campanha foi Jesus.
2: Quem manda na igreja?
3: Jesus.
2: A senhora tá feliz por esse milagre?
3: Muito feliz, muito feliz.
2: Essa campanha é de Deus?
3: É de Deus essa campanha.
2: Seu nome e seu bairro?
3: Rosângela Páscoa Amélio. Meu bairro é Cabana.

0: É bênção atrás de bênção, é vitória, uma atrás da outra, é um milagre virando notícia. É isso que queremos ver acontecer com você também, querido ouvinte. Queremos ver o seu milagre também virar notícia. Nós queremos veicular o seu milagre aqui no programa Voz da Libertação. Queremos que você seja a próxima pessoa a testemunhar. Nós queremos te ouvir. Nós queremos ouvir você. Venha buscar a Deus quarta-feira. 6 grandes concentrações. 7 da manhã, 10 da manhã, meio-dia, 14, 16 e às 19 horas. 6 grandes concentrações de bênçãos aqui na Igreja Pentecostal Deus e Amor, sede estadual do Cabana, na Avenida Amazonas, 8410. Aqui é um lugar onde você vai ter uma experiência marcante com Deus. Vai ficar marcado na tua história. Esse grande culto, esta grande quarta-feira, Deus, ele vai mover a favor do seu povo que aqui comparecer. Venha com fé, na certeza de que você vai chegar aqui e vai sair com a vitória nas mãos. Porque o nosso Deus não despede ninguém de mão vazia, né, pastor Washington?
1: Verdadeiramente, palavras maravilhosas, lindas, edificantes, estimulantes. Deus, o nosso Pai, o Deus, o nosso Pai, ele não despede ninguém sem abençoá-los. Deus, o nosso Pai, não decepciona ninguém. Olha, queridos e amados irmãos e ouvintes, maravilhosíssimo é o Senhor nosso Deus. O Senhor que nos contempla neste momento, o Senhor que nos concede este fôlego de vida, este ar a qual nós estamos respirando, Ele está olhando para nós. E Ele almeja a tua presença, porque o Pai, nosso Pai, Ele quer abençoar os seus filhos. Foi por isso mesmo que Ele, amando o mundo de tal maneira que enviou o seu Filho unigênito, o Senhor Jesus Cristo, para que todos quanto nele crê não pereça, mas tenha a vida eterna. E nessa quarta-feira vai ser explosões de milagre. Diácono Davi Reis, os nossos pastores, pastor Eliezer e toda a equipe de pastores, presbíteros, diáconos, todos estão em santo jejum, em santa consagração a Deus. São homens que coloca constantemente as suas vidas diante do altar de Deus em prol dessa campanha. Meu Deus, é por isso que Deus vem operando o diácono Davi Reis. E por causa da oração, do jejum, da consagração do pastor Eliezer e de toda a equipe de pastores, presbíteros e diácono, mais uma vez, amanhã, nessa quarta-feira, Deus estará operando grandes milagres, diácono Davi Reis.
0: Com certeza, Deus está operando grandes milagres. Milagres, grandes sinais, prodígios e maravilhas. E olha, ouvinte, a única forma de você sair dessa igreja sem milagre e a única forma de você desprezar a ajuda de Deus é se você não tiver fé. A Bíblia diz que sem fé é impossível agradar a Deus. Sem fé você não agrada a Deus. E se você não chega aqui com fé que vai viver milagre, com fé que vai alcançar cura, com fé que vai alcançar milagre, você não vai alcançar nada. É preciso ter fé. É preciso acreditar no milagre. É preciso crer que Deus está fazendo um milagre. Porque tem pessoas que não crê. Tem pessoas que quando diz, o pastor diz lá no altar, procura isso, a enfermidade. A pessoa não procura. A pessoa fica lá, não, acho que a enfermidade está aqui, não, acho que eu não fui, não, acho que eu não vou ser curado hoje, não. Tem pessoas que não têm fé, não faz aquela demonstração de fé. Me emociona quando eu vejo aquelas pessoas correndo no meio da igreja, pastor Washington, aquelas pessoas que chega lá na frente, começa a pular, dizendo, não, eu estava com dor, agora não estou mais, eu não podia andar, agora eu estou correndo. Porque a fé move a mão de Deus, pastor Washington.
1: Verdade, diácono Davi. Diácono Davi, eu estava pensando aqui, no momento em que o senhor estava falando aí, com respeito, a fé remove montanha. Nós temos que ter fé através de crer que Deus existe, vive e reina para todo sempre. Olha, essa terra aqui não foi criada sem a, de uma hora para outra, sem ninguém ter criado. Olha, só analisar, nós seres humanos, filhos de Deus, fomos feitos a imagem e semelhança de Deus com esse corpo, com todos os seus devidos membros nos lugares certos. Meu Deus, essa inteligência, essa capacidade, o idioma, os sabores, olha, os membros, braço, tudo são úteis, as pernas, olha, os olhos, a boca, o nariz, o ouvido, tudo são úteis para um corpo bem planejado, criado. Meu Deus, o sol, a lua, as estrelas, a noite para descansar, o dia para nós trabalhar, a chuva para molhar a terra, os legumes, os cereais, tudo crescerem, os frutos, as árvores. Meu Deus, gente, para, pensa, a existência divina é real, o Criador é real, basta o Senhor e a senhora vir e crer, Deus está te olhando e ter a fé, e Jesus vai te curar, é fé na existência divina de Deus, e a fé que Deus é misericordioso, piedoso e de compaixão, e é benevolente, diácono Davi Reis.
0: É verdade, então venha buscar a Deus conosco em nossa sede estadual do Cabana. Queridos ouvintes, nós vamos ficando por aqui com a nossa programação, agradecendo o carinho da sua audiência. Olha, te aguardamos aqui nesse santo lugar. Venha para cá ser abençoado por Deus. Deus abençoe vocês, sua casa, sua família. Falou com vocês, sermão Cristina Virreis, e as palavras finais também do pastor Washington Américo.
1: Querida família de nosso Senhor Jesus, fique todos na paz do Senhor Jesus. É a despedida do teu irmão em Cristo, pastor Washington Américo.

0: participar da Santa Ceia do Senhor.
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presta atenção e se converter nos seus maus caminhos, eu te ouvirei dos céus, perdoarei os seus pecados e sararei a sua terra.

0: Estamos de volta com você aqui no Voz da Libertação, 11 horas e 6 minutos. Estamos ao vivo com você diretamente de São Paulo. E eu quero dar boas-vindas para você que está chegando agora através da rede de rádios Deus e Amor. A paz do Senhor Jesus. Seja muito bem-vindo ao nosso programa Voz da Libertação, um programa que é oficial da nossa igreja Deus e Amor. Aqui você tem oração, palavra, louvores, aquilo que marca o nosso programa, que são os testemunhos e, é claro, informações do crescimento e avanço da nossa igreja, participações especiais. Inclusive, hoje nós temos um convidado de honra. Quer saber quem é? Posso falar? Fica com a gente, que daqui a pouquinho você vai descobrir, tem coisa boa chegando aí. E olha só, eu sou o Ítalo Siqueira, é um imenso prazer estar com você, você que acompanha do estado de São Paulo, de outras regiões do Brasil e até de outros países. Muito obrigado pela tua audiência, fica com a gente, tem muito mais do Senhor aqui para você. E é claro que eu não tô sozinho, hein, gente? Pelo amor de Deus, essa equipe maravilhosa aqui. Levi, a gente tá na rede de rádios agora e tem gente nova chegando. Gente nova no pedaço.
1: Tem gente nova no pedaço e eu gosto de falar. A maior rede de rádios do Brasil, Rádio Deus e Amor. Bom dia para você que está em casa, você que está ouvindo a Rádio Deus e Amor, você que estava com a sua programação local. Agora estamos direto de São Paulo, aqui do Templo 3 da Sede Mundial. Eu sou o Levi Muniz, Ítalo Siqueira na minha esquerda, o Gabriel Araújo à minha direita. E é um prazer ter os meus irmãos aqui no Voz da Libertação.
2: Rapaz, já foi a apresentação em toda. Deus abençoe. Bem-vindo, você que agora está conosco. Eu espero que você agora também participe da nossa enquete, né?
0: Quando fala de rádio, o Levi já imposta a voz, né?
3: Já, já é.
0: É o rede de rádio.
3: Deus a amor. Rede de rádio, Deus é.
0: Muito bem, é isso aí. Essa equipe aqui abençoada com você de segunda a sexta, das 10 ao meio-dia. E olha só, eu falei que a gente tem aqui louvores, orações, palavras, testemunhos, participações especiais, informações do avanço da igreja, e a gente tem uma coisa especial, que talvez seja a cereja do bolo, né, Gabriel?
2: Exato,
0: o que é esse momento do Voz?
2: É um momento de aprendizado, um momento da enquete, né? Um momento
0: enquete do dia.
2: Onde tem uma pergunta bíblica e você responde de acordo com o seu conhecimento. Se não sabe, você também aprende para que fique um pouco mais afiado na Bíblia. Ó, fazendo uma soma rápida, já passamos de 150 votos contando tanto a rádio quanto o YouTube.
0: Glória. Só que
2: chegou mais gente. Então esse número vai aumentar conforme você vota. Então, a pergunta da enquete é: em qual ilha o apóstolo João estava exilado quando recebeu a revelação do Apocalipse? Fácil, né? A, Malta; B, Patmos; ou C, Chipre. Aí agora é o momento que você vota. E você que chegou agora pela rádio, você pode votar tanto pelo YouTube, como também pode enviar uma mensagem para o nosso WhatsApp, que nós iremos contabilizar a sua resposta também. O WhatsApp você conhece, 119-8292-3392. Só não pode deixar de votar, né, meu irmão?
0: Muito bem. Olha só, a nossa meta hoje, conforme você bem estipulou, 220. Levi, 220 votos.
1: 220, mas eu creio que vai passar.
0: Vai passar, né?
1: Eu creio que vai passar.
0: Muito
1: eu
0: bem.
1: Creio. Nessa fé aí.
0: Hoje é geografia bíblica. Qual o nome da ilha que o apóstolo João recebeu a revelação quando ele estava exilado? Ele estava exilado dessa ilha, inclusive, né?
1: Exato.
0: Letra A, ilha de Malta. Letra B, ilha de Patmos. Ou letra C, ilha de Chipre. Você que está pelas redes sociais, YouTube, Facebook, Instagram, já sabe que o chat é o teu espaço para votar, para argumentar a respeito da tua opção. Ou você que está pelo rádio, nosso WhatsApp, eu faço questão de repetir, porque eu quero que você participe. 119-8292-3392. Você pode mandar mensagem de texto, áudio, vídeo, foto, então participe com a gente. Agora são 11 horas e 10 minutos, nós chegamos ao momento do devocional do dia. Eu quero que você agora fique em silêncio para ouvir Deus falar com você. O texto de hoje está no livro do Apocalipse, capítulo 1. Você que está com a Bíblia em mãos, abra comigo. Ah, não estou com a Bíblia.

0: aqui, irmão Ítalo, não tem problema. Eu vou fazer questão de ler bem compassadamente para você entender. Apocalipse, capítulo 1. Hoje eu quero falar um pouquinho sobre revelações do futuro. É isso mesmo, revelações de coisas que ainda não aconteceram, que acontecerão futuramente. Vamos ao texto? Estou com a minha Bíblia aberta em Apocalipse, capítulo 1, verso 1 diz: revelação de Jesus Cristo, a qual Deus lhe deu para mostrar aos seus servos as coisas que brevemente devem acontecer. E pelo seu anjo as enviou e as notificou a João, seu servo, o qual testificou da palavra de Deus e do testemunho de Jesus Cristo e de tudo o que tem visto. Bem-aventurado aquele que lê e os que ouvem as palavras desta profecia e guardam as coisas que nela estão escritas, porque o tempo está próximo. O que você faria se Deus te revelasse o que acontecerá no futuro de forma gloriosa? Será que você contaria para todo mundo? Espalharia a notícia? Ou você guardaria segredo? Foi isso que aconteceu com o apóstolo João. O seu relato começa nos lembrando que toda a Bíblia é uma grande revelação de Jesus Cristo para todos nós. É muito interessante que Deus não escreveu a sua palavra para nos deixar confusos, assustados ou cheios de dúvidas sobre o futuro. Ele nos entregou as Escrituras para mostrar que o que em breve deve acontecer e também para acalmar o nosso coração no meio das provações, no meio das dúvidas. Quantas vezes você se sente ansioso com o futuro, com o que pode acontecer amanhã, tentando adivinhar como as coisas vão se resolver na sua vida? Não se esqueça de que a história não está fora de controle. Ela está nas mãos daquele que governa todas as coisas. A palavra de Deus também diz que é bem-aventurado, ou seja, é verdadeiramente feliz aquele que lê, ouve e guarda as palavras dessa profecia. Você consegue perceber uma sequência? Não basta apenas ler a Bíblia como quem lê um livro comum, nem escutar uma mensagem no domingo e esquecer no dia seguinte. A verdadeira, abençoada transformação acontece quando você guarda no coração e coloca em prática, na sua rotina, no seu dia a dia, na casa e no seu trabalho. O tempo está próximo. O apóstolo João deixa isso bem claro. E por isso, hoje mesmo é o momento de você ajustar o seu caminhar com Jesus, vivendo cada dia com a firme esperança de que Jesus está cuidando de você e em breve voltará. Eu sei que você, como ser humano, se preocupa com o amanhã, se preocupa com o futuro. O mundo vai acabar, Jesus vai voltar. O que vai acontecer, como, quando, onde, porquê? A resposta para todas essas questões difíceis está aqui, ó, na Bíblia Sagrada. Então, confie em Deus, descanse o teu coração no Senhor, porque do futuro Ele cuida. Agora, o presente você pode viver na presença dEle com alegria, com firmeza e com muita adoração. Não se preocupe com o futuro, porque o futuro está nas mãos de Deus. Se preocupe com o presente em dar o seu melhor para o Senhor. Quando você faz isso, você está sujeito a receber muitas bênçãos da parte de Deus. É por isso que agora eu convido você a prestar muita atenção em mais um testemunho. A Vera Dias compartilha com a gente uma bênção que ela recebeu do Senhor. Vamos acompanhar.
1: Minha avó era da Deus e Amor, já está com o Senhor. A minha mãe era da Deus e Amor, já está com o Senhor. Agradeço ao pastor Luiz Rúbio, que esteve lá na época no velório, quem fez o velório da minha mãe. Muito obrigada. Eu sempre tenho acompanhado, eu sempre tenho vindo aqui na Deus e Amor com a pastora Devanir. E uma das vezes que eu vim, ela disse para mim, eu estava com muitos problemas, triste, né? Ela falou, Deus está virando a página da sua vida e Deus está fazendo algo novo acontecer. Eu fiquei muito alegre, né? Amém, é uma palavra muito boa quando você está com muitos problemas. E a vida vai acontecendo, o tempo vai acontecendo. Eu sou enfermeira, era gerente num hospital, sou jornalista, já estava resolvida, aposentada, a vida tranquila, com imóveis próprios, automóvel, então parte tranquila, mais ou menos, né? A gente nunca fica tranquilo. E Deus falou que ia virar a página. E eu fui numa escola aleatório, logo pós-pandemia, com uma colega que foi ver um trabalho. E quando eu cheguei lá, eles gostaram de mim, né? Começamos a conversar, veio uma equipe de gravação. Eu falei, olha, eu sou jornalista, vocês têm aqui um estúdio? Ah, temos. Aí, vem pra cá. Aí eu fui com eles lá, participei de uma chamada, um mini programa. E também eles disseram, eu falei, que legal, vocês também têm enfermagem aqui? Olha, eu posso dar aula aqui, eu sou a minha graduação, me apresentei. Aí eles, muito solícitos, falaram, espera um pouquinho. E quando voltaram, falou para mim, olha, você gostaria de cursar a faculdade de Direito? Eu falei, eu nunca pensei. Ela disse, você acabou de ganhar, o mantenedor te deu 3 meses, 100% gratuito. Se você gostar, você continua. Se você não gostar, foi um prazer, você pelo menos estudou 3 meses de Direito. Eu fui, eu gostei e eu lembrei das palavras que Deus usou a pastora para a minha vida. E eu falei, Deus, muito obrigado. Quem ganha um curso desse? Aí eu gostei, fiquei... Mas continuei com bolsa de 50%, a própria faculdade, eu não pedi nada, me dava. E sexta-feira agora é a minha graduação, olha o convite aqui, ó, só como testemunho. Então sou grata a Deus. Quando Deus está na nossa vida, Ele tem muito, muito mais para a gente. Às vezes a gente pensa, ah, já estou bem, estou resolvida, estou feliz, estou tranquila. Mas o Deus que nós servimos é o dono de todas as coisas. Não importa a idade, não importa. Quando Ele quer dar, Ele quer abençoar, Ele dá. Porque nós temos compromisso com o altar do Senhor. E o altar não toma, Ele devolve.
0: Glória a Deus. O nosso Deus é o Deus que abençoa. As bênçãos dele se estendem a todas as áreas da nossa vida. Pode ser uma porta de emprego, pode ser uma bênção da aposentadoria, por exemplo, pode ser a bênção da empresa que a pessoa tem tanto desejo de inaugurar, de abrir uma loja, não consegue, Deus pode abençoar, pode ser uma cura, que é o que geralmente acontece, ou como no caso da nossa irmã, a bênção acadêmica da universidade, é o sonho de muitos jovens, o anseio, o desejo para cursar uma faculdade de qualidade, para ter uma profissionalização e entrar no mercado de trabalho. Se você tem esses sonhos, coloque na mão de Deus que Ele vai te ajudar a realizar. Coloque tudo em oração. Ah, irmão Ítalo, mas eu sou muito jovem, a minha família não tem condições. Não se baseie nas condições da tua família. Se baseie no poder do teu Deus e faça isso através da oração. Eu quero fazer um convite muito especial para você, mas o presbítero Levi vai passar as informações. Levi, por favor, conta pra gente. Endereço da igreja, horário de culto, será que só tem IPDA aqui em São Paulo ou tem outras regiões?
2: Igreja Pentecostal, Deus e Amor, nós estamos temos mais de 12 mil templos no Brasil. A nossa sede mundial está aqui em São Paulo, na Avenida do Estado 4568, no bairro da Liberdade. Estamos aqui próximo à Praça da Sé, ao lado do viaduto da Rua da Moca. Nós temos cultos às 7 horas da manhã, às 9 horas da manhã, às 11 e meia, às 15 e também às 19 horas. 5 grandes cultos todos os dias. Escolha um horário e venha à casa de Deus. Irmão Levi, eu estou em outra cidade, estou em outro estado do Brasil, estou em outro país. 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
0: Igreja Deus e Amor, aqui tem espaço para você, mais que uma igreja, nós somos uma família. E olha, agora a gente vai ao quadro Batismo em Pauta. Eu falei que nós teríamos convidado de honra, convidado especial. Chegou o momento de você saber quem é. Gabriel Araújo, é com você. Bem-vindos ao quadro Batismo em Pauta, uma das missões dada pelo nosso Senhor Jesus Cristo, que nós, a Igreja Deus e Amor, nos empenhamos muito, porque a Bíblia diz que aquele que crer e for batizado, esse será salvo. Então vamos falar sobre o batismo. E nessa oportunidade, nós temos aqui um convidado muito mais que especial, um dos pastores mais elegantes da nossa Deus e Amor, um dos pastores mais ativos também, exatamente. Estou falando do pastor Anderson Silva, atual pastor responsável pela estadual de São Bernardo do Campos. Pastor, bem-vindo.
3: Paz do Senhor Gabriel, muito obrigado. Rapaz, você me deixou até constrangido. Glória a Deus, quero cumprimentar a todos os nossos irmãos que estão nos acompanhando com a paz do Senhor também. É um prazer, uma alegria poder estar aqui mais uma vez, podendo compartilhar aquilo que Deus tem feito. E o quadro aqui, Batismo em Pauta, é o meu preferido.
0: Ah, é bom saber disso.
3: Porque é muito bom falar um pouco. Sim. Daquilo que Deus tem feito, né? E a nossa missão é realmente ir de pregar o Evangelho, fazer discípulos, né? Exato. E o batismo ali, ele é um passo, né, que nós damos ali para aqueles que estão se preparando exatamente para seguir com Cristo, caminhar com Cristo. É um passo muito importante, né? Exato. O batismo ali. Então é um prazer, uma alegria estar aqui. Eu quero agradecer mais uma vez.
0: Eu creio que para o pastor, a questão do batismo, que envolve muito o discipulado para chegar nessa decisão. Então, creio que para o pastor, esse momento do batismo é um dos momentos que mais emociona, né?
3: Muito, muito, Gabriel. Inclusive, eu assumi recentemente a Estadual de São Bernardo do Campo de Diadema, mas eu estava nessa transição e chegou o momento do batismo. Só que lá na sede setorial da Lapa, eu tinha 10 pessoas para batizar.
0: Olha aí, ó.
3: Esse último batismo, só de lá da nossa igreja, né, da Lapa. E aí começou a gerar uma preocupação neles, naqueles que fizeram o ensinamento do batismo comigo.
0: Sim.
3: Durante os 6 meses. Poxa, pastor, agora o senhor foi trocado, quem vai nos batizar? Tá, uma preocupação assim. E eu falei, não, inclusive eu participei do batismo.
0: Exato.
3: Aqui no Jordão do Bororé, junto com o batismo da sede mundial, porque a minha igreja na Lapa faz parte dessa região. Então eu deixei o pastor Carlos Valadares cuidando do batismo de São Bernardo do Campo, que ele era o pastor de São Bernardo.
0: Sim.
3: E fui batizar. E foi algo que eu prestei muita atenção e me chamou muita atenção nisso, que é a importância, inclusive aproveitando esse gancho para falar com os pastores que estão nos ouvindo, a importância de o próprio pastor, porque às vezes a gente está em uma igreja grande, inclusive São Bernardo, eu percebi que nós temos alguns líderes que estão cuidando do ensinamento do batismo.
0: Uhum.
3: E nós sabemos que o pastor, ele tem muita demanda, principalmente em um campo estadual. Existe muita demanda. Mas eu vi ali a importância do pastor trazer o ensinamento do batismo.
0: Sim.
3: Porque é um momento que você vai gerar uma comunhão, uma conexão com aquele novo membro, a ponto dele dizer, não, pastor, eu quero que o senhor me batize, que o senhor vá lá. Eu achei muito interessante a forma que todos aqueles novos convertidos membros, eles desejavam. E aí chegava ali nas águas batismais, com todos os presbíteros ali, eles, não, o meu pastor está ali. Isso é muito interessante. Mas essa conexão, ela é gerada através do quê? Do ensinamento do batismo. Então, acabamos de ter o batismo agora dia 27, e agora, Quando será o próximo? Daqui 6 meses.
0: Exato.
3: Quando que começou a preparação? Dia 28.
0: Exato.
3: Nós já temos que começar para gerar essa comunhão, conexão e preparação.
0: O Voz, ele nós fizemos uma matéria lá sobre o batismo, tanto que tem o Senhor em dados momentos do vídeo ali batizando. Legal. Também. É um momento muito especial. O Senhor era o pastor responsável pela Lapa, que agora está sendo o pastor responsável de São Bernardo. E justamente sobre isso, o Senhor, por exemplo, dando aula do batismo, ou sendo aquela primeira visão.
3: Exato.
0: Porque às vezes a pessoa, ela saiu do mundo, ela foi para a igreja, ouviu a mensagem transformou ela, e depois daquele ensino ela teve a decisão de ir ao batismo. Então o Senhor é totalmente responsável nisso. Conhece as pessoas antes, durante e depois do processo. Exato. E também pessoas que às vezes já cresceram em berço, né? Como nós falamos, berço evangélico, já estava ali na igreja, mas nunca tinha tomado essa decisão.
3: Exato.
0: E o Senhor também é o responsável por abrir a mente, abrir o coração dessa pessoa também. Lógico, o Espírito Santo é que faz a obra, mas o que eu queria perguntar para o Senhor era justamente sobre isso. Qual que é a emoção do Senhor, sabendo que o Senhor é um dos responsáveis, tanto que eles apontaram, o meu pastor está ali, é por isso que eu quero ser batizado. Qual que é a importância para o Senhor, ou qual é a emoção que o Senhor sente, sabendo que o Senhor está cumprindo com uma das regras de Jesus, de fazer um discípulo, está fazendo discípulo e pessoas que gostam da sua presença ali, e talvez, eu tenho certeza disso, porque eu já falei isso, de eu quero ser crente igual ele é, eu quero ser um pastor igual ele é. Então qual que é a sua emoção em batizar um jovem?
3: É muito interessante. É algo que é difícil até explicar, né?
0: Exato.
3: Mas nós entendemos ali a importância, porque quando você tem essa visão e esse sentimento, você entende que você está dentro do propósito.
0: Sim.
3: Porque eu, como pastor, eu não estou ali apenas, faz parte também, mas para administrar uma igreja, administrar o campo e tal. Mas a minha missão maior é fazer discípulos.
0: Sim, exato.
3: Né? É trazer aquela pessoa para Cristo, abrir a mentalidade e conectar ele no reino de Deus. E puxando um gancho do que você está falando, nós achamos muito interessante, estava eu, o pastor Jamil, que foi o meu segundo pastor na Lapa, inclusive ele ficou agora como responsável lá da Lapa.
0: Wow.
3: E nós encontramos ali uma família, e a família veio me abraçar, e eu não conhecia nenhuma daquelas pessoas. Pastor, muito obrigado, muito obrigado. Eu não conhecia, eu falei, tudo bem, amém. E quem são vocês? Ele falou, pastor, eu sou sobrinha do Damião, eu sou filho do Damião, eu sou... Aí eu, que legal, ele falou, pastor, o Damião é outra pessoa.
0: Uau.
3: E a gente estava assim, lutando há tanto tempo para que ele firmasse com Jesus, largasse o vício do cigarro. E o Damião é um dos novos convertidos que batizou com a gente, e ele participou de 2 ensinamentos do batismo. O primeiro ele não conseguiu, porque ele não conseguiu se libertar ainda do vício.
0: Sim.
3: Então ele foi lutando, se preparando para o próximo. E aí o último agora ele já estava preparado. Mas a família dizendo, como mudou a vida, eu quero agradecer, aquela alegria, aquela felicidade. E nisso ele chegou ali, aí chegou chorando, agradecendo. Então, isso traz para nós um sentimento de missão cumprida, que é a nossa missão como pastores, que é cuidar de pessoas e levar para o reino de Deus.
0: Glória a Deus. E nós sabemos que finalizou um batismo, a missão foi cumprida. Lógico que existe um discipulado também para essa pessoa pós-batismo, não abandona ela, muito pelo contrário, ainda dá assistência a ela, mas também um próximo batismo já está aí.
3: Sim.
0: Porque a nossa igreja, assim que termina um, já está lutando para o próximo, para mais pessoas. Não é questão de número, é questão de cumprir com o mandamento, com a regra de ir atrás mesmo. E qual que é a metodologia que o Senhor normalmente usa quando para o batismo? Por exemplo, a pessoa aceita Jesus, já é um tratar, uma visita. Como é que é a metodologia que o Senhor usa, já está usando para o próximo batismo?
3: Legal. Nós tínhamos, e agora eu estou implantando também em São Bernardo do Campo, uma equipe de boas-vindas.
0: Ah.
3: Nós temos uma equipe de boas-vindas, e essa equipe, ela está ali dando boas-vindas para a pessoa, não depois que chegou dentro da igreja, mas lá no estacionamento já tem uma pessoa lá que vai recepcionar, vai cuidar dessa pessoa e tal. E depois que essa pessoa participou do culto, se aceitou Jesus, a própria equipe de boas-vindas já pega o nome dessa pessoa, pegou o nome dessa pessoa, convida ela para entrar num grupo de WhatsApp que nós temos, que é um grupo Comunhão e PDA. E nós colocamos todas as pessoas que aceitam Jesus já nesse grupo. Esse grupo é toda semana, 2 vezes por semana, às vezes 3 para não poluir muito, eu envio uma mensagem bíblica, convites do culto e tudo mais. E também ali nós já mencionamos, olha pessoal, quem não é batizado, estamos tendo ensinamento do batismo, eu fazia na Lapa toda quinta-feira à noite, ali também a gente vai estar alinhando a data para fazer, mas divulgando. E as pessoas começam a vir, por exemplo, no último ensinamento do batismo, eu tinha cerca de 25 pessoas participando do ensinamento. Batizou 10, mas tinham 25 pessoas. Então, são as pessoas que estão ali envolvidas nesse grupo. O que é muito importante? Nós não deixamos passar desapercebido ninguém que aceitou Jesus, que reconciliou, e fazer toda aquela triagem. Essa equipe de boas-vindas está ali para isso. Faz essa triagem, se já aceitou Jesus, outras vezes, está apenas reconciliando, já foi batizado ou não. E ali, nessa triagem, a gente sempre pega pessoas, não, ainda não sou batizado. Isso é um ponto. Um outro ponto importante também, você citou aqui, inclusive anteriormente, é a questão de muitos jovens ou visitantes da igreja que estão há tanto tempo, jovem que já completou a sua idade para batizar, mas ninguém vai lá conversar com ele, o batismo está aí, e tal, tal. E aí fica passando.
0: Sim.
3: Inclusive, recentemente a gente batizou um jovem de 19 anos, eu perguntei para ele, mas você não era batizado ainda? Uma bênção, um músico, toca com a gente. Não, pastor, ninguém nunca falou nada para mim sobre isso. E aí ele se preparou, desceu as águas batismais feliz. Então, é isso, é aproveitar todas as oportunidades que nós temos na igreja. E o pastor que está nos ouvindo, se ele der uma geral, ele vai ver quantas pessoas que tem lá, e às vezes até preparado, às vezes é filho de crente, já está dentro dos ensinamentos da igreja, tudo belezinha, só falta ele trazer para perto e dar o pontapé inicial ali.
0: Glória a Deus. Então, você de casa acompanhou, sabe qual que é o método que o pastor gosta de utilizar, eu tenho certeza que você que é de São Bernardo e região e ouviu o nosso pastor falando, tenho certeza que o Espírito Santo já convenceu o seu coração. Então, te convido, vem visitar a nossa igreja, que eu tenho certeza que você não será apenas bem recebido, como também será acompanhado e ensinado também nessa caminhada de fé. Pastor, obrigado por sua presença.
3: Eu que agradeço.
0: Privilégio sempre receber o seu.
3: Prazer, aqui, é sempre meu.
0: É uma honra. E para você que acompanhou esse quadro Batismo em Pauta, obrigado por estar aqui conosco sempre. Fique agora com um rápido intervalo e já voltamos. Música.

0: está acontecendo mais um batismo da Igreja Deus e Amor.
1: A pregação do Evangelho do Senhor tem surgido muito efeito. Estamos aqui neste dia maravilhoso e eu creio que o Senhor Jesus está feliz conosco e o nome do Senhor está sendo glorificado.
2: Nós observamos o número de jovens descendo as águas batismais e eles estão decidindo cada vez mais a cumprir com a justiça divina.
3: Se eu fosse definir o batismo em uma palavra, seria mudança.
4: Eu acredito que a gente precisa batizar para a gente mostrar ao mundo que nós se arrependemos, nós decidimos a melhor decisão do mundo, que é aceitar o Senhor Jesus como nosso único Salvador Jesus Cristo.
5: É uma alegria, uma sensação muito maravilhosa de estar aqui na presença de Deus, juntamente com várias pessoas especiais também que estão se batizando hoje junto comigo.
6: É um momento único na vida do cristão, né?
5: É uma oportunidade muito incrível.
3: Quem se batizar e crer será salvo. É importante você se batizar o quanto antes.
6: Procura uma igreja pentecostal Deus Amor e desça as águas que não tem bem maior.
4: Renuncie o seu eu para viver a vontade do Senhor. Eu tenho certeza que o Senhor Jesus, Ele vai estar ali comigo, me ajudando, segurando nas minhas mãos, para que eu jamais caia.
5: A partir do momento que entrar naquelas águas, eu tenho a plena certeza que não vai ser mais a velha raiz, e sim a nova raiz.

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0: Estamos de volta com você aqui no Voz da Libertação, agora 11 horas e 35 minutos, e eu tenho uma informação muito especial para você. Dia das Crianças está chegando, né, dia 12 de outubro, se não me engano, será numa segunda-feira, né? Só que a nossa igreja vai realizar cultos, eu falo no plural mesmo porque vai ser mais de um, cultos infantis com essa temática maravilhosa, Minha Vida, Uma Viagem. Nesse próximo fim de semana nós teremos essa programação toda especial para a criançada, para a meninada, para a garotada, mas preste atenção para os dias e horários, tá bom? No sábado, dia 10 de outubro, vai acontecer à noite, das 19h30 às 21h, atenção, hein? Sábado vai ser à noite, das 19h30 às 21h, e no domingo, dia 11, vai ser no período da tarde, das 15h30 às 17h. O que que vai ter nesses cultos especiais para as crianças? Oração, louvor, dinâmica, historinha bíblica, o versículo de memorização, e claro, momentos especiais de louvor, dinâmicas, brincadeiras, e também vai ser falado ali com destaque a história da Arca de Noé. Uma programação especial preparada pelo Pequeno Galileu, e você pode vir o casal, a família, as crianças, toda a família, para participar desses cultos especiais. E olha, eu quero falar para vocês que a nossa equipe esteve, a equipe de externas do Voz, esteve lá em Heliópolis, né, no último sábado. Sim. Teve um evento também do Pequeno Galileu, em parceria com a Help, e foi algo maravilhoso. Com essa temática também, Minha Vida é uma Viagem, teve a palavra, o Paulo Fagundes e a tia Vivi estavam lá, teve brincadeiras, muita comida, e olha, foi extraordinário, Levi.
1: Sempre que a Igreja Deus e Amor faz esses eventos com as crianças, é maravilhoso, né? Para quem não sabe, Heliópolis é uma comunidade, sim, tem muitas crianças, e muitas crianças foram alcançadas. Eu vi as imagens, acompanhei muitas crianças sendo alcançadas pela palavra de Deus, isso ministrada de uma forma na linguagem infantil, né? Isso que eu quis dizer, na linguagem infantil. Então, maravilhoso demais. E eu parabenizo a escolinha, o Pequeno Galileu, que não está somente dentro da igreja, mas está indo aonde as crianças estão e levando o Evangelho de Cristo, e é o ID de Jesus, né? Deixai vir a mim os pequeninos, porque dos tais é o reino dos céus.
0: Inclusive, se preparem, porque lá teve a cartinha de Natal, né? As crianças da comunidade
1: ansioso para
0: receberam a cartinha lá, falando o que querem ganhar, né? E aí a gente já vai pegar as nossas 4 cartas, nós 3 aqui, o Tiago, e vamos ter que presentear uma criança. Já vão se preparando aí. Sim. Inclusive você, hein, Gabriel? Você vai estar casado? Ah, não, tô casado agora. Então eu vou pegar 2 cartas pra você, então.
2: Aí você tem que me ajudar, mano. É o contrário. Você pega 2, uma fica com você, outra comigo. Tá bom? Pode ser assim. Porque eu vou casar, eu vou gastar muito, mas enfim, né? Só de ver as crianças felizes lá, pulando, sorriso de orelha a orelha, você vê elas prestando atenção em tudo. E outra, isso daqui vai ficar gravado no coração e na memória delas, justamente porque a igreja também é responsável por tudo isso. Então, nós ficamos felizes por fazer parte de uma igreja que é tão ativa desde do começo, por assim dizer, né?
0: Muito bem. Inclusive, olha, quando a gente fala sobre crianças, a gente lembra muito de Débora Kids, né? Sim. Débora Kids, digamos assim, é o ministério online infantil da nossa igreja. Tem o ministério online da nossa igreja Deus e Amor, que é o IPDA Play, e aí a gente lembra que nós temos o Débora Kids, a nossa irmã Débora Miranda, preparando conteúdos maravilhosíssimos para a criançada. Eu falo porque eu tenho 2 crianças em casa. Exato. E elas ficam ali apaixonadas pelas historinhas do Débora Kids. Tem do Davi, tem de Sansão, tem da Colina, o Natal de Joselito. Tem muita coisa boa, hein, Gabriel? E parece que você tem informações aí pra gente.
2: Exatamente. Então, pra você que não sabe abrir o IPDA Play, não sabe como é que funciona, eu vou te ensinar agora, ó. Vai pesquisar, bem na barra de pesquisa mesmo, IPDA Play. A pesquisou isso aí, vai ser a primeira informação que vai aparecer. É só clicar no IPDA Play, clicou, vai abrir uma parte onde você vai colocar os seus dados ali, o seu telefone e tal. Não vai pagar nada, calma. Você não vai precisar colocar cartão de crédito, de débito, de nada. É só para entendermos, sabemos o seu nome, seu telefone, para você conseguir entrar aqui. Entrou nessa parte, vai aparecer 2 etapas. Você vai clicar aqui, ó, para sua criança, ó. IPDA Kids, clicou aqui, vai abrir muitas coisas. Historinha, jogos para distrair a criança, A Débora Kids completa. Aqui tem tudo que você precisa, que sua criança também precisa, desde músicas, a historinha, a também algumas atividades para suas crianças também. Aí já aprende de tudo. Mas eu gostaria de apresentar pelo menos um trailer para a criançada aí ficar esperta da historinha Pedrinhas do Reino. Vamos ficar apenas com um trailer para você poder alimentar a sua vontade e assistir por completo. Vamos lá?
3: Você já imaginou um reino onde cada pedrinha brilha de um jeitinho diferente? Algumas são redondas, outras têm formatos engraçados, mas todas foram criadas com muito amor por Deus. Só que, bem longe dali, existe um monstrinho muito trapalhão que acredita que se conseguir cobrir essas pedrinhas de sujeira, elas vão deixar de ser especiais. Será que existe um amor tão grande, tão forte, que nenhuma sujeira consegue apagar? Prepare o seu coração para uma aventura cheia de descobertas, momentos divertidos, muito aprendizado e uma verdade que toda criança precisa guardar para sempre.

0: viver essa emocionante aventura com a Débora Kitts.
1: Olha, você viu? Tenho certeza que você ficou interessada, criança também. Então já você abre o IPDA Play e assiste todas as historinhas que nós temos. Eu tenho certeza que seu filho vai gostar demais. E ó, recebemos muitas mensagens aqui também. A Marisa Santos falou assim, ó, foi Patmos. O Marcos falou, foi Patmos. O Samuel falou, ó, estamos na cidade. Isso aqui, na Ilha de Patmos. Que Ilha de Patmos? O que tem a ver aí? É sobre a nossa enquete. O pessoal que tá comentando, estão dizendo por aí que é Ilha de Patmos. Será? Maria Fernandes também já deixou a resposta dela aqui. O Ismael Araújo de Caçapava, o pastorzão de Caçapava estava aqui conosco, também deixou a sua resposta. A Meire deixou a sua resposta dizendo que é Ilha de Patmos. A Simone Sanches de Guarulhos também disse que é Patmos. Bom, pessoal, aqui tá todo mundo, Viviana Santos, Lindeberg, todo mundo aqui falando referente à Ilha de Patmos. Mas, também quero ler algumas mensagens aqui com você. Por exemplo, vamos lá, essa mensagem aqui, ó, da Viviana Santos. Isso no começo. Vocês três, falando da nossa equipe aqui, vocês três, sempre com palavras muito sábias que traz alegria pro nosso coração. Deus abençoe sempre a vida de vocês para serem sempre esse canal de bênção. Glória a Deus.
2: Amém.
1: Nós ficamos felizes com a sua participação. Também temos aqui, ó, pastorzão Lucas Lobo. Ele está ligado conosco aqui, lá de Taubaté. Mandou também a paz para o pessoal de Caçapava também.
2: Maravilha.
1: E nós temos uma mensagem aqui, eu vou gastar meus trocos. A Ana Gonzalez, do Uruguai. La paz del Señor, soy de Uruguay, Rivera. Siempre los escuchos son una bendición. Ela disse que sempre nos escuta e somos uma bênção. E ela mandou aqui, olha... Juan recibió la revelación de estando en la isla llamada Pátimo. Ou seja, ela falou assim, ó, João, ele recebeu essa revelação estando na ilha chamada Patmos. Ou seja, até do Uruguai tem gente participando fora, que temos mensagens também do WhatsApp, pessoas que mandou mensagens falando, deixando a sua resposta. Por exemplo, a Diana de Fortaleza, Ceará, ela falou assim, ó, paz do Senhor, meus irmãos, sou Diana de Fortaleza, Ceará, gostaria de pedir oração por mim e por meus filhos, Levi e Levínia. Lavínia, e meu esposo Assis e toda a minha família. Amém, irmã Diana. Com certeza estaremos em oração e Deus vai abençoar, sabendo que a partir do meio-dia temos a oração do meio-dia e convidamos você a fazer parte disso também. Temos mais mensagens? Mais mensagens do YouTube? Temos o Moisés. A resposta é letra B. Ilha de Patmos. Próxima mensagem. Próxima que nós temos é a Marilene de Sarandi. Peço oração para a salvação e libertação do Fernando, que está nas drogas. Deus abençoe vocês por tudo. Amém. Meu nome é... Ela deixa a Marilene de Sarandi. Amém. Faço novamente o convite. A partir do meio-dia, estaremos fazendo a oração e convidamos você para participar desse momento. Será que temos mais mensagens? O Ítalo Cavalcante, de Arujá. Apocalipse capítulo 1, versículo 9. O apóstolo João recebeu as revelações na ilha de Patmos e a alternativa B, que é a alternativa correta. Sou o irmão Ítalo de Arujá. O Ítalo de Arujá sempre conosco, sempre mandando mensagem, as mensagens dele carregada de conteúdo, sempre mostrando o versículo bíblico, falando onde está, mandando a paz para todo mundo. Então, Ítalo Cavalcante de Arujá, que Deus abençoe a sua vida, o charazão aqui do nosso âncora.
3: Ô Gabriel, você falando aí, ó, eu tô aqui com o celular do Voz da Libertação. Sim. A gente colocou a enquete lá no story do Instagram e Sim. O pessoal tá unânime aqui, todo mundo votou a letra B.
1: Uau.
3: Patmos, por exemplo, o Davi Luca, né, do perfil Melo Underline Zensen, o canal lá, ou seja, a conta da IPDA Federal de Itanhaém também votou.
1: Olha.
3: Patmos. Bru Underline 1H, o Edinaldo Moreira, o apresentador do Garagem Cristã, votou. Sim, com a gente,
1: olha,
3: também. O Paulo Fagundes, do Pequeno Galileu, votou. Kaique Iglesias votou também. O nosso repórter de externa, Thiago. Gustavo Arcas, ó, o cara.
1: Olha,
3: acertou, hein?
1: Obrigado, Arcas.
3: Entendi um pouquinho de vida, Cami Vites votou também. E a Fernanda Miqueias votou. Opção B. Foi unânime. Todos eles. Agora, se estão certos ou errados, a gente vai descobrir daqui a pouquinho. Olha só, nós recebemos áudio também. Eu vou deixar aqui o celular, Levi. Sim. Cuida aí para mim, por favor. Você pode mandar mensagens de áudio também para o nosso WhatsApp. 119-8292-3392. A gente vai acompanhar agora. Nós recebemos o áudio do Moisés de Araújo. Irmão Moisés, é com você, Barão. Pode falar.
2: A paz do Senhor, meus irmãos.
3: Amém.
2: Gabriel Araújo. Eu. Aqui é o Moisés de Araújo.
3: Eita.
2: Ouvidor Goiás.
3: Eita, ouça glória.
2: Essa rádio diariamente.
3: Muito bem.
2: Glória. Deus abençoa.
4: Amém.
3: Amém.
2: Peço oração por mim e por minha família.
3: Glória a Deus.
1: Eita,
3: pode
1: glória.
3: Deixar. É teu parente, Varão?
1: Agora é.
3: Ele pediu oração pra você, Vaz.
1: Amém.
3: Todos, na verdade.
1: Exatamente, iremos orar. Convidamos vocês aí pela rádio também, a partir do meio-dia, iremos fazer a oração e convido você a estar junto conosco.
3: Muito bom. Muito bem, oração central aqui na nossa igreja. Irmã Maria, pode falar, minha irmã, é com você.
5: Irmãos, Pai do Senhor.
3: Amém.
5: Eu estou ouvindo a rádio, moro já de Cibele Itaquera, me chamo Maria. Que Deus abençoe vocês. Esta rádio é uma bênção na minha vida, no meu lar, na minha família.
3: Amém.
5: Sou ouvinte assídua do rádio. Da Deus
3: glória
5: e amor.
3: Deus.
5: Amo
3: glória
5: vocês em Cristo Jesus.
3: Obrigado.
5: Eu amo esta igreja, sabia?
3: Deus abençoe.
5: E quando dá o Roachim do Iguaxemi, participo lá no culto da a igreja aqui no Jardim Guatemi.
3: Olha só.
5: Mas
3: olha,
5: eu amo Deus. A igreja. Deus é amor. Paz do Senhor para vocês.
3: Amém, irmã Maria. Nós também amamos você que acompanha a gente todo dia, que cultua com a gente. Deus abençoe. Um grande abraço aqui da nossa equipe do Voz. A Maria Inês Pimenta. Opa, esse sobrenome também é.
1: Oh, conheço,
3: hein? Não, hein, varão. Vamos lá, irmã Maria Inês, é com você.
6: Bom dia, queridos irmãos.
3: Bom dia.
6: Paz. Bom
3: Amém.
6: Dia, irmão Ítalo. Irmão Levi.
3: Amém.
6: Irmão Gabriel, um dia abençoado, uma programação abençoada aí para nós. Eu acho que a resposta é na Ilha de Patmos.
3: Muito bem.
6: Tá? Que Deus abençoe. Sempre aqui ligadinha na programação de vocês. Eu fico vendo no tablet e
3: olha
6: trabalhando.
3: Só.
6: Como
3: olha.
6: Eu disse, eu sou costureira,
3: olha
6: né?
3: Olha aí.
6: Mas eu me perco muito prestando atenção em vocês. Agora eu tô aqui no rádio, tá? Deus abençoe, programação maravilhosa. Vocês é uma benção. Parece que a gente tá assistindo assim uma programação cultural, emocional,
3: Olha
6: espiritual.
3: Aí.
6: É tudo muito maravilhoso. Que Deus
3: muito
6: continue
3: bem.
6: Abençoando vocês.
3: Amém, irmã Maria
4: Obrigado,
3: Inês.
4: Irmã Maria.
3: Nós te agradecemos. Parabéns aí pela sua resposta. Daqui a pouco a gente vai revelar se está certa ou errada. Fica com a gente, irmã Maria. E olha, um excelente trabalho para você. Você é costureira, né? Que Deus te dê criatividade para criar peças de roupas e exercer com qualidade o seu ofício. Olha só, você pode continuar mandando mensagem, já vamos daqui a pouco encerrar a nossa enquete, dá tempo de você votar, hein? Qual o nome da ilha que o apóstolo João estava exilado quando recebeu a revelação ali do Apocalipse? Letra A, Ilha de Malta, letra B, Ilha de Patmos, letra C, Ilha de Chipre. Enquanto você vota e participa, nós vamos acompanhar mais uma vez aquilo que marca o nosso programa. Testemunho da irmã Maria Souza. Preste atenção, vamos acompanhar.
7: Estou muito feliz na presença do Senhor Jesus, na Deus que é amor. Eu pedi a Deus para me mudar da rua que eu moro. E pedindo, aí minha filha mora em Portugal, né? Aí chegou, queria levar a família para eu e meu esposo, né? Comprar um terreno, uma casa lá, um terreno para a gente morar no interior de São Paulo. Aí minha filha visitou um terreno ali no Guarapiranga, não é? Achou muito bonito, muito bom, muito silêncio. Aí compraram o terreno e está construindo para a honra e a glória do Senhor Jesus. E eu estou muito feliz com essa bênção que o Senhor Jesus Cristo nos concedeu.
3: Olha, isso demonstra que você deve orar a Deus até nos mínimos detalhes, nos mínimos planos. Então eu quero que você coloque essa cultura em prática, de orar ao Senhor e colocar nas mãos dEle tudo que você precisa, tudo que você necessita. Se você fizer isso, Deus vai te abençoar. Até uma mudança de endereço, às vezes você passa por lutas no local onde você mora, ore ao Senhor, faça uma campanha com a gente aqui na nossa Igreja Deus e Amor e Deus vai responder você. Avenida Prefeito Passos, número 10, bairro Liberdade, centro de São Paulo, corre com a gente, vem adorar o Senhor Jesus e acesse o nosso site ipda.com.br para descobrir a IPDA mais próxima de você. Olha só, 11h52, a gente vai finalizar agora a nossa enquete. Prepare-se agora, vamos lá, Felipe. Eu quero aquele rufar de tambores bem forte, porque essa enquete tá impactante, hein? Vamos lá, que rufem os tambores para encerramento da nossa enquete. Muito bem, agora chegou o momento, Gabriel. Muita gente respondendo, Instagram, rádio, WhatsApp, redes sociais. Qual o nome dessa ilha, Varão, pelo amor de Deus?
1: A resposta você encontra no livro das Revelações.
3: Opa.
1: Porque Apocalipse é um nome grego, mas o traduzido é Revelações. Porque Apocalipse vem apô, que significa de fora ou para longe, e calipto é sombra. Então, para longe da sombra ou para fora da sombra. Por isso, revelação, algo que revela. Apocalipse capítulo 1, versículo 8. Eu, João, que também sou vosso irmão e companheiro na aflição, e no reino, e na paciência de Jesus Cristo, estava na ilha chamada Patmos. É a letra B, você acertou, parabéns. Mas, contando tanto o rádio quanto o YouTube, mais de 230 votos.
3: E o Instagram também, tivemos lá uns 10 votos lá.
1: Opa, então esse resultado que deu aqui, mais de 230, foi justamente tudo.
3: Muito bem, glória a Deus. Olha, Levi, eu quero te parabenizar, que eu vi que na hora que o Gabriel falou a enquete, você já votou e acertou ou errou?
4: Acertei, com certeza.
3: Muito bem.
4: Eu vou até mais além, eu passou de 250 votos.
3: Ah, é? Por quê?
4: Só aqui no chat, nós temos 230. Fora o Instagram, WhatsApp, enfim, fora as outras redes, só aqui 230. Então, 250 no mínimo, daí para mais.
3: Muito bem. Olha só, para as próximas enquetes, você que acompanha pelo rádio, eu quero que você vote tal como a irmã Maria Inês Pimenta, né?
1: Exato.
3: Ela tá costurando ali e ela mandou um áudio pro nosso WhatsApp da Rádio Deus e Amor, falando a resposta da enquete. Eu quero que você faça isso. Ô Gabriel, parabéns, viu? Obrigado. Às vezes parece simples, mas que traz a interação do povo, a participação do público.
1: Exato.
3: Parabéns aí.
1: Obrigado, eu que agradeço. Eu agradeço vocês que respondem, porque me anima a fazer mais.
3: Muito bem. Olha, muito obrigado pela participação de vocês, parceria, pelo apoio. Levi Muniz, boas férias para você.
4: Vou estar alguns dias afastado aqui do Voz, mas eu volto.
3: Que Deus abençoe, hein? Muito obrigado. Olha só, antes da gente finalizar, eu tenho um recado muito especial para você, porque ontem nós tivemos o lançamento do segundo episódio do Reset Podcast, que foi com a participação mais que especial do cantor Gabriel Guedes. Para você ter uma ideia de como foi e para você assistir depois no canal da nossa igreja e do Regenere, vamos acompanhar um vídeo para a gente saber mais ou menos como é que foi. Vamos lá.
8: A experiência pessoal minha com Deus, assim, foi ali. Com meu pai, eu estava no terceiro colegial ainda e ele começou a sentir dores de cabeça. Fomos para o hospital. Achamos que ia tomar uma injeção, algo assim, e beleza. O médico, na hora, para tomografia. Vamos ver o que tem aí dentro. O médico já vem com a informação, isso é cirúrgico, tá internado, não volta mais para casa. Quando abriram a cabeça, não era tumores, mas era um abscesso, era pus. Nós vimos a mão de Deus assim em cada cirurgia, porque de todas ele voltava com sequelas. E minha mãe chegou para ele e falou: amor, a gente tem vencido tudo isso aqui no louvor e na adoração. A gente vai cantar, a gente vai louvar a Deus de novo. Tenta colocar esse barulho que você tá fazendo na melodia da música, adora Deus com a gente. A gente não sabia nem se ele tava compreendendo o que a gente tava falando. E daí a gente começou a cantar um hino da Harpa Cristã, o 185, o Vento a Redigência. E de repente ele virou as mãos assim, em sentido de adoração. Mas de repente ele levantou um grito e ele falou: Jesus, me cura! E aquilo já foi a manifestação da cura que Deus fez na vida dele dentro do centro cirúrgico.
3: Isso é um pouco do que foi o segundo episódio. Nós tivemos o primeiro na segunda-feira da semana passada com a Nívia Soares. Ontem foi com o Gabriel Guedes e você pode acompanhar tudo isso e muito mais lá no canal do Regenere. Vem pra cá, Gabriel Araújo, Levi Muniz, venham pra cá,
4: glória,
3: por favor.
4: Deus.
3: Porque o Gabriel Guedes impactou a nossa igreja no evento Graça sobre Graça, né, Gabriel?
1: Exato. Aquele momento de atmosfera ali com ele foi marcante. Depois, quem não assistiu, aconselho, assista. Foi um momento impactante ali também, dele falando algumas revelações, digamos assim, que ele teve alguns momentos com Deus. Incrível.
3: Quem quiser acompanhar, né, Levi? É o canal Ministério Regenere.
4: Ministério Regenere. E nesse podcast ele conta um pouco da cura do pai dele. Eu acompanhei. Sim, sim. O pai do Gabriel Guedes passou por um processo muito difícil e o Senhor fez um milagre. E o Gabriel conta nesse podcast, é emocionante. Eu assisti e chorei.
3: Olha só, é isso. Então tá emocionante. Você está convidado a acompanhar esse episódio do Reset Podcast, que é o podcast oficial do Ministério Regenere, um ministério jovem aqui da nossa igreja. Então vem com a gente, participe, inscreva-se e acompanhe todo esse material exclusivo para você. Presbítero Levi Muniz, mais uma vez, boas férias para você, aproveite bastante, descanse bem, renove as forças, aproveite.
4: Vou estar acompanhando todo dia lá, assistindo o Voz da Libertação, isso pode ter certeza.
1: Muito bem. Ítalo, até amanhã.
3: Até amanhã. Boa tarde para você, Gabriel.
4: Você também. Deus abençoe.
3: Olha, você que está em casa, fica com Jesus, fica com Deus, e a oração do meio-dia agora, fique na paz do Senhor Jesus. Se Ele permitir, se Ele não voltar, amanhã estaremos de volta com você às 10 horas no Voz da Libertação.
9: 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Graças damos por esta rica oportunidade na presença de Deus nosso Pai.
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0: 11:59.
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0: dia.
1: Deus abençoe, queridos irmãos. Recebam a paz do Senhor e Salvador Jesus Cristo, do seu irmão em Cristo, presbítero Alan Feitosa. Vamos agora falar com Deus na oração do meio-dia. Eu quero aqui ler um versículo da palavra de Deus primeiro, no livro de Isaías, capítulo 60, e versículo 1. Levanta-te, resplandece, pois já vem a tua luz, e a glória do Senhor vai nascendo sobre ti. Vamos agora falar com o Pai Celestial. Eterno Pai, em nome do teu Filho amado, Jesus Cristo, Deus, nós te glorificamos por esta oportunidade, ó Pai, de estarmos aqui, Senhor, reunidos em oração, meu Pai. Ó Deus, muito obrigado pelo ar que nós respiramos, pelo pão de cada dia. Ó Deus, contemplamos a tua bondade, a tua fidelidade para conosco. Ó Deus, pedimos perdão, misericórdia, Senhor. Aquebranta o nosso coração na tua presença, Papai amado. Senhor, nos purifica de todos nossos pecados, ó Deus. Estamos aqui arrependidos, ó Pai. Ó Deus, para nós consertarmos a nossa vida a ti, ó Deus querido. Pai, é muito bom nós sentimos a tua presença, sentimos, ó Deus, a tua manifestação sobre nós, ó Pai. Senhor, meu Deus, vem nos ajudar a cada dia, meu Pai. Ó Deus, buscarmos a tua palavra, examinarmos as escrituras sagradas e até mesmo, meu Pai, jejuar e buscar a tua face, ó Deus. Senhor, abre cada dia mais o nosso entendimento. Ó Deus, contempla milhares e milhares de vidas agora, meu Pai, buscando a tua poderosa presença, Senhor. Ajuda o teu povo, meu Pai, em momentos difíceis, ó Pai, até mesmo momentos angustiantes, ó Deus. Venha se compadecer, meu Pai, dessa pessoa que está atravessando esse problema, essa situação. Ó Deus, dai a solução agora, dai, meu Deus, a direcionamento, ó Deus querido. Direciona, Espírito da verdade, os passos da tua filha, os passos do teu servo. Repreenda as enfermidades, repreenda as moléstias, repreenda, meu Pai, tudo que não provém do Senhor, nosso Deus. Pai, abrimos o nosso coração para crer, meu Pai, no sobrenatural, para crer, meu Deus, na intervenção divina da tua parte. Ó Deus, vai agir, meu Pai, Senhor, além da medicina. Esta pessoa que foi desenganada, o Senhor tem poder, meu Pai, de dar vida e vida com abundância, assim como o rei Ezequias orou e chorou, se arrependeu, e o Senhor usou de misericórdia, mandou o profeta Isaías para dizer: Deus ouviu a tua oração, está acrescentando 15 anos de vida, Pai. Conceda o milagre agora, Senhor. A tua filha, o teu servo, que está arrependido dos seus pecados, Senhor. Faça uma grande obra, meu Deus. Se compadece, meu Pai, do sofrimento desta mãe, do sofrimento desta família, ó Deus. Esse Pai que ora pela libertação dos seus filhos, Pai, essa pessoa, esse jovem que está, meu Pai, no mundo, meu Pai, das drogas, do crime, do tráfico, ó Deus, da prostituição, liberta esta jovem, liberta, meu Pai, esta vida que entrou nessa situação e agora quer sair, não consegue, mas eu creio, Jesus Cristo, que o Senhor veio libertar os cativos, Jesus, liberta mesmo, Senhor, liberta esta vida, meu Pai, que não aguenta mais o fardo pesado do pecado. Sim, papai, tira, meu Pai, o desejo de se prostituir, de beber bebida alcoólica, de até mesmo, ó Pai, Senhor, estar nessa vida errada do crime. Senhor Deus, ajuda esta vida, meu Pai, que a tua paz, que a tua misericórdia, Senhor, possa se revelar. Esta vida que tem chorado pelas madrugadas, dizendo que não aguenta mais a vida que está vivendo, esta vida de angústia, de solidão, de tristeza, de pecado. Senhor, através do teu sangue, Jesus Cristo, o Senhor tem poder de purificar. A tua graça, o teu favor imerecido possa se revelar na vida desse homem e desta mulher, Deus. Tende misericórdia, meu Pai. Essa pessoa que tem derramado lágrimas. Quando essa pessoa vai dormir, ninguém está vendo. Somente o Senhor tem contemplado as lágrimas que desce do rosto desta mulher, desse homem.

mudar o cativeiro, assim como o Senhor mudou o cativeiro de Jó, quando Jó orava por aqueles que o acusavam. Meu Deus, muda a vida do teu filho, da tua serva, essa pessoa que está sendo perseguida, dá vitória para tua filha, para o teu servo. Pai, eu coloco a minha vida, a minha causa em das tuas mãos, ó Pai, me livrai de todo o mal, Senhor, para a tua glória. Deus, muito obrigado, ó Deus, pois a tua presença nos basta, a tua graça nos basta. Sim, Papai amado, é muito bom. Nós abrimos o nosso coração e temos, ó Pai, esta presença poderosa, Senhor. Oh, glória. Oh, meu Deus, ajuda, Senhor, esta vida, meu Pai, que está no leito de um hospital. Esse familiar está orando, meu Deus, esse jovem está olhando, oh Deus, para essa situação e está dizendo: Pai, faça um milagre, Senhor. Esse senhor, essa senhora que clama, meu Pai, por um milagre, oh Deus querido. Deus, cura essa vida, meu Pai. Restaura esse homem, oh Deus. Tende misericórdia. Quantas vidas, Senhor, estão gemendo de dores. Já até mesmo fizeram uso da morfina. E esta dor, meu Pai, não vai embora. Meu Deus, tende misericórdia agora, Senhor. Cura ele, cura ela agora, Pai. Meu Deus, quanto sofrimento nesta família. Quanta angústia, meu Pai. Senhor, ajuda agora. Socorre agora, meu Deus. Que esta pessoa possa, meu Pai, crer no milagre. Vai agindo agora com a tua mão forte, ó Deus. Arrancando esses tumores. Arrancando esta enfermidade, esta doença, Senhor. Dá saúde para esta pessoa, Senhor. Essas vidas, ó Pai, que necessita de uma cura. Dá saúde, ó Deus. Dai a bênção gloriosa, a intervenção divina. Pai, abençoa os irmãos que estão compartilhando esta oração. Os nomes, ó Pai, ó Deus, que está, meu Pai, para ser, meu Pai, colocado em oração, em intercedo por cada pedido de oração, meu Pai. Visita Antônia, Maria, José. Alcança Maria Caldas. Alcança, meu Pai, essa vida, meu Deus, que necessita de uma cura, meu Pai. Visita Clarice, meu Deus. Todos, ó Pai, que necessita de uma providência, de uma resposta. Senhor, esse homem, esta mulher que está pedindo com muita fé. Senhor, porque deu entrada no INSS até agora, não foi chamado, não foi chamada, meu Pai. Ó Deus querido, vai pelejando, meu Pai, esse processo que está parado. Senhor, meu Pai, entra nesta causa. Esse benefício que está travado possa ser destravado e o teu povo levantar a bandeira da vitória. Sim, meu Pai, eu creio que o Senhor vai conceder esta vitória. Eu creio, ó Deus, que o Senhor vai mudar o cenário, a situação, que esta mulher, que esse homem vai testemunhar daquilo que o Senhor está realizando, do poderoso nome que é o Senhor, para resolver qualquer tipo de problema, porque escrito está, porque para Deus nada é impossível. Tu és o Deus do impossível, das causas impossíveis, ó Pai. Conforme está escrito em Salmo 91, nem o mal te sucederá, nem praga alguma chegará na sua tenda. Livra esta família, livra o teu filho, a tua serva, esta pessoa, meu Pai, que está trabalhando nesse exato momento. Deus, vai guardando o teu filho, a tua serva, vai protegendo esta loja, meu Deus, esse estabelecimento. Livra do assalto, da violência. Livra, meu Pai, agora protege essa pessoa, meu Pai, que trabalha numa guarita, até mesmo de segurança. Meu Pai, livra, meu Pai, de toda a violência. Esse motorista de aplicativo, esse taxista, esse caminhoneiro, esse motorista de ônibus, meu Pai, que está dirigindo agora, dá um grande livramento, meu Pai. Abençoa esta viagem. Todos que estão buscando a tua presença, essa pessoa, meu Pai, que está dirigindo, mas que a sua alma está buscando a tua presença, visita agora, meu Pai, com graça, com virtude, com a misericórdia, ó Deus, com o teu grande mover, Papai amado. Senhor, meu Deus, eu oro, meu Pai, para que o Senhor possa curar, Senhor, essa pessoa que está enfrentando

0: essa enfermidade. Meu Deus, quebra esse mal agora. O Senhor tem o poder de curar, meu Pai, a enfermidade do coração, no estômago, no esôfago, essas pedras, os rins, ó Pai, arranca essas pedras, ó Pai. Essa pessoa que está fazendo tratamento de hemodiálise, toca agora, meu Deus, cura, meu Deus, que essa pessoa possa vencer no nome do Senhor Jesus Cristo. Eu creio, Papai, na cura divina, no milagre, Senhor. Eu creio que o Senhor está ouvindo a oração atentamente do teu povo. Se o povo que chama pelo teu nome orar, se humilhar, se converter, se arrepender dos seus maus caminhos, o Senhor ouviria do céu, o Senhor perdoaria os pecados e o Senhor sararia a vossa terra. Senhor, sara mesmo, ó Pai, cura mesmo, ó Deus. Senhor, estamos aqui arrependidos, ó Pai, pedindo a cura, pedindo saúde, pedindo, meu Pai, a intervenção divina, Senhor. Meu Deus, essa pessoa que está com enfermidade no joelho, ó Deus, já perdeu o líquido ali do joelho, meu Pai. Tende misericórdia, tende compaixão, meu Pai, vai curando, meu Pai. Essa pessoa que precisa passar pela intervenção cirúrgica, meu Pai. Senhor, se for da tua vontade, meu Pai, o Senhor vai curar, meu Pai, o Senhor vai dar saúde, o Senhor vai surpreender a medicina, mas também se for permissão do Senhor para que esse homem, para que esta mulher passe, ó Deus, para esta mesa, cirurgia, o Senhor possa dar vitória, que tudo possa ocorrer bem, para que o teu nome seja glorificado. Unge essa equipe médica, a mão desse enfermeiro, dessa enfermeira, desse doutor, dessa doutora, meu Pai. Senhor, pedimos a bênção, a vitória. Senhor, esta pessoa que está enfrentando uma depressão, Senhor, livra, meu Pai, o teu filho, livra a tua serva, este jovem que está trancado nesse quarto, que não quer sair, que fica, meu Pai, Senhor, horas e horas nos jogos, ó Pai, liberta a mente desse jovem, desta jovem, liberta dessa depressão, desse mal, cura, meu Deus, para que o teu nome seja glorificado. Visita, meu Pai, esse idoso, esta idosa, visita, meu Pai, essa criança, esse recém-nascido, esse jovem, esse pré-adolescente, abençoa na escola, no curso. Livra, meu Pai, das más influências, ó Pai. Livra, meu Pai, da inclinação do pecado, ó Deus. Guarda a mente e o espaço desse jovem, desse adolescente, para a tua glória. Senhor, essa pessoa, meu Pai, que está enfrentando uma batalha terrível na área financeira. Essa pessoa que já colocou o seu imóvel à venda, o carro, a moto, e já faz muito tempo, até agora, não apareceu o comprador. Prepara, Senhor, esta bênção. Prepara esta vitória. Abre portas de trabalho. Abre portas de emprego. Portas espirituais, materiais, sentimentais. Ó Deus, em todas as áreas, Senhor. Porque escrito está, pedi, pedi, dá-se-vos-á. Aquele que pede, recebe. O que busca, encontra. E aquele que bate, as portas se abrem. Senhor, estamos aqui pedindo, estamos aqui batendo, meu Pai, abre as portas que estão fechadas, meu Pai. Oh Deus, eu creio que as tuas palavras vão se cumprir na vida desse homem, desta mulher, essa pessoa que está ansiosa, meu Pai, que ela possa confiar, descansar, entregar tudo nas tuas mãos, pois o Senhor trabalha para que neles confie. Nós confiamos em ti, Senhor. Livre esse homem, esta mulher, do vale da sombra da morte. Livra agora esta pessoa, meu Pai, que está sendo, meu Pai, ameaçada. Senhor, tem de misericórdia, meu Pai, guarda a vida dele, guarda a vida dela, pois essa família está de joelhos dobrados. Senhor, abençoa esta vida que está tão enferma, meu Pai, no seu lar, que está com dores, já tomou medicamentos, meu Pai, a dor não foi embora. Cura ele, meu Pai, cura ela, Pai, para a glória do teu santo nome, dá saúde, meu Deus. Eu clamo com muita fé que pessoas vão ser curadas agora, que o poder do Senhor vai ser manifestado agora. Oh, glória, Senhor, visita este homem, esta mulher, onde chegar esta oração, que a bênção do Senhor, que a cura divina, que o fogo do Espírito Santo possa arrancar essas dores agora, essa enfermidade da coluna, essa enfermidade que está alojada nos ombros, oh meu Pai, nas pernas, nos braços, Senhor, esta vida que esteve um derrame, meu Deus, restaura os movimentos do corpo, meu Deus. Senhor, repreende toda a paralisia agora. Vai restaurando a saúde. Vai curando, meu Pai. Vai fazendo tudo novo, meu Deus. Eu creio, meu Pai, na visita sobrenatural do Senhor. Meu Deus, essa pessoa que está apresentando a sua viagem. Abençoa a viagem do meu irmão, da minha irmã. Que tudo possa acontecer de uma forma natural. Que o Senhor possa prover tudo que está faltando para esta viagem. Ó Deus, muito obrigado, ó Pai. Pois até aqui o Senhor tem nos ajudado. O Senhor é o nosso pastor e nada nos faltará. Nós estamos aqui, meu Pai, debaixo do cuidado do Senhor, que é o nosso pastor. Meu Deus, muito obrigado, meu Pai. O Senhor tem cuidado de nós. O Senhor tem, meu Pai, estendido as Tuas mãos sobre nós, Senhor. O Senhor é bom. O Senhor, meu Pai, misericordioso, e a Tua benignidade dura para sempre. Deus, repreenda, meu Pai, todo espanto noturno, essa pessoa que tem observado no seu quintal, no seu apartamento, na sua casa, nesta chácara, que tem algo estranho acontecendo, meu Pai. Repreenda esta macumba, esse feitiço, esta obra maligna que está atingindo, meu Pai, a vida deste homem, desta mulher, que está trazendo, meu Pai, desconforto, meu Deus. Oh, meu Pai, até mesmo angústias, oh Pai. Senhor, tende compaixão, meu Pai. Repreenda todo o mal, toda a briga, toda a contenda no meio do casamento, entre os irmãos, na família, meu Pai. Apazigua a tempestade, ó Deus. Ajuda agora, meu Pai, essas vidas que necessitam agora da paz do Senhor, da tranquilidade. Ó Deus, coloca amor nos corações. Esta vida, meu Pai, ó Deus, que o diabo colocou ódio, rancor. Deus, limpa esse coração. Que essa pessoa consiga liberar o perdão, pois o perdão é divino. Pai amado, coloca entendimento no meio do casamento, amor no meio do casal. Senhor, que esse casal esteja unido, ajudando um ao outro, orando um pelo outro. Ó Deus, cuidando, meu Pai, porque sabemos que os dias são maus, sabemos que há necessidade da ajuda dos dois, um ajudando o outro. O Senhor mesmo falou, não é bom que o homem esteja só. O Senhor preparou uma disjuntora. O Senhor preparou, meu Pai, um para cuidar do outro. É bom que andem em dois, porque se um cair, o outro ajuda. Que esse casal possa chegar ao entendimento. Abençoa mesmo, meu Pai, esta família. Abençoa mesmo, meu Pai, de uma forma espiritual. Suplindo todas as necessidades, meu Pai, desta família. Prospera, meu Pai, o pão de cada dia, o salário. Meu Deus, essa pessoa que está endividada, não consegue dormir, prepara, meu Pai, o dinheiro para pagar as dívidas, o aluguel, a prestação, meu Pai. Tu és o Deus provedor, o Deus que providenciou no Monte Moriá o Jeová Jirei, quando o anjo falou para Abraão: está aqui o cordeiro para o holocausto. Prepara, meu Pai, o cordeiro que está faltando. Deus, abençoa, meu Pai, a cada nome, a cada vida, meu Pai, que necessita de oração agora. Visita esse hospital, esse presídio. Deus, faça uma grande obra na vida do teu filho, da tua serva, que está fazendo um propósito contigo, está pedindo socorro, ajuda, libertação, meu Pai. Deus, visita agora, meu Pai, esta creche, esse manicômio, este asilo. Meu Deus, repreenda todos os males agora. Guarda esse senhor, essa senhora. Repreenda o espírito da loucura, meu Pai. Visita esse orfanato, prepara uma família para esta criança. Senhor, meu Deus, eu oro, meu Pai. Eu apresento, Senhor, a minha família e a família do teu povo, meu Pai, que necessita do milagre. Assim, meu Pai, Senhor, na oração do Salmo 70, apressa-te, ó Deus, em me ajudar. Apressa-te, meu Pai, ajuda este homem, esta mulher, que necessita de uma resposta urgente. Ó Deus, venha falar com ele, venha falar com ela, Espírito Santo. Ó Deus, que esta pessoa possa estar atenta à voz do Senhor, pois Tu és o nosso pastor, e as ovelhas conhecem a voz do pastor. Fala, Papai. Fala, Espírito Santo. Queremos ouvir a Tua voz, Pai. A Tua voz nos traz paz, alegria, segurança, confiança. tranquilidade. Deus abençoa todos que estão, meu Pai, conosco nesta oração. Deus, confira, meu Pai, agora, Senhor. Milagre, meu Deus, arranca esta barreira, esse impedimento, esse gigante que caia por terra agora, em nome de Jesus Cristo. Senhor, abençoa a nossa igreja, abençoa, meu Pai, a nossa sede mundial e todas as igrejas pentecostal, Deus e amor, desde a menor até a maior. Abençoa os pastores, presbíteros, diáconos, cooperadores, os membros, os novos convertidos, aqueles que frequentam, meu Pai, a nossa igreja, que faz parte, meu Pai, desta obra. Dai a bênção, a vitória, resolve causas, ó Pai, livra, meu Pai, salva essas vidas, ó Deus querido. Usa, meu Pai, os missionários que estão pregoando a Tua palavra no Brasil e no mundo. Pai, usa o Teu filho, meu Pai, a Tua serva, que busca os dons, as ferramentas espirituais. Derrama unção para expulsar obras malignas, ó Pai. Dá autoridade para pregar a Tua palavra, Senhor meu Deus. Abençoa esta obra, meu Pai, os departamentos, ó Pai, os ministérios desta igreja, ó Deus, ministério jovem, de criança, ó Deus, até mesmo, meu Pai, as mulheres de fé, os homens de fé. Pai, apresentamos nesta oração a nossa querida e amada diretoria, diretoria deliberativa, executiva, a nossa presidente mundial, a nossa irmã Eleni Miranda, dando vitória para tua filha, meu Pai, dando saúde. Ó, meu Pai, a nossa irmã Débora Miranda, vice-presidente mundial, dando vitória, abençoa sobre a tua filha, meu Pai, um milagre. Ó Deus querido, usa a tua filha como o Senhor tem usado. Nosso pastor Lorival de Almeida, dando saúde, meu Pai, dando bênção sobre o teu filho, restaurando, meu Pai, ó Deus, manifestando o teu poder, a tua glória, Senhor. Abençoa o pastor Davi Miranda Neto, meu Pai, guarda o teu filho de todo o mal, usa nas tuas mãos, ó Pai, como instrumento. Abençoa toda a família, ó Deus, para a tua glória, meu Pai. Abençoa o pastor Milton de Almeida, sua família, seu lar, Pai, a sua saúde. Abençoa, meu Pai, o pastor Antônio Osmar, meu Pai, a sua família, o pastor, meu Pai, Jerry, a sua família, o pastor Fabrício, a sua família, meu Pai, o pastor Wilson, a sua família, meu Deus. Abençoai, meu Pai, o pastor Marco, meu Pai, a sua família, nossa irmã Josefina, a sua família, meu Pai. Eu coloco a nossa liderança mundial em tuas mãos, Senhor. Eu apresento a oração. Deus, muito obrigado por tudo, meu Deus. Confio um milagre, meu Pai. Crescimento, meu Pai, nesta obra. Abençoa a escola teológica, Deus Amor. Os professores, seminaristas que estão, meu Pai, ó Deus, nessa preparação para a obra missionária. Senhor, meu Pai, capacitar, meu Pai. Capacita, meu Deus, os teus filhos, meu Pai. Capacitai-os nesta obra que é gigantesca, meu Deus, para a tua glória. Senhor, visita esta pessoa que o seu ouvido está tampado. Senhor, cura ele, cura ela agora, arranca essa enfermidade. Essa pessoa que é surda, que ela possa ouvir agora, em nome de Jesus Cristo. Essa pessoa que está na cadeira de roda, que possa andar agora e levantar, em nome de Jesus Cristo, Nazareno. Cura essa pessoa, meu Pai, que só anda através do aparelho ortopédico, através desta bengala. Cura, meu Pai, dá força nessas pernas, ó Pai, dá saúde. Ó Deus, cura esse homem, meu Pai, desta cegueira, esta mulher, essa cegueira. Passa a gota do teu sangue, o colírio divino, para curar agora, em nome de Jesus Cristo, meu Pai. Cura as vistas desse homem, desta mulher. Senhor, essa enfermidade no útero desta mulher, essa enfermidade, ó Pai, esse câncer nesse seio, meu Pai, arranca agora. Meu Deus, essa enfermidade na próstata, meu Pai, desse homem, arranca agora esse câncer da saúde. Repreende, meu Pai, câncer no sangue. Cura agora, para que o teu nome seja glorificado, Senhor. Dá saúde, meu Pai. Dai a bênção a essa pessoa que tem problema respiratório, meu Pai. Põe, meu Pai, o fôlego de vida. Dá saúde agora para o teu filho, para a tua serva. Abençoai, ó Pai, agora todos pedindo oração, meu Deus. Confirma a bênção recalcada, sacudida e transbordante. Que esse irmão possa perseverar. Que esta irmã possa perseverar, meu Pai. Tira o desânimo, tira o cansaço. Tira, meu Pai, esgotamento emocional, meu Pai. Livra, meu Pai, da depressão, da ansiedade, da crise, do pânico. Meu Deus, põe as tuas mãos poderosas. Aviva, ó Deus, a tua igreja. aviva, meu Pai, a Tua obra, que a chama do Teu Espírito Santo continue ardendo em cada coração, que o amor pelas almas, o amor pelas vidas, ó Pai, que estão sofrendo nas garras do inimigo, possa cada dia mais, ó Pai, ó Deus, crescer no coração, meu Pai, do Teu Filho, da Tua serva, para Ele pregar, para Ele orar pelas vidas, ó Pai. Nós queremos ganhar almas para o Senhor. Nós, ó Pai, estamos aqui para fazer não a nossa vontade, mas a Tua vontade. Senhor meu Deus, nos livra, meu Pai, de tudo, meu Deus, que o diabo tem preparado, porque eu creio na Tua palavra de Isaías 54, versículo 17, eis que nenhuma ferramenta preparada contra Ti vai prosperar. Sim, meu Deus, envergonha Satanás e abençoa o Teu povo, meu Pai, que clama, que busca, que está, meu Pai, ó Deus, Te adorando nesse exato momento. Vai ao encontro, meu Pai, de cada vida, onde chegar esta oração, seja aqui, meu Pai, em São Paulo, ou até mesmo, meu Pai, em todos os estados da pátria brasileira, nos países lá fora, meu Pai, visita agora, meu Pai, os irmãos da Europa, da África, da Oceania, da América Central, do Sul, do Norte, onde chegar esta oração, que o milagre, que a bênção, que a libertação, que a transformação, que a salvação possa chegar nesta vida, nesta casa, e o nome do Senhor seja glorificado. Meu Deus, eu Te agradeço, meu Pai, entrego tudo nas Tuas mãos, a minha vida, a vida do Teu povo que está orando comigo, nas Tuas mãos, ó Pai, ó glória a Deus, confirma a bênção recalcada, sacudida e transbordante, para a Tua glória, Papai. Amém, amém, amém, Jesus. Glória a Deus. Bendito seja o nome do Senhor, que já nos deu a vitória nesse exato momento. Agora eu quero chamar a sua atenção, você que, por algum motivo, se afastou da casa do Pai. Aconteceu uma situação e você desanimou, ou até mesmo você pecou, você caiu. O Pai quer te ajudar. Ele te perdoa, Ele te ama, está de braços abertos para receber você novamente. Você também, que está conosco nesta oração e nunca aceitou Jesus como teu Senhor e Salvador, confessa a Cristo. O próprio Jesus falou: aquele que me confessar diante dos homens, eu o confessarei diante do Pai que está nos céus. Então, você que não confessou, aceite Jesus. Você que está afastado, volte agora. Ore comigo essa seguinte oração. Diga assim: Senhor Jesus, perdoa os meus pecados e escreve o meu nome no livro da vida e sela com Teu sangue para a vida eterna. Senhor Jesus, me dá força para eu ser um crente fiel até a morte. Amém, amém, amém, Jesus. Glória a Deus. Deus abençoe. Sejam todos bem-vindos à família Deus é Amor. Queremos te ajudar agora. Entre em contato conosco. Aí na tela está o nosso e-mail e também o nosso WhatsApp. Você que está pelo rádio, você pode anotar agora. Você que está acompanhando pela internet, prefixo 11 950 94 46 45. Envie uma mensagem agora. Procure também a Igreja Pentecostal Deus é Amor, mais próximo da sua casa, e fale com o pastor que você aceitou Jesus. Ele vai te ajudar, tá certo? São 12 horas e 30 minutos. Eu vou ficando por aqui, pastor Alan Feitosa. Mas você que está pelo rádio, Rádio Deus Amor, você vai continuar, porque temos uma programação toda especial, mensagens cantadas com a nossa irmã Débora Miranda e o pastor Lourival de Almeida. Deus abençoe a todos. Deus abençoe São Paulo. Deus abençoe Brasil.
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3: 12 horas e 30 minutos.
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1: Já está no ar mais um programa Mensagens Cantadas. Vos saúda Débora Miranda, na paz de Cristo Jesus. E aqui estamos em mais um dia, esse dia maravilhoso, pois foi Deus quem o fez. E a Bíblia nos diz que devemos nos alegrar nele. Estamos felizes, né, Lourival, estarmos aqui, né, por mais um dia, mais um programa.
2: Graças a Deus, a paz do Senhor, ouvintes amados, sim, estamos felizes por poder falar com todos vocês que estão aí do outro lado ouvindo o nosso programa, quer seja no carro, em casa. Nós temos bastante tempo, bastante não, temos um pouco de tempo para falar do amor de Deus, edificar a sua vida, trazer informação, fazer o seu dia um dia bem melhor.
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1: Vinde a mim todos os que estáis cansados e oprimidos ou sobrecarregados, né? E eu vos aliviarei. Um dos versículos mais conhecidos da Bíblia Sagrada. Eu acredito que todo mundo conhece. Talvez até não se lembre onde está escrito, né? Mas é sem dúvida um dos textos também mais amados da Bíblia. Eu já preguei aqui, olha, muitas vezes, eu acho que centenas, viu? E cada vez que você prega, é claro, você vai descobrindo coisas mais interessantes, você vai se aprofundando, o Espírito de Deus vai tocando. Agora, a gente precisa entender o contexto dessa colocação do próprio Cristo, né? Porque ele disse, vinde a mim. Vinde a mim, todos os que estáis cansados. Por que vinde a mim? Porque era impossível achar alguém, ou alguém achar sabedoria e alívio nas pessoas que eram consideradas as pessoas sábias daquele tempo. Nós vemos o versículo 25, né? Claro que nós estamos em Mateus 11, 28, o esclarecimento. Porque aquele tempo, exclamou Jesus, graças te dou, ó Pai, Senhor do céu e da terra, porque ocultastes estas coisas aos sábios e instruídos e as revelastes aos pequeninos. Os sábios do tempo de Jesus não tinham poder nem autoridade para proporcionar um caminho de escape para as multidões que viviam carregando um fardo impossível de ser carregado, um fardo de pecado, de ansiedade. E na verdade Jesus acabou até descrevendo aqueles sábios da seguinte maneira: deixai os cegos, guiar os cegos. Na verdade são cegos e são guias de cegos. E Jesus ainda complementou dizendo categoricamente: se um cego guiar outro cego, cairão ambos no abismo. Você acha, Débora, que hoje tem mais cego e supostos sábios do que nos tempos de Cristo, ou você acha que tem menos?
2: Acho que tem mais.
1: Tem mais. Eu também acho que tem mais, até mesmo pela questão da densidade demográfica, pela população, né?
2: Sim.
1: Eu acho que hoje tem muito mais guias cegos do que no passado. E em tempos em que as pessoas estão sujeitas mais, eu diria, a disciplinas, não estão sujeitas à obediência, a coisa virou muito assim, tipo, não, eu me desligo daqui, eu renuncio, vou abrir um ministério, ou vou para algum ministério qualquer outro. Ministérios que às vezes não checam o histórico das pessoas. Aliás, algumas pessoas do meio, entre aspas, do meio evangélico, não é nem histórico, é a capivara, né? A capivara. E a coisa vai se degringolando para esse lado, que as pessoas acabam estragando o evangelho. Porque muitos usam as escrituras e infelizmente estão descategorizados, não tem categoria para usar as escrituras. Interpretam as escrituras conforme a sua própria conveniência. Com toda certeza podemos afirmar que nem todo que diz Senhor, Senhor, tem uma palavra segura para dizer às pessoas que estão passando as suas aflições na vida, às pessoas que estão carregando fardos pesados. Existe uma legião muito maior do que os supostos sábios do passado, que pelo menos eram sábios mesmo. Mas existe uma legião de falsos mestres, falsos profetas, que nem usam a Bíblia, aliás, nem conhecem a Bíblia, e apresentam soluções mira extra, hiper mirabolantes, para a solução dos problemas do homem, embasados nos seus próprios sentimentos. E nós estamos cansados de saber que isso não leva, aliás, leva a algum lugar, sim, à perdição eterna. Outros que já se arvorando como sábios, conhecidos, famosos, até mesmo pessoas de alta projeção na mídia, no cinema, apresentam aí a ciência como uma conquista da religião, ou a religião como uma conquista da ciência, cada um coloca como quiser. E o ser humano, cada dia mais, mergulhando na angústia e no desespero. Mas o mais inacreditável mesmo é que tem muita gente realmente aflita e oprimida. E nos tempos de Jesus, Jesus sabia disso. Os ouvintes de Jesus estavam aflitos, oprimidos, porque haviam sido, infelizmente, desencaminhados pelos mestres daquele tempo. Os escribas, os fariseus, impunham sobre eles um jugo de salvação pelas obras. Então eles sofriam cada vez mais. E tem muita gente que está tentando enfiar esse jugo goela abaixo de outras pessoas também. A religião tinha sido reduzida a um monte de enfadonhas formalidades e nós vemos... É igualzinho, Débora. Igualzinho.
0: É. Igualzinho. Não mudou nada.
1: Formalidades, mais formalidades. E o povo? O povo continuava oprimido. Mateus 23, versículo 4. Vemos detalhes sobre o fardo daquele tipo de religião. Atam fardos pesados e difíceis de carregar e põem sobre os ombros dos homens. Entretanto, eles mesmos nem com o dedo querem movê-los. Por essa razão, ouvintes, milhares e milhares de pessoas haviam perdido a esperança. Hoje em dia, não são apenas fardos. Hoje em dia é a questão da entrega total. Bonita, hein? Expressão, é. Entrega total. Bonita a expressão. É. Mas não é entrega total do coração, é entrega total dos seus bens também.
0: Aí já tem que colocar uma vírgula, peraí.
1: É. Vem, a entrega total, entrega o seu carrinho, entrega o seu computador, entrega a sua casa, entrega o seu dinheirinho, entrega tudo. Você vai ver como Deus vai multiplicar o seu pão. Você vai entregando, Deus já vai multiplicando o meu. Minha gente, se isso não for fardo pesado, se isso não colocar as pessoas numa angústia muito mais profunda, e os rebeldes, né? Os rebeldes. Rebeldes que vão para igrejas rebeldes. Porque a partir do momento que uma pessoa não se coloca no caminho de Deus para ouvir as pessoas que Deus coloca como liderança e dizem, não, eu renuncio. E o pior é que tem crente que fala, não, coitadinha do irmão. Meu povo e minha pova. É. Meus irmãos, minhas irmãs. Meu ouvinte e minha ouvinta. Deixa eu dizer para vocês uma coisa. Não existe um ministério sequer que não preze e batalhe por um bom obreiro, um obreiro valoroso, um obreiro da verdade. Obediente, trabalhador e frutífero. Todo ministério vai apoiar esse tipo de obreiro. Agora, o obreiro rebelde. O obreiro que quer ele fazer do jeito dele. O obreiro que enfia a mão na salva. O obreiro que traz mais fardos sobre a igreja. Quando ele é? Eu vou dizer isso aqui, terapeuticamente disciplinado, ele não aceita. Aí, vai para outro lugar, e nesse lugar continua com as suas mesmas e enfadonhas colocações de fardo sobre as pessoas, criando a sua linha, dentro da sua linha de raciocínio, uma maneira de levar a palavra que não é legitimada pela palavra de Deus, e alguns ministérios aceitam, e até se vangloriam disso. Aí o vinde a mim, cansados e oprimidos, não poderá se cumprir. Porque essas pessoas vão ficar no lugar dos sábios, essas pessoas vão ficar no lugar dos fariseus, essas pessoas vão ficar no lugar dos escribas, essas pessoas vão continuar fazendo a campanha da entrega total, não é? Essas pessoas vão continuar como aventureiros, violeiros, não aceitam a disciplina do Senhor, mas querem disciplinar outras pessoas ou querem ensinar outras pessoas. Olha, você quer receber o alívio para a sua vida. Existe um horizonte para a sua vida. Existe uma maneira de você exterminar essa circunstância angustiante que você está vivendo. É só você atender o vinde a mim, cansado e oprimido, e eu te aliviarei. Não é palavra de homem, é palavra de Deus. É Deus quem fala, é Deus quem usa aqueles que pertencem a Ele. Tem muita gente que acha que pertence a Deus. Mas vai chegar o dia em que o Senhor vai dizer, olha, você nunca, nunca pertenceu a mim. Porque os oprimidos, os sobrecarregados e os cansados nunca foram verdadeiramente convidados para se livrarem desse fardo. Foram convidados para fazer bem a você mesmo. Então apartai de mim, porque eu não te conheço. Pode vir cansado, Jesus te ama.
0: Bem-aventuranças, Débora e Leia, louvam ao Senhor do álbum Gratidão.

0: Me chamo Fátima, sou do Ministério Assembleia de Deus, mas amo o povo de Deus, da Deus e Amor, porque nós somos um povo só, iremos para um céu só, adoramos o mesmo Deus. Amo assistir o programa, estou aqui ligadona no programa, amo o testemunho, e é muito bom mesmo.
1: Sou Domingo Alves Pinheiro, estou te ouvindo aqui na cidade de Tupaciguara, Minas Gerais, perto de Uberlândia, Triângulo Mineiro, está uma benção, todo dia ouço o programa, fica na paz do Senhor Jesus.
2: Eu estou ouvindo aqui, eu sou de Itanabi, interior de São Paulo, né, próximo a São José do Rio Preto. Eu estou ouvindo a programação, estou gostando muito, estou trabalhando agora aqui, está muito bom a programação.
3: É, o povo de Deus aí trabalhando, não deixa de trabalhar, mas também não deixa de ouvir o programa, né? Que bom, muito bom saber que vocês gostam, que vocês estão aprendendo, isso é muito importante. Lorival, falando um pouquinho de Bíblia, dicionário bíblico, eu queria falar do nosso astrônomo Jó. Eu não estou falando astrólogo, hein? Está bem explicado, hein?
4: Tem diferença.
3: Tem diferença, né? Aqui no livro de Jó, capítulo 9... a gente vê o conhecimento de Jó sobre astronomia. Parecia um conhecimento bem extenso. Porque aqui existe um texto que até parece o linguajar de um moderno cientista. Eu vou ler para vocês aqui, Jó 9:9. Quem fez a ursa, o Orion, o sete estrelo e as recâmaras do sul? Ou poderás tu atar as cadeias do sete estrelo ou soltar os laços do Orion? Ou fazer aparecer os signos do zodíaco, ou guiar a ursa com seus filhos? Então nós temos aqui, esse nome ursa, Orion e sete estrelo, não é nome de animais, tá? A pessoa vai falar ursa? Não, ursa, Orion e sete estrelo são nome de constelações, que era um grupo, que são um grupo, né, de estrelas próximas uma das outras. A gente olhando aqui da Terra, a gente vê como se elas estivessem perto uma da outra, mas elas estão bem distantes, né? E elas são ligadas por, vamos poder dizer assim, linhas imaginárias que formam diferentes figuras e se diferenciam por nomes especiais. Deus fez as constelações. E aqui Jó está falando da ursa, do Orion e de sete estrelas. É interessante, né? A gente ver que realmente já nesta época, Jó parecia já ser um estudioso da astronomia.
4: É cada coisa que acontece, hein? Falei pra você da igreja da maconha nos Estados Unidos, né, Débora?
3: Falou há um bom tempo já, né, que você falou.
4: É, lá, fizeram uma igreja lá e tal, né, e maconha, mas aí depois tentaram o quê? Bom, é para fins religiosos, vamos então levar a maconha pra igreja, passar então pela justiça. A justiça disse, não! Denied! Negado! Então não deu certo a esperteza do... Seria o quê? Uma rastafari? Sei lá.
3: Então, não foi o caso da nossa amiga Célia ter recebido...
4: Não foi ela, foi um cliente dela,
3: ah,
4: né?
3: Foi o cliente, ah, é verdade, foi um cliente dela que enviou uma oferta missionária a uma igreja rastafari nos Estados Unidos e ganhou como brinde um envelopinho de maconha. E estava escrito lá, Ministério Rastafari e Companhia.
4: Pois é, então esse outro ministério que tentou também aí se utilizar... espertamente da questão religiosa para usar maconha,
3: uhum.
4: A justiça disse não. Se quer chamar Ministério da Marihuana ou que seja, né, a maconha, ou, enfim, pot,
3: que coisa, né?
4: Mas maconha não pode.
3: Será que dentro do culto tem a sessão onde todo mundo fuma um baseadinho ali ou não? Será?
4: Foi proibido. Mas...
3: Então essa igreja aí praticamente então vai ter que parar de distribuir isso,
4: as pessoas,
3: né,
4: que estavam indo para lá achando que iam ficar numa boa, não vão ficar numa boa, ficar coisa nenhuma, não vai,
3: né,
4: ficar membro nenhum nessa igreja, porque eles estavam lá atrás da maconha. Mas, Débora, alguns estudiosos também acabaram dizendo que não, porque o óleo que eles usavam para ungir nos tempos de Cristo e tal, era um óleo de maconha,
3: era um
4: óleo da cannabis sativa. Ele falando, alguns falam cannabis, era bom, enfim... Mas não era nada disso. A Bíblia Sagrada chega a falar a questão da composição do óleo, né? É todo mundo querendo fumar maconha e ainda dizer que está cheio de fé
3: que
4: e cheio
3: isso?
4: do Espírito Santo. Pode parar, meu amado. Não e vai coisas, chegar a lugar nenhum.
3: E coisas piores vamos ouvir falar ainda, né? Por isso, a gente tem que pedir, né? Maranata, hora vem, Senhor Jesus. Apressa a tua vinda, Senhor, que o negócio aqui embaixo tá feio demais. Por cima das águas, olha que mensagem linda. Vamos ouvir agora do CD Abraço o Reino, canta Caterine Magalhães.

0: que você tem, Lourival?
1: Débora, só queria dar aqui, a gente sempre traz uma utilidade pública, coisa assim, dar aqui uma orientação, na verdade nem sei se é uma orientação, mas dar uma opinião, um palpite, enfim. Nós temos aqui no nosso escritório um grupinho que a gente, a cada 2, 3 meses, a gente vai a um hospital, a gente doa sangue. Né? Então a gente vai ao hospital aqui, o Beneficência Portuguesa, e ali o nosso grupinho vai, o pessoal senta ali rapidinho, faz os testes e tal, e a gente doa, são 460 ml de sangue a cada 3 meses, mulher 410, ou enfim, depende da, não é? E eu acho interessante vocês nas igrejas, nossos irmãos, não é? De qualquer ministério, né? Se vocês têm essa vontade de ajudar pessoas, que vocês se reúnam em grupinhos, assim, ou grupo, até grupos maiores, para que nós possamos doar sangue. Lembre-se que o nosso sangue, ele se recompõe rapidamente, não vai fazer falta para você, mas pode fazer muita falta para uma pessoa que precisa de uma transfusão, que sofreu um acidente.
0: E você sabe que no mês das férias, principalmente no mês de julho, né? Julho e dezembro, onde as pessoas viajam mais, o banco de sangue fica deficitário. Porque as pessoas vão passear, vão curtir o seu lazer, os seus dias de férias e acabam por deixar para um outro mês, né? Então, é muito interessante essa iniciativa, né, Lourival? Formar grupos dentro da igreja é uma ação social, é uma ação de amor, de estender a mão, né? Quantas pessoas estão agora aguardando uma transfusão de sangue ou receber sangue após um acidente, uma cirurgia? Está lá o banco de sangue já com o sangue disponível, né? Isso é muito interessante. É muito bom falar isso.
1: Qualquer hospital que você for, né? Você faz seu cadastro, eles vão fazer o seu teste sanguíneo, saber o seu fator RH e tal, se é negativo, O, positivo. Eu, no caso, os hospitais me amam, né?
0: Porque... Doador universal.
1: É, porque eu sou doador universal.
0: Seu sangue então... combina com qualquer um?
1: Exatamente. Então, quando é um hospital, outros sempre estão me chamando, olha...
0: Mas você não pode receber, né?
1: Eu tenho que saber de quem receber.
0: Você não é receptor universal, não.
1: Não, receptor universal seria o A positivo, né?
0: É verdade.
1: Mas, assim, é muito importante, ouvinte, é um ato de caridade, e vá voluntariamente, que tem gente que vai, tipo assim, ah, eu vou lá porque eu vou ganhar o resto de dia de folga, vou ficar de folga amanhã, vou me dar um atestado. Não pense assim. Pense em alguém da sua família necessitado, e uma outra pessoa na atitude de amor, doando sangue. Pense em você, talvez, necessitado, e alguma pessoa voluntariamente indo lá e compartilhando com você, podemos dizer, uma porção da vida, né?
0: É verdade.
1: Então, olha, doe sangue, é muito importante, não faz falta, e eu tenho certeza que Deus se agrada. É só você se lembrar que Jesus Cristo derramou o sangue dele por nós na cruz do Calvário. É claro que a situação é diferente, mas o efeito é muito maior, porque quando eu dou o sangue, eu não estou perdoando o pecado de quem está recebendo o meu sangue.
0: Não é.
1: E Jesus fez isso, derramou o sangue dele na cruz do Calvário, e pelo sangue de Jesus nós somos purificados de todos os nossos pecados.
0: Principalmente ouvintes que já receberam sangue. Exato. Né? Num acidente ou talvez numa cirurgia, é bom vocês, vamos dizer assim, não é que vocês são obrigados a fazer isso, mas é como se fosse um agradecimento, um reconhecimento, né, de alguém ter dado o seu sangue para você.
1: Nós vamos abrir espaço para os nossos prefixos, a gente já volta.
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1: Vamos ouvindo mais uma mensagem musical e agora, Usa Minha Vida, na voz de Débora Miranda, do CD É Assim Que Adoro.

0: Meu nome é André, morador do Campo Verde. Eu sou caminhoneiro aí. Nesse momento eu estou passando aqui no Berlândia. Sempre que eu venho para cá, eu sintonizo na rádio aí. Eu gosto muito de ouvir os testemunhos aí e ver as maravilhas que nosso Deus faz aí.
1: Aqui é o Renato, irmão de Planalto, Rio Grande do Sul. Gosto muito da programação e que possam ajudar muito os irmãos.
2: Eu moro aqui em Cuiabá, eu escuto o MC todos os dias. É uma programação muito boa, que emociona. E vocês são uma bênção, tá bom?
3: Sou a irmã Socorro daqui do Valparaíso. Ouço o seu programa todos os dias. Ai de mim, se não fosse Jesus usar vocês pra mim. Não sei o que seria de mim, mas conto com a ajuda de vocês.
4: Aproveitando a participação desse caminhoneiro, vamos mandando o nosso alô a todos os irmãos que trabalham aí pelas estradas do Brasil, né, cortando de norte a sul e ouvindo a gente. Onde vai tendo o programa, eles vão nos sintonizando, né, Lourival?
5: É verdade. Então, Deus abençoe a audiência de vocês e a gente espera estar fazendo bem para você no seu trabalho, que às vezes é tão solitário, né?
4: É, sozinho ali, entra cidade, sai cidade, amanhece o dia, anoitece, ele está ali dirigindo, né? Vamos agora para o Momento da Família.
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4: Eu queria falar um pouquinho sobre amizades. Uma amizade séria e profunda demanda compromisso. O compromisso que a gente vê aqui numa passagem bíblica entre Jônatas e Davi, compromisso demonstrado por Jônatas para com Davi, é concretizado quando ele dá alguns presentes ao amigo. Se você ler no livro de 1 Samuel 18, você vai entender essa história. Ali, Jônatas mostra ali a sua amizade, o seu compromisso, a sua entrega de amigo verdadeiro. E ali a gente vê uma linda simbologia de sua humilde entrega. E Jônatas fez um acordo de amizade com Davi, pois se tornar o seu melhor amigo. Jônatas tirou o manto que ele estava vestindo e o deu a Davi, com sua túnica e até sua espada, seu arco e seu cinturão. O filho do rei, o príncipe de Israel, que certamente herdaria o trono, desapossou-se humildemente da capa de príncipe que vestia e a colocou sobre os ombros de um menino, um simples pastor de ovelha. Este foi um ato que honrou Davi, tornou um seu igual, mas fez de ambos, dos dois, alvos vulneráveis do ciumento invejoso rei Saul, que era pai de Jônatas. Ou seja, vestir a capa real era uma honra indiscutível. O símbolo que identificava Jônatas como futuro rei foi dado espontaneamente

0: a um jovem servo, a um pastor de ovelhas, deixando-lhe para o último o caminho do trono livre e colocando ele em grau de igualdade consigo mesmo. Talvez tenha sido realmente um gesto profético, né? Talvez Jônatas soubesse que Davi fora ungido por Deus para ser rei em Israel em lugar de seu pai Saul. Quem sabe? E como homem de grande visão, ele ignorou qualquer cobiça pelo trono que viria um dia a ser seu. Mas ele priorizou a vontade de Deus, colocando-se ao lado de Davi como seu segundo. E não é esta a figura que antecipa o despojado e incondicional amor de Jesus por nós? Jesus esqueceu sua majestade e se fez um humilde servo por amor às suas criaturas. Estamos falando de amizade. E a amizade de Jônatas e Davi nos faz compreender melhor a amizade de Jesus por nós. Agora, trazendo para o tempo de hoje, quantos amigos você tem? Eu não estou falando colegas, amigos realmente verdadeiros. Porque nas melhores amizades, a entrega é o elemento prioritário. Deve haver sempre alegria pelo sucesso do outro e não inveja. Ah, ele foi promovido, bem que poderia ser eu, né? Não deve haver lugar para ciúmes, para manipulações, competição danosa entre as duas pessoas. Este também deve ser o compromisso entre duas pessoas casadas. Marido e mulher devem estar dispostos e prontos a dar a vida um pelo outro. Jesus fala que o marido deve amar a sua esposa como ele amou a igreja. Foi este o amor de Deus quando entregou seu próprio filho. Foi este o amor de Jesus para com a sua noiva, a igreja. Ele se entregou por ela. Você se considera um bom amigo? Você acha que realmente você traz uma boa companhia quando está com pessoas? Você se considera um amigo sincero? Guarda segredos? Se você quer ter um excelente amigo, seja você primeiro um bom amigo. Pense nisso. Jesus disse: ninguém tem maior amor do que aquele que dá a sua vida pelos seus amigos. João 15:13. E será que existe esse compromisso em seu casamento? Dar a vida pelo seu cônjuge? Você daria? É Deus falando aos nossos corações.
1: E nós vamos a mais um hino na nossa programação Chuva Purificadora. Vem aí Cristina Santana cantando do CD Deus e Milagres, esse hino da gravadora MC Music.

0: E nós vamos ver se a irmãzinha Débora está realmente hoje afiada, né? Deixa eu esconder aqui.
1: O quê? Você vai fazer um teste comigo no ar, assim, na frente de todo mundo?
0: Ué, semana passada você acertou? Ficou toda feliz que eu elogiei, né?
1: Então vamos ver hoje. Vai saber que pergunta que você vai me colocar hoje.
0: Não é pergunta, é dicionário.
1: Ah, dicionário? Vamos lá, então.
0: O que é locusta?
1: Ai, Lorival, eu sabia.
0: Fala bastante sobre isso.
1: É um tipo de um... É um animal? É um animal silvestre? Não, é selvagem? Me ajuda, pelo amor de Deus!
0: Essa fala passou, logo! Mas passou longe, né?
1: Gente, você vê a cara do Lorival aqui, se vocês pudessem assistir. Ele fica com aquela cara querendo rir, sabe? Que eu não tô
0: locusta,
1: acertando.
0: Locusta, locusta, querida, é gafanhoto.
1: Então, é isso que eu ia falar, era um animal.
0: Ah, animal? Não, isso é um inseto.
1: Ah, mas é um animal do mundo animal, animal, não é, gente?
0: Animal, cachorro,
1: não
0: gato.
1: Vale a pena, quer dizer, não vale
0: eu
1: realmente...
0: Toco, para de rir da minha esposa, hein?
1: Débora, disse pra mim. Mentira, eu tô até vermelho de
0: rir. O que que é propiciação?
1: Ah, Lorival, é um tipo de um sacrifício, né?
0: Propiciação?
1: Olha, era perdão de pecados?
0: É, significa cobrir, né? Cancelar, limpar. Então, é uma forma de um perdão, né? E dessa forma assim vai. Quando Deus age, por exemplo, é fácil explicar isso. Você dá um cheque, o cheque tá sem fundo. Alguém vai lá e deposita aquele valor, a pessoa cobriu aquele cheque, né?
1: Então, perdoou o pecado dele, né? Ele ficou isento.
0: É, cancelar, satisfazer, limpar, cobrir, né?
1: Então tá certa, né? Minha resposta, né?
0: Tá, não tá ruim não. Esse aqui tá fácil. Cegar.
1: É tempo de cegar, né? É tempo de você arear a terra, de você cortar, né?
0: Ceifar. Fazer a colheita, né?
1: Uhum.
0: Então essa aí tá bom, deu até pra... Tá passável, né? Tá passável. Agora...
1: Vem com pergunta fácil, meu filho. Não vem com pergunta difícil,
0: não. Não, eu tô usando assim palavras que...
1: Senão você vai fazer os ouvintes rirem de mim.
0: Não é fácil, não.
1: Ai, ai. Não é fácil. Fazer um teste assim no ar. Então, vou preparar algumas pra você.
0: Deixa eu fazer essa aqui pra você, então. O que que é arraial?
1: Arraial... é um lugar onde ficavam os animais?
0: Não, aí isso é diferente.
1: Arraial, deixa eu pensar aqui. Me dá uma dica. Acampamento?
0: Do onde ficam os animais tem um nome certo que eu esqueci agora também. Você lembra, Vitor? Curral.
1: É acampamento, então. Arraial é acampamento.
0: É um acampamento. Então, o arraial dos israelitas é o acampamento deles. E a gente usa isso na igreja também, né? Tipo assim, olha, nós não queremos esse tipo de coisa no nosso arraial. Aí quer dizer na nossa igreja.
1: Uhum.
0: Não é? E asmo, o que quer dizer isso? Um pão asmo.
1: Sem fermento?
0: Exatamente. A minha véia tá boa, hein? Tá boa. Palmas
1: pra mim.
0: Não tá mal, não. Tá bom. Tá bom. Mas, Débora, vamos continuar falando também sobre a questão da queda de cabelo que você começou a falar.
1: De 10 coisas que você pode fazer para diminuir a queda, né? Reduzir o estresse, ficar atento ao couro cabeludo para limpeza, né? Manter o couro sempre limpo e higienizado, fazer exercícios e evitar a automedicação, né? Que também é um risco que acompanha a queda capilar, né? Se alguma complicação ocorre...
0: Isso é grave.
1: Né? Alguma complicação ocorre em virtude da automedicação, a pessoa... Ah, eu acho que vou tomar esse remédio aqui para mim. O paciente acaba sem o suporte de um médico, né?
0: E você sabe, Débora, que esse negócio de automedicação... A pessoa, quando perde cabelo, ela... Tem pessoas que... Ah, não ligo e tal... Mas tem pessoas que chegam a entrar até em depressão.
1: Ah, sim. Mexe muito na autoestima da pessoa, né?
0: É, lá no interior, um irmão brincando com o outro lá falou, não, para nascer cabelo você tem que misturar graxa com óleo diesel,
1: passar
0: na
1: meu
0: cabeça.
1: Deus.
0: E não é que o irmão encheu a cabeça de graxa e óleo
1: isso
0: diesel?
1: Isso que eu vou falar agora. Boa parte das pessoas que têm a queda de cabelo já teve experiências com fórmulas milagrosas, né? Como você está falando, com produtos que prometem tratar a queda de cabelo. E são vendidos em farmácias, supermercados ou até pela internet. E quando se dão conta, percebem que perderam tempo e perderam cabelos com soluções que não ajudaram em nada. Então procure um médico, né? Procure um médico, um endocrinologista, um dermatologista para poder te orientar. Também é importante você olhar a sua questão hormonal. Muitas quedas de cabelo estão relacionadas a problemas de hormônios. Problemas hormonais. A gente é regido por hormônios, né? E o diagnóstico desses problemas é a correção dos níveis desses hormônios, né? Principalmente quando a mulher ganha nenê, ela tem uma queda de cabelo muito grande, também devido ao hormônio, né? Quando entra na menopausa, também tem queda de cabelo, hormônio, né? E a última aqui, Lorival. Uma vez em tratamento, se você está já em tratamento para a queda capilar, você deve reduzir a ansiedade. Cabelos não se recuperam da noite para o dia. Ficar olhando no espelho, desesperadamente à procura de fios novos, não ajuda em nada. Para piorar, a ansiedade agirá como o estresse, aumentando ainda mais a queda de cabelos.
0: Só para complementar, ouvinte, hoje tem muito tratamento para nascer cabelo. Tem muito tratamento. Mas você tem que fazer tudo com médico conceituado. Tem muito médico, não é nem médico, tem gente que eles fazem essas chamadas terapias alternativas. E olha, eu já vi gente tentar fazer isso aí, e a Débora conhece também, e acabou caindo o resto.
1: Uhum, exatamente. Então
0: procura uma pessoa de conceito. Tal,
1: não, né? Procure fórmulas milagrosas na internet não, viu gente? Não, não faça isso não, procure um médico, que ele estudou para isso, né? E você vai ser bem sucedido, eu creio, tá bom?
0: E nós vamos ouvir a Ângela Gonçalves, que vai cantar agora para nós do CD Promessa de Vitória, o hino Ao Que Vencer. Vamos ouvir esse hino.

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2: Eba! E aqui nós estamos chegando com mais um programa. Sessão da Criança! Que bom estarmos aqui em mais um dia com você, com seu pai, com a sua mãe. Como que você está, hein? Tudo bem? Com Jesus tudo vai muito bem, porque Ele é nosso amigo, não é mesmo? A paz do Senhor para você, para todos que estão com você aí, acompanhando este programa, perto, longe, que estão dentro do Brasil, fora. Muito obrigada a vocês que estão nos acompanhando todas as terças e quartas-feiras, o nosso programa. E nós vamos agora começando, como a gente sempre faz, cantando. Eu amo cantar. E você? Vamos cantar? Do meu CD, Débora Kids, louvemos ao Senhor!

0: Olha aí que hino bonito. Vocês podem aprender a cantar este hino, cantarem na sua igreja e também na sua casa. 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Vale a pena você comprar esse CD e dar de presente para um amigo da escola, para a sua amiga lá da igreja e para você mesmo, não é verdade? Peço para a mamãe comprar para você esse CD, Débora Kids, volume 2, tá certo? E agora nós vamos para aquele momento mais importante do nosso programa, que é a nossa história!
1: Ei! Tá na hora da historinha!

0: que aconteceu? A nossa história de hoje acontece numa escola muito linda. Nesta escola, quase todas as crianças já sabiam ler. Então, elas liam todos os cartazes que as professoras colocavam nas paredes. Sempre tinha avisos de quando haveria aula, quando eles tinham de trazer o boletim de casa, assinado pela mamãe, enfim. E havia naquela escola um portão. Ah, um portão muito grande e pesado, pois era de ferro e todo pintado de preto. Nesta escola havia muitas crianças. E elas gostavam de brincar na hora do recreio, do lanche, e um brincava com o outro, e eles se conheciam, pois estavam estudando naquela mesma escola há muito tempo. Havia crianças japonesas, havia crianças brasileiras, havia crianças bolivianas, de todos os países. Esta escola era em São Paulo. E São Paulo é uma grande cidade que recebe pessoas do mundo inteiro, não é verdade? E Deus amava todas aquelas crianças. Gordinhas, magrinhas, orelhudinhas, crianças negras, amarelas, vermelhas, de todas as raças. É a Bíblia quem fala que Deus ama a todo do jeito que a gente é. Que Deus ama você exatamente da maneira que você é. A Bíblia diz em João 3,16, porque Deus amou o mundo de tal maneira. Como é lindo o amor de Deus por nós. Então, aquela escola era uma escola muito famosa na cidade de São Paulo. Pois era uma escola que havia professores muito bons. A escola era muito bem arrumada. Tudo muito bem novinho, reformado. Ah, e nesse portão grande de ferro, neste portão a diretora e as professoras colocaram um cartaz bem grande. E sabem o que estava escrito? É proibido sair. Estava escrito: é proibido sair. E aquele portão era um portão perigoso. Portão perigoso? É, porque quando aberto, logo dava para uma rua cheia de carros, movimentada, cheia de gente. Então aquele portão da escola vivia fechado com chave. Mesmo assim estava escrito... Estava escrito o que mesmo, crianças? É proibido sair. Mas uma tarde, as crianças de uma classe saíram para o recreio. Algumas abriram seus lanches. Outras foram brincar. Outras corriam, conversavam. E no meio da diversão... Que cheirinho bom de pipoca! Você gosta de pipoca? Ah, eu amo aquela pipoca doce, acaramelizada, sabe? Uma delícia! Que cheirinho é esse? Da onde está vindo esse cheiro de pipoca tão delicioso? o cheiro vem lá da rua, disseram algumas meninas. Claudinha correu para o portão proibido e gritou: Pipoqueiro! Me dá uma pipoca! Claudinha se encostou no portão que, sozinho, se abriu. Claudinha olhou para o recreio, olhou para o cartaz que estava escrito É Proibido Sair. Olhou para o portão aberto, olhou para o pipoqueiro e... encheu o peito e gritou: Ei, gente! O portão está aberto! Quem quiser pipoca é só comprar! Foi aquela correria de crianças. Todas as meninas nem pensaram que estavam fazendo uma coisa errada. Era proibido sair do portão para fora. E lá estavam elas, com o portão aberto, escancarado, e estavam desobedecendo. Vocês estão vendo? Desobedeceram. Isso é pecado. Aborrece a Deus, ele fica triste. E a Bíblia fala que todos nós pecamos. E elas então estavam todas para fora da escola e ficaram em volta do carrinho do pipoqueiro. Cercaram o pipoqueiro. As que tinham dinheiro emprestavam para as que não tinham. A garotinha Suzana, ela não saiu. Ela não saiu para fora, ficou sozinha lá no recreio. E de lá de dentro, ela gritou: Gente, é proibido sair! É proibido sair! Mas a garotinha Claudinha gritou mais alto: Deixa de ser boba, Suzana! A pipoca está cheirosa! Venha você também! A garotinha Suzana, sozinha, de dentro da escola, olhava assustada os carros correndo lá fora. E as meninas rindo e comendo pipoca. Vejam, crianças, Deus estava vendo tudo isso. Deus é onisciente, sabe de todas as coisas. E estava vendo que aquelas crianças estavam desobedecendo e que Suzana estava sendo obediente. E de repente, era Claudinha, a garotinha que havia saído para fora do portão da escola. A garotinha Claudinha, que estava ali ao lado do carrinho do pipoqueiro, se distraiu. Pôs o pé no meio da rua, depois foi para mais longe um pouco, procurando distrair o dinheiro no bolsinho da saia, quando este carro a atropelou. Neste momento as meninas gritaram assustadas. As professoras saíram correndo de dentro da escola e viram no meio do recreio a garota Suzana sozinha. Depois lá fora, todas as meninas em volta de um carro parado. As professoras chegaram perto e ali no chão, machucada, estava a menina Claudinha. Todas as professoras estavam em volta. As pessoas que estavam andando pelas calçadas em volta da escola, todas foram até lá para ver o que havia acontecido. E naquele momento, uma das professoras disse: Gente, vamos levá-la ao hospital. Rápido, rápido. E outra, telefone para os pais dela. foi uma tristeza geral. As pipocas? Ninguém mais quis comê-las. Jogaram fora as pipocas da desobediência. Os dias se passaram. Todo mundo na vizinhança sabia o que havia acontecido. Dias depois, chega na escola um homem muito bravo, muito bravo. Era o pai da menina Claudinha.
1: Onde já se viu deixarem minha filha sair no período de aula? Onde já se viu? Eu quero saber.
0: Lá estava o pai de Claudinha, vermelho de raiva. Queria saber quem havia aberto o portão.
1: Eu quero falar com a diretora agora. Quero saber quem deixou a minha filha sair pelo portão afora.
0: A diretora chega e disse: meu senhor, nós não a deixamos sair. Havia no portão um cartaz muito grande e escrito em vermelho: é proibido sair. E foi ainda avisado na classe.
1: Mas pelo que eu soube, todas as crianças estavam na rua. Será que todas não sabiam que era proibido sair? Todas não sabiam?
0: A diretora pensou um pouco e disse: um momento, senhor, eu já volto. O pai de Claudinha não estava entendendo nada. Ele só tinha vontade de arrebentar a escola. Ele estava muito bravo, muito decepcionado com o que havia acontecido. É claro que ele tem até razão de estar decepcionado, mas arrebentar a escola, isso também é errado. E isso é pecado. Isso aborrece a Deus. A diretora foi até o sino da escola e bateu. Depois reuniu todas as alunas no salão e disse para o pai: o senhor queira nos acompanhar, por favor? O pai de Cláudia foi seguindo a diretora e pensando:
1: o que será que ela vai fazer? O que será?
0: Chegaram no salão e, diante de todas as alunas, a diretora disse assim: atenção, atenção, alunas, todas sentadas, eu quero falar com vocês. Por favor, atenção, atenção, eu quero falar com vocês, por favor, se sentem. Um silêncio absoluto reinou naquele salão. E então a diretora começou a dizer assim: olhem aqui, meninas. Eu quero apresentar para vocês este senhor. Ele é o pai da Claudinha. Ele está aqui. E por sinal, ele está muito bravo, muito zangado, porque nós, professoras, deixamos a filhinha dele, a Claudinha, sair pelo portão. E disse que todos vocês estavam lá fora da escola. Houve um silêncio, porque era verdade. Elas saíram para a rua sem licença. E quando elas ouviram isso, todas elas abaixaram a cabeça. E a diretora continuou dizendo: vem aqui uma de vocês. Eu quero conversar primeiramente. Vamos ver você, Luísa. Vem até aqui. Luísa, com a cabeça baixa, saiu de seu lugar e foi à frente onde a diretora a chamava. E ela, muito envergonhada, levantou a cabeça e a diretora então perguntou a ela: Luísa, por que que você saiu? Fale! Você não sabia que era proibido? A garotinha Luísa, muito sem jeito, envergonhada, gaguejando, respondeu:
2: Eu sabia que não era para sair.
3: Então por que você saiu, Luísa?
2: Bem,
0: naquele momento, a garotinha Luísa olhou para o pai da Claudinha e bem baixinho respondeu:
2: Bem, eu saí porque a Claudinha me chamou para ir comer pipoca lá fora na calçada.
0: Aí falou o pai irritado, né?
1: Mas o portão estava aberto, não estava?
0: O pai de Claudinha estava irritado. E assim a menina Luísa com vergonha respondeu:
2: É, o portão estava aberto, mas...
0: A diretora mandou Luísa para o seu lugar e chamou Suzana.
3: Suzana, o portão estava aberto? Diga a verdade.
2: Estava. Parecia fechado. Mas quando Cláudia se encostou nele, o portão se abriu sozinho.
0: A diretora ainda perguntou:
3: Todas as meninas saíram?
0: O pai de Cláudia se mexeu inquieto e...
1: Não! Não! É mentira sua! Todas estavam na rua quando o carro atropelou a minha filha.
0: A garotinha Suzana, com voz forte e firme, respondeu ao pai dela:
2: Senhor pai da Cláudia, quando eu disse não, eu não disse uma mentira. Eu disse uma verdade. Sabe por quê? Eu não saí para a rua. Eu e todas as alunas sabemos que é proibido sair. Há um cartaz no portão escrito: É proibido sair. Mas a Claudinha olhou para mim e me chamou de boba. Mesmo assim, eu não desobedeci, não saí.
0: O pai de Claudinha, vendo aquela menininha vermelha e tão inocente, pensou um pouco e depois perguntou:
1: Então por que... Me responda uma coisa. Então por que só você não saiu para fora?
2: Bem, eu acho que é porque que eu acho que porque eu tenho Jesus no meu coração. E eu aprendi na escola muitas coisas importantes que a gente não deve desobedecer. E eu sei que se eu saísse, eu estaria pecando contra Deus. E eu aprendi na escola que Deus quer que eu obedeça, mesmo que isso seja difícil para mim. É por isso que eu não saí.
0: O pai de Claudinha arregalou os olhos e a garotinha Suzana continuou olhando para ele com seus olhos grandes e puros e disse:
2: É sim, Jesus, o único filho perfeito de Deus, mora aqui dentro do meu coração. Então não sou eu quem faz as coisas certas, mas é Ele. Ele só faz coisas certas. Por exemplo, não desobedece.
0: Naquele momento, o pai da Claudinha baixou a cabeça. E mesmo sendo um homem tão grande, ele chorou.
2: Não somente o pai de Claudinha chorou, as professoras também choraram. A diretora também chorou.
0: Elas ficaram emocionadas de ver o testemunho de Suzana. Como ela era uma menina exemplar naquela escola. Ela não desobedeceu. Agora eles sabiam por que Suzana era tão diferente. O pai da menina, da Claudinha, que estava tão bravo, agora ele estava totalmente emocionado, pois nunca havia visto uma garota tão honesta, tão obediente,
2: Naquele momento, a chamou e disse:
1: Venha cá, garota. Eu quero te dar um abraço e te pedir desculpas, pois eu estava errado. Vem aqui. Me abrace.
2: Todo mundo ficou feliz porque ele reconheceu que estava errado. Aquela garotinha tão pequenininha foi abraçada pela diretora, pelas professoras, e o pai de Claudinha convidou a garotinha Susana.
1: Ei, garota, eu queria te fazer um convite. Você aceita?
2: Se der para eu aceitar, vamos ver o que é.
1: Eu gostaria que você fosse à minha casa. Eu queria que todos ouvissem você falar sobre esse Jesus.
2: É, eu vou sim. Eu gosto muito de contar a história de que ele morreu por nós, que ele ressuscitou por nós, que ele é o nosso amigo.
1: Ah, sim. Então você vá à minha casa e eu ficarei muito feliz.
0: Algumas horas depois, o pai de Claudinha havia deixado Jesus entrar no seu coração. Ele aceitou o maior presente que ele poderia receber. E você? Você, criança ainda não crente, já aceitou Jesus? Já recebeu o maior presente, que é a salvação? Ou neste momento, ore comigo esta oração se você quer aceitar a Jesus como o pai de Claudinha também o fez. Ore comigo estas palavras. Senhor Jesus, eu te agradeço, porque aqui nesta história eu te conheci e eu sei que tu és o meu Senhor a partir de hoje, o meu Salvador. Perdoa todos os meus pecados, todos os erros que eu cometi. Escreve o meu nome no livro da vida, em nome de Jesus. Amém.

0: que história linda! Anote o título dela. É proibido sair. Vocês gostaram dela? Eu amei! Vocês viram como é importante nós obedecermos? Quando nós erramos, sempre tem algo ruim que acontece depois, que a gente chama de consequência. Quando fazemos também coisas boas, há algo também que acontece depois quando fazemos coisas boas, que são consequências boas, resultados bons. Por isso vale a pena nós sermos obedientes. Fala a verdade, não é? Agora, neste momento, eu também quero ouvir vocês. O que, que vocês estão achando do programa? Quem são vocês? O que, que vocês gostam de fazer? Vamos lá, vamos lá. Vamos ouvir as mensagens, os recadinhos que vocês estão deixando aqui na nossa caixa postal do nosso WhatsApp.
1: Oi, tia Débora, eu moro em Goiânia, chamo Samuel, gosto muito das suas historinhas. Beijo, tchau. Oi, tia Débora, meu nome é Agatha, eu gosto muito de ouvir teu programa, eu moro aqui em Jaçaba.
2: Oi, tia Débora, meu nome é Ramila, tenho 7 anos, moro aqui no Ceará, eu gosto muito de ouvir a sessão da criança.
0: Ah, que delícia! Beijo para todas vocês que conseguiram mandar um recadinho. Vocês que vão mandar ainda. Olha, o meu abraço, o meu carinho para todas vocês. E não se esqueçam que Deus ama a gente do jeito que a gente é. Você pode repetir esta frase sozinha? Sozinho? Vamos lá, então Deus ama a gente do jeito que a gente... Isso, do jeito que a gente é. Olha, estamos já terminando o nosso programa, mas eu quero deixar aqui o nosso endereço para você mandar também o seu e-mail. Zap, mas você tem um e-mail. Pode mandar um e-mail aqui para nós, programamc@ipda.com.br. Tá certo? Senhor Relógio está anunciando que eu tenho de ir embora para voltar na próxima programação, tá certo? Então, na próxima programação estarei de volta e agora já esgotou o nosso horário. Então, crianças, recebam meu beijo, meu abraço, fiquem na paz do Senhor e até a próxima programação. Beijos da tia Débora e até lá!
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0: Você está nos ouvindo pela FM, pelo AM, que Deus abençoe, seja bem-vindo à nossa programação. Somos da Igreja Deus e Amor, estamos aqui na Avenida Amazonas 8410, com grandes concentrações de bênção, concentrações de milagre, concentrações a qual Deus tem impactado as milhares de vidas que comparecem aqui diariamente. Pessoas são curadas, pessoas são abençoadas, pessoas são tocadas pelo mover de Deus. Quer ver Deus agir na tua vida, em tua casa, em tua família? Venha para a Igreja Pentecostal Deus é Amor. Estamos aqui para falar da grande quarta-feira de milagre, quarta-feira de bênção, quarta-feira de vitória. Nesta quarta-feira, nós teremos em nossa sede estadual do Cabana a grande concentração de fé e explosão de milagre. Nesta quarta-feira, nós teremos um culto aqui, a qual Deus já está abençoando o seu povo, Deus já está abençoando os seus filhos que comparecer neste lugar. Não importa qual seja o seu problema, não importa qual seja a sua luta, não importa qual seja a sua aflição, você está convidado a comparecer na Igreja Deus e Amor para ser abençoado por Deus. Venha buscar a presença do Senhor neste lugar, para Deus mover, para Deus abençoar, para Deus agir em sua vida. E agindo Deus, quem impedirá, ouvinte? Agindo Deus, ninguém vai impedir sua vitória, ninguém vai impedir o seu milagre. Venha buscar a Deus conosco, venha buscar ao Senhor numa quarta-feira de sinais, uma quarta-feira de prodígios, uma quarta-feira de manifestação da glória de Deus. Quarta-feira, olha, Deus tem feito grandes sinais na vida daqueles que vêm em busca dos sinais de Deus. Sabe, ouvinte, quarta-feira é a campanha O Meu Milagre Vai Virar Notícia. E quantos milagres têm virado notícia? Quantas pessoas têm sido tocadas pelo poder de Deus? E você pode ser a próxima. Venha viver uma quarta-feira de milagre. Venha viver uma quarta-feira de bênção. Venha experimentar o poder de Deus em sua vida. Seis horários, 7 da manhã, 10 da manhã, 12:00, 14:16 e às 19:00. Deus usa com poder o pastor Eliezer, presbítero José Marcos, presbítero Adalto, cooperador Devanildo Antônio. Deus tem usado esses servos com poder, com graça, com ousadia, e você não pode ficar de fora, você não pode perder a bênção de Deus. Jesus, ele tem o poder de abençoar, o poder de mudar a história. Jesus tem o poder de mudar a sua vida. Venha para a Igreja Pentecostal Deus e Amor. Venha receber vitória. Venha receber milagre. Venha receber a bênção de Deus. Igreja Pentecostal Deus e Amor, aonde o poder de Deus está sendo manifesto. O poder de Deus tem sido real neste lugar. Não é história, ouvinte, não é blá blá blá, não é mentira, nós não inventamos história, nós não inventamos, nós não contamos para vocês mentiras. Venha ver com os seus próprios olhos Deus agindo neste lugar, venha ver com os seus próprios olhos o mover de Deus na Igreja Deus e Amor. Jesus quer te abençoar. Jesus quer mover em sua vida. Jesus quer entrar com providência ao seu favor. Então venha para a Igreja Pentecostal Deus e Amor. Venha buscar a Deus. Venha buscar ao Senhor. Não fica em casa. Ficar em casa é perder bênção, ouvinte. Ficar em casa é perder a oportunidade de mudar de vida. Quer mudar de vida? Venha para cá. Quer ter uma vida melhor? Venha. Igreja Pentecostal Deus e Amor. Este é o endereço que você vai chegar aqui, vai comparecer e vai sair daqui abençoado por Deus. Não fique de fora. Venha para cá. Estamos numa guerra constante contra o mal, guerra constante contra os espíritos malignos, mas o nosso Deus é o Deus que garante vitória, Deus é o Deus que garante a bênção, em nome de Jesus. Igreja Pentecostal Deus e Amor, Avenida Amazonas, 8410, bairro do Cabana.
2: Estende as tuas mãos, estende as tuas mãos, o sangue de Jesus tem poder. Sai da vida dela, sai da casa dela, sai daí, olha aí, ó. Olha aí, ó. Olha aí, ó. Sai.
3: Vai não.
2: Vai sair.
3: Não sai.
2: Vai sair sim. E tá falando que não sai não. Grita, queima ele. Grita, queima ele. Queima ele, Jesus. Queima ele, Jesus. Você vai sair sim, Satanás. Você vai sair sim. Vai nada, diz que vai me matar também. Sangue de Jesus tem poder. Você vai me matar se for de raiva. Queima ele, Jesus. Vai nada. Vai nada, Jesus está comigo. Grita, queima ele. Sai da vida dela. Sai da vida dela. Sai da vida dela. Sai da casa dela. Sai daí, legião. Sai da vida dela agora, não adianta não. Olha aí a sua derrota, ó. Olha aí a sua derrota, olha o anjo com a espada aí, ó. Olha.

Agora são precisamente 14 horas 12 minutos, com você o programa Voz da Libertação da Igreja Deus e Amor. Deus abençoe você que está ouvindo o programa Voz da Libertação, você que está em sintonia conosco nesta tarde maravilhosa, tarde abençoada. Que Deus abençoe sua vida, sua casa.

0: espada, saia.
1: Honra tua filha, pai, ela pode contar esses dias, pode contar esses 8 dias. O inimigo não queria que ela viesse, não, ó. O inimigo não queria que ela viesse, não, ó. Sai da vida dela, Satanás. Tranca a rua, ó. Olha o diabo aí, quinta, queima ele. Sai da vida dela, olha aí, ó. Olha aí, não queria não, tá vendo? Você não queria que ela viesse aqui, né? Em nome de Jesus, você não queria que ela viesse, né? Ei, você não queria que ela viesse, não? Grita, queima! Não!
2: Não!
1: Olha aí, ó, tá vendo? Grita, queima ele! Grita, queima ele! Sai! Em nome de Jesus, a vitória é sua, filho. A bênção é sua.
3: Quarta-feira será uma quarta-feira de milagre. Quarta-feira será uma quarta-feira de bênção. Quarta-feira será uma quarta-feira onde veremos o agir de Deus, o poder do Senhor aqui neste lugar. Venha buscar a bênção de Deus. Venha buscar a vitória do Senhor. Venha experimentar o poder de Deus em sua vida. Pois o poder de Deus é manifesto. A glória do Senhor é real neste lugar. Não tem blá blá blá, não tem história. Aqui é o poder de Deus. Há uma realidade que a Bíblia nos afirma dizendo que o ladrão veio para roubar, matar e destruir. E o nosso maior inimigo, o ladrão, Satanás, ele quer roubar, matar e destruir a sua vida, destruir a sua casa, destruir a sua família. Mas, ei, Deus, ele tem uma vitória para você. Deus tem uma vida melhor, querido ouvinte. Deus tem bênção, Deus tem vitória para você na Igreja Pentecostal Deus e Amor. É amanhã, quarta-feira, às 7 horas da manhã, primeira concentração do dia, e desde as 7 horas da manhã, já teremos oração a Deus em favor da sua vida, em favor da sua casa e em favor da sua família. Você não pode perder, você não pode ficar de fora, pois será uma concentração de bênção. Bênção de Deus vai chegar para a sua vida. Você que está tanto tempo esperando uma vitória, tanto tempo esperando um milagre, tanto tempo esperando algo de Deus para a sua vida, chegou a sua vez. Na Igreja Deus e Amor, Deus está manifestando os seus sinais. Deus está fazendo maravilhas. Deus está fazendo prodígios e Deus vai fazer na sua vida também. Venha para cá, venha buscar a Deus. Não fique em casa ouvindo só nossa programação, só acompanhando aquilo que é veiculado. Venha buscar a bênção de Deus, venha buscar a presença do Senhor. Jesus garante a vitória, Jesus garante a bênção. Jesus garante o milagre na sua vida, na Igreja Deus e Amor.
1: Espírito Santo de Deus curou o estômago de 4 pessoas aqui, ó. Deus curou o estômago de 4 pessoas. Muita dor, venha. Jesus já te curou. Pode vir aqui à frente. Cadê você? Isto, Senhora, Jesus já te curou. Aqui, ó. Jesus já te curou. Oh, glória a Deus, Jesus já curou vocês. Fecha os teus olhos. Jesus, este caroço, Pai, este mal, Satanás vai levar ele agora. Olha aí, ó. O diabo vai levar esse caroço que colocou. O sangue de Jesus tem poder. Queima ele, Jesus, sai. Sai. Você falou, eu lutei para matar ela com acidente. Esse diabo falou, eu lutei para matar ela no acidente, mas eu tô colocando doença nela. Grita, queima ele. Grita, queima ele. Sai daí, Satanás, é você, né? Sai. Você ganhou dinheiro lá na macumba. Você ganhou oferenda lá. Eu vi um pedaço de carne enterrado. Um pedaço de carne enterrada é o câncer que o diabo queria colocar nela. O sangue de Jesus há poder. Saia. É isso mesmo, filha. É isso mesmo. Você crê no milagre. Já não vai dar mais nada.
2: Em nome de Jesus.
1: Não dá mais nada. Falei em nome de quem?
2: Em nome de Jesus.
1: De Jesus. Oh, glória a Deus. Oh, glória a Deus. Pode tomar posse do seu milagre. Pode tomar posse do
4: seu milagre. Tem alguém que recebeu uma bênção de Deus? Uma prosperidade? Um livramento? Deus confirmou a revelação. Tem alguém? Conta o que aconteceu.
5: Bom, eu saí de uma empresa que me pagava bem, né, que daria para mim manter minha faculdade e tudo mais. Mas eu acabei saindo e eu fiquei bem desnorteada, porque na minha cabeça, na verdade não é nem na minha cabeça, seria impossível encontrar um lugar que me fornecesse a possibilidade de estudar. E assim, eu já estava desesperada mesmo, tinha 2 meses que eu procurava e não estava encontrando. Mas Deus falou com 3 pessoas aqui em dias diferentes que abririam a porta na minha vida. E a última vez que falou com através da sua vida, falou que Deus iria abrir uma porta e que seria uma porta grande. Para os irmãos terem noção, hoje eu trabalho na Unifitec, né, acho que a maioria das pessoas aqui conhecem. E assim, lá eles me disponibilizam 90,2% da minha faculdade gratuito. Então, só para vocês terem uma noção, se minha faculdade hoje custar R$2.000, eu vou pagar menos de R$200 lá.
4: A porta foi grande.
5: Grande.
4: Deus é real.
5: É real.
4: Bate palma e dá glória. Obrigado, tá? Deus te abençoe. O que aconteceu?
6: Assim, eu fiz um propósito, primeiro, por causa de um curso que eu queria terminar. Aí, dali uns dias, meu esposo chegou e disse, aqui tá o dinheiro, vai terminar até o curso. E a minha filha também estava desempregada e largou o currículo, enfim, não se abriu. Mas eu fiz um propósito também e assim que eu larguei o propósito, dali uns dias, ela conseguiu o trabalho onde ela nem tinha largado o currículo, né? E eu vi que foi a mão de Deus ali.
4: Resumindo, estava tudo trancado.
6: Sim.
4: E depois do propósito?
6: O propósito, Deus abençoe.
4: Uhum.
6: A gente tem que entender que a gente faz o propósito, mas o tempo é de Deus, não é da gente.
4: E o tempo de Deus chegou?
6: Chegou.
4: Vale a pena?
6: Vale a pena.
4: Bate palma e dá glória. O que aconteceu, senhora?
7: Eu também recebi uma revelação através de você mesmo, que abriu uma porta muito grande para mim. Uma semana, na outra semana eu já estava empregado.
4: Estava trancado.
7: Estava tudo trancado.
4: Quanto tempo?
7: E 1 ano e 9 meses que eu estava parado.
4: 1 ano e 9 meses.
7: Tu.
4: E depois da revelação?
7: Uma semana. Já tava...
4: Uma semana depois da revelação? Escuta, ó, escuta. Uma semana depois da revelação, o que aconteceu?
7: As portas se abriram e não faz nem 1 mês que estou empregada, trabalhando feliz da vida.
4: Está feliz?
7: Eu agradeço muito a Deus.
4: Fala assim, Deus é grande.
7: Deus é grande.
4: E faz coisa grande.
7: E faz coisa grande.
4: Bate palma e dá glória a Deus.

Deus é grande, faz coisas grandes na igreja pentecostal, Deus e amor, e vai fazer na sua vida também, nesta grande campanha de quarta-feira. Quarta-feira de milagre, quarta-feira de bênção, quarta-feira de vitória, aqui neste santo lugar. Venha buscar a Deus conosco. Venha para cá buscar ao Senhor. Tenho certeza, Deus estará abençoando você, Deus estará abençoando a sua casa, Deus estará abençoando a sua família. Não sofras mais. Venha para cá buscar a Deus. Venha para cá buscar ao Senhor. Venha para a igreja pentecostal Deus e Amor, sede estadual do Cabana. Aqui é o lugar de milagre, que é o lugar de bênção, que é lugar onde Deus manifesta o seu poder. E vai manifestar na sua vida. Basta você estar conosco. Você ouviu aí Deus usando a vida do pastor Eliezer, do presbítero José Marcos. Deus vai usar seus servos na quarta-feira do milagre, quarta-feira da vitória. Deus está fazendo sinais grandiosos aqui neste lugar. Não inventamos história, não tem blá blá blá, não tem história de carochinha. Aqui realmente milagres estão acontecendo. Aqui realmente Deus está fazendo milagres. Deus está fazendo prodígios. Deus está fazendo maravilhas na vida de quem comparece. 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

0: Venha para cá, ouvintes. Vamos juntos buscar a Deus. Vamos juntos buscar a presença do Senhor. Vamos juntos viver milagres, bênção e vitória. Igreja Pentecostal, Deus e Amor. Uma igreja onde Deus está manifestando o seu poder. É real o poder de Deus. É real a graça do Senhor. É real, gente. Não é mentira. Não é história. Não é invenção da nossa parte, pois não estamos aqui para enganar você, não estamos aqui para mexer com a sua fé, não estamos aqui para inventar a história para que você se sinta comovido para estar conosco. Estamos veiculando algo que Jesus realmente está fazendo. Nós estamos mostrando para você que Deus está realizando um milagre. Deus está realizando prodígios. Deus está realizando grandes sinais. E você quer ver os sinais de Deus acontecer na sua vida? Você precisa buscar a Deus. Você precisa buscar ao Senhor. Igreja Pentecostal Deus e Amor, Avenida Amazonas, 8410. É o lugar para você estar aqui e receber a bênção de Deus. Receber a vitória do Senhor, a qual Ele mesmo preparou para você. Nosso Deus preparou uma quarta-feira para abençoar a sua vida. Nosso Deus é tão tremendo, é tão maravilhoso, que Ele prepara as ocasiões para abençoar seu povo. Deus mesmo preparou esta quarta-feira para abençoar a sua vida. Deus mesmo preparou essa quarta-feira para abençoar você. Então, o que você está esperando para vir buscar a Deus? O que está esperando para você vir buscar ao Senhor? Não sofras mais. Venha para a Igreja Pentecostal Deus e Amor. Ser alcançado por Deus, ser alcançado por Jesus. Vale a pena você vir buscar a Deus. Vale a pena você vir buscar o Senhor. Vale a pena você participar de um culto aqui neste lugar. Jesus tem vitória. Quarta-feira agora. É amanhã, é o último elo da campanha, o meu milagre vai virar notícia. Você quer ver o teu milagre virar notícia? Você não vai ficar de fora desta campanha. Você não vai perder essa quarta-feira. Venha para cá buscar vitória de Deus. Uma vitória que o próprio Deus já reservou para você. Venha buscar a Deus, buscar milagre, buscar bênção, buscar vitória. Porque Deus tem bênção, Deus tem vitória para você. Igreja Deus Amor é uma igreja de milagres, uma igreja de bênção, uma igreja a qual Deus, Ele tem transformado a vida de muitas pessoas. Você pode ser a próxima pessoa a testemunhar do milagre, a testemunhar da vitória, a testemunhar da bênção de Deus. Venha para cá, venha buscar a Deus, venha para cá buscar o Senhor. Vamos juntos buscar a Deus. Vamos juntos buscar ao Senhor, ouvinte. Venha buscar a Deus conosco. Vale a pena você buscar a Deus. Vale a pena você buscar ao Senhor e serás abençoado.
1: Glória de Deus, eu passo presente aqui mais uma vez. Estou preso, privado pela sociedade, 20 anos e 7 meses. Estava também condenado à morte, 27 anos com HIV. Em 2021, o laudo médico, a autoridade, a medicina, falou que qualquer momento eu poderia entrar em óbito. Eu tive 3 tuberculoses, 2 pneumonia dupla, por ser portador do vírus HIV. Mesmo assim, continuei consagrando, orando, ouvindo a rádio Voz da Libertação e fazendo as campanhas quando eu ganhei meu benefício. Hoje está fazendo 24 vezes que eu venho aqui. Minha progressão era 2032, minha cadeia acaba 2046. E para a glória de Deus, eu creio que hoje eu trouxe meu documento aqui, eu vou para o fórum e vou buscar a minha bênção e a minha vitória, porque Deus que me concedeu e revelou o Espírito Santo de Deus para que eu pudesse marchar. Eu perdi 21 quilos. O médico falou comigo assim: você não tem mais consulta comigo. Qualquer momento você pode entrar em óbito, só sua pressão está boa, 12 por 8. Falou que eu estava com hepatite B, com tuberculose, bronquite, várias doenças, HPV. E eu falei: Senhor, eu levantei a mão e reverenci as autoridades, estava com a escolta policiais. Eu falei: a senhora pode ter falado, mas eu, como servo de Deus, eu prego e vivo a palavra. A palavra de Deus fala, 1 Samuel 2:6, que eu faço descer e tornar a sepultura. E disse-lhe Jesus: eu sou a ressurreição e a vida, eu morri para o mundo, para andar na santidade.
2: ti pelo saudoso missionário Davi Martim Miranda. A minha cadeia, eu estava ali ouvindo a rádio Voz de Libertação. Eu estava preso fisicamente e condenado à morte. Eu cheirava, eu fumava crack, maconha, eu bebia pio sal com sazon na cadeia, achava que era conhaque, martiac, mas quando eu tive encontro com Deus, eu passei nas águas, submergi, eu morri para o mundo, estou vivo para a glória de Deus, para ir te pregar o evangelho genuíno nos becos, nas favelas, para que onde eu puder passar, que as minhas mãos possam tocar, que as pessoas sejam agraciadas com bênção recalcada, sacudida, transbordante sem medida. O meu sangue da glória de Deus estava 5.400 micróbios da AIDS. Esses dias eu fiz o renovo, o exame, porque eu tinha perdido 21 quilos, estava dando zero indetectado. E aqui eu fui revelado pelo pastor Zé Max, quando fazia todo o exame, não ia dar nada. Hoje, pela medicina, eles não estão entendendo e compreendendo, porque eles não entendem que Deus me concedeu.
3: Hoje está completamente curado.
2: Em nome de Jesus, eu tomei posse. Meu nome é Robson Douglas, parente de Oliveira, faço privado na PPP 3, unidade 3, hoje 24 em temporada. A meu benefício era 2032 para me fazer um calendário. Já tem quase 5 anos que eu estou indo e voltando. A minha cadeia é pela si. A obra aqui da terra acaba 2046, mas eu creio que hoje daqui eu vou para o fórum, vou buscar a minha prisão domiciliar para a glória.
3: Eu quero o seu artigo, pastor Robson.
2: Meu artigo era 2121, um porte de arma, um 57 e 129. Para a sociedade, os doutorados falaram que não tinha solução. Minha cadeia acaba 2046. Eu estou 20 anos e 7 meses preso. Mas para mim ganhar esse benefício que eu venho aqui para cultuar e adorar, era para mim ganhar 2032, para mim ganhar uma descida. Eu louvo a Deus pelas orações, pelas campanhas, pelos pastores que estão me cobertando, da minha família.
3: A esposa dele foi curada de anemia profunda, foi curada aqui agora.
4: Meu nome é Janice Lúcio, anemia crônica, minha hemoglobina estava 4, eu teria que fazer uma transfusão de sangue, onde que meu esposo disse que aqui existe um Deus que traz cura e libertação.
2: Passei naquele lugar no deserto, mas ele sendo submisso à rádio Voz da Libertação, soldado missionário, eu passei a reverenciar a palavra de Deus. A Bíblia fala que o Senhor me castigou muito, mas não entregou a morte. E a Bíblia fala em Ezequiel 7:23, faça uma cadeia, porque a terra está cheia de crime e a cidade cheia de violência. Hoje eu não estou aqui para matar, eu não estou aqui para julgar, para apontar, eu não estou aqui para usar droga, mas eu estou para isso aqui, é o inferno, para ir nos becos da favela, aglomerado e de pregar a palavra de Deus. Glorifica a Deus com ele, PH. Cadê a AIDS? Nunca mais para a glória de Deus. Estou liberto, curado, lavado, remido pelo sangue do Cordeiro, em nome de Jesus Cristo. Na época, eu fazia pacto com Satanás. Eu aplicava cocaína na veia, com uísque, com conhaque. Uma vez eu estava privado, o rapaz era metido com bruxaria, eu estava na fessura da droga, ele me deu a parte do crack para que eu vendesse para ele. E ali eu fiquei fissurado, ele cortou o dedo dele e colocou no meu dedo. Mas aquela maldade não tinha cego espiritual, mas ali eu vi que era um pacto de Satanás. E ali eu supri na cadeia, passei 3 dias na cadeira de roda, eu fiquei 5 meses, hoje em dia internado lá de Menezes. Mas depois que eu conheci Jesus,

Conferindo o testemunho do nosso irmão Robson, desenganado pela medicina. Médicos disseram para ele: vai morrer, não tem jeito, acabou. Mas glória a Deus pela Igreja Pentecostal, Deus e amor. Glória a Deus, que Deus tem operado grandes milagres, grandes sinais e grandes prodígios. Você é o nosso convidado especial para estar aqui na Igreja Deus e Amor. Venha buscar a Deus conosco. Venha ser abençoado por Deus neste lugar. Jesus garante vitória.

queridos ouvintes do programa Voz da Libertação. Deus abençoe você pela sintonia. Deus abençoe você, sua casa, sua família, nesta tarde maravilhosa de terça-feira, dia 6 de outubro.

0: Olha, a gente está por aqui também, nosso irmão Samuel Reis. É, o nosso irmão Samuel Reis, presbítero Samuel Reis, em bênção de Deus. É, ele que veio lá de São Sebastião do Paraíso. Meu irmão está por aqui também. É, vamos ouvir a saudação com o servo do Senhor aqui no programa Voz da Libertação. A paz do Senhor, Samuel.
1: Paz do Senhor Jesus, pastor Davi Reis, a paz do Senhor a todos os nossos ouvintes do programa A Voz da Libertação. É um prazer imenso, uma alegria estar com vocês nesta tarde abençoada, tarde aonde juntos estamos aqui para adorar o Senhor através dos louvores da gravadora da nossa Igreja Pentecostal Deus e Amor, o programa A Voz da Libertação. É uma alegria estar com vocês, ouvintes, que Deus possa abençoar o seu lar, a sua vida, a sua casa e toda a sua família.
0: Presbítero Samuel, nós estamos aqui para convidar o povo para a grande quarta-feira. Quarta-feira tem sido uma bênção em nossa sede estadual aqui do Cabana. Grandes milagres Deus tem operado neste lugar, grandes maravilhas. Nós sabemos que quarta-feira Deus faz sinais tremendos neste lugar. E os ouvintes que estão nos escutando, não pode faltar nesta grande quarta-feira, né, presbítero Samuel?
1: Com certeza, pastor Davi, com certeza o nosso Deus, ele tem operado coisas tremendas, coisas gloriosas na vida do seu povo. Você que está nos acompanhando neste momento, nós queremos chamar a tua atenção para participar conosco, né? Essa campanha é tremenda. Quarta-feira, meus irmãos, é dia de você gerar testemunho através da sua fé. É momento de você receber a sua bênção, receber a sua vitória na nossa Igreja Pentecostal Deus é Amor. Você já sabe o endereço da sua bênção, você já sabe o endereço da sua vitória. Quarta-feira, com o tema Meu Milagre Vai Virar Notícia. Olha que coisa tremenda, ouvintes. É bom a gente noticiar que alguém recebeu uma cura, recebeu um milagre, recebeu uma bênção, mas melhor do que isso é você mesmo vivenciar essa experiência com Deus, tornar o seu milagre público para que as pessoas possam olhar para você e ver um símbolo da manifestação de Deus sobre a sua vida, seja numa cura, seja numa libertação, seja numa porta que o Senhor vai abrir sobre a sua vida. Nós estamos aqui falando vai abrir porque o nosso Deus, ele é Deus de milagre. O meu milagre vai virar notícia, o seu milagre vai virar notícia. Então, já se programe, já se organize para estar conosco nesta quarta-feira. Quarta-feira, o dia do seu milagre, o meu milagre vai virar notícia.
0: Com certeza, seu milagre vai virar notícia. Eu quero acompanhar aqui com você o testemunho da nossa irmã Raíssa. Ela que testemunhou na quarta-feira passada a vitória que alcançou de Deus nesta campanha de milagre. O milagre dela virou notícia.
2: Ouvintes do programa Voz da Libertação, e eu estou aqui com uma irmã que tem um lindo testemunho. Ela está emocionada diante desse altar. Irmã, qual que é o seu nome?
3: Meu nome é Raíssa.
2: O que que Deus fez, irmã Raíssa, que você está emocionada diante do altar?
3: A minha mãe deu AVC, tem um mês e 12 dias hoje, mas para a honra e a glória do Senhor Jesus Cristo, ela está aqui glorificando ao Senhor. Eu estou muito feliz porque eu fiz o voto, eu estava fazendo a campanha, o meu milagre ia virar notícia, meu milagre virou notícia para a honra e a glória de Jesus.
2: A senhora está alegre por esse milagre?
3: Muito, muito alegre, muito. Para os médicos não tinha solução, mas eu falei com eles que Deus, a última palavra vem de Deus, não do homem.
2: O que que o médico chegou a falar para sua família?
3: Ele falou que minha mãe ia ficar com sequelas, que ela não ia lembrar mais da gente, mas para a honra e a glória do Senhor Jesus Cristo, ela está ficando em pé, ela não movimentava esse lado aqui direito, mas agora, para a honra e a glória de Jesus, ela está movimentando. Levanta a mão, mãe, para os pessoal ver, levanta a mão.
2: Olha ela levantando a mão aqui na frente do altar de Deus, sem nenhuma sequela. O médico diz que ela não ia se lembrar nem da família.
3: Não, não ia lembrar, mas para a honra e a glória do Senhor Jesus Cristo, ela está aqui e glorificando ao Senhor.
2: Quem está aqui falando esse testemunho? Quem é essa pessoa que está aqui do lado?
3: Raíssa, minha filha.
2: A senhora está lembrando dela?
3: Lembro.
2: O médico disse que a senhora não ia lembrar?
3: É, mas eu lembro, sim.
2: Quem é que está atrás da senhora?
3: Meu marido.
2: Qual que é o nome dele?
3: João.
2: O médico disse que a senhora não ia lembrar dele?
3: Mas eu lembro.
2: A senhora... O médico disse que a senhora não ia nem levantar o braço?
3: Eu levanto e com movimento.
2: Está movimentando o braço?
3: Isso.
2: Quem é que curou a senhora?
3: Jesus.
2: Quem é que curou a senhora?
3: Jesus.
2: Quem é que curou a sua mãe?
4: Glória a Deus, Jesus, para a honra e a glória de Jesus. Não deixe de fazer campanha, irmão. Vem para cá, para a Avenida Amazonas, em nome de Jesus.
2: Olha o milagre, ouvintes. A mulher que foi diagnosticada pelo médico, o médico disse que devido ao EVC, ela não ia lembrar da família, não ia movimentar os braços, mas a família está emocionada diante do altar com um grande milagre que Deus operou aqui na quarta-feira. Do meu milagre vai virar notícia. Não falte próxima quarta-feira. Confirma o seu nome.
4: Raíssa Kelly Oliveira Rosa.
2: Quem é que operou na sua família?
4: Jesus.
2: É Jesus e sempre será Jesus. Que Deus abençoe em nome de Jesus Cristo.

0: Queridos ouvintes do programa Voz da Libertação, testemunho da nossa irmã Raíssa, um testemunho maravilhoso, hein? Sua mãe teve AVC, os médicos desenganaram, disseram para ela, vai esquecer, não vai lembrar da família, não vai poder se movimentar mais, mas o milagre aconteceu na vida dela. Deus operou um milagre tremendo, foi tão grande que ela recordou a sua família. É, os médicos tinham desenganado ela, tinham dito para ela, você não vai conseguir nem movimentar o braço, você não vai conseguir nem lembrar dos rostos, mas Deus operou um milagre na vida dela. É, a nossa irmã Raíssa testemunhou do milagre da sua mãe, e você pode também testemunhar do milagre, porque milagres tremendos estão acontecendo neste lugar, presbítero Samuel.
1: Com certeza, pastor Davi. Olha que coisa tremenda, ouvintes. Isso é um sinal evidente de aquilo, daquilo que a gente tem falado aqui acerca da notícia, né? A nossa irmã Raíssa aí testificando o que o Senhor Jesus fez na vida da sua mãe. É um milagre gigantesco, ouvintes. É coisa tremenda. A medicina não explica, ninguém consegue explicar, né, com fatos humanos, a não ser a fé, a não ser a fé da nossa irmã sendo testificada através da ação, né, confiando naquilo que nós estamos aqui falando, confiando na palavra de Deus. O nosso Senhor Jesus interviu na situação da sua família e o milagre gerou notícia. Que coisa tremenda, você pode ser o próximo. De repente você está aí na sua casa agora, tem algum parente seu, algum ente querido que está de repente na mesma situação, né, que a nossa irmã Raíssa se encontrou dentro da sua casa, uma situação triste, um problema que para a medicina não tinha jeito, mas o nosso Deus foi lá e deu um jeito. Com certeza, pastor Davi, é grande o milagre que o Senhor Jesus fez na vida da família, né, porque um milagre como esse não atinge somente a pessoa, mas atinge toda a família da nossa irmã Raíssa, e é isso que Deus quer fazer na sua vida também, ouvintes, na sua casa, na sua família. A sua história vai ser um símbolo da ação divina e o nome de Jesus vai ser glorificado.
0: Com certeza o nome do Senhor Jesus será glorificado através do milagre que Deus fará na sua vida. Então venha para cá, ouvinte, venha buscar a bênção de Deus, venha buscar vitória do Senhor. Deus tem uma vitória para você, Deus tem uma bênção para a sua vida, mas você precisa vir em busca desta bênção, vir em busca dessa vitória que Deus preparou para você. Igreja Pentecostal Deus e Amor está bem localizada aqui, com diversas linhas de ônibus, parando quase que em frente à nossa sede estadual do Cabana. Tem o metrô da Vila Oeste, então você está convidado, convocado a estar conosco. Serás abençoado na Avenida Amazonas, 8410, no bairro do Cabana. Venha para cá, venha buscar a Deus. Vamos juntos buscar vitória, vamos juntos buscar milagre em 6 horários, 7 da manhã, às 10, meio-dia, 14, 16 e às 19 horas. Olha, ouvinte, faltando aí 3 minutinhos para o encerramento da nossa programação, eu quero orar a Deus com você, pedindo a bênção de Deus sobre as vossas vidas. Aproveitar o nosso querido irmão Samuel por aqui para orar por nós no programa Voz da Libertação.
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1: Senhor meu Deus, maravilhoso e eterno Pai, Pai querido, Pai amado, neste momento de oração, Senhor, nós queremos, ó Deus, entregar em Tuas mãos, ó Pai, a vida de cada ouvinte, Senhor, que está nesse momento acompanhando o programa Voz da Libertação. Ó Deus, esta pessoa, Senhor, que está no seu lar, na sua casa, no seu trabalho, meu Deus, aonde quer que essa pessoa esteja acompanhando esta programação, nós queremos pedir ao Senhor, meu Pai, vá de encontro a esta vida, vá de encontro a este coração, coração, vá de encontro a esta casa, a esta família, Senhor, que está precisando, meu Deus, de uma bênção, de um milagre, que está precisando, meu Pai, de uma vitória sobre a sua vida, Senhor. Deus, nós queremos orar para que o Senhor possa impulsionar, Deus, inflamar este coração, para que esta pessoa venha estar conosco, meu Pai, nesta quarta-feira, do meu milagre vai virar notícia. Deus, repreenda as barreiras físicas ou espirituais, Senhor, que de repente tenta atrapalhar esta pessoa de estar na tua casa, na tua presença. Ó Deus, nós pedimos a tua bênção, o teu livramento, Senhor. Nós pedimos ao Senhor que o Senhor possa confirmar o milagre sobre cada vida, Pai. Obrigado por essa tarde abençoada na tua presença, Senhor. Confirma o teu milagre, a tua vitória, em um nome de Jesus. Amém e amém, Senhor Jesus.
0: Queridos ouvintes, Deus abençoe você pela sintonia. Obrigado por sua sintonia aí no programa Voz da Libertação. Vamos ficando por aqui nesta tarde maravilhosa, tarde abençoada com nossa programação local. Daqui a pouquinho, às 16 horas, tem a programação novamente e você pode continuar em sintonia conosco. Serás abençoado por Deus através desta programação. Deus abençoe. Falou com vocês, seu irmão em Cristo David Reis e também...
1: seu irmão em Cristo Samuel Reis. Que Deus abençoe e fiquem todos na paz do Senhor Jesus.

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2: Estamos sintonizados então para atualizá-los e falar, né, para aqueles que ainda não estão familiarizados, sobre a obra assistencial que a Igreja Pentecostal Deus de Amor vem realizando. E nós temos projetos por todo o Brasil, projetos esses que, graças ao bom Deus e todos aqueles que têm aí entendido que são esses projetos, têm estendido a sua mão, têm colaborado com as suas doações, com as suas contribuições, pessoas que oram também por esses projetos, onde nós que professamos a fé desse Deus vivo, esse Deus maravilhoso, o Senhor Jesus, que nos ensina a estendermos a mão a todos aqueles que são necessitados em vulnerabilidade, um mandamento que nós, que professamos a fé em Cristo, temos que executar. E tem sido grande bênção, e eu já queria aqui falar do projeto Casa Aberta, este projeto importante, que também começou aqui em 2024 em São Paulo, numa unidade próximo da sede mundial. Graças a Deus, agora conseguimos expandir pelo avanço desse projeto, estamos conseguindo atender mais pessoas, e que já se espalhou por todo o Brasil. E temos unidade já em Belo Horizonte, temos unidade em Teresina, no Piauí, temos em Brasília, temos em Pacaraima, em Boa Vista, e ali também estamos avançando cada vez mais e mais. Então ouça agora a respeito deste projeto Casa Aberta, e em seguida nós comentamos.
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2: E é nisso que trabalhamos, né? Recuperar vidas com amor e trazer essas pessoas novamente a dignidade, a viver de forma digna na sociedade, porque são pessoas que, não importa o motivo, estão

dia. Pessoas que passam o dia embaixo de uma marquise, quando chega a noite, vão ali, às vezes, estender um papelão para dormir. Alguns alcançam cobertores, outros não. São situações que, quando você aborda essas pessoas, a maioria das causas foi por uma questão de decepção familiar. E você, conversando com essas pessoas, elas estão ali, elas ingressam na rua, depois começam não ter uma orientação, alguns até se envolvem ali no vício do álcool, as drogas, a bebida, a prostituição, e aí vão se acostumando com aquelas vidas. Por quê? Porque não importa o motivo, tiveram que deixar a sua situação, estão agora em situação de rua e começam a viver em grupos e começam a se sentir isolados da sociedade, porque perderam a esperança na vida. E por perderem a esperança na vida, já levam aquela vida ali, de certa forma, marginalizados, onde a própria sociedade os olham à distância. E ali, qual é a consequência? Começam a viver sem ter condições de tomar um banho, de fazer as suas necessidades no local adequado, não tem roupa, acabam se envolvendo, como eu disse, com as drogas, na prostituição, e cada vez mais esta pessoa ela vai deixando aquele vida saudável que tinha, vai vivendo cada vez mais situação de vulnerabilidade. E quantas vezes nós abordamos essas pessoas, porque este é o projeto da Casa Aberta, e você iria a essas pessoas em situação de rua, abordá-las e falar com essas pessoas que agora há um espaço onde ela pode ir ali, e ali ela vai ser bem atendida, vai ser acolhida, não vai ser criticada, alguém vai estender a mão ali, ajudá-la, e ali ela pode tomar um banho, primeira coisa, trocar de roupa, depois receber uma alimentação, um café, ser orientada ali de forma psicológica, de forma espiritual, ter um almoço, ter uma orientação. Muitos, quando são abordados nessas o que nós chamamos de triagem, nessas conversas, quantas pessoas são profissionais, quantos daqueles que conheciam a palavra de Deus e agora estão ali, e quantas pessoas, graças a Deus, nós já temos conseguido recuperar para que essas pessoas voltem para sua família, para que elas voltem a viver na sociedade, encontrem moradia, profissionais que voltam a encontrar uma possibilidade de um trabalho e se reconstroem. Esse é o trabalho da Casa Aberta. E quantas pessoas, graças ao bom Deus, nessas unidades, como eu falei, aqui em São Paulo, em Belo Horizonte, em Teresina, no Piauí, em Pacaraima, em Boa Vista, em Brasília, em Cuiabá, quantas pessoas, graças a Deus, já têm sido atendidas e quantas têm sido recuperadas. E a Associação Reviver Help Deus e Amor quer contar com você, para que você nos ajude cada vez mais e mais. Nós temos muito a expandir, mas nós dependemos da ajuda. As nossas instituições, ela não vive de contribuição de empresas, não temos ali um relacionamento governamental, não. Vivemos única e exclusivamente daqueles que se inteiram do projeto, daqueles que com amor no coração vê a necessidade do outro, tem a empatia e faz a sua contribuição. E nós queremos cada vez mais e mais alcançar essas vidas. Mas não só para levar o pão, não o pão para o físico, mas o pão para o espiritual, que é o Senhor Jesus, levar a palavra de Deus e através desta palavra, eles conhecendo este caminho, recuperarem as suas vidas. Então você que nos ajuda, você que nos ouve, continue nos ajudando. Olha, você pode acessar ali o site da Associação Reviver Help Deus e Amor. Você pode acessar também, e eu até estou agora aqui logado no Instagram, no Associação Reviver Help Deus e Amor Oficial, e você vai ver dos nossos projetos. Tem vários projetos ali, não só o Casa Aberta, tem vários que você vai ver, mas exclusivamente do Casa Aberta, você vai poder ver testemunhos. Testemunho de pessoas que a pessoa chega a chorar frente a um espelho porque fazia tempo de que ela não se via daquela forma. Pessoas que foram ali atendidas e que não tinham mais esperança. E agora a pessoa testemunha de que ela foi bem atendida, ela tinha ali um currículo, ela buscou uma vaga de emprego e foi empregada. Pessoas que já voltaram para os seus familiares, pessoas que hoje já estão ali estabelecidas. Então você faz parte deste trabalho e nós queremos contar com a sua ajuda. Daqui a pouquinho.

Nosso irmão Armando vai passar as contas da Associação Viver Help Deus e Amor, uma chave Pix, onde você pode ali contribuir de forma financeira, você que tem condições. Mas às vezes você que está me ouvindo agora, você pode falar, irmão Nelson, mas eu não posso ajudar com muito, não importa o quanto você ajuda. A palavra de Deus diz que você tem que contribuir de coração livre, de coração feliz por contribuir. Mas há uma outra forma também de contribuir para este lindo projeto que nós temos feito e temos divulgado em todas as nossas igrejas pentecostal Deus e Amor pelo Brasil, que é um simples ato, onde você vai ali, colhe tampinhas PET, aquelas que são recicláveis, e pode ser tampinhas de refrigerante, de embalagens, de limpeza, de várias embalagens, que você pode pegar ali essas tampinhas, recolher, levar em uma das nossas igrejas pentecostal Deus e Amor espalhado por todo o Brasil. Depois nós vamos fazer uma grande coleta. Esse material vai ser vendido como reciclagem e através desse recurso, ele vem exclusivamente para ajudar a patrocinar este projeto que é o Casa Aberta. Então continue nos ajudando, porque na verdade este é um mandamento de Deus. 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

0: Você pode ouvir então o número das contas correntes da Associação Reviver Help Deus e Amor, a chave Pix, e você pode nos ajudar. Olha, nós que professamos a fé, nós vamos falar um pouquinho hoje disso, ainda na palavra de Deus, como o próprio Senhor Deus nos deixou isso como orientação, para que nós venhamos ter empatia pelos necessitados. Mas nós estamos aí trabalhando e as instituições Reviver quer avançar cada vez mais e mais. Ontem o pastor Paulo Martins esteve aqui conosco, né? Nosso outro irmão que trabalha aí com a coordenação dos projetos, hoje está lá em visita ao interior de São Paulo para mais um projeto importante, onde nós vamos estar ali muito próximo de crianças cancerosas. Depois estaremos revelando um pouquinho mais, mas o pastor Paulo se deslocou ali. E eu já queria falar de um projeto que ontem também nós falamos, um projeto muito importante, mais um projeto da Fundação Reviver, que também se iniciou ali em 2024 e graças a Deus vem evoluindo. Nós temos ali tido grande sucesso, grande repercussão, grande ajuda e quantas famílias são atendidas. Nós queremos falar agora do projeto Kit Escolar. Nós temos também a vinheta, o nosso irmão Armando vai colocar, para que você se intere, eu vou comentar um pouquinho de como começou esse projeto, onde estamos e onde queremos chegar para o ano de 2027.
1: A Fundação Reviver.

firmes e com felicidade, queremos avançar cada vez mais e mais com este projeto Kit Escolar, o Kit Escolar que começou em 2024 e estamos avançando. Começamos ali para o Piauí, pelo Piauí, onde nós estávamos ali, vimos aquela necessidade, a nossa presidente também esteve ali e nós decidimos então, ali a nossa irmã Eleni Miranda decidiu estender a mão para nós socorrermos aquelas crianças onde os pais sequer tinham renda, não tinham nem renda para comer, imagine para o material escolar. E nós estamos ali, conseguimos atender já nesses últimos 3 anos 10 mil crianças alcançadas pelo kit escolar, além de professoras que ganharam também ali o material para que pudessem lecionar a essas crianças. E nós queremos para 2027 alcançar no mínimo 6 mil crianças. Esse é o nosso objetivo, alcançar no mínimo 6 mil crianças, e agora estamos expandindo para outros estados. E você pode nos ajudar, você que é pai, você que é mãe, você que é tia, você que vê aí as crianças que têm necessidade, nos ajude, patrocine pelo menos um kit escolar. E você pode ali, ah, com quanto, irmão Nelson? Nós temos um valor estabelecido que está ali próximo de R$150 cada kit escolar, porque vem crescendo muito os custos dos materiais escolares, mas você pode contribuir com aquilo que você tem condição. E nós vamos juntos, todos nós, porque você pode não contribuir com um item, mas tem outro que pode contribuir com um, com dois, com três, e na realidade nós queremos aí juntos, com fé, alcançarmos essas 6 mil crianças. Então você pode nos ajudar, porque assim você pode ajudar a resgatar uma vida, a ter ali, estender a mão ao necessitado. Esse é a nossa obrigação, segundo a palavra de Deus.

Bem, isto, enquanto houver alguém que necessita de ajuda, nós temos que estar aí e praticar isto, o reviver, reviver uma missão de amor. Não o amor do homem, mas o amor que Deus tem no seu coração. E nós vemos na palavra de Deus o quanto o coração de Deus são com as pessoas que vivem na pobreza. E isso o Senhor deixou evidente na palavra dele, na lei dele. E ele insiste que aquele que vive sob o preceito dele, cuide dos vulneráveis. Né? A palavra de Deus toda fala ali da justiça para os marginalizados, e grande parte do ministério de Jesus se concentrou a acolher aqueles que estavam à margem da sociedade. E hoje nós queremos aqui agora, neste momento da palavra, compartilhar um pouquinho daquilo que está na palavra de Deus para nós refletirmos o quanto o Senhor, através da palavra dele, nos chama a trabalharmos e praticar esta missão de amor, o reviver. Eu queria mencionar já aqui o Salmo 82 e refletirmos um pouquinho nos versículos 3 e 4. Se você está com essa Bíblia ou se você não está, anote agora aí, para depois você refletir com calma, na hora que você puder parar, porque talvez você está no trabalho, numa condução, você não vai ter como refletir agora, você vai ouvir, mas depois medite, né? Ali na sua residência, no momento que você tiver aquele momento de oração com o Senhor, onde nós estamos ali, nós somos tão gratos por tudo aquilo que Deus, ele nos providencia, cuida da nossa família, da nossa saúde. E quando nós temos essa abastança, essa providência de Deus, e quando nós nos dispomos para que Deus nos use a também ajudar as outras pessoas. E é disso que a palavra de Deus, quantas passagens bíblicas o Senhor nos deixou com ensinamento, e nós queremos então agora ali refletir no Salmo 82, versículo 3 e versículo 4. Nós vamos meditar com calma em cada passagem e refletir um pouquinho daquilo que nos fala este Salmo. A palavra de Deus, ela começa assim: defendam o fraco e o órfão. Sustentem a causa do pobre e do oprimido. Resgatem o fraco e o necessitado. Livrem-nos da mão dos ímpios. Então, já a primeira parte, o Senhor nos deixa na palavra dele que ele nos diz para defender o fraco e o órfão. E a defesa aqui não está falando de uma defesa, de uma luta, de um confronto, mas está falando de defendê-los e ajudá-los num momento de adversidade, num momento onde eles mesmo lutar com o quê? O resgate para uma vida digna, o reviver da esperança para uma vida digna. Então ele nos fala: defendam o fraco e o órfão. E aí depois, em seguida, ele diz: sustentem a causa do pobre e do oprimido. E quanto talvez, se nós refletirmos, quando alguém que vem e se apresenta diante de nós, quando está ali, está pobre e oprimido, e nós nem damos a devida atenção. Quando nós estamos necessitados, nós nos colocamos diante de Deus e clamamos: Senhor, olhe para a minha necessidade, tenha o seu amor, a sua misericórdia. Mas quando nós nos deparamos com uma pessoa que está ali com um pobre, com um oprimido, será que nós temos efetivamente essa empatia para olhar o outro e de estender a mão? Este é o mandamento de Deus, nós estamos refletindo nisso. O Senhor diz ainda: resgatem o fraco e o necessitado. Então é nossa obrigação. E quando nós falamos aqui, por exemplo, como estamos falando hoje do projeto Casa Aberta, onde nós vamos ali abordar aquelas pessoas, não importem qual é a religião ou a fé que ele tenha, que nós estamos ali estendendo a mão para que aquela pessoa, ela possa ser resgatada, porque ela já não tem força, não tem a mínima força,
Às vezes não tem nem a força física, porque de tanto que ela se envolveu com as drogas, nós nos deparamos pessoas que não têm força para levantar, onde você tem que estender a mão para ajudar aquela pessoa a se levantar. Aquele que é necessitado. E nós vemos tantas pessoas necessitadas, nós que temos visitados ali, principalmente o sertão nordestino, a Caatinga. Jesus, quando nós nos deparamos ali com pessoas que não têm a água, não têm o alimento sequer. E essa é a nossa obrigação. E também aí ele fala no final, livre-nos da mão dos ímpios. Por quê? Porque as pessoas, às vezes, só querem falar, ah, você está aí, você está nessa situação. Não, vem aqui, faça esse trabalho. E às vezes não é fazer o trabalho por querer dar uma dignidade, não, mas por uma exploração. Não é porque aquela pessoa está naquela condição que nós temos que explorá-la, não. Nós temos que estender a mão. A palavra de Deus diz que nós temos que ajudar sem ficar analisando e criticando. Nós estamos meditando hoje só nesse Salmo, no Salmo 82, nos versículos 13 e 4, que depois você não com calma pode meditar. Mas nós temos tantas passagens bíblicas onde o Senhor fala. E já logo ali, lá no Velho Testamento, quando Deus começa a conduzir o seu povo, quando ele deixa algumas das leis, quando o povo ia ter a abastança de Deus, né, a providência de Deus, o Senhor mesmo diz ali em Levítico, no capítulo 19, e ele diz assim, versículo 9 e 10, quando vocês fizerem a colheita da sua terra, você só pode colher porque se Deus providenciar, porque você pode plantar, você pode jogar a terra, mas se Deus não enviar a chuva para que haja crescimento, você não vai ter como colher. Mas ele diz, olha, quando você colher da terra, não colham até a extremidade do campo, nem recolham as espigas que sobram. Mas ele diz que ali você tinha que deixar para as pessoas que passavam, aqueles menos favorecidos, que eles pudessem ter também o alimento. E aí o Senhor, no finalzinho, ele disse assim, deixe-nos para o pobre e para o estrangeiro. E aí, quem está falando? Não é o homem, é o próprio Deus. Ele diz, eu sou o Senhor, o Deus de vocês. Então é o Deus do povo que estava dando aquela ordenança. E assim, é o Deus de ontem, de hoje e para sempre. E esta palavra é válida para nós. Se você tem a prosperidade que Deus está te dando, você tem o seu trabalho, você tem o seu próprio negócio, você tem a condição, por menos que seja, estenda a mão e ajude aquele que está necessitado. Reviver. Vamos ajudar as pessoas a se levantarem, porque ainda onde há uma pessoa necessitada, nós temos que estender a mão e ajudar. Nós temos que estender a mão e ajudar.

Nosso espaço Reviver, Rádio Deus e Amor, Igreja Pentecostal Deus e Amor, as instituições Fundação Reviver e Associação Reviver Help Deus e Amor. Estamos falando disso, dos projetos assistenciais, de fazer ali na prática aquilo que Deus nos ensina através da palavra dele. E é uma pena, irmão Armando, nesta terça-feira, 6 de outubro, 15 horas e 33 minutos agora, que já temos que encerrar. Eu gostaria aqui de falar muito mais dos projetos, coisa linda, coisa maravilhosa. A gente se anima quando a gente começa a falar da palavra de Deus. E quanto o coração da gente se alegra e quanto a gente aprende quando a gente se coloca diante do necessitado e a gente pode praticar a palavra de Deus. Então temos que encerrar aqui, mas é marca da Igreja Pentecostal Deus e Amor. Uma igreja de oração. E juntos agora, para nós encerrarmos numa só fé, você que colocou ali o seu pedido de oração, você que está clamando pela sua família, por uma porta aberta, pela restauração, pela cura, pela libertação, juntos nós vamos orar ao Deus vivo, ao Deus Todo-Poderoso, em nome do Senhor Jesus, porque Ele tudo pode. Nós servimos um Deus do impossível. Então, oramos juntos agora. Senhor, Pai querido, Pai amado, mais uma vez graças damos a Ti por esta oportunidade de estar aqui falando, Senhor, desta divina obra que o Senhor nos permite realizar, através de tudo aqueles que têm nos acompanhado, aqueles que estão ouvindo agora, Pai, que abrem a mão, estendem a mão com a sua contribuição, com a sua doação, com a sua oração, para que nós possamos realizar este trabalho de socorrer, atender e reviver estas pessoas que estão perdidas. Só de Ti, meu Deus eterno Pai, que vem o Teu amor, a Tua misericórdia, com esta grande bênção que o Senhor nos enviou, Pai, que foi o Seu Filho amado a vir nesta terra, a derramar aquele sangue carmesim em prol da salvação da nossa alma, remindo os nossos pecados. Mas nós queremos agora, Pai, como o Senhor também nos ensina, em nome do Teu Filho Jesus, clamarmos a Ti que o Senhor é o Criador, o Deus dos céus e da terra. O Senhor, como diz Raabe, Pai, aquela mulher que... Ah, Deus Todo-Poderoso, o Senhor é nosso Criador, ó Pai. O Senhor tem a onisciência, a onipotência, a onipresença, o Senhor tudo pode realizar. Em nome do Teu Filho amado Jesus Cristo, nós clamamos agora, Pai, por todos esses que estão sintonizados agora, por esse que está ali.

contemporânea para compor bem seu pai. Na vida deste pai, desta mãe, que está clamando a ti por uma porta aberta, o pai, porque já não tem recurso financeiro para honrar os seus compromissos, nem colocar o pão sobre a mesa. Mas que o Senhor abra uma porta, que o Senhor toque no coração de alguém que vá ali agora, pai, e coloque e dê o provimento para aquela família. Pai, visita esta pessoa ali que está necessitada por uma cura. Recebeu o diagnóstico, Senhor, por um exame de que é uma doença que vai avançar, ou que chegou ao ponto que o próprio homem, pelo conhecimento que tem, diz que já não há mais a cura. Mas o Senhor é o que nos cria, o Senhor conhece cada célula, meu Deus, cada músculo, cada órgão do nosso corpo, o Senhor pode restaurar. Entra com a tua providência, ó Pai, seca agora esse nódulo, Senhor. Ah, Pai, tira esta surdez, esta cegueira. Ah, aquele que está com dificuldade.

0: aquele que está agora ali, talvez entristecido, ali dentro de um quarto, este meu irmão, esta minha irmã que se afastou um pouco de ti, Pai querido, para amado, e agora talvez esteja até... E nem esperando que o filho pródigo retorne. Ah, meu Deus, abençoa essa vida desta minha irmã, deste meu irmão, que se distanciou, ó, mas que neste momento agora está sintonizado em um. Meu Deus. E dê oportunidade de receber as tuas bênçãos. Pai, alcança todos aqueles agora que estão ali no vício do álcool, das drogas, da bebida e da prostituição. Quantos testemunhos que nós ouvimos dos livramentos que tu deste, meu Deus, aqueles que estavam ali e depois foram alcançados por ti, hoje estão aí, Senhor, testemunhando desta bênção. Faça assim também na vida deste que está ouvindo agora e que está esperando, Pai, não tem força, ele já não quer mais viver neste mundo, ele não tem força, mas o Senhor pode agora, Pai, dar esta força. Que teu Espírito Santo venha ali estar próximo. Pai, eu quero apresentar agora a vida da nossa líder mundial, nossa irmã Ereny Miranda. Venha ser com a tua filha, Senhor. Dê vida longa, Pai. Dê saúde, dê sabedoria, direção. Oh, meu Deus, porque grande é a responsabilidade. Que teu amor e a tua misericórdia estejam sobre toda a família da tua filha. Meu Deus, venha abençoar a toda a direção da Igreja Pentecostal, Deus e Amor. A direção da Fundação Reviver, da Associação Reviver Help, Deus e Amor. Pai, que este canal que estamos agora aqui falando, oh meu Deus, vivo ainda por tantos e tantos anos, ó Pai querido, para que muitas e muitas vidas venham ser alcançadas, porque este é o único propósito, falar da Tua Palavra, proclamar do Teu amor, meu Deus, e assim, Pai, nós venhamos cada vez mais e mais alcançar vidas. Graças damos a Ti, estamos certos da Tua santa e divina resposta, e assim nós louvaremos, glorificaremos o teu santo nome, em o nome de Jesus. Amém. Agradecemos a todos vocês que nos acompanharam agora no Espaço Reviver. Continue na sintonia, Rádio Deus e Amor, já já voltando o programa Voz da Libertação. E se assim o Senhor nos permitir, na próxima segunda-feira estaremos aqui ao vivo falando mais uma vez das instituições Reviver. Agradecemos e nos despedimos. Presbítero Nelson Santos aqui na locução e o nosso irmão Diácono Armando Medina na técnica.
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5: 15:41.
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11:50, faltando 10 minutos para 4 horas da tarde em São Paulo. Boa tarde, Brasil, a paz do Senhor Jesus, que Deus os abençoe. Presbítero Levi Muniz, comunicando com você nesta tarde abençoada. Hoje é dia 6 de outubro do ano de 2026. Dia 6 de outubro de 2026, hoje é terça-feira dos vencedores. Deus abençoe a sua casa, a sua família. Deus abençoe você que está aí ligado na programação da Rádio Deus é Amor e da Igreja Pentecostal Deus é Amor. Hoje é aquele dia, né, que Deus preparou para abençoar o teu lar, abençoar a tua casa. Hoje é aquele dia de vitória na presença do Senhor. Você sabe que o nosso Deus, ele tem vitória para você, mas ele espera que você tome a atitude de servi-lo. É isso mesmo. Muitas pessoas, elas até participam dos cultos, né? Ela participa dos cultos, ela até vai à igreja, mas não serve a Deus. Servir a Deus é você caminhar de acordo com a vontade de Deus. Servir a Deus é você honrar o Senhor com tudo. Você fala, ah, se entrega

0: 15 horas e 52 minutos, o nosso WhatsApp é o 11 982 92 33 92. DDD 11, que é São Paulo, 98292-3392. Gente, a previsão do tempo para esta terça-feira em São Paulo é de sol com muitas nuvens, com pancadas de chuvas à tarde. Olha, gente, tem risco de chuva forte agora à tarde. Então, você que está me ouvindo aí, ó, a temperatura mínima foi de 16, a máxima de 24. No momento, estamos com 21 graus aqui em São Paulo. Que Deus te abençoe, que a bênção do Senhor esteja na tua vida. Amanhã, quarta-feira, é quarta do grande mover de Deus. Atenção, São Paulo, amanhã, quarta do grande mover de Deus, e você é o nosso convidado especial para vir à Igreja Pentecostal Deus e Amor, participar do culto, ouvir a palavra de Deus, receber as orações e ser tocado pela mão do Senhor, tá certo? Olha só, nós vamos ouvir um testemunho e daqui a pouco eu volto com você. Ouça esse testemunho e tenha sua fé aumentada em Cristo Jesus.
1: Eu saúdo os ouvintes com a paz do Senhor Jesus. Eu me chamo Fernanda, eu moro em São José dos Pinhais, Paraná. Eu recebi uma bênção do Senhor muito grande para mim. Eu comecei a ter queda de cabelo no ano de 2015. E começou a cair muito o meu cabelo. Ao longo de 7 anos, ele ficou bem ralinho em cima, assim, na parte da cabeça. Aí eu resolvi procurar um médico. Fui no dermatologista. No primeiro dermatologista, ele analisou. E ele olhou, né, com aquela lupa, que é própria do médico, do derma, para olhar o fio de cabelo. Ele olhou e disse assim para mim: olha, você tem alopécia androgenética. É uma alopécia que ela vai caindo todo o fio de cabelo da cabeça até ficar bem ralinho, sabe? Até ficar bem fininho, até aparecer toda a cabeça assim, sem o cabelo, e ele vai caindo. Só que ele me disse assim: para nós termos certeza, vamos fazer uma biópsia. Aí eu falei, na hora assim, eu pensei no meu coração, dentro do meu consultório: eu não vou fazer biópsia nenhuma, porque Jesus vai me curar. E passou 2, 3 meses, 6 meses, eu não fiz a biópsia, eu fui orando. Mas eu senti assim que Deus queria tratar algo a mais comigo, né? Aí eu resolvi novamente, né? Continuava caindo o cabelo ali e ficando fininho, e saía maços de cabelo, sabe, na minha cabeça. E enchia minha mão, o ralo do banheiro ficava cheio de cabelo. Aí eu falei: eu vou novamente no médico para ver se é as minhas vitaminas, né? Ou se é algo que está acontecendo mesmo no meu cabelo. Aí, na consulta com a segunda dermatologista, ela falou: olha, você tem alopecia androgenética. Essa alopecia é uma calvície feminina que ela vai caindo o cabelo. E ela não tem cura. Você vai precisar tomar um remédio pro resto da tua vida e você vai ter que passar aquele spray para crescimento de cabelo. Aí eu falei: ah, então tá bom. Aí ela me receitou, eu fui para casa e comprei os remédios e comecei a tomar. Só que aquilo no meu coração, eu não aceitava aquilo. Nossa, eu vou ter que tomar remédio pro resto da vida. Um remédio, na verdade, ele era de pressão alta, mas um dos efeitos colaterais dele era fazer crescer cabelo. E outro efeito colateral é que você não parava de ir ao banheiro. Então eram coisas assim que eu ia ficar dependente de remédio pro resto da vida. E eu comecei a usar ele durante um mês, mas mesmo assim eu comecei a orar. E mesmo assim meu cabelo estava caindo. Aí teve um dia, dentro do banheiro, eu tomando banho, eu lavei o cabelo, passei a mão no meu cabelo, e aí eu enchi a mão assim de cabelo preto. Eu falei: Senhor, até quando isso? Aí eu vi, senti aquela voz no meu pensamento, no meu coração, que disse assim para mim: você precisa decidir. Ou você fica com o medicamento, ou você confia em mim que eu vou dar a cura, porque eu não divido a minha glória com ninguém, nem com o medicamento. Então, ou sou eu o medicamento. A partir daquele momento, eu tomei a decisão de não tomar nenhum remédio. E o Senhor, ele tirou toda a calvície. O Senhor preencheu o meu cabelo, que estava caindo, a partir do momento que eu tomei a decisão e parei de tomar todos os remédios. Confiei no Senhor, que o Senhor iria fazer com que parasse de cair o meu cabelo. Eu tenho fotos do antes e depois. O Senhor curou o meu cabelo e meu cabelo não cai mais. Eu não tomo medicamento nenhum. E eu sou muito grata ao Senhor Jesus por tudo que Ele fez na minha vida, e que esse testemunho venha a alcançar mais e mais mulheres que estão passando por este problema. Então eu falo, confia no Senhor, entrega tudo a Ele, mas confia mesmo, confia, porque Ele faz, o Senhor faz milagre em pleno século XXI. Amém? A paz do Senhor Jesus, eu agradeço essa rica oportunidade.
0: São 15 horas e 58 minutos. A nossa irmã, ela sofria de alopecia androgenética. É um tipo de calvície feminina. E eu acredito que essa queda de cabelo afetava a autoestima dessa irmã e também a sua vida emocional. Oh, meu Deus, que tristeza, né? A queda de cabelo era constante. Porém, ela começou a buscar a Deus, começou a orar. Ela procurou os médicos, o médico passou uma medicação. E chegou o momento que ela falou assim, ou eu confio em Deus ou eu confio na medicina. E ela colocou a sua confiança completamente no Senhor. Ouvinte, a melhor coisa que você pode fazer em meio ao problema que você está enfrentando aí na tua casa, em meio à luta que você está passando aí no seio da tua família, em meio à dificuldade que você está enfrentando, você pode confiar somente no Senhor. A transformação foi uma resposta de Deus às suas orações e se transformou um testemunho de fé, esperança e perseverança. Louvado seja o nome do Senhor. Eu quero nesta tarde falar com a senhora que está com queda de cabelo aí, falar com o senhor que está com um problema sério. A solução para você é confiar nele e descansar nele, descansar à sombra do Onipotente, buscar a Deus, fazer campanha na igreja, fazer sacrifícios de campanha, né, de buscar, de perseverar, e você vai ver que em pouco tempo o Senhor vai te dar a vitória. Eu sei que é muito difícil passar por isso, mas o nosso Deus, Ele tem resposta para você, tá bom? Vem para a Igreja Pentecostal Deus e Amor, amanhã quarta do Grande Mover de Deus, esperamos você às 9 horas da manhã, esperamos você às 3 horas da tarde ou às 7 horas da noite. Avenida do Estado, 4568, Igreja Deus e Amor, uma vida melhor espera por você. 16 horas em ponto, vamos identificar as emissoras e já eu volto com você. Música.

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0: Deus abençoe, queridos e amados ouvintes do programa Voz da Libertação, um programa da Igreja Pentecostal Deus e Amor. Seja bem-vindo à nossa programação, nesse dia abençoado, nessa terça-feira de vitória, terça-feira, dia 6 de outubro. Deus abençoe você, sua casa e toda a sua família. Eu sou o sermão em Cristo, Davi Reis. Comigo na apresentação desta programação está...
1: Pastor Washington Américo.
0: Deus abençoe você que está em sintonia conosco nesta terça-feira abençoada, nesta terça-feira de grandes vitórias, e qual o nosso Deus, ele preparou a oportunidade para estarmos aqui vivenciando grandes coisas em sua presença. Honras e glórias ao nome do nosso Deus, que até aqui tem nos abençoado, tem estado conosco. E vamos juntos, dentro desta programação, falando daquilo que está acontecendo na Igreja Deus e Amor. Música.

0: Queridos ouvintes, quero chamar a tua atenção porque quarta-feira amanhã, quarta-feira de bênção, quarta-feira de vitória, quarta-feira das grandes manifestações do poder de Deus, nesta quarta-feira nós teremos a última volta da campanha, a última volta da campanha, o meu milagre vai virar notícia. E você é o nosso convidado especial para estar aqui na Igreja Deus e Amor, para viver milagres, para viver, olha, aquilo que o nosso Deus já tem preparado para você. Tenho certeza que vai ser uma quarta-feira onde você vai viver o extraordinário de Deus em sua vida, como o nosso Deus tem operado em 20, como o nosso Deus tem feito sinais tremendos, curas extraordinária na vida do povo nesta campanha abençoada. E você é o nosso convidado especial para encerrar conosco esta campanha, apresentar a Deus o último elo, apresentar a Deus o último dia desta campanha. E eu tenho certeza que você não vai se arrepender. Quarta-feira e amanhã é o dia de você estar conosco, recebendo milagres de Deus, o nosso Pai, Pastor Washington.
1: Realmente, Diácono Davi Reis, olha, queridos e amados irmãos e ouvintes, mais uma vez, neste último elo desta gigantesca e monumental campanha

0: forma divina, gloriosíssima, extraordinária. Olha, querido e amado irmão, o senhor e a senhora não pode faltar. Diácono Davi Reis, quantas pessoas enferma, problemática, desenganada da medicina, meu Deus, e não entraram nesta campanha. Mas eis aí, nesta quarta-feira, neste último elo, último dia desta monumental campanha que foi revelada pelo Espírito Santo, eis aí a oportunidade para que eles estejam presentes. Olha, o senhor, meu amado irmão católico, minha irmã católica, irmãos membro da nossa Igreja Pentecostal Deus e Amor, e o senhor e a senhora de outro credo religioso e de outra denominação evangélica, não pode ficar indiferente. Jesus operou de uma forma gloriosa, Diácono Davi Reis, nesta campanha. O meu milagre vai virar notícia. Quantas pessoas que vieram de cidades distantes, e cantaram o hino da vitória, porque recebeu o milagre das mãos do Senhor Jesus, e os milagres desses filhos e filhas de Deus espalhou na grande Belo Horizonte, todo o estado de Minas Gerais, em todo o Brasil, e o povo glorificou a Deus, Diácono Davi Reis.
1: É verdade, o povo glorificando a Deus. E olha, ouvinte, venha pra cá você também glorificar a Deus pelo milagre, que eu tenho certeza, você vai alcançar milagre, você vai alcançar vitória. Esta campanha tem sido uma benção, esta campanha tem sido, olha, uma campanha impactante na vida de muitas pessoas, milhares de pessoas têm alcançado bênção de Deus, e você não pode ficar de fora, você não pode perder a oportunidade de viver milagre. Jesus garante bênção. Jesus garante vitória. Jesus é poderoso para confirmar na sua vida o milagre. Então venha buscar a Deus, venha buscar ao Senhor. A Igreja Deus e Amor, sede estadual do Cabana, nesta quarta-feira, realiza 6 grandes concentrações de milagre. E em todas elas, o nosso Deus fará milagre, que vai virar notícia. Em todas elas, o nosso Deus fará milagre, e os milagres vão virar notícia, porque o nosso Deus é Deus de milagre. Nosso Deus é o Deus que faz sinais, prodígios, maravilhas, os mesmos sinais que operou no passado, o nosso Deus está operando em nossos dias. E você é o nosso convidado especial para vivenciar milagre na Igreja Deus e Amor, porque aqui Deus faz sinais e maravilhas. Vamos acompanhar aqui os sinais de Deus, as maravilhas do Senhor que o nosso Deus está fazendo neste santo lugar.
2: Ouvintes do programa Voz da Libertação, e eu estou aqui com uma irmã que tem um lindo testemunho. Ela está emocionada diante desse altar. Irmã, qual que é o seu nome?
3: Meu nome é Raíssa.
2: O que que Deus fez, irmã Raíssa, que você está emocionada diante do altar?
3: A minha mãe deu AVC, tem 1 mês e 12 dias hoje, mas para a honra e a glória do Senhor Jesus Cristo, ela está aqui glorificando ao Senhor. Eu estou muito feliz porque eu fiz o voto, estava fazendo a campanha, o meu milagre ia virar notícia, meu milagre virou notícia para a honra e a glória de Jesus.
2: A senhora está alegre por esse milagre?
3: Muito, muito alegre, muito. Para os médicos não tinha solução, mas eu falei com eles que Deus, a última palavra vem de Deus, não do homem.
2: O que que o médico chegou a falar para sua família?
3: Ele falou que minha mãe ia ficar com sequelas, que ela não ia lembrar mais da gente, mas para a honra e a glória do Senhor Jesus Cristo, ela está ficando em pé, ela não movimentava esse lado aqui direito, mas agora, para a honra e a glória de Jesus, ela está movimentando. Levanta a mão, mãe, para os pessoal ver, levanta a mão.
2: Olha ela levantando a mão aqui na frente do altar de Deus, sem nenhuma sequela. O médico diz que ela não ia se lembrar nem da família.
3: Não, não ia lembrar, mas para a honra e a glória do Senhor Jesus Cristo, ela está aqui e glorificando ao Senhor.
2: Quem está aqui falando esse testemunho? Quem é essa pessoa que está aqui do lado?
4: Raíssa, minha filha.
2: A senhora está lembrando dela?
4: Lembro.
2: O médico disse que a senhora não ia lembrar?
4: É, mas eu lembro, sim.
2: Quem é que está atrás da senhora?
4: Meu marido.
2: Qual que é o nome dele?
4: João.
2: O médico disse que a senhora não ia lembrar dele?
4: Mas eu lembro.
2: A senhora, o médico disse que a

0: senhora não ia nem levantar o braço?
1: Eu levanto e com movimento.
0: Está movimentando o braço. Quem é que curou a senhora?
1: Jesus.
0: Quem é que curou a senhora?
1: Jesus.
0: Quem é que curou a sua mãe?
2: Glória a Deus, Jesus, para a honra e a glória de Jesus. Não deixe de fazer campanha, irmão. Vem para cá, para a Avenida Amazonas, em nome de Jesus.
0: Olha o milagre, ouvintes. A mulher que foi diagnosticada pelo médico, o médico disse que devido ao EVC, ela não ia lembrar da família, não ia movimentar os braços, mas a família está emocionada diante do altar com o grande milagre que Deus operou aqui na quarta-feira. Do meu milagre vai virar notícia. Não falte próxima quarta-feira. Confirma o seu nome.
2: Raíssa Kelly Oliveira Rosa.
0: Quem é que operou na sua família?
2: Jesus.
0: É Jesus e sempre será Jesus. Que Deus abençoe em nome de Jesus.
3: Está aí, ouvinte, um testemunho impactante do poder de Deus. Nosso Deus operou um grande milagre na vida da nossa irmã. Ela não ia poder levantar os braços. Médicos olharam para ela e declararam: você não vai lembrar dos nomes. É, imagina a notícia para a Raíssa, quando recebeu a notícia: olha, sua mãe não vai lembrar de você. Sua mãe não vai lembrar do seu rosto, não vai lembrar de você, do seu pai, da sua família, não vai se movimentar. Mas o nosso Deus operou um milagre tremendo, pastor Washington.
4: Realmente esse milagre foi maravilhosíssimo, diácono Davi Reis, né? Conforme o médico relatou, devido ao AVC, que ela não levantaria as suas mãos e também, de maneira nenhuma, ela iria reconhecer a família dela. Meu Deus, que desespero é para o esposo dela, para os filhos e filhas, os familiares, né? Uma pessoa que volta, retorna para o seu lar e não reconhece ninguém. Meu Deus, que tristeza. Mas só que a filha da nossa irmã, ela veio para esta monumental e ungida campanha. Campanha revelada pelo Espírito Santo de Deus, o meu milagre vai virar notícia. Esta nossa irmã, ela creu no milagre e orou em prol da sua mãe, trazendo a sua mamãe para esta campanha, meu Deus. E o Espírito Santo de Deus, que não se engana, revelou. E aquela irmã levantou as suas mãos em prol da sua mamãe, que estava ali do lado. No mesmo instante, o milagre aconteceu. Ela pôde levantar as suas mãos, meu Deus. Ela levantava e abaixava a mão, a filha glorificava, exaltava o nome do Senhor, a multidão dava grandes gritos de júbilo, e a irmã, ela pôde reconhecer o seu esposo, a sua filha. Meu Deus, isto foi maravilhosíssimo, diácono da Rivi Reis.
3: Foi maravilhoso, foi tremendo que o nosso Deus realizou. É uma notícia devastadora, ouvinte. Você saber que a sua própria mãe não vai lembrar de você. Imagina como esta família ficou, mas ela tinha uma certeza: Deus ia operar milagre. E Deus operou milagre na vida dela. Ela estava firme, afinco aqui na campanha. Ela estava fazendo a campanha aqui conosco na quarta-feira. E olha, Deus entrou com um milagre na vida dela. Deus entrou com vitória na vida dela. Deus fez o milagre acontecer. E você que está aí, enfermo, sofrendo, enfrentando enfermidades em sua vida, quem sabe tem um familiar seu que está sofrendo, está chorando, Deus, ele garante vitória. Deus, ele garante a bênção. Deus, ele tem o poder de abençoar a sua vida. E nesta quarta-feira, você não pode perder. Você não pode ficar de fora. Jesus é poderoso para te abençoar. Jesus é poderoso para confirmar o milagre na sua vida. E nesta quarta-feira, você não pode ficar de fora. Você não pode perder. É a última volta da campanha. É o último elo desta campanha abençoada. Foram três elos. Pelo Pai, Filho e agora encerrando pelo Espírito Santo de Deus. Totalizando aí 21 quartas-feiras de milagres. Quantos testemunhos nós ouvimos, quantas pessoas testemunhando das vitórias, dos milagres de Deus. E agora chegou a vez de você também testemunhar do milagre. Quem sabe você iniciou a campanha e até hoje não recebeu milagre. Mas, assim como Naamã recebeu a vitória, recebeu a cura após o sétimo mergulho, você também pode alcançar o milagre. Assim como as muralhas de Jericó caiu por terra na sétima volta, você também poderá ver as muralhas que impedem a sua vitória cair por terra nesta quarta-feira de milagres, Pastor Washington.
4: Realmente, Diácono Davi Reis, olha, queridos irmãos e ouvintes, conforme a palavra de Deus, ela diz, é que o inimigo veio para matar, roubar e destruir, mas o Senhor Jesus, ele veio para desfazer as obras do diabo e dar vida e vida com abundância. O Senhor Jesus, ele quer lhe conceder o milagre que o senhor e a senhora tanto almeja, isto mesmo, as realizações dos seus sonhos. Olha, queridos e amados irmãos e ouvintes, o senhor e a senhora também que receberam grandes milagres nesta campanha ungida, nesta quarta-feira também, este último dia desta campanha, o meu milagre vai virar notícia. Venha também agradecer, né, Diácono Davi Reis? Quantos milagre, cura, libertação, quantas pessoas que foram curadas da hérnia, bico de papagaio, gastrite, da coluna, do câncer, dos tumores, foram libertos das oprimições, nesta última quarta-feira, é dia também deles agradecerem a Deus e eles vão receber muito mais ainda, Diácono Davi Reis.
3: É verdade, muito mais, Deus, ele vai te entregar. Se você vem buscar a Deus, agradecer ao Senhor por tantos milagres, tantas bênçãos que Ele já fez. E olha, você não pode ficar de fora. Seis horários, em um dos seis horários, você tem encontro marcado com Jesus. Jesus está aqui, operando prodígios, sinais e maravilhas. E pode ter certeza, você vai viver milagres aqui neste lugar. Você vai receber vitória aqui. O nosso Deus está com as mãos estendidas para te abençoar. Nosso Deus está aqui operando milagre, garantindo vitória, garantindo bênção na vida do seu povo. Então venha estar conosco. Venha buscar a bênção de Deus. Venha buscar vitória. Porque vitória Deus tem, milagre Deus tem. Deus, Ele quer te abençoar. Deus, Ele quer confirmar na sua vida. É, você que não tem mais saúde, você que não tem força, nem mesmo para fazer as coisas dentro da sua própria casa, o nosso Deus, Ele vai repreender essa enfermidade. O nosso Deus vai repreender essa doença. O nosso Deus vai repreender este mal. O nosso Deus, Ele vai mover ao seu favor. E pode ter certeza, pode vir com uma convicção, você vai sair daqui com um milagre nas mãos. Você vai sair daqui tomando posse do milagre de Deus. Porque Deus é Deus de milagre. Deus é Deus de sinais. Os sinais, os prodígios, ainda acontecem em nossos dias, como tem acontecido na vida de milhares de pessoas que comparecem neste lugar.
5: Uma senhora aqui também que está ansiosa, duas ansiosas para falar no microfone do programa. O nome da senhora?
6: Marieta.
5: A senhora mora em qual bairro?
6: Jatacá.
5: Conte a bênção que a senhora vai contar.
6: Porque as minhas pernas estavam enchinchadas, sabe, doendo, e tudo escura, sabe assim? Aí eu fiz o voto de contar a benção e desinchou todas as minhas pernas.
5: Meu Deus do céu, quer dizer, vamos aos pormenores. Quer dizer que a perna da senhora estava inchada, doendo, paralisada. Aí a senhora fez um voto assim: se Jesus me curar, eu vou contar a benção. É isso mesmo?
6: É isso mesmo, principalmente a outra, a direita, aí que estava mais inchada. Todas as duas estavam inchadas, estava doendo muito.
5: Há quanto tempo que doía?
6: Ah, ficou uns 4 dias por aí.
5: Então vamos fazer um teste aí. Bate a perna aí. Bate o pé no chão aí, ó. Olha aí, ó. Meu Deus do céu. Tá igualzinho uma perna de uma menina de 15 anos. Bate a perna aí. Vamos fazer um teste aí. Sumiu?
6: Sumiu.
5: Tem mais nada?
6: Nada.
5: Antes a senhora batia a perna e doía.
6: Ah, doía. Não podia nem movimentar com a perna. Tava doendo, né?
5: E agora?
6: Acabou.
5: Sumiu?
6: Sumiu.
5: É só vitória?
6: Só vitória, graças a Deus.
5: É de Deus?
6: De Deus, né?
5: Nome da senhora?
6: Marieta.
5: A senhora mora onde?
6: JK.
5: Deus abençoe. Mais uma senhora, outra senhora, já está ansiosa para falar no microfone do programa A Voz da Libertação. Seu nome?
7: Meu nome é Olindina. Eu quero contar a bênção. A bênção é que hoje eu fui revelada pelo Espírito Santo de Deus, que Deus curou o meu estômago. E hoje eu fiz um voto do livramento para que o Senhor curasse o meu estômago. Eu tenho endoscopia aqui, ó, às 14h20.
5: Já está marcado.
7: Está marcado e Deus curou antes.
5: Tremendo. Ela já tinha a endoscopia marcada hoje. E ela chegou aqui com sintomas, sentindo dores. E essa senhora está reportando que ela foi completamente curada por Jesus através de entrar na campanha e fazer o
7: voto.
5: A senhora fez o voto.
7: Eu fiz o voto do livramento para que o Senhor curasse o meu estômago. Eu estou tomando um remédio injetável, porque a dipirona 1000 gramas não está fazendo efeito.
5: 1000 miligramas.
7: 1000 miligramas não está fazendo efeito, eu estou tomando injetável.
5: E agora, depois que a senhora foi revelada pelo Espírito Santo, fez o voto, a senhora sentiu a cura e o alívio?
7: Com certeza, a revelação é um tiro na cabeça de Satanás. Assim que eu fui revelada, eu já estou curada e tenho certeza que eu vou fazer esse exame aqui, está marcado. Não vai dar nada? Com certeza.
5: Quem opera?
7: Jesus.
5: Quem revelou a campanha?
7: Jesus.
5: Quem manda na igreja?
7: Jesus.
5: Essa campanha é de Deus?
7: Essa campanha é de Deus.
5: Campanha forte, né, minha?
7: Muito forte.
5: Então dá um glória a Deus bem alto aí.
7: Glória a Deus.
5: Seu nome e seu bairro?
7: Meu nome é Olindina.
5: Mora onde?
7: Eu moro na rua Conselheiro Lafayette, 163, Sagrada Família, Belo Horizonte.
3: É o Conte a Bênção, as pessoas testemunhando das vitórias, pessoas testemunhando dos milagres. As pessoas estão aí, ouvinte, contando a bênção, porque vieram na campanha, participaram do propósito e receberam o milagre de Deus. Você que está aí ouvindo o programa Voz da Libertação, o seu milagre também pode virar notícia. O teu milagre também vai acontecer. Venha buscar a bênção de Deus nesta quarta-feira. Quarta-feira de explosão de milagres. Quarta-feira onde Deus estará manifestando a sua glória e o seu poder. Jesus é poderoso para garantir vitória. Jesus é poderoso para garantir milagre. Tenho certeza que o milagre que você precisa, Deus ele vai te entregar nesta quarta-feira, porque nosso Deus está operando aqui, ele vai operar mais uma vez. Você que está aí sofrendo, quem sabe é vivendo uma enfermidade tão avassaladora para você. A nossa irmã Lendina estava aí fazendo uso de medicamento. Né, um medicamento já tinha parado de funcionar, ela precisou trocar, aumentar aí, mas o nosso Deus, ele operou o grande milagre, veio na igreja, foi revelado, e olha, ela recebeu o grande livramento de Deus. Você também pode ser curado, o seu milagre pode virar notícia na quarta-feira da campanha O meu milagre vai virar notícia, pastor Washington.
4: Verdade, verdade, diácono Davi Reis, verdade, queridos irmãos Belo Horizontino. É, queridos irmãos mineiros, gente do coração de Deus, meu Deus, que lindo, que vibrante, emocionante testemunho da nossa irmã. Olha, diácono Davi Reis, que ela não poderia alimentar-se direito, porque quando ela se alimentava, ela sentia dores no seu estômago, e conforme ela testemunhou, e também o senhor diácono Davi Reis terminou de relatar, os remédios já não estavam fazendo efeito, e ela teve que trocar de medicamento, mas as dores continuavam, o mal continuava, meu Deus. Analise bem, queridos irmãos e ouvintes, o que é uma pessoa sentir fome, necessidade de alimentar e não poder alimentar direito porque o estômago não está aceitando, o estômago está dolorido, ela estava fazendo a endoscopia, mas não adiantava nada, mas ela veio para a Igreja Pentecostal Deus e Amor, nesta campanha milagrosa, lindíssima, revelada pelo Espírito Santo de Deus. E ela foi revelada pelo Espírito Santo de Deus e foi curada. Ela pôde contar de viva voz que já não sentia mais aquelas dores afadigantes ali no seu estômago, meu Deus. E olha, diácono Davi Reis, eu acredito que nesta quarta-feira, este povo do coração de Deus, irmãos aí de Conselheiro Lafayette, Ribeirão das Neves, Santa Luzia, você aí de Ponte Nova, você aí de Tabirito, Mariana, Ouro Preto, Igarapé, Betim, e das outras cidades, Santa Luzia, São Benedito e outras cidades ao derredor da grande Belo Horizonte, a capital dos mineiros, o senhor e a senhora não pode faltar, não. Jesus, ele disse, diácono Davi Reis, aqueles que vêm até a mim, de maneira nenhuma eu os lançarei fora.
3: É verdade, o senhor não lança fora. Se você comparecer aqui neste lugar, o nosso Deus não vai desprezar a sua fé. Nosso Deus não vai desprezar você. Pode vir com a certeza de que Deus vai te entregar vitória. Deus vai te entregar milagre. Deus vai fazer milagres, prodígios, sinais e maravilhas em sua vida. Venha para cá buscar a Deus conosco. Venha para cá buscar ao Senhor. Jesus é poderoso para te abençoar. Jesus é poderoso para confirmar na sua vida milagre. E olha, nesta quarta-feira, os milagres de Deus vão estar acontecendo. Os sinais do Senhor. Olha, ouvinte, não é blá blá blá, não é história, é realidade. São milagres tremendos, são curas extraordinárias. O nosso Deus está fazendo na vida das pessoas. Você pode tomar posse do seu milagre. Você também pode ser abençoado por Deus. Deus tem usado pastor Eliezer, Deus tem usado o presbítero José Marcos, Deus tem usado o presbítero Adalto, Deus tem usado o cooperador Devanildo, Deus tem usado seus servos com poder, com graça, com ousadia. E mais uma vez, nesta quarta-feira, Deus vai manifestar o seu poder. Teremos 6 grandes concentrações. 7 da manhã, 10 da manhã, meio-dia, 14, 16 e às 19 horas. 6 horários de culto, 6 grandes concentrações. E não importa em qual concentração você virá, venha com fé. Porque o nosso Deus está aqui. Se você vir com fé, a fé move a mão de Deus. E quem tem fé, vive milagre neste lugar, né, pastor Washington?
4: Realmente a fé remove montanha, Diácono Davi Reis. Diácono Davi Reis, eu me lembro aqui neste momento da palavra do nosso lindíssimo Mestre, Senhor e Salvador Jesus Cristo. Ele disse, e estes sinais seguirão aqueles que creem. Em meu nome expulsarão os demônios. Em meu nome farão milagres, prodígios e maravilha. Se comer alguma coisa ou beber alguma coisa mortífera, mal algum, dano nenhum se fará. E estes milagres estão acontecendo em pleno século XX. Meu Deus, queridos irmãos, porque este ministério, ministério das igrejas pentecostal, Deus e amor, foi levantado pelo Pai, pelo Filho e pelo Espírito Santo de Deus. O Pai, o Filho e o Espírito Santo de Deus tem grande compromisso com esta obra. Por isso que todas as campanhas que são realizadas aqui na Igreja Pentecostal Deus e Amor, não é levantada pelo homem, não. É revelada pelo Espírito Santo de Deus. É por isso, Diácono Davi Reis, que Deus vem operando os grandes milagres apostólicos. E olha, Belo Horizonte, Belo Horizonte, todo o estado de Minas Gerais, parabéns, parabéns, parabéns, porque Deus enviou mais um presente glorioso para o estado de Minas Gerais. Pastor Eliezer era um homem consagrado, dotado dos excelentes dons de cura, milagre, libertação e revelação do Espírito Santo de Deus, esse ungido de Deus que sempre se coloca disponivelmente para pregar e orar através dos excelentes dons do Espírito Santo. Nesta quarta-feira, Diácono Davi Reis, vai ser explosões de milagres.
3: Vai ser explosão de milagres, sinais, maravilhas vão acontecer. Venha para cá, ouvinte, viver milagre. Venha para cá receber vitória. Venha para cá, não importa qual seja o teu sofrimento, a tua dor, a tua enfermidade. Jesus tem o poder de repreender todas as obras do mal. Porque o Senhor, nosso Jesus, veio para desfazer as obras do maligno. Quem sabe o inimigo tem colocado enfermidade no seu corpo. Você vai ao médico, fez exame, não conseguiu achar. Você toma medicamento, medicamento não funciona. Deus pode curar. Deus pode repreender essa enfermidade. Deus pode repreender essa doença. Deus pode repreender este mal. O que precisa é você vir buscar a Deus. O que você precisa é vir em busca do milagre. Porque milagre Deus faz. Bênção Deus quer te entregar. Mas você precisa vir buscar a Deus e Deus vai te abençoar.
8: O Espírito Santo de Deus está curando também uma pessoa aqui de câncer. Jesus está curando também uma pessoa aqui de câncer. Quando você levantar a mão, Jesus já vai estar te curado. Jesus já tem te curado. Cadê esta pessoa? Você quer o milagre? Você quer o milagre? Toma posse, meu irmão. Recebe, vem aqui. Vem aqui. Jesus vai fazer o milagre. Jesus vai fazer o milagre. Jesus já está fazendo o milagre. Jesus já está fazendo o milagre. É palavra, clama, alabaste, clama, alabaste.
9: Há quanto tempo esse câncer, meu irmão? Quanto tempo? Quanto tempo esse câncer?
10: Um ano.
9: 4 anos, previsto, é mais.
8: 4 anos sofrendo com o câncer.
10: Aleluia.
8: 4 anos sofrendo.
10: Dois anos sofrendo
8: com esse câncer.
10: Ia fazer cirurgia, mas graças a Deus ele me livrou da cirurgia pelo pescoço.
8: Deus me livrou da cirurgia. E Jesus revelou.
10: Graças a Deus. E Jesus me falou, eu vi que eu ia passar por essa luta, mas Deus está comigo, graças a Deus.
8: Aleluia! Olha a bênção de Deus aí. Recebe a bênção. força, recebe o milagre, recebe a cura, meu Jesus.
11: Presbítero José Marcos, é impressionante, olha aí, ó, parece que o câncer até explodiu, tem até sangue aqui na roupa dele, olha aí, ó.
8: Meu Jesus, olha que coisa impressionante, olha que coisa impressionante, olha aí. Olha aí, olha o sangue. O sangue de Jesus tem poder. Olha aí, ó. Olha aí, ó. Olha a camisa dele molhada de sangue. Olha aí. Oh, Jesus tremendo! Meu Deus! O homem está sendo operado aqui agora. O homem está sendo operado aqui agora. Pode dar glória. Pode dar glória. Pode dar glória. Pode dar glória. Glorifica, glorifica! Que coisa tremenda! Que coisa tremenda! Isso, dá um guardanapo ela aí! Pra limpar o sangue, meu Jesus! Meu Jesus!
11: Explodiu na hora da revelação!
8: Jesus, dá glória a Deus! Levanta a tua mão para o céu! Levanta a tua mão! Estende as tuas mãos para cá! Fala, Jesus! Nós não tem palavra para te agradecer, somente o Senhor, para fazer um milagre como esse. O Senhor opera sinais e prodígio no céu e na terra. Ele está chorando aqui. Ele está chorando emocionado aqui. Ele está chorando, igreja. Ele não está conseguindo falar. Epa, lá, manaba, canta, lá, mas, oh, meu Deus, eu também estou emocionado aqui. É, Jesus. Que coisa tremenda, que coisa tremenda. Epa, lá, canta, lá, baia. Seja livre, meu irmão. Seja livre, seja livre. Seja livre. É tudo para a honra e a glória do nome de Jesus Cristo.
11: Tá chorando de tristeza ou de alegria? De
10: alegria.
11: Valeu a pena?
10: Muito, muito, muito.
11: Quem fez esse câncer explodir aqui agora?
10: Jesus.
11: Quem te curou?
10: Jesus.
11: A igreja que glorifica, o Satanás não fica.
8: Glória a Deus. Pode dar glória a Deus,
10: glória,
8: meu irmão. Agradece a Jesus.
10: Glória, Jesus. Obrigado.
8: Fala obrigado, Jesus.
10: Muito obrigado, Senhor Jesus.
8: Muito obrigado, Jesus.
10: Muito obrigado, Senhor.
8: O Senhor tem me curado.
12: O Senhor tem me curado.
10: Amém. Muito obrigado, Senhor Jesus.
8: Pode receber a bênção, meu irmão. Pode tomar posse, viu? Você vai voltar aqui em nome de Jesus. Pode bater palma e dar glória a Deus. Pode bater palma e dar glória a Deus. Pode bater palma e dar glória a Deus.

0: pentecostal, Deus e amor. Deus repreende as enfermidades. Deus repreende o câncer. Deus, ele repreende até aquilo que os médicos dizem para a morte. O nosso Deus vem, traz cura, faz milagre acontecer, como Deus fez na vida deste irmão, pastor Washington.
1: Realmente, diácono Davi Reis, olha, queridos e amados, irmãos e ouvintes, chamou muito a minha atenção. A minha atenção, meu Deus, foi tocada fortemente, porque este irmão com este câncer, meu Deus, estava com a vida em tristeza, em angústia, sofrendo, mas ele creu que o milagre dele iria virar notícia, porque Jesus é o mesmo ontem, hoje e eternamente. O Senhor Jesus não engana, não decepciona ninguém. O Senhor Jesus, ele ressuscitou no terceiro dia, recebeu todo o poder nos céus e na terra, e assentou ao lado direito do Pai, o nosso Santíssimo Senhor. E o Senhor Jesus, ele disse: eis que estou convosco todos os dias até a consumação do século. O Senhor Jesus, ele disse: aonde quer que estiver dois ou três reunidos em meu nome, ali eu estarei no meio de vós. E olha, queridos irmãos e ouvintes, uma equipe de pastores, presbíteros e diáconos, juntamente com cooperadores, cooperadoras, membros todos reunidos na quarta-feira, a qual foi realizado este grande milagre. Jesus se fazia presente, porque não era dois e nem três, era mais de 100, de 200, de 1000 pessoas, uma grande multidão, na fé, no temor, na sinceridade, na adoração a Deus, em busca do milagre. E o Espírito Santo revelou aquele irmão com aquele tumor. Meu Deus, o Senhor Jesus, o médico dos médico, o socorro bem presente nas horas das angústias. Jesus, a nossa fortaleza, a nossa rocha, o nosso escudo, o nosso forte baluarte. Através da revelação do Espírito Santo, um milagre aconteceu. Aquele tumor, na mesma hora, irmãos ouvinte, na mesma hora que a revelação do Espírito Santo foi entregue, não precisou o irmão tocar ali naquele tumor, naquele câncer, não. Olha, ninguém tocou. Instantaneamente, em um piscar de olho, houve aquela explosão e já começou a vazar aquele sangue. E o irmão já estava se sentindo já aliviado daquele tormento, daquele câncer. Meu Deus do céu, o irmão glorificava e exaltava a Deus. Olha o operar de Deus. Meu Deus, é lindíssimo. E nessa quarta-feira, o Senhor e a Senhora não pode ficar indiferente. Irmão, nesta última quarta-feira desta campanha, o meu milagre vai virar notícia. Não fique de fora, meu irmão, minha irmã. Não deixe o inimigo te desanimar, não. O inimigo, por muitas das vezes, diácono Davi Reis, ele coloca preguiça, sonolência, ele aplica algumas dores, arruma alguns problemas, uma outra coisa para resolver. Meu Deus, nós temos que vencer os obstáculos. E olha, meu irmão católico, minha irmã católica, irmão membro da nossa igreja, irmão membros de outras denominações evangélicas, vós sois forte pela palavra de Deus, o nosso Pai. Passe por cima dos obstáculos, em nome do Senhor Jesus. Não se deixa ser vencido, porque nesta quarta-feira o teu milagre vai virar notícia.
0: Teu milagre vai virar notícia. Nesta quarta-feira de milagre, quarta-feira de vitória, quarta-feira de bênção. Venha para cá, você também, receber o milagre de Deus. Que maravilha, hein? O testemunho desse irmão é um testemunho tremendo. Uma vitória maravilhosa que ele alcançou de Deus. Na hora, já viu ali os sinais. O nosso Deus já mostrou ali os sinais, os prodígios acontecendo. É, na hora, já viu a demonstração do poder de Deus. Então venha você também viver milagre neste lugar, pois tenho certeza que o nosso Deus tem um milagre especial para a sua vida. Nosso Deus tem cura nesta quarta-feira. 6 horários, 7 da manhã, 10 da manhã, 12:00, 14, 16 e às 19 horas. Avenida Amazonas, 8410, no bairro Cabana, Igreja Pentecostal Deus e Amor, uma igreja de milagres. Queridos ouvintes, nós vamos de louvor, daqui a pouquinho eu volto com você dentro desta programação. Não sai daí, voltaremos daqui a pouco, vamos falar mais das grandes concentrações, vamos falar mais a respeito da quarta-feira. Já já eu volto com você dentro desta programação.

0: Queridos ouvintes do programa Voz da Libertação, eu quero neste momento chamar a sua atenção, porque neste final de semana, em nossa sede estadual do Cabana, nós teremos a Santa Ceia do Senhor Jesus Cristo. Neste sábado, às 18h30, no domingo pela manhã, domingo à noite, nós teremos a Santa Ceia do Senhor. Neste final de semana, todos os membros, todos os obreiros não poderão faltar. Nesse dia 10, dia 11 de outubro, Santa Ceia do Senhor, um momento de comunhão, momento de entrega, momento de consagração ao nosso Deus. Então você que está ouvindo aí o programa Voz da Libertação, venha estar conosco. Todos os membros, todos os obreiros deverão estar presentes. Um momento tão maravilhoso, um momento tão glorioso, é a Santa Ceia do Senhor, né, Pastor Washington?
1: Verdadeiramente, diz a palavra do Senhor, Diácono Davi Reis, o que eu recebi é o que eu vos tenho ensinado. Na noite em que Jesus foi traído, ele tomou o pão e, tendo dado graça, deu a todos, dizendo: este é meu corpo que é partido por vós, tomai e comei, fazei isto em memória de mim. Semelhantemente, também depois de cear, tomou o cálice e deu a todos, dizendo: este é o cálice do novo testamento no meu sangue. Bebei dele todos, porque todas as vezes que comerdes deste pão e beberdes desse cálice, anunciais a minha morte até que eu venha.
0: É, ouvinte, então venha estar conosco. Santa Ceia do Senhor Jesus, todos os obreiros estão convidados e convocados, todos os membros. Você que não é membro da nossa sede estadual do Cabana, é membro das congregações, você pode cear conosco, mas se faz necessário, trazer aí a sua carta de recomendação do seu pastor para retirar a sua autorização para que você possa cear conosco em nossa sede estadual do Cabana. Venha estar conosco, tenho certeza que vai ser um momento de comunhão, momento de entrega, onde Deus vai manifestar o seu poder. Haverá renovo, haverá o poder, haverá unção de Deus. Deus vai derramar do seu poder, Deus vai derramar da sua glória, Deus vai derramar da sua graça neste lugar. E você que está me ouvindo, você que está nos acompanhando, venha para a Santa Ceia do Senhor neste final de semana, no sábado, às 18h30, no domingo, domingo pela manhã, 8h da manhã e às 11h, e também domingo às 19h. Quatro horários de culto, quatro Santa Ceia para você cear conosco. Tenho certeza, Deus, ele vai renovar a sua fé, suas forças espirituais. Deus vai derramar poder, a unção dele sobre a sua vida. Ele mesmo disse: quem come da minha carne e bebe do meu sangue permanece em mim e eu nele. Então venha participar da Santa Ceia do Senhor, para que possamos permanecer firmes na fé, constante em Cristo Jesus, o nosso Salvador. Queridos ouvintes, nós vamos ficando por aqui, agradecendo o carinho da sua audiência. Olha, te aguardamos aqui nesse santo lugar. Venha para cá ser abençoado por Deus. Deus abençoe vocês, sua casa, sua família. Falou com vocês, Sermã Cristina Virreis, e as palavras finais também do Pastor Washington Américo.
1: Querida família de nosso Senhor Jesus, fique todos na paz do Senhor Jesus. É a despedida do teu irmão em Cristo, Pastor Washington Américo.

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Eu sou o pastor Eliezer Silva e eu venho convocar toda Belo Horizonte e região para o grande propósito de oração de jejum nesse feriado nacional do dia 12 de outubro, que será o jejum das boas notícias. Eu estarei no altar com todos os pastores, os presbíteros e diáconos, no horário das 7 da manhã até o meio-dia. Nós estaremos em consagração ao nosso Deus, clamando ao Senhor pelas boas notícias. Quando o rei Josafá recebeu a notícia que 3 povos estavam se programando para atacar o seu reino, a Bíblia diz que ele vai convocar o povo para um grande propósito de oração de jejum. Ele convoca o povo para estar clamando ao Senhor, jejuando e consagrando a sua vida diante do Senhor. Esta atitude de buscar ao Senhor fez com que Deus lhe desse uma resposta. Sabe qual foi a resposta, ouvinte? Deus usa o profeta Jaziel dizendo assim: esta peleja não é sua, ela é do Senhor. Deus trouxe uma boa notícia diante aquela problemática, aquele dilema que o rei Josafá estava enfrentando. E essa notícia foi: Deus pelejará por vós. Nós vamos estar nesse propósito de oração de jejum, pedindo para que Deus nos dê esta boa notícia também. Nós vamos clamar ao Senhor e dizer: Senhor, peleja pelas nossas guerras, peleja pelas nossas batalhas, peleja pela nossa causa da justiça, peleja pela venda da minha casa, do apartamento, peleja pela venda do sítio, peleja pela minha saúde. Nós vamos, nesse dia 12 de outubro, suplicar ao Senhor e pedir as boas notícias para as nossas vidas. O endereço é Avenida Amazonas, 8410, aqui no Gameleira. A igreja é a Igreja do Cabana. Eu queria convidar você, porque eu tenho total certeza que o Senhor pelejará por você.

0: orar, jejuar diante do Senhor, chamar a atenção de Deus para os nossos propósitos serem atendidos. Anote o endereço: Avenida Amazonas, 8410, na Igreja Pentecostal Deus e Amor, na sede estadual do Cabana. Nós estaremos em consagração e eu convido toda Belo Horizonte, toda a região, para esse dia. Será feriado, ouvinte, será dia 12 de outubro, feriado nacional. Não falte, venha nesse propósito, que eu tenho total certeza que Deus lhe trará boas notícias. Que Deus te abençoe e um forte abraço a todos vocês, do pastor Eliezer Silva.
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2: Graças a Deus, nosso muito obrigado pelo espaço concedido aqui no programa Voz da Libertação. Pode ser eu, minha irmã?
3: Pode ser eu.
2: Seu nome?
3: Gildete.
2: Tá vindo de onde, irmã?
3: Jardim América.
2: Lá do Jardim América. Ô, irmã, convida o povo para quarta-feira aqui na Igreja Deus e Amor do Cabana.
3: Eu convido todos os irmãos que estão em enfermidade, que talvez os médicos já te desenganou, que você vem para quarta-feira, acompanha da quarta-feira, que é muito milagre, está operando, Deus está operando na quarta-feira, na sexta-feira, no domingo, Deus está operando prodígios, sinais e maravilhas nessas campanhas. Eu convido todos vocês que têm essa enfermidade, que vocês venham na quarta-feira para receber o milagre do Senhor.
2: O povo te faltava vai perder bênção, né, minha irmã?
3: Adianta não, tem que vir aqui para receber o milagre, aqui que a vitória está certa em nome do Senhor Jesus.
2: Mas a irmã já tomou posse da bênção.
3: Eu também posso, em nome de Jesus.
2: Então, glória a Deus.
3: Glória a Deus.
2: Que Deus abençoe. Há mais uma abençoada aqui. Paz do Senhor, minha irmã.
4: Paz do Senhor.
2: Seu nome?
4: Yolanda.
2: Mãe Yolanda, convida o povo para quarta-feira. A irmã que está aqui todas as quartas-feiras. O povo que vem vai receber.
4: Com certeza. Só temos que estarmos na casa do nosso Deus para receber não só espiritual, que é o principal, mas em todas as áreas da vida da nossa, em nome de Jesus.
2: O povo que faltar, né, irmã Yolanda? É, perde bênção. Ficar só ouvindo em casa não adianta, tem que vir pra cá.
4: Perde a bênção, atrasa a bênção que Deus tem naquela manhã, naquela tarde ou naquela noite, fica atrasada e a fé fica batida. E nós temos que estarmos na casa do nosso Deus para ouvir a palavra de Deus e receber as vitórias de Deus.
2: Então, glória a Deus.
4: Glória a Deus!
2: Que Deus abençoe, mãe Yolanda, em nome de Jesus. Irmãos, em nome de Jesus, Deus vai confirmar o milagre na vida daquele que comparecer. Na vida daquele que comparecer aqui. Então você não pode faltar, em nome de Jesus. Deus é bom demais, irmãos. Não falta, não falta, não falta. Avenida Amazonas, 8410. Cabana, Belo Horizonte, aqui em Minas Gerais. Você não pode faltar, não. Venha pra cá receber o milagre de Deus. Ah, uma bênção abençoada aqui, ó. Pode ser, minha irmã.
5: Pode ser, senhor.
2: Seu nome?
5: Jaqueline.
2: Mas Jaqueline, tá chegando de onde, mas Jaqueline?
5: Ribeirão das Neves.
2: Oi, mas Jaqueline, rapidinho. Deixa seu convite especial para o povo receber a bênção de Deus aqui na quarta-feira.
5: Vem sim, que é uma bênção que Deus vai falar com você.
2: Deus vai honrar a filha daqueles que comparecer aqui.
5: Vai sim, em nome de Jesus.
2: Dá um glória a Deus.
5: Glória a Deus.
2: Que Deus abençoe. Pode ser, minha irmã.
6: Pode ser, Jesus.
2: Seu nome?
6: Terezinha.
2: Mãe Terezinha, convida o povo para quarta-feira agora. Vai ser tremendo o que Deus vai fazer.
6: Que vem em casa, não perde não, que vai ser. É só vitória. Vem aqui que é curado aqui. Aqui é o Porto Socorro. Corre em casa depressa.
2: E o povo que falta? O povo que fica só ouvindo
6: não
2: no rádio?
6: Não é médico não, que aqui tem o médico velho aqui em cima. Aqui
2: tem... E o povo que fica ouvindo no rádio? Tem que vir pra cá.
6: Ah, não tem. Deixa o diabo escolher só aqui na igreja, porque a Bíblia tá preservada. Não vai gastar médico não, mas aqui tem médico aqui, ó.
2: Não pode ficar só ouvindo não, tem que vir pra igreja.
6: Minha igreja sentado lá no temor, que é isso, Deus? Falei, vai pro hospital. Vem pra aqui, gente, porque vocês estão perdendo as bênçãos aqui.
2: Dá um glória a Deus.
6: Cura, aqui liberta, aqui o povo.
2: Ô, glória, dá um glória a Deus.
6: Glória a Deus dessa igreja, Deus amor.
2: Dá um glória a Deus.
6: Aleluia.
2: Ah, maravilha. É o povo na fé. É o povo na fé. É o povo na certeza que vai receber o milagre, ouvinte. Vem pra cá, vem pra cá, vem pra cá. Pode ser, minha irmã.
7: Pai do Senhor.
2: Seu nome?
7: Albanete.
2: Irmã, quarta-feira é quarta-feira dos milagres.
7: É, sim.
2: Ô, glória.

0: área. Deus abençoe, olha aí, tá vendo? É o povo na fé, na certeza que vai alcançar a bênção de Deus. Ah, mais uma abençoada aqui, ó. Pai do Senhor, minha querida.
1: Pai do Senhor Jesus.
0: Seu nome?
1: Margarida.
0: Uma Margarida, convida o povo pra vir quarta-feira agora, irmã Margarida.
1: Eu convido os irmãos, as irmãs, que venha, venha quarta-feira, porque o Senhor Jesus está operando maravilha aqui às quarta-feiras, todos os dias, né? Mas quarta-feira, e eu tenho recebido grandes bênçãos, grandes vitórias aqui às quarta-feiras.
0: Conta uma bênção que a irmã recebeu aqui na quarta-feira.
1: Glória a Deus, eu recebi, aleluia, Jesus. Um dia, irmão, quarta-feira eu estava aqui, o que eu tinha na bolsa, eu falei assim, Senhor, eu creio que o Senhor Jesus vai me colocar outro no lugar, vou dar esse pela minha fé. Irmão, eu dei aqui, quando eu cheguei na minha troca, eu peguei o celular, que caiu uma chamada, eu fui olhar, meu filho tinha depositado o troco pra mim.
0: Meu Deus! Olha aí, através da campanha de quarta-feira, irmã ofertou aqui, Deus restituiu duplicado pra irmã.
1: É verdade, irmão. Graças a aquele que dá com fé, recebe. Aquele que vem com fé pra receber a cura, sai curado em nome de Jesus.
0: Vale a pena servir esse Deus.
1: Vale, irmão. Como é vale, como é maravilhoso. Nosso Deus é poderoso.
0: Dá um glória a Deus.
1: Glória a Deus, aleluia.
0: Que Deus abençoe, minha querida. Ah, mais uma abençoada aí, ó. Pode ser o varão.
2: Pode ser.
0: Seu nome?
2: Gabriel.
0: Irmão Gabriel, tá chegando de onde?
2: Tô chegando da primeira igreja batista de Belo Horizonte.
0: Meu Deus do céu, os irmãos da Batista aqui na igreja, Deus amor. Ô irmão Gabriel, quarta-feira, o irmão que tem vindo aqui nas campanhas, meu Deus, o povo que vir vai receber o milagre. Deixa seu convite pros irmãos comparecer aqui, em nome de Jesus.
2: Irmãos, venham para a igreja Deus e Amor aqui no Cabana, que é uma bênção. Quarta-feira está sendo uma semana vitoriosa, né, para a graça do nosso Senhor Jesus, e tem feito grandes milagres aqui, tanto na minha vida, quanto na vida dos meus irmãos, das minhas irmãs, né? Deus tem preparado coisas maravilhosas para a nossa vida, tirando, né, toda pedra de tropeço, tem tirando todo o impedimento, né, que está deixando os nossos irmãos assim, sem a vitória, né? Então, venham para a Igreja Deus e Amor aqui no Cabana, que está sendo todas essas semanas uma grande bênção.
0: Fica vale comigo. A pena servir esse Deus, né?
2: Vale a pena, irmão, vale muito a pena.
0: Dá um glória a Deus.
2: Glória a Deus.
0: Que Deus abençoe, meu querido, em nome de Jesus. Olha aí, irmão, você não pode faltar. Pode ser, minha irmã.
3: Senhor.
0: Seu nome, minha querida.
3: Maria da Conceição.
0: Uma Maria da Conceição, o senhor está chegando de onde?
3: Do bairro Nacional.
0: Bairro Nacional. Oi, irmã Maria, convida os irmãos para quarta-feira agora, os irmãos que estão nos ouvindo, glória a Deus, para vir na campanha da quarta-feira aqui na igreja Pentecostal Deus e Amor aqui do Cabana, minha irmã.
4: Amém, porque essa campanha já tem feito, Deus tem feito muitos milagres, maravilha, e pode fazer mais ainda, porque diz que a glória da segunda casa é maior do que a da primeira.
0: O povo, irmã Maria, que faltar ou ficar só ouvindo no rádio, não tem jeito. Tem que comparecer aqui no Cabana, né, minha irmã?
4: Precisa, né, meu irmão? Porque só se tiver mesmo uma maneira muito daquela que só Deus sabe e pode resolver. Mas assim, não sendo assim, é bom chegar aqui na casa do Senhor Deus, porque Ele está de braços abertos, aleluia, usando os vasos poderosamente naquilo que for preciso para poder até levantar paralítico e até ressuscitar o que for preciso.
0: Aquelas pessoas que estão doentes, enfermas, têm que comparecer aqui, né, minha irmã?
4: Verdade. Verdade.
0: Não pode faltar.
4: Não pode.
0: Dá um glória a Deus.
4: Glória a Deus.
0: Que Deus abençoe, minha querida, em nome de Jesus. Ah, mais um abençoado ali, ó. Meu Deus do céu. O povo aqui tá na fé. O povo aqui tá na certeza. Pode ser o pastor Messias.
5: Pode ser, meu querido.
0: Ô, irmão Messias, convida o povo pra vir quarta-feira agora, varão. Vai ser algo tremendo que Deus vai fazer aqui, né, meu irmão?
5: Vai ser algo tremendo. E eu convido a todos a passar aqui nessa quarta-feira. Tudo aquilo que você perdeu, que você não adquire mais, era seu e hoje não encontra mais na sua mão. Nós sabemos que o inimigo, ele vem para tirar de nós. Nós sabemos que, diante de Deus, o adversário não pode. E quando você coloca nas campanhas fortes dessa, cheia de oração, com muito jejum, com muita unção de Deus, Deus devolve tudo aquilo que o diabo roubou de vocês.
0: Dá um glória a Deus.
5: Glória a Deus.
0: Então vale a pena, né, irmão Messias? Servir a esse Deus, fazer as campanhas, porque o milagre é grande na vida daquele que comparece.
5: Sim, o milagre é grande na vida daqueles que comparecem aqui. Nós podemos ver quantos irmãos, quantas irmãs tem compartilhado aqui, cooperando e vendo quanto milagre está sendo feito. Os obreiros, as obreiras, vendo aqui os grandes milagres acontecer e Deus operando grandes maravilhas. Agora só vai ver e tomar posse aqueles que vêm. Aqueles que ficam só em casa, só ouvindo, aí você fica só no ouvinte. E aqui toma posse de tudo aqueles que vêm.
0: Dá um glória a Deus.
5: Glória a Deus.
0: Deus abençoe, irmão Messias, em nome de Jesus. É o convite, irmãos ouvintes, do povo para vir quarta-feira agora. Aqui mesmo, local da bênção, Avenida Amazonas, 8410, bairro Cabana, em Belo Horizonte. Deus abençoe pelo espaço concedido, aos irmãos dos estúdios também. Que Deus abençoe a todos vocês. Fiquem todos na paz do Senhor Jesus.

0: A paz do Senhor, querido ouvinte, amada audiência, que tenho o prazer, com a paz do Senhor, pastor José Marcos, estamos aqui para convidar para esse dia 12 de outubro, um feriado nacional. Vamos estar aqui das 7 da manhã ao meio-dia, no clamor, no jejum a Deus. E você é o nosso convidado especial. Você que quer uma resposta da boca de Deus. Você que quer uma solução para o seu problema, uma saída. Você que já tem batido em várias portas e não houve resultado. 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Às 7 ao meio-dia. Meu Deus, vai ser forte, hein? Vai ser tremendo. Talvez você está perguntando, mas o endereço? É muito fácil. Avenida Amazonas, é 8410, aqui no bairro Cabana. Igreja Pentecostal, Deus é amor. É como a palavra foi pregada hoje nesta manhã. Ana, ela foi para o templo orar. Ana, ela não se entregou, mas ela foi para o templo clamar a Deus e Deus concedeu para ela a vitória. Então esse dia você vai estar aqui clamando a Deus juntamente conosco e Deus vai te conceder a sua vitória. Será o jejum e oração das 7 da manhã ao meio-dia. A resposta é certa na sua vida. Igreja Pentecostal, Deus e Amor, Avenida Amazona, 8410. 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
2: Ouvintes do programa Voz da Libertação, e eu estou aqui com uma irmã que tem um lindo testemunho. Ela está emocionada diante desse altar. Irmã, qual que é o seu nome?
3: Meu nome é Raíssa.
2: O que que Deus fez, irmã Raíssa, que você está emocionada diante do altar?
3: A minha mãe deu AVC, tem 1 mês e 12 dias hoje, mas para a honra e a glória do Senhor Jesus Cristo, ela está aqui glorificando ao Senhor. Eu estou muito feliz porque eu fiz o voto, estava fazendo a campanha, o meu milagre ia virar notícia, meu milagre virou notícia para a honra e a glória de Jesus.
2: A senhora está alegre por esse milagre?
3: Muito, muito alegre, muito. Para os médicos não tinha solução, mas eu falei com eles que Deus, a última palavra vem de Deus, não do homem.
2: O que que o médico chegou a falar para sua família?
3: Ele falou que minha mãe ia ficar com sequelas, que ela não ia lembrar mais da gente, mas para a honra e a glória do Senhor Jesus Cristo, ela está ficando em pé, ela não movimentava esse lado aqui direito, mas agora, para a honra e a glória de Jesus, ela está movimentando. Levanta a mão, mãe, para os pessoal ver, levanta a mão.
2: Olha ela levantando a mão aqui na frente do altar de Deus, sem nenhuma sequela. O médico diz que ela não ia se lembrar nem da família.
3: Não ia lembrar, mas para a honra e a glória do Senhor Jesus Cristo, ela está aqui e glorificando ao Senhor.
2: Quem está aqui falando esse testemunho? Quem é essa pessoa que está aqui do lado?
4: Raíssa, minha filha.
2: A senhora está lembrando dela?
4: Lembro.
2: O médico disse que a senhora não ia lembrar?
4: É, mas eu lembro, sim.
2: Quem é que está atrás da senhora?
4: Meu marido.
2: Qual que é o nome dele?
4: João.
2: O médico disse que a senhora não ia lembrar dele?
4: Mas eu lembro.
2: A senhora... O médico disse que a senhora não ia nem levantar o braço?
4: Eu levanto e com movimento.
2: Está movimentando o braço. Quem é que curou a senhora?
4: Jesus.
2: Quem é que curou a senhora?
4: Jesus.
2: Quem é que curou a sua mãe?
3: Glória a Deus, Jesus, para a honra e a glória de Jesus. Não deixe de fazer campanha, irmão. Vem para cá, para a Avenida Amazonas, em nome de Jesus.
2: Olha o milagre, ouvintes. A mulher que foi diagnosticada pelo médico, o médico disse que devido ao EVC, ela não ia lembrar da família, não ia movimentar os braços, mas a família está emocionada diante do altar com um grande milagre que Deus operou aqui na quarta-feira. Do meu milagre vai virar notícia. Não falte próxima quarta-feira. Confirma o seu nome.
3: Raíssa Kelly Oliveira Rosa.
2: Quem é que operou na sua família?
3: Jesus.
2: É Jesus e sempre será Jesus. Que Deus abençoe em nome de Jesus Cristo. 15 pessoas. Aonde eu ver um sinal de Deus, eu vou apontar. E eu vou pedir a nobre gentileza dos presbíteros se posicionarem com a unção aqui na frente. Por quê? Porque eu vou apontar essas 15 pessoas. E você vai vir diante do altar receber uma unção. Mas não é qualquer unção. É a unção da prosperidade de Deus. Olha para mim. São 15 pessoas que Deus está abrindo portas, caminhos para a sua vida. Levante a mão para eu ver o sinal de Deus. Aonde eu ver o sinal de Deus, eu vou apontar, viu? A aonde eu enxergar o sinal de Deus, eu vou apontar, viu? Aquele homem de azul, camiseta com o símbolo da Puma, vem aqui na frente receber esta unção. Este homem de boné, que está assim, ó, vem receber a unção. Aquela mulher que está ali, ó, nesta direção aqui, ó, você está com a mão levantada, atrás de você tem uma mulher de vermelho. Olha isso, chama ela aqui, ó. Deus está abrindo os teus caminhos. Unge eles aqui, por gentileza. Faltam ainda pessoas. Esse rapaz que está de capacete, esse de preto aqui, eu estou vendo um sinal de Deus. Você que está bem aqui na frente, ó. É, fez assim. Vem aqui na frente. Esse rapaz de preto, blusa preta, do lado de uma senhora. Olhou para o lado, isso. Vem aqui na frente receber a unção, porque eu estou vendo o sinal de Deus. Aquela senhora que está de blusa roxa, com uma, isso, vem aqui na frente que eu estou vendo o sinal de Deus. Esta irmã que está com os dois, as duas mãos, isso, vem aqui na frente receber a unção de Deus. Levante a mão, igreja, porque eu preciso ver o sinal de Deus. Você, isso, eu estou olhando para você. Você de regata branca. Vem aqui na frente porque eu vi o sinal. Esse homem aqui, ó. Isso, botou a mão na cabeça. Me ajudou, viu? Vem aqui na frente receber a unção de Deus. Levante as mãos porque eu preciso ver o sinal de Deus. Faltam ainda pessoas. Eu vou apontar você e você vai vir diante do altar do Senhor. Eu tô vendo uma mulher lá atrás. Eu acho que é no último banco. Você, daqui você parece ter 1,60m, 1,55m. Isso, isso. Vem aqui na frente. Chama esse rapaz para mim, ó. Esse jovem, isso. Esse jovem elegante que tá me olhando bem sério. Isso, fez assim. Vem aqui na frente receber a unção de Deus. Faltam ainda pessoas. Eu preciso ver o sinal do Senhor. Aquele homem que está lá, ó. Você está com uma camisa polo. A sua calça é bege. Botou a mão na cabeça. Me ajudou, viu? Vem aqui na frente. Porque eu vi a unção de Deus. Eu vi o sinal do Espírito Santo. Eu vi o sinal. Aqui, ó. Aqui, ó. Aqui, ó. De marrom, camiseta marrom. Você está me olhando bem séria. Corre aqui. Levanta as mãos para cá, todos vocês. Olha para mim, vocês que estão aqui no altar. Conta os dias. O Deus da revelação faz além do que vocês imaginam. E o Senhor disse, fala para eles, contarem os dias, porque o caminho deles estão abertos diante do meu altar. Toca no altar de Deus e agradece a Ele. Toca no altar de Deus e agradece a Ele. Segure a sua mão levantada. Gente, eu vou apontar aqui, ó. Eu vou apontar 8 pessoas. Eu vou apontar 8 pessoas que eu estou vendo uma grande porta se abrindo na sua vida. Eu quero que os presbíteros fiquem aqui na frente com a unção. Porque eu vou apontar essas 8 pessoas. Olha para cá, escute. Eu vou apontar essas 8 pessoas que Deus está me revelando. Você vai sair do teu banco. E você vai receber a unção no alto da sua cabeça. Te prepara porque você vai contar um grande testemunho. Eu quero que todos levantem as mãos para o céu. Aonde eu ver o sinal de Deus, eu vou apontar. Aquele rapaz com a camisa da seleção brasileira é um. Vem aqui na frente receber a unção. Emanto que mandarai. Aquele rapaz que está de preto lá, ó. Vem receber unção, vem. Isto, vem receber unção. Emanto que mandarai. Emandarabe a suia. Levanta a mão porque eu preciso ver o sinal de Deus. Aquela mulher que está lá, ó. Na ponta, aqui no meio de vestido preto. Isto, leva mão levantada. Isso, coçou o rosto. Vem aqui no altar, filha. Você que está fazendo, olhou para trás, isso. Chama ela para mim, porque Deus está abrindo uma porta tão grande. Levanta a mão e vai dando glória. Essa mulher de roxo aqui, ó. Eu estou vendo o sinal de Deus. Emanto que mandarai. Emandarai. Rabassúria. Levanta a mão porque faltam quatro pessoas. Eu vou apontar, viu? Eu vou apontar onde eu ver o sinal de Deus. Aonde eu ver o sinal de Deus. Remandarabia, lemanto que mandarai. Aquela mulher que está lá, ó, de camisa branca. Você está com fotografia. Isso. Vem aqui na frente receber um santo.

0: mandarai. Eleba promineque. Esse rapaz aqui, ó. Esse rapaz aqui, ó. Esse rapaz aqui, ó. Isto. De bege, isto. Vem, filho, vem. Falta uma pessoa ainda. Levanta a mão porque eu vou apontar. Levanta a mão porque eu vou apontar. Emanda Arábia. Eleba prominai. Olha aí, ó. O diabo não resiste à revelação de Deus. Grita, queima! Falta uma pessoa ainda. Falta uma pessoa. Eu vou apontar. Eu vou apontar. Aquela mulher que está lá, ó, lá no meio. Você está de camiseta preta. Camisa preta. Isto. Olhou para trás. Vem aqui na frente correndo. Porque a vitória é tua. A vitória é tua. Olha o diabo não resistindo. Grita, queima!
1: Dá o seu grito de derrota.
2: Não gosto de vocês, não gosto, me solta.
0: Levante as mãos para o céu e diga: Satanás, é nós que não gostamos de você. Fala aí, fala aí, fala aí, fala aí, olha aí, ó. Diga: Satanás, é nós que não gostamos de você. Diga: sai, sai, ó. Enquanto nós expulsamos esta legião, está caindo uma muralha na tua vida, ó. Sai, sai, receba esta bênção de Deus, receba. Quem recebe, levanta a mão da glória. Quem recebe, levanta a mão da glória.
3: Eu sou o pastor Eliezer Silva e eu venho convocar toda Belo Horizonte e região para o grande propósito de oração e de jejum nesse feriado nacional do dia 12 de outubro, que será o jejum das boas notícias. Eu estarei no altar com todos os pastores, os presbíteros e diáconos, no horário das 7 da manhã até o meio-dia. Nós estaremos em consagração ao nosso Deus, clamando ao Senhor pelas boas notícias. Quando o rei Josafá recebeu a notícia que 3 povos estavam se programando para atacar o seu reino, a Bíblia diz que ele vai convocar o povo para um grande propósito de oração e de jejum. Ele convoca o povo para estar clamando ao Senhor, jejuando e consagrando a sua vida diante do Senhor. Esta atitude de buscar ao Senhor fez com que Deus lhe desse uma resposta. Sabe qual foi a resposta, ouvinte? Deus usa o profeta Jaziel dizendo assim: esta peleja não é sua, ela é do Senhor. Deus trouxe uma boa notícia diante aquela problemática, aquele dilema que o rei Josafá estava enfrentando. E essa notícia foi: Deus pelejará por vós. Nós vamos estar nesse propósito de oração de jejum, pedindo para que Deus nos dê esta boa notícia também. Nós vamos clamar ao Senhor e dizer: Senhor, peleja pelas nossas guerras, peleja pelas nossas batalhas, peleja pela nossa causa da justiça, peleja pela venda da minha casa, do apartamento, peleja pela venda do sítio, peleja pela minha saúde. Nós vamos nesse dia 12 de outubro suplicar ao Senhor e pedir as boas notícias para as nossas vidas. O endereço é Avenida Amazonas, 8410, aqui no Gameleira. A igreja é a Igreja do Cabana. Eu queria convidar você, porque eu tenho total certeza que o Senhor pelejará por você. Deus vai pelejar pela sua guerra. Mas antes, nós precisamos suplicar, consagrar, orar, jejuar diante do Senhor, chamar a atenção de Deus para os nossos propósitos serem atendidos. Anote o endereço: Avenida Amazonas, 8410, aqui no Gameleira, na Igreja Pentecostal Deus e Amor, na sede estadual do Cabana. Nós estaremos em consagração e eu convido toda Belo Horizonte, toda a região, para esse dia. Será feriado, ouvinte. Será dia 12 de outubro, feriado nacional. Não falte, Venha nesse propósito, que eu tenho total certeza que Deus lhe trará boas notícias. Que Deus te abençoe e um forte abraço a todos vocês, do pastor Eliezer Silva.
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5: Já estamos aqui ao vivo e direto da Avenida Amazonas, 8.410, já pegando a expectativa do povo para essa quarta-feira, já exclusivamente às 8 horas da manhã e às 8 horas da noite. Já vamos pegar a expectativa para essa quarta-feira. A paz do Senhor, minha irmã.
6: Paz do Senhor.
5: O nome da senhora?
6: Ruth.
5: Da seguinte, qual bairro, minha irmã?
6: Nova Contagem.
5: O bom da senhora, que a senhora sempre tem uma bênção para contar, né, minha irmã?
6: Tem muitas bênçãos para contar.
5: A senhora já recebeu um caminhão de milagres aqui na quarta-feira.
6: Muitas.
5: Conte aquela que mais marcou a vida da senhora, o acréscimo da fé dos ouvintes que vão estar nessa quarta-feira profética. Conte a bênção.
6: Fui curada de um câncer, um morro canceroso no meu útero.
5: Aonde?
6: Fui curada com câncer no meu útero.
5: No útero?
6: É.
5: Há quanto tempo esse tumor?
6: Uns 2 anos.
5: A senhora já tinha ido ao médico, minha irmã?
6: Já.
5: E a senhora creu na misericórdia de Deus e veio correndo pra cá pra quarta-feira? Foi curada?
6: Foi curada. Eu, graças a Deus, estou curada, não sinto nada.
5: Foi através de um voto, de um propósito, de fazer a campanha, de uma revelação do pastor. Conte pra gente.
6: Mas só que aconteceu...
5: Foi através de quê?
6: Foi na campanha e revelou que eu estava com um tumor canceroso e eu fui curada.
5: Curada por Jesus na hora.
6: E você também revelou também um problema sério nas pernas.
5: E a senhora foi curada?
6: Deus te usou, fui curada.
5: Essa campanha de quarta-feira é forte, minha?
6: Forte.
5: É profética, né?
6: É profética.
5: E os ouvintes que estão ouvindo a senhora já vai lançar um desafio, um convite todo especial para que todo o rebanho compareça nessa quarta-feira forte no prosseguimento dessa grande campanha. Lança um convite todo especial.
6: Eu convido todo o povo de Minas Gerais, todos os bairros que tiver, ou de longe ou de fora, que venha para essa campanha, porque aqui há milagres. Eu estou acompanhando, eu chego aqui 7 horas, eu fico 3 cultos, e eu só vejo milagre acontecendo, a gente na cadeira de roda andando, é muleta nas costas, é bengala, é gente sendo curada de câncer, uma mulher que estava aqui de sexta-feira, ela estava com o todo podre, mais de 40 anos, podia ter filho. E Jesus, e
5: Deus abriu a madre dela.
6: E Satanás manifestou nela e ela aceitou Jesus e Deus
5: engravidou.
6: Que ela vai ficar grávida, vai trazer até o menino aqui para mostrar todo mundo.
5: Ela já está grávida.
6: Está grávida.
5: Deus abriu a madre.
6: Abriu a madre.
5: Porque a palavra diz que Deus fecha a madre e abre a madre. Na campanha Deus abriu a madre.
6: Abriu a madre.
5: Seu nome e seu bairro?
6: É Ruth, Nova Contagem.
5: Deus abençoe.
6: Amém.
5: É, amados e diletos ouvintes, estamos aqui na faixa de pedestre, pegando a expectativa do povo para essa quarta-feira. A paz do Senhor, pastor Ananias.
7: A paz do Senhor Jesus. A paz do Senhor Jesus a todos os irmãos.
5: Está chegando de qual bairro?
7: Carlos Prates.
5: Sua expectativa para essa quarta-feira, essa campanha profética?
7: A expectativa é aquela qual todos têm, né? Milagre na vida financeira. Pessoas que estão aí devendo, né? Pessoas que estão endividadas, pessoas que estão... Muitos aí não conseguem dormir à noite porque tem contas a ser paga. Tem alimentação dos filhos. Famílias vivendo um momento muito difícil, dado a economia, dado ao salário que tem, dado as contas que tem para se pagar, o que fazer? Eu acredito no poder de Deus, eu acredito no milagre, Deus ainda faz milagre. Eu quero convidar você que tem ainda a esperança de prosperidade, tem a esperança, você que quer, você vai ficar só ouvindo a gente falar aqui, se você não fizer nada, nada vai acontecer. Toma uma posição, toma uma atitude, mas eu sou católico, eu sou evangélico de outra denominação, eu sou espírita, eu sou ateu, não importa, aonde estiver chegando a minha voz agora, em qualquer lugar de Minas Gerais, quarta-feira, meu irmão, minha irmã, Deus está te chamando para derramar sobre você bênçãos sem medida, recalcada, transbordante, sacudidas. Ah, mas eu estou doente. Até na saúde você vai ter prosperidade. Deus vai restaurar sua saúde, sua família. Chegou o tempo de você prosperar. Toma uma atitude de fé. Avenida Amazonas, 8.410, é quarta-feira.
5: Vale a pena, né, pastor Ananias?
7: Eu quero ressaltar aqui, rapidinho, pessoal, ó. não saia da igreja sem a bênção apostólica. Nos últimos segundos, quando o pastor está ministrando a bênção apostólica, é onde os demônios lutam para você sair e perder a bênção. Na reta final, Deus tem bênção para te entregar. Então vem receber essa bênção apostólica. Amém? Seu nome no seu bairro. Ananias Cardoso, resido no bairro Carlos Prados, na rua Padre Paraíso, 119, Casa 11, Minas Gerais.
5: Muitas graças.
7: Muitas graças, irmãos.
5: Deus te bendiga. Amém?
7: Amém.
5: Então está aí, queridos irmãos dos estúdios, uma cobertura total para essa quarta-feira. Já deu para sentir aí, né, ouvintes? Vai ficar de fora? É claro que não. Corra para cá. Avenida Amazonas, 8410, no bairro Cabana, nessa quarta-feira. Uma equipe forte, uma hierarquia de pastores, presbíteros e diáconos aguarda você e a sua família. Muito obrigado pelo espaço concedido e a qualquer momento nós voltamos com mais informações ao vivo dentro do programa Voz da Libertação. Adelante, estúdio!

duas pessoas que o Senhor falou assim para mim: você falou desta maneira, eu vou sair deste trabalho, porque eu não estou aguentando mais. Eu ganho pouco. Você olha para o que você faz e você reconhece que precisaria ser recompensado, remunerado de uma maneira diferente. Mas parece que não estão dando valor para a sua pessoa. Mas o Senhor disse assim: diga para estas duas pessoas, você não vai precisar correr atrás da bênção. É a bênção que vai correr atrás de você. Eu quero que essas duas pessoas levantem a sua mão, porque você já está convicto. E o Deus que eu sirvo disse para mim assim: diga para elas não pedirem demissão. A porta vai abrir e você já vai sair deste lugar com a porta aberta. Eu te chamo uma vez. Esse de azul é um. Unge ele. Unge ele. Aquele homem que está lá, ó. Isso. Eu preciso entregar essa revelação para uma pessoa que está aqui. Esta pessoa, você falou desta maneira: Deus, como que eu vou vencer se tudo está conspirando negativo contra mim? Tudo conspira contra a minha pessoa. Tudo que você está fazendo ultimamente tem dado errado. Aí Deus falou desta maneira para mim: chame esta pessoa diante do altar, porque o passo que ela vai dar agora é um passo com a presença de Deus. Eu não vou insistir com você, não. Ali, ó. Aqui, ó. Aqui, ó. É.

Não se esqueçam, ouvintes, que nós estamos aqui em campanha, nós temos culto todos os dias nas nossas igrejas Deus e Amor, e você está ouvindo, ah, mas eu não moro aí perto da sede mundial, não moro na capital, mas você vai procurar a nossa igreja Deus e Amor aí na sua cidade. Nós temos igrejas em todo o território nacional, no exterior, e nós temos uma igrejinha Deus e Amor aí no seu bairro, na sua cidade. Ali temos campanhas de libertação, temos campanha com unção com óleo, campanhas de oração, temos culto com jovens, com senhoras, enfim, nós temos cultos para todos os gostos, vamos dizer assim. Procure a Igreja Deus e Amor mais perto da sua casa, participe dos cultos, Deus tem palavra de vida, Deus tem uma solução para a sua vida. Compareça com fé para que haja mudança em vossa vida.

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0: Sou dizimista, porque o dízimo é santo. Sou dizimista porque quero ser participante das grandes bênçãos de Deus. Sou dizimista porque amo a obra de Deus na face da terra. Sou dizimista porque senão ficarei com dívidas para com Deus. Sou dizimista porque Deus é dono de tudo. Sou dizimista porque eu mesmo vou gozá-lo na casa de Deus. Sou dizimista porque mais bem-aventurado é dar do que receber. Sou dizimista porque Deus ama quem dá com alegria. Sou dizimista porque tudo vem das mãos de Deus. Sou dizimista porque não sou avarento. Sou dizimista porque meu rico tesouro está no céu. Sou dizimista porque tudo o que eu peço, recebo. Sou dizimista porque obedeço às leis de Deus. Sou dizimista porque a bênção do Senhor é que enriquece. Sou dizimista porque para cada lei Deus promete recompensa. Sou dizimista porque receberei de Deus com a mesma medida. Sou dizimista porque os pensamentos de Deus são mais altos. Sou dizimista porque Deus diz: fazei prova de mim. Sou dizimista porque Deus me escolheu e me nomeou. Sou dizimista porque a minha descendência não mendiga o pão. Sou dizimista porque meu salário não será posto em saco furado. Sou dizimista porque a minha responsabilidade é o sustento da igreja. Sou dizimista porque quero ter a consciência tranquila. Sou dizimista porque tudo o que o homem plantar, isso se fará. Sou dizimista porque Deus suprirá todas as minhas necessidades.
1: Seu nome, minha irmã?
2: Albanete.
1: Albanete, qual foi a bênção de prosperidade que a irmã recebeu nessa grande campanha de quarta-feira?
2: Escute, meus irmãos, nesta manhã eu cumprimento a igreja com a paz do Senhor Jesus e pedindo, aleluia, glória a Deus, aqui na campanha das quarta-feira, da sexta, de madrugada também. Então, pedindo esta bênção que meu filho, ele dizia assim: mãe, as coisas não estão muito bem na firma. Eu digo assim: ó, confia no Senhor e você vai receber o que você quer, a sua bênção. E para a honra e a glória do Senhor Jesus, sexta-feira ele foi me buscar em casa e disse assim: ô, mãe, fica aí que eu vou passar aí para você ver uma coisa. Eu digo: tá certo. Então, o carro que ele queria, o bis, esse da Honda, ele estava ali com o carro zerado que ele comprou. Então, tudo a gente deve agradecer ao Senhor em tudo, meus irmãos. Em todas as causas nossas, nós colocamos diante de Deus. Não é só prosperidade, é no modo geral. Você que confia no Senhor, você vê o seu agindo poderosamente na sua família, na sua vida. Amém?
1: Está muito feliz com esse grande milagre, prosperidade. Deixa eu dizer para a senhora, antes da senhora entrar na campanha, pegar os votos, ele andava de ônibus, de carro da Uber. Depois que a senhora entrou na campanha, fez o voto em favor dele, a bênção chegou. Estou visualizando aqui, amados ouvintes, é um carro da Honda, 0 quilômetro. É mais de 100 mil reais, irmão Albanete.
2: Sim, foi uma surpresa muito grande que o Senhor fez para nós. Eu estou muito feliz e ele também, irmão.
1: Carro da Honda.
2: Sim.
1: Mais de 100 mil reais.
2: Verdade.
1: Ele não tinha um centavo.
2: Não tinha. Eu comecei a orar, pagando o meu voto, contribuindo com o meu voto do 91, que nós terminamos, e eu fiz todo dia, até terminei agora de orar, o 91, foi 21 dias jejuando e orando. E agradeci muito o Senhor.
1: Aleluia.
2: Foi uma benção. Que Jesus abençoe todos os irmãos e venham para a casa do Senhor. Amém.
1: Seu nome e seu bairro para os ouvintes.
2: Meu nome é Albanete, eu moro no bairro Padre Eustáquio.
1: Seu nome, minha irmã?
3: Divina Maria da Silva.
1: Qual foi a bênção de Deus que a senhora recebeu através de ser uma dizimista fiel da IPDA?
3: Que Jesus sempre me deu saúde, me dá prosperidade, nunca faltou nada para mim, graças a Deus. Mais de 30 anos que eu sou dizimista aqui na igreja, nunca faltei tal dízimo, não dia. Devorador nunca teve oportunidade.
1: Presbítero José Adraci, mais de 30 anos dizimista fiel da IPDA, casa prosperada, família abençoada e prosperada, mais de 30 anos fiel. Valeu a pena, minha.
3: Valeu a pena. A primeira coisa que eu faço antes de comprar nada é o dízimo que eu tiro do Senhor.
1: Mais de 30 anos.
3: Mais de 30 anos que eu sou dizimista.
1: E a casa abençoada e prosperada.
3: Abençoada e prosperada. Ainda ajuda os outros, as outras pessoas. E nunca faltou nada para mim.
1: Amados ouvintes, mais de 30 anos, ganha um salário mínimo e é fiel a Deus. E nunca faltou nada, casa abençoada e prosperada. E os ouvintes que estão ouvindo a senhora, tem que ser dizimista fiel da IPDA ou não, minha irmã?
3: Tem que ser dizimista fiel, se não quiser que adoece. Pessoa não adoece, não falta nada. Devorador cai por terra e não tem nada a ver na vida da pessoa, não.
1: Seu nome e seu bairro para os ouvintes?
3: É Divina Maria da Silva, eu moro no 1º de maio.
1: Deus abençoe.
3: Amém.

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1: Pastor Fabrício Beata e às 19 horas, presbítero Alan Feitosa. Você é o nosso convidado. Avenida Prefeito Passos, número 10, é o endereço principal, a entrada de veículos. Lembrando que a entrada é franca, você não paga nada. Você pode deixar o seu automóvel e cultuar a Deus com toda a liberdade aqui em nossa sede mundial, gozando de um tempo aonde a presença de Deus é manifestada. Vamos lá, vamos já ao momento da oração. Pare tudo que você está fazendo, una sua fé junto com a minha. Se você não pode ajoelhar, se você não pode ter ali um pouco mais de liberdade, talvez você esteja no local de trabalho ou no transporte público, não tem problema. Fique em espírito de oração e nós vamos interceder e a bênção do Senhor, ela vai se manifestar. Vamos lá, momento da oração. Maravilhoso Deus e eterno e querido Pai, Pai de nosso Senhor e Salvador, Jesus Cristo de Nazaré, mais uma vez diante da tua presença, que é bendita, que é poderosa, que é magnífica, eu me coloco em oração, ó Deus de poder e glória. Eu não estou sozinho, eu estou acompanhado, ó Deus, com centenas, por que não dizer milhares de irmãos e irmãs, que unem a fé, juntamente com a minha, em oração perante a tua face. Quero pedir ao Senhor perdão, perdão pelas minhas falhas, pelos meus erros, pelas transgressões cometidas, para que essa oração, ó Pai, não seja tão somente palavras lançadas ao vento, mas seja uma oração eficaz, que tenha aceitação diante da tua presença e mova o céu em nosso favor. Eu venho interceder pela vida desse irmão, pela vida dessa irmã, pela vida do povo de Deus, por aqueles que ainda não conhecem o teu nome, por aqueles que até conhecem, mas conhecem de ouvir falar. Eu venho orar por cada uma dessas vidas, pelas almas, ó Pai, que estão caminhando passos largos à condenação eterna. É, Pai, porque o Senhor não tem prazer na morte do ímpio, mas antes que o ímpio se converta do seu mau caminho e o Senhor possa sarar. Pai, eu apresento cada pedido de oração. Temos pedidos de orações vindos de todas as partes, ó Pai, do território nacional e também do exterior. Quero apresentar, Papai, a área, ó Deus, ó Pai, que diz respeito à saúde. Quantas pessoas acometidas, ó Pai, por enfermidades, enfermidades do corpo, enfermidades na alma, enfermidades que impossibilitam, ó Deus, uma vida normal. Pessoas que, ó Pai, têm uma péssima qualidade de vida devido à enfermidade que está no seu organismo. Mas o Senhor é o Deus que nos sara. O Senhor é o Deus que faz nova todas as coisas. E eu quero orar. Eu quero orar para que esse mal, Pai, não suporte o poder que há no teu nome, Jesus, e bata em retirada da vida desta pessoa. Esta pessoa que está enferma, essa pessoa que está desenganada, essa pessoa que está no leito de hospital, essa pessoa que está acamada dentro de casa, essa pessoa, Pai, que está sentenciada a uma cadeira de rodas, essa pessoa, meu Pai, que sofre porque depende da ajuda de terceiros, Senhor, estende as suas mãos, Deus. Tu és um Deus que faz, ó Deus, tudo a partir do nada. E se o Senhor quiser curar, se o Senhor quiser restaurar, se o Senhor quiser levantar, ah, meu Pai, esta pessoa, certamente o Senhor assim fará. Ah, Pai, a minha fé, ah, Deus, ela alcança, ah, Pai, um milagre para com a vida desse ouvinte, para com a vida desse irmão internauta. Mas é claro, o Senhor precisa querer, o Senhor precisa, ó Pai, fazer o milagre, se assim for da tua vontade. E a gente ora, a gente pede, a gente clama, porque, ó Deus, estamos motivados pela fé, pela certeza dado a nós por meio do teu Espírito Santo. Então vai estendendo as suas mãos, Senhor, vai estendendo as suas mãos, meu Deus e meu Pai, e operando um milagre extraordinário, ó Rei de toda a terra. Toma nas suas mãos aqueles que estão nesse momento, ó Deus, dentro de um hospital, em uma clínica, ó Deus, particular, ou até mesmo dentro, ó Pai, do Sistema Único de Saúde. Pessoas que estão na UTI, pessoas que estão, ó meu Pai, ó Deus, na CTI, pessoas que estão nesse momento passando por uma intervenção cirúrgica, outros que estão aguardando a cirurgia, outros que já passaram pela cirurgia e estão no pós-operatório, outros, ah, papai, ah, Deus, que estão, ó Pai,

hospital, visita, ó Deus, cada lar, cada vida, cada alma. Faz o que nós não podemos fazer. Realiza aquilo que nós não podemos realizar, pois Tu és um Deus que opera, ó Deus, de maneira poderosa, de maneira gloriosa e também eficaz. Vai tomando nas Suas mãos, Senhor meu Deus, nesse exato momento, não só aqueles que estão enfermos, ah, Papai, mas também aqueles que têm pedido oração, ó Pai, na área da libertação, jovens, adultos, senhores e senhoras, pessoas, ó Pai, que estão acometidas por vícios, vícios como o da bebida alcoólica, vícios como o tabagismo, vícios, Senhor, como o das drogas ilícitas, meu Pai. Estende as Suas mãos, traz a ele, traz a ela a verdadeira libertação, é, Papai, para que a vida dele, para que a vida dela seja transformada, seja, ó Deus, regenerada. Essa pessoa que tem gastado todos os seus recursos, ó Pai, ah, meu Deus, jogando, ó Deus, no ralo, ah, meu Pai, a condição que o Senhor tem dado a ele para sustento da família, para sustento, ó, meu Pai, dele mesmo ou dela mesma, Senhor, vai estendendo as Suas mãos, é, Papai, trazendo a ele, trazendo a ela a verdadeira libertação. Essa pessoa que já procurou ajuda, ah, Pai, profissional, essa pessoa que já viveu uma, duas, três internações ou mais, e até agora, Pai, não tem conseguido se ver livre desse vício, dessa dependência química. Oh, Jesus, só o Senhor é a verdadeira libertação. Ah, Pai, eu sei que o Senhor deixou os profissionais da saúde, mas só eles, ó Pai, não são capazes de trazer a libertação total. Sim, esses, ó Deus, podem fazer a parte deles, e o indivíduo a parte dele, mas com a sua intervenção, com a sua ajuda, ó Pai, a bênção é certa. Sim, como diz a Escritura, que em vão trabalham aqueles que edificam, se o Senhor não edificar a casa, Senhor, em vão vigia a sentinela, se o Senhor não guardar a cidade. Logo, nós temos que fazer a nossa parte, mas contando sempre que o Senhor vai intervir e fazer, ó Deus, aquilo que nós não podemos fazer. Abençoa nesse momento, ó Pai, não só aqueles que têm pedido oração, ó Deus, na área da libertação, quantas mães, quantos pais, quantos filhos, quantos irmãos e irmãs, quantas pessoas estão, ó Pai, orando pela libertação de um ente querido, pela libertação de um amigo, de um familiar, de uma pessoa próxima a Deus. Faz esse grande milagre acontecer. Ah, Papai, transformando, é, Pai, tirando das trevas e trazendo para a sua maravilhosa luz. Abençoa não só aqueles que estão, ó Pai, ó Deus, pedindo libertação, mas toma também a área daqueles que estão enfrentando, ó Pai, verdadeiras crises, crises emocionais, crises psicológicas, crises financeiras. É, meu Pai, quantas crises. Ah, Papai, e eu sei, ó Deus, que o Senhor disse que nesse mundo teríamos aflições. Logo, ah, Pai, estamos condicionados, ó Pai, a viver crises também, embora servimos ao Senhor, embora confessamos o Teu nome. Ah, meu Pai, estamos sujeitos às aflições desse mundo ou desta terra, mas o Senhor é aquele que está conosco, aquele que não nos desampara, aquele que não nos deixa só, aquele que vai conosco e providencia, sustenta,

0: abre porta aonde não tem porta, Deus. Ah, Leão de Judá, manifesta a tua bênção nesta tarde, Deus glorioso. Essa pessoa que está sofrendo, ó Pai, vivendo aflições e tribulações, angústias, ó Deus, que tem causado, ó meu Pai, um desgaste emocional, um desgaste psicológico. Deus, ajuda ele, ajuda ela, ó Pai, a colocar tudo diante do teu altar, diante a tua presença em oração, ó Pai. Como diz a Escritura, lançai sobre ele toda a vossa ansiedade, porque ele tem cuidado de vós. Sim, ajuda esse irmão, ajuda essa irmã, a Deus, a exercitar a fé, sim, por meio da oração, a colocar nas tuas mãos, ó Pai, os desafios, os gigantes, os obstáculos, ao qual ele, ao qual ela, Pai, não tem condições de vencer sozinho ou sozinha. Pai, coloca a mão bendita do Senhor e faz o milagre acontecer para o louvor da tua glória. Enquanto nós estamos orando, enquanto nós estamos clamando, toma nas suas mãos aquele e aquela, ah, Pai, que está fraco na fé. Essa pessoa, Pai, que já não tem tido mais forças de orar. Essa pessoa que não tem tido mais forças, ó Pai, de consagrar, de ir ao culto, ah, Pai, e glorificar ao Senhor por meio de um santo culto. Estende as suas mãos, meu Pai. Ah, Pai, essa pessoa que está fraca espiritualmente, torna a levantá-lo, torna a colocá-lo em pé, sim, diante da tua presença. Eu oro por esse irmão, eu oro por essa irmã, ah, Pai, que tem vivido, ó Deus, constantemente no campo de batalha, sim, é, Pai, sofrendo ataques, ó Pai, do adversário, sim, muitas vezes, ó Pai, ela tem sido bombardeada, ele tem sido bombardeado pelos ataques do inimigo, Senhor, mas o Senhor é aquele que está conosco no campo de batalha, vai forjando, vai alicerçando a vida desse irmão, a vida dessa irmã, ainda mais na tua presença, para que ele, para que ela tenha condições de vencer os desafios, para que ele e para que ela, ó Pai, ó Deus, sujeite-se ao Senhor e resista ao diabo, porque está escrito que ele fugirá de nós. Por isso, meu Deus, confirma agora a tua bênção sobre a vida do povo de Deus, vai acrescentando a fé da igreja, vai acrescentando, meu Pai, fortalecendo, enchendo-nos com o teu Espírito que é santo, para que possamos, ó Pai, prosseguirmos na caminhada e caminharmos, Deus, não segundo a nossa vontade, mas segundo a vontade do Senhor, que é boa, que é agradável, que é perfeita, Deus. Vai abençoando aqui agora. Quero orar pela nossa liderança, meu Pai. Toma nas suas mãos a vida da nossa irmã, presidente mundial das igrejas Deus e Amor. Ah, meu Pai, a saber, a nossa irmã Irene Miranda. Toma a vida da tua filha. Continua fortalecendo, continua sustentando, continua, meu Pai, dando graça, saúde, força, vigor, ânimo, ó Pai. Abençoa também a vida da nossa irmã, vice-presidente mundial, Débora Miranda. Abençoa a tua filha ainda mais, ó Pai, não só ela, como também o esposo dela, o nosso irmão pastor Lorival de Almeida. Toma a vida desse casal, vai abençoando. Te damos graças, meu Pai, pela vida dele, pela vida dela. Sim, pelos grandes livramentos que o Senhor tem manifestado, pelo cuidado do Senhor para com a vida dele, para com a vida dela. Papai, abençoa, meu Deus, a vida do nosso irmão presbítero Davi Miranda Neto, juntamente com a sua respectiva família. Dai a bênção, dai a vitória, também sobre toda a diretoria, não só deliberativa, como também executiva. Abençoa na pessoa do nosso irmão pastor Milton Almeida. Ah, Jesus, abençoa nessa tarde, dando sabedoria, dando graça, dando ainda mais, ó Pai, estratégia. Sim, toma nas suas mãos ali o nosso irmão pastor Marco Magno. Ah, Jesus, o nosso irmão também, pastor Wilson Siqueira, o nosso irmão pastor Fabrício Beata, o nosso irmão pastor Antônio Osmar. Vai guardando, vai livrando, vai fortalecendo, vai sustentando, vai abençoando, meu Deus, vai abençoando, meu Pai. Oh, glória, nosso irmão pastor Jerry Borchá. Sim, vai confirmando a bênção na vida da nossa irmã também, Maria Josefina. Guarda, meu irmãos presbíteros, os nossos irmãos diáconos, sim, os nossos irmãos obreiros e obreiras, sim, a membresia, vai abençoando, meu Deus, de uma maneira poderosa, fortalecendo a igreja do Senhor, o povo do Senhor. Ajuda a igreja pentecostal, Deus e amor, a continuar, meu Pai. Ah, Deus, essa obra de evangelização, sim, ganhando as almas. Senhor, meu Pai, ajuda-nos como igreja a evangelizar o mundo, meu Pai. Abençoa e fortalece, ah, meu Pai, todas as frentes, ah, meu Pai, todos os ministérios, ó Deus, que fazem parte da igreja, Deus de amor. Toma o ministério, ó Pai. Oh, meu Deus, o ministério jovem. É, meu Deus, a saber, o regenere e também o expansão. Vai abençoando, Deus vivo. Vai tomando nas suas mãos. Ah, meu Pai, o ministério do louvor. É, meu Pai, as mulheres de fé, os homens de fé. Senhor, meu Deus, toma nas suas mãos o ministério infantil, a saber, o pequeno Galileu, meu Pai. Confirma a bênção, confirma a vitória. Toma também o ministério do ensino, a saber, a escola teológica Deus e Amor. É, meu Pai, toma ali os professores, toma ali, meu Pai, os alunos, toma ali, meu Pai, cada irmão, cada irmã. Vai abençoando também, ó Deus, o ministério da beneficência cristã. Ó, meu Deus, a saber, a Fundação Reviver e a Associação Reviver Help. Vai abençoando, meu Pai. Ó, glória, toda a nossa liderança dentro das instituições Reviver. Sim, cada cooperador, cada colaborador, sim, que tem sido instrumento do Senhor para se compadecer do necessitado, para estender as mãos em socorro. Ah, Jesus, toma nas suas mãos nesta tarde. Colocamos tudo diante da tua presença, convictos, meu Pai, que aquele que começou a boa obra é fiel para concluí-la até o dia de Cristo Jesus. Fica conosco, Rei, confirmando a tua bênção, confirmando o teu milagre. Assim, meu Pai, eu te louvo. Assim, meu Deus, eu te engrandeço, porque o Senhor tem sido bom para conosco, ó Pai. E como disse o profeta Jeremias, no livro das suas lamentações, dizendo que a tua misericórdia, ela se renova a cada manhã. Estamos convictos, ó Pai, que estamos debaixo da sua misericórdia, é por isso que estamos aqui. Assim pedimos e assim agradecemos, em nome de Jesus. Que maravilha, que Deus abençoe. Você que orou juntamente comigo, é sempre um prazer estar em comunhão com Deus, em comunhão com você, querido ouvinte do programa Voz da Libertação, e em comunhão com você, irmão internauta. Nesse momento, eu quero fazer a você, você que ainda não tomou a decisão de confessar Jesus como seu exclusivo Salvador, eu quero que você tome essa decisão agora e faça comigo a oração de confissão a Deus. Esse convite é para você que está afastado dos caminhos do Senhor também. Não sei quanto tempo, não sei o que te fez afastar-se da comunhão, mas o Senhor Jesus te convida a você voltar. Vamos lá? Faça comigo essa oração também de confissão a Deus, repetindo as seguintes palavras. Senhor meu Deus e meu Pai, nesse momento eu confesso o teu nome, ó Jesus Cristo de Nazaré, como meu único, suficiente Salvador da minha alma. Peço, ó Pai, perdão e confesso esse nome, porque eu creio que pela morte e ressurreição de Jesus, eu recebo o perdão dos meus pecados e sou reconciliado junto ao Senhor, ó Pai. E torno-me agora filho de Deus por meio da fé em Jesus. Peço ainda, Pai, que o Senhor me receba, apague as minhas transgressões e me dê do Santo Espírito do Senhor, para que eu tenha condições de viver em conformidade com a Tua Palavra. Assim eu te peço, que o Senhor me sustente até que o Senhor venha buscar a igreja, em nome de Jesus. Parabéns, você que aceitou a Jesus, você que reconciliou-se. Já quero compartilhar com você os endereços eletrônicos ao qual você pode mandar a sua mensagem dizendo: eu aceitei, eu reconciliei. Nós temos uma equipe que vai dar a você a devida orientação. Anote, o e-mail é queroaceitarjesus@ipda.com.br ou o nosso WhatsApp DDD 11 95944 4645. Entre em contato e você será muito bem-vindo à família Deus e Amor. Essa é a família de Jesus e você faz parte disso a partir do momento que você confessa e passa a congregar conosco. Faça isso e você verá a transformação na sua vida. Eu vou ficando por aqui. Esse quem comunicou com você foi o seu irmão e amigo, diácono Douglas Almeida. Lembrando que, se você está aqui na região central de São Paulo, ainda estamos na campanha Terça dos Vencedores. E dá tempo de você estar conosco a partir das 19 horas. A palavra de Deus será ministrada aos nossos corações. Mas se você não pode estar aqui presencialmente, esse culto também será transmitido. E nessa oportunidade Deus vai usar a vida do nosso irmão presbítero Rivar Silva. A palavra de Deus será pregada, orações serão feitas e louvores serão entoados. E é claro, a presença de Deus será manifestada, trazendo sinais, prodígios e maravilhas. O endereço é fácil, Avenida do Estado, 4568, bairro da Liberdade, centro da capital paulista. Que Deus abençoe, querido irmão. Obrigado pela sua audiência. Se você está no YouTube, você pode migrar para o canal Direto com Deus Lá nós temos 24 horas de oração. Se você está no programa Voz da Libertação, permaneça na sintonia, porque isso e muito mais já está preparado para que a sua vida continue crescendo em graça, em conhecimento na pessoa de Jesus. Deus abençoe. Se Jesus nos permitir, em uma outra oportunidade, a gente volta.
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2: Deixo a paz a vocês, a minha paz dou a vocês. Não a dou como o mundo dá. Não se perturbe o seu coração. Não tenham medo. João 14:27.
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0: alegria estar mais uma vez aqui com vocês, fazendo o quê? Espalhando amor, exatamente. Lembrando que esse programa é um programa das instituições Reviver. E se é para falar de coisas boas, é lógico que vamos começar, né? Contando bênçãos, contando o que tem sido feito nesse nosso mundo Reviver, que tem sido algo assim muito, muito especial. Eu acompanho através, né, das redes sociais, e você pode acompanhar também. Nós temos a Associação Reviver Help Deus é Amor e temos também a Fundação Reviver. Eu vou dar assim um parâmetrozinho só para vocês entenderem por que as duas instituições. Nós temos a Fundação Reviver, que nasceu primeiro e nasceu dada a necessidade do nosso povo aqui na nossa sede mundial. Então, a minha sogra ali, movida pelo Espírito Santo, sempre teve esse coração solidário. A minha sogra, nossa presidente, Erini Miranda. Então, sempre teve esse coração solidário e sempre quis abraçar um, abraçar outro, ajudar aqui, ajudar ali. Isso sempre existiu, né? Eu conto depois que eu entrei na história, né? Porque até então eu ouço falar, mas eu não participava. Mas eu conto aqui do que eu conheço ela. Eu particularmente, viu, já vi ela comprar muitas coisas do dinheiro dela, do bolso dela, para ajudar as pessoas, né? Já vi ela fazer doações de roupa, já vi ela fazer muita coisa boa antes das instituições Reviver, né? Então, antes disso, antes de nascer ali, né, a fundação, que foi o nosso primeiro trabalho beneficente, ela já era essa pessoa solidária, essa pessoa de coração aberto, que ajudava. Eu lembro, inclusive, de uma situação muito interessante, que uma vez alguém se aproximou dela, né, e explicou, e chegou e falou assim, que precisava comprar o remédio, porque não tinha dinheiro para comprar o remédio. E eu estava junto com ela. E a pessoa chegou ali com a receita, e ela pegou a receita e pegou uma pessoa daqui da igreja e mandou na farmácia e comprou os remédios para essa pessoa. Então, assim, nasceu do coração dela a Fundação Reviver, né, primeiro. Nasceu já ali, ela sempre teve, essa questão beneficente é uma coisa nata dela. Ela sempre teve um coração abundante. Eu me lembro que uma vez, inclusive, teve uma irmã que chegou aqui, ela tinha uma situação muito difícil lá no interior. Eu nem sei se as pessoas ainda se lembram dessa situação, mas eu me lembro. E tinha uma irmã que morava lá, nova convertida, morava lá no interior. E o que ela fez? O marido, de repente, chegou e botou outra mulher dentro de casa porque essa mulher se converteu. E ela tinha os filhos dela, né?
1: Mas
0: tinha...
1: só por... ela se converteu e ele... Trocou de esposa.
0: Jesus. Arrumou uma outra esposa, botou dentro de casa. E ela ia fazer o quê, né? O que ela fez? Não sei como conseguiu uma ajuda de um, de outro, lá na cidade dela, lá no interior. Veio para São Paulo com as crianças, com os filhos. Deixou dois filhos lá com o pai, que eram mais velhos, não quiseram acompanhar ela. E os pequenos ela trouxe. E aí chegou aqui na igreja, não tinha o que fazer com essas crianças. E a minha sogra, então, procurou ali a ajuda da minha sogra e ela... rapidamente socorreu, sabe, comprou roupa para essas crianças, que as crianças não tinham roupa, alugou uma casa, colocou essas crianças junto com a mãe. Depois, inclusive, essas crianças foram as primeiras crianças acolhidas pela Fundação Reviver. Porque ainda não tínhamos a instituição ali, mas ela acolheu essas crianças, alugou uma casa, que depois veio adquirir essa casa, e ali então recebeu essas crianças foram, na verdade, criadas pela as instituições Reviver. Por que eu digo criadas? Por quê? Porque essas crianças, a mãe veio a óbito. Pouco depois,
1: que
0: cerca de 2 anos depois, essas crianças eram pequenas ainda, as crianças. Então, aí surgiu o quê? Nosso abrigo de crianças, nosso primeiro abrigo de crianças. Porque essa casa se tornou um abrigo de crianças.
1: Quer dizer, ela pegava a situação, eu vou fazer até aqui, mas de repente fala, não, peraí, Deus fala, você tem que fazer mais. A instituição até já existia no coração dela, era gigante, só se expandiu, né?
0: Deixa eu continuar essa. Então, a emoção tá só começando
1: meu
0: aí.
1: Deus.
0: alugou-se ali uma casa, essa casa hoje pertence, depois a fundação comprou, pertence à fundação, mas alugou-se ali uma casa para poder colocar essas crianças e ali se tornou o quê? O primeiro abrigo onde, primeiro a fundação... ou melhor, né? Ali ainda eu não me lembro exatamente se a fundação já existia ou se ainda era um processo, né? E ali foi alugado uma casa, colocou ela com essas crianças e assumimos assim a responsabilidade de sustentá-la com essas crianças, porque ela não tinha ninguém. Então, dali nasceu o nosso primeiro abrigo para crianças. E essas crianças, né, receberam ali roupa, sapato. Minha sogra, ela comprava do dinheiro dela mesmo. Ela não esperava ter. Ela ia lá e comprava, atendia as necessidades. Alugou-se essa casa aí rapidamente, né? Depois a fundação veio adquirir essa casa. Colocou-se essas crianças ali, junto com a mãe e tal. A mãe, pouco depois, veio a óbito. Então, foi onde nasceu, né? Nasceu aí esse projeto de trabalhar com criança dessa forma, de um abrigo. Tanto que nós temos uma unidade grande lá em Mairiporã. E essa unidade foi construída exatamente para situações assim. Que essa unidade, ela tem casinhas ali. Em Sarutaiá, que para essas situações extremas, porque essa mãe chegou e não tinha, teve que alugar às pressas uma casa para ela, com essas crianças, naquela correria, e aí essa mãe, ela veio a óbito e ela deixou a guarda desses filhos com a fundação. Então, a fundação, aí tivemos um orfanato, digamos assim, né? Onde a fundação criou realmente essas crianças, sabe? Hoje essas crianças já se tornaram adultos, cada um tem a sua vida, mas nós tivemos ali pais solidários que foram contratados pela Fundação Reviver para que pudessem educar essas crianças, cuidar dessas crianças, se tornar uma família. Inclusive, uma dessas crianças, que era a menorzinha das crianças, eu não me lembro se eram 4 crianças, depois vieram outras crianças também, mas a menorzinha dessas crianças foi, inclusive, adotada legalmente por este casal, que foi colocada ali para cuidar dessas crianças. Glória a Deus. Então, assim, a história da Fundação Reviver é uma história muito linda, porque nós temos um trabalho aí há mais de 30 anos. Estamos trabalhando aí com esse amor, com essa alegria, para poder desenvolver realmente esse laço de amor ao próximo, onde podemos contar histórias como essa que eu estou contando aqui hoje. Resgatar histórias ali. E eu me lembro que a minha sogra, inclusive, pegou essas crianças e levou para casa dela, porque da noite para o dia, assim, não dava para poder, vamos atrás disso, vamos atrás daquilo, não dava, né? Então, essas crianças foram criadas da forma que, instruídas nos caminhos do Senhor. Depois, duas dessas crianças, acho que eram 5 crianças, duas voltaram para o pai e nós assumimos mesmo 3 dessas crianças que foram criadas aqui por nós, que foram, uma delas foi embora, inclusive, depois, já com seus 15 anos, chegou pequenininha para nós e aos 15 anos voltou para a casa do pai. Mas 2 dos meninos permaneceram, e acho que a menininha mais nova também, permaneceram conosco, assim, até a fase adulta mesmo. Então, tem um deles que até é tocador na igreja. Então, a fundação tem história. E a história da fundação é uma história linda. É uma história de amor ao próximo. E é uma história que realmente veio para fazer o diferencial. Hoje, nós trabalhamos em várias áreas. Nós trabalhamos, temos a nossa creche aqui, né? Que fica aqui no Cambuci. Que atende aí crianças de 3 meses até os seus 3 anos. Ali, dando todo o suporte, essas crianças recebem roupas, recebem sapatos, recebem alimentação, 3 alimentações, assim, que são preparadas. Por que que eu digo 3? Porque as crianças chegam, elas recebem um lanchinho ali, depois tem o almoço, E depois tem mais um lanche antes de ir embora, que elas saem por volta das 4h30, mais ou menos. Levam para casa ali mais um lanchinho também, uma fruta, alguma coisa, né? E antes delas irem embora, elas tomam um lanche bem reforçado ali. Tem as cozinheiras que trabalham lá, tem nutricionista que dá assistência. Então, é um trabalho completo. E vou dizer uma coisa para vocês. Esses pais que têm as crianças ali na creche, eles também recebem para levar para casa uma cesta básica. Todos recebem uma cesta básica para o mês. Mas, infelizmente, tem situações ali que são tão graves que até a cesta básica que eles levam é trocada por droga, por bebida. Então, assim, esse trabalho é um trabalho tão lindo, tão lindo. Tem crianças que chegam ali, eu tenho a minha irmã que trabalha ali, eu vou visitar a creche, eu amo estar ali com aquelas crianças, e tem crianças que chegam ali que com a fralda que saiu, na sexta-feira elas voltam na segunda-feira com a mesma fralda sem trocar. Então, para vocês verem, tem que chegar aí direto para o banho. Criança chega morrendo de fome, mas não dá para alimentar. Tem que levar para o banho primeiro, porque não tem como pegar, segurar aquela criança no colo. E elas levam fraldas para casa. Então, assim, é muito difícil o que acontece ali, é muito... E nós temos, assim, esse trabalho que cuida dessas crianças.
1: Olha, até lembrando, você que tem vontade de ajudar, se você que está ouvindo agora fala, mas para onde que eu levo as fraldas? Pode trazer aqui
0: para a nossa sede mundial.
1: Fica na Avenida do Estado, 4568. Tem um amplo estacionamento, você não tem burocracia, é chegar, fala com o pessoal, já doa, porque às vezes fala, estou trabalhando, eu vou fazer entrega hoje. Que fica na região central de São Paulo.
0: Isso.
1: Vou fazer uma entrega hoje. Coloca aí dois sacos de arroz, mas dá uma passadinha, não demora.
0: Eu faço isso.
1: Então,
0: vou dá uma fazer minha compro, já compro.
1: A entrada é fácil aqui no templo.
0: A entrada para pedestres, né, assim como também os nossos visitantes, está na Avenida Prefeito Passos, número 10. Ali já temos o posto de arrecadação. Você pode trazer aqui na nossa sede mundial, mas você pode levar também qualquer igreja pentecostal Deus e Amor. Nós recebemos muito aqui, inclusive... Temos um projeto lindo, maravilhoso, né? Que é um projeto Mamãe e Bebê, que nós fazemos já ali a preparação do enxoval para as mães que estão para ter os seus bebês. E nós fazemos aqui e distribuímos para outros lugares. Lá no Nordeste, inclusive, muitas mães ali já receberam o kit delas ali, que vai o kit para a mãe e o kit para o bebê. E nesse kit tem fralda, tem roupa, tem... Por quê? Porque já aconteceu situações, por exemplo, né, de mães que chegaram aqui já estava, e naquela semana iam dar à luz e não tinha sequer uma fralda para o bebê, uma peça de roupa para o bebê. E nós, servos de Deus, que aprendemos do Senhor Jesus, porque Ele foi o primeiro a nos ensinar que a beneficência é necessário, então, inclusive, é mandamento, né? É mandamento. Então, nós não podemos deixar uma mãe dessa sem atender, sem dar assistência. Então, você, às vezes, teve seu bebezinho... Tive o bebezinho, irmã Helena, perdi todas as roupinhas, já não serve mais. Traga aqui na nossa sede mundial. Sobrou fralda porque mudou o tamanho da criança. Traga na nossa sede mundial. Ou leve em qualquer igreja pentecostal Deus e Amor. Sempre haverá alguém necessitado. Lembre-se que o próprio Jesus disse uma vez, sempre tereis os pobres convosco. Então, sempre haverá pessoas precisando da nossa ajuda e nós sempre teremos que estar prontos para ajudar essas pessoas. Abre a tua mão, o teu coração e venha juntar-se a nós neste propósito maior de amor ao próximo.
1: E Eliana, tem o pessoal que pode ajudar com material, com roupas, com fralda. Mas se a pessoa quer ajudar financeiramente, também tem algo.
0: Também pode. Se você quer ajudar com roupas, sapatos, ou também pode ser materiais de higiene pessoal, você pode estar... Olha, deixa eu falar uma coisa para vocês. Tem muitas pessoas que não têm condições, por exemplo, mulheres. Agora eu vou falar como mulher, de comprar absorvente. Então você pode fazer doação de absorvente. absorvente, você pode fazer a doação de sabão, do que você quiser. Você pode, inclusive, né, as roupas íntimas de mulher, você pode estar doando em qualquer igreja pentecostal, Deus é amor. Qualquer igreja está com as portas abertas e apta ali para poder receber a sua doação. Mas se você quer fazer uma doação do financeiro, preste atenção como você faz.
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0: E chegamos àquele nosso momento todo especial de meditar na palavra de Deus. Exatamente. E estamos meditando em Provérbios. Então vamos lá, Provérbios 3. Esse provérbio, eu vou dizer para vocês, é sabedoria pura. É algo assim que eu amo o livro de Provérbios, então eu amo meditar, né? Eu trago para o meu dia a dia exatamente o que está ali. Então vamos continuar meditando, né? Que já meditamos no programa anterior. Em Provérbios 3. Só que dessa vez vamos fazer a leitura no versículo 9, que diz o seguinte: honra ao Senhor com os teus bens e com a primeira parte de todos os teus ganhos, e se encherão os teus celeiros de fartura e transbordarão de vinho os teus lagares. Oh, que palavra!

0: Maravilhoso. Sabe o que isso significa? Esta palavra que está dizendo aqui, ela está instruindo a cada um de nós a entender, porque eu digo para vocês o seguinte: hoje a Fundação Reviver, ela pode caminhar com as pernas, né, próprias, né? Porque a igreja também tem aí, né, um custo altíssimo. Então, temos os nossos irmãos que aprenderam que abraçar o próximo e atender a necessidade do próximo não é simplesmente se eu quiser, mas é uma ordenança. O Senhor Jesus nos deixou isso como mandamento. Ama o teu próximo como a ti mesmo. Então, como que você ama o teu próximo como a ti mesmo, vê ele passando necessidade e não estende a sua mão e não ajuda, não é? Então, a palavra de Deus, ela nos orienta em todo o tempo. E aqui diz para honrar com os teus bens. Então, quando você temos, né, ali o dízimo do Senhor que nós separamos, né? Que isso, para aquele que já é cristão, ele entende que é uma forma, é um investimento que nós fazemos em almas. Por que em almas? Porque através do nosso dízimo, eu não poderia estar aqui, ó. Tenho aqui, ó, junto comigo. Tem aqui o Cido que está trabalhando e tem aqui a Lari que está trabalhando conosco. Olha, e eu tenho uma sobrinha com esse nome que está trabalhando conosco. Eu eu sou uma pessoa voluntária, mas para eles estarem aqui fazendo esse trabalho, tem os outros técnicos que estão aqui, todo mundo para estar aqui fazendo o trabalho, o que foi preciso? Foi preciso o seu dízimo, foi preciso a sua doação para que estes profissionais pudessem estar aqui. Então, abrimos as portas de todos os lados, porque são pessoas que estão sendo abençoadas, né, com um salário digno, porque sim, aquele que trabalha é digno do seu salário, né? E estão aqui fazendo esse trabalho. Eu não poderia estar aqui de maneira que se não fosse pela ajuda de vocês, pelo dízimo de vocês, pelas ofertas de vocês, não é? E assim, da mesma forma, eu entendo que para poder fazer um trabalho de beneficência, para fazer um trabalho de ajuda ao próximo, nós precisamos do quê? Da ajuda de vocês. Eu sozinha não consigo, a nossa presidente sozinha não consegue, né? A nossa vice-presidente, a nossa irmã Débora, não consegue, ninguém consegue, a diretoria da igreja não consegue, porque precisamos da ajuda de vocês. E esta palavra é uma palavra que diz aqui, ó: honra ao Senhor com os teus bens e com a primeira parte dos teus ganhos através do seu dízimo. Esse programa que está chegando até você, a rádio que está transmitindo aí pelo mundo afora, até você, essa programação, ela só é possível por quê? Porque você dizimou, você ofertou na casa do Senhor. Desta forma, então, a bênção do Senhor chega até cada um que abre a sua mão e o seu coração. E aí vem o versículo 10, que diz o seguinte: e se encherão teus celeiros de fartura e transbordarão de vinhos os teus lagares. Que palavra tremenda! Que palavra maravilhosa, porque esta palavra está dizendo para você: tenha um coração solidário. Seja um doador, seja uma pessoa que beneficia outras pessoas, que atende a necessidade de outras vidas. Nós aqui, através das instituições Reviver, temos tido o privilégio de poder abençoar outras vidas. Quando você entrega o seu dízimo, viu? Devolve ali para o Senhor, porque Ele te deu primeiro. Então, você está expandindo o Evangelho de Jesus Cristo em toda a parte onde esta palavra chegar. E quando você oferta para as instituições Reviver, o trabalho é completo. Por quê? Porque o dízimo, ele é usado para evangelizar, para abrir igrejas, para anunciar o evangelho. Só que com as igrejas abertas, vem o quê? A necessidade das pessoas que são menos favorecidas, que estão passando por situações difíceis na vida e precisam da nossa ajuda. Então, preste bem atenção. Quando nós devolvemos o nosso dízimo ao Senhor e contribuímos agimos para o bem daquele que precisa, e preste bem atenção, que isso foi nos dado como mandamento de Jesus Cristo, um novo mandamento vos dou, né? Ele nos dá esse mandamento, ame a Deus sobre todas as coisas e ao teu próximo como a ti mesmo. Então, eu não seria, não estaria debaixo aí, né, desses mandamentos de Jesus Cristo, se eu não abrisse a minha mão e o meu coração. E é por isso que eu sempre convido vocês a fazerem parte desse grupo de pessoas que entenderam o amor de Deus e estão espalhando o amor por onde quer que passe.
1: Amém.
0: É isso aí, chegamos ao finalzinho de mais um programa, com aquele coração apertado, com toda certeza. Por quê? Porque nós temos que deixá-los agora, mas lembrando que todos os dias, no horário das 18h30, Deus abençoe vocês e até a próxima programação. Deus abençoe também a vocês que estão nos acompanhando daí e abençoe também os nossos participantes aqui, não é?
1: É claro.
0: Que a bênção de Deus esteja sobre a sua
1: Amém.
0: Vida e sobre a sua vida também, em nome do Senhor Jesus. Lari, que Deus te abençoe, minha querida.
1: Amém. Amém. Um abraço, turma. Deus abençoe.
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0: Deus abençoe, queridos e amados ouvintes do programa Voz da Libertação, programa Voz da Libertação, um programa da Igreja Pentecostal Deus e Amor. Seja bem-vindo à nossa programação, nesse dia abençoado, nessa terça-feira de vitória, terça-feira, dia 6 de outubro. Deus abençoe você, sua casa e toda a sua família. Eu sou o Sermão em Cristo, Davi Reis. Comigo na apresentação desta programação está...
1: Pastor Washington Américo.
0: Deus abençoe você que está em sintonia conosco nesta terça-feira abençoada, nesta terça-feira de grandes vitórias, em qual o nosso Deus, Ele preparou a oportunidade para estarmos aqui vivenciando grandes coisas em sua presença. Honras e glórias ao nome do nosso Deus, que até aqui tem nos abençoado, tem estado conosco. E vamos juntos, dentro desta programação, falando daquilo que está acontecendo na Igreja Deus e Amor. Música.

0: quero chamar a tua atenção, porque quarta-feira amanhã, quarta-feira de bênção, quarta-feira de vitória, quarta-feira das grandes manifestações do poder de Deus, nesta quarta-feira nós teremos a última volta da campanha, a última volta da campanha, o meu milagre vai virar notícia. E você é o nosso convidado especial para estar aqui na Igreja Deus e Amor, para viver milagres, para viver, olha, aquilo que o nosso Deus já tem preparado para você. Tenho certeza que vai ser uma quarta-feira onde você vai viver o extraordinário de Deus em sua vida, como o nosso Deus tem operado, em ouvinte, como o nosso Deus tem feito sinais tremendos, curas extraordinária na vida do povo nesta campanha abençoada. E você é o nosso convidado especial para encerrar conosco esta campanha, apresentar a Deus o último elo, apresentar a Deus o último dia desta campanha. E eu tenho certeza que você não vai se arrepender. Quarta-feira e amanhã é o dia de você estar conosco, recebendo milagres de Deus, o nosso Pai, Pastor Washington.
1: Realmente, Diácono Davi Reis, olha, queridos e amados irmãos e ouvintes, mais uma vez, neste último elo desta gigantesca e monumental campanha, o meu milagre vai virar notícia, meu Deus do céu, nesta quarta-feira que mais uma vez Deus estará operando de uma forma divina, gloriosíssima, extraordinária. Olha, querido e amado irmão, o senhor e a senhora não pode faltar. Diácono Davi Reis, quantas pessoas enferma, problemática, desenganada da medicina, meu Deus, e não entraram nesta campanha. Mas eis aí, nesta quarta-feira, neste último elo, último dia desta monumental campanha que foi revelada pelo Espírito Santo, eis aí a oportunidade para que eles estejam presentes. Olha, o senhor, meu amado irmão católico, minha irmã católica, irmãos membro da nossa Igreja Pentecostal Deus e Amor, e o senhor e a senhora de outro credo religioso e de outra denominação evangélica, não pode ficar indiferente. Jesus operou de uma forma gloriosa, Diácono Davi Reis, nesta campanha o meu milagre vai virar notícia. Quantas pessoas que vieram de cidades distantes, e cantaram o hino da vitória porque recebeu o milagre das mãos do Senhor Jesus, e os milagres destes filhos e filhas de Deus espalhou na grande Belo Horizonte, todo o estado de Minas Gerais, em todo o Brasil, e o povo glorificou a Deus, Diácono Davi Reis.
0: É verdade, o povo glorificando a Deus. E olha, ouvinte, venha pra cá você também glorificar a Deus pelo milagre, que eu tenho certeza, você vai alcançar milagre, você vai alcançar vitória. Esta campanha tem sido uma bênção, esta campanha tem sido, olha, uma campanha impactante na vida de muitas pessoas, milhares de pessoas têm alcançado bênção de Deus, e você não pode ficar de fora, você não pode perder a oportunidade de viver milagre. Jesus garante bênção, Jesus garante vitória, Jesus é poderoso para confirmar na sua vida o milagre. Então venha buscar a Deus, venha buscar ao Senhor. A Igreja Deus e Amor, sede estadual do Cabana, nesta quarta-feira, realiza 6 grandes concentrações.

0: elas. O nosso Deus fará milagre, e os milagres vão virar notícia, porque o nosso Deus é Deus de milagre. Nosso Deus é o Deus que faz sinais, prodígios, maravilhas, os mesmos sinais que operou no passado. O nosso Deus está operando em nossos dias. E você é o nosso convidado especial para vivenciar milagre na Igreja Deus e Amor, porque aqui Deus faz sinais e maravilhas. Vamos acompanhar aqui os sinais de Deus, as maravilhas do Senhor que o nosso Deus está fazendo neste santo lugar.
1: Ouvintes do programa Voz da Libertação, e eu estou aqui com uma irmã que tem um lindo testemunho. Ela está emocionada diante desse altar. Irmã, qual que é o seu nome?
2: Meu nome é Raíssa.
1: O que que Deus fez, irmã Raíssa, que você está emocionada diante do altar?
2: A minha mãe deu AVC, tem um mês e 12 dias hoje, mas para a honra e a glória do Senhor Jesus Cristo, ela está aqui glorificando ao Senhor. Eu estou muito feliz porque eu fiz o voto, eu estava fazendo a campanha, o meu milagre ia virar notícia, meu milagre virou notícia para a honra e a glória de Jesus.
1: A senhora está alegre por esse milagre?
2: Muito, muito alegre, muito. Para os médicos não tinha solução, mas eu falei com eles que Deus, a última palavra vem de Deus, não do homem.
1: O que que o médico chegou a falar para sua família?
2: Ele falou que minha mãe ia ficar com sequelas, que ela não ia lembrar mais da gente, mas para a honra e a glória do Senhor Jesus Cristo, ela está ficando em pé, ela não movimentava esse lado aqui direito, mas agora para a honra e a glória de Jesus, ela está movimentando. Levanta a mão, mãe, para os pessoal ver, levanta a mão.
1: Olha ela levantando a mão aqui na frente do altar de Deus, sem nenhuma sequela. O médico diz que ela não ia se lembrar nem da família.
2: Não, não ia lembrar, mas para a honra e a glória do Senhor Jesus Cristo, ela está aqui e glorificando ao Senhor.
1: Quem está aqui falando esse testemunho? Quem é essa pessoa que está aqui do lado?
3: Raíssa, minha filha.
1: A senhora está lembrando dela?
3: Lembro.
1: O médico disse que a senhora não ia lembrar?
3: É, mas eu lembro, sim.
1: Quem é que está atrás da senhora?
3: Meu marido.
1: Qual que é o nome dele?
3: João.
1: O médico disse que a senhora não ia lembrar dele?
3: Mas eu lembro.
1: A senhora... O médico disse que a senhora não ia nem levantar o braço?
3: Eu levanto e com movimento.
1: Está movimentando o braço. Quem é que curou a senhora?
3: Jesus.
1: Quem é que curou a senhora?
3: Jesus.
1: Quem é que curou a sua mãe?
2: Glória a Deus, Jesus, para a honra e a glória de Jesus. Não deixe de fazer campanha, irmão. Vem para cá, para a Avenida Amazonas, em nome de Jesus.
1: Olha o milagre, ouvintes. A mulher que foi diagnosticada pelo médico, o médico diz que devido ao EVC, ela não ia lembrar da família, não ia movimentar os braços, mas a família está emocionada diante do altar com o grande milagre que Deus operou aqui na quarta-feira. Do meu milagre vai virar notícia. Não falte próxima quarta-feira. Confirma o seu nome.
2: Raíssa Kelly Oliveira Rosa.
1: Quem é que operou na sua família?
2: Jesus.
1: É Jesus e sempre será Jesus. Que Deus abençoe em nome de Jesus.
0: Está aí, ouvinte, um testemunho impactante do poder de Deus. Nosso Deus operou um grande milagre na vida da nossa irmã. Ela não ia poder levantar os braços. Médicos olharam para ela e declararam: você não vai lembrar dos nomes. É, imagina a notícia para a Raíssa. Quando recebeu a notícia, olha, sua mãe não vai lembrar de você. Sua mãe não vai lembrar do seu rosto, não vai lembrar de você, do seu pai, da sua família, não vai se movimentar, mas o nosso Deus operou um milagre tremendo, pastor Washington.
4: Realmente esse milagre foi maravilhosíssimo, diácono Davi Reis, né? Conforme o médico relatou, devido ao AVC, que ela não levantaria as suas mãos e também, de maneira nenhuma, ela iria reconhecer a família dela. Meu Deus, que desespero, para o esposo dela, para os filhos e filhas.

0: os familiares, né? Uma pessoa que volta, retorna para o seu lar e não reconhece ninguém, meu Deus, que tristeza, mas só que a filha da nossa irmã, ela veio para esta monumental e ungida campanha. Campanha revelada pelo Espírito Santo de Deus, o meu milagre vai virar notícia. Esta nossa irmã, ela creu no milagre e orou em prol da sua mãe, trazendo a sua mamãe para esta campanha, meu Deus. E o Espírito Santo de Deus, que não se engana, revelou. E aquela irmã levantou as suas mãos em prol da sua mamãe, que estava ali do lado, no mesmo instante, o milagre aconteceu, ela pôde levantar as suas mãos, meu Deus, ela levantava e abaixava a mão, a filha glorificava e exaltava o nome do Senhor, a multidão dava grandes gritos de júbilo e a irmã, ela pôde reconhecer o seu esposo, a sua filha, meu Deus, isto foi maravilhosíssimo, diácono da Reis.
1: Foi maravilhoso, foi tremendo que o nosso Deus realizou. É uma notícia devastadora, ouvinte. Você saber que a sua própria mãe não vai lembrar de você. Imagina como esta família ficou. Mas ela tinha uma certeza. Deus ia operar milagre. E Deus operou milagre na vida dela. Ela estava firme, afinco aqui na campanha. Ela estava fazendo a campanha aqui conosco na quarta-feira. E olha, Deus entrou com um milagre na vida dela. Deus entrou com vitória na vida dela. Deus fez o milagre acontecer. E você que está aí, enfermo, sofrendo, enfrentando enfermidades em sua vida, quem sabe tem um familiar seu que está sofrendo, está chorando, Deus, ele garante vitória. Deus, ele garante a bênção. Deus, ele tem o poder de abençoar a sua vida e nesta quarta-feira você não pode perder. Você não pode ficar de fora. Jesus é poderoso para te abençoar. Jesus é poderoso para confirmar o milagre na sua vida e nesta quarta-feira você não pode ficar de fora. Você não pode perder. É a última volta da campanha. É o último elo desta campanha abençoada. Foram três elos. Pelo Pai, Filho e agora encerrando pelo Espírito Santo de Deus. Totalizando aí 21 quartas-feiras de milagres. Quantos testemunhos nós ouvimos. Quantas pessoas testemunhando das vitórias, dos milagres de Deus. E agora chegou a vez de você também testemunhar do milagre. Quem sabe você iniciou a campanha e até hoje não recebeu milagre. Mas, assim como Naamã recebeu a vitória, recebeu a cura após o sétimo mergulho, você também pode alcançar o milagre. Assim como as muralhas de Jericó caiu por terra na sétima volta, você também poderá ver as muralhas que impedem a sua vitória cair por terra nesta quarta-feira de milagres, Pastor Washington.
0: Realmente, diácono Davi Reis, olha, queridos irmãos e ouvintes, conforme a palavra de Deus, ela diz, é que o inimigo veio para matar, roubar e destruir, mas o Senhor Jesus, ele veio para desfazer as obras do diabo e dar vida e vida com abundância. O Senhor Jesus, ele quer lhe conceder o milagre que o senhor e a senhora tanto almeja, isto mesmo, as realizações dos seus sonhos. Olha, queridos e amados irmãos e ouvintes, o senhor e a senhora também que receberam grandes milagres nesta campanha ungida, nesta quarta-feira também, este último dia desta campanha, o meu milagre vai virar notícia. Venha também agradecer, né, diácono Davi Reis? Quantos milagre, cura, libertação. Quantas pessoas que foram curadas da hérnia, bico de papagaio, gastrite, da coluna, do câncer, dos tumores, foram libertos das oprimições. Nesta última quarta-feira é dia também deles agradecerem a Deus e eles vão receber muito mais ainda, diácono Davi Reis.
1: É verdade, muito mais. Deus, ele vai te entregar. Se você vem buscar a Deus, agradecer ao Senhor por tantos milagres, tantas bênçãos que Ele já fez. E olha, você não pode ficar de fora. Seis horários, em um dos seis horários, você tem encontro marcado com Jesus. Jesus está aqui, operando prodígios, sinais e maravilhas. E pode ter certeza, você vai viver milagres aqui neste lugar. Você vai receber vitória aqui. O nosso Deus está com as mãos estendidas para te abençoar. Nosso Deus está aqui operando milagre, garantindo vitória, garantindo bênção na vida do seu povo. Então venha estar conosco. Venha buscar a bênção de Deus. Venha buscar vitória. Porque vitória Deus tem, milagre Deus tem. Deus, ele quer te abençoar. Deus, ele quer confirmar na sua vida. É, você que não tem mais saúde, você que não tem força, nem mesmo para fazer as coisas dentro da sua própria casa, o nosso Deus, ele vai repreender essa enfermidade. O nosso Deus vai repreender essa doença. O nosso Deus vai repreender este mal. O nosso Deus, ele vai mover ao seu favor. E pode ter certeza, pode vir com uma convicção, você vai sair daqui com um milagre nas mãos. Você vai sair daqui tomando posse do milagre de Deus. Porque Deus é Deus de milagre. Deus é Deus de sinais. Os sinais, os prodígios, ainda acontecem em nossos dias, como tem acontecido na vida de milhares de pessoas que comparecem neste lugar.
2: Uma senhora aqui também que está ansiosa, duas ansiosas para falar no microfone do programa. O nome da senhora?
3: Marieta.
2: A senhora mora em qual bairro?
3: Jatacá.
2: Conte a bênção que a senhora vai contar.
3: Porque as minhas pernas estavam enchinchadas, sabe, doendo e tudo escuro, sabe, assim. Aí eu fiz o voto de contar a bênção e desinchou todas as minhas pernas.
2: Meu Deus do céu, quer dizer, vamos aos pormenores. Quer dizer que a perna da senhora estava inchada, doendo, paralisada. Aí a senhora fez um voto assim: se Jesus me curar, eu vou contar a bênção. É isso mesmo?
3: É isso mesmo. Principalmente a outra, a direita, aí que estava mais inchada. Todas as duas estavam inchadas. Estava doendo muito.
2: Há quanto tempo que doía?
3: Ah, ficou uns 4 dias por aí.
2: Então vamos fazer um teste aí. Bate a perna aí. Bate o pé no chão aí, ó. Olha aí, ó. Meu Deus do céu. Tá igualzinho uma perna de uma menina de 15 anos. Bate a perna aí. Vamos fazer um teste aí. Sumiu?
3: Sumiu.
2: Tem mais nada?
3: Nada.
2: Antes a senhora batia a perna e doía.
3: Ah, doía, não podia nem movimentar com a perna, estava doendo, né?
2: E agora?
3: Acabou.
2: Sumiu?
3: Sumiu.
2: É só vitória?
3: Só vitória, graças a Deus.
2: É de Deus?
3: De Deus, né?
2: Nome da senhora?
3: Marieta.
2: A senhora mora onde?
3: Jatacá.
2: Deus abençoe. Mais uma senhora, outra senhora, já está ansiosa para falar no microfone do programa A Voz da Libertação. Seu nome?
4: Meu nome é Olindina. Eu quero contar a bênção. A bênção é que hoje eu fui revelada pelo Espírito Santo de Deus, que Deus curou o meu estômago. E hoje eu fiz um voto do livramento para que o Senhor curasse o meu estômago. Eu tenho endoscopia aqui, ó, às 14h20.
2: Já está marcado.
4: Está marcado e Deus curou antes.
2: Tremendo. Ela já tinha a endoscopia marcada hoje. E ela chegou aqui com sintomas, sentindo dores. E essa senhora está reportando que ela foi completamente curada por Jesus através de entrar na campanha e fazer o
4: voto.
2: A senhora fez o voto.
4: Eu fiz o voto do livramento para que o Senhor curasse o meu estômago. Eu estou tomando um remédio injetável, porque a dipirona 1000 gramas não está fazendo efeito.
2: 1000 miligramas.
4: 1000 miligramas não está fazendo efeito. Eu estou tomando injetável.
2: E agora, depois que a senhora foi revelada pelo Espírito Santo, fez o voto, a senhora sentiu a cura e o alívio?
4: Com certeza. A revelação é um tiro na cabeça de Satanás. Assim que eu fui revelada, eu já estou curada e tenho certeza que eu vou fazer esse exame aqui, tá marcado. Não vai dar nada, com certeza.
2: Quem opera?
4: Jesus.
2: Quem revelou a campanha?
4: Jesus.
2: Quem manda na igreja?
4: Jesus.
2: Essa campanha é de Deus?
4: Essa campanha é de Deus.
2: Campanha forte, né, minha?
4: Muito forte.
2: Então dá um glória a Deus bem alto aí.
4: Glória a Deus.
2: Seu nome e seu bairro?
4: Meu nome é Olendina.
2: Mora onde?
4: Eu moro na rua Conselheiro Lafayette, 163, Sagrada Família, Belo Horizonte.
1: É o Conte a Bênção, as pessoas testemunhando das vitórias, pessoas testemunhando dos milagres. As pessoas estão aí, ouvinte, contando a bênção, porque vieram na campanha, participaram do propósito e receberam o milagre de Deus. Você que está aí ouvindo o programa Voz da Libertação, o seu milagre também pode virar notícia. O teu milagre também vai acontecer. Venha buscar a bênção de Deus nesta quarta-feira. Quarta-feira de explosão de milagres. Quarta-feira onde Deus estará manifestando a sua glória e o seu poder. Jesus é poderoso para garantir vitória. Jesus é poderoso para garantir milagre. Tenho certeza que o milagre que você precisa, Deus ele vai te entregar nesta quarta-feira. Porque nosso Deus está operando aqui. Ele vai operar mais uma vez. Você que está aí sofrendo, quem sabe, é vivendo uma enfermidade tão avassaladora para você. A nossa irmã Lendina estava aí fazendo uso de medicamento. Né, um medicamento já tinha parado de funcionar, ela precisou trocar, aumentar aí, mas o nosso Deus, ele operou o grande milagre, veio na igreja, foi revelado, e olha, ela recebeu o grande livramento de Deus. Você também pode ser curado, o seu milagre pode virar notícia na quarta-feira da campanha. O meu milagre vai virar notícia, pastor Washington.
0: Verdade, verdade, diácono Davi Reis, verdade, queridos irmãos Belo Horizontino. É, queridos irmãos mineiros, gente do coração de Deus, meu Deus. Que lindo, que vibrante, emocionante testemunho da nossa irmã. Olha, diácono Davi Reis, que ela não poderia alimentar-se direito, porque quando ela se alimentar, ela sentia dores no seu estômago, e conforme ela testemunhou e também o senhor diácono Davi Reis terminou de relatar, os remédios já não estava fazendo efeito e ela teve que trocar de medicamento, mas as dores continuavam, o mal continuava, meu Deus. Analise bem, queridos irmãos e ouvintes, o que é uma pessoa sentir fome, necessidade de alimentar e não poder alimentar direito porque o estômago não está aceitando, o estômago está dolorido, ela estava fazendo a endoscopia, mas não adiantava nada, mas ela veio para a Igreja Pentecostal Deus e Amor, nesta campanha milagrosa, lindíssima, revelada pelo Espírito Santo de Deus. E ela foi revelada pelo Espírito Santo de Deus e foi curada. Ela pôde contar de viva voz que já não sentia mais aquelas dores afadigantes ali no seu estômago, meu Deus. E olha, diácono Davi Reis, eu acredito que nesta quarta-feira, este povo do coração de Deus, irmãos aí de Conselheiro Lafayette, Ribeirão das Neves, Santa Luzia, você aí de Ponte Nova, você aí de Itabirito, Mariana, Ouro Preto, Igarapé, Betim, e das outras cidades, Santa Luzia, São Benedito e outras cidades ao derredor da grande Belo Horizonte, a capital dos mineiros, o senhor e a senhora não pode faltar, não, Jesus, ele disse, diácono Davi Reis, aqueles que vêm até a mim, de maneira nenhuma eu os lançarei fora.
1: É verdade, o senhor não lança fora, se você comparecer aqui neste lugar, o nosso Deus não vai desprezar a sua fé. Nosso Deus não vai desprezar você. Pode vir com a certeza de que Deus vai te entregar vitória. Deus vai te entregar milagre. Deus vai fazer milagres, prodígios, sinais e maravilhas em sua vida. Venha para cá buscar a Deus conosco. Venha para cá buscar ao Senhor. Jesus é poderoso para te abençoar. Jesus é poderoso para confirmar na sua vida milagre. E olha, nesta quarta-feira, os milagres de Deus vão estar acontecendo. Os sinais do Senhor. Olha, ouvinte, não é blá blá blá, não é história, é realidade. São milagres tremendos, são curas extraordinárias. O nosso Deus está fazendo na vida das pessoas. Você pode tomar posse do seu milagre. Você também pode ser abençoado por Deus. Deus tem usado pastor Eliezer, Deus tem usado o presbítero José Marcos, Deus tem usado o presbítero Adalto, Deus tem usado o cooperador Devanildo, Deus tem usado os seus servos com poder, com graça, com ousadia. E mais uma vez, nesta quarta-feira, Deus vai manifestar o seu poder. Teremos 6 grandes concentrações, 7 da manhã, 10 da manhã, meio-dia, 14, 16 e às 19 horas. 6 horários de culto, 6 grandes concentrações. E não importa em qual concentração você virá, venha com fé, porque o nosso Deus está aqui. Se você vir com fé, a fé move a mão de Deus. E quem tem fé vive milagre neste lugar, né, pastor Washington?
0: Realmente a fé remove montanha, Diácono Davi Reis. Diácono Davi Reis, eu me lembro aqui neste momento da palavra do nosso lindíssimo Mestre, Senhor e Salvador Jesus Cristo. Ele disse: e estes sinais seguirão aqueles que creem. Em meu nome expulsarão os demônios. Em meu nome farão milagres, prodígios e maravilha. Se comer alguma coisa ou beber alguma coisa mortífera, mal algum, dano nenhum se fará. E esses milagres estão acontecendo em pleno século XX. Meu Deus, queridos irmãos, porque este ministério, Ministério das Igrejas Pentecostal, Deus e Amor, foi levantado pelo Pai, pelo Filho e pelo Espírito Santo de Deus. O Pai, o Filho e o Espírito Santo de Deus tem grande compromisso com esta obra. Por isso que todas as campanhas que são realizadas aqui na Igreja Pentecostal Deus e Amor não é levantada pelo homem, não, é revelada pelo Espírito Santo de Deus. É por isso, Diácono Davi Reis, que Deus vem operando os grandes milagres apostólicos. E olha, Belo Horizonte, todo o estado de Minas Gerais, parabéns, porque Deus enviou mais um presente glorioso para o estado de Minas Gerais. Pastor Eliezer era um homem consagrado, dotado dos excelentes dons de cura, milagre, libertação e revelação do Espírito Santo de Deus, esse ungido de Deus que sempre se coloca disponivelmente para pregar e orar através dos excelentes dons do Espírito Santo. Nesta quarta-feira, Diácono Davi Reis, vai ser explosões de milagres.
1: Vai ser explosão de milagres, sinais, maravilhas vão acontecer. Venha para cá, ouvinte, viver milagre. Venha para cá receber vitória. Venha para cá, não importa qual seja o teu sofrimento, a tua dor, a tua enfermidade. Jesus tem o poder de repreender todas as obras do mal, porque o Senhor, nosso Jesus, veio para desfazer as obras do maligno. Quem sabe o inimigo tem colocado enfermidade no seu corpo, você vai ao médico, fez exame, não conseguiu achar, você toma medicamento não funciona, Deus pode curar. Deus pode repreender essa enfermidade. Deus pode repreender essa doença. Deus pode repreender este mal. O que precisa é você vir buscar a Deus. O que você precisa é vir em busca do milagre. Porque milagre Deus faz. Bênção, Deus quer te entregar. Mas você precisa vir buscar a Deus e Deus vai te abençoar.
5: O Espírito Santo de Deus está curando também uma pessoa aqui de câncer. Jesus está curando também uma pessoa aqui de câncer. Quando você levantar a mão, Jesus já vai estar te curado. Jesus já tem te curado. Cadê esta pessoa? Você quer o milagre? Você quer o milagre? Toma posse, meu irmão. Recebe, vem aqui. Vem aqui. Jesus vai fazer o milagre. Jesus vai fazer o milagre. Jesus já está fazendo o milagre. Jesus já está fazendo o milagre.
6: Há quanto tempo esse câncer, meu irmão? Quanto tempo? Quanto tempo esse câncer?
7: Um ano.
6: 4 anos, previsto, Zé Marcos.
5: 4 anos sofrendo com o câncer.
7: Aleluia.
5: 4 anos sofrendo.
7: Dois anos sofrendo.
5: Com esse câncer.
7: Ia fazer cirurgia, mas graças a Deus, ele me livrou da cirurgia pelo pescoço.
5: Deus me livrou da cirurgia. E Jesus revelou.
7: Graças a Deus. E Jesus me falou, eu vi que eu ia passar por essa luta, mas Deus está comigo, graças a Deus.
5: Aleluia! Olha a bênção de Deus aí. Recebe a bênção. Recebe a bênção. Recebe o milagre. Recebe a cura. Meu Jesus.
6: Presbítero José Marcos, é impressionante. Olha aí, ó. Parece que o câncer até explodiu. Tem até sangue aqui na roupa dele. Olha aí, ó.
5: Meu Jesus, olha que coisa impressionante. Olha aí, olha o sangue. O sangue de Jesus tem poder, olha aí, ó. Olha aí, ó. Olha a camisa dele molhada de sangue. Olha aí. Oh, Jesus tremendo! Meu Deus! O homem está sendo operado aqui agora! O homem!

0: para limpar o sangue, meu Jesus. Meu Jesus.
1: Explodiu na hora da revelação.
0: Jesus da glória a Deus.
1: Levanta a tua mão para o céu. Levanta a tua mão. Estende as tuas mãos para cá. Fala, Jesus. Nós não tem palavra para te agradecer. Somente o Senhor para fazer um milagre como esse. O Senhor opera sinais e prodígio no céu e na terra. Ele está chorando aqui. Ele está chorando emocionado aqui. Ele está chorando, igreja. Ele não está conseguindo falar. Epa, lá, manaba, canda, lá, mas, oh, meu Deus, eu também estou emocionado aqui. É, Jesus. Que coisa tremenda, que coisa tremenda. Epa, lá, canda, lá, baia. Seja livre, meu irmão. Seja livre, seja livre, seja livre. É tudo para a honra e a glória do nome de Jesus Cristo.
2: Tá chorando de tristeza ou de alegria?
3: Alegria.
2: Valeu a pena?
3: Muito, muito, muito.
2: Quem fez esse câncer explodir aqui agora?
3: Jesus.
2: Quem te curou?
3: Jesus.
2: A igreja que glorifica, o Satanás não fica.
0: Glória a Deus. Pode dar glória a Deus.
3: Glória a Jesus.
0: Agradece a Jesus.
3: Obrigado.
0: Fala obrigado, Jesus.
3: Obrigado, Senhor.
0: Muito obrigado, Jesus.
3: Muito obrigado, Senhor.
0: O Senhor tem me curado.
4: O Senhor tem me curado.
3: Amém. Muito obrigado, Senhor.
0: Pode receber a bênção, meu irmão. Pode tomar posse, viu? Você vai voltar aqui em nome de Jesus. Pode bater palma e dar glória a Deus. Pode bater palma e dar glória a Deus. Pode bater

0: pentecostal, Deus e amor. Deus repreende as enfermidades. Deus repreende o câncer. Deus, ele repreende até aquilo que os médicos dizem para a morte. O nosso Deus vem, traz cura, faz milagre acontecer, como Deus fez na vida deste irmão, pastor Washington.
1: Realmente, diácono Davi Reis, olha, queridos e amados, irmãos e ouvintes, chamou muito a minha atenção. A minha atenção, meu Deus, foi tocada fortemente, porque este irmão com este câncer, meu Deus, estava com a vida em tristeza, em angústia, sofrendo, mas ele creu que o milagre dele iria virar notícia, porque Jesus é o mesmo ontem, hoje e eternamente. O Senhor Jesus não engana, não decepciona ninguém. O Senhor Jesus, ele ressuscitou no terceiro dia, recebeu todo o poder nos céus e na terra. E assentou ao lado direito do Pai, o nosso Santíssimo Senhor. E o Senhor Jesus, ele disse: eis que estou convosco todos os dias até a consumação do século. O Senhor Jesus, ele disse: aonde quer que estiver dois ou três reunidos em meu nome, ali eu estarei no meio de vós. E olha, queridos irmãos e ouvintes, uma equipe de pastores, presbíteros e diáconos, juntamente com cooperadores, cooperadoras, membros todos reunidos na quarta feira, a qual foi realizado este grande milagre. Jesus se fazia presente, porque não era dois e nem três, era mais de 100, de 200, de 1000 pessoas, uma grande multidão, na fé, no temor, na sinceridade, na adoração a Deus, em busca do milagre. E o Espírito Santo revelou aquele irmão com aquele tumor. Meu Deus, o Senhor Jesus, o médico dos médico, o socorro bem presente nas horas das angústias, Jesus, a nossa fortaleza, a nossa rocha, o nosso escudo, o nosso forte baluarte. Através da revelação do Espírito Santo, o milagre aconteceu. Aquele tumor, na mesma hora, irmãos ouvinte, na mesma hora que a revelação do Espírito Santo foi entregue, não precisou o irmão tocar ali naquele tumor, naquele câncer, não. Olha, ninguém tocou. Instantaneamente, em um piscar de olho, houve aquela explosão e já começou a vazar aquele sangue. E o irmão já estava se sentindo já aliviado daquele tormento, daquele câncer. Meu Deus do céu, o irmão glorificava e exaltava a Deus. Olha o operar de Deus. Meu Deus, é lindíssimo. E nessa quarta-feira, o Senhor é Senhor, não pode ficar indiferente. Irmão, nesta última quarta-feira desta campanha, o meu milagre vai virar notícia. Não fique de fora, meu irmão, minha irmã. Não deixe o inimigo te desanimar, não. O inimigo, por muitas das vezes, diácono Davi Reis, ele coloca preguiça, sonolência, ele aplica algumas dores, arruma alguns problemas, uma outra coisa para resolver. Meu Deus, nós temos que vencer os obstáculos. E olha, meu irmão católico, minha irmã católica, irmão membro da nossa igreja, irmão membros de outras denominações evangélicas, vós sois forte pela palavra de Deus, o nosso Pai. Passe por cima dos obstáculos, em nome do Senhor Jesus. Não se deixa ser vencido, porque nesta quarta-feira o teu milagre vai virar notícia.
0: Teu milagre vai virar notícia. Nesta quarta-feira de milagre, quarta-feira de vitória, quarta-feira de bênção. Venha para cá você também receber o milagre de Deus. Que maravilha, hein? O testemunho desse irmão é um testemunho tremendo. Uma vitória maravilhosa que ele alcançou de Deus. Na hora, já viu ali os sinais. O nosso Deus já mostrou ali os sinais, os prodígios acontecendo. É, na hora, já viu a demonstração do poder de Deus. Então venha você também viver milagre neste lugar, pois tenho certeza que o nosso Deus tem um milagre especial para a sua vida. Nosso Deus tem cura nesta quarta-feira. 6 horários, 7 da manhã, 10 da manhã, 12:00, 14, 16 e às 19 horas. Avenida Amazonas, 8410, no bairro Cabana, Igreja Pentecostal Deus e Amor, uma igreja de milagres. Queridos ouvintes, nós vamos de louvor, daqui a pouquinho eu volto com você dentro desta programação. Não saia daí, voltaremos daqui a pouco. Vamos falar mais das grandes concentrações, vamos falar mais a respeito da quarta-feira. Já já eu volto com você dentro desta programação.

0: Queridos ouvintes do programa Voz da Libertação, eu quero neste momento chamar a sua atenção, porque neste final de semana, em nossa sede estadual do Cabana, nós teremos a Santa Ceia do Senhor Jesus Cristo. Neste sábado, às 18h30, no domingo pela manhã, domingo à noite, nós teremos a Santa Ceia do Senhor. Neste final de semana, todos os membros, todos os obreiros não poderão faltar. Nesse dia 10, dia 11 de outubro, Santa Ceia do Senhor, o momento de comunhão, momento de entrega, momento de consagração ao nosso Deus. Então você que está ouvindo aí o programa Voz da Libertação, venha estar conosco. Todos os membros, todos os obreiros deverão estar presentes. Um momento tão maravilhoso, um momento tão glorioso, é a Santa Ceia do Senhor, né, Pastor Washington?
1: Verdadeiramente, diz a palavra do Senhor, Diácono Davi Reis, o que eu recebi é o que eu vos tenho ensinado. Na noite em que Jesus foi traído, ele tomou o pão e, tendo dado graça, deu a todos, dizendo: este é meu corpo que é partido por vós, tomai e comei, fazei isto em memória de mim. Semelhantemente, também depois de cear, tomou o cálice e deu a todos, dizendo: este é o cálice do novo testamento no meu sangue, bebei dele todos, porque todas as vezes que comerdes deste pão e beberdes desse cálice, anunciais a minha morte até que eu venha.
0: É, ouvinte, então venha estar conosco. Santa Ceia do Senhor Jesus, todos os obreiros estão convidados e convocados, todos os membros. Você que não é membro da nossa sede estadual do Cabana, é membro das congregações, você pode cear conosco, mas se faz necessário, trazer aí a sua carta de recomendação do seu pastor para retirar a sua autorização para que você possa cear conosco em nossa sede estadual do Cabana. Venha estar conosco, tenho certeza que vai ser um momento de comunhão, momento de entrega, onde Deus vai manifestar o seu poder, haverá renovo, haverá o poder, haverá unção de Deus, Deus vai derramar do seu poder, Deus vai derramar da sua glória, Deus vai derramar da sua graça neste lugar. E você que está me ouvindo, você que está nos acompanhando, venha para a Santa Ceia do Senhor neste final de semana, no sábado, às 18h30, no domingo, domingo pela manhã, 8h da manhã e às 11h, e também domingo às 19h. 4 horários de culto, 4 Santa Ceia para você cear conosco. Tenho certeza, Deus ele vai renovar a sua fé, suas forças espirituais, Deus vai derramar poder, a unção dele sobre a sua vida. Ele mesmo disse: quem come da minha carne e bebe do meu sangue, permanece em mim e eu nele. Então venha participar da Santa Ceia do Senhor, para que possamos permanecer firmes na fé, constante em Cristo Jesus, o nosso Salvador. Queridos ouvintes, nós vamos ficando por aqui, agradecendo o carinho da sua audiência. Olha, te aguardamos aqui neste santo lugar. Venha para cá ser abençoado por Deus. Deus abençoe vocês, sua casa, sua família. Falou com vocês, Sermão em Cristo Davi Reis. As palavras finais também do pastor Washington Américo.
1: Querida família de nosso Senhor Jesus, fique todos na paz do Senhor Jesus. É a despedida do teu irmão em Cristo, pastor Washington Américo.

Boa noite, povo de Deus. Receba a doce paz do nosso Senhor e Salvador Jesus Cristo. Deus que vos cumprimenta, sou em Cristo, pastor Gilmar Santos. Eu estou falando direto do estúdio da nossa igreja pentecostal Deus e Amor, sede estadual de Belo Horizonte, Avenida Amazonas, 8410, no bairro Cabana, na responsabilidade dele mesmo, pastor Eliezer Silva. E você é nosso convidado especial para as campanhas que estão em andamento. Deus tem bênção para você, Deus tem vitória para você. Vem estar conosco em nome de Jesus, tomando posse das bênçãos. Nossa igreja, sede estadual, está localizada na Avenida Amazonas. 8410, aqui no bairro Cabana, aonde você vai receber o toque divino das mãos de Deus, Deus operando na tua vida o sobrenatural. Então, em nome do Senhor Jesus, você está perdendo a oportunidade de ser abençoado por Deus ao comparecer na nossa igreja pentecostal Deus e Amor. Você é nosso convidado especial para estar aqui nos cultos e nas campanhas que estão em andamento. Lembrando que amanhã, quarta-feira, essa monumental campanha, O Meu Milagre, vai virar notícia. É a terceira volta dessa campanha, agora na responsabilidade, né, do nosso pastor Eliezer, o pastor estadual, que está conosco agora. Ele que está na direção desta campanha, dessa terceira etapa da campanha, juntamente com os pastores, pastor Zé Marques, também Adalto Luiz e os demais irmãos que estão ministrando ao decorrer dessa quarta-feira, porque são seis grandes horários, seis horários de muita bênção, muito poder, aonde Deus nosso Pai estará manifestando com poder na tua vida. Então se programa, se prepare, vem estar conosco. Final de semana também temos Santa Ceia do Senhor, isso mesmo, sábado à noite, domingo pela manhã em dois horários e à noite. Então você não pode perder esse conclave espiritual, aonde Deus nosso Pai vai estar renovando a nossa aliança, a nossa comunhão com Ele. Vai ser tremendo, vai ser maravilhoso e você não pode perder a oportunidade de buscar a presença do Senhor. Esse que é um culto, é um dos cultos mais importantes da nossa fé cristã, a Santa Ceia do Senhor. Então, você já vai se programando, porque final de semana, hein? Não vai perder não, vai perder por nada. Em nome do Senhor Jesus, Deus tem uma bênção para você nesse final de semana. E amanhã, vamos lá, falando sobre amanhã, milagres, prodígios, maravilhas, bênção sem medida vai acontecer nessa quarta-feira, aonde o nosso milagre vai virar notícia. Avenida Amazonas, 8410, no bairro Cabana. Se prepare, se programe e vem estar conosco, tomando posse da vitória, em nome do Senhor Jesus. Vamos lá, luto com o anjo, canta Débora e Leia, e daqui a pouco voltamos com todos vocês.

É isso aí, povo de Deus, luto com o anjo na igreja, luto com o anjo do meu lar, luto no meu trabalho. Temos que lutar, né? Temos que batalhar, temos que buscar a face, a presença do Senhor, porque com certeza Deus, Ele vai estar dando para nós a vitória. É, o Senhor vai estar garantindo na nossa vida a vitória. Então vamos lá, vamos lutar, porque essa quarta-feira vai ter chuva de bênção aqui para nós, na nossa sede estadual. Deus operando maravilha, o tempo já deu uma estabilizada, né? Então amanhã você já vai programando para estar conosco. Atenção, atenção, toda a cidade metropolitana, as cidades aqui ao redor de Belo Horizonte, hein? Atenção, moradores aí de Contagem, Betim, Igarapé, Sarzedo, São Joaquim de Bicas, Ibirité, Igarapé, você que está me ouvindo de Caeté, Ravena, Lagoa Santa, Santa Luzia, Vespasiano, você que está de Ribeirão das Neves, Justinópolis, então todos estão convidados para estar nessa quarta-feira tomando posse das ricas bênçãos de Deus nosso Pai. Avenida Amazonas 8410, bairro Cabana. Temos aí o primeiro culto da quarta-feira pela manhã, 7 horas da manhã já começa o primeiro culto, acaba o primeiro culto, começa o segundo culto às 10, termina às 10 ao meio-dia, depois às 14, 16 e 19 horas. 6 grandes horários de muita unção, muita bênção, muito poder de Deus, e você não pode perder esse conclave espiritual. Então se programe, se prepare e esteja conosco. Lembrando que o pastor Eliezer, ele vai estar no primeiro culto, às 7 da manhã, pregando e orando pela multidão, e às 19 horas. Então, às 7 e 19 horas, nosso pastor estadual, pastor Eliezer Silva, e às 10 e às 14, presbítero José Marques, ele que é o segundo pastor da nossa sede, ele vai estar ministrando e orando pela multidão. Ao meio-dia, presbítero Adalto Luiz, às 16 horas, nosso irmão Devanilton. Então você não pode perder. Deus tem bênção tremenda para a sua vida. Lembrando que temos um amplo estacionamento para você guardar o seu veículo. O estacionamento não é pela entrada da Avenida Amazonas, você vai entrar pela rua lateral, se você vem no sentido centro-bairro, né, ao lado da igreja, você vai entrar na primeira rua à direita, segundo portão de garagem, já é o estacionamento da igreja, tá bom? Segundo portão de garagem à direita, já é o estacionamento da igreja, um amplo estacionamento, diga por sinal, você

0: poderá guardar o seu veículo aí e adorar a Deus conosco. Do estacionamento mesmo tem acesso ao nosso templo. Vem estar conosco tomando posse das bênçãos de Deus. Você que vem pelo metrô, você vai descer na estação Vila Oeste. É, você que vem tanto do terminal Vilarim como do terminal Novo Eldorado, você vai estar descendo na Vila Oeste e vai estar a poucos metros da igreja, podendo assim adorar o Senhor conosco. E se você vem com as linhas coletivas de ônibus, temos aí cerca de umas 35 a mais linhas de ônibus que passam aqui na porta, você vai poder estar chegando aqui e adorando a Deus conosco. Então, ninguém, absolutamente ninguém pode perder. Deus tem bênção para nós, tá bom? Vem estar conosco, Belo Horizonte, vem estar conosco, Minas Gerais, quarta-feira dos milagres de Deus, e você não pode perder. Você não pode perder por nada. Nós vamos ouvir aqui testemunhos como Deus já usando o pastor Eliezer aqui conosco e Deus fazendo maravilhas acontecer. Olha que coisa maravilhosa. Vamos a esses relatos verídicos, contra fatos não há argumento. Você vai se programar e se preparar para estar conosco amanhã, quarta-feira, dia 7. Eita glória, 7, hein? 7 é um número profético, hein? Guarda isso aí. 7/10/2026.
1: Ouvintes do programa Voz da Libertação, e eu estou aqui com uma irmã que tem um lindo testemunho. Ela está emocionada diante desse altar. Irmã, qual que é o seu nome?
2: Meu nome é Raíssa.
1: O que que Deus fez, irmã Raíssa, que você está emocionada diante do altar?
2: A minha mãe deu AVC, tem um mês e 12 dias hoje, mas para a honra e a glória do Senhor Jesus Cristo, ela está aqui glorificando ao Senhor. Eu estou muito feliz porque eu fiz o voto, estava fazendo a campanha, o meu milagre ia virar notícia, o meu milagre virou notícia para a honra e a glória de Jesus.
1: A senhora está alegre por esse milagre?
2: Muito, muito alegre, muito. Para os médicos não tinha solução, mas eu falei com eles que Deus, a última palavra vem de Deus, não do homem.
1: O que que o médico chegou a falar para sua família?
2: Ele falou que minha mãe ia ficar com sequelas, que ela não ia lembrar mais da gente, mas para a honra e a glória do Senhor Jesus Cristo, ela está ficando em pé, ela não movimentava esse lado aqui direito, mas agora, para a honra e a glória de Jesus, ela está movimentando. Levanta a mão, mãe, para os pessoal ver, levanta a mão.
1: Olha ela levantando a mão aqui na frente do altar de Deus, sem nenhuma sequela. O médico diz que ela não ia se lembrar nem da família.
2: Não, não ia lembrar, mas para a honra e a glória do Senhor Jesus Cristo, ela está aqui e glorificando ao Senhor.
1: Quem está aqui falando esse testemunho? Quem é essa pessoa que está aqui do lado?
3: Raíssa, minha filha.
1: A senhora está lembrando dela?
3: Lembro.
1: O médico disse que a senhora não ia lembrar?
3: É, mas eu lembro, sim.
1: Quem é que está atrás da senhora?
3: Meu marido.
1: Qual que é o nome dele?
3: João.
1: O médico disse que a senhora não ia lembrar dele?
3: Mas eu lembro.
1: A senhora... O médico disse que a senhora não ia nem levantar o braço?
3: Eu levanto e com movimento.
1: Está movimentando o braço. Quem é que curou a senhora?
3: Jesus.
1: Quem é que curou a senhora?
3: Jesus.
1: Quem é que curou a sua mãe?
2: Glória a Deus, Jesus, para a honra e a glória de Jesus. Não deixe de fazer campanha, irmão. Vem para cá, para a Avenida Amazonas, em nome de Jesus.
1: Olha o milagre, ouvintes. A mulher que foi diagnosticada pelo médico, o médico disse que devido ao EVC, ela não ia lembrar da família, não ia movimentar os braços, mas a família está emocionada diante do altar com o grande milagre que Deus operou aqui na quarta-feira. Do meu milagre vai virar notícia. Não falte próxima quarta-feira. Confirma o seu nome.
2: Raíssa Kelly Oliveira Rosa.
1: Quem é que operou na sua família?
2: Jesus.
1: É Jesus e sempre será Jesus. Que Deus abençoe em nome de Jesus Cristo.

É milagre, ouvinte, que coisa maravilhosa. Explosão de milagre em Belo Horizonte. Olha aí, o médico tinha falado assim, ela não vai lembrar de ninguém, ela não vai se mover um dos seus lados, ela vai ter sequelas. Se AVC aí, vai ter sequelas. E aí tá a filha dela feliz, alegre, porque o que Deus fez surpreendeu a medicina. Ela lembra dos filhos, lembra da família, ela lembra... O Senhor voltou, né, restaurou a lembrança, a memória dela. O Senhor restaurou, né, a mobilidade dela e ela está aí adorando, exaltando o nome do Senhor. E a família, né, aquela alegria tremenda. E não é para menos, o Senhor fez maravilhas acontecer. Parabéns, Raíssa, pela sua fé. Parabéns à sua mãe também por essa força espiritual, essa fé inabalável. Deus abençoe essa família que acreditou no milagre, buscou o milagre, correu atrás da bênção e alcançou. E você, ouvinte, vai ficar lamentando aí, vai ficar choramingando, ah, meu Deus, nada acontece de bom na minha vida. Claro, você não se esforça, você não coloca um propósito no seu coração, é... Jó 22, 28, determinando tu alguma coisa, seja firme e a luz brilhará em seus caminhos. Determina, coloca um propósito no seu coração de buscar a face do Senhor, porque Deus, ele vai fazer na tua vida o extraordinário dele acontecer. Então, se programe, se prepare e venha tomar posse da bênção de Deus. Avenida Amazonas, 8410, bairro Cabana. Deus tem vitória, Deus tem vitória, Deus tem milagre para a sua vida. Deus tem a bênção para você e para toda a sua querida família. Eu lembro, ouvinte, que a palavra de Deus fala que aquela mulher tinha 12 anos que ela sofria de uma hemorragia. 12 anos que ela sofria com aquele fluxo de sangue. E ela já tinha gastado o dinheiro com a medicina. Já tinha feito vários tipos de exame, vários tipos de especialidades médicas. Ela recorreu, mas nada, nada conseguia resolver o problema daquela mulher. Mas houve um dia que ela ouviu falar de Jesus e dentro dela, ela colocou um propósito: se eu tão somente tocar. Olha que ela não conhecia Jesus, ela ouviu falar de Jesus, como você está ouvindo agora através do rádio, como você está ouvindo agora através da minha voz. Aquela mulher ouviu falar que tinha um profeta que estava fazendo milagres acontecer. E aquela mulher ficou atônita com aquela notícia e ela procurou saber quem que era esse mestre, esse profeta. Muitos chamavam de profeta, outro de mestre. E então ela colocou no propósito, no coração: ah, ele tem poder mesmo. Então eu acho que se eu apenas tocar nas vestes dele, na capa dele, eu vou ser curada. Olha que fé tremenda, ouvinte. Só que essa não era simples assim, não era somente aquela mulher andar e chegar até Jesus e tocar. Não, não, tinha vários obstáculos. Primeiro, o obstáculo do preconceito. Por quê? Porque naquela época as mulheres não podiam nem mesmo mostrar a sua face em público, quanto mais tocar em um homem. Meu Deus, isso aí era motivo de apedrejamento. Outra barreira era o obstáculo que aquela mulher tinha. Havia uma multidão ao redor de Jesus. Não era fácil dela chegar até Jesus. E outra barreira, outra situação adversa no propósito daquela mulher é que ela estava debilitada, tinha perdido muito sangue, estava fraca. Então, à medida que a multidão ia andando, ela tinha que acompanhar a multidão e ainda andar no meio da multidão. Isso seria muito desgastante para ela. Mas, olha, ouvinte, quando você coloca um propósito no seu coração,
quando você acredita que aquilo vai acontecer. Pode ter certeza. Pode surgir o preconceito. Pode surgir os obstáculos. Pode surgir a fragilidade humana. Mas se você ir até o fim nesse propósito, Deus vai fazer a luz brilhar em seus caminhos. Oh, meu Deus do céu. Jó 22:28, determinando alguma coisa, seja firme e a luz brilhará em seus caminhos. Oh, glória!

0: Vamos ouvir então mais testemunhos, vamos ouvir um testemunho de libertação, Deus operando maravilha, Deus fazendo milagres acontecer.
1: A senhora aceita eu orar pela senhora? Vem aqui na frente, levanta a mão para cá, todos vocês, levanta. A senhora me conhece?
2: Hã? Não.
1: A senhora já me viu alguma vez?
2: Não.
1: A gente já bateu papo?
2: Não.
1: Levanta a mão para cá, todos vocês, levanta. Gente, é batalha, hein? Um soldado no meio da guerra, ele não deixa de se posicionar. Ele fica atento, ele está na guerra. Eu quero que você se coloque de pé com as mãos levantadas para cá. Olha, senhora, eu não conheço a senhora, mas Deus disse assim para mim: chama ela e expulsa um espírito maligno que está querendo colocar uma enfermidade nela. O Senhor disse assim para mim: eu não sei se a senhora foi no médico, mas eu estou vendo alguém dizendo assim: olha, assim a senhora vai ter que procurar outro espaço, outro lugar, porque eu não vou conseguir tratar a senhora. Mas o Senhor disse: olha a mulher chorando aqui, ó. Olha a mulher chorando aqui, ó. Olha a mulher chorando aqui. Olha aqui para mim, senhora.
3: Olha aqui, pastor.
1: Olha aqui para mim, senhora. Eu estou inventando esta revelação.
2: Não.
1: Eu estou mentindo para todo mundo aqui na cabana.
2: Mas eu estou
1: comecei... mentindo. Hã?
2: Eu comecei a ter crise de ansiedade.
1: Olha para cá.
3: Olha para o pastor.
1: Levanta a mão para cá, todos vocês, está vendo? Eu não vim brincar com a sua fé aqui, não. Eu vim ser um homem de Deus para a sua vida. Levante as mãos para cá. Fecha o teu olho, senhora. Fecha o teu olho. Satanás, o meu Jesus te revelou aí, Satanás. Tu quer matar esta mulher, né, assassino? Sai do corpo dela agora. Levanta a mão para cá e grita: queima. Levanta a mão para cá e grita: queima.

0: está escondido aí, né? Não adianta resistir. Olha ele aí, ó. E não estremece o corpo dela. Grita, queima! Grita, queima! Diga, Satanás! Sai! Sai! Sai!
1: Fala assim, olha aqui, senhor.
2: Olha pro pastor.
1: Qual que é o seu nome?
2: Seu nome?
3: Juscelma.
1: Fala assim, eu tô livre.
3: Eu tô livre.
1: Fala, eu tô livre.
3: Eu tô livre.
1: Porque Jesus tá me tocando.
3: Porque Jesus tá me tocando.
1: Diga, esse mal.
3: Esse mal.
1: Já perdeu.
3: Já perdeu.
1: Jesus tá na minha vida.
3: Jesus tá na minha vida.
1: Dá um abraço nela. Dá um abraço nela.

folguem e alegrem-se em ti os que te buscam. Digam constantemente os que amam a tua salvação. Engrandecido seja o Senhor. Eu sou um pobre necessitado, mas o Senhor cuida de mim. Tu és o meu libertador. Não te detenhas, ó meu Deus. 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
1: É isso aí, ouvinte, curas, milagres e libertações, quarta-feira da bênção, quarta-feira da vitória, atenção, atenção, nossos irmãos de outros ministérios, você que sempre tem honrado com a sua participação, com a sua, com a campanha, você sempre apresentando a sua campanha diante de Deus, quarta-feira, hein, prosseguimento dessa terceira etapa dessa campanha, o meu milagre vai virar notícia, desanima não, esforça-te, tenha bom ânimo, seja conosco, Deus ele vai garantir na tua vida a vitória. Você católico, você livre pensador, você de outras religiões, você que professa outras religiões, embora nós não estamos pregando aqui religião, estamos falando de Cristo, aquele que salva, liberta e vai nos levar para o céu. E quero convidar vocês para estar conosco também nessa quarta-feira. Deus tem bênção para você, Deus tem bênção para toda a sua querida família. Venha nessa quarta-feira, mas não venha sozinho, traga alguém com você. Deixa Deus te usar para ser um bom samaritano e a bênção de Deus vai te alcançar. Quarta-feira, 6 grandes horários. Deus tem vitória para nós, Avenida Amazonas, 8410, no bairro Cabana. Você é nosso convidado especial para tomar posse das ricas bênçãos de Deus, uma equipe de obreiros, já preparados em oração, te esperando aqui, em um desses cultos que vai estar prosseguindo, tá bom? Então vamos lá, dia 7, meu pai, 7, é profético, hein? Esse dia é um dia profético, Deus tem vitória para nós, então vem estar conosco. Avenida Amazonas, 8410, bairro Cabana, é o endereço da bênção, o endereço da nossa vitória. Lembrando mais uma vez, final de semana chegando aí, Santa Ceia do Senhor, já no sábado, às 19 horas, domingo, às 8 e às 10 e às 19 horas. Então, domingo, 3 horários. Sábado aí, um horário, você poderá participar da Santa Ceia do Senhor, tá bom? Vem estar conosco, tomando posse da sua vitória, buscando a face do Senhor, você que é membro participando da Santa Ceia final de semana, e amanhã você que quer ver Deus operar, Deus agir, Deus manifestar, então vem estar conosco nessa quarta-feira, tomando posse da sua vitória. Repetindo aí o endereço para você anotar e não perder, Avenida Amazonas, 8410, bairro Cabana, é o endereço da sua bênção, é o endereço da sua vitória. Vem estar conosco, tomando posse da bênção. Você ouviu aí, o relato de libertação, como Deus está usando o pastor Eliezer nas orações, nas revelações. É tremendo o agir de Deus, tremendo a forma que Deus usa a vida desse homem de Deus. Então, você é nosso convidado para estar tomando posse também, em nome do Senhor Jesus Cristo, das bênçãos riquíssimas de Deus nesta quarta-feira. Vamos ouvir mais umas revelações, mais uns flashes de revelação, como Deus tem usado o servo dele de uma forma profunda e tremenda.
2: Como é que é o nome dele? É o Ezequiel. Levanta a mão e diga: Deus está visitando o Ezequiel. Diga: Deus está visitando o Ezequiel. O diabo não vai tocar no Ezequiel. Quem crê dá glória a Deus. Quando eu falei Ezequiel, Deus me mostrou o nome Luana. Eu não sei o que a Luana é sua, eu só sei que Deus também está livrando ela. Toda maldição contra a Luana cai por terra diante do altar de Deus. Eu não insisto com você não, que a vitória, um para o pai, dois para o filho e três para o lá atrás. Recebe de Deus, recebe de Deus, recebe de Deus. Quanto mais você mandar glória para o céu, mais a glória do céu desce sobre nós aqui, gente. Deus está me mostrando, Deus está me mostrando você entrando dentro da loja de um parente seu. Não sei se é filho, mas eu via você entrando dentro dessa loja. E eu via você dizendo assim, as coisas vão mudar aqui dentro. Você falando assim. E Deus falou assim, esta revelação é eu entrando dentro da loja desta mulher. É uma mulher da sua família. Deus está entrando dentro da loja dela e vai mudar tudo lá dentro. As coisas ruins vão sair. E você vai entrar dentro dessa loja e você vai dizer: Deus falou que as coisas vão mudar aqui dentro. Quando você entrar dentro dessa loja e falar esta palavra que Deus está revelando, olha, as coisas vão mudar. Vão mudar. Você está levando a bênção para esta mulher. Quer a bênção? Eu não vou insistir, não. Eu te chamo uma vez, e eu te chamo a segunda vez, e eu te chamo a terceira vez. Você quer a bênção de Deus? Não quer? Eu não insisto mais. Você vai entrar dentro da loja desta mulher. Eu não sei o que ela é sua. Eu só sei que tu vai entrar lá dentro e você vai levantar a sua mão e vai dizer: Deus falou que a partir de hoje as coisas vão mudar. Aonde está você? Aonde está você? Última vez, chamaria. Aqui, ó. Você vai entrar lá dentro e você vai dizer: as coisas vão mudar, porque Deus falou. Deus fala, e quando Deus fala, a terra cala. Quem pode dar glória a Deus? Quem pode dar aleluia?

0: tremendo, tremendo, tremendo. Deus operando, Deus usando, pastor Eliezer, nas revelações profundas. Tremendo, muito forte. E olha, chegando aqui nessa quarta-feira, não precisa contar o seu problema para ninguém. Deus, ele vai estar revelando através dos dons mais excelentes do Espírito Santo. Então, se programa e se prepara, além da palavra que é a maior das revelações, né, que é, tem a sua primazia, vai estar sendo ministrada ao seu coração, os mistérios de Deus vão surgir através também dos dons do Espírito Santo. Então, Avenida Amazonas, 8410, bairro Cabana, a Igreja Pentecostal Deus e Amor, a igreja está de portas abertas para te receber nessa quarta-feira. Você que necessita de um milagre, necessita de um mover de Deus, vem estar conosco tomando posse desta grande vitória.
1: Eu sou o pastor Eliezer Silva e eu venho convocar toda Belo Horizonte e região para o grande propósito de oração de jejum nesse feriado nacional do dia 12 de outubro, que será o jejum das boas notícias. Eu estarei no altar com todos os pastores, os presbíteros e diáconos, no horário das 7 da manhã até o meio-dia. Nós estaremos em consagração ao nosso Deus, clamando ao Senhor pelas boas notícias. Quando o rei Josafá recebeu a notícia que 3 povos estavam se programando para atacar o seu reino, a Bíblia diz que ele vai convocar o povo para um grande propósito de oração de jejum. Ele convoca o povo para estar clamando ao Senhor, jejuando e consagrando a sua vida diante do Senhor. Esta atitude de buscar ao Senhor fez com que Deus lhe desse uma resposta. Sabe qual foi a resposta, ouvinte? Deus usa o profeta Jaziel dizendo assim: esta peleja não é sua, ela é do Senhor. Deus trouxe uma boa notícia diante aquela problemática, aquele dilema que o rei Josafá estava enfrentando. E essa notícia foi: Deus pelejará por vós. Nós vamos estar nesse propósito de oração de jejum, pedindo para que Deus nos dê esta boa notícia também. Nós vamos clamar ao Senhor e dizer: Senhor, peleja pelas nossas guerras, peleja pelas nossas batalhas, peleja pela nossa causa da justiça, peleja pela venda da minha casa, do apartamento, peleja pela venda do sítio, peleja pela minha saúde. Nós vamos nesse dia 12 de outubro suplicar ao Senhor e pedir as boas notícias para as nossas vidas. O endereço é Avenida Amazonas, 8410, aqui no Gameleira. A igreja é a igreja do Cabana. Eu queria convidar você, porque eu tenho total certeza que o Senhor pelejará por você. Deus vai pelejar pela sua guerra. Mas antes, nós precisamos suplicar, consagrar, orar, jejuar diante do Senhor, chamar a atenção de Deus para os nossos propósitos serem atendidos. Anote o endereço: Avenida Amazonas, 8410, na Igreja Pentecostal Deus e Amor, na sede estadual do Cabana. Nós estaremos em consagração e eu convido toda Belo Horizonte, toda a região, para esse dia. Será feriado, ouvinte, será dia 12 de outubro, feriado nacional. Não falte, venha nesse propósito, que eu tenho total certeza que Deus lhe trará boas notícias. Que Deus te abençoe e um forte abraço a todos vocês, do pastor Eliezer Silva.

0: isso aí, povo de Deus. Uma chamada especial para segunda-feira, feriado nacional, hein? É isso aí. É, vai programando. Olha, que benção, hein? Deus já tem preparado muita benção daqui para lá, hein? Quarta-feira dos milagres, né? Santa Ceia do Senhor, final de semana. Segunda-feira, feriado. Vamos ter aí também o jejum. É, o jejum das causas impossíveis, o jejum nacional, onde vamos estar, né? O povo de Deus vai estar reunido, buscando a face do Senhor. Então, você vai se programando aí, Deus fazendo na tua vida maravilha acontecer, hein? Ninguém pode ficar de fora, em nome do Senhor Jesus, chamado aí na voz dele mesmo, pastor Eliezer, ele que é o nosso pastor estadual aqui de Belo Horizonte. Vamos lá, vamos prosseguindo, porque Deus tem operado maravilhas, maravilhas tremendas. E nós vamos estar mostrando o mover de Deus, como Deus tem operado, como Deus tem feito óleo sobrenatural dele acontecer em nome do Senhor Jesus. Vamos lá.
1: Aleluia. Aleluia. Eu vou ter que entregar essa revelação antes de ler a palavra. Tem uma pessoa que está aqui nesta manhã, que você entrou aqui dentro clamando por uma criança recém-nascida. Você entrou aqui dentro dizendo: Senhor, toca nesta criança. Eu não sei o que está acontecendo, eu só sei que Deus mandou eu falar que Ele está tocando. Eu não sei o que está acontecendo com este recém-nascido, mas você entrou aqui dentro desta igreja e você disse: Deus, visita esta criança, toca nesta criança. Eu quero que você levante a sua mão, porque se Deus me mostrasse você, eu te apontava. Eu quero que você levante a sua mão com muita fé, porque você veio orar por esta criança, e o Senhor está me revelando que Ele está tocando nesta criança. Cadê esta pessoa? Cadê você? Eu te chamo uma vez. Eu não sou de insistir em revelação. Eu queria chamar. Eu não sou de insistir em revelação. Vocês estão me conhecendo hoje. Creu, creu. Se não creu, eu não posso fazer nada por você. Aonde está você? Eu te chamo a última vez. Você veio orar por esta criança recém-nascida. E você veio apresentar esta criança diante de Deus. E o Senhor está visitando esta criança e tocando nesta criança. Cadê você? Eu te chamo aqui, ó. Quem que é ela?
2: Hã? Sobrinho, é meu sobrinho. Sobrinho.
1: É o teu sobrinho.
2: É a senhora. Hã? É meu sobrinho.
1: Qual que é o nome dele?
2: O
1: nome
2: Qual que é o nome? É. Como que é o nome do filho da Natália?
3: Quanto mais glória, mais vitória.
2: Eu acho que chama Marcos.
1: É o Marcos.
2: É.
1: Fala assim: Deus visita ele.
2: Deus visita ele.
1: Por causa da minha oração.
2: Nossa consideração.
1: Quem crê, dá glória a Deus.

0: Tremendo, tremendo poder de Deus, tremendo as fortes revelações, tremendo, tremendo os testemunhos de vitória, como Deus tem feito maravilha acontecer. Nessa quarta-feira que vem não vai ser diferente. Quarta-feira Deus tem bênção para você, não marque mais nada. Quarta-feira você tem um compromisso com a bênção de Deus, com o milagre de Deus. Avenida Amazonas, 8410, no bairro Cabana. Vem estar conosco e tome posse da sua vitória em nome de Jesus. Nós vamos a um belíssimo louvor e daqui a pouco já nos preparar para falar com Deus, preparar para a oração. Vamos lá?
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2: Aleluia! Nós te louvamos.

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Soberano eterno Deus, Pai Santo, queremos te adorar e te exaltar na grandeza da tua santidade, ó Deus. Te louvo por Cristo Jesus, o nosso Senhor e Salvador, e pelo teu Santo Espírito, Senhor, que nos sustenta, que nos dirige, que nos acompanha durante essa longa caminhada que estamos, ó Deus, na face da terra. Senhor, te louvamos pelo ar que respiramos, por essa igreja que o Senhor abriu as portas para que viéssemos, através dela, termos, ó Deus, a comunhão com os irmãos e buscarmos a tua face. Pai, eu te louvo, Senhor, porque centenas, dezenas e milhares de pessoas agora estão buscando a tua face, estão clamando ao Senhor comigo, ó Pai. Pessoas que estão desesperadas, desempregadas, desiludidas. Pessoas, ó Deus, que não sabem qual rumo tomar da sua vida. Pessoas, ó Deus amado, Pai querido, que necessita tanto de uma resposta. Necessita, Deus, tanto, Senhor, de uma saída, de uma solução, meu Pai. Quantas pessoas estão, Senhor, ó Pai, a ponto de tomar uma decisão precipitada, meu Deus. Quantas pessoas o diabo já colocou na mente dela de tirar a própria vida, meu Pai. Mas o Senhor é aquele que chega na hora certa. E o Senhor está chegando agora pela tua infinita misericórdia através deste clamor, meu Pai, desta oração. Senhor amado, o Senhor tem chegado agora através da palavra do Senhor. Pai amado, livra essa vida, Senhor, dessa opressão, dessa depressão, dessa prisão, Senhor espiritual. Deus, traz, Senhor amado, alegria para dentro desta casa que está em guerra. Senhor amado, este lar que está, Senhor amado, ó Senhor, em uma guerra terrível. Esse cônjuge sente melhor, meu Pai, na rua, fora de casa, do que dentro da sua própria casa. Meu Deus, e esse lar está próximo de uma separação, próximo de um colapso, ó Deus. Guarda essa família, restaura essa família, restaura, ó Deus, o amor, a união, o diálogo, ó Deus, a paz dentro desta casa. Senhor, eu peço, Senhor, que o mesmo Deus que fez o primeiro milagre lá em Caná da Galileia, primeiro milagre registrado na tua palavra, segundo o livro de João, ó Deus amado, o Senhor também faça um milagre acontecer, meu Pai, agora, meu Deus, nessa casa. Ó Deus, nesse lar, nesta família, quebrando muralha, barreiras, impedimentos, ó Deus, e trazendo a paz, trazendo alegria, trazendo ânimo. Ó Deus, dá força a essa pessoa para estar na quarta-feira na batalha conosco. Ó Deus, manifesta a sua glória em nome de Jesus. É, ouvinte, a Maria Fumaça vem cortando as montanhas de Minas Gerais, mineiro não perde o trem, prometo estar indo agora, mas prometo voltar, permitindo Deus, em uma outra programação. Despede você, seu Cristo, pastor Gilmar Santos, fique na paz do Senhor Jesus. Música.